0: usuários.
1: Foi encerrado ontem, segunda-feira, o prazo para o resgate voluntário dos valores disponíveis nas plataformas de apostas, as bets. Mas, segundo a Secretaria de Prêmios e Apostas do Ministério da Fazenda, ainda resta R$1,325 bilhão na carteira das bets, que devem ser devolvidos aos apostadores. A retirada vale para as empresas que tiveram a autorização de funcionamento no país. Segundo a secretaria, um dos fatos para a demora na retirada é a quantidade de contas com valores reduzidos. Pelo menos 86 milhões de contas possuem saldos de até 99 centavos, totalizando mais de R$15 milhões. Agora, as empresas têm até amanhã, dia 7, para informar as instituições financeiras os saldos de cada apostador. De acordo com o ministro da Fazenda, Dario Durigan, o dinheiro deve estar disponível nas contas entre os dias 9 e 14 de outubro.
2: As bets vão ter que informar para os bancos qual é o saldo no seu CPF que ficou lá sobrando. E os bancos, no dia 9 a 14 de outubro, vão devolver o seu dinheiro. Caso tenha qualquer problema, a Caixa vai receber o recurso e intermediar a devolução do seu dinheiro. Não confie em sites, em links que te mandarem, que facilitem a devolução do seu dinheiro.
1: O fim das atividades das bets no país foi determinado por uma medida provisória. Só no dia de hoje, 1.500 sites de plataformas de apostas foram derrubados. Com isso, a partir desta terça-feira, os sites de aplicativos das plataformas deverão ficar indisponíveis. Reportagem Nazi Brum.
3: E para fortalecer as ações de combate à oferta de apostas de cota fixa no país, o Ministério da Justiça e Segurança criou novas estruturas no âmbito da Secretaria Nacional do Consumidor, a Senacom.
4: O Departamento de Fiscalização e Prevenção de Danos ao Consumidor vai atuar na prevenção e repressão das apostas ilegais e também na manipulação de resultados esportivos.
3: Já a Secretaria Nacional de Direitos Digitais vai acompanhar sistemas e políticas adotados pelas plataformas, analisar relatórios de transparência e notificar provedores e aplicativos que violem a medida provisória.
4: Pagar a mesma conta duas vezes por engano ou ter dor de cabeça com golpes e fraudes são alguns dos problemas enfrentados pelos usuários do Pix.
3: Para evitar situações como essas, o Banco Central aprovou novas regras para reforçar as operações financeiras no país.
4: Além de novas medidas de segurança, trabalhadores poderão utilizar o Pix automático em contas salários para pagamentos recorrentes.
5: O Banco Central aprovou novas regras para aperfeiçoar o Pix, ampliar suas funcionalidades e reforçar a segurança do sistema. As mudanças incluem novidades no Pix automático, regras específicas para cobranças híbridas e novos procedimentos contra fraudes. A partir de 1º de julho de 2027, o Pix automático poderá ser usado em contas salários para pagamentos recorrentes autorizados pelo cliente. A medida amplia as possibilidades de uso da ferramenta, mantendo as restrições já existentes para recebimento e outras operações nessas contas. Outra novidade envolve a cobrança híbrida, que reúne boleto e QR Code do Pix no mesmo documento. Para evitar pagamentos em duplicidade, a nova regra determina o cancelamento automático de um dos instrumentos assim que o outro for pago. Em caso de falhas, o regulamento define responsabilidades das instituições que devem comunicar ao usuário quando houver registro de suspeita de fraude, informar a data da marcação e permitir a revisão da medida. Se a suspeita não for confirmada, o registro deve ser cancelado. Claudimário Carvalho, para a Voz do Brasil.
3: A balança comercial brasileira registrou superávit de US$7,740 bilhões em setembro, uma alta de 146% em relação ao mesmo período do ano passado.
4: Isso significa que o Brasil vendeu mais mercadorias e serviços para outros países do que comprou, resultando em um saldo positivo para a economia do país.
3: Os dados foram divulgados hoje pela Secretaria de Comércio Exterior do Ministério do Desenvolvimento, Indústria, Comércio e Serviços.
4: Os destaques nas vendas foram para o petróleo bruto, minério de cobre, combustíveis, soja, farelo de soja e café não torrado.
3: Aparelhos auditivos, cadeiras de rodas, camas hospitalares e até mesmo mudanças em imóveis para pessoas com algum tipo de deficiência.
4: Esses são alguns dos itens que podem ser financiados através de crédito acessibilidade, que oferece linha de crédito nos bancos públicos federais para aquisição de produtos e serviços de tecnologia assistiva.
3: Os equipamentos e dispositivos são voltados para dar mais autonomia e independência às pessoas com deficiência.
4: Saiba mais na reportagem de Luana. Reportagem de Luana Karen.
0: A linha de crédito Acessibilidade financia a compra de equipamentos, dispositivos e soluções que ajudem na autonomia de pessoas com deficiência. Isadora Nascimento, secretária nacional dos Direitos da Pessoa com Deficiência do Ministério dos Direitos Humanos e Cidadania, lista os itens mais procurados para financiamento.
6: Aparelhos para audição, amplificação sonora, cama hospitalar e também cadeira de rodas, que podem ser elétricas.
0: Entre os demais itens financiáveis estão órteses, próteses e dispositivos de acessibilidade para computadores. A linha também contempla o financiamento de adaptações em imóveis residenciais para acessibilidade. Tanto o Banco do Brasil quanto a Caixa Econômica oferecem a linha de crédito. Sérgio Fernandes de Carvalho Júnior, porta-voz do Banco do Brasil, detalha as condições oferecidas pelo banco.
7: O crédito é destinado a pessoas com renda mensal de até 10 salários mínimos. Os valores financiados podem variar entre R$ 70 e R$ 30 mil reais e podem financiar até 100% do valor do produto ou do serviço adquirido. O prazo para pagamento é de até 60 meses. A taxa de juros é de 6% ao ano para quem possui renda de até 5 salários mínimos e de 7,5% ao ano para quem possui renda acima de 5 e até 10 salários mínimos.
0: A concessão do financiamento depende da análise de crédito e dos requisitos de cada banco. Por isso, o interessado deve consultar a instituição financeira antes da contratação para verificar valores disponíveis, taxas, prazos e documentação necessária. Reportagem Luana Karen.
3: Uma plataforma digital reúne informações de voluntários da Força Nacional do SUS, que atuam em desastres e emergências de saúde pública.
4: É o Sou Força, que já conta com 3 mil profissionais cadastrados.
3: Os profissionais podem ajudar em cenários de desastres naturais, epidemias e até mesmo para conter os impactos do fenômeno El Niño.
8: O sistema foi criado para organizar a força de trabalho e a mobilização de profissionais voluntários que desejam atuar em desastres e emergências de saúde pública por meio da Força Nacional do SUS. Na plataforma digital Sou Força, estão reunidas informações sobre formação, competências, experiências e disponibilidade de cada profissional cadastrado. Rodrigo Stabile, diretor da Força Nacional do SUS, exemplifica como esses dados são usados na prática.
9: Aconteceu um deslizamento de terra numa tal região. Então, eu sei que eu vou precisar de profissionais da logística, profissionais da enfermagem e de medicina. Eu tenho capacidade agora de acionar o voluntário, saber se ele está disponível para aquela missão.
8: O sistema Sou Força, criado em parceria com a Universidade de Brasília, conta com cerca de 3 mil profissionais voluntários cadastrados atualmente. Para Jonas Brandt, epidemiologista e professor do Departamento de Saúde Coletiva da UNB, a ferramenta vai ser uma ajuda importante no enfrentamento dos efeitos de fenômenos climáticos como o El Niño.
10: Cada vez mais, a gente tem aumentado essa frequência dos eventos extremos, as mudanças climáticas. O Brasil é um país que tem perspectivas de ser muito afetado pelo El Niño, seja na região norte do Brasil por causa da seca, seja na região sul do Brasil por causa das chuvas. Ter essa lista organizada é muito importante para que a gente possa dar conta dessa resposta esse ano.
8: Quem deseja se voluntariar pode acessar o sistema diretamente pelo site plataforma-fnsus.saude.gov.br. Reportagem Luciana Colares de Holanda.
4: calor acima do normal, risco de incêndios florestais e mudanças extremas no volume de chuvas.
3: Outubro chegou e os brasileiros vão continuar sentindo os impactos do El Niño em diferentes regiões do país.
4: A previsão dos Centros Nacionais de Monitoramento indica que o fenômeno tem mais de 95% de chance de atingir intensidade muito forte entre outubro e dezembro, com efeitos que devem se prolongar até o início do ano que vem.
11: O Instituto Nacional de Pesquisas Espaciais, INPE, e o Centro Nacional de Monitoramento e Alertas de Desastres Naturais, CEMADEM, alertam para os efeitos do El Niño em todo o país. A quarta edição do painel El Niño 2026-2027 atualiza o cenário do fenômeno climático no Brasil. Entre outubro e dezembro, há probabilidade superior a 95% de que o El Niño alcance intensidade muito forte. Os estudos indicam que o fenômeno deve permanecer pelo menos até o início de 2027. A previsão indica probabilidade de chuva acima da média na região sul, em parte do sudeste e no leste do nordeste. Já em grande parte do norte e em áreas do nordeste e centro-oeste, a tendência é de volumes abaixo da média. As temperaturas devem permanecer acima do normal em quase todo o país. Na agricultura, a menor disponibilidade de água no solo no centro-norte pode interferir na germinação e no estabelecimento da soja da safra 2026-2027, além de afetar pastagens e a oferta de água para os rebanhos. No sul, a maior disponibilidade hídrica favorece o milho de primeira safra, mas o excesso de umidade pode aumentar a ocorrência de doenças no trigo e dificultar a semeadura da soja e do arroz irrigado.
3: Ainda falando de El Niño, para garantir uma boa safra, um dos pontos que o produtor rural deve observar é a previsão do tempo.
4: Com essa informação, é possível definir a melhor época para plantar, reduzindo o risco de perda.
3: E com previsão de intensidade do fenômeno climático, os dados sobre temperatura e clima passam a ser ainda mais importantes.
4: Agora, o agricultor pode contar com mais uma ferramenta,

0: Os períodos de seca, o fenômeno El Niño deve trazer grandes desafios para a agricultura nos próximos meses. Por isso, o Ministério da Agricultura e Pecuária, em conjunto com o IMET, Instituto Nacional de Meteorologia, criou um site com o objetivo de oferecer prevenção e mitigação para os agricultores. A página traz, por exemplo, informações como clima, seguro rural, zoneamento agrícola de risco climático, assistência técnica e formas de crédito rural. Também estão disponíveis avisos meteorológicos de eventos severos, previsão do tempo para capitais brasileiras e informações técnicas voltadas à agricultura, incluindo tecnologias de ponta, desenvolvidas pela empresa brasileira de pesquisa agropecuária, a Embrapa. Essas ações têm como foco fortalecer a gestão integrada dos riscos climáticos, combinando prevenção, boas práticas de manejo, assistência técnica e instrumentos de proteção ao produtor, como o seguro rural. A ideia é prevenir cenários e reduzir riscos. A página na internet pode ser acessada pelo Ministério da Agricultura no endereço gov.br/agricultura. Cleide Lopes, para a Voz do Brasil.
1: Organizações e moradores de 44 cidades da Bahia e de Pernambuco já podem apresentar projetos destinados a ações de recuperação ambiental.
2: A chamada pública do Banco Nacional de Desenvolvimento Econômico e Social, o BNDES, é voltada para a restauração da vegetação e dos recursos hídricos no entorno das usinas de Sobradinho e Itaparica, no Rio São Francisco.
3: Estão abertas as inscrições para o edital Águas do São Francisco, que vai apoiar ações de restauração ecológica da vegetação nativa e revitalização dos recursos hídricos nas áreas de influência dos reservatórios das usinas hidrelétricas de Sobradinho e de Itaparica, na região entre os estados da Bahia e de Pernambuco. A região de abrangência do edital contempla 25 municípios na área do reservatório da usina de Sobradinho e 19 municípios na área do reservatório da usina de Itaparica. O edital é fruto de uma parceria entre o BNDES, Banco Nacional de Desenvolvimento Econômico e Social, e a conta do Programa de Revitalização dos Recursos Hídricos das Bacias Hidrográficas do Rio São Francisco e do Rio Parnaíba. A gerente do departamento do BNDES, Vera Guedes, detalha os objetivos da seleção.
4: Serão ao todo 20 milhões de reais para apoiar ações de recuperação da vegetação, além de projetos que contribuam para melhorar a quantidade e a qualidade da água, conservar a biodiversidade, mitigar as mudanças climáticas e ampliar a oferta de serviços ecossistêmicos.
3: As inscrições para o edital Águas do São Francisco vão até o dia 2 de dezembro. Você pode obter mais informações no site chamadas.fumbio.org.br. Reportagem André de Barros Lima.
1: Estudantes de instituições federais têm até o dia 14 de novembro para se inscrever no exame de proficiência em língua inglesa.
2: As inscrições podem ser realizadas através do portal epli.ifsp.edu.br.
1: A iniciativa é um exemplo das possibilidades de formação e qualificação oferecidas pelas instituições, que hoje reúnem 755 unidades em todo o país.
2: E nesse mês, a educação profissional e tecnológica completou 117 anos de história no Brasil.
1: Ao longo desse período, ampliou a oferta de cursos técnicos, de graduação e outras oportunidades de formação para milhões de brasileiros.
2: Saiba mais na reportagem de Gabriela Noronha.
5: A técnica de segurança do trabalho, Patrícia Colasso, hoje atua em uma importante empresa de engenharia. Paranaense do município de Araucária, ela conta que a formação no Instituto Federal do Estado foi fundamental para a sua trajetória.
6: Eu trabalhava como operadora de máquinas, aí eu quis um crescimento profissional mais avançado. E hoje em dia eu sou formada, eu já faço uma outra graduação, mas tudo se deu início devido a essa formação em segurança do trabalho.
5: O diploma do Instituto Federal também é a aposta de Franciele Pereira para um futuro melhor. No campus estrutural, em Brasília, ela é estudante do curso técnico integrado em meio ambiente e participa de pesquisas, ações de extensão e projetos que relacionam o conhecimento aprendido em sala de aula aos desafios da comunidade.
7: Minha mãe falou que queria muito que eu entrasse no Instituto Federal de Brasília e, cara, representa muita coisa no meu futuro, não só pelos trabalhos que eu desenvolvo aqui e por esse negócio de você apresentar muitos projetos.
5: Os institutos federais são entidades especializadas na educação profissional e tecnológica, oferecendo também educação básica e superior. Atualmente, a rede federal conta com 755 unidades entre camp e polos de inovação. Para Marcelo Bregagnoli, secretário de Educação Profissional e Tecnológica do Ministério da Educação, o diferencial desta modalidade de ensino é o compromisso com o desenvolvimento social e econômico da região.
8: Aquelas matérias que muitas vezes ele não tem uma associação dentro de sala de aula, ela sempre vai estar vinculada a alguma questão prática de resolução com arranjo produtivo, com arranjo social.
5: Embora os institutos federais tenham sido criados em 2008, a educação profissional e tecnológica faz parte da história do Brasil há 117 anos. Uma caminhada que começou oficialmente em 1909. Naquela época, o objetivo era oferecer um ofício aos jovens das classes menos favorecidas. Hoje, são mais de 3 milhões de matrículas na educação profissional técnica de nível médio, segundo o censo escolar da educação básica, e cerca de 2 milhões de estudantes em cursos tecnológicos de graduação, conforme o Censo da Educação Superior. Para a presidente da Associação Quilombola de Faceira de Chapada do Norte, em Minas Gerais, Ana Maria Pereira, contar com um campus da EPT Quilombola representa uma oportunidade de acesso à formação profissional para indígenas e quilombolas da região.
9: O Campus Quilombo ele vem para nos fortalecer, para garantir para que nós, nossa juventude, permaneça em nossos territórios.
5: O acesso à educação profissional e tecnológica varia conforme a instituição, o curso e o nível de ensino. Na rede federal, as regras de ingresso são definidas por cada instituição e divulgadas em edital. Nos cursos de graduação, a seleção pode ser feita pela própria instituição ou pelo SISU, conforme as regras de cada curso. Reportagem Gabriela Noronha.
2: Então, para quem quiser fazer o exame de proficiência em língua inglesa, eu vou repetir o portal onde as inscrições podem ser feitas. epli.ifsp.edu.br.
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11: Meu nome é Ana Beatriz Silva e minha dúvida é: como controlar o tempo durante a prova?
12: Onde a Ana Beatriz é o professor Tiago Diana. Ele aproveita para dar dicas sobre os principais temas da prova de história. Vale a pena conferir.
13: Fala pessoal, dica importantíssima para você que vai fazer a prova do Enem. Eu vou dividir a minha fala aqui em dois momentos diferentes. O primeiro é sobre a organização da prova e a sua estratégia. São duas provas longas e você aproveitar bem o seu tempo vai ser um grande diferencial competitivo. São 3 minutos por questão. Investe muito no tempo de qualidade, leitura e interpretação da prova. Agora, nos temas de história, que é sempre muito recorrente, tem uma aposta grande na recorrência do tema Brasil-Colônia e principalmente os aspectos da escravidão. Toda vez que você pensar em aspectos de trabalho, economia, cidadania, direito, esses temas estarão presentes na prova e farão você acumular muitos pontos. Em história geral, a pegada história contemporânea, tentando se aproximar dos tempos mais atuais, é muito forte. Você tem uma grande prova e aproveite muito todo o seu estudo e toda a sua dedicação.
12: É isso aí. 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
1: Estudantes indígenas ganharam mais tempo para reunir a documentação e garantir a participação no Programa de Desenvolvimento Acadêmico Indígena.
2: O prazo de inscrições para a seleção, que terminaria no dia 1º de outubro, foi prorrogado e agora segue aberto até o dia 26.
1: Com a alteração, o calendário do processo seletivo precisou ser ajustado e tem novas datas.
14: Candidatos interessados em participar do Programa de Desenvolvimento Acadêmico Indígena, o PEDAI, tem até 26 de outubro para se inscrever na seleção. O prazo inicial, previsto para 1º de outubro, foi ampliado pela Coordenação de Aperfeiçoamento de Pessoal de Nível Superior, a CAPES, autarquia vinculada ao Ministério da Educação. As candidaturas poderão ser enviadas até 26 de outubro, no horário de Brasília, exclusivamente pelo sistema eletrônico de inscrição da CAPES. Com a mudança no prazo, todo o cronograma foi reajustado. Agora, a análise documental está prevista para o período de 27 de outubro a 5 de novembro. O resultado será divulgado em 6 de novembro, com prazo para recursos entre 9 e 11 de novembro. A matrícula e o início das atividades seguem previstos para o primeiro ou segundo semestre de 2027. Para mais informações, acesse o portal gov.br/mec. Locução, Thalita Albuquerque.
2: E essas foram as notícias do governo federal.
1: Uma realização da Secretaria de Comunicação Social da Presidência da República.
2: Com produção da empresa Brasil de Comunicação.
1: Fique agora com as notícias do Poder Judiciário e do Congresso Nacional. Boa noite.
2: Uma boa noite, até amanhã.
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17: CNJ e Bacen propõem novas regras e limites para negociação de precatórios.
18: Justiça Eleitoral convida eleitores para contar como foi a experiência nas eleições 2026.
17: STJ anula júri e autoriza que peritos sejam ouvidos em caso sobre bebê de, ou seja, sobre morte de bebê após parto.
18: Boa noite, eu sou Marcela Luiz.
17: E eu sou Walter Lima.
18: O presidente do Supremo Tribunal Federal e do Conselho Nacional de Justiça, ministro Edson Fachin, e o presidente do Banco Central, Gabriel Galípolo, receberam nesta terça-feira uma nota técnica com novas regras e limites para a negociação de precatórios.
17: O evento ocorreu na sede do STF em Brasília. A nota foi entregue pelo Grupo Executivo Interinstitucional criado pelo CNJ, o Banco Central e pela Advocacia Geral da União. Na ocasião, Fachin destacou que a nota técnica é fruto de um trabalho conjunto das instituições para dar uma resposta firme, mas cuidadosa à realidade do mercado.
19: É dessa matéria complexa, sensível e de impacto prático que nós hoje aqui estamos a cuidar. Como sabemos, a cessão de crédito e precatório é um instituto constitucionalmente admitido e garantido. Por isso, o desafio é exatamente esse, o de garantir que essa circulação ocorra com informação adequada, rastreabilidade, transparência, proteção do cedente, respeito à ordem constitucional de pagamento e o controle pelo tribunal competente. Por isso, regular não é impedir que o crédito circule, é assegurar que ele circule com segurança. E é justamente esse chamado que a nota técnica procura aqui atender.
18: Segundo Fachin, a nota técnica será submetida à análise do plenário do CNJ e da instância competente do Banco Central.
17: O presidente do Supremo ressaltou ainda que o normativo deverá ser apreciado e aprovado ainda neste mês de outubro.
18: Justiça Eleitoral convida eleitores para contar como foi a experiência nas eleições 2026.
17: A enquete anônima está disponível no site do Tribunal Superior Eleitoral até 31 de outubro. Mariana Fabre.
20: O objetivo é entender como foi a experiência de quem participou das eleições e o que pode ser melhorado nas próximas. Além de uma avaliação geral, o eleitor ou a eleitora pode compartilhar sua experiência sobre o acesso à informação, o deslocamento para a sessão eleitoral e sobre a própria votação. A participação é voluntária, feita pela internet, no site tse.jus.br, e leva cerca de 3 minutos.
18: STJ anula júri em que médico e enfermeira são acusados por morte de bebê após parto domiciliar.
17: Segundo os ministros, a defesa foi prejudicada ao não obter autorização para que dois peritos fossem ouvidos. Fátima Uchoa.
0: O Tribunal de Justiça do Rio Grande do Sul negou o pedido de oitiva dos peritos por avaliar que a defesa perdeu o prazo para indicar os assistentes técnicos a serem ouvidos, mas o STJ anulou o júri, considerando que as particularidades do caso e a necessidade de compreensão da atuação médica são suficientes para autorizar a oitiva dos peritos em novo júri e que a perda de prazo não pode prevalecer sobre o princípio da plenitude da defesa. O relator foi o ministro Reinaldo Soares da Fonseca.
18: A Justiça do Trabalho manteve uma indenização de R$3 mil a um empregado agredido pelo supervisor.
17: O caso aconteceu em Ituiutaba, Minas Gerais, mas o trabalhador também contribuiu para o conflito. Simone Moura.
21: O empregado fotografava o supervisor sem autorização e publicava as imagens com comentários depreciativos no grupo de WhatsApp da empresa. Em uma dessas situações, ele foi agredido pelo chefe. Para a justiça, a agressão não se justifica, mesmo com provocação. Mas a conduta do trabalhador também foi considerada na fixação da indenização no valor de R$3 mil.
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18: Uma boa noite.
17: E até amanhã.
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23: Eu sou Paula Groba.
24: E eu sou Humberto Pinheiro.
23: E estes são os destaques de hoje do Jornal do Senado, que começa agora.
24: Senadores iniciam sessões de discussão da PEC que acaba com a escala de 6 dias de trabalho e 1 de folga.
23: Projeto no Senado prevê inclusão de artesãos de baixa renda na Previdência Social.
24: Senado discute medidas para enfrentar impactos de Super El Niño.
23: Boa noite.
24: Boa noite.
23: Mais dias de descanso e menos dias de trabalho. O Senado começou a discutir o fim da escala 6x1. A proposta pode mudar a rotina de milhões de trabalhadores.
24: Segundo o presidente do Senado, o texto pode ser votado em primeiro turno já na próxima semana, após 5 sessões de discussão. Repórter Alexandre Campos.
25: O Senado fez nesta terça-feira a primeira de 5 sessões de discussão da proposta de emenda à Constituição, que acaba com a chamada escala 6x1, antes da votação da matéria em primeiro turno. Na prática, a PEC prevê que a jornada de trabalho passará de 44 para 40 horas semanais, sem redução de salário e com direito a 2 dias de folga, sendo um deles preferencialmente aos domingos. Essas regras não valerão para os servidores públicos, mas alcançarão os terceirizados de órgãos públicos. Também não serão aplicáveis para os trabalhadores da iniciativa privada que tiverem diploma de curso superior e que receberem um salário maior que 2,5 vezes o teto da Previdência Social, salvo se o empregador, por vontade própria, decidir o contrário. A diminuição será gradual. Se aprovada a proposta, 2 meses depois de sua promulgação, o trabalho por semana passará de 44 para 42 horas. 1 ano depois da implementação dessa primeira etapa, vai diminuir para 40 horas. Sem se manifestar sobre o mérito da PEC, a senadora Damaris Alves, do Republicanos do Distrito Federal, defendeu que o início da discussão da proposta em plenário deveria ocorrer depois do segundo turno das eleições.
26: É uma matéria delicada, uma matéria que diz respeito a inúmeros segmentos e é a matéria de mais interesse do trabalhador. Como é que você pega uma coisa que vai mexer com milhões de vidas e você coloca no período eleitoral? Eu acho que essa discussão, pé no chão, tinha que ser pós-eleição. É de respeito à vida do trabalhador.
25: Mas o senador Paulo Paim, do PT do Rio Grande do Sul, afirmou que a redução da jornada de trabalho é uma pauta antiga no país. Ele lembrou que o ex-presidente Getúlio Vargas, diante da falta de limite, fixou a jornada em 48 horas semanais.
27: Depois, na Constituinte, nós conseguimos reduzir de 48 para 44. De lá para cá, eu apresentei acho que uma meia dúzia de PEC. Realizamos dezenas de audiências públicas e aqui no plenário também 2, 3 sessões temáticas. Para mim, as eleições devem acontecer sim, sempre. No Brasil acontece 2 em 2 anos, que é os prefeitos e depois governadores e o Congresso, né? E a presidência da República. Então, cada vez que tiver uma discussão de uma campanha eleitoral, não se vota mais nada. É totalmente absurdo.
23: O presidente do Senado, Davi Alcolumbre, afirmou que vai cumprir todas as etapas previstas para a análise da proposta que acaba com a escala 6x1. Segundo ele, a PEC passará por 5 sessões de discussão antes de uma eventual votação em primeiro turno. Se for aprovada, serão necessárias mais 3 sessões de discussão antes da votação em segundo turno.
24: Alcolumbre também destacou que cumpriu o compromisso de levar a proposta ao plenário e afirmou que, no momento da votação, cada senador e senadora terá liberdade para decidir sobre a redução da jornada de trabalho dos quase 40 milhões de brasileiros que, segundo ele, atualmente trabalham na escala 6x1.
3: Qual é o meu desejo? É cumprir integralmente o rito constitucional, sem atropelos, sem acelerar nada, para na semana que vem termos sessões terça, quarta e quinta, e se caso todos nós pudermos concluir as 5 sessões de debate na semana que vem, do ponto de vista regimental, colocar para sua deliberação em primeiro turno.
23: Quem vive do artesanato poderá ter direito à proteção da Previdência Social.
24: Um projeto em análise no Senado prevê que artesãos de baixa renda sejam reconhecidos como segurados especiais, com acesso a benefícios previdenciários. Repórter Marcela Cunha.
4: O projeto da senadora Lurdinha Pereira, do PSB do Maranhão, inclui entre os segurados especiais da Previdência o artesão que trabalha em regime de economia familiar. O segurado especial é uma categoria da Previdência que reúne trabalhadores que vivem da própria atividade e tem regras específicas de contribuição. Para ser enquadrado nessa categoria, é preciso ter o artesanato como profissão habitual ou principal meio de vida. Além disso, a renda obtida com a atividade não poderá ultrapassar um salário mínimo. A regra valerá tanto para quem vive no campo quanto nas cidades. A senadora Zenaide Maia, do PSD do Rio Grande do Norte, destaca que, para muitas famílias, o artesanato também representa fonte de renda e sustento.
5: O artesanato não é só beleza, ele é cultura, é renda, é dignidade e é desenvolvimento para muitas comunidades.
4: A condição de artesão deverá ser comprovada de acordo com a Política Nacional do Artesão.
23: Chuvas intensas, secas, enchentes e ondas de calor podem se tornar mais frequentes e intensas com a previsão de um super El Niño.
24: O fenômeno acende o alerta para os impactos no Brasil e o Senado já discute e aprova medidas para preparar o país e reduzir os prejuízos causados por eventos climáticos extremos. Repórter Patrícia Oliveira.
6: A previsão a partir de agora em outubro e para os próximos meses é de chuvas acima da média em partes da região sudeste do Brasil e principalmente no sul, com a possibilidade de ciclones. Enquanto outras regiões, como o Nordeste e a Amazônia, podem enfrentar períodos mais secos e maior risco de queimadas. Um projeto transformado em lei da senadora Tereza Cristina, do Progressistas de Mato Grosso do Sul, impede o bloqueio dos recursos do pagamento do seguro rural para proteger o produtor contra grandes perdas no campo. Outra proposta do senador astronauta Marcos Pontes, do PL de São Paulo, cria uma política nacional com um sistema de informações para prevenção e monitoramento dos riscos de desastres.
7: E isso é extremamente importante para que os nossos municípios fiquem mais preparados para enfrentar situações de emergências climáticas, e elas vão aparecer cada vez mais.
6: O projeto está pronto para votação na Comissão de Constituição e Justiça.
23: Respeitar a vontade do eleitor expressa nas urnas é fundamental para fortalecer a democracia. A avaliação é do presidente do Senado, Davi Alcolumbre, após o primeiro turno das eleições.
24: Ele pediu respeito ao resultado também no segundo turno, marcado para o dia 25 de outubro. Repórter Raíssa Abreu.
8: Ao chegar ao Senado nesta terça-feira para retomar as sessões plenárias, o presidente da Casa, Davi Alcolumbre, cobrou dos brasileiros respeito ao resultado das urnas no segundo turno.
3: Que o povo brasileiro possa, a partir deste segundo turno para presidente, nos estados que teremos segundo turno, fazer a escolha com a sua consciência livre de escolher o que é melhor para o Brasil. Como presidente do Congresso Nacional, eu tenho a convicção, primeiro, que todos nós precisamos respeitar o resultado das urnas. Isso é questão fundamental para o fortalecimento da democracia.
8: O segundo turno das eleições está marcado para 25 de outubro.
23: Já o senador Confúcio Moura, do MDB de Rondônia, defendeu uma atuação política sem radicalização e voltada à solução dos problemas concretos do país. Ele afirmou que o próximo Congresso deve priorizar medidas graduais e destacou a importância da educação, da pesquisa científica e da valorização de professores e pesquisadores.
24: Para Confúcio, governos de diferentes linhas políticas precisam concentrar esforços em fazer o básico bem feito. Ele destacou que é completamente injustificável adotar posturas contrárias ao avanço do conhecimento.
1: Não pode nenhum governo de direita, conservador ou esquerda, no mundo da tecnologia, do avanço da inteligência artificial, de tudo isso, a gente ser contra a pesquisa científica, contra o pesquisador brasileiro, contra o professor. Isso não justifica em nenhum partido do mundo.
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24: Com edição de Paula Groba e trabalhos técnicos de Eliseu Caires, o Jornal do Senado fica por aqui. Acompanhe agora as notícias da Câmara dos Deputados. Boa noite.
23: Boa noite e até amanhã.
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10: Bancadas discutem pautas prioritárias para o período depois das eleições.
11: Homens brancos e com graduação são maioria entre os deputados eleitos.
10: Primeiro turno teve maior número de abstenções desde a redemocratização.
11: 23 deputados federais vão assumir outros cargos no próximo ano.
10: Boa noite. A partir de 2027, pelo menos 23 deputados que cumpriam o mandato parlamentar na Câmara nesta legislatura vão ocupar outros cargos, como informa o repórter Luiz Cláudio Canuto.
12: 23 deputados federais foram eleitos para outros cargos, como governador, senador e deputado estadual. 17 deputados federais foram eleitos para o Senado e 2 foram eleitos na chapa para o Senado, como suplentes de senador. Em nível estadual, o deputado Zuco, do PL do Rio Grande do Sul, foi eleito em primeiro turno governador do estado. Em Tocantins, o deputado Vicentinho Júnior, do PSDB, disputará o segundo turno contra a senadora professora Dorinha, do União. Segundo o cientista político Paulo Castro, a Câmara dos Deputados costuma ser o ponto de partida para uma carreira política em nível nacional. E é natural que deputados, após algum mandato, passem a disputar vagas no Senado, prefeituras ou governos de estado.
13: Então o eleitor percebe isso, ele sabe que essa atuação política aqui na Câmara dos Deputados também gera muito aprendizado político, consolida também as bases de atuação desses parlamentares nos seus municípios, principalmente depois que nós tivemos aí a possibilidade de flexibilizar, vamos dizer assim, a forma como eles disponibilizam, direcionam emendas parlamentares para os seus eleitores, e o eleitor valoriza essa experiência. Então é comum, porque dentro da política, né, quem tem mais exposição, quem tem mais presença, costuma sair à frente na eleição. Então, certamente um deputado disputa outro cargo já tem esse recall.
12: 5 deputados federais foram eleitos para assembleias legislativas e 4 ficaram como suplentes nas chapas eleitas para os legislativos estaduais. Outros 31 deputados candidatos não foram eleitos. Da Rádio Câmara de Brasília, Luiz Cláudio Canuto.
9: Eleições.
11: O perfil dos deputados permaneceu quase inalterado em relação às legislaturas anteriores e a maior parte da Câmara segue sendo formada por homens brancos e com nível superior. Saiba mais detalhes sobre o perfil dos parlamentares eleitos na reportagem de Agui Pontes.
14: Com a contagem dos eleitos, a Câmara dos Deputados mantém perfil social majoritariamente branco, masculino e com idade média em torno de 49,9 anos. Segundo o cientista político da Universidade de Brasília, Murilo Mendes, o rosto da Câmara é muito próximo do que ela já vem tendo há muito tempo.
28: A Câmara dos Deputados manteve o mesmo perfil, muito parecido o perfil social de outras legislaturas, majoritariamente formada por homens, brancos, de ensino superior também. também, de maior renda.
14: Segundo o último levantamento dos perfis dos deputados, dos 513 representantes na Câmara, 421 possuem ensino superior. Deputados do sexo masculino ocupam 404 cadeiras e 374 dos representantes são brancos. Esses mesmos fatores encontram pouca correspondência na população geral, segundo dados do IBGE. Enquanto deputados com ensino superior são 82,1%, esse mesmo perfil representa 21,4% da população. A população masculina corresponde a 48,5% do povo brasileiro. Já na Câmara, 78,8% dos eleitos são homens. E apesar de 72,9% dos deputados serem brancos, 10,2% dos brasileiros se autodeclaram da mesma forma. Representantes pretos e pardos somam 26,4%, em torno de um quarto da Câmara. Pessoas indígenas têm 3 representantes, um a menos se comparado à legislatura anterior. E pessoas amarelas de ascendência asiática têm 1 representante, 2 a menos do que antes da eleição, o deputado Kim Kataguiri, do Missão de São Paulo. Segundo o cientista político Murilo Mendes, apesar do perfil da Câmara se manter muito próximo ao que sempre foi, houve um aumento da presença feminina. Foram mais 19 cadeiras com as eleições de 2026, fazendo com que elas passassem de 17,7% das candidatas eleitas em 2022 para 21,2%.
28: Hoje as mulheres são vitrines eleitorais dos partidos, funcionam como puxadoras de votos em muitos estados. Então, hoje o investimento em candidaturas femininas deixou de ser apenas para cumprir a nominata, para cumprir a cota de gênero. E hoje elas são cabeças de chapa da disputa proporcional.
14: No recorte de faixa etária, a média de 49,9 anos se mantém constante em comparação a outras magistraturas, mas apresenta diversidade de idades na casa. A maior fatia dos deputados, 31%, tem entre 40 e 49 anos. Cerca de 24% tem entre 50 e 59. 17,5% possui entre 60 e 69. Entre 21 e 34 anos, são 9,7%. E 70 anos ou mais, são 6%. Os deputados mais idosos, com 78 anos, são Magna Mofato, do PL de Goiás, e Luiz Carlos Busato, do União do Rio Grande do Sul. O mais jovem, com 21 anos, é Alvinho Lira, do PP de Alagoas. A composição da Câmara contou com uma maioria de deputados reeleitos. Aproximadamente 58% estão renovando o pleito. Da Rádio Câmara, de Brasília, Agui Pontes.
10: Na próxima legislatura, 29 deputados federais voltam a exercer o mandato na Câmara. É o maior número de ex-deputados que retornam à casa desde 2010. Confira os detalhes na reportagem de Antônio Vital.
0: Dos 513 deputados federais eleitos este ano, 29 já tinham exercido o mandato antes e estavam fora da Câmara. Esse número representa menos de 6% do total, mas inclui ex-parlamentares conhecidos em seus estados, como o ex-presidente da Câmara João Paulo Cunha, do PT de São Paulo, e o ex-líder do governo Bolsonaro na casa, Major Vitor Hugo, do PL de Goiás. Dos ex-deputados que retornam à Câmara, 12 são do PL, 7 do PT, 3 do MDB e os demais do PP, Podemos, União Brasil, Novo, PSD e PRD, com um representante cada. O número de ex-deputados que retornam à Câmara é o maior desde 2010. Em 2010 foram 28 e em 2022 foram 17. Esses deputados não estão incluídos nos cálculos de renovação da Câmara, que só considera os eleitos para o primeiro mandato. Esse número é de 180. Representa uma taxa de renovação de pouco mais de 35%. Dentre os outros nomes conhecidos que ocuparão cadeiras de deputados no ano que vem, estão Freixo, do PT do Rio de Janeiro, Agnello Queiroz, do PT do Distrito Federal e Subtenente Gonzaga, do PL de Minas Gerais. Para o cientista político Ricardo de João Braga, são políticos experientes que enfrentaram uma tarefa difícil ao se elegerem sem estar ocupando um mandato.
15: Quem estava fora da política no sentido dos cargos teve que subir uma montanha relativamente alta. E quem estava fora da política mesmo, eu acho que teve que trabalhar vários anos para conseguir reconstruir a sua rede de relacionamento. Esse retorno, primeiro, é o reconhecimento do eleitor, ou então é simplesmente até um recall, como a gente costuma dizer, aquela lembrança. Mais uma coisa que é interessante é que é uma volta de parlamentares experientes.
0: Entre os que voltam a exercer um mandato este ano estão apenas 3 mulheres: Perpétua Almeida, do PCdoB do Acre, professora Rosa Neide, do PT de Mato Grosso, e Rose Modesto, do União de Mato Grosso do Sul. Da Rádio Câmara de Brasília, Antônio Vital.
9: Política.
11: O primeiro turno das eleições registrou o maior número de abstenções desde a redemocratização. Quem explica os detalhes é a repórter Kate Nayane.
16: Neste domingo, o primeiro turno das eleições de 2026 registrou o maior número de abstenções desde 1998. Ao todo, foram 21,08%, o que equivale a 33,4 milhões de eleitores, segundo dados do Sistema de Totalização de Votos do Tribunal Superior Eleitoral. O especialista em relações governamentais, Eduardo Galvão, analisa que o percentual já era esperado, considerando as últimas eleições. Para ele, a alta expectativa dos brasileiros sobre os candidatos causa uma espécie de frustração, o que pode levar o eleitorado a se abster do direito ao voto.
17: Tanto aqui no Brasil quanto em outros países também da América Latina, que é a alternância muito rápida de poder entre espectros políticos. Ou seja, vota-se na direita, não consegue resolver os problemas, vota-se na esquerda tentando resolver os problemas, não se consegue esse resultado, o imediatismo das pessoas, do eleitorado, por soluções.
16: Ele afirma ainda que essa expectativa explica não só a alternância no poder, quanto à desmotivação das pessoas para ir às urnas exercer a sua cidadania.
17: Na minha visão, esse dado, ele conversa muito com essa tendência de alternância de poder, porque isso demonstra uma insatisfação muito grande das pessoas em relação ao ambiente político, em relação aos próprios representantes. Na percepção das pessoas, as demandas sociais não estão sendo atendidas nem por um projeto de governo, nem por outro projeto de governo.
16: Em 2022, a porcentagem de abstenção foi de 20,95% na primeira etapa da votação. Em 2026, 158,7 milhões de eleitores foram considerados aptos a votar. 125 milhões compareceram às urnas. Entre os votantes, 2,2 milhões dos votos foram em branco e 3,6 milhões nulos. Os votos brancos e nulos são geralmente de pessoas que não se identificam com nenhum candidato ou partido. É tido como um voto de protesto e pode demonstrar o descontentamento da população em relação às opções de governantes disponíveis para ocupar as cadeiras do plenário. Da Rádio Câmara de Brasília, Kate Nayane.
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9: Economia.
10: Arthur Oliveira Maia, do União da Bahia, é favorável à proposta de emenda à Constituição que limita a alíquota máxima do IPVA a 1% do valor de venda do veículo. A PEC também altera a base de cálculo do imposto para considerar o peso de fábrica do automóvel em vez do valor de mercado.
11: Arthur Oliveira Maia explica que a ideia é tornar a cobrança mais previsível e evitar que o valor do IPVA

0: e um ambiente regulamentado que amplie a proteção do patrimônio da população.
1: Agricultura. Gabriel Mota, do União de Roraima, defende a aprovação de projeto que cria um Programa Nacional de Assentamentos Produtivos próximos às cidades. A proposta busca ampliar o acesso à terra para famílias vulneráveis, com foco no abastecimento de mercados locais.
0: Gabriel Mota ressalta que os assentamentos poderão receber apoio para assistência técnica, crédito e comercialização da produção. O texto admite lotes menores que 1 hectare, desde que estudos comprovem a viabilidade econômica, ambiental e produtiva da área.
1: Votação. Após o primeiro turno das eleições, os partidos começam a discutir pautas prioritárias. O PL, com a maior bancada eleita para a Câmara e o Senado, defende mais flexibilidade nas relações trabalhistas.
0: A Federação PT, PCdoB, PV, com a segunda maior bancada eleita para a Câmara, diz que o fim da escala 6x1 é uma demanda da sociedade. A repórter Silvia Munhato tem as informações.
2: Com a definição das novas composições da Câmara e do Senado para a próxima legislatura, os partidos já começam a discutir as pautas legislativas prioritárias. A partir da força eleitoral do PL mostrada nas urnas, o deputado Maurício Marcon, do Rio Grande do Sul, vice-líder do partido na Câmara, acredita que haverá menos espaço para medidas que busquem regular as relações trabalhistas, como as discussões sobre a jornada de trabalho máxima.
3: A gente tem exemplos dos Estados Unidos, do Canadá, da Austrália, da Inglaterra, que fazem a questão por horas trabalhadas com os direitos trabalhistas garantidos de forma proporcional, onde as pessoas vão fazer as suas horas de trabalho que assim desejarem. Se quiserem trabalhar 2, 3, 4, 5, 6 dias, elas vão ter a liberdade.
2: Para o deputado Daniel Almeida, do PCdoB da Bahia, vice-líder do governo no Congresso, a sociedade se mostrou favorável ao fim da escala 6x1, porque quer mais tempo livre.
4: Quem está contra isso está contra a evolução natural das coisas, está contra a opinião da sociedade, está contra os trabalhadores brasileiros. Esse debate de que o mercado regula as relações na sociedade, regula as relações no mundo do trabalho, as relações econômicas, é uma falácia. Não é assim que as coisas funcionam.
2: Maurício Marcon afirma que o partido deve trabalhar pelo corte de impostos e até para suspender a reforma tributária, aprovada em 2023 pelo Congresso. Outro movimento, segundo ele, será na direção do corte de gastos, além de outras pautas.
3: Fim das decisões monocráticas do Supremo Tribunal Federal, que está lá esperando há muito tempo lá, e a gente precisa votar, redução da maioridade penal. Então, a gente tem várias pautas aí para serem aprovadas.
2: Daniel Almeida acredita que o país terá que fazer um enfrentamento mais firme do crime organizado e citou a proposta em discussão que busca reestruturar o sistema de segurança pública.
4: Criou-se o fundo eleitoral, mas a presença do poder econômico e, de forma especial, de setores do crime organizado na vida política está cada vez mais intensa, então tem que fazer uma reforma político-eleitoral.
2: O vice-líder do governo também acredita que será necessária uma discussão sobre o Supremo Tribunal Federal no sentido de fixar mandatos para os ministros. Da Rádio Câmara de Brasília, Silvia Minhato.
1: Segurança Pública. Mário Negro Monte Júnior, do PSB da Bahia, apoia a proposta que amplia a coordenação da União na segurança pública e integra os órgãos federais, estaduais e municipais. A PEC também reforça a atuação da Polícia Federal contra organizações criminosas e milícias.
0: Mário Negro Monte Júnior destaca ainda a criação da Polícia Viária Federal, com atuação em rodovias, ferrovias e hidrovias e a inclusão das guardas municipais no sistema de segurança pública. Ele acrescenta que a proposta também prevê recursos para os fundos nacionais da área.
1: Marangoni, do Podemos de São Paulo, é autor de proposta que altera o Código Penal para aumentar a punição a quem comete o crime de ato obsceno em locais de uso coletivo. De acordo com a matéria, a punição passa a ser de 2 a 5 anos de reclusão, além de multa.
0: Marangoni afirma que a medida alcança banheiros, vestiários, escolas, transportes coletivos, centros comerciais e outros espaços frequentados por crianças. adotados por crianças e adolescentes. Ele considera que esses ambientes exigem proteção reforçada contra a exposição a atos de conteúdo sexual.
1: Marussa Boldrin, do Republicanos de Goiás, propõe criar diretrizes nacionais para transformar as salas Lilás em uma política de atendimento humanizado a mulheres e meninas vítimas de

0: violência. A implantação seria gradual, respeitando a autonomia de estados e municípios.
1: A proposta relatada por Marussa Boldrin na Comissão de Saúde garante acolhimento, escuta especializada e integração com a rede de proteção. Também prevê treinamento contínuo das equipes e protocolos nacionais para orientar o atendimento às vítimas.
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0: Previdência. Vander Lubé, do PT de Mato Grosso do Sul, apoia o projeto que regulamenta a aposentadoria especial por penosidade no regime geral de previdência social. A proposta define o conceito de penosidade e estabelece critérios para a concessão do benefício.
1: O texto de Vander Lubé prevê a aposentadoria após 25 anos de trabalho em condições de grande desgaste físico ou mental, mediante comprovação por perícia técnica. O projeto também cria regras específicas para motoristas do transporte rodoviário comprovarem o direito ao benefício.
0: Termina agora o Jornal Câmara dos Deputados, produzido pela Rádio Câmara, com trabalhos técnicos de Everson Urani e apresentação de Luciana Vieira e José Carlos Andrade. Uma ótima noite para você.
1: A Voz do Brasil volta amanhã. Uma boa noite para você.
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5: Uma noite tranquila e abençoada para você. 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
7: 22 horas.
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7: 22 horas e 2 minutos.
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12: E eu quero refletir com vocês, porque a palavra de Deus é viva e eficaz, e mais penetrante do que espada alguma de dois gumes, e penetra até a divisão da alma e do espírito, e das juntas e medulas, e é apta para discernir os pensamentos, intenções do coração. E não há criatura alguma encoberta diante dele. Antes, todas as coisas estão nuas e patentes aos olhos daquele com quem temos de tratar. Olha, a palavra é penetrante. A palavra vai onde? Nem a medicina sabe explicar onde. E o maravilhoso de tudo é que a palavra, ela tem o poder de discernimento. Não só das atitudes, não só de coisas já praticadas, mas dos pensamentos. Deus conhece os seus pensamentos. Deus conhece as suas intenções. Ninguém está encoberto diante de Deus. Todas as coisas estão nuas e patentes. E as pessoas que não estão de acordo com aquilo que Deus quer, haverão de tratar diretamente com o Senhor os seus pensamentos, as suas intenções, as suas coisas escondidas. Por que é tão difícil as pessoas serem transparentes, não é? Por que é tão difícil? Mesmo sabendo que Deus é poderoso, Deus é tremendo e Deus conhece as intenções, Deus não está julgando o que você está fazendo necessariamente, Deus está julgando as intenções. Tem muita gente que faz muita coisa, mas a intenção é ruim. Muita gente que fala muita coisa, mas o pensamento é ruim. Não tem ninguém coberto diante de Deus, não. Quero alertar você, prezado ouvinte, você, prezado irmão, tome cuidado. Palavras são palavras. Pensamentos são pensamentos. Atitudes são atitudes. Intenções são intenções. E Deus conhece pensamentos e intenções. Tem muita gente mal intencionada, mas falando coisas que aparentemente são bonitas, denegrindo a imagem de outras pessoas, falando mal um do outro, falando que sofreram injustiça sem nunca terem sofrido injustiça, são mentirosos quanto mazes. São pessoas que, infelizmente, não são transparentes. Fazem os seus projetos e querem arrebanhar você para esses projetos. E para que possam arrebanhar você para esses projetos que serão mal sucedidos. Então essas pessoas deixam a transparência de lado. A intenção dessas pessoas é horrorosa. São intenções que não têm nada de Deus. Mas quer dizer que Deus é poderoso para enxergar todos os corações, inclusive o meu também. Ninguém pode ficar encoberto diante de Deus. Todas as coisas estão nuas e patentes. Por que é tão difícil para você ser transparente? Por que é tão difícil para você ser sincero? Por que é tão difícil para você deixar de enganar pessoas? E o pior, enganar você mesmo. É preciso ser transparente. É preciso ter a coragem de ser verdadeiro. É preciso ter coragem para ser honesto. E é preciso ser inteligente para entender que Deus conhece você por dentro e por fora. Deus conhece o que você está pensando. Deus conhece o que você está falando. Deus conhece o que você está intentando. Ninguém, não tem nenhuma pessoa sequer que possa dizer, não, eu estou encoberto diante de Deus. Ah, não, ninguém, não há criatura alguma encoberta diante do Senhor. Seja transparente, tenha coragem de expor a verdade, tenha coragem de expor a sua fragilidade, tenha coragem de falar a verdade. Para ser transparente, ouvinte, desnudar a alma, é assim que Deus vê você. Todas as coisas estão nuas e patentes aos olhos daquele com quem temos de tratar. Ser transparente é deixar cair as máscaras Abaixa essa arma sua que está apontada para todo lado. Ser transparente exige baixar essa arma que está apontada para tanta gente, com a intenção de destruir o que é indestrutível. Não adianta apontar as armas para aqueles cujos corações levam a presença do Todo-Poderoso. Ser transparente é assumir a responsabilidade das suas atitudes, se humilhar perante o Senhor, receber o perdão de Deus e aí alcançar a oportunidade que às vezes você tem dito: não, eu estou buscando, ninguém me deu. Não deram a oportunidade porque você não buscou a oportunidade com um coração sincero. Deixa a doçura aflorar na sua vida, desabrochar em você. Infelizmente, as pessoas preferem correr riscos desnecessários. Preferem a dureza da razão. Preferem se expor desnecessariamente. Preferem agir em nome da verdade, citando as mentiras. É preciso dar lugar às lágrimas. É preciso deixar de estar perdido nessa busca insana de uma vitória que nunca virá. É preciso admitir que você errou. Nós erramos, as pessoas erram. Por mais doloroso que possa ser, é preciso ter coragem para ser sincero, para ser honesto. É preciso ter Deus. É preciso ter o Espírito Santo. É preciso ser humilde e parar de manter essa imagem que não é a imagem verdadeira. Porque essa imagem sua falsa está levando você a se afogar cada vez mais nas suas falsas palavras, nas suas falsas atitudes, nos seus falsos sentimentos. E não adianta ficar com essa carinha de coitadinho, porque Deus conhece você. Ah, não, mas eu vou às redes sociais e eu vou falar o que eu tenho de falar, eu vou falar o que eu estou sentindo. O seu sentimento não é verdadeiro. O seu pensamento é pensamento condenável. As suas intenções do coração, Deus está fazendo a leitura delas. Você não está encoberto perante o Senhor. A palavra de Deus é viva. Por que é tão difícil ser transparente? Por que é tão mais fácil sair atacando e atirando para todo lado? É preciso deixar mentira. É preciso deixar mentira. É preciso deixar o engano. É preciso deixar a violência, a ameaça. É preciso a brandura. É preciso um amor não contaminado. Olha, com o passar dos anos, você vai sentir um vazio, um frio, um escuro. E você vai perceber que você poderia ter vivido uma vida muito diferente da vida que você está vivendo ou está tentando viver. É preciso viver com doçura, com compreensão e com humildade. É assim que se encontra a compaixão. É assim que se encontra a resposta para as suas mazelas. É assim que se encontra a compreensão de todos. Todos nós sofremos, todos nós temos sentimentos, todos nós queremos ver a vitória das outras pessoas. Mas é preciso que as pessoas que almejam a compaixão, que almejam a misericórdia, é preciso que essas pessoas reflitam no silêncio, que chorem, que compreendam a sua real situação, que sejam remetidas ao arrependimento. Tem algo dentro de você que pulsa e grita, e você sabe que tem. E você precisa ter a coragem de dar lugar a esse algo que está pulsando e gritando. Tem muita gente que ama você, Deus ama você, nós amamos vocês. Nós não temos prazer no fracasso, na derrota de ninguém. Mas infelizmente aprendem que o melhor é revidar descontroladamente, agredir, acusar, criticar, julgar, mentir contra a verdade, machucar sem nenhuma razão, ferir com uma espada que pode até matar. Por favor, pare e reflita.
13: Porque Deus conhece você. Porque é tão difícil para você a transparência. Porque é tão difícil para você a verdade, a honestidade. Ah, muitas pessoas dizem que não, se eu não fizer assim, eu vou ser fraco, eu vou ser bobo. Não, não, não, não. Chorar é coisa de gente forte. Se humilhar é coisa de gente forte. Pedir perdão não é coisa de gente boba, não. É coisa de gente inteligente. Se você agir com o coração da forma que Deus quer, você vai evitar tanta dor, prezado. Mas muita dor. Ao invés de explodir na sua raiva, deixa explodir a doçura. Ao invés de explodir nas ameaças, não prenda o seu choro. Não esconda o seu medo. Deixe Deus atuar em você e você será invencível. Existem respostas para as situações que você vive. Existe sim solução para você viver a sua vida docemente, com sentimentos, com amor. Mas é preciso transparência. Mas é preciso honestidade. Que você não seja só razão, mas também coração. Não só um escudo, mas também um sentimento. Seja transparente. Seja honesto. Tenha o seu coração mais amaciado. Isso pode parecer levar você a um risco. O risco talvez de pessoas pensarem, ah, bobão. Ah, lá, não, não, não. O único risco aqui que você está correndo é o risco de ser abençoado. É o risco de se levantar. É o risco de um novo abraço. É o risco de uma nova oportunidade. Porque Deus conhece você. Deus é Deus de oportunidades. A nossa igreja, Deus é Amor, é a igreja de oportunidade. Nós, a nossa igreja, nossos pastores, nossa diretoria, todos somos pessoas de oportunidade. Mas as pessoas que buscam oportunidade têm que estar na presença de Deus com transparência, com honestidade, falando a verdade, sendo de Deus. Sendo pessoas que realmente entendem que vale a pena, sim, elas receberem a nova oportunidade. Sem falcatruas, sem meninices, sem picaretagens, mas com a presença do Espírito de Deus, com humildade, com atitude verdadeira. Porque é isso que Deus quer, e a oportunidade certamente vem do Senhor. Intenções e pensamentos, Deus é poderoso para discernir. Não é o que você está fazendo, não é o que você pretende, mas são as intenções. Não tem ninguém encoberto diante do Senhor. Repito o que eu já disse, nem eu, ninguém, nem você, não tem ninguém, não tem bom. Todos, todos, quando Deus olha para nós, para todos, nós somos coisas nuas e patentes diante dos olhos daquele que, se não nos arrependermos, nós haveremos de tratar.
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0: Olá, tio, irmãos. Eu sou a Zaleia, da cidade de Brodowski. Eu quero contar o meu testemunho. Começou mais ou menos no ano de 2017. Eu vivi um quadro de depressão muito terrível. Eu enfrentava situações tão difíceis. Tentava orar, lutar, só que existe certo momento na nossa vida em que nós tentamos caminhar, mas a fraqueza vem tão forte. Eu não conseguia dormir à noite, eu tinha insônia, eu tomava remédios para dormir e a depressão ela batia forte na minha mente, na minha vida. Eu ia trabalhar, eu não conseguia trabalhar. O diabo falava sempre na minha mente para tirar a minha vida. Eu buscava tratamento, buscava ajuda, mas parece que nada estava resolvendo. E eu segui desde o ano de 2017, mais ou menos, até o ano de 2024. Nesse percurso, eu mudei de cidade várias vezes, eu buscava tratamento, mas parece que nada resolvia. Quando eu morava em outra cidade, na cidade de Barrinha, tomei remédio durante a noite e saía à noite sem saber para onde eu estava indo, dopada de tanto remédio. E eu fazia esse uso de remédios descontroladamente. E todo esse tempo eu chorava. Eu mandei mensagem para uma certa pessoa e a pessoa disse para mim: pessoas como você precisam realmente tirar a vida. Naquele momento, aquilo foi como uma gota d'água para mim. Eu não posso contar para ninguém o que estava acontecendo. A minha família não sabia do meu quadro. Eu não queria falar para minha família. Eu saí de casa naquele dia determinada que eu ia ceifar a minha vida. Eu morava em uma cidade onde dava acesso à rodovia e passava muitos caminhões ali por perto. E naquele momento, algo falava na minha mente: vai e se joga na frente dos caminhões. E quando eu subi, eu cheguei até perto da pista. Aqueles barulhos do caminhão me chamavam. E estava aproximando ao horário da meia-noite. E quando eu cheguei ali perto, eu parei e pensei, falei, eu não posso fazer isso. Eu buscava alguém para conversar, mas eu pensava comigo, eu não posso incomodar ninguém. E eu sentei no banquinho da praça e eu comecei a olhar para o céu e comecei a chorar e pedir Deus para me ajudar. E eu fiquei naquele momento orando e clamando ao Senhor. E de repente o Senhor, ele me trouxe uma paz na minha alma e eu consegui voltar para minha casa. Então eu mudei para a cidade de Brodowski no ano de 2024. Eu fui trabalhar numa empresa, onde naquela empresa eu não conseguia trabalhar direito. De repente eu fui dispensada daquele emprego. Quando eu fui dispensada daquele emprego, aquilo foi a minha gota de água. Eu me mudei para ficar perto da minha família e tentar procurar um novo emprego para ver se as coisas mudavam, mas nada mudou na minha vida. Eu saí daquele emprego e algo falava na minha mente enquanto eu descia para a minha casa: vai, se joga desse viaduto, porque amanhã você vai sair nas redes, todo mundo vai saber quem era você. Quando eu cheguei na minha casa, uma irmã me mandou mensagem e disse: olha, eu estou te acompanhando e você está muito triste. E ela me chamou para fazer um propósito de oração na madrugada. Ela disse: olha, vamos fazer um propósito de oração na madrugada e nessa oração você pede para Deus visitar o seu subconsciente e te curar. E nesse propósito eu entrei na madrugada das 3 horas da manhã até as 4 horas da manhã. E eu orava e eu pedia para o Senhor curar o meu subconsciente, porque até então eu orava e pedia o Senhor ajuda, eu fazia tratamentos e tal. É claro que você, quando está em quadro de depressão, você precisa fazer o tratamento e também precisa de oração. Mas naquele momento eu pus um propósito comigo, eu vou procurar uma ajuda do Espírito Santo. E durante essa campanha, eu fui orando e pedindo para o Senhor me curar. E quando foi o final dessa campanha, para honra e glória do nome do Senhor, o Senhor, ele me curou de uma forma completa. Hoje eu consigo dormir, literalmente, qualquer lugar que eu estou encostando, eu estou dormindo, porque o Senhor fez uma mudança tão grande na minha vida. Eu não conseguia me olhar no espelho, eu não gostava da minha aparência, eu não gostava de mim, eu me odiava. Mas aí, de repente, quando o Senhor, ele fez uma mudança, hoje eu consigo me olhar no espelho, eu consigo sorrir. Posso dizer, eu sou uma nova pessoa porque o Senhor me restaurou. O Senhor, ele fez uma obra completa na minha vida. Ele me libertou desse quadro de depressão e não só isso, ele também me abriu uma porta de emprego, porque durante esse percurso eu falava para o Senhor: Senhor, me abre uma porta de emprego. Eu não tenho ânimo nem para procurar um outro emprego. Eu disse para o Senhor que se ele me abrisse essa porta de emprego, que eu ia contar o meu testemunho. E hoje, para a honra e glória do nome do Senhor, vai fazer um ano que ele me abriu uma porta de emprego. Então hoje eu posso testemunhar uma bênção completa. Às vezes você está nesse momento chorando, achando que não tem solução, o diabo está soprando na sua mente que você não vale para nada, que você não serve para nada. Eu quero dizer, Jesus, ele ama a sua vida. Não deixe que as sussurras de Satanás venham entrar na sua mente. Ouça a voz de Jesus, silencie as vozes ao seu redor e ouça a voz de Jesus. Não deixe que a depressão venha te vencer. Não tire a sua vida, porque a sua vida é preciosa, a sua alma é preciosa para o Senhor. Procure um tratamento, mas também busque o essencial. Cristo, ele entra na sua vida, ele entra na sua alma e ele muda por completo. Ele traz a paz que a sua vida precisa. Que o Senhor te abençoe.
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0: 22h30.
1: 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Programa pioneiro no Paraná. Filhos que cuidam dos pais idosos têm direito a auxílio? Olha que interessante, no estado do Paraná, a Bolsa Cuidador Familiar concede um auxílio mensal de R$ 810,50 para filhos e parentes que cuidam de idosos vulneráveis em casa. O valor equivale à metade do salário mínimo desse ano. O benefício pode ser pago por até 24 meses e é acumulável com o Bolsa Família. O programa funciona inicialmente como um projeto piloto em 20 cidades do Paraná, como Londrina, Cascavel e Ponta Grossa, com vagas limitadas por cidade. Outros municípios já demonstram interesse para futuras expansões. A meta é manter os idosos com suas famílias e evitar a institucionalização. Para solicitar o auxílio, o interessado deve comparecer ao CRAS do município participante. É preciso apresentar os documentos de identidade, comprovante de residência conjunta e o CAD único atualizado. O processo inclui visitas de assistentes sociais e uma avaliação médica da fragilidade do idoso. Essa iniciativa estadual não deve ser confundida com o Programa Federal PAD Brasil. Enquanto o projeto do Paraná transfere o dinheiro diretamente para a conta do cuidador familiar, o programa federal repassa verbas aos municípios para custear equipes de saúde que fazem o atendimento domiciliar. E segundo o governo do Paraná, centenas de municípios já manifestaram interesse em aderir ao programa em futuras etapas de expansão.
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1: Espaço Eu e Mais Um já está no ar. Serão 5 minutos de orientação, de apoio aos discipuladores. A todos os membros do Corpo de Cristo que decidiram obedecer a estas duas ordenanças de Jesus quando ele disse em Mateus 28:19, ide e fazei discípulos. Eu queria falar um pouquinho sobre a missão da igreja, né? Nós não queremos aqui analisar a missão da igreja, mas, no entanto, eu digo que é impossível falar de discipulado, ensino bíblico, sem considerar que esses dois conceitos, né, discipulado e ensino bíblico, eles não sejam encontrados dentro desta missão da Igreja de Cristo. E é preciso considerar que na grande comissão, as duas ordens de Jesus, ir e fazer discípulos, são mencionadas e relacionadas com o propósito da igreja aqui na terra. Jesus esteve com seus discípulos, ensinou ele ali por alguns anos e os ordenou irem, fazerem discípulos e ensinarem os novos seguidores a obedecer a todas as coisas que Cristo já havia mandado. Então, o discipulado e o ensino são parte intrínseca da missão da igreja. Já está embutida nela esta missão. A igreja que não entende a missão que recebeu de ir e fazer discípulos, eu posso dizer que ela acaba se divorciando do noivo, ou vivendo de aparências com este noivo. Nesse caso, o noivo é Jesus, né? Igrejas desse tipo que não entendem a missão de ir e fazer discípulos, eu creio que elas tentam fazer Jesus morar na mesma casa e tentam demonstrar que estão com excelente relacionamento com o noivo, mas, na verdade, estão vivendo de aparências, infelizmente. Vejam, ouvintes, que a missão da igreja envolve aspectos mais profundos ainda. Se não fosse Deus ter pensado em nós antes da fundação do mundo, a igreja não teria missão para cumprir hoje. Qual seria o objetivo de nós reunirmos pessoas, cultuarmos a Deus ali? Normalmente, fazemos a ideia de que a missão da igreja só existiu a partir de Mateus 28, mas não é, na verdade. Deus já tinha pensado nela, nesta missão para a igreja, antes da criação do mundo. Por isso, temos de ampliar esta visão sobre o discípulo. A primeira coisa a fazer é nós considerarmos a extensão desta missão que ele deixou para a igreja. Então, missão é igual à evangelização, tornando o missionário apenas um evangelista e missões um programa desta evangelização, né? Então, este conceito reduz a comissão de Mateus 28, 19 e 20 a um dos seus aspectos. Por exemplo, na grande comissão, Jesus manda ir, pregar, fazer discípulos, batizar e ensinar. Se olharmos para Mateus capítulo 10, quando Jesus enviou os 12 para sua missão, a extensão da tarefa de Jesus é muito maior. O que ele mandou fazer? Ele mandou ir, pregar, curar os enfermos, ressuscitar os mortos, purificar os leprosos e expulsar demônios. Então, uma comissão é a ordem que uma pessoa dá à outra para que efetue algum encargo. Para nós, a grande comissão é a ordem de Jesus a seus seguidores, para serem seus representantes na terra. O que Jesus fazia? Nós temos que imitá-lo. Ele veio para servir as pessoas. Então, ele envia a sua igreja para servir ao mundo. É essa a verdade que Mateus 20, versículo 28, mostra quando diz, como filho do homem, que não veio para ser servido, mas para servir e dar a sua vida em resgate por muitos. Jesus deseja que sua igreja faça o mesmo que ele fez. Quando ele afirma no livro de São João, capítulo 13, versículo 15, eu lhes dei o exemplo para que vocês façam como eu fiz. Então, vocês estão vendo que o exemplo de Jesus foi completo, né? Ele não apenas pregou, mas ele também incluía um atendimento total ao homem. E nós vemos aqui, para terminar, João 17, 8, quando Jesus disse: assim como me enviaste ao mundo, eu os enviei ao mundo. Então Jesus está ordenando que nós somos enviados ao mundo, né? Ele está nos dizendo que o fato dele ter cumprido a sua missão é um exemplo para fazermos o mesmo. Que Deus abençoe você que abraçou realmente esta ordenança, ou seja, essas duas ordenanças do Senhor. Com certeza o Senhor está com você. Não desista deste novo convertido. Esteja com ele no almoço, quando puder na janta, no café da manhã, no seu trabalho. Mas não se esqueça, isso não é uma sugestão do Senhor, é uma ordem. Se despede, Débora Miranda. Vou deixar aqui um telefone para vocês deixarem as suas perguntas, vocês que estão cuidando espiritualmente de um novo convertido. 11 9 8292-3392. Que Deus abençoe em Cristo Jesus.

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1: Meu nome é Luana, moro em São Paulo, capital, e quero aqui testemunhar sobre a cura que meu pai recebeu. Meu pai amanheceu com fortes dores abdominais e não conseguia urinar. Então, minha mãe o levou ao hospital e os médicos disseram que ele estava com uma infecção nos rins. Receitaram alguns remédios e então ele voltou para casa. Como as dores continuavam e ele não conseguia ainda urinar, minha mãe o levou a um outro hospital e nesse hospital, os médicos decidiram internar meu pai. Isso foi uma quarta-feira. Como eu estava trabalhando, somente consegui visitar ele na sexta-feira à noite. Quando cheguei no hospital e vi meu pai naquela situação, chorando, sentindo dores e estava usando uma sonda, fiquei muito triste e naquele momento só me restava orar, não tinha o que fazer. Pela madrugada, quando cheguei em casa, de sexta para sábado, me lembro bem que orei e pedi ao Senhor que visitasse meu pai naquele momento. Naquele momento de oração que o Senhor visitasse meu pai, pois no sábado pela manhã eu voltaria ao hospital para vê-lo. E para minha alegria, quando cheguei lá, ele já estava bem melhor, sentado, conversando com os outros dois pacientes que estavam no mesmo quarto que ele estava, mas ainda meu pai continuava com aquela sonda. Continuamos a orar e na semana seguinte os médicos tiraram a sonda. E após 8 dias da internação, deram alta e um encaminhamento para um urologista. Então ele passou pelo urologista que solicitou um exame de PSA para examinar a próstata, porque meu pai continuava sentindo dores e urinava muito pouco. Quando o exame saiu, o resultado do PSA foi de 10,8, sendo que o normal seria até 4. E este exame foi repetido e confirmado. Quando o médico viu o resultado, disse que a próstata estava grande e teria que esperar um tempo para repetir o exame, e que meu pai deveria voltar a usar sonda até o próximo exame, onde eles verificariam se seria necessário uma cirurgia. Quando meu pai chegou da consulta, eu logo fui pesquisar sobre o resultado do exame e encontrei que, se o resultado do PSA fosse acima de 10, a possibilidade de ter câncer

de próstata seria superior a 50%. Nisso eu fiquei muito preocupada. E foi nesse momento que eu fiz votos ao Senhor. Eu falei: se Jesus curar meu pai e não precisar usar sonda, e o resultado do exame for normal, eu distribuiria folhetos naquele hospital, daria uma oferta aqui na igreja e gravaria esse testemunho. Quando meu pai fez o exame novamente, graças a Deus, o resultado, que era de 10,8, deu 3,39. Fez o exame pela terceira vez e deu 3,13. Hoje, para a glória de Deus, meu pai está bem. Não precisou usar novamente a sonda e nunca mais voltou ao hospital. Digo aos irmãos que Jesus não mudou. Ele operou no passado e continua operando em nossos dias. Não importa qual seja seu problema, ore e busque a Deus, pois tudo o que pedires em nome de Jesus, crendo, recebereis.

0: estando lá na igreja presencial, então eu recebo, meu Deus, que o Senhor está me revelando aqui também, porque o Senhor sabe que eu tenho passado por esse problema, exatamente do jeito que o Senhor revelou para o pastor no culto de hoje, Senhor. Eu recebo o meu milagre, eu creio que eu estou sendo curada. Quando foi ontem, eu estava descendo lá na farmácia, o meu nariz começou a escorrer, sabe? Aí escorreu, saiu um monte de secreção. Quando vê, a minha cabeça limpou tudo. Tá limpinho, meus ouvidos desentupiu. Eu recebi a minha bênção, porque eu fiquei com fé e eu acreditei que Deus revela na igreja, Ele revela os que estão em casa, com fé, ouvindo o culto, participando do culto. E eu criei muito nisso e fui curada. Pela honra e glória do nosso Deus, que é fiel e verdadeiro. Ele é o dono da bênção, é o dono do milagre. Eu já recebi muitos milagres. E esse foi mais um que eu estou testificando aqui, em nome de Jesus, pastor. A paz do Senhor, fica com Deus. Amém.
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5: Cuidados com o ar. Fumaça e tempo seco podem agravar problemas respiratórios. Esse é um alerta extremamente importante, principalmente em regiões onde a seca predomina. O excesso de fuligem e fumaça no ar, associado ao clima seco que atinge várias regiões do Brasil, tem causado mal-estar em muitas pessoas, especialmente crianças e idosos. Especialistas alertam que a baixa qualidade do ar pode provocar rinites, asma, bronquite aguda e alergias respiratórias, atingindo com mais força os grupos mais vulneráveis. A fumaça liberada por incêndios contém misturas de gases tóxicos e partículas muito finas que prejudicam os pulmões. Esses poluentes podem causar ou agravar doenças respiratórias, principalmente em pessoas com asma ou enfisema pulmonar. Entre as recomendações estão permanecer em casa sempre que possível, ventilar os ambientes com cuidado, evitar a entrada de partículas externas e, claro, reforçar a hidratação ao longo do dia. Pessoas idosas

0: crianças devem procurar atendimento se apresentarem falta de ar ou sofrimento respiratório. Vamos falar de economia. Custo de vida, prévia da inflação, sobe com o peso dos alimentos e da energia. A prévia da inflação oficial do país subiu no mês de junho para 0,41%, segundo dados divulgados aí pelo órgão responsável. Como resultado, a inflação acumulada lá em 12 meses chegou a 4,80%. Assim como no mês anterior, os maiores aumentos vieram da alimentação e da habitação. Os preços de alimentação e bebida subiram 0,74% no mês, enquanto o grupo de habitação avançou 0,72%. A alimentação dentro de casa subiu 0,87%, com destaque para itens como batata inglesa, tomate, feijão, carioca e cebola. Algumas quedas, como café moído e frutas, ajudaram a conter uma alta ainda maior. A energia elétrica residencial também continuou pesando no bolso do brasileiro, com alta de 2,04%. O aumento foi influenciado pela bandeira tarifária amarela e por reajustes nas tarifas em diferentes cidades.
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0: Eu saúdo a igreja com a paz do Senhor Jesus. São Marcos, no capítulo 12, versículo 28 para frente. Leio, meus irmãos.
1: Leio, hermanos míos.
0: Aproximou-se dele um dos escribas que tinha ouvido disputar.
1: Ele se acercou um dos escribas que havia escutado disputar.
0: E sabendo que lhes tinha respondido bem.
1: Sabia que eles haviam respondido bem.
0: Perguntou-lhe.
1: Le perguntou.
0: Qual é o primeiro de todos os mandamentos?
1: Qual é o primeiro de todos os mandamentos?
0: E Jesus respondeu.
1: Jesus lhe respondeu.
0: Primeiro de todos os mandamentos é.
1: Primeiro mandamento de todos é.
0: Ouve Israel.
1: Ouve Israel.
0: O Senhor nosso Deus e o único Senhor.
1: O Senhor nosso Deus é o único Senhor.
0: Amarás, pois, ao Senhor teu Deus de todo o teu coração.
1: Amarás ao Senhor teu Deus com todo o teu coração.
0: E de toda a tua alma.
1: Com toda a tua alma.
0: E de todo o teu entendimento.
1: E com toda a tua mente.
0: E de todas as tuas forças.
1: Com todas as tuas forças.
0: Este é o primeiro mandamento.
1: Este é o principal mandamento.
0: E o segundo semelhante a este é.
1: E o segundo semelhante é.
0: Amarás o teu próximo como a ti mesmo.
1: Amarás o teu próximo como a ti mesmo.
0: Não há outro mandamento maior que estes.
1: Não há outro mandamento maior a estes.
0: E o escriba lhe disse.
1: Então o escriba lhe disse.
0: Muito bem, mestre.
1: Bem, maestro.
0: E com verdade disseste que há um só Deus.
1: Verdade, has dicho que um solo Deus há.
0: E que não há outro além dele.
1: E não há outro fora de ele.
0: E que amá-lo de todo o coração.
1: E amar-lhe de todo o coração.
0: E de todo o entendimento.
1: E com todo o entendimento.
0: E de toda a alma.
1: E com toda a alma.
0: E de todas as forças.
1: E com todas as forças.
0: E amar o próximo como a si mesmo.
1: E amar ao próximo como a si mesmo.
0: É mais do que todos os holocaustos e sacrifícios.
1: É mais que todo holocausto e sacrifício.
0: E Jesus, vendo que havia respondido sabiamente, disse-lhe.
1: Jesus, vendo que havia respondido com sabedoria, lhe disse.
0: Não estás longe do reino de Deus.
1: Não estás lejos del reino de Dios.
0: E já ninguém ousava perguntar-lhe mais nada.
1: E ninguém se atrevia mais a perguntar-lhe nada.
0: Eu li, meus irmãos, do versículo 28.
1: Eu li desde o versículo 28, irmãos.
0: Até o 34.
1: Hasta el 34.
0: Eu precisava do contexto.
1: Necessitava o contexto.
0: Mas na verdade eu vou ficar num pedacinho só.
1: Pero en realidad me quedaré en este pedacito solamente.
0: Do versículo 34.
1: El versículo 34.
0: Não estais longe do reino de Deus.
1: No estáis lejos del reino de Dios.
0: É importante essa frase, essa sentença.
1: Es importante esta frase y sentencia.
0: Porque a gente sabe que não estar longe do reino de Deus.
1: Porque sabemos que no estar lejos del reino de Dios.
0: É tão frustrante.
1: Es tan frustrante.
0: Como às vezes estar longe.
1: Como estar lejos a veces.
0: E diria que em algumas situações chega a ser mais frustrante ainda.
1: Em algumas situações chega a ser mais frustrante todavía.
0: Mas eu gostaria de citar alguns exemplos.
1: Me gustaría citar algunos ejemplos.
0: Não faz muito tempo.
1: No hace mucho tiempo.
0: Eu vi uma imagem que me chamou a atenção.
1: Vi una imagen que llamó mi atención.
0: Era uma corrida de bicicleta.
1: Era una corrida de bicicletas.
0: E um rapaz vinha para ganhar a corrida.
1: E um muchacho estava por ganhar a corrida.
0: Ele vinha pedalando, parecia que não tinha ninguém para que pudesse passá-lo.
1: Pedaleava, parecia que nadie lo podía pasar.
0: Ele abriu os braços e começou a comemorar.
1: Abriu os braços, começou a festejar.
0: Mas quando ele abriu os braços, diminuiu a velocidade, não é que apareceu um e ganhou a corrida, ele ficou em segundo lugar.
1: Pero al abrir los brazos perdió la velocidad y otro llegó en primer lugar y él quedó en segundo lugar.
0: Quase ganhou, passou perto, quase chegou lá.
1: Casi ganó, llegó cerca, pasó allá.
0: Mas não conseguiu.
1: Pero no logró.
0: Porque de repente deu uma folgada, não é verdade?
1: De repente se acomodou, não é verdade?
0: E eu tenho acompanhado também atentamente.
1: He acompañado con atención.
0: A questão da migração dos povos.
1: La cuestión de migración de los pueblos.
0: Que é gente que sai da África e tenta ir para a Europa.
1: Gente que sale de África va a Europa.
0: Na América do Sul nós temos essa questão da Venezuela.
1: En América del Sur tenemos la cuestión de Venezuela.
0: Vemos. Mas o que mais chama a atenção?
1: O que mais chama a atenção?
0: São pessoas querendo atravessar a fronteira americana.
1: São gente querendo passar a fronteira americana.
0: Para viver o sonho americano.
1: Para viver o sonho americano.
0: Sonho americano é casa, carro, sonho emprego, não é nada demais.
1: Casa, coche, emprego, nada demais.
0: E a gente vê que muitas pessoas atravessam milhares de quilômetros.
1: E muita gente atravessa milhares de quilômetros.
0: Chegam até o México.
1: Chegam até o México.
0: Vão até a fronteira dos Estados Unidos.
1: Vão na fronteira com Estados Unidos.
0: Quando chegam lá, eles conseguem até enxergar do outro lado os Estados Unidos.
1: Chegando, logram ver Estados Unidos por el otro lado.
0: Mas eles não conseguem atravessar a fronteira.
1: Pero no logran atravesar la frontera.
0: Isso é mais frustrante ainda.
1: Eso es más frustrante todavía.
0: Porque chegaram tão perto.
1: Han llegado tan cerca.
0: Mas não conseguem atravessar para aquilo que para eles seria a terra prometida.
1: No lograron atravesar para lo que ellos sería la tierra prometida.
0: Isso é o que eu quero chamar aqui, meus irmãos, de...
1: Eso quiero llamar, hermanos, de...
0: Estar tão perto.
1: Estar tan cerca.
0: Mas não conseguir o objetivo.
1: Pero no lograr el objetivo.
0: É isso que eu quero aqui chamar hoje de...
1: Isso quero chamar hoje de...
0: Não estás longe do seu objetivo.
1: Não estás longe do teu objetivo.
0: Mas ainda não has alcançado o seu objetivo.
1: Pero aún no lo habéis alcanzado.
0: Nós vemos, meus irmãos, que espiritualmente...
1: Vemos que espiritualmente, hermanos...
0: Essa palavra pode significar...
1: Esta palavra pode significar...
0: E significa...
1: E significa...
0: A separação eterna de Deus.
1: A separação eterna de Deus.
0: Esse... Senhor sábio,
1: este senhor sábio,
0: esse escriba,
1: este escriba,
0: era um homem de conhecimento realmente.
1: Era um homem realmente de conhecimento.
0: E ele que fez a primeira pergunta.
1: Ele hizo la primera pregunta.
0: Qual é o primeiro mandamento?
1: Qual é o primeiro mandamento?
0: Jesus já respondeu logo o primeiro e o segundo.
1: E Jesus já lhe respondeu o primeiro e o segundo.
0: Não tem outro Deus.
1: Não há outro Deus.
0: Amarás o teu Deus.
1: Amarás a tu Deus.
0: De todo o teu coração.
1: Com todo o teu coração.
0: Mais do que você mesmo.
1: Mais que a ti mesmo.
0: De toda a tua alma.
1: Com toda a tua alma.
0: De todo o teu entendimento.
1: Com todo o teu entendimento.
0: Com todas as suas forças.
1: E todas as tuas forças.
0: E na sequência, amarás o teu próximo.
1: Em sequência, amarás o teu próximo.
0: Não há mandamento maior do que estes.
1: Não há mandamento maior que estes.
0: E o escriba, não. O mestre, olha. Aleluia. Glória a Deus. Oh!
1: Né? E o escriba disse, aleluia.
0: Está certo.
1: Correto, disse.
0: Tudo que o senhor falou aí está tudo muito certo.
1: O que dijiste está muito correto.
0: Aí o escriba completou.
1: E o escriba lo completou.
0: Tudo isso que o senhor falou.
1: Tudo isso que o senhor disse.
0: É mais do que todos os holocaustos e sacrifícios.
1: É mais que todo holocausto e sacrifício.
0: Eu não sei porquê, mas nós parece que adentramos a um tempo que muita gente.
1: Parece que entramos a um tempo em que muita gente.
0: Ainda está buscando sacrifícios, obras.
1: Não busca sacrifícios e obras.
0: E a meritocracia.
1: E a meritocracia.
0: Pessoas que acham que vão ser salvas porque merecem ser salvas.
1: Gente que crê que será salva porque merece ser salva.
0: Como dizem os antigos.
1: Como dizem os antigos.
0: Pode tirar o cavalinho da chuva.
1: Pode quitar o cavalito da chuva.
0: Ninguém é salvo pelo seu próprio mérito, nem pelo seu próprio sacrifício, nem pelas ofertas que faz.
1: Ninguém se salva por seu mérito, ofrendas que faz.
0: Mas somos salvos pelo sacrifício de Cristo na cruz do Calvário.
1: Somos salvos por sacrifício de Cristo na cruz do Calvário.
0: Mas eu gostaria de considerar algumas verdades com vocês aqui, meus irmãos.
1: Eu gostaria de considerar algumas verdades com vocês, irmãos.
0: Não estar longe,
1: não estar lejos
0: da salvação,
1: da salvação,
0: não significa que a pessoa ainda esteja, ou seja, que a pessoa esteja salva.
1: Não quer dizer que a pessoa esteja salva.
0: Porque embora não esteja longe, a pessoa ainda está perdida.
1: Sin embargo, no esté lejos, está perdida.
0: É o que eu falei do rapaz, do atleta, não é? Mas tem, não é só o rapaz da bicicleta, não.
1: O exemplo do atleta da bicicleta.
0: Tem também uma, tá no YouTube, um corredor de maratona.
1: Um passillo de maratón.
0: Que tá correndo.
1: Que ele corre.
0: Tá lá e corre.
1: Corre.
0: Vai. Quando chega na linha de chegada, assim, quase para cruzar.
1: Quase passando a meta.
0: Ele cisma de dar uma olhada para trás.
1: Dá uma mirada hacia trás.
0: Aliás, corredores fazem isso.
1: É mais, os corredores fazem isso.
0: Está lá.
1: Está
0: aí tá para atravessar 10 metros.
1: 10 metros para atravessar.
0: Quando ele dá uma olhadinha assim, ele tropeça e cai.
1: Não, miravita, tropeça e se cai.
0: Mas chegou tão perto de ganhar a corrida.
1: Estuvo tan cerca de ganar la corrida.
0: Mas perdeu.
1: Pero perdió.
0: Conta-se a história também.
1: Se cuenta la historia también.
0: Na época da destruição de Pompeia.
1: Tiempo de la destrucción de Pompeya.
0: Uma cidade que foi destruída por lavas vulcânicas do vulcão.
1: Destruída por lavas de volcán.
0: Que vulcão que é mesmo que eu esqueci agora? É o Vesúvio? É. E havia uma senhora.
1: E havia uma senhora.
0: Isso é a história que diz.
1: É histórico e diz
0: que ela voltou correndo.
1: Volvió corriendo.
0: Porque ela tinha num vaso muitas joias.
1: Tinha num vaso muitas joias.
0: E ela voltou, pegou as joias e saiu correndo.
1: E saiu correndo com a copa.
0: Mas faltavam poucos passos para sair da zona de risco.
1: Faltavam poucos passos para sair da zona de risco.
0: E ela morreu então.
1: Morreu.
0: Engolida.
1: Tragada.
0: Pelo produto daquele vulcão. Quase conseguiu escapar, quase, mas não conseguiu.
1: Quase logrou escapar, mas não logrou.
0: Se nós olharmos os dois ladrões que estavam com Jesus na cruz.
1: E vemos
0: os
1: dois ladrões que estavam com Jesus na cruz.
0: Um foi salvo.
1: Um não se salvou.
0: O outro estava tão próximo da salvação.
1: O outro estava tão cercano pela salvação.
0: Mas morreu perdido.
1: Pero murió perdido.
2: Tem muita gente que chega muito perto.
1: Há muita gente que chega muito cerca.
2: Que chega até a ouvir a voz do Senhor falar: olha, você não está longe não, não está longe não.
1: Ouve a voz de Deus dizendo: não estás lejos, não.
2: Mas infelizmente não estar longe não significa que você já chegou lá.
1: Infelizmente não estar lejos não quer dizer que chegaste allá.
2: Existia um rei chamado Rei Agripa.
1: Há um rei chamado Agripa.
2: E a Bíblia Sagrada fala sobre ele em Atos capítulo 26.
1: A Bíblia fala sobre ele em Hechos 26.
2: Paulo falou.
1: Pablo falou e falou.
2: Ele recebeu a palavra.
1: Recebeu a palavra.
2: De repente ele fala para Paulo: por pouco me persuades.
1: Ele disse a Paulo: por pouco me persuade.
2: Ou seja, ele disse: você, mas por um pouquinho assim.
1: Ou seja, por um pouquinho mais.
2: Me faz tomar uma atitude de me tornar um cristão também.
1: Faz que eu tome a decisão de volver-me cristiano também.
2: Esse também poderia ouvir de Jesus.
1: Esse pode ouvir falar de Jesus.
2: Você não está longe do reino.
1: Não estás lejos do reino.
2: Mas falta uma coisinha.
1: Pero falta uma cosita mais.
2: Falta um passinho.
1: Um passito falta.
2: É um passinho só.
1: Só um passinho. Falta.
2: Vocês se recordam daquele jovem rico?
1: Se recordam do jovem rico?
2: Ele chegou para Jesus e disse: bom mestre, que farei para herdar a vida eterna?
1: Então, Jesus lhe disse: maestro, quero para herdar a vida eterna.
2: Não era um jovem qualquer.
1: Não era um jovem qualquer.
2: Era um jovem que tinha boas possessões.
1: Jovem que tinha boas possessões.
2: Era um jovem rico, diz a Bíblia.
1: Jovem rico, diz a Bíblia.
2: E não era só um jovem rico.
1: Não só o rico era.
2: Era um jovem que guardava mandamentos.
1: Jovem que guardava mandamentos.
2: Jesus citou a ele 6 mandamentos.
1: Jesus lhe citou 6 mandamentos.
2: E ele disse: eu observo todos esses.
1: Dijo: observo todos ellos.
2: E Jesus falou: então você deve agora vender os seus bens, dar aos pobres e me seguir.
1: Jesus disse: deves vender tus bienes, dar aos pobres e seguir-me.
2: E a Bíblia fala que em seu coração ele se entristeceu e não fez isso.
1: A Bíblia diz
2: que
1: seu coração se entristeceu e não fez isso.
2: Então não é só questão de que era rico.
1: Não era questão de ser rico solamente.
2: Era também um observador da palavra.
1: Também observador da palavra.
2: Mas faltava uma coisinha, estava bem perto da salvação.
1: Mas faltava algo, estava cerca da salvação.
2: Mas ainda não havia logrado a salvação.
1: Pero todavía no había logrado la salvación.
2: É preciso passar o portal da salvação.
1: Es necesario pasar el portal de la salvación.
2: Nós podemos, meus irmãos,
1: hermanos,
2: ir à igreja todos os dias.
1: Venir a la iglesia todos los días.
2: Nós podemos até ser pessoas muito boas.
1: Hasta podemos ser personas muy buenas.
2: E até guardar muitos mandamentos.
1: Hasta guardar muchos mandamientos.
2: Mas eu acredito que nós todos sabemos.
1: Pero creo que todos sabemos
2: que se falta alguma coisa para a nossa salvação.
1: Que se falta algo para nuestra salvación.
2: Nós devemos completar essa coisinha.
1: Devemos completarlo eso.
2: Senão o que acontece?
1: Senão o que passa?
2: É que nós vamos ter
1: es que
2: de amargar a derrota.
1: Que aguantar a derrota.
2: Tendo chegado tão perto da vitória.
1: Havendo chegado tão cerca da vitória.
2: Eu tenho certeza absoluta que todos vocês que estão aqui têm fé no nosso Senhor.
1: Eu tenho certeza absoluta que aqui têm fé no Senhor.
2: Eu tenho certeza que todos vocês que estão aqui, vocês almejam uma vida de salvação.
1: Todos aqui anelam uma vida de salvação.
2: Eu tenho certeza que vocês sabem que Deus é poderoso, acreditamos em milagres, mas vocês sabem que existe algo maior do que isso.
1: Sabem que Deus é poderoso, cremos em milagres e que há algo maior que isso.
2: E eu tenho certeza que Jesus não quer falar para vocês um dia.
1: Eu tenho certeza que Jesus não quer dizer-vos um dia.
2: Vocês chegaram tão perto da porta.
1: Chegaste tão cerca da porta.
2: Porque não passaram pela porta.
1: Porque não passaram pela porta.
2: E ele mesmo poderá dizer: eu sou a porta.
1: E ele mesmo virá: eu sou a porta.
2: Porque não entraram pela porta.
1: Porque não entraram pela porta.
2: Quem passa pela porta?
1: El que passa por la puerta.
2: Esse é o que entra pelo caminho.
1: Esse entrará por el camino.
2: E a Bíblia chega a dizer que esse entrará, sairá e encontrará pastagens, diz a Bíblia.
1: Ele disse: entrará, comerá e achará pastos, diz a Bíblia.
2: Esse escriba mostra um profundo conhecimento da palavra de Deus.
1: Esse escriba mostra profundo conhecimento da palavra de Deus.
2: E nós vemos que apesar do profundo conhecimento da palavra de Deus,
1: que apesar do seu profundo conhecimento da palavra,
2: ele ouviu essas palavras.
1: Ouviu estas palavras?
2: Eu não gostaria de ouvir essas palavras.
1: Não me gostaria ouvir estas palavras.
2: Oh, você não está longe do reino de Deus, não, hein, rapaz?
1: Não estás lejos del reino de Dios, muchacho.
2: Esse escriba, esse homem sábio.
1: Esse escriba, homem sábio.
2: Mandamentos.
1: Además de saber mandamentos.
2: Ele mesmo chegou a dizer para Jesus.
1: Chegou a dizer-lhe a Jesus.
2: Tudo que o Senhor falou aí é muito maior do que holocaustos e sacrifícios.
1: Lo que dijiste es mayor que holocaustos y sacrificios.
2: Acreditar em Deus traz as pessoas bem próximas da salvação.
1: Crer em Deus traz cercanas a la salvação.
2: Quem acredita em Deus aí levanta a mão e dá um glória a Deus, dá um aleluia. Nós acreditamos em Deus.
1: Cremos em Deus.
2: Acreditar em Deus nos traz próximos à salvação que há em Cristo.
1: Crer em Deus nos traz cerca da salvação que tem em Cristo.
2: Mas eu quero dizer a vocês, meus irmãos, que acreditar apenas simplesmente.
1: Quero dizer apenas a los hermanos que han creído simplemente.
2: É preciso ser mais do que isso. É preciso ter mais do que isso. É preciso fazer mais do que isso.
1: Necessita ser mais que isto. Ser mais.
2: Jesus reconheceu.
1: Jesus reconheceu
2: que esse escriba havia, eu vou dizer, ponderado com sabedoria.
1: Esse escriba havia ponderado com sabedoria.
2: Com conhecimento.
1: Com conhecimento.
2: Mas acontece que faltava nele alguma coisa.
1: Passa que lhe faltava algo.
2: Ele acreditava.
1: Ele creia.
2: Era observador.
1: Observador era.
2: Mas faltava.
1: Pero lhe faltava.
2: Tomar uma atitude para a sua salvação.
1: Tomar atitude para a sua salvação.
2: Tiago fala que
1: Santiago lo
2: acreditar.
1: Que crer.
2: Até os demônios creem.
1: Hasta los demonios creen.
2: E chegam até estremecer.
1: Llegan a estremecerse.
2: Mas quer alguém mais rebelde do que Satanás?
1: Pero quieres algo más, alguien más rebelde que Satanás?
2: Chega a tremer, diz Tiago em 2:19.
1: Llega a temblar, dice Santiago 2:19.
2: Nós vemos, meus irmãos, que hoje é só perguntar para as pessoas.
1: Vemos que hoy es preguntar solamente a las personas.
2: Quantos creem em Deus?
1: ¿Cuántos creen en Dios?
2: Todo mundo crê em Deus.
1: Todos creen en Dios.
2: Todo mundo, é claro que eu estou falando de uma forma hiperbólica, né?
1: Claro que eu digo de uma forma hiperbólica.
2: Abrangente.
1: Abrangente.
2: Tem alguns que não.
1: Há alguns que não.
2: Teve até um ator de Hollywood que recebeu o Globo de Ouro domingo passado.
1: Teve um ator de Hollywood que recebeu um troféu.
2: E disse, eu quero agradecer a Satanás.
1: Dijo, quiero agradecer a Satanás.
2: E a comunidade evangélica vai à loucura.
1: E a comunidade evangélica vai à loucura.
2: Quando se viu isso?
1: Quando se viu algo assim?
2: Ora, é normal.
1: É normal.
2: Se ele não serve a Deus,
1: se ele não serve a Deus,
2: se não faz as obras que os servos de Deus faz,
1: se
2: praticam,
1: se não são obras que os servos de Deus praticam.
2: Jesus falou aos que diziam-se filhos de Abraão.
1: Jesus disse que os que se diziam filhos de Abraão.
2: Se vocês são filhos de Abraão, fossem filhos de Abraão,
1: fosseis filhos de Abraão,
2: vocês fariam as obras de Abraão.
1: Fariam as obras de Abraão.
2: Mas como vocês não fazem as obras de Abraão?
1: Pero como não seguem as obras de Abraão?
2: Vocês têm por pai o diabo.
1: Tenéis por padre al diablo.
2: Ora,
1: pois,
2: se um ator não serve a Deus,
1: se um ator não serve a Deus,
2: não faz a obra de Deus,
1: não faz a obra de Deus,
2: e agradece a Satanás,
1: ele agradece a Satanás,
2: ele está apenas então somente reconhecendo a sua paternidade,
1: apenas reconhece sua paternidade,
2: e a comunidade evangélica se escandaliza,
1: e a comunidade evangélica se escandaliza,
2: agora não vou mais fazer isso,
1: não haré mais isso,
2: onde já se viu uma coisa dessa,
1: onde se viu algo assim,
2: tranquilo, tranquilo,
1: tranquilo.
2: Tem muita gente que vem à igreja e continua sendo filho de Satanás.
1: A gente que vem na igreja fica sendo filho de Satanás.
2: Tem muita gente que crê até em Deus, mas não é filho de Deus.
1: Há muitos que creem até em Deus, mas não são filhos de Deus.
2: Dizer que acredita em Deus simplesmente não resolve a questão.
1: Dizer que crê solamente não soluciona a questão.
2: É preciso fazer muito mais do que isso.
1: É necessário fazer muito mais que isto.
2: Eu creio que se eu plantar um pé de jabuticaba, vai nascer jabuticaba.
1: Eu creio que se planta uma plantita, crescerá uma planta como a.
2: Mas eu quero ver se eu tenho fé realmente no Senhor e simplesmente sou apenas uma pessoa que crê.
1: Eu tenho fé como uma pessoa que crê.
2: Se eu plantar um pé de abacaxi e falar eu quero que nasça um pé de melancia, e vai nascer.
1: Se planta um árvore de pinha, também crescerá assim.
2: Eu estou dizendo que eu tenho muito mais do que uma crença, eu tenho fé.
1: Digo que tenho mais que uma crença, tenho fé.
2: Eu preciso ter fé.
1: Necessito ter fé.
2: Para que nós possamos obter salvação é preciso acreditar em Deus.
1: Para obter salvação necessita crer em Deus.
2: É preciso ter fé em Deus.
1: É necessário ter fé em Deus.
2: Porque a fé é a ponte inicial para o reino de Deus.
1: A fé é o ponto inicial para.
2: Livro de Hebreus.
1: Livro de Hebreus.
2: Capítulo 11, versículo 6.
1: 11:6.
2: A Bíblia Sagrada fala que sem fé é impossível agradar a Deus.
1: A Bíblia diz sem fé é impossível agradar a Deus.
2: É preciso muito mais do que simplesmente crer. É preciso ter fé.
1: Necessário muito mais que crer, ter fé.
2: Quando eu digo que simplesmente acredito,
1: simplesmente creia quando
2: eu digo. Tem gente que acredita em Saci Pererê.
1: Tem gente que crê em Saci Pererê.
2: Tem gente que acredita em Papai Noel.
1: Que crê em Papai Noel.
2: Só que chega no Natal.
1: Só que chega a Navidad.
2: As pessoas que acreditam em Papai Noel.
1: Quem crê em Papai Noel?
2: Não creem que ele vai descer pela chaminé e deixar o presente para os seus filhos. O que elas fazem então?
1: Não creem que bajará pela chaminé e vai regalos? Que
2: acreditam em Papai Noel, mas não têm fé.
1: Creem em Papai Noel, mas não têm fé.
2: Porque vão às lojas comprar os presentes para os seus filhos. Por que não espera Papai Noel deixar o presente lá?
1: Porque vão na tienda agarrar os regalos e não Papai Noel.
2: Porque creem, mas não têm fé.
1: Porque creem, mas não têm fé.
2: É preciso muito mais do que simplesmente dizer que acredita.
1: É algo muito mais allá de
2: acreditar em Deus traz as pessoas para a porta.
1: Creer em Deus trai a la puerta.
2: A porta do reino de Deus.
1: Hasta la puerta del reino.
2: Porque as pessoas tomam atitudes, as pessoas caminham, perdão, na direção.
1: La gente toma atitude e caminha em direção.
2: Da porta que é Cristo.
1: Pela porta que é Cristo.
2: As pessoas ouvem as instruções.
1: La gente ouve as instruções.
2: E pela fé obedece as instruções.
1: Por la fe obedece las instrucciones.
2: E caminham na direção da porta que é o Senhor Jesus.
1: Vai em direção pela porta que é Jesus.
2: É aquilo que eu já falei para vocês.
1: Lo que ya os dije.
2: O Senhor Jesus fala claramente: eu sou a porta, se alguém entrar por mim, salvar-se.
1: Claramente diz: eu sou a porta, quem entra por mim se salvará.
2: Não adianta chegar e ficar na porta parado, olhando para dentro. É preciso ultrapassar os umbrais dessa porta que é Cristo.
1: Não tem caso cercar-se e ver hacia adentro, se não passa os umbrais dessa porta que é Cristo.
2: Não é o suficiente você ouvir uma palavra e não receber a instrução da palavra.
1: Não é o suficiente ouvir uma palavra e não a instrução da palavra.
2: Não é suficiente você ir à igreja 3-4 vezes por semana. Você está ouvindo as instruções e está caminhando para atravessar os umbrais dessa porta?
1: Não é suficiente ir à igreja se não ouves as instruções destes, para entrar nos umbrais desta porta.
2: É preciso ter fé.
1: É necessário ter fé.
2: Sei, meus irmãos, que muita gente não gosta de ouvir isso.
1: Sei que muita gente não lhe gusta ouvir isto, irmão.
2: Mas eu preciso falar isso.
1: Pero necesito decirlo.
2: Vocês precisam ultrapassar.
1: Necessitam ultrapassar.
2: Por essa porta.
1: Por esta porta.
2: Você precisa muito mais do que só dizer que crê, que acredita.
1: Necessita muito mais que dizer que crê. Que...
2: Senão, infelizmente, você vai ouvir: não estás longe do reino de Deus.
1: Simplesmente ouvirás dizer: não estás longe do reino de Deus.
2: Deus está interessado em fazer possível a sua entrada por essa porta.
1: Ele está interessado em fazer possível a tua entrada à porta.
2: A Bíblia Sagrada é clara quando diz, através do próprio Senhor Jesus.
1: A Bíblia é clara ao dizer, através de Jesus,
2: que Deus amou o mundo inteiro, ou seja, porque Deus amou o mundo todo, todas as pessoas.
1: Porque Deus amou todo o mundo, toda a
2: gente. Ele enviou Jesus Cristo para morrer.
1: Enviou a Cristo para morir.
2: Na cruz do Calvário.
1: Na cruz do Calvário.
2: E todas as pessoas.
1: E todas as pessoas.
2: Que acreditassem nele.
1: Que creiam nele.
2: Que ouvissem as suas instruções.
1: Que crerem em sua instrução.
2: O mundo inteiro.
1: Todo o mundo.
2: Essas pessoas poderiam obter a salvação.
1: Poderiam obter a salvação.
2: Deus enviou Jesus Cristo.
1: Deus enviou a Cristo.
2: Para morrer no seu lugar.
1: Para morrer em seu lugar.
2: Para dar a você a oportunidade de salvação.
1: Dar-te a oportunidade.
2: Você então somente tem que ultrapassar por essa porta.
1: Não somente deve ultrapassar por
2: Deus
1: essa porta.
2: Deus amou o mundo com um amor que não dá para contar.
1: Deus amou o mundo com um amor que não se pode contar.
2: Porque de tal maneira diz a Bíblia.
1: Porque de tal maneira diz a Bíblia.
2: Deus amou você muito mais do que ama você a sua própria mãe.
1: Deus te amou muito mais do que tu amas a tua madre.
2: Deus tem te amado muito mais do que ama o seu cônjuge.
1: Deus te amou mais do que amas a tu cônjuge.
2: Deus ama você muito mais do que você ama os seus próprios filhos.
1: Deus te ama muito mais do que amas a tu filho.
2: Deus está interessado que você entre por essa porta.
1: Está interessado em atravessar por essa
2: porta?
1: Esse
2: é o amor de Deus.
1: É o amor de Deus.
2: A Bíblia Sagrada fala.
1: A Bíblia Sagrada diz.
2: Mas Deus prova o seu amor para conosco.
1: Pero Deus prova o seu amor para conosco.
2: Porque Cristo morreu por nós.
1: Porque Cristo morreu por nós.
2: Sendo
1: nosotros,
2: nós ainda pecadores.
1: Aún sendo nosotros pecadores.
2: É a palavra de Deus aos Romanos capítulo 5.
1: Palavra aos Romanos capítulo 5.
2: Versículo 8. Não é que Jesus morreu pela gente porque não, nós éramos pessoas boníssimas e merecíamos que alguém morresse por nós.
1: Jesus não morreu porque fôssemos buenos y mereciésemos que él muriese por nosotros.
2: Jesús murió por
1: nós. Jesús murió por nosotros.
2: Principalmente porque nós somos e os antepassados, enfim, éramos pecadores.
1: Principalmente porque éramos pecadores.
2: Você pode ter pecados e você sabe que tem.
1: Pode ter pecados e sabes que tem, né?
2: E às vezes você pode, julgando através do seu próprio entendimento, dizer.
1: Julgando através do teu entendimento, podes dizer.
2: Ninguém dará nada por mim.
1: Nadie virá, dará nada por mim.
2: Terei eu de fazer alguma coisa, algum sacrifício, algum holocausto.
1: Tendré que hacer un sacrificio en holocausto.
2: Porque eu sou pecador.
1: Porque soy pecador.
2: Eu já roubei.
1: Já he roubado.
2: Eu já até matei pessoas.
1: Hasta he matado gente.
2: Fiz coisas indizíveis.
1: Hice cosas invisibles.
2: Para mim não dá.
1: Ah, para mim não há como.
2: Ninguém me ama, não será possível para mim.
1: Nadie me ama, não será possível para mim.
2: Mas a Bíblia Sagrada está dizendo que Jesus morreu por você.
1: Pero la Biblia dice que Jesús murió por usted.
2: Principalmente porque você é pecador.
1: Principalmente porque eres pecador.
2: Jesus morreu por você.
1: Jesús murió por usted.
2: Porque ele sabe e sabia.
1: Porque sabe e sabia.
2: Que não existe sacrifício ou holocausto que você possa fazer.
1: Que não é sacrifício ou holocausto que puedas hacer.
2: Que possa conduzir você pelo salvação.
1: Para conduzir-te a caminho da salvação.
2: O sacrifício era ele, ele se entregou.
1: O sacrifício era ele, ele se entregou.
2: E morreu morte de cruz.
1: E morreu em morte de cruz.
2: Para que você pudesse ter esperança.
1: Para que puedas tener la esperanza.
2: Para que você não parasse na porta.
1: E não te pares na porta.
2: Mas para que você entrasse pela porta.
1: Sino que entres por la puerta.
2: E pudesse trilhar o caminho da esperança.
1: E ir ao caminho da esperança.
2: Nós temos a ação de Cristo.
1: Temos a ação de Cristo.
2: Nós temos a ação de Deus.
1: La acción de Dios.
2: Nós temos a ação do Espírito Santo.
1: La acción del Espíritu Santo.
2: O Espírito Santo que convence o homem do pecado.
1: El Espíritu Santo convence al hombre del pecado.
2: O Espírito Santo que convence o homem da justiça.
1: Él convence al hombre de la justicia.
2: O Espírito Santo que convence o homem também do juízo.
1: Él convence al hombre del juicio también.
2: Eu não quero ouvir, meus irmãos, você chegou tão perto.
1: Yo no quiero oír que me digan llegaste tan cerca.
2: Mas muita gente vai ouvir.
1: Pero muchos oirán.
2: E eu espero que nenhum de vocês tenha de ouvir isso.
1: Y espero que ninguno de ustedes oiga esto.
2: Não estáis longe da salvação.
1: No estáis lejos de la salvación.
2: Meus irmãos,
1: hermanos
2: míos, estamos longe.
1: No estamos lejos.
2: Por que não dar o passo que falta?
1: Por que não dar o passo que falta?
2: Por que não tomar a atitude que falta?
1: Por que não tomar a atitude que falta?
2: Tem muita gente que brinca com Deus.
1: A gente que juega com Deus.
2: Tem muita gente que pensa que é imortal.
1: A gente que pensa que é imortal.
2: Quantas pessoas até mesmo na igreja?
1: Quantos estão na igreja?
2: Participantes da ceia.
1: Participando da ceia.
2: Mas sabem que precisam tomar uma atitude.
1: Mas sabem que necessitam tomar uma atitude.
2: Mas sabem que até estão perto da salvação.
1: Sabem que estão cerca da salvação.
2: Ouviriam de Jesus e assim, não estáis longe da salvação, do reino de Deus, da salvação.
1: Iriam ver Jesus não está ser lejos de la salvación.
2: Mas não se consertam com o Senhor.
1: Pero no se arreglan con el Señor.
2: Continuam praticando aquela coisinha.
1: Siguen practicando aquello.
2: É aquela mentirinha.
1: Aquella mentirita.
2: É aquela falcatruazinha.
1: La falcatruacita.
2: É aquele furtozinho.
1: Aquele hurto.
2: Que não vai permitir você entrar no reino de Deus.
1: Que não te permitirá entrar no
2: reino
1: de Deus.
2: Que não vai permitir você ser alcançado pela salvação que já nos foi comprada, o diabo vencido, a morte subjugada, e você não vai poder desfrutar disso.
1: Não deixará que você tenha da salvação.
2: Pode louvar a Deus com as palmas, se vocês querem sempre. Deus enviou o seu filho.
1: Enviou a seu filho.
2: Que voluntariamente se entregou e morreu.
1: Que voluntariamente se entregou e morreu.
2: E o Espírito de Deus continua convencendo o homem.
1: E o Espírito de Deus segue convencendo ao homem.
2: Conheço um homem que já contei isso, mas conto rapidinho.
1: Já contei isso, mas lo cuento rapidito.
2: Ele trabalhava numa empresa e pegava pregos amassados que amassavam.
1: Trabalhava numa empresa e agarrava os clavos amassados.
2: E não iriam mais ser usados.
1: Arrugados que não se usariam mais.
2: Levava para casa e desentortava.
1: Levava na casa, los dejava rectos.
2: E se eu precisar usar, eu uso.
1: E se eu necessitaria, eu usaria.
2: Um dia esse homem teve um sonho que...
1: E teve um sonho que...
2: Ia entrar no céu.
1: Entrava ao céu.
2: Chegou um anjo e falou para ele, você não pode entrar.
1: Um anjo vino e me disse, não podes entrar.
2: Porque você deve centavos para uma viúva.
1: Porque deve sentar centavos a uma viúva.
2: E ele acordou, raciocinou, pensou, meu Deus, eu não devo nada para viúva nenhuma.
1: Despertou, raciocinou e disse, não devo nada a nenhuma viúva.
2: E no dia...
1: E o dia...
2: Ele foi trabalhar.
1: Foi a trabalhar.
2: Encontrou pregos amassados.
1: Encontrou clavos arrugados.
2: E ele foi pegar o prego.
1: E agarrou o clavo.
2: Naquele momento o Espírito Santo convenceu.
1: O Espírito Santo o convenceu nesse instante.
2: É isso.
1: Isso é.
2: Está amassado.
1: Está arrugado.
2: Está no chão.
1: Está no piso.
2: Provavelmente não usarão.
1: Provavelmente não o usarão.
2: Mas não te pertence.
1: Pero no te pertenece.
2: Se você quer levar para sua casa, você tem que pedir.
1: Se quer levar a tua casa, deves pedir.
2: Veja você como o Espírito Santo convence o homem do pecado.
1: Veja como o Espírito Santo convence do pecado.
2: Convence o homem da justiça, isso é justo.
1: Convence pela justiça, é justo.
2: Mas convence o homem também do juízo.
1: Pero le convence del juicio también.
2: No aspecto que pode parecer, eu diria, positivo e no que pode parecer também negativo.
1: Aspecto que pareceria positivo e também negativo.
2: Quando nós somos julgados, a Bíblia Sagrada nos diz que nós somos julgados.
1: Quando somos
2: julgados,
1: a Bíblia nos diz.
2: Para não sermos condenados com o mundo, é o que diz a palavra do Senhor.
1: Para não ser condenados com o mundo, diz a palavra do Senhor.
2: Agora os passivos de juízo.
1: Agora os passivos de juízo.
2: Por não atenderem o clamor do Espírito Santo.
1: Por não atender o clamor do Espírito Santo.
2: E por não se permitirem convencer pelo Espírito Santo.
1: E não permitirem convencer pelo Espírito Santo.
2: Esses vão ser julgados no juízo final e será tarde demais.
1: Serão julgados por o juízo final, será demasiado tarde.
2: Será tarde demais.
1: Será demasiado tarde.
2: No juízo final não haverá escape.
1: No juízo final não haverá escape.
2: É muito bom você ouvir o que Deus está falando contigo hoje.
1: É muito bueno que oigas o que Deus está falando contigo hoje.
2: Porque você não está longe do reino de Deus.
1: Porque não estás longe do reino de Deus.
2: Não pergunte a mim o que é, você é quem sabe.
1: Não me perguntes que isto lo sabes.
2: Nesse momento nós temos aqui um momento maravilhoso em que o Espírito de Deus.
1: Nesse momento temos um momento em que o Espírito de Deus.
2: Ele está falando a cada coração nesse momento, a cada ouvinte nesse momento.
1: Habla a cada coração de ouvinte nesse momento.
2: O Espírito de Deus está convencendo você.
1: O Espírito de Deus está convencendo.
2: está te dizendo a sua questão é essa. A questão A, B ou C. Resolva-se com Deus agora.
1: A, B ou C, solucionada com Deus agora.
2: Porque você está tendo uma oportunidade.
1: Porque está tendo uma oportunidade.
2: E você não sabe se terá essa oportunidade daqui a pouco.
1: E não sabe se terá essa oportunidade daqui a um
2: rato.
1: Mas Deus
2: não quer ouvir, ou seja, Deus não quer falar contigo.
1: Deus não quer falar contigo.
2: Você esteve tão perto do reino.
1: Estuviste tão cerca do reino.
2: Jesus está dizendo a você agora, você não está longe.
1: Jesus te disse agora, não estás lejos.
2: Você conhece a palavra de Deus.
1: Conoces la palabra de Dios.
2: Alguns até pregam a palavra de Deus.
1: Alguns até predicam a palavra de Deus.
2: Mas tem muito pregador desonesto também.
1: Predicador desonesto também.
2: Tem muitas pessoas que se passam por servos de Deus, mas sabem que não são.
1: A gente quer se passar por servo de Deus, mas não lo
2: são. Conserta-te agora.
1: Arregla-te agora.
2: Você não está longe do reino de Deus.
1: Não estás lejos del reino de Dios.
2: Mas você precisa fazer um concerto com Deus.
1: Precisa fazer um arreglo com Deus.
2: Deus está agindo.
1: Deus está atuando.
2: O Senhor Jesus já tomou atitude na cruz do Calvário.
1: O Senhor Jesus tomou atitude na cruz
2: e
1: do
2: Calvário. E o Espírito Santo está convencendo.
1: E o Espírito Santo convence.
2: Permita Deus falar contigo hoje.
1: Permita que Deus fale com você hoje.
2: E tome uma atitude.
1: E tome uma atitude.
2: Que te faça entrar pela porta.
1: Que te haga entrar por la puerta.
2: Entra pela porta.
1: Entra por la puerta.
2: Os salvos entram pela porta.
1: Los salvos entram por la puerta.
2: Os salvos andam pelo caminho.
1: Los salvos van por el camino.
2: Os salvos têm a sua destinação.
1: Los salvos tienen su destinación.
2: Que é a salvação.
1: Que es la salvación.
2: Que é o céu.
1: El cielo es.
2: Que é a glória de Deus.
1: Es la gloria de Dios.
2: Que é o reino de Deus.
1: Es el reino de Dios.
2: Caminham com esperança.
1: Caminan con esperanza.
2: A esperança dos perdoados.
1: La esperanza de los perdonados.
2: A esperança daqueles que sabem.
1: La esperanza de los que saben.
2: Que haverão de herdar a glória de Deus.
1: Que herdarán la gloria de Dios.
2: Que são herdeiros de Deus.
1: Que son herederos de Dios.
2: E vão viver para sempre a eternidade no céu.
1: E viverão para sempre a eternidade
2: para
1: no céu.
2: Sempre.
1: Para sempre.
2: Então que essa palavra hoje não seja para você.
1: Que esta palavra não seja para você hoje.
2: Se você ainda está ouvindo, você não está longe do rei.
1: Se aún oyes diciendo, estás lejos del reino.
2: O que é que você está ouvindo?
1: Que estás oyendo?
2: Você está ouvindo que você já entrou pela porta?
1: Ou diz que já entraste por la puerta?
2: Ou você ainda está ouvindo, olha, você não está longe.
1: Quando oyes decir que no estás lejos?
2: Não está longe.
1: No estás lejos.
2: Só quem já chegou muito perto é que sabe.
1: Só quem se acercou lo sabe.
2: Que quanto mais perto se chega.
1: Mientras más cerca está.
2: E não se consegue entrar.
1: E não logra entrar.
2: Maior é a frustração e a dor.
1: Mais grande é a frustração e dolor.
2: Eu vou encerrar.
1: Encerrarei.
2: Pessoas que estavam fazendo, se dirigindo para fazer o Enem.
1: Gente que se dirigia para fazer o Enem.
2: Muitas delas estavam a dois passos do portão.
1: Muitos estavam a dois passos da porta principal.
2: E o portão fechou por causa do horário.
1: A porta principal se cerrou por el horário.
2: As que mais próximas estavam.
1: As que mais cercanas estavam.
2: Foram as que mais choraram.
1: Foram os que mais choraram.
2: Os que prestam vestibular.
1: Os que fazem o vestibular.
2: Os que quase passam.
1: Os que quase passam.
2: São os que mais conhecem a frustração.
1: São os que mais conhecem a frustração.
2: Os que vão fazer um teste para um emprego.
1: Os que harão para um emprego.
2: Os que erram apenas uma questão.
1: Apenas uma questão de que se equivocam.
2: São os que mais lamentam.
1: São os que mais lamentam.
2: Você está aqui e você ouviu a palavra de Deus.
1: Estás aqui, ouviste a palavra de
2: Deus. Eu sei que Deus falou na minha boca ao seu coração.
1: Sei que Deus falou em minha boca e teu coração.
2: Eu sei que nós estamos vivendo um alto momento de mover do Espírito Santo.
1: Sei que vivimos um momento de.
2: Eu sei que Deus está interessado na sua salvação.
1: Sei que Deus está interessado em tua salvação.
2: Toma uma atitude.
1: Toma uma atitude.
2: Para que você não tenha que ouvir essa frase.
1: Para que não tenhas que ouvir esta frase.
2: Não estás longe do reino.
1: Não estás lejos del reino.
2: Para que você não tenha que ouvir a frase.
1: Para não ter que ouvir a frase.
2: Você chegou tão perto.
1: Chegaste tão cerca.
2: Mas você não conseguiu entrar no reino.
1: Não lograste entrar no reino.
2: Isso vai doer.
1: Dolerá isso.
2: Isso vai doer.
1: Isso dolerá.
2: E vai doer muito.
1: E muito dolerá.
2: Que Deus abençoe você.
1: Deus te bendiga.
2: O Espírito de Deus siga falando ao seu coração.
1: Que o Espírito de Deus siga falando ao vosso coração.
0: Aleluia, louvado seja Deus. Aleluia. Digam comigo assim, meus irmãos. Paz do Senhor Jesus. Digam comigo assim mais uma vez. Paz do Senhor Jesus. Muito obrigado, irmãos, todos vocês da Igreja Deus e Amor, vocês de outros ministérios, vocês que juntaram-se a nós na oração. Bem-vindos e venham sempre. E muito obrigado por vocês estarem aqui. Que Deus vos abençoe. Digam comigo mais uma vez. Paz do Senhor Jesus. Vão com Deus, meus irmãos. Vocês estão guardados, vocês estão protegidos e abençoados. Em nome de Jesus Cristo.
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0: Meu nome é Cláudia, sou da cidade de Capivari. O ano de 2024 eu recebi um convite para estar indo ser a Igreja Deus é Amor. E eu não estava na presença de Deus até o momento. Eu falei, eu estava passando por uma luta na minha casa com meu esposo e acabei recebendo o convite e fui para a igreja. Eu falei, eu vou para a igreja, mas eu não vou seguir a doutrina. Por quê? Eu não sou mulher de doutrina, né? E aí acabei aceitando Jesus e a partir desse momento eu fiquei na igreja para nunca mais sair. E veio as lutas, o deserto, como se fala na palavra, né? E aí a gente não entende o que é um deserto. É onde você tem percas. Por que a gente tem percas, né? Perdi primeiramente meu emprego em agosto de 2024. E eu seguindo a Deus. E eu falei para Deus, por que, Senhor, né? Em agosto e setembro, outubro, rosa, eu recebi que eu estava com câncer. A perca do emprego, recebendo da notícia do câncer. Até então, os médicos tentaram me acalmar e eu saí o resultado da biópsia, né? Eu fui fazer a biópsia. Eu fui buscar essa biópsia sozinha, eu e Deus, né? Porque Deus sempre esteve do meu lado, né? Porque eu fui abandonada também nessa trajetória. E quando eu cheguei na biópsia, peguei... Como eu sou enfermeira, eu já entendo tudo, eu acabei pegando o resultado e lendo, né? E falei para Deus, por que isso? Eu vim sozinha da cidade de Campinas até Capivari. Para chegar em Capivari demora uma hora e pouco, e eu tinha que levar esse resultado pro médico. E o meu sonho ali desabou, porque eu tinha acabado de me formar enfermeira. Fazia um ano e pouco que eu estava só na área. Era meu sonho entrar em uma Santa Casa, em uma Unimed. Eu estava na rodovia nessa época e eu tinha sido mandado embora também. E ali desmoronou, desempregada, sem família. No caso, no meu caso, meu marido me abandonou também. Eu tive que alugar uma casa, sair de casa, porque ele bateu em mim. Ele não aceitou que eu ia na igreja, ele não aceitou minha doença, ele não aceitou passar esse deserto, porque ele não entende o que é a palavra de Deus, um deserto. Um homem que não é da fé, ele não vai entender, né? Mas eu passei. De que jeito? Não sei, só Deus para me dar força. Sozinha, eu e Deus, e eu ali na luta, na luta, na luta com os irmãos em Rafar, congregando, fazendo estudo bíblico para batizar. E vim batizada em março para cá. Fui batizada, desci as águas e vim para a sede conhecer aqui em São Paulo, que era meu sonho, conhecer a sede. E a irmã Maria Lorena, ela deu a palavra esse dia. E Deus usou ela para revelar para mim. Nesse dia ela chamou eu na frente e falou: Deus está dando a cura aonde você vai levar o testemunho e a mim em todos os locais. E assim foi. Desse dia para cá eu vim orando e pedindo a Deus a cura. Porque é muito difícil uma pessoa ficar sozinha e tratamento. Tive apoio da minha família por parte de mãe. E Deus é maravilhoso. Deus me curou. Deus fez a promessa, cumpriu. Essa semana eu recebi a notícia na quinta-feira. E eu não imaginava que ia dar tão certo receber a notícia que eu estou curada. Hoje não tenho câncer. Para honra e glória do Senhor. E muitas mulheres que estão na presença do Senhor, acreditam em Deus. Vai na batalha, siga em frente, que pode acontecer comigo como aconteceu e pode acontecer com outras. E que pode estar acontecendo nesse momento agora. Quem seja que estiver ouvindo, vai na fé, na honra, na graça do Senhor Jesus. Porque Deus me curou, aquele lá de cima, porque eu tive muita fé mesmo. Mesmo abandonada pelo marido, mesmo abandonada pelos filhos, por todos, Deus sempre esteve comigo. E eu sempre estive na presença e hoje estou aqui para honrar e glorificar a honra do Senhor. Cláudia Fernanda do Nascimento, Capivari.
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4: O Senhor Deus nos diz na sua palavra: eu amo os que me amam, e os que de madrugada me buscam, me acharão. 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

deste momento é o momento de agora. E antes de começarmos a ir aos comentários e também às participações, eu quero já também apresentar o propósito deste mês de outubro, que é o mês das crianças, e a nossa equipe jovem e a nossa equipe O Pequeno Galileu está em um propósito de jejum e de oração ininterrupta, orando sem cessar para apresentar a Deus as nossas crianças, neste mês que, na verdade, é o mês em que as crianças são bombardeadas de todos os lados e usadas com material, sabe do quê? De consumo. Usadas como objetos de violências dentro de casas, usadas como objetos, sabe do quê? Até para fazer e compor a parte deste mercado agressivo, sendo usadas para consumir jogos, pornografias, violências e pior, sendo usadas como instrumento de objeto na mão de adultos. Então, este mês nós contamos com a sua oração. A minha criança está protegida, pastor. Está no meu lar, tem uma perua que leva lá para o colégio, que traz, tem uma van que faz esse transporte. Aqui no meu estado, no meu país, não existe isso. E só por isso você vai se acomodar? Você não sente o despertar de Deus para orar pelas crianças que estão agora em guerra? Que estão em aflição, sem um pai, sem uma mãe, sem uma nação, naqueles campos de refugiados sendo usadas como material, moeda de troca? Hã? Vamos lá, meu irmão. Não é porque você está bem que o mundo está bem. Não é porque você é um cristão que o mundo está em comunhão. Não é porque tudo está fluindo na tua vida que tudo está fluindo lá fora. Você é um exemplo da misericórdia. E agora é hora de usar esta misericórdia em oração para alcançarmos outras pessoas. Porque a Bíblia diz: misericórdia quero e não sacrifício. E não há um ato de misericórdia tão grande como você parar tudo na sua vida para servir ao próximo, interceder pelo próximo e trazê-lo à presença do Todo-Poderoso. Olha o que diz a Bíblia no livro de Salmos, número 35, versículo 27. Cantem e alegrem-se os que amam a minha justiça e digam continuamente: o Senhor que ama a prosperidade do seu servo seja engrandecido. Assim, a minha língua falará da tua justiça e do teu louvor todos os dias. Ei, este dia que Deus está nos colocando agora é um dia de oportunidade para usar em oração. E eu quero já convocar esta nação que está nos acompanhando, se preparando para logo mais, daqui a segundinhos, estaremos clamando nesta quarta-feira. Atenção, queridos irmãos, aqui da Grande São Paulo e também das capitais brasileiras, quarta-feira é a quarta-feira do grande mover de Deus em todas as igrejas Deus e Amor. Pela manhã, pastor Milton Almeida ministrando a palavra do Senhor. À tarde, nós damos prosseguimento com ele. O presbítero Fabrício Beato estará no altar para pregar a palavra do Senhor aqui na sede mundial, interceder por você, e vai ser uma bênção tremenda. Não falte, porque aqui te esperamos na Avenida do Estado, está na tela, para aqueles que estão nos acompanhando agora em tempo real, também pelas nossas mídias e pelas redes sociais. Vamos lá? Avenida do Estado 4568, aqui na Liberdade, São Paulo, entrada principal pela Avenida Prefeito Passos, número 10. A Sandra de Lagos está participando, Regina dos Santos também está conosco, Paulo de Souza, o Roberto Guimarães

Deus abençoe a sua participação, pedindo oração. Agora a nossa irmã Luciana, Deus vai te alcançar, irmã Andréia. Não permita esta aflição entrar pelas tábuas do seu coração, não. Abra as portas da sua mente para interceder, Deus tem resposta. A Solange clamando pelo matrimônio, pedindo pelos filhos. E agora chegou o momento da vitória. É o momento de irmos à oração. Está pelas emissoras, não sabe aonde estamos lendo os comentários, os pedidos de oração que estão chegando? Vamos lá, coloque aí, ó. 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Pois bem, chegou o momento, vamos começar esta oração, vamos lá, presbítero Wilson Siqueira. Se o Senhor me permite, eu vou já começar esta oração, esta intercessão, apresentando a querida audiência. Aonde você estiver agora, dê uma pausa, agora não vamos tocar mais em nosso celular. Agora não vamos olhar nem para a direita, nem para a esquerda, porque agora é o momento da oração. Vamos falar com Deus. Ei, Santíssimo e grande Deus, ô Rei da Glória, ó Pai de poder, ó Deus de amor, te louvamos, te adoramos, Pai, cantamos alegremente a sua bondade, ó meu Deus, porque a tua misericórdia, ó Deus, tem sido realidade na vida deste ouvinte, na casa deste querido irmão, debaixo do teto desta minha irmã, meu Deus. Pai, a forma que o Senhor tem nos poupado, que o Senhor tem nos guardado, de todas as retaliações do diabo, de todos os dardos, flechas, ó Pai, espadas e ferramentas do inimigo, ferramentas do maligno, ó Pai, que o Senhor tem nos livrado dia a dia. Te agradecemos, meu Deus, porque recebemos de Ti a compaixão. Te agradecemos, ó Pai, porque guardastes o nosso coração da murmuração, das queixas e das quereias da vida. Te agradecemos, ó Pai, porque recebemos agora os segundos de um novo dia. E por que não dizer, ó Pai, o primeiro minuto deste novo dia, desta quarta-feira, deste momento que o Senhor nos dá? Ó Pai Santo, nós queremos Te adorar, nós queremos Te glorificar, Rei da Glória, porque a Ti seja a honra, a Ti seja o louvor, a Ti seja a adoração. Pai, eu sei que neste momento da intercessão, o Senhor já está pleiteando, ó Deus, as nossas causas, o Senhor já está tomando em Tuas mãos as nossas debilidades, pecados e transgressões. Meu Deus, obrigado por ter nos visitado com o Teu perdão. Perdoa-nos, ó Pai, do que adianta clamar se o Senhor não estivesse com os seus ouvidos atentos para receber e para responder às nossas humildes orações. Pai, todas as iniquidades, ó Deus, todos os pensamentos imorais, todas as maquinações de nossa carne, meu Deus, que querem cobrir o nosso rosto de Ti, para que o Senhor não nos ouça. Pai, seja o pecado de palavras, de obras, em pensamentos, em ações, nós pedimos agora as intervenções do alto e céus. Perdoa-nos agora, meu Pai, perdoa, Senhor, o nosso desobedecer, perdoa as nossas rebeliões, perdoa, Senhor, o nosso estado, ó Deus, caído, sempre buscando, ó Pai bendito, um culpado pelas nossas próprias obras, mas agora reconhecemos, mas agora trazemos a Ti, Senhor, aqueles pecados que destroem a comunhão na nossa mente, que fere, Pai, que arromba e que busca lugar no nosso coração para reinar através da iniquidade,
do orgulho, da soberba, através da prostituição, através da impureza, da maquinação maligna. Oh, Pai querido, perdoa esta nação, perdoa esta grande população, ó Pai, esta gigantesca família chamada Igreja Pentecostal, Deus é amor. Ori calamas turianda, venha perdoar, Pai, aqueles que já não têm mais face e já não têm mais condição de mostrar o rosto a Ti, para pedir como pediu o Senhor aquele pecador publicano, quando batia no peito e de cabeça baixa, porque não tinha condições de levantar a sua face ao Senhor, e ele pedia: tem misericórdia de mim, miserável pecador, tenha de misericórdia de nós, tenha de misericórdia da nossa nação, submergida, Pai, na corrupção, na prostituição, na mentira. Senhor, tenha de piedade, Pai, deste estado, desta cidade. Tenha de piedade, ó Deus, de bondade, daqueles que oram querendo até ir embora, se mudar. Pai, mas aonde ele for, que existir um céu sobre a cabeça, terra debaixo dos seus pés, ali estará a corrupção, ali estará a traição, ali estará o engano, o engodo. Ó Deus poderoso, porque diz a Tua palavra que afastado de Ti é assim, ó Pai, é queda sobre queda, é abismo sobre abismos. Ah, Pai, é males sobre males, meu Deus, mas nós oramos ao Senhor pedindo oricalamassúria, a compaixão do Teu favor, a misericórdia infinita do Teu Espírito. Senhor, venha nos ajudar. Ó, meu Deus e meu Pai, nós queremos colocar tudo nas Tuas mãos neste momento, e nós queremos pedir, ó Pai, que estes dardos inflamados, ó Pai, do mau pensamento, do sofrimento, das dores, não tenham mais poder para exercer domínio sobre esta audiência. Senhor, obrigado por ter nos alcançado, obrigado por ter nos arrancado das ruas da desilusão, por ter nos levantado do lamaçal das nossas frustrações, meu Deus e meu Pai. Agora nós pedimos ao Senhor, ó Rei de amor, alcança também este intercessor, alcança também esta minha irmã, alcança também este meu irmão. O Senhor é poderoso, ó Deus, de compaixão, para ministrar na vida dele, para ministrar na vida da filha do Senhor esta vitória. Ó Senhor, eu apresento, e como deixar de clamar, ó Deus, pelas dezenas, centenas de irmãos que estão ali no santuário da oração, invocando o Teu nome, clamando a Ti conosco agora, Pai, pedindo para o Senhor mudar a situação, o panorama, o cativeiro. Oricalamai, derialamassúria. Ah, Pai, operai maravilhosamente, Ai, poderosamente, meu Salvador, mudando a situação, mudando toda a condição, seja física, mental, espiritual, financeira. Pai, o Senhor é poderoso, o Senhor reverteu e mudou, meu Deus, a situação de Abraão, já avançado em idade. Ó Deus de bondade, ainda que o ventre, Senhor, da sua esposa estava amortecido, o Teu Espírito bendito veio sobre ela através das palavras daquele anjo e pediu a ela para não duvidar, dizendo: Sara, por que estás rindo? Oricanda labassurianda. Quantos que se riem, ó Pai, quando se fala, ó Deus, em mudança de vida, porque as pessoas sentenciam, ó Deus, aquelas almas dizendo:

coração. Meu Deus, quantos sentenciaram, a sociedade sentenciou, a sociedade aplicou as suas condutas, códigos e leis, e eles estão atrás das grades, Pai, e na mente da sociedade não há mais escape. Oramai, alamas, tecanda alamaya. Mas eu sinto as tuas mãos, eu sinto o poder do teu Espírito Santo, ó Pai, nos ordenando em oração para pedirmos pela população carcerária, para pedir pelos presidiários, para pedir neste momento que eles sejam transformados no corpo, na alma, no espírito, na mente, no coração, para que sejam vidas confiáveis, para que sejam vidas transformadas, relebarás, tecalamancho, eriria lamaia, completamente, ó Pai, completamente, ó Deus, ó Senhor, restituídas pelo teu Espírito. Visita, Pai querido, aquela mãe que odiava os filhos, que não viu eles crescer, que deixou à mercê dos parentes, das pessoas que ela doou, até na casa da mãe, ó Deus, ela deixou os seus filhos, e agora, Pai, o Senhor nos manda clamar para mudar o coração daquela mãe e transformar, põe amor no coração dela pelos filhos que ela abandonou, Senhor, aquela esposa que pelo adultério, aquele esposo, Pai, para alimentar a sua carne sedenta de pecado, ele abandonou a casa, ele deixou uma esposa amada, limpa, ó Deus, completamente voltada de coração para ele, e foi ao mundo, e foi à prostituição, mas o Senhor é poderoso, alamante, orimicalabaia, para mudar o coração deste homem, para mudar o coração desta mulher, para mudar o coração desta moça, deste moço. Olha, Pai, a revolta que Satanás colocou no coração desta moça, que foi gerada, Pai, ó Deus, dentro do conflito daquela casa, ouvindo todo mundo amaldiçoando seu pai, e por não ter a figura paterna dentro da casa, ela é revoltada, irada, Pai, ó Deus, desde criança, desde pequena, aquele filho que foi destruído pela perda da mãe, Senhor, e ele vive naquela revolta do seu coração. Inclina o coração destas vidas revoltadas, Espírito Santo, a alma e o coração do homem, só o Senhor tem acesso. Oricandalamassúria, oi, eu sinto a tua glória, Pai, converte os corações a ti, converte as almas ao Senhor, dá-nos arrependimento genuíno, meu Salvador, dá-nos arrependimento sincero, meu Pai, dá arrependimento completo a esta pessoa, a este teu filho que conhece a tua palavra, e toda madrugada ele peca deliberadamente, ele peca, Senhor, neste álcool, nesta pornografia, nesta cocaína, Senhor, e é escondido de todos, ó Deus poderoso, os atos e as obras dele, as obras dela, ó meu Pai, mas o Senhor manda orar, mas manda pedir por eles, mas o Senhor manda interceder por eles, e agora nós intercedemos trazendo, ó Pai, a vida moral, a vida espiritual, a vida familiar, liberta estas vidas, Pai, liberta estas almas para ti, meu Deus, aquele jovem que está no trânsito, ó Pai, atrás do volante daquele carro de aplicativo, daquele táxi, ah, meu Pai, aquele homem que conduz aquele caminhão, aquela mulher que está na estrada, está nas ruas, e agora, Senhor, está defendendo o pão,
está buscando, ó Deus, e deixando os seus filhos na casa, no lar. Meu Deus, quem vai cuidar destas crianças, papai? Quem vai livrar Darabadakandalamaia? Livra as nossas crianças, pai, enquanto estamos aqui clamando, aleluia, enquanto estamos aqui orando, meu pai, que a tua presença real esteja com eles, confortando o coraçãozinho deles, orientando a mente deles, ó Pai, revelando o amor do Senhor a eles, para que não se dê ao ódio, para que não se preste aos males que estão nas portas, para que não se deixe convencer pelas más amizades. Ó Senhor, ó Deus de bondade, nós pedimos agora, dai a vitória às crianças, aquelas crianças que foram furtadas, foram roubadas, ó Pai, e agora estão sendo usadas como instrumentos, ó Deus. Deus, ó Pai, ó Deus, até para praticar atos terríveis que não convém citar, ó meu Pai, nós oramos a Ti, aquela criança que pensa, ó Deus, que a morte vai lhe tragar e ela nunca mais voltará para casa. As crianças roubadas, ó Pai, ali da África, ó Deus, da Europa, até na América, Senhor, a do Norte, a do Sul, a Centro-América. Pai, nós queremos orar, ó Deus, aonde aquelas crianças desaparecem, naquelas tribos indígenas, e ninguém consegue encontrar, naqueles vilarejos, nos assentamentos humanos, aquelas crianças tão pobres, ó Pai, na beira daquelas ruas, mendigando, sem pai, sem mãe, pedindo pão, Senhor, pedindo um bocado, a calamassúria. Ó Senhor, e ao invés de encontrar socorro, e ao invés de encontrar amparo, meu Pai, ela se depara com adultos, ó Deus, malignos, possuídos pelo desejo do inferno e da carne, ó Deus, para lhes usar, ó Deus, malignos, possuídos pelo desejo do inferno e da carne, ó Deus, para lhes usar,

que lhe amam. Quem dirá, Senhor, aqueles que lhe perseguem, lhe odeiam, lhe difamam? Senhor, aqueles que não conseguem amar nem o cônjuge, nem os filhos, nem a família, meu Deus, tenha de misericórdia, porque se eles amassem, ó Pai, eles buscariam a Ti o verdadeiro amor por eles. Porque se eles amassem de verdade, Senhor, eles guardariam a Tua palavra, como está escrito em João. Senhor, se eles amassem a sua família de verdade, eles já teriam tomado decisão de deixar o mundo, o pecado, o crime, o erro. Ó Deus, tenha de compaixão de nós. Senhor, e nós não estamos isentos, porque como disse Paulo, dos todos os pecadores, nós somos os maiores, porque temos consciência do pecado deles, Pai, e não nos comovemos e não nos movemos em espírito para pedir, Pai querido, que haja salvação sobre eles e para eles, meu Deus. Tenha de piedade, Deus de bondade, tenha de compaixão, tecalamasturianda, clandalamasturianda. Pai, eu sei que o Senhor está nos ouvindo, vai destruindo os laços colocados diante das nossas crianças. Neste mês de outubro, quando celebramos, ó Pai, o mês dos pequenos, Senhor, o aniversário deles, livra, Senhor, daqueles males estendidos, daquelas mesas que foram apresentadas aos espíritos para dar de comer às crianças, e dali eles sairão possuídos, dali, Pai, eles sairão confundidos com aqueles doces, ó Pai, apresentados a Satanás. Tenha de misericórdia, Pai, venha livrar aquelas crianças que estão sendo usadas nas mãos dos adultos. Orimikala masterianda labaia. Ó Deus, e nem sabe o que estão fazendo, nem sabe o que estão querendo. Meu Deus, eu peço a Ti, Pai, de todo o coração, estende as Tuas mãos, que possamos ter e viver o grande livramento do Senhor. Agora guarda as crianças espirituais, que são os novos convertidos, ó Pai. O coraçãozinho deles está aberto para todas as palavras. Senhor, os ouvidos deles estão atentos às vozes. E, ó Pai, muitas vezes quem está falando, muitas vezes, Pai, aqueles que estão ali argumentando com eles, estão sendo usados pelo inimigo para lhes abater na fé, para frustrar o ânimo, para tirá-los da Tua presença. Mas nós pedimos agora, Senhor, em nome de Jesus Cristo, Rei de amor, opera este milagre perfeito, livrando os novos convertidos que desceram às águas batismais. Ó, Pai, aquela moça que deixou a prostituição, o mundo, aquele jovem que deixou a violência, o crime, as drogas, e agora, Pai, as vaidades imorais, as vaidades físicas, mentais, já não é mais prioridade para ele. Ó Deus, fortifica ele nos Teus caminhos, fortifica a ela na Tua presença. Senhor, eu quero apresentar aqueles que estão em campanhas de oração, se preparando para a participação da grande Santa Ceia que iremos ter neste sábado às 19, neste domingo pela manhã. Ó, meu Pai, venha operar. Deus de maravilha, master inimiclando a labaia, faz maravilhas, Pai Santo, faz maravilhas, Deus querido. Nós sabemos que o Senhor está agora comandando, que o Senhor está operando sobre as mentes e os corações, Pai, para dar a grande vitória. Rei da glória, obrigado pela oportunidade que o Senhor nos deu, Espírito de Deus, de interceder pelos nossos irmãos. Ah, Pai, tenha de compaixão dos intercessores, daqueles que compõem, ó Pai, o Ministério Global da Oração, que estão, ó Pai, na intercessão, manhã, tarde, noite, madrugada, invocando a Tua face, encomendando a Ti as suas almas e pedindo ao Senhor os milagres para a vida desta nação. Recompensa, Pai, ó Deus, aquela grande população de servos e servas que estão orando pela nossa diretoria, Pai. Senhor, olha que lutas tremendas.

0: Olha que batalhas espirituais, quantas afrontas ministeriais, meu Pai, quantos bombardeios infernais contra a vida, contra a saúde, contra a família, meu Deus, da nossa diretoria. Pai, cobre com teu sangue a presidente Eleni Miranda, cobre com teu sangue, Pai, a vida, Senhor, o ministério da nossa irmã Débora, da casa dela, dos filhos da tua serva. Cobre com teu sangue, meu Pai, a vida, a saúde do pastor Lorival de Almeida. Venha alcançá-lo, meu Deus. Venha, meu Pai, tocá-lo com a tua misericórdia e compaixão. Senhor, nós pedimos agora a tua operação, alcança a vida, o ministério, o trabalho que por ti foi confiado na mão do presbítero Davi Neto. Senhor, venha operar, Pai. Abençoa, Senhor, o presbítero Wilson Siqueira, que está aqui conosco, Pai. Ó Deus, para clamar também pela querida audiência, abençoa a casa, o matrimônio, o seu lar, meu Deus. Eu quero apresentar o pastor Milton, o pastor Osmar, o pastor Gerri, o presbítero Marco, o presbítero, o senhor Fabrício Beata, a irmã Maria Josefina. Senhor, ô Rei de Glória, Alamassi, clama, andalama, nasuri, alamaia, te, candalamas, tu anda, ô Papai, ô Deus de Glória, socorra-nos a cada dia mais, socorra-nos, ó Deus poderoso, só o Senhor para nos livrar, meu Pai, de nós mesmos, de livrar destes terríveis abismos que está sendo colocado diante da humanidade. Pai, que guerra travada, ó Deus, da tua igreja na terra, sendo bombardeada pelo desânimo, sendo bombardeada pelos falsos evangelhos, pelas falsas doutrinas, ah, Pai, sobre os falsos conceitos, Mikalamasturianda, mas nós pedimos, Pai da Glória, nesta hora a vitória, neste momento teu milagre, Senhor, venha nos ajudar, Orianda, Labacanda, Labaia, Senhor, venha operar, eu preciso, eu necessito da ajuda divina das tuas mãos, e desta oração nós não podemos nos levantar sem que o Senhor nos abençoe, sem que o Senhor nos transforme, Pai, como o Senhor transformou o nome de Jacó, aquele ludibriador, em Israel, a bênção da tua eleição, toca na nossa vida, no nosso ser, para manifestar este milagre de poder, para que nos levantemos deste clamor, preparados, ó Senhor, para amar a todos, preparados para desejar a salvação de todos, preparados, ó Deus glorioso, para cumprir o seu id na terra, Oricalamassurianda, Pai, vem abençoar-os em tuas mãos, o pastor Milton Almeida, para ministrar a tua palavra nesta quarta pela manhã, usa, Senhor, o teu filho, que estará nesta tarde de quarta-feira para trazer a tua palavra de poder, ó Pai, que ressuscitará os mortos espirituais e físicos, aquela palavra, Pai, que vai iluminar os olhos que estavam sendo tapados e cegados pela incredulidade. Senhor, vem abençoar os cultos que se realizará, ó Pai, nesta quarta-feira, do Iapoque ao Chuí, do nascente até o poente, ser glorificado, Pai amado, sobre a vida dos teus, ó Espírito de Deus, agora eu apresento os novos convertidos, eu apresento, Senhor, os ofertantes, eu apresento os dizimistas, Senhor, tenha de bondade, ó meu Salvador, socorre, ora calamás, turimicandalabaia, opera, meu Salvador, opera, meu Redentor, opera, Pai, a prosperidade. O Senhor nos prometeu agora no livro de Salmo 35, a partir do versículo 27, que é para nos alegrarmos em Ti, adorar o Teu nome, porque o Senhor já está nos dando a vitória. Pai da Glória, ó Senhor, prospera os Teus filhos, prospera os Teus santos, prospera a vida financeira, sim, Pai, agora queremos clamar pela vida, pelo negócio, pelos investimentos que estão, Senhor, indo de mal a pior. Ah, Pai, este coração pensa em desistir. Este teu filho, esta tua filha, Pai, ó Deus, já não quer mais continuar. Mas em nome de Jesus agora, eu peço a vitória. Abre as portas naquele trabalho, confirma as bênçãos do Senhor. Ah, Pai, venha coroar a campanha de domingo à tarde, portas abertas, a campanha que o Senhor usou sempre nesta igreja, oh meu Criador, para levar vida, prosperidade e saúde para aqueles que tomaram decisão de realizá-la. Senhor, abençoa, Senhor, este domingo à tarde. Ah, Senhor, usa o pelotão da intercessão, o batalhão da libertação, o esquadrão, meu Pai, ó Deus, de súplicas, que estará aqui na sede mundial domingo desde manhã, jejuando para o Senhor realizar maravilhas. Faz maravilhas, Pai. Eu quero apresentar o evento das crianças, eu quero apresentar, ó Pai, o grande dia, Senhor, que se realizará, a igreja, ó Deus, que ajuda você, ó Deus de poder, abençoa este trabalho social, o investimento, ah, Pai, o envolvimento de todos os setores da nossa sede mundial, ó Deus, o chamado para atuar, o chamado, Pai, para colocar as mãos no arado. Crianças, jovens, adolescentes, pastores, os dirigentes, os obreiros, se deixe envolver, ó Pai, para viver a resposta do Senhor neste dia, Pai, de obra assistencial. Ó meu Deus, agora nós te agradecemos, porque o Senhor está movendo a tua igreja. Pai, tudo aquilo que não tivemos condição de a ti colocar, de pedir ao Senhor, que o teu Espírito Santo de amor possa nos dar agora, através do interceder perfeito de poder, Pai, toma nas tuas mãos, muda a situação, Pai, muda tudo agora, Senhor, porque queremos testemunhar. O Senhor nos prometeu na tua palavra que haveria de socorrer e ajudar. Pai, recebe o nosso clamor, e agora, meu Salvador, usa em tuas mãos a vida do presbítero Wilson Siqueira, Pai, que vai avançar neste clamor. É o que te pedimos em nome de Jesus.
1: Senhor eterno Pai, nós estamos aqui, Senhor, diante da tua presença, em concordância com teu servo, meu Deus, e com todos aqueles que estão orando conosco neste instante, ó Pai. Eu quero apresentar a todos os intercessores. Sim, meu Deus, toma nas tuas mãos todos que estão nesse propósito com o Senhor de intercessão, Senhor, que o Senhor possa abençoar, que o Senhor venha dar forças, que o Senhor venha dar graça a cada um dos teus filhos. Meu Deus, este ministério de intercessão global, que, meu Deus, tem atingido, meu Deus, a tantos lugares, quantas e quantas pessoas estão conosco nesse propósito de oração. E eu quero te pedir, ó Pai, nesta humilde oração, que o Senhor possa levantar mais intercessores. Sim, meu Deus, porque nós sabemos que a oração, ela é a chave da vitória. Nós sabemos, meu Deus, que existe uma batalha espiritual muito grande quando nós tomamos a decisão de buscar a tua presença, de buscar a tua face. Meu Deus, levanta, Senhor, mais pessoas com propósito, porque nós sabemos que estamos vivendo tempos difíceis e precisamos clamar, precisamos buscar a tua face, interceder para que o Senhor possa agir, para que o Senhor possa operar, meu Deus, em nosso meio. Pai querido, ó Senhor, meu Deus, que haja esta constância, meu Deus, de oração em nossos cultos, em todos os nossos cultos, em todas as nossas igrejas, ó Pai. Que todos os pastores, que todos os líderes possam, meu Deus, ó Pai, sim, meu Deus, ter esta constância, possam ser despertados para a oração, meu Deus. Deus querido, Deus amado, eu lhe peço, ó Pai, que por intermédio deste propósito de intercessão, que o Senhor possa operar grandes maravilhas, meu Deus, em nossos cultos. Abençoa, Senhor, os nossos cultos. Abençoa, Senhor, meu Deus, a palavra que é ministrada, os louvores, Senhor. Também, Senhor, meu Deus, ó Pai, no momento da oração, que haja, meu Deus, a cura, a libertação, a transformação da vida, Senhor, de muitas e muitas pessoas, que enfermos possam ser curados. Nesse instante, meu Pai, quantas e quantas pessoas estão enviando seus pedidos de oração, Senhor, e eu creio que o Senhor está, meu Deus, a observar a cada vida, que o Senhor está, meu Deus, nesse instante, visitando pessoas que necessitam de um socorro divino, que necessitam de uma resposta, que necessitam da providência, do milagre das Tuas mãos. O Senhor é o Deus que conhece cada um de nós. O Senhor é o Deus que responde o nosso clamor. E eu tenho certeza que esta pessoa, meu Deus, que está nesse propósito de oração, ela está, meu Deus, agora, sim, Senhor, meu Deus, sendo visitada por Ti. Eu tenho certeza, Senhor, que o Senhor está a observar esta pessoa que está orando conosco neste instante. Ó Pai querido, ó Pai amado, eu quero interceder neste momento também pelas famílias, meu Deus. Abençoa as famílias. Nós sabemos que existe, sim, uma batalha espiritual muito grande em relação às famílias. Quantas famílias que estão em pé de guerra, quantas famílias que não conseguem se entender. Meu Deus, eu lhe peço, ó Pai, que o Senhor possa jogar por terra todo espírito que peleja, todo espírito que batalha contra as famílias, e que haja, meu Deus, a união, que haja, Senhor, meu Deus, sim, ó, meu Pai querido, o amor, Senhor, para com os familiares. Senhor, meu Deus, eu te peço, Senhor, meu Deus, visita agora, visita este lar, visita esta família, visita, meu Deus, este matrimônio, vai de encontro a este casal neste exato momento, Senhor. Quem sabe, meu Deus, casais que estão à beira da falência, o inimigo está lutando para a destruição deste lar, para a destruição desta família, para a destruição deste matrimônio, mas o Senhor tem o poder de restaurar, o Senhor tem o poder de jogar por terra todo intento maligno, Senhor, e restaurar este casamento, Senhor. Traga a união também para este matrimônio, para este casamento, que o amor, ele possa reinar sobre este casal, meu Deus. Eu lhe peço, Pai querido, que o Senhor também possa, meu Deus, visitar agora esta pessoa que está orando comigo neste instante. Quem sabe enfrentando uma batalha espiritual. Meu Deus, as lutas, as provas, as tribulações, as perseguições, nós sabemos, Senhor, meu Deus, que nós não estamos isentos de passar, meu Deus, por lutas, por provas, por tribulações, por perseguições, mas o Senhor, meu Deus, está conosco, é o Senhor que é o nosso refúgio, é o Senhor que nos guarda, é o Senhor que nos livra, Senhor, e eu creio que nesse instante o Senhor está indo, meu Deus, ao encontro desta pessoa, que o Senhor está livrando, que o Senhor está, meu Deus, neste momento, visitando esta pessoa, dando socorro divino, ó Pai. Sim, meu Deus, que o Senhor possa responder a esta pessoa que está clamando. Sim, Senhor, a Tua palavra, ela nos traz um exemplo maravilhoso do Teu servo Daniel, quando ele clamou ao Senhor. Sim, Senhor, e nós vemos na Tua palavra que o Senhor respondeu imediatamente, mas houve batalha no céu, Senhor, e talvez esta pessoa que tem buscado essa resposta, que está à espera da resposta, ela não compreenda, Senhor, a situação a qual, meu Deus, esta resposta está enfrentando para chegar até ela, Senhor. Existe a batalha espiritual, e nós Nós precisamos, assim como o teu servo Daniel, perseverarmos, porque nós cremos no Deus que nós servimos. Nós sabemos que o Deus que nós servimos é o Deus Todo-Poderoso, é o Deus vivo, é o Deus que responde ao nosso clamor. E eu lhe peço, meu Deus, aumenta a fé deste irmão, aumenta a fé desta irmã, para permanecer, sim, firme neste propósito, tendo a certeza, a convicção que a resposta chegará, sim, meu Deus, e o teu nome, ele será glorificado. Meu Deus, visita agora, visita, Senhor, meu Deus, toda a nossa liderança também, Senhor, toma nas tuas mãos todos aqueles que estão envolvidos na oração, Senhor, todos os líderes da igreja, seja dos jovens, dos adolescentes, das crianças, Senhor, das mulheres de fé, do PEMU, seja o grupo de evangelismo, seja qual for o departamento, esta liderança, Senhor meu Deus, que o Senhor venha trabalhar de uma forma tremenda, para que ela também possa buscar a tua presença, porque nós sabemos que só venceremos as batalhas se nós perseverarmos na oração, Senhor. Aviva, Senhor, estes grupos. Aviva, Senhor, estes ministérios, ó Pai, que estão, Senhor meu Deus, à frente da tua obra, Senhor. Aviva os líderes, aviva os liderados, Senhor. Toma nas tuas mãos, desperta, Senhor, cada membro, ó Pai. Ó, Senhor meu Deus, aonde que ele estiver, meu Deus, envolvido, em qual situação, se ele está, meu Deus, no ministério de louvor, da pregação, do evangelismo, Senhor, que ele possa ser avivado, Senhor, que ele possa, sim, meu Deus, receber esta unção poderosa que vem de ti, Senhor, para poder desenvolver a tua obra, Senhor, este trabalho que foi confiado nas mãos deles, ó Pai, que eles possam desempenhar, meu Deus, de uma forma, Senhor, meu Deus, de uma forma magnífica, com excelência, para a glória e para a louvor do teu santo nome. Pai querido, eu quero aproveitar, Senhor meu Deus, neste momento de oração, eu quero apresentar, Senhor meu Deus, todos os nossos pregadores, sim, meu Deus, que ocupam, meu Deus, os púlpitos da igreja. Senhor, encha-os do teu Espírito Santo, que eles também possam ser tocados para buscar a tua face, para que sejam cheios da presença do teu Espírito Santo, para que quando eles forem usados, Senhor, sim, o Senhor possa falar, que o Espírito Santo possa ter liberdade para agir, Senhor, meu Deus, por intermédio das Escrituras, que, ó Pai, cada pregador, ele possa ser, meu Deus, fiel às Escrituras, Senhor. Meu Deus, que ele possa ter a unção que provém de ti, Senhor. A unção para que no momento que ele ministre, Senhor, a tua palavra, ela possa penetrar os corações dos ouvintes, para que haja a transformação, a mudança de pensamento, ó Pai. Sim, meu Deus, dê a sabedoria do céu, ó Pai. Meu Pai querido, nós sabemos que a sabedoria da terra também é importante, de nós fazermos, ó Pai, sim, um curso teológico, enfim, Senhor, conhecermos as Escrituras, Senhor meu Deus, de suma importância, mas precisamos também ter a unção do teu Espírito Santo, e que esta unção venha sobre cada pregador, Senhor meu Deus, que haja também esse despertamento na vida dos pregadores, ó Pai, para que eles possam ministrar com sabedoria do céu, que essas mensagens, meu Deus, elas possam produzir, sim, transformação na vida das pessoas, de todos os ouvintes, ó Pai, que ela possa penetrar no profundo de cada coração, Senhor, e que as pessoas que ouvirem a tua palavra, ao ouvirem a tua palavra, elas possam ser tocadas, e elas possam se render aos teus pés, Senhor. Meu Deus, prepara novos pregadores também. Meu Deus, quantos seminaristas que estão aí se preparando. Meu Deus, abençoa os seminaristas que estarão se formando também no final deste ano, ó Pai, que eles possam ser usados nas tuas mãos de uma forma tremenda, de uma forma toda especial, Senhor. Ó Deus Santo, ó Deus Poderoso, prepara, Senhor, meu Deus, a cada irmão, Senhor, que tem, Senhor, meu Deus, a sabedoria para o ensino, meu Deus, para a pregação, para o evangelismo, Senhor. Meu Deus, também na formação dos professores da escola bíblica, ó Pai. Sim, meu Deus, toma nas Tuas mãos, dê a vitória, Senhor, dê a sabedoria do céu, também, Senhor, para os coordenadores da nossa igreja, Senhor, que cuidam desta área do ensino, todos que estão envolvidos, professores, coordenadores, ó Pai, nós apresentamos nas Tuas mãos, ó Pai, usa eles de uma forma tremenda, de uma forma toda especial, Senhor. Meu Deus, que também os nossos membros, ó Pai, possam ser despertados para, ó Pai, a escola bíblica, meu Deus, porque nós sabemos que precisamos de adquirir conhecimento da Tua Palavra. O povo que não tem, Senhor, o conhecimento da Tua Palavra perece. A Tua Palavra nos diz isso. Então, é de suma importância que venhamos, ó Pai, sim, preparar os nossos membros, ó Pai, no conhecimento genuíno da Tua Palavra, Senhor. Ó, Jesus querido, por isso eu lhe peço, meu Deus, que o Senhor possa trabalhar, meu Deus, em cada vida, seja líder, seja coordenador, seja professor, seja pastor, seja, meu Deus, dos nossos membros, que o Senhor possa implantar, meu Deus, o amor pelo estudo da Tua Palavra, Senhor. É a Tua Palavra que liberta, é a Tua Palavra que transforma, meu Deus, e nós precisamos sim de ter o conhecimento da verdade, nós precisamos ter o conhecimento da Tua Palavra, do Teu Evangelho genuíno, Senhor. Ó Santo Deus, que possamos sim, meu Deus, ministrar, meu Deus, a mensagem específica, meu Deus, ó Pai, para aquele ouvinte, Senhor. Nós sabemos que é o Teu Espírito Santo que instrui, meu Deus, que possamos ter esta sensibilidade, meu Deus, do Teu Espírito Santo, da voz do Teu Espírito Santo, para ministrar uma palavra a qual o Senhor realmente quer falar com a Tua igreja, Senhor. Meu Deus, dê esta sensibilidade para os pregadores, ó Pai. Esta sensibilidade para aqueles que ministram a Tua Palavra. Ó, meu Santo, meu Deus, cada departamento, ou seja, cada ministério da nossa igreja, eu quero apresentar nas Tuas mãos. Toma também, Senhor, ministério de louvor, ó Pai. Abençoa, Senhor, meu Deus. Sim, ó Pai, que a unção do Teu Espírito Santo, ela possa ser derramada, Senhor, sobre todos os cantores da Tua igreja. Meu Deus, traga a unidade, meu Deus, para as equipes de louvores, Senhor. Seja nas igrejas, Senhor, seja, ó Pai, grupos de mulheres, de homens, Senhor, de jovens, que haja esta unidade, Senhor. Meu Deus, no meio dos cantores, no meio dos músicos, Senhor. Meu Deus, que haja capacitação também. Sim, meu Deus, da vitória. Ah, Senhor, que este louvor, meu Deus, que está sendo preparado para ser entoado a Ti, Senhor. Meu Deus, sim, que venha, Senhor, meu Deus, ser um louvor que conduza a adoração genuína ao Senhor, meu Deus, ó Pai. Sim, meu Deus, repreenda todo o orgulho ministerial, Senhor. Ó Pai querido, trabalha de uma forma tremenda, de uma forma toda especial, Senhor, dando o livramento deste orgulho ministerial, Senhor. Meu Deus, prepara, Senhor, meu Pai, a cada um dos Teus filhos, meu Deus, que haja, sim, uma preparação especial também para os cultos, ó Pai, uma preparação espiritual antes dos cultos iniciarem, Senhor. Ó Santo Deus, sim, meu Deus, que possamos ter, ah, Senhor, meu Deus, este cuidado, Senhor, porque todos os cultos nós preparamos para apresentá-los a Ti, Senhor. Meu Deus, que esta pessoa, o adorador, que ele venha consciente que ele está chegando na sua casa, Senhor, para Te adorar, Senhor. Quantas pessoas que vão à igreja buscando um culto para si, meu Pai, mas na realidade nós vamos à igreja para prestarmos um culto ao Senhor. Meu Deus, que cada membro, que cada irmão, cada cada irmã, Senhor, possa ter esta consciência e diante, ó Pai, de Ti, Senhor, diante da Tua presença, possam apresentar o melhor culto, como se fosse o último culto, Senhor, antes do arrebatamento. Ó Deus Santo, ó Deus Poderoso, ó Deus da Glória, vai abençoando, Senhor, também o ministério de evangelismo, ó Pai, toma nas Tuas mãos. Quantas e quantas pessoas que são apaixonadas pelas almas, Senhor. Mas, Senhor meu Deus, que lindo, Senhor, é ver os trabalhos que têm sido desenvolvidos em várias capitais, Senhor, focados, Senhor, no evangelismo, Pai. Pessoas, ó Pai, meu Deus, de todas as faixas etárias, Senhor, pessoas que estão ali envolvidas, ó Pai, no evangelismo, abençoa, Senhor. Aqueles que ainda não têm esta paixão, que o Teu Espírito Santo possa promover isso, meu Deus, no coração deste homem, no coração desta mulher, Senhor, para, Senhor, meu Deus, sim, ser apaixonado pelas almas, porque nós temos, sim, meu Deus, uma responsabilidade diante de Ti. O Senhor entregou esta responsabilidade nas nossas mãos, que é proclamar o Teu Evangelho, Senhor. E nós sabemos que cada membro, seja membro, obreiro, diácono, presbítero, pastor, líder de grupos, cada um de nós temos talentos em nossas mãos, Senhor. Ó, Pai querido, talvez um tenha, Senhor, um talento, outro tenha dois, outro tenha cinco, outro tenha dez, outro tenha cem, mas cada um de nós temos pelo menos um talento nas nossas mãos, e esse talento, ele precisa ser granjeado. Sim, meu Deus, porque chegará o dia em que o Senhor virá cobrar, Senhor, e nós precisamos apresentar aquele talento que o Senhor nos entregou, e nós vamos ter que apresentar os resultados daquele talento. Por isso, ó Pai, eu lhe peço que o Senhor possa, meu Deus, sim, de uma forma tremenda, gloriosa, que o Senhor possa, ó Pai querido, tocar nessas pessoas, Senhor, que as pessoas, ó Pai, possam se envolver no evangelismo, Senhor, buscando aqueles que se afastaram por algum motivo, buscando, Senhor, pessoas que ainda não foram alcançadas, meu Deus, pela Tua Palavra, pelo Evangelho. Ó Deus Santo, ó Deus Poderoso, ó Deus da Glória, e eu creio, Senhor, que o Senhor está tocando em muitas e muitas pessoas, ó Pai, toca mesmo, toca, Senhor Jesus, toca nas pessoas, ó Pai, nos nossos irmãos e irmãs, para que possam fazer a Tua obra, Senhor, a obra missionária, meu Pai. Toma nas Tuas mãos, ó Pai querido, Pai amado, a cada um dos Teus filhos, Senhor. Toma, Senhor, nas Tuas mãos este ministério tão lindo, ó Pai. Meu Deus, dê a coragem, Senhor, para este irmão, para esta irmã, para fazer, meu Deus, o evangelismo. Sim, meu Deus, ó Pai, que não venha medir esforços, ó Pai. Dê também, Senhor, estratégias. Muitas vezes precisamos de estratégia, ó Pai, para podermos alcançar aquela comunidade, alcançar aquela pessoa, alcançar aquela família, ó Pai. Senhor, meu Deus, ó Pai, dê estratégia, Senhor, para o evangelismo nas ruas, para o evangelismo pessoal, Senhor. Toma nas Tuas mãos, meu Deus. Sim, meu Deus, nós sabemos que o campo, ó Pai, sim, ele é muito fértil. Ó Pai querido, nós temos os hospitais, nós temos as escolas, nós temos as universidades, nós temos, ó Pai, as famílias. Meu Deus, às vezes, ó Pai, eu fico a pensar, pessoas que querem ir para outros países para evangelizar, mas tem um campo missionário dentro do seu lar, a sua família, os seus familiares, os seus vizinhos que estão ali bem, bem próximos do seu lar, meu Deus, a sua comunidade, enfim, meu Deus, toma nas Tuas mãos o seu companheiro de trabalho que está ali, Senhor, com a alma ansiando por ouvir uma palavra que vem do céu, Senhor, meu Deus, toca nessas pessoas, Senhor. Dê estratégias, ó Pai. Dê estratégias para que o Teu nome, ele possa ser proclamado. Seja, meu Deus, de uma forma individual, ali pessoal, seja por intermédio das mídias, Senhor. Que haja, meu Deus, frutos permanentes, ó Pai, do evangelismo em todas as nossas igrejas, no Brasil e no mundo, ó Pai. Sim, meu Deus, toca no profundo do coração deste irmão, no profundo coração desta irmã, Senhor, para que possa, Senhor meu Deus, se envolver, meu Pai, neste evangelismo e possa ganhar almas, Senhor. Meu Deus, toma nas Tuas mãos todos os nossos visitantes, quantas pessoas, ó Pai, que nos visitam diariamente, que possamos tomar esse cuidado, que possamos dar uma boa recepção, que os irmãos que estão ali, ó Pai, nesta função, nesta missão de recepcionar, meu Deus, os visitantes, que possa fazer com excelência, Senhor. Possa existir excelência, sim, meu Deus, no acolhimento dessas pessoas, ó Pai. Sim, quantas pessoas que muitas vezes chegam à igreja num propósito de retornar, estão feridas e precisam se sentir abraçadas por Ti, Senhor. Meu Deus, que o Senhor possa preparar pessoas, pessoas que realmente têm um amor dentro dos seus corações pelas almas que perecem, meu Deus. Sim, prepara, meu Deus, que haja a sensibilidade, meu Deus, desta pessoa que está ali para recepcionar, que haja sensibilidade para identificar, meu Deus, a necessidade deste visitante, ó Pai. Ó Deus Santo, sim, Senhor meu Deus, trabalha em todos os ministérios da igreja, na integração dos novos convertidos, ó Pai. Toma nas Tuas mãos, eles precisam, sim, meu Deus, de um direcionamento. Prepara pessoas que possam, meu Deus, integrar esses novos convertidos, que haja, meu Deus, um ambiente de amor, de respeito para com esse visitante, ó Pai, com essa pessoa que quer voltar para os Teus caminhos, que quer, meu Deus, ó Pai, servir o Senhor com sinceridade. Ó Pai querido, ó Pai amado, meu Deus, toma nas Tuas mãos. Abençoa, Jesus. Toma nas Tuas mãos, ó Pai. Toma nas Tuas mãos, Senhor, cada vida, meu Pai. Que o Senhor possa, meu Deus, trabalhar de uma forma tremenda. Também, Senhor, meu Pai, na vida daqueles, ó Pai, que estão fazendo a Tua obra, Senhor. Que elas possam, Senhor, meu Deus, desenvolver o trabalho na direção do Teu Espírito Santo, ó Pai. Meu Deus, que haja este acompanhamento para com as pessoas que aceitam a Jesus, que possamos sim, meu Deus, dar todo o suporte necessário, meu Deus. Levanta mais pessoas, ó Pai. Levanta, Senhor, mais pessoas que possam nos ajudar, meu Deus, nesse sentido. Também, Senhor, meu Deus, pessoas que possam, meu Deus, ser verdadeiros discipuladores, para transformar estes visitantes em discípulos, ó Pai. Sim, meu Deus, precisamos estar prontos, precisamos estar preparados para que possamos, meu Deus, conduzir estes novos convertidos. Pai querido, eu creio, a obra é do Senhor, e eu creio, Senhor, que o Senhor está preparando, Senhor, preparando pessoas para que elas possam contribuir nesse trabalho, Senhor, de resgatar almas que estão acorrentadas pelo inimigo. E que quando há a manifestação do Teu poder, as correntes, elas são esmiuçadas. E agora, Senhor, nós temos a responsabilidade como igreja de manter este novo convertido ali, Senhor, na nossa igreja, dando a instrução, direcionando esta pessoa. Que possamos ter, meu Deus, um discipulado eficaz, Senhor, para que essas pessoas, elas possam permanecer no caminho

igreja e elas simplesmente se preocupam com a sua salvação. Está salva e é o que importa. Mas nós sabemos que nós precisamos de nos agarrar a esta responsabilidade, porque o Senhor confiou a nós. Sim, meu Deus, por isso que eu lhe peço, ajuda, Senhor. Ajuda cada irmão para que ele possa ser capacitado, meu Deus, para discipular, fazer esse discipulado eficaz, para que haja um fortalecimento da fé dos novos convertidos, ó Pai. Ó Deus Santo, ó Deus Poderoso, nós entregamos nas Tuas mãos, ó Pai. Confirma, Deus, a bênção. Confirma, Senhor, a vitória sobre cada vida, Senhor. Abençoa todos os nossos internautas, todos que estão nos ouvindo também pelo programa de rádio, Senhor. É o que nós Te pedimos e nós Te agradecemos em o nome de Jesus. Amém e amém, Senhor Jesus. Que Deus abençoe a todos os nossos internautas que oraram conosco. Nesse momento eu quero fazer um apelo com todos vocês, você que talvez está afastado do Evangelho, ou você que ainda não tomou a decisão de aceitar Jesus, é o momento, é a sua oportunidade. Não deixe para amanhã o que você pode fazer hoje. Eu quero que você agora repita comigo as palavras que eu vou falar com você, e você vai repetir agora. E a partir de agora, então, após você repetir essas palavras, você já vai alcançar o perdão do Senhor e você será integrado à família de Deus. Repita comigo assim, diga assim: Senhor Jesus, eu Te peço perdão dos meus pecados. Senhor, escreve o meu nome no livro da vida e sela com uma gota do Teu sangue. Amém. Você que repetiu essas palavras, agora eu quero fazer um minutinho de oração com todos vocês. Senhor eterno Pai, todas as pessoas que aceitaram o Senhor como único e suficiente Salvador, ou que reconciliaram com o Senhor nesse instante, Senhor, eu lhe peço, meu Deus, dê forças para esta pessoa, para que ela possa permanecer firme nesse propósito. Nós estamos, ó Pai, observando dia após dia que a Tua vinda, Senhor, se aproxima. E nós precisamos estar prontos, precisamos estar preparados. E eu creio, Senhor, que por intermédio desta confissão, esta pessoa recebeu o perdão e agora está recebendo o auxílio do Teu Espírito Santo. Senhor, confirma, Senhor, e dê a vitória a cada um destes irmãos. Em o nome de Jesus, amém e amém, Senhor Jesus. Que Deus abençoe você que aceitou Jesus nesse instante. Agora, a orientação é que você procure uma igreja, Deus e Amor, mais próxima do seu bairro, tá? Você vai procurar aí na sua cidade uma igreja, Deus e Amor, e você vai dizer: olha, eu estava orando no horário da meia-noite, na intercessão global, né? E foi feito o apelo e eu aceitei Jesus, ou eu reconciliei com Jesus. E agora eu fui orientado para que eu viesse até a igreja mais próxima, aqui do meu bairro, para me apresentar ao pastor. E você vai se apresentar ao pastor e com certeza ele vai te receber com muito amor, com muito carinho, te direcionando para aquilo que você deve fazer. Se você aceitou Jesus, você vai se preparar para o batismo, se você está reconciliando, para você ser novamente integrado à família de Deus, certo? E temos aí também na tela o e-mail queroaceitarjesus@ipba.com.br e também o telefone 11 95094 4645. Então esse é o número que você pode falar conosco. Se você de repente não sabe onde tem uma igreja Deus e Amor, você pode se comunicar conosco por intermédio do WhatsApp ou por intermédio do e-mail, e você vai ser encaminhado com certeza. O seu nome vai ser enviado para o pastor local e ele vai entrar em contato com você para que você possa ir até a nossa igreja mais próxima aí da sua residência, tá certo? Que Deus abençoe a todos vocês. Foi um prazer estar com vocês nesta noite, nesta intercessão. Foi tão rápido, né, a oração. Mas vocês vão continuar conosco aí.

0: Nós vamos nos despedir agora. Amanhã tem mais, a partir da meia-noite. Que Deus abençoe, um forte abraço e fiquem todos na paz de nosso Senhor e Salvador Jesus Cristo. Deus abençoe.
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3: Uma hora e um minuto.

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3: Muito bom dia na paz do nosso Senhor e Salvador Jesus Cristo. Começa o programa Madrugada do Socorro de Deus aqui na Rádio Deus é Amor. Eu sou seu irmão em Cristo e amigo Daniel Mariano na mesa de som. Mais uma vez o competente Hamilton Júnior. Permitindo o Senhor, estaremos juntos até às 5 horas da manhã. Vocês acompanharam a oração mundial intercessão global, onde o pastor Cléber de Oliveira e o nosso querido irmão presbítero também orou e clamou ao Senhor Jesus, presbítero Miqueias Almeida. Você que acompanhou a oração dos servos de Deus, eu tenho certeza que vocês foram alcançados, abençoados pelo Senhor Jesus. E você que não pôde acompanhar a oração e nem orar com os homens de Deus por algum motivo, eu quero convidar a todos vocês para as 2 horas da manhã. Nós estaremos aqui orando ao vivo, aqui na Rádio Deus de Amor, nesta programação Madrugada do Socorro de Deus. Por isso, eu já te peço que você venha participar desta programação. Agora são 1:08, hoje é dia 7 de outubro de 2026. Estamos aqui ao vivo, aqui na Rádio Deus de Amor. Muito obrigado pela sua companhia, muito obrigado pela sua audiência. O programa Madrugada do Socorro de Deus, aqui na Rádio Deus e Amor.
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3: Muito bem, você que quer participar do programa Madrugada do Socorro de Deus, nos ajude a fazer esta programação nesta madrugada de quarta-feira. Inclusive, já temos o nosso primeiro ouvinte nesta madrugada, vamos atender. Alô, bom dia, paz do Senhor Jesus.
5: Paz do Senhor. Paz do Senhor, bom dia.
3: Com quem eu falo?
5: Silvio.
3: Ô, irmão Silvio, você fala de onde, meu querido?
5: Eu falo aqui de Ponta de Araraquara, vizinho de Araraquara.
3: É Ponta Porã, é isso?
5: Não, vizinho de Araraquara.
3: Ah, ok. O irmão Silvio, que podemos ajudar o senhor nesta madrugada, meu irmão?
5: Eu queria que o meu irmão orava para mim, para a oração, que eu tenho uma dor nas costas, eu tenho também, de vez em quando me dá pressão alta, dificulta bastante sangue, a perna dói, bastante sangue.
3: Certo.
5: E que oração para mim.
3: Okay.
5: Para mim e minha família também, né?
3: Ok.
5: Meu filho, os irmãos da igreja aqui também,
3: da... Eu
5: sou Assembleia de Deus.
3: Ah, que maravilha. Deus abençoe a todos os nossos irmãos assembleanos que nos acompanham, não somente na região de Araraquara, mas em todo o nosso Brasil. Sempre tem os nossos irmãos assembleanos, não somente os nossos irmãos assembleanos, mas todos os nossos irmãos de outras denominações. O meu muito obrigado pela audiência. Deus abençoe a todos os nossos queridos irmãos. Ô, irmão Silvio, eu coloquei aqui o seu nome e também coloquei os seus familiares para daqui a pouquinho, às 2 horas da manhã, nós vamos estar entrando em oração, tá bom, meu querido?
5: Aqui também tem a Igreja Deus e Amor.
3: Ah, temos sim.
5: Enquanto com os irmãos da Deus e Amor aqui também.
3: Sim, o senhor nunca... O senhor já foi na Deus do Amor em Araraquara?
5: Eu passo lá perto, mas qualquer dia eu vou lá.
3: Isso, o senhor e toda a sua família serão muito, muito bem atendidos, viu, ô irmão Silvio?
5: Tá bom. A igreja lá é bonita, viu?
3: É bonita. É, a nossa igreja pentecostal Deus e Amor é belíssima, né? Nós temos igreja Deus e Amor espalhada no Brasil e no mundo. E não somente a nossa igreja é bonita por dentro e por fora. Temos também uma equipe de recepção que são abençoados, nossos queridos irmãos, viu? São abençoados, um povo carismático, um povo que recebe muito bem as pessoas. E eu tenho certeza que tanto a sua família como você serão muito bem tratados e muito bem recebidos na nossa igreja pentecostal Deus e Amor.
5: Amém, nós temos.
3: Tá bom, meu querido? Deus abençoe, viu, pela sua participação.
5: Amém. Deus abençoe os irmãos aí também.
3: Amém, um forte abraço, uma ótima semana. Fica na paz do Senhor Jesus.
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0: Deus abençoe o nosso querido irmão Silvio, ali na região de Araraquara, conhecido também como Morada do Sol, não é? Deus abençoe a todos os nossos queridos irmãos de Araraquara. Uma da manhã, 12 minutos, você que quer mandar sua mensagem via WhatsApp da nossa Igreja Pentecostal Deus e Amor, nós temos o nosso WhatsApp, DDD 11 98292 3392. O WhatsApp é somente para mensagens via texto, tá bom? Temos o segundo ouvinte nesta madrugada, vamos atender. Alô, bom dia, paz do Senhor Jesus.
1: Bom dia, paz do Senhor.
0: Com quem eu estou falando?
1: Lúcia.
0: Mãe Lúcia, a senhora fala de onde, minha irmã?
1: Eu falo de Itaboraí, Rio de Janeiro.
0: Itaboraí, é isso?
1: Uhum.
0: Ok, Rio de Janeiro. Deus abençoe a todos os nossos irmãos aí do Rio de Janeiro. Povo abençoado por Deus. Ô, minha irmã, o que podemos ajudar a senhora nesta madrugada?
1: Irmã, eu queria pedir oração pela uma causa minha da justiça, que já teve audiência, só que agora ainda não tive o retorno.
0: Ah, já faz muito tempo, ô Malúcia?
1: Eu tive, foi em maio.
0: Ah, desse ano mesmo, né?
1: Foi esse ano.
0: Ah, ok.
1: Aí até hoje eu tô esperando a resposta, mas só que tá difícil, entendeu?
0: Sim.
1: Mas eu creio que Deus vai dar vitória.
0: Em nome do Senhor Jesus. E eu já creio que na próxima oportunidade, quando a senhora participar da programação, a senhora vai contar esta grande bênção que a irmã recebeu.
1: Ah, eu creio, eu tô contando para isso.
0: Amém. A senhora gostaria de colocar mais alguém na oração, Malúcia?
1: Eu gostaria sim de botar o nome do meu filho Lucas. Camila.
0: Sei.
1: Dácio e Leonardo.
0: Ok.
1: Malúcia... E família, né? Que eu também tenho neto também, né?
0: Muito importante, viu? Muito importante, Malúcia, colocar toda a nossa família nas mãos do Senhor para que o Senhor venha dar o livramento, não é?
1: É verdade. Principalmente para mim, né? Que eu também estou precisando muito de oração, porque eu tenho problema de ansiedade. Às vezes eu fico...
0: Malúcia, deixa eu fazer uma pergunta para a senhora. A senhora é da nossa Igreja Pentecostal Deus e Amor?
1: Estou sim,
0: estou
1: em Manilha.
0: Ah, então a senhora já...
1: Eu sou membro de lá.
0: Ah, que maravilha. Deus abençoe a todos os nossos irmãos aí da nossa Igreja Pentecostal Deus e Amor. Povo aí, Fluminense, é um povo abençoado, né, Mãe Lúcia?
1: É verdade, o nome do meu pastor é Pastor Francisco.
0: Ah, Pastor Francisco. Deus abençoe ao Pastor Francisco e toda a equipe aí do nosso Pastor Francisco aí, que tem ajudado e colaborado com o crescimento da obra de Deus aí no Rio de Janeiro. Mãe Lúcia, muito obrigado, viu, pela sua audiência, muito obrigado pela sua participação.
1: Obrigado, eu tenho certeza que eu vou contar bem.
0: Em nome do Senhor Jesus, estaremos aqui aguardando a sua ligação, contando aquilo que Jesus fez através da senhora ter confiado e ter ligado aqui para nós, e nós vamos estar sim orando e clamando a Deus às 2 horas da manhã em seu favor e em favor desta causa também.
1: Tá bom, irmão, muito obrigado, vou esperar sim, até 2 horas
0: eu vou orar sim. Ok, eu que agradeço pela sua participação, fique na paz, Senhor Jesus, uma ótima quarta-feira.
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0: Muito bem, agora é só 1 da manhã, 16 minutos na capital paulista. Muito obrigado a todos os nossos queridos irmãos aí da cidade do Rio de Janeiro, não é? Nossa irmã Lúcia participou, nosso irmão Silvio também, de São Paulo também ligou, e Deus abençoe a todos os nossos queridos irmãos que participam, né? E vão participar ainda nesta madrugada. Se você não conseguiu, insista, porque nós vamos estar atendendo a próxima ligação, quem sabe é a sua. Vamos atender mais um ouvinte. Alô, a paz do Senhor Jesus, bom dia.
1: Alô, a paz do Senhor Jesus, bom dia, Pastor Daniel.
0: Amém. É a Mancida de Bauru?
1: Ô,
0: Mancida, paz. Claro, claro, a nossa Mancida sempre. A Mancida sempre ligando aqui para nós, que bênção de Deus. A gente fica já, né? A gente já conhece, né? A gente já conhece já os nossos ouvintes que sempre estão ligadinhos no programa Madrugada do Socorro de Deus.
1: Também na hora que comentou, né? Assim, né? O Pastor Daniel, Mariana, né?
0: Que maravilha.
1: Muito obrigado, de Deus que fala, né?
0: Muito obrigado pelo carinho, ô Mancida.
1: Graças a Deus, irmão. Eu, hoje eu me alegri da minha. Eu tô tão alegre, graças a Deus, né? Que eu liguei esse dia pedindo oração pro neto meu, que tava desempregado, né, irmão? E o patrão dele faleceu, ele tava aí meio cristão aí.
0: Sim.
1: Aí eu falei, não tá cristão, porque eu queria que Deus vai abrir a porta. Na hora certa.
0: Sim.
1: Irmãos, para onde? Irmão, para onde agora não tem? Hoje ele foi trabalhar, só que é à noite.
0: Sim.
1: Mas graças a Deus, estou trabalhando, irmão. Deus abriu a porta.
0: Deus abriu as portas.
1: Abriu, estou trabalhando hoje.
0: Através da senhora fazer propósito, pedir oração.
1: Fiz um voto com Deus, liguei aí, pedi ajuda, né, pro meu irmão.
0: Sim.
1: E graças a Deus, Deus abriu a porta para ele, irmão.
0: Que maravilha. Teve um exército de homens e de mulheres de Deus orando em seu favor, hein, Mancida? Deus abriu as portas mesmo, né?
1: Amém, graças a Deus, irmão.
0: Vale a pena, né, participar da programação, colocando o nome, colocando os pedidos de oração, porque o nosso Deus, ele ouve, né, a nossa oração, né, Mancida?
1: Graças a Deus, irmão. Eu pedi aqui na igreja também, né, e irmã me ajudando, quando a irmã me ajudar, eu creio em nome de Jesus, aí foi fazer a entrevista.
0: Sim.
1: Bom dia, que negócio é bom. Vai sim, não me ajuda. Aí quando foi ontem, né? De ontem, ele viu, né? No celular dele, falou: ó, avó, já pediram pra mim aqui, mandaram mensagem, pra me levar um documento. E né, lá fazer uma entrevista, ele foi tudo, irmão. Graças a Deus, ele chamou.
0: Que maravilha! A sua alegria é a minha alegria nesta madrugada, viu? E eu tenho certeza que é a alegria de muitas pessoas também que estão aguardando e esperando também esta porta se abrir. Mas eu tenho certeza, assim como Deus abriu esta porta para o seu parente, para o seu familiar, vai abrir também para muitas pessoas que estão nos ouvindo, que precisam também alcançar este grande milagre, esta grande vitória da porta aberta. Por isso, eu quero convidar os ouvintes que estão ouvindo esse lindo testemunho da Mancida, para que vocês venham estar orando conosco às 2 horas da manhã, porque o nosso Deus, ele abre as portas, Deus faz o milagre, o nome do Senhor é glorificado. Mancida, a senhora gostaria de colocar mais alguém na oração?
1: Né, tudo que pedir, crendo, né, recebe.
0: Sim,
1: irmão.
0: Com certeza, com certeza.
1: Mancida, então, irmão, põe o nome da meu nome na oração, para me ajudar, né, irmão, na oração, minha família, né?
0: Ok.
1: Mancida e a família todas, né, irmão? Precisa. Já... Então, eu creio. O Senhor, né, conhece Deus desde o nosso coração, né, irmão?
0: Ah, com certeza.
1: E a família na presença de Deus.
0: Né? Com certeza. Mancida, muito obrigado pela sua participação, muito obrigado pelo seu lindo testemunho, viu, Mancida? Fica na paz do Senhor Jesus.
1: Amém.
0: Uma ótima quarta-feira para a irmã e para toda a sua família.
1: Amém. Por irmão também e a família.
0: Amém, Pai.
1: E é um orando pelo outro, né, irmão? Ah,
0: com certeza. Nós vamos estar orando às 2 horas da manhã, apresentando uns aos outros nas mãos do Senhor. E eu tenho certeza,
1: irmão,
0: que a minha vitória...
1: Eu tô doendo ainda aqui.
0: Que maravilha. Tenho
1: graças
0: certeza
1: Deus,
0: que e juntos nós vamos alcançar a nossa vitória. Fica na paz do Senhor Jesus. Muito bem, ouvintes. Nós acompanhamos, né? Um relato, testemunho da nossa irmã Cida, lá de Bauru. Sempre está na sintonia, sempre participa aqui da programação Madrugada do Socorro de Deus, testemunhando e também contando um lindo testemunho ao qual Deus abriu uma grande porta para o seu parente, para o seu familiar. E você também pode, também, daqui a pouquinho, ligar aqui para nós ou deixar também a sua mensagem via texto, via WhatsApp, que nós vamos estar lendo ao vivo e atendendo a sua ligação. Agora, 1:21, nós acompanhar e ouvir o pastor Lorival de Almeida, que vem com um tema muito interessante, que é Saul. É o quadro Pão Diário. Daqui a pouco voltaremos com todos vocês aqui na Rádio Deus e Amor.
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4: Em determinado culto, o texto era aquele episódio em que Saul transgride a orientação que Samuel havia dado a ele. E eu posso até dizer que, de repente, Saul era uma figura bastante... patética, poderia ser, né? E era bastante mesquinho também. A vaidade era o ponto máximo da sua vida, sem falar na soberba. E a Bíblia Sagrada fala, então, que o profeta foi lá e advertiu. E disse para ele, olha, Deus já recusou você. Deus já escolheu outro para pôr no seu lugar. Lá em 1 Samuel 15. É uma palavra triste, né? Uma palavra dura. Deus recusou você. E Deus já tem um para colocar no seu lugar. Porque Deus dá oportunidades. Deus dá oportunidades. E se nós não aproveitarmos a oportunidade, o que acontece é que nós podemos, de uma hora para outra, ver Deus colocar outro em nosso lugar. E às vezes, quando se perde a oportunidade, é que se valoriza. E em muitos casos já é tarde demais. Pode até voltar uma oportunidade, mas aquela que você perdeu não volta nunca mais. Nunca mais. Nós comentávamos que Saul pede que Samuel vá com ele até as tropas para honrá-lo diante das pessoas. Quanto à questão de que Deus o rejeitara e que o trono seria de outro, ele parece nem se importar muito, desde que ele fosse colocado, não é, e exaltado diante das tropas, que fosse honrado. Então, a gente vê, ouvinte amado, que é uma questão, eu diria, de cabeça realmente, é uma questão de uma vaidade que não se sustenta. Preocupou-se apenas com a sua autoimagem. É uma coisa tão fútil, não é, de um homem tão vaidoso. Como era soberbo, meu Deus. Não prestou atenção nem um pouquinho nas consequências do seu ato. Mas o negócio dele era tipo assim, como que as pessoas vão me ver? O que que as pessoas vão pensar de mim? Como tem gente assim, né? Enfiando os pés pelas mãos, fazendo bobagem na vida, mas preocupada apenas com a sua imagem, não com o resultado dos seus atos. Pessoas que fazem as mais profundas tolices, as mais obscuras loucuras. Mas tudo que querem é que não pensem mal da minha pessoa. Que não pensem, olha, minha reputação. Não ligam para o seu caráter, nem para Deus, mas para a opinião pública. As pessoas devem pensar bem a respeito delas. Ficam agitadas se recebem algum tipo de censura, como Saul. Fazem bobagem, mas não querem que se diga o que foi feito, a bobagem que foi feita. Está vendo? É trágico quando a opinião pública pesa mais que o caráter para uma pessoa. Isso é trágico. Quando uma pessoa se diz seguidora de Jesus Cristo, é pior. Não se preocupar com isso, com o juízo de Deus, e sim com o juízo dos homens. O pior é quando uma igreja se preocupa mais com o aplauso do mundo do que com a avaliação de Deus. Nesse presente século, nós estamos vendo pairando no ar e cheira podre a preocupação de algumas igrejas que querem ser igrejas amigáveis às pessoas, São igrejas que querem se manifestar alinhadas com as questões do mundo presente, do mundo que estamos vivendo. Querem ser mais isto do que leais a Deus. Nós vimos a opinião de uma pessoa que era uma autoridade nas questões vaticanologas, ou questões vaticanas, né? Vaticanologas, eu estou brincando com os ouvintes, é claro. Ele pronunciou o quê? Não só ele, como grande parte da Igreja Católica na época que se buscava um Papa, né, antes do Francisco, não, que a Igreja tem que se preocupar em buscar um Papa mais próximo das pessoas, que compreende mais as pessoas, que faz as pessoas se sentirem bem, que não dê tanta ênfase à moral da Igreja. Bom, claro que cada igreja tem a sua maneira de interpretar cada situação. Mas a gente vê que essas pessoas queriam dar uma agenda para a Igreja Católica, né? E a Igreja Católica, é claro, teve que se virar com as questões dela, enfim. Nós vimos também outras questões relacionadas a isso. Algumas pessoas do meio evangélico, como algumas igrejas, até mesmo igrejas inglesas, né, muito preocupadas em se alinharem com os novos movimentos, com as novas tendências. E para isso chegaram a dizer que não, a igreja tem que ser mais alinhada com o povo e deixar um pouco de lado essa questão de nós estarmos apregoando coisas que fazem mal aos ouvidos daqueles que têm uma vida mais light. Quantas igrejas evangélicas estão fazendo isso? Estão dando às pessoas o que as pessoas querem e não o que elas precisam. As pessoas precisam ouvir o Evangelho. Mas, infelizmente, nós estamos vendo muito entretenimento em nossas igrejas. Eu tenho batido na tecla. Podemos fazer eventos sociais na igreja? Podemos. Podemos nos reunir com juventude, com senhoras, com crianças? Podemos. Podemos fazer congressos? Podemos. Podemos fazer louvorzão? Podemos. Mas eu tenho alertado a igreja para as questões evangelísticas. Eu tenho alertado para o viés de entretenimento em detrimento do Evangelho verdadeiro alcançando corações, porque senão a igreja não cresce, senão chega no dia do batismo, ninguém se batiza. E o pior, chega no dia do juízo. Eu estou dizendo dia do juízo. Você que entende a Bíblia está entendendo o que estou dizendo. Deus vai perguntar para você, escuta, eu mandei fazer entretenimento, eu mandei fazer churrascão, eu mandei fazer evento pastoral na fazenda, não sei o que lá, e vamos matar 50 boi enquanto almas vão perecendo. Eventualmente, é claro, podemos fazer isso. Mas a gente vê que se volta a igreja, e não todas, é claro, mas muitas delas só para isso. Somos nós uma ONG e não uma igreja. Somos nós um ponto social e não uma igreja. As pessoas precisam ouvir o Evangelho. As pessoas precisam ouvir o Evangelho. Se você acha que eventos e eventos fazem parte de um plano para atrair pessoas para a igreja, vou dizer a você uma coisa, você está enganado. Nós não devemos, de forma alguma, criar nenhum tipo de plano que não esteja nos planos do nosso Deus. Para atrair pessoas às igrejas, nós devemos pregar o Evangelho, e os convertidos virão. Os que buscam a Deus virão. Observe vocês que eu não estou dizendo que a igreja não deva ter coisas sociais. Deve. O que eu estou dizendo é que não se pode ter somente coisas que promove uma atração ilegítima, que não tem sustentação, não tem base. Vocês vão entender o que eu estou falando. A nossa filosofia de ministério é trazer pessoas à presença de Deus e não aderentes festeiros, porque isso não funciona, isso não dá certo. Público passante é público passante. Agora, pessoas que se convertem dão firmeza à igreja, exala o crescimento para a igreja. Mas gente festiva pula fora quando os problemas surgem. Fora as pessoas que vêm em busca de Deus, se convertem. Esses vão participar daquele evento festivo que a igreja pode fazer, sim. Mas aqueles que vêm e se convertem, esses ajudam no fortalecimento da igreja. no crescimento da igreja, na missão da igreja, ajudam no crescimento, ajudam no encorpamento da igreja. A igreja não deve se preocupar em agradar o mundo. A igreja não pode deixar que o mundo paute a sua ética e os seus valores. A igreja não pode ter essa visão deturpada e medíocre de Saul. Sua preocupação deve ser a lealdade a Deus, exatamente o que Saul não teve nem um pouquinho. Me honra diante dos homens, me honra diante dos anciãos. O que vão falar de mim? O seu problema, Saul? Claro que estou aqui colocando de uma forma apenas e tão somente como parte da retórica. Não eram as pessoas, estava preocupado com as pessoas erradas. Sejamos fiéis a Deus e nos preocupemos com o que Deus pensa a nosso respeito. Prezado ouvinte, prezado pastor, preocupa-te com uma vida correta, santa, decente, honesta, evangelística. Você não foi chamado para a popularidade, mas sim para a fidelidade. Ser fiel. Igreja Deus e Amor. Igrejas de modo geral. Sejamos fiéis e façamos aquilo que Deus quer que nós façamos. E Deus nos abençoará. E Deus fará que a nossa igreja seja uma igreja verdadeira. A seu tempo, é claro, podemos comemorar, sim. Mas não fazer dos nossos cultos, dos nossos eventos, esse movimento de atração, a atração fatal para o descarrilamento da igreja, não para o crescimento. Evangelismo, seriedade. E de tempos em tempos, é claro, a gente pode sim se alegrar com o corpo a seu tempo.
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2: Muito bem, agora são 1 da manhã, 40 minutos, já voltamos. Aqui estamos ao vivo, programa Madrugada do Socorro de Deus, aqui na Rádio Deus e Amor. E você pode ligar aqui para nós, deixar o seu nome, deixar também os pedidos de oração, porque daqui 20 minutos nos separam para nós estarmos já naquela oração fervorosa, aquela oração de clamor a Deus, súplicas para que o nosso Deus, o nosso Pai, venha ouvir a nossa oração nesta madrugada. E eu quero também abrir espaço para as pessoas que também mandam as suas mensagens via texto aqui no WhatsApp da Rádio Deus e Amor. Você que ainda não tem o WhatsApp da Rádio Deus e Amor, é o DDD11 para quem está fora da capital paulista, 98292-3392. Olha, temos a participação de muitas pessoas já que deixaram as suas mensagens. Olha, nós temos a mensagem do nosso querido irmão Márcio, temos também o Júlio, temos o Afonso, que pede oração, temos o Carlos Alberto, que pede oração em favor do lar, em favor também da sua família. Temos também a participação da nossa irmã Antônia, temos também o Cícero, que pede oração. Temos o Sevilho, que pede oração também, a Pávila, a Meire, muitas pessoas participando. Temos a participação também do Rony, a Wanda, a Zilmara e também o Lima, que pede a participação. O Lima e a Ilma, não é? Já deve até fazer um trocadilho, né? A Ilma e o Lima. Então Deus abençoe a todos. Em nome do Senhor Jesus, muito obrigado a todos os nossos irmãos que estão participando via WhatsApp. Agora vamos atender também os nossos irmãos que estão ligando aqui para nós. Já temos ouvintes na linha, vamos atender. Alô, a paz do Senhor Jesus, bom dia.
3: Bom dia, a paz do Senhor Jesus, meu querido.
2: Amém, com quem eu falo?
3: Quem está falando aqui é Luciano, de Alagoinhas, Bahia.
2: Ô, mano Luciano, o povo baiano é uma benção, né, mano Luciano? É alegre.
3: Glória a Deus, é verdade, meu irmão.
2: É alegre e feliz com Jesus, não é, mano Luciano?
3: Amém, é vitória, só vitória. Com Jesus é só vitória.
2: Ok. Glória a Deus. Mano Luciano, a cidade, a Alagoinha fica pertinho da onde aí, pra gente se localizar?
3: Pertinho da capital baiana.
2: Ah,
3: capital Salvador.
2: Dá quantos quilômetros?
3: Fica 100 quilômetros, mais ou menos.
2: Ah, ok. Maravilha. Então, mais ou menos aí, 1h30, 2 horas. Ou mais?
3: 2 horas.
2: Umas duas horas, mais ou menos. Né? Que maravilha, maravilha. O senhor é da nossa igreja pentecostal, Deus é amor, irmão Luciano?
3: Sim.
2: Que maravilha.
3: Lá no Cangula, nós congregamos no Cangula, com o cooperador Jorge, do Cangula.
2: Temos culto todos os dias, irmão Luciano?
3: Não, 2 vezes na semana.
2: Duas vezes na semana. Mas lá o povo é abençoado.
3: O povo é abençoado. É um povo humilde, simples e abençoado. Mas nós congregamos na sede, na Benício de Macedo.
2: Ah, ok. O que não falta é a igreja de Deus e Amor aí.
3: Glória a Deus, não falta não.
2: Que maravilha, que maravilha. Ô, Luciano, aproveitando aí a sua participação, sim, o senhor tem muitas bênçãos para contar, não é?
3: Glória a Deus, bendito seja Deus.
2: Então, aproveitando aí a sua participação, aproveite agora, conte um testemunho para aumentar a nossa fé, a fé dos nossos ouvintes que estão te ouvindo neste momento, irmão Luciano.
3: Glória a Deus, bendito é o Senhor. Nós temos passado por muita luta, né? Não tem faltado luta, meu irmão. Não tem faltado luta, mas o Senhor, ele tem dado livramento em todas as lutas. O Senhor tem sido conosco. O Senhor tem sido com a igreja, o Senhor tem revelado a sua palavra, tem falado com as nossas almas, né, e tem nos fortalecido na presença de Deus, né, meu irmão? Isso é muito importante. Temos que congregar, não pode. O Senhor Jesus disse: congregai-vos, né? O Senhor Jesus mandou congregar, e a gente não pode ficar em casa. tem que congregar, que é para poder acontecer as obras, os milagres, em nome do Senhor Jesus. Glória a Deus. Bendito seja Deus.
2: É verdade, ô Luciano. Muitas pessoas que estão passando por muito desespero, não é? Principalmente pessoas que passam por ansiedade, depressão, síndrome do pânico, do medo, pessoas que precisam de uma cura, de uma libertação. Essas pessoas, elas precisam também reagir. Como que reage, não é? É procurando uma igreja pentecostal Deus e Amor no bairro, na capital, nas regiões, não é? Seja região sul, sudeste, centro-oeste, norte, nordeste, enfim. E é como o senhor mesmo falou, né? Congregar. Não é? Fazer aquele propósito, fazer aquela campanha em favor dela, dele, em favor do parente, de um familiar que precisa de uma cura, de uma libertação, não é? A Bíblia diz que nós devemos se esforçar, não é? Se esforçar e ter bom ânimo, para que a gente possa alcançar aquelas bênçãos, aqueles milagres, as vitórias, não é? Livramento da parte do Senhor Jesus. E eu tenho certeza que essas pessoas que estão nos ouvindo e ouvindo, irmão, também entenderam. E eu tenho certeza que nesta quarta-feira, logo que amanhecer já o dia, já vão procurar uma das nossas igrejas pentecostal Deus e Amor e vão lá fazer aquele propósito, fazer aquela campanha em favor dos parentes. E eu tenho certeza que esta palavra que o Senhor deu para essas pessoas, não é? Se esforçar, se empenhar, eu tenho certeza que isso trouxe um novo ânimo para que essas pessoas venham lutar, conquistar algo especial, não somente para elas, mas também em favor do lar, em favor da casa, em favor da família, irmão Luciano.
3: Sim, é isso mesmo.
2: Tá bom?
3: O Senhor Jesus falou, né, como falou com Josué, esforça-te e eu serei contigo, realmente. Não pode ficar em casa desanimado, as lutas vêm, as provas, as dificuldades, meu irmão, mas temos que lutar, né?
2: Verdade.
3: Lutar, e só alcança a vitória lutando.
2: Verdade.
3: Né? Só alcança a vitória guerreando. Bendito é o nome do Senhor.
2: Luciano, aproveitando aí, faça um convite para os irmãos aí da sua cidade, Alagoinhas. Dá o endereço da nossa igreja pentecostal Deus e Amor, que eu tenho certeza o povo de Deus aí da Bahia é um povo, né, de uma grande audiência. E eu tenho certeza que os irmãos aí da cidade de Alagoinhas estão também ouvindo, acompanhando o senhor. E às vezes estão aí e não conhecem a nossa igreja pentecostal Deus e Amor. Então passa o endereço da nossa igreja, por favor.
3: Nós temos a nossa igreja no Benício de Macedo. E os cultos praticamente todos os dias, né? Porque tem campanha de oração, círculo de oração, e não falta. Benício de Macedo, na Praça Santa Isabel, as portas da congregação estão abertas, da igreja Deus e Amor, aonde Deus tem falado com nossa alma, o Senhor tem revelado a sua palavra, tem falado aos nossos corações, né? E nós precisamos buscar o Senhor enquanto pode achar. As lutas têm vindo, as dificuldades têm vindo, as guerras estão aí. E nós precisamos servir ao Senhor, ir na igreja, buscar a presença de Deus, porque o Senhor disse, buscar-me-eis, me achareis, quando me buscar de todo o coração. Glória ao Senhor. Bendito
2: Amém.
3: Seja Deus.
2: Amém.
3: Então, estamos nessa fé, meu irmão. Estamos nessa fé.
2: Em nome de Jesus.
3: E quero aproveitar a oportunidade, né? Glória a Deus. Para pedir a oração. Colocar o nome também, viu, meu amado?
2: Amém.
3: Colocar o nome da minha esposa, meu nome, Luciano Nascimento Silva. E a minha esposa, Wilcinara, meu filho, Lucas Abraão. E Lemuel Arthur de Mato Silva Nascimento, que está lá em Brasília. E roga as orações da igreja, em nome do Senhor Jesus.
2: Amém. Bom, Luciano, muito obrigado, viu, pela sua participação.
3: Amém.
2: Que Deus abençoe a sua vida, da sua esposa, dos seus filhos, enfim,
3: Amém.
2: De todos os seus familiares, uma ótima quarta-feira.
3: Amém.
2: E aguardo
3: Amém.
2: A próxima ligação do senhor numa próxima
3: Amém.
2: Oportunidade,
3: Amém.
2: Tá bom? Forte abraço,
3: Glória
2: fique na paz, Senhor Jesus.
3: Amém. Senhor.
2: Amém, paz. Muito bem, aí está a participação, ouvintes, do nosso irmão Luciano, lá de Alagoinha, na Bahia. Deus abençoe os nossos irmãos de Alagoinha. Agora são exatamente 1:49. Agora nós vamos juntos acompanhar, não é? O psicólogo, Jessé Ávila. Ele vem com um tema muito interessante. Pro procrastinação. É o Clínica da Alma. Vamos acompanhar juntos. Daqui a pouco voltaremos com todos vocês aqui na Rádio Deus e Amor.
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5: Olá, seja muito bem-vindo a mais um episódio do Clínica da Alma, um espaço para falarmos sobre saúde mental, qualidade de vida, inteligência emocional e desenvolvimento interior. Sempre de forma leve, prática e com base científica. Você sabia que procrastinar não significa simplesmente ser preguiçoso? Muitas vezes adiar uma tarefa está relacionada à dificuldade de lidar com as emoções desagradáveis, como a ansiedade, o tédio ou até o medo de fracassar. E por essas razões, hoje nós vamos falar sobre procrastinação. Quando adiar constantemente começa a pesar na saúde emocional. Pois bem, a procrastinação acontece quando uma pessoa adia voluntariamente uma tarefa, mesmo sabendo que esse adiamento poderá trazer consequências negativas. Em miúdos, a procrastinação é a arte de tocar a vida com a barriga. E a procrastinação pode proporcionar um alívio imediato, que é: ah, depois eu faço. O problema é que esse alívio é temporário. A tarefa continua esperando e pode voltar acompanhada de culpa, de preocupação e até de pressão. Assim, forma-se um ciclo. Desconforto, aí vem o adiamento, depois o alívio momentâneo e, por fim, o aumento de um novo desconforto. Por exemplo, imagine alguém que precisa começar um projeto importante. Em vez de começar, abre as redes sociais, organiza pequenas coisas, assiste a vídeos na internet e pensa: ah, não tem problema, eu tenho tempo, daqui a pouco eu começo. Quando percebe, aquele tempo já não existe mais, já passou. E agora precisa realizar a mesma tarefa com muito menos tempo, aumentando assim a pressão, a preocupação e a tensão. Entenda que nem sempre precisamos esperar vontade para começar. Muitas vezes, a ação vem antes da motivação. Começar pequeno pode ser mais eficiente do que esperar o momento perfeito para realizar uma tarefa inteira. Eu tenho aqui 5 dicas práticas que podem lhe ajudar com relação ao tema procrastinação. Número 1. Divida tarefas grandes. Transforme uma tarefa assustadora em pequenas etapas. Número 2. Comece por poucos minutos. O objetivo inicial pode ser simplesmente começar e não terminar. Número 3. Identifique o que você está evitando sentir. Por exemplo, pergunte-se: eu estou adiando essa tarefa ou eu estou tentando evitar o desconforto que ela provoca? Penúltimo, reduza as distrações. Deixe o celular distante e diminua estímulos durante períodos de concentração. E por último, evite transformar um atraso em fracasso. Se você procrastinou, tudo bem, retome. Culpa excessiva pode alimentar o próprio ciclo que você deseja interromper, como explica Timothy Sichel, pesquisador da procrastinação. Adiar tarefas frequentemente está mais relacionado à regulação das emoções

0: Muito bem, agora são 2 horas da manhã. Quero fazer um convite especial para todos os nossos queridos irmãos que estão agora nos acompanhando. Desde o começo desta programação, olha, nós iremos à identificação das emissoras e quando nós voltarmos, já vamos estar orando e apresentando a sua vida diante do nosso Deus, o nosso Pai. Por isso, não saia da sintonia e também não saia desta programação. Programa Madrugada do Socorro de Deus, aqui na Rádio Deus e Amor.
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4: 2 horas e 1 minuto.

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1: Muito bem, agora são exatamente 2:06, chegou o grande momento tão esperado, ouvintes, que é a oração das 2:00 da manhã, oração aqui ao vivo, aqui na Rádio Deus é Amor. Por isso, eu quero neste momento, a senhora, o senhor, moço, moça, vocês que podem deixar tudo o que vocês estão fazendo neste momento e orar juntamente comigo, eu tenho certeza que o nosso Deus, o nosso Pai, estará ouvindo o teu clamor e a tua oração. Você que está no trabalho, você que está dirigindo o seu automóvel, você que está no seu caminhão agora, cortando o nosso Brasil de leste, oeste, sul, sudeste, enfim, você que está na rodovia, você que está neste momento, não é? Na estrada, acompanhe, escute, porque eu tenho certeza que o nosso Deus também vai abençoar todos vocês. Vamos orar, vamos falar com Deus nesta madrugada. Glorioso Deus, maravilhoso e eterno Pai, Deus de poder, Deus de graça, Deus de misericórdia, aqui estamos, ó Deus, em mais uma madrugada, nesta programação, madrugada do socorro de Deus, aonde, meu Deus, muitas e muitas pessoas estão agora, meu Deus, nos ouvindo, a audiência dos nossos queridos irmãos ouvintes, ó Deus, é imensa. É esmagadora, meu Deus. Ó, Pai, só temos motivos para agradecer ao Senhor por ter os nossos queridos irmãos ouvintes nesta madrugada, Senhor, nos ouvindo, nos acompanhando, seja, meu Deus, nos estados, capitais, em regiões, seja, meu Pai, em locais longínquos, locais pertos, enfim, ó Pai, seja aqui no nosso Brasil, seja fora do nosso Brasil, mas estão, ó Deus, nesta madrugada, em oração, clamando ao Senhor e buscando a sua preciosa presença. Meu Deus, muito obrigado, meu Pai. Muito obrigado pelo Senhor ter preparado esta oportunidade. Muito obrigado, Senhor, pelo teu cuidado. Muito obrigado, Senhor, pelo Senhor ter preparado a chance e a oportunidade dessas pessoas que estão agora também, ó Pai, precisando falar com o Senhor, precisando, ó Deus, dialogar com o Senhor. Ó Pai, quando nós oramos, ó Deus, estamos conversando com o Senhor. Estamos, ó Deus, confessando aquilo que precisamos e necessitamos, ó Deus, nesta madrugada, meu Senhor, quem sabe muitas pessoas passaram uma terça-feira muito difícil, muito complicada. Senhor, muitas pessoas até mesmo pensou que não iria vencer, meu Deus, as tribulações, as lutas e as dificuldades, ó Deus, mas o Senhor preparou mais um dia. Jesus, seja com essas pessoas, ajuda essas pessoas a vencerem todos os obstáculos, a vencerem, meu Pai, o pecado, a iniquidade. Ajuda essas pessoas, ó Deus, a vencer as tribulações, a vencer todas as tentações, porque sabemos, ó Deus, que o nosso adversário, ele não dorme, ele não vacila, ele está, Senhor, sempre de prontidão para tentar atacar, para tentar atingir, para tentar fazer com que essas pessoas venham se distanciar do Senhor. Mas eu glorifico ao Senhor Jesus, porque essas pessoas estão recebendo agora força, graça, ânimo, poder, unção, avivamento, livramento, Essas pessoas, ó Deus, nesta madrugada, estão recebendo a presença do Teu Espírito Santo, a presença notória, a presença gloriosa, a presença real do nosso Deus que cuida de nós, que está sempre atento ao nosso levantar, ao nosso deitar. E muitas pessoas, ó Deus, gostariam nesta madrugada de poder deitar, de poder descansar, de poder, meu Deus, colocar a cabeça no travesseiro e poder ter paz. Paz, ó Deus, para dormir e acordar, Senhor, já começando um novo dia, restaurada, restaurado, fortalecido, fortalecida, mas essa pessoa não consegue dormir. A preocupação, a ansiedade, a depressão, síndrome do medo, síndrome do pânico, tem, ó Pai, atingido essas pessoas. E isso tem também, ó Pai, afetado as pessoas que moram com elas. Essas pessoas têm notado, ó Deus, que muitas dessas pessoas que estão passando por esse processo, elas estão, meu Deus, inquietas. Elas estão, meu Deus, sendo oprimidas. Mas eu creio que nesta madrugada, todas essas pessoas que moram nesta casa vão agora, meu Deus, ter a paz. A paz que tanto essas pessoas procuraram. Tanta que essas pessoas, ó Deus, queriam encontrar e não conseguiam. Mas agora, meu Deus, elas conseguiram porque o Senhor está indo ao encontro e repreendendo o Senhor este mal, expulsando este mal desta casa, expulsando, meu Pai, este mal deste quarto, desta sala, desta cozinha, deste cômodo, deste quintal, em nome de Jesus. Se foi, ó Deus e meu Pai, alguma coisa lançada contra esta casa, não vai prosperar. Não vai avançar, porque nesta madrugada o Senhor está repreendendo todo o mal, todas as investidas do nosso adversário já foram frustrados nesta madrugada, porque o Senhor já colocou as tuas mãos. E quando o Senhor coloca as tuas mãos, ó Deus, certo é que grande é a vitória do povo de Deus. E nesta madrugada eu te louvo, porque não estou sozinho. Há milhares e milhares de pessoas que estão orando, estão clamando e estão buscando a Tua face, a Tua presença. Pessoas, ó Deus, que estão neste momento, seja de joelho, seja em pé, seja deitada, seja dirigindo, seja, meu Deus e meu Pai, andando, enfim. Essas pessoas estão buscando a Tua presença. Essas pessoas estão neste momento, ó Pai, com os pensamentos voltados para o Senhor. Muitas pessoas em casa, muitas pessoas trabalhando, muitas pessoas dirigindo o automóvel, este caminhão, este ônibus de viagem, enfim. Estão agora, meu Deus, acompanhando esta oração. E o Senhor já está indo ao encontro dessas pessoas. O Senhor já está visitando essas pessoas. O Senhor já está, meu Deus, guardando essas pessoas, ó Pai eterno. Meu Deus, visita também todas as pessoas que estão passando por muitas dificuldades, de enfermidades. Ah, meu Deus, visita, Senhor. Visita todos os doentes, todas as pessoas enfermas. Todas as pessoas, ó Deus, que estão passando por uma enfermidade, meu Pai, seja uma enfermidade grave ou não, mas essas pessoas não querem passar, meu Deus, por essas dores, por essas enfermidades, e nem a família também, ó Pai. Essa família se nega a ver o seu parente nesta situação. Este parente, este familiar se nega, meu Pai, em ver os seus parentes, os seus familiares com este mal, desenganado, desenganada pela medicina. Elas têm a certeza, meu Deus. elas têm a convicção que o Senhor está entrando com a providência, se movendo para operar, para derramar do Teu Espírito Santo nesta madrugada sobre a vida dessas pessoas que precisam ser alcançadas. Ah, Senhor, pessoas que estavam, meu Deus, com a sua saúde em dia, sem enfermidades, sem dores. E de repente, meu Pai, essas pessoas agora estão internadas, sem explicação, meu Pai. Quem sabe este filho, esta filha vê o pai, vê a mãe numa situação, ó Deus, de coma. Vê este pai, esta mãe numa UTI, quem sabe a mãe, o pai vê os filhos, ó Deus, cheio de saúde, cheio de vigor, e agora ela está nesta cama, ele está nesta cama, esta criança, meu Deus, está enferma. Oh, Jesus, tenha de misericórdia. Eu clamo ao Senhor nesta madrugada e rogo, meu Deus, em favor de todas as pessoas, oh Deus, que estão doentes. Eu peço, meu Deus, encarecidamente, Senhor. Nós pedimos a Tua ajuda nesta madrugada em favor das pessoas, ó Deus. Visita, meu Pai, essas pessoas agora no Teu nome, Senhor, que nós clamamos e pedimos encarecidamente. Faça um milagre, meu Deus, faça um milagre, meu Pai. Traga vida, traga esperança. Traga esperança, meu Deus, para essas pessoas que precisam e dependem de Ti, meu Pai, porque aos olhos da medicina, meu Pai, essas pessoas não têm mais jeito. Quem sabe, Senhor, essas pessoas já tomaram todos os remédios, meu Pai, todos os antibióticos. Mas eu peço ao Senhor, em nome do Teu Filho amado, Jesus Cristo, se compadece, meu Pai, dessas vidas. Oh, Espírito de Deus, Espírito Santo, tenha de misericórdia, meu Pai. Pessoas, ó Deus poderoso, Deus eterno, Pai da glória, que outrora estavam, meu Deus, te louvando, te glorificando e exaltando o Teu santo e precioso nome, meu Pai. Oh, Espírito Santo, ajuda essas pessoas, oh meu Deus, que sofreu, meu Deus, um AVC, que sofreu, meu Deus, uma parada cardíaca. Essa pessoa, meu Deus e meu Pai, que agora, Senhor, está entre a vida e a morte, põe as Tuas mãos, Senhor, em nome de Jesus, eu Te peço, meu Pai. Entra com a providência, Senhor, não deixa, meu Pai, que essa pessoa venha sofrer alguma sequela, mas que essa pessoa venha ser agora, meu Deus, restaurada pelo Teu poder e pelo Teu Espírito Santo, meu Deus. Ah, Senhor, meu Pai eterno, Tu pode ouvir, Senhor, a nossa oração, Tu pode atender o nosso clamor. Eu sei, meu Deus, que o Senhor pode todas as coisas. Não estamos aqui duvidando do Teu poder. Não estamos aqui, meu Pai, desacreditando naquilo que o Senhor pode fazer nesta madrugada, mas nós estamos aqui acreditando no Deus do impossível, no Deus que pode, meu Pai, visitar esta criança, meu Pai, visitar, meu Deus, esta criança, Senhor, que chora, esta criança, meu Deus, que sente essas dores que os médicos não conseguem detectar, da onde que está vindo, meu Pai, essas dores, põe as Tuas mãos, Senhor, em nome de Jesus. Essa pessoa, Senhor, que tem um câncer, essa pessoa que sofre, meu Deus, com esta leucemia no sangue, essa pessoa que foi diagnosticada com uma bactéria, com um vírus, meu Deus. Oh, Senhor, meu Deus e meu Pai, em Ti, Senhor, acreditamos no milagre, Senhor. Visita, meu Pai, esse hospital, visita, meu Deus, esta UTI, esta CTI, visita agora, meu Deus e meu Pai, Tira essa pessoa do coma, Senhor. Tira, meu Pai, essa pessoa, meu Pai, desse estado vegetativo, Senhor. O Senhor pode fazer isso. Ah, meu Deus. Eu clamo também ao Senhor, ó Pai. Em favor de todas as pessoas que perderam o seu ente querido, Senhor, nesta madrugada. Pessoas que receberam uma notícia, meu Deus, tanto por telefone ou até mesmo por mensagem, Senhor, a perda do seu parente, do seu familiar. Senhor, consola, meu Deus, consola, Senhor. Consola, Espírito Santo, este coração. Consola, meu Deus, esta pessoa, Senhor, que precisa do Teu abraço, precisa do Teu conforto, meu Deus, precisa da Tua consolação nesta madrugada. Ah, Senhor, Senhor, tenha de misericórdia dessas vidas, ó Pai, tenha de compaixão, meu Deus, dessas pessoas, ó Deus. Que desespero, meu Pai, que desespero que esta família está passando, meu Pai, que dor que este homem, meu Deus, esta mulher está passando pela perda do filho, da filha. Que desespero, meu Pai, esta filha, este filho, meu Pai, está passando pela perda dos seus pais, ó Senhor. Se compadece, meu Pai, se compadece, Senhor. Quero apresentar também nas Tuas mãos, Senhor, meu Pai, todas as pessoas, ó Pai eterno, Pai da glória, que tem uma causa na justiça, Senhor, uma causa, meu Deus, que já fazem muitos e muitos anos, meu Pai, que não se resolve, ó Senhor, toma causa, meu Pai, deste homem, desta mulher. Seja, meu Pai, o advogado fiel que o Senhor sempre foi e sempre será. Assuma, meu Deus, e meu Pai, com Teu grande poder, ó Deus, esta causa. E presenteia, meu Pai, essas pessoas, meu Deus, com um grande milagre, com a grande vitória que essas pessoas precisam e necessitam. Ah, Senhor, meu Deus e meu Pai. Visita todas as pessoas, meu Deus, que estão clamando, precisando, meu Pai, de uma porta aberta. Prepara, Senhor, prepara esta porta de emprego. Prepara, meu Deus e meu Pai, e dê condições, Senhor, para que essas pessoas possam trazer um mantimento, um alimento, meu Pai, para a sua casa. Pessoas que já estão passando por muitas dificuldades, meu Deus, financeiramente. Pessoas que já estão perdendo muitas coisas, ó Deus. Senhor, quem sabe essas pessoas estão nas mãos dos agiotas, nas mãos dos credores, ó Pai. Essa pessoa está desesperada sem saber o que fazer. Põe as Tuas mãos, ó Deus. Repreende, Senhor, o destruidor, o migrador. Aquele, meu Deus e meu Pai, que veio para matar, roubar e destruir. Que o Senhor venha colocar as Tuas mãos agora, traga prosperidade. Abençoa, meu Deus e meu Pai, todas as pessoas que estão trabalhando. Seja, meu Pai, nesse hospital, seja, meu Pai, na parte da emergência. Seja os nossos irmãos policiais, bombeiros, os irmãos que trabalham na área da segurança, os nossos irmãos porteiros, os nossos queridos irmãos que estão trabalhando agora nesta indústria, nesta fábrica, aos nossos irmãos caminhoneiros, os nossos irmãos que trabalham por aplicativos. Senhor, cuida dessas pessoas. Seja com essas pessoas, ó Deus. Quero apresentar ainda nas Tuas mãos, ó Deus, a nossa igreja. Ah, meu Deus, abençoa a Tua obra, abençoa, Senhor, este ministério, meu Pai. Seja, meu Pai, com esta igreja, meu Pai, lavada, redimida pelo sangue do Cordeiro. Abençoa também, meu Deus e eterno Pai da glória, a vida, Senhor, da nossa irmã Irene Miranda, Senhor. A vida, meu Deus e meu Pai eterno, da nossa irmã Débora Miranda, do pastor Lorival de Almeida, Senhor, põe as Tuas mãos, ó Pai. Vem abençoar, Senhor, a Tua obra, vem abençoar a Tua igreja, toda a nossa diretoria deliberativa, nossa diretoria executiva. Que o Senhor venha abençoar, Senhor, todos os departamentos, que o Senhor venha abençoar, Senhor, todos os setores da nossa igreja pentecostal, Deus de amor. Que o Senhor venha abençoar, meu Deus, a escolinha do pequeno Galileu, as nossas professoras, nossas crianças. Venha abençoar também, ó Deus, o Expansão Jovem, o Regenere, o presbítero Davi Miranda Neto. Venha abençoar, meu Deus, e eterno Pai da Glória, ó Senhor Jesus, a vida também, Senhor, de todos aqueles que estão participando e contribuindo com o projeto Multiplicação. Senhor, venha abençoar, meu Deus, poderosamente e gloriosamente, para que o Teu nome venha a ser glorificado. Senhor Jesus, venha abençoar também as campanhas, as concentrações, os eventos, ó Pai. Venha abençoar toda a equipe, meu Pai, da programação Madrugada do Socorro de Deus. Venha abençoar, Senhor, o meu lar, a minha casa, a minha família, os meus filhos. Venha abençoar, meu Deus, também, ó Deus poderoso, a vida do Hamilton. Venha abençoar, meu Deus, a família, enfim, meu Pai. Venha dar grande vitória e a grande bênção em nome de Jesus. Senhor, seja conosco, seja com esta obra. Que o Senhor venha abençoar, meu Pai, a vida da nossa irmã Débora, a vida do pastor Lorival de Almeida, dando saúde, capacitando e abençoando, meu Pai, a vida dos seus servos. Venha abençoar, Senhor, cada vez mais e mais esta obra. Que o Senhor venha ser conosco, meu Deus, em tudo, meu Pai, para que o Teu nome venha a ser louvado e para que o Teu nome venha a ser glorificado. É que eu Te peço, em nome do Pai, do Filho e do Espírito Santo. Amém, amém, Senhor Jesus.

0: A sua vitória já chegou nesta madrugada de quarta-feira. Ouvintes, tenha certeza que a sua oração, o seu clamor chegou diante do nosso Deus e a resposta é vitória, bênçãos, livramentos de Deus para você e para toda a sua querida família. Deus abençoe a você, a todos os nossos ouvintes, você que recebeu um milagre, você que foi curado, curada, foi liberto por Jesus, não se esqueça, procure uma das nossas igrejas Pentecostal Deus e Amor, ainda hoje, testemunhe, conte o que Jesus fez nesta madrugada. Por quê? Porque isso vai alcançar aquelas pessoas que vão ouvir o seu testemunho e através do seu testemunho essas pessoas também vão confiar e vão receber o milagre da parte do Senhor Jesus. Neste momento eu quero me direcionar a todos os nossos queridos irmãos, vocês que estão conosco desde o começo do programa Madrugada do Socorro de Deus, e você já foi tocado, já foi tocada pelo Espírito Santo de Deus. E a confirmação foi através desta oração. O seu coração queimou. Você sentiu algo especial, algo tremendo, algo que impactou totalmente a sua vida. E isso é a presença de Deus, isso é a presença do Espírito Santo. E você que já tomou a decisão, diz, pastor, não precisa nem fazer o apelo, eu já quero, nesta madrugada, aceitar a Jesus. Eu quero, nesta madrugada, entregar a minha vida, o meu lar, a minha família, nas mãos do Senhor Jesus. Então você vai repetir essas palavras dizendo assim comigo, Senhor Jesus, perdoa todos os meus pecados e escreve o meu nome no livro da vida e sela com teu sangue, porque nesta madrugada eu te aceito como meu único e suficiente Salvador da minha vida. Me ajuda, meu Senhor, me ajuda, meu Deus, porque eu preciso e necessito do Senhor todos os dias na minha vida. Você que também, eu quero fazer um convite especial para você, você que também está na sintonia desta programação, pastor, eu me afastei, eu me desviei, pastor, eu não tive força para retornar, eu não tive força para voltar, mas através desta programação, através desta oração, eu senti algo especial, eu preciso voltar, eu preciso retornar, eu preciso de Jesus na minha vida. Então você vai dizer assim comigo, desta maneira, Senhor Jesus, perdoa todos os meus pecados e escreve o meu nome no livro da vida e sela com teu sangue, porque nesta madrugada eu preciso e necessito do Senhor. Me ajuda, meu Deus, me ajuda, meu Senhor, porque, ó Deus, sem o Senhor eu não consigo viver, sem o Senhor eu não consigo dar um passo sequer. Seja o meu amigo, seja o meu companheiro e seja o meu Senhor. Amém. E amém, Senhor Jesus. Deus abençoe você que aceitou ao Senhor Jesus. Deus abençoe vocês também que reconciliaram com Cristo Jesus. Parabéns! Vocês fizeram a melhor opção, que foram entregar as suas vidas para o Senhor Jesus. Olha, nós somos da Igreja Pentecostal Deus e Amor, Igreja Pentecostal Deus e Amor, espalhada no Brasil e no mundo. Igreja Pentecostal Deus e Amor, mais que uma igreja, a partir de hoje, nós somos a sua família.
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2: Muito bem, voltamos. Programa Madrugada do Socorro de Deus. Agora 2:42. Estamos aqui ao vivo, aqui na Rádio Deus é Amor. Agora nós vamos acompanhar o Bíblia em Foco com o pastor Júlio Souza. E ele traz o tema, Rogai para o Senhor enviar obreiros. Vamos acompanhar juntos. Daqui a pouco voltaremos com todos vocês aqui na Rádio Deus é Amor.
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4: Recebam todos a paz de nosso Senhor e Salvador Jesus Cristo. Aqui com vocês, pastor Júlio Souza. E eu quero convidar a todos para um momento de reflexão na Palavra de Deus. E o tema de hoje é, rogai para o Senhor enviar obreiros. Preste atenção na Palavra de Deus. A nossa leitura está no Evangelho de Lucas, capítulo 10, versículo 2. E dizia-lhes, grande é, em verdade, a seara, mas os obreiros são poucos. Rogai, pois, ao Senhor da seara, que envie obreiros para a sua seara. Preste atenção. Jesus Cristo havia comissionado os seus discípulos para uma missão. Obviamente que mais do que 12 pessoas seguiam a Jesus. A Bíblia fala que tinha uma multidão o seguindo, que sempre o seguia. Agora ele está designando um grupo de 70 para preparar algumas cidades onde ele visitaria mais tarde. Estes discípulos não possuíam qualificações exclusivas, não eram os mais educados, nem os mais capazes, nem os de mais alto nível social em relação aos outros seguidores de Jesus. O que os capacitou para a sua missão foi o seu conhecimento do poder de Jesus e a sua visão para chegar até todas as pessoas, as quais eram de sua responsabilidade. É importante que nós, eu e você, dediquemos nossos talentos ao reino de Deus. Mas, mais importante ainda, é ter uma experiência pessoal de seu poder, do poder de Deus. E uma visão clara do que Ele quer que façamos. Jesus enviou 35 duplas para alcançar as multidões. Eles jamais tentariam cumprir aquela missão sem ajuda. Sim, Jesus os ajudaria. Jesus os capacitou para isso, os motivou para isso e garantiu que o poder de Deus se manifestaria sobre eles. Em troca, enquanto eles recebiam a ajuda de Deus para a missão, eles deveriam pedir também que Deus enviasse mais trabalhadores, mais operários, mais obreiros, ceifeiros para esta obra. Ao levar a cabo a obra de evangelização, sem dúvida, nós desejaremos logo alcançar mais e mais pessoas que ainda estão em conversas. Essa história sugere para nós que é importante nós começarmos mobilizando pessoas para a oração. Quando Jesus diz, rogai ao Senhor da Seara, Ele está dizendo, ore. É importante o trabalho, a execução. Nada mais importante do que começarmos isso falando com o Senhor da Seara, pedindo ajuda ao responsável da obra, àquele que tem o poder de convencer o pecador ao arrependimento. Portanto, Jesus pede que se inicie a obra da evangelização, orando, rogai ao Senhor da Seara. Antes de orar pelos inconversos, ore para que outras pessoas tenham interesse de se unir para alcançá-los. É importante nós orarmos para que os não convertidos se convertam, obviamente, mas para isso acontecer, é preciso também que alguém chegue até a eles com a mensagem do Evangelho, com a pregação genuína. Portanto, é muito importante que oremos para o despertamento da igreja, o despertamento dos obreiros. No serviço cristão, não há desemprego. Deus tem trabalho mais do que suficiente para cada um. Há muito trabalho na obra. Há vagas incontáveis para aqueles que desejem ser útil nas mãos de Deus, para aquele que deseja somar na obra de Deus. Não se sente atrás para olhar o que os outros fazem. Não, não façamos isso. Procuremos uma maneira de tornar parte também na colheita, no trabalho. O Senhor Jesus estava preocupado ao ver a dimensão da obra, ao ver a dimensão da seara, e ver que tão poucas pessoas estavam realmente envolvidas no trabalho e no resultado. Havia sim uma grande multidão ali, mas não eram todos que tinham compromisso. Ele enviou 70, mas o número de seguidores ali era um número muito maior. Hoje em dia não é diferente. Nós vemos sim muitas e muitas pessoas que se dizem ser seguidoras de Jesus Cristo, que se dizem ser cristãs, se dizem ser crentes, evangélicos, mas pequeníssimo é o número daqueles que realmente se envolvem no trabalho, que aceitam assumir responsabilidade para com Deus, para com sua obra, para com o trabalho, para com o alcance dos perdidos, para com o crescimento do reino de Deus. Oxalá que a partir deste momento nós oremos e sejamos também despertados, porque não basta também apenas orarmos se nós nada estamos fazendo. Eles orariam sim, mas enquanto eles estavam no trabalho, isto é importante, porque estando no trabalho eles perceberiam o quanto faltava mão de obra, o quanto faltava ajuda. Não basta apenas terceirizarmos as responsabilidades e apenas ficarmos em nosso canto, dizendo que estamos intercedendo, dizendo que estamos orando pela salvação das almas. Se primeiro a gente não está fazendo alguma coisa, eles já estavam envolvidos. E em seu envolvimento, eles orariam. Sim, a oração é primordial, mas a responsabilidade precisa ser assumida. Começa-se com oração, sim, mas o coração já está incendiado, já está disposto a ir e a fazer alguma coisa em prol a tantas e tantas vidas que estão perdidas, em prol de tantas e tantas vidas que precisam ser alcançadas pelo poder de Deus. Não fique de fora, faça parte também dos ceifeiros desta grande seara. E juntos, roguemos, oremos, supliquemos ao Pai que envie mais trabalhadores. A obra de Deus não pode parar. Há muito a ser feito. Há muito trabalho a ser realizado. A obra de Deus é carente de pessoas que aceitem ser colocadas como trabalhadores, como operários, como obreiros de valor na grande seara. Que Deus abençoe. Esta foi a nossa reflexão de hoje dentro do programa A Voz da Libertação.
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5: Nós estamos aqui, Senhor, para te adorar. Jesus está aqui em nosso meio. Adore o nome dele.

estamos aqui para te adorar, meu Deus. Sinta a presença de Deus enchendo este lugar. Sinta o toque de Deus enchendo a sua vida. Aleluia. Levante as mãos comigo.

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4: Muito bem, voltamos ao programa ao vivo aqui na Rádio Deus Amor, programa Madrugada do Socorro de Deus. Agora iremos à identificação das emissoras e logo após, mais oração. E desta vez, o pastor Lorival de Almeida vai estar orando em meu favor e também em seu favor. Por isso, não saia da programação e não saia da sintonia desta programação.

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5: 3 horas e 1 minuto.
6: Do coração procedem as saídas da vida. Se você encontra-se triste, aflito ou desesperado, permita que Deus venha fazer morada em seu coração e o viver feliz de uma nova vida.
5: 3 horas e 2 minutos.

0: Minha aflição clamei ao Senhor. Gritei por socorro ao meu Deus. Do seu templo, ele ouviu a minha voz. Meu grito chegou à sua presença, aos seus ouvidos. Salmos capítulo 18, versículo 6.
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Prezados ouvintes, eu quero convidar vocês para orarem juntamente conosco. A paz do Senhor, sou o pastor Lourival de Almeida. É o nosso momento da oração. Orem por mim, eu vou estar orando por vocês. Vamos orar uns pelos outros e Deus vai estar abençoando a todos nós.

Santo Deus, poderoso Pai, mais uma vez aqui estamos diante da Sua presença, Senhor. Eu te exalto, eu te louvo pela Sua bondade, pela Sua misericórdia, ó Pai. Principalmente pela misericórdia do Senhor, que tem sido a causa de não sermos consumidos ao longo de todos esses anos. O Senhor é tão bom, meu Deus, nós somos tão ruins. Somos cheios de maus pensamentos, às vezes até más intenções. Mas a misericórdia do Senhor sempre nos alcança. Eu não posso, meu Deus, começar uma oração sem me colocar diante do Senhor como pecador carente do perdão, da misericórdia, porque a Sua palavra fala que as nossas transgressões fazem, sim, separação entre o Senhor e entre nós. Então não nos adianta orar, meu Deus, se nós estivermos com as nossas vidas carregadas de coisas ruins, de pecados. Perdoa os nossos pecados, Senhor meu Deus, nós queremos ser ouvidos. Não que nós mereçamos, ó Pai, porque não merecemos, não. Mas pela bondade do Senhor, pela misericórdia do Senhor, nós clamamos agora e insistimos que a mão do Senhor nos alcance, Senhor. Que a misericórdia do Senhor nos alcance. Nós queremos, ó Deus, ser abençoados, sim. Queremos, ó Pai, glorificar o nome do Senhor pelas maravilhas que o Senhor faz, sim. E aqui estamos, ó Deus. As nossas vidas estão inteiramente voltadas para o Senhor. Purifica-me, ó Deus. Lava-me na Sua palavra. Purifica-me no sangue que foi vertido na cruz do Calvário. Não só por mim, mas por todos nós. Sei que muitos ouvintes estão orando comigo agora, Senhor. E sei que cada um faz a sua própria oração. Cada um sabe os seus desejos, as suas necessidades, as suas fragilidades. Mas sei, meu Deus, que aqui, nesse microfone, eu não oro só por mim, mas oro, Senhor, meu Deus, por milhares de pessoas, talvez milhões de pessoas que estão sintonizadas e estavam aguardando este momento para clamar pela misericórdia. Obrigado a Deus pela misericórdia. Obrigado a Deus pelo seu amor. Obrigado a Deus por estar intercedendo agora, abençoando, curando, fazendo maravilhas, trazendo alegrias, trazendo socorro, ajuda. Há tanta gente que já sabe, Senhor, que o que poderia ter feito para alcançar os seus objetivos já foi feito. Mas não alcançaram, Senhor meu Deus. Por isso estão clamando ao Senhor. Por isso estão buscando a presença do Senhor. Eu te exalto, Senhor meu Deus, por ser um Deus vivo. Por ser um Deus que não faz acepção de pessoas. Glorificado e exaltado seja o nome do Senhor. Ah, meu Deus, nós amamos o Senhor. Nós amamos a Sua verdade, a Sua justiça. Embora nem sempre sejamos verdadeiros, nem sempre sejamos justos, mas nós queremos ser. Aquilo que nós queremos fazer, como dizia o Senhor meu Pai, o apóstolo, nós às vezes não fazemos. As coisas que nós não queremos fazer, Senhor, às vezes são essas que nos visitam, essas que nós praticamos. Estenda Sua mão sobre a minha vida, meu Deus, sobre a vida de todos os nossos ouvintes. Eu sei, ó Deus, que muitas pessoas estão totalmente desligadas do mundo. Se ligaram com o Senhor e se desligaram do mundo. Estão conectadas contigo, clamando agora principalmente, Senhor, pela presença do Senhor, pelo mover do Senhor, pelo perdão do Senhor. Pessoas que estão buscando a alegria, estão buscando a transformação. Estão buscando do Senhor o socorro que precisam para uma vida transformada e uma vida que é um testemunho em si. Visite esse ouvinte agora, meu Deus. Esse ouvinte que nunca sentiu a Sua presença. Esse ouvinte que às vezes ora só, Senhor, meu Deus, de forma mecânica, como se fosse um robô. Robotizado, tem orado até o dia de hoje. Por isso não tem sentido do Senhor nada.
tem até falado bonito, mas o Senhor não tem se manifestado. Manifesta-te, ó Deus, manifesta-te a esta vida. Manifesta-te às nossas vidas, Senhor. Para nós, ó Pai, a oportunidade de estarmos na Sua presença é uma oportunidade ímpar. É uma oportunidade concedida inteiramente pela Sua misericórdia e pela Sua graça. Mova-te em favor desse ouvinte agora, meu Deus. Esse ouvinte nunca sentiu a Sua presença. Esse ouvinte nunca derramou uma lágrima na Sua presença. Esse ouvinte, Senhor meu Deus, nunca desfrutou das delícias de uma oração onde o Senhor está ouvindo, onde o Senhor está nos fazendo sentir o quanto o Senhor está nos ouvindo, o quanto o Senhor está se manifestando. Manifesta-te, ó Deus, manifesta-te. Já podemos senti-lo, Senhor. Já podemos sentir o manifestar do Senhor. Já podemos sentir o amor do Senhor nas nossas vidas, nos nossos corações, nos nossos ouvintes. Senhor Deus, que a nossa oração está fazendo com que o Senhor entre nessa casa, nesse coração. Com que o Senhor traga, Senhor meu Deus, aquilo que representa realmente a Sua presença. Deus, socorro presente na angústia. Arranca essa angústia desse coração, Senhor. Arranca essa angústia dessa vida, meu Deus. Essa vida que não é vida mais, Senhor. Essa vida que já não corresponde mais àquilo que o Senhor tem para nós. Aquilo que o Senhor tem deixado e relegado para nós. Isso é um poço de tristeza. É um poço de dor, de horrores. Manifesta-te, ó Deus, manifesta-te. É uma lágrima, ó Deus, apenas, que nós queremos ver o Senhor fazendo rolar desses olhos e molhar esse rosto. Porque, ó Deus, eu sei que quando existe a lágrima, o sentimento está presente e nenhuma oração será irrelevante. E esse momento não será um momento apenas de preenchimento de espaço, ou apenas, ó Deus, de palavras, nada mais do que palavras, mas será um momento, ó Deus, onde pessoas estão desabafando, onde pessoas estão se expressando perante o Senhor, onde as pessoas sabem, ó Deus, que estão sendo ouvidas, e onde o Senhor, meu Deus, ouvindo as orações sinceras e verdadeiras, o Senhor estará se movendo. Aleluia, santo é o nome do Senhor. O Senhor estará fazendo, Senhor, meu Deus, tudo que for preciso para que esse coração seja aliviado desse sofrimento, dessa dor. Senhor, meu Deus, Senhor, meu Pai, nós podemos contemplar, meu Deus, vidas em desespero que nem sabem como se pronunciar diante de Ti. Mas estão agora dizendo, socorro. Eu não sei orar, ó Deus, me ajuda. Talvez não sejam aquelas orações que muitas pessoas gostam de ouvir, carregadas de palavras difíceis. Aquelas orações, ó Deus, muitas delas paradas demais, algumas, ó Deus, gritadas e aos berros. Mas, Senhor, eu sei que o Senhor está fazendo dessas pessoas que estão sentindo o Senhor agora, pessoas sensíveis a esse momento, pessoas, ó Deus, que estão se expressando com a expressão verdadeira do fundo do coração. Vem, meu Deus, vem, levanta essa pessoa que está acamada. Essa pessoa, Deus, que sabe que a vida não lhe sorrirá mais, a não ser que o Senhor intervenha. Pessoas que sabem, ó Deus, que a elas não resta mais nenhum tipo de coisa, nenhum tipo de esperança, a não ser que o Senhor intervenha. E eu peço a intervenção do Senhor nesse momento, para a alegria de todos,
para a glorificação do Teu santo nome, para a confirmação da Sua palavra. Venha, ó Deus, com o Seu poder, em nome de Jesus, visitar as pessoas que já não conseguem se levantar mais, visitar as pessoas que, ó meu Deus, que já não tem nenhuma esperança para nada, visitar presidiários, visitar pessoas consideradas, ó Deus, pela lei, pessoas de alta periculosidade, pessoas, Senhor meu Pai, que a sociedade não confia mais nelas, mas que o Senhor pode transformar para a glória do Teu santo nome. Essas pessoas têm família, essas pessoas podem, ó Deus, ter no coração um desejo de mudar, e essas pessoas podem mudar para a glória do Teu santo nome. Essas pessoas podem mudar e trazerem sobre elas um testemunho vivo de coisas grandes que o Senhor pode fazer. Senhor, meu Deus, visita, Senhor, visita o traficante, o drogado, dando uma oportunidade, meu Pai. Uma oportunidade, Senhor, meu Pai, de vida. Também as autoridades, que também tenham oportunidades, que sejam abençoadas, guardadas. Os Teus servos e servas que propagam a Sua palavra com verdade e com coração. Não estou falando de mercenários, ó Pai. Estou falando de voluntários. Estou falando daqueles que, mesmo, meu Deus, sendo pessoas que sobrevivem, Senhor, meu Deus, através de receberem da Sua obra um salário, o salário do obreiro, mas que fazem a sobra de coração, que sejam abençoados, que sejam servos de Deus, que sejam servos da verdade, e que as palavras que saírem da boca desses servos e também servas, que sejam as palavras do Senhor, que a voz, Senhor meu Deus, seja deles, mas que a palavra seja o Senhor falando, transformando. Deus de poder, Deus de misericórdia, são tantas almas perecendo, tantas vidas, ó Deus, que despertaram hoje, mas que não estão mais vivas. Quantas vidas que ainda cairão no campo da batalha da vida nesse dia. Algumas delas, ó Pai, o Senhor pode providenciar a Sua palavra, o Senhor pode prolongar a vida. Algumas, infelizmente, ó Deus, não poderão, ó Pai, ver nada mudar, às vezes porque não dão oportunidade, às vezes porque já desprezaram a oportunidade, mas que a misericórdia do Senhor alcance, Senhor, aqueles cujos corações o Senhor conhece, e sabe, Senhor meu Deus, que esses corações estarão abertos a receber a salvação, o livramento. Dá o livramento, meu Deus, dá o livramento. Nós vivemos num tempo difícil, meu Pai. Vivemos, ó Deus, em meio a uma sociedade violenta e corrompida. Antigamente tínhamos medo de sair na rua, hoje temos medo até de ficar dentro de casa, meu Pai. Está difícil a situação, Senhor. Sem falar, ó Pai, que muitas pessoas vivem ainda em zonas terrivelmente de risco. Seja o Senhor o escudo para essas vidas. Seja o Senhor o guarda dessa família. Seja o Senhor o protetor dessas pessoas que pedem ao Senhor o socorro e o livramento. Seja o Senhor o escudo. Seja o Senhor o Deus forte. Seja o Senhor essa proteção invisível para guardar essas pessoas. São balas perdidas, ó Deus. São pessoas que buscam ocasião. São pessoas que, infelizmente, Senhor meu Pai, dão lugar ao adversário e buscam ocasião para roubar, para matar, para destruir. E a nossa proteção é o Senhor. Sabemos que as autoridades até fazem, ó Deus, aquilo que está ao alcance delas. E em alguns casos logram, Senhor meu Deus, proteger a sociedade. Mas em alguns casos, nem mesmo as próprias autoridades conseguem se proteger. Meu Deus, meu Pai, em nome de Jesus, guarda a família, meu Pai.
não só a minha família, mas todas as famílias que estão pedindo socorro em favor da família agora. O nosso adversário, Senhor meu Deus, tem lutado com toda a sua força, com todo o seu poder de mentira, de intriga, de destruição, de separação, de divórcio, de contendas. Ele tem tentado destruir, meu Pai, as famílias, porque sabe que as famílias formam a base dessa sociedade, formam as igrejas. Eu repreendo, meu Deus, esse demônio destruidor de famílias, esse demônio que luta desesperadamente para destruir essa casa, esse matrimônio saudável. E em tantos casos ele tem logrado êxito. Eu repreendo você, Satanás, saia dessa casa, saia dessa família, saia agora. Você não vai continuar tocando nessa casa, nessa família, não. Meu Deus, eu sei que o Senhor está me ouvindo. Eu sei que a minha oração não é uma oração que está ficando no teto aqui do estúdio. Eu sei, meu Deus, que ela nem precisa passar do teto. O Senhor está aqui ao meu lado. O Senhor está ouvindo o meu clamor. Cuida dessa casa, cuida dessa família, cuida dessa igreja que é feita de famílias. Cuida da nossa igreja, Senhor meu Deus, e das igrejas fiéis e sinceras. Das igrejas que realmente se preocupam em propagar a sua palavra, dessas o Senhor pode cuidar. O Senhor vai cuidar. Meu Deus, meu Deus. Nesse momento, tantas crianças estão, ó Pai, passando pelo vale da sombra da morte. Algumas ainda bebês. Algumas não falam ainda. Algumas já mais grandinhas. E o desespero desse pai é grande. Restaura, meu Deus, não só essa criancinha, mas todas as que estão vivendo situações semelhantes. Senhor meu Deus, Senhor meu Pai, as crianças que estão com febre, algumas que foram picadas pelos sabetes ou hemagogos, a Aedes aegypti, algumas estão, ó Deus, com enfermidades que muitas delas matam. Cura agora, meu Deus, proteja essas crianças, o futuro da igreja e o futuro da nação. Algumas estão com pneumonia, doenças renais, hepáticas. Algumas estão sofrendo, Senhor meu Deus, enfermidades respiratórias, sofrendo horríveis dores de cabeça. Cura as nossas crianças. Crianças, ó Deus, com leucemia, com câncer. Cura, meu Deus. Dá tanta tristeza, meu Pai, ver aquelas criancinhas com a cabecinha raspada. Claro que não só as crianças, adultos também, mas nos sensibilizam as crianças. Nem sabem, ó Deus, na verdade, o que estão vivendo ali. Algumas conseguem sorrir, algumas conseguem se alegrar com uma balinha, meu Pai. Não tem a mínima ideia do que estão vivendo. Cura, meu Deus, cura. Em nome de Jesus, cura. Não é para a minha glória, meu Deus, eu não sou nada. É para a glória do nome do Senhor. Cura agora, meu Deus. Qualquer tipo de doença mortal que esteja, Senhor, meu Deus, afetando as nossas crianças no Brasil e no mundo. Nós queremos ver as crianças saudáveis, com aquela risadinha gostosa, aqueles gritinhos gostosos. E eu sei que o Senhor também quer. Senhor Jesus, o Senhor ama as criancinhas, cura as criancinhas. Meu Deus, eu sei que o Senhor pode também trazer conforto a esse coração esmigalhado pela dor da separação, a esse coração, meu Deus, que está sofrendo horrivelmente, porque, ó Deus, a separação, a dor da separação veio e veio tão cedo, numa hora que essa pessoa nunca esperava. O Senhor pode, meu Deus, aliviar esse sofrimento, essa dor, providenciado, a Deus, momentos de restauração, de alegria. Pai da glória, Pai de poder, em nome de Jesus Cristo, o Senhor pode trazer alegria, o Senhor pode confortar esse coração sofredor, o Senhor pode confortar essa vida, meu Deus, que está sofrendo tantas dores.
essa vida, meu Deus, que patologicamente está depressiva. E o inimigo se aproveita dessa situação para trazer, ó Deus, sentimentos ainda mais profundos. Às vezes o sentimento é suicida. Às vezes o sofrimento é de abandono do próprio corpo, da própria vida. Meu Deus, traga alegria a esse coração. A alegria é um fruto do Espírito, Senhor, bem como a paz. Traga paz a essa vida e traga alegria. Traga, meu Deus, a paz e a alegria agora. Eu sei, ó Deus, que o tratamento é difícil. Eu sei, ó Pai, que é momento complicado, mas eu sei também que o Senhor é um Deus grande. Traga alegria a essa vida, meu Pai. Traga o conforto a essa vida, meu Deus. Eu creio, Senhor, eu creio. Eu creio, meu Pai, que o Senhor está fazendo uma visita agora a esse lar, meu Pai, onde há dor. A esse lar onde há tristeza. A esse lar que precisa de conforto. O Senhor pode visitar o estrangeiro também. O peregrino. O nauta. O Senhor pode visitar, meu Deus, agora essas pessoas que estão longe de casa. Esses que saíram do país em busca de uma vida melhor. O Senhor pode visitá-los. O Senhor pode, meu Deus, trazer alegria, conforto, abrir portas, providenciar uma companhia sincera. O Senhor é Deus, o Senhor visita. O Senhor conhece as lágrimas ocultas desse coração. Essa vida que em alguns momentos, ó Deus, ela se isola, ela derrama lágrimas. O Senhor pode confortar essa vida. O Senhor pode curar agora, meu Deus, também esse velhinho, esse jovem, esse adolescente. O Senhor pode trazer o seu conforto. O Senhor pode trazer do seu poder. Pai de amor, nós temos tantas concentrações anunciadas. Se o Senhor não for conosco, meu Deus, melhor é que nós não vamos, que a gente não vá. Melhor, ó Deus, então ficarmos em casa. Porque se o Senhor não for conosco, nós não sabemos o que fazer. Vá conosco, ó Deus. Esteja conosco, meu Pai, na nossa pregação e no nosso louvor. Esteja, Senhor, meu Deus, com os teus servos e servas que também têm concentrações já anunciadas. E que a nossa palavra seja a sua palavra, Senhor. Que a sua palavra seja a nossa palavra. Nós não queremos, ó Deus, ser politicamente corretos, nós não queremos ir agradar o homem, nós queremos ir falar da sua verdade. Com simplicidade, com sinceridade, falando da sua verdade, nada mais do que a sua verdade. Não queremos inventar modinhas, modismos, não queremos, ó Deus, ser, ó Pai, animadores de plateia, nós não queremos, ó Deus, estar nos recitos só para fazer o povo rir, parecermos engraçadinhos, nós queremos ser servos da Tua verdade, da Tua justiça e falarmos, ó Deus, sucintamente do Seu amor, traduzindo a oportunidade a tantas vidas que estarão ali, quem sabe, ó Deus, numa última oportunidade de suas vidas. Por isso, ó Deus, nós queremos assumir a nossa responsabilidade e queremos que o Senhor esteja conosco. Se o Senhor não for conosco, não nos permita ir. Em nome de Jesus, meu Deus, usa os teus servos, usa a mim. Usa a minha esposa que estará cantando também. Usa os nossos músicos que estarão tocando. Nós não vamos estar fazendo bailes. Nós não vamos estar fazendo shows. Nós não vamos estar nos apresentando como hábeis, músicos, instrumentistas, cantores. Não, vamos estar fazendo a obra do Senhor, então nos usa, Senhor. Quando nós orarmos, que Satanás caia por terra em nome de Jesus. Quando nós pregarmos, que a palavra alcance esse coração, essa vida, e que a Tua verdade alcance essas pessoas que precisam da Sua verdade, até por uma questão de oportunidade. Usa os teus servos, as tuas servas, e que sejam homens de Deus, que sejam mulheres de Deus, que sejam pessoas usadas pelo Senhor. Que nós não tenhamos, ó Deus, a intenção de agradar a plateia, fazer público para nós, parecermos bonitinhos, inteligentes. Não, meu Pai.
mas que nós possamos propagar a palavra do Senhor e apresentar o Senhor às multidões que certamente virão e serão alcançadas pela sua graça. Oh, maravilha, meu Deus, maravilha, usa os teus servos e as tuas servas. Abençoa a nossa diretoria, meu Deus, nossa presidente, vice-presidente, secretário, diretoria executiva, usa os nossos departamentos de ensino. Coloca sinceridade nos teus servos e servas. E onde houver a malandragem, a mentira, onde houver, Senhor meu Deus, infelizmente isso existe, ó Pai, mas onde houver o mercenário, aquele que prega para ganhar 100 aqui, 200 ali, 1000, que ele seja repreendido. Ou toma um jeito ou o Senhor tira. Ou toma um jeito ou o Senhor lima. Ou o Senhor corta pela raiz. Mas estamos cansados de mercenários, ó Pai. Estamos cansados de desonestidade, Senhor. Estamos cansados de adúlteros nos púlpitos. Estamos cansados de fornicários tocando instrumentos e cantando. Estamos cansados de mentirosos, meu Pai. Põe a tua mão, meu Deus, eu sou servo do Senhor, põe a tua mão. Põe a tua mão. Eu te repreendo, espírito da mentira, da desonestidade. Eu te repreendo. As coisas aqui são santas, são sagradas. A obra aqui é de Deus. Que não tem lugar para maligno, não. Aqui não tem lugar para mentiroso, não. Aqui não tem lugar para safado, sem vergonha, não. Ou toma um jeito, ou Deus lima. Meu Deus, em nome de Jesus, a obra pertence a Ti. Nós não queremos vê-la deturpada por homens maus e malignos. Que a obra do Senhor seja uma obra honesta, sincera, que alcance corações e vidas. Que os Teus vasos e servos sejam servos e vasos de verdade, meu Pai. Em nome de Jesus Cristo, meu Deus, que a bênção do Senhor esteja sobre nós, que a misericórdia do Senhor esteja nos alcançando, esteja sobre nós, esteja sobre a sua igreja, os seus filhos e suas filhas. Repousa a tua paz e a tua bênção, meu Deus, agora. Repousa, meu Deus, a tua paz e a tua bênção sobre todos nós, em nome de Jesus Cristo. Amém, Senhor. Amém.

0: Eu sou o pastor Lourival de Almeida. Deus abençoe vocês. Somos da Igreja Deus e Amor. Até a próxima oportunidade. Fiquem com Deus em nome de Jesus Cristo.
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2: Tu, Senhor, guardarás em perfeita paz aquele cujo propósito está firme, porque em Ti confia. Isaías capítulo 26, versículo 3.
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2: Mesmo nas horas em que todos dormem, o Senhor não sai do seu lado.
4: Lembre-se do seu Criador enquanto você ainda é jovem, antes que venham os dias maus e cheguem os anos em que você dirá: não tenho mais prazer na vida. Lembre-se dele antes que chegue o tempo em que você achará que a luz do sol, da lua e das estrelas perdeu o seu brilho e que as nuvens de chuva nunca vão embora. Então os seus braços, que sempre o defenderam, começarão a tremer, e as suas pernas, que agora são fortes, ficarão fracas, e os seus dentes cairão, e sobrarão tão poucos que você não conseguirá mastigar a sua comida. A sua vista ficará tão fraca que você não poderá mais ver as coisas claramente. Você ficará surdo e não poderá ouvir o barulho da rua. Você quase não conseguirá ouvir o moinho moendo ou a música tocando. E levantará cedo quando os passarinhos começam a cantar. Então você terá medo de lugares altos e até caminhar será perigoso. Os seus cabelos ficarão brancos e você perderá o gosto pelas coisas. Nós estaremos caminhando para o nosso último descanso, e quando isso acontecer, haverá gente chorando por nossa causa nas ruas. A vida vai acabar como a lamparina de ouro cai e quebra quando a sua corrente de prata se arrebenta, ou como um pote de barro se despedaça quando a corda do poço se parte. Então o nosso corpo voltará para o pó da terra de onde veio, e o nosso espírito voltará para Deus que o deu. O fim de todas as coisas é: teme a Deus e obedeça a sua palavra, porque este é o dever de todo ser humano. Enquanto você tem oportunidade, compareça na Igreja Pentecostal Deus de Amor e entregue a sua vida ao Senhor Jesus e passe a andar na presença de Deus.

0: Pai do Senhor Jesus, quero contar uma experiência que eu tive com Deus quando eu estava procurando uma igreja que eu já sentia no meu coração de servir a Deus. Eu andei em algumas igrejas, em vários ministérios, porque eu queria uma igreja que eu pudesse me encontrar com o Senhor. E visitei alguns ministérios, mas nenhum deles me tocou. Certo dia, eu entrei na sede mundial e lá eu sentei e fiquei observando o culto. E veio as irmãs cooperadoras, obreiras, e me chamou, né, para ir na frente aceitar Jesus na hora que o missionário estava pregando. Lembro eu que era um dia de quarta-feira, mas eu não quis ir, estava sozinha. Aí no outro, quando foi no domingo, eu voltei para a igreja novamente. Eu senti o Espírito Santo de Deus falando comigo no meu coração. Vai ser aqui que eu tenho grande obra para fazer em sua vida através do Espírito Santo. E ali, irmão, eu sentei. Aí as irmãs, na hora do apelo, elas vieram me chamar. Eu estava toda cheia de pintura. Eu estava com cheias de bijuterias, pulseiras, de calça comprida. E ela falou, vamos lá na frente, vamos aceitar Jesus. E eu fui. O missionário estava pregando, era na época da sede mundial, né? Na igreja antiga. E eu fui, irmão. Aceitei Jesus. E aí, quando eu cheguei em casa, eu já fui tirando as coisas que não era do agrado de Deus da minha vida. O Espírito Santo de Deus já foi fazendo uma obra na minha vida. Aí se passou, né? Eu acompanhei os cultos, ia nos cultos na quarta, no domingo, com missionário. Passou 6 meses, começou a anunciar o batismo. E um dia o missionário falou assim, que as pessoas que estivessem já se preparando para o batismo, se quisesse entrar na fila para ser batizada com o Espírito Santo, ele ia descer do púlpito e ia colocar as mãos sobre as nossas cabeças. Irmãos, eu senti uma vontade muito grande de entrar na fila, mas nesse dia eu estava com meu filho de 8 anos e a minha filha de 6 meses no colo. Mas mesmo na oração eu senti uma graça de Deus sobre a minha vida. Eu falei, mas eu não vou na fila, vou esperar para o próximo domingo. E quando terminou o culto, eu vim embora, cheguei em casa, falei para meu esposo, falei, olha bem, eu queria que você fosse comigo na igreja, porque ele não ia. Eu queria que você fosse comigo no culto, porque o missionário está fazendo, mandando ficar na fila, que é o batismo com o Espírito Santo. E ele desce do púlpito e põe a mão na cabeça das pessoas. E eu queria ir para a fila, mas com as crianças não dá. E ele foi, irmãos. Quando foi no próximo domingo, ele foi comigo. E assim começou a oração, né? Eu falei para ele ficar com as crianças e entrei na fila. Quando eu entrei na fila, eu fui sentindo um poder muito grande do Espírito Santo sobre minha vida. Mas eu não estava batizada ainda, mas eu sentia que eu ia ser batizada naquele dia. E assim foi, irmãos. E eu vi o missionário descendo do púlpito e colocando as mãos sobre as cabeças das irmãs, e as irmãs cheias do Espírito Santo. E eu estava orando, orando, e eu comecei a sentir algo diferente sobre o meu corpo, sobre a minha vida naquele momento. Mas ali eu estava assim, quando o missionário foi chegando perto de mim, eu parecia que algo estava impedindo, porque parecia que eu estava me sentindo acanhada naquele momento. E eu não me soltava para ser batizada. Aí o servo de Deus, missionário Davi Miranda, ele se aproximou de mim, colocou a mão na minha cabeça e falou assim, minha serva, você já está batizada com o Espírito Santo. Naquele momento, eu comecei a sentir o poder tão grande de Deus sobre a minha vida, que eu sei que dali me tiraram, levaram lá para o púlpito. Eu fiquei lá, irmão, cheio do Espírito Santo, falando em línguas estranhas. E quando foi naquele momento, o culto foi, chamaram todo mundo para ir para frente receber oração. E eu ali já estava ajoelhado no púlpito. Eu sei que terminou o culto, irmãos. Chegou meu filho e falou: mãe, o culto já terminou. É, já acabou, já está na hora de ir embora, já deu paz do Senhor. Irmãos, eu não vi. Eu estava tão cheia do Espírito Santo e Deus que eu nem vi o culto terminar. Eu ali de joelho, dobrado ali na beira do púlpito, só recebendo o poder do Espírito Santo de Deus. E essa é uma experiência que eu tive. Então eu agradeço a Deus por esse ministério e que Deus abençoe e todos aqueles que estão na frente desse trabalho. Deus abençoe a todo mundo e que aquele irmão que tem um chamado do Senhor e que abra seu coração e faça a obra do Senhor. Deus abençoe por essa oportunidade em nome de Jesus Cristo.
1: Quanto sofrimento, desilusão, tristeza e angústia na sua vida, caro amigo ouvinte. Você vive chorando, pensando: Deus se esqueceu de mim. Deus me abandonou. Deus não quer mais nada comigo. Você está enganado. Deus te ama. Deus te quer bem. Deus quer abençoar a sua vida. Você está pensando em tirar a sua própria vida? Você pensa em fugir de tudo e de todos, esconder-se e dizer: ninguém gosta de mim? Você está debaixo de uma depressão. Preste muita atenção. Deus te ama, porque de tal maneira Ele enviou seu único filho para que todo aquele que nele crê não pereça, mas tenha vida eterna. Jesus, Ele morreu. Morreu pelos teus pecados em uma cruz de dor, sofrimento e angústia, para te dar a paz e a tranquilidade. Ele mesmo disse bem claro: eu sou o bom pastor e o bom pastor dá a vida pelas suas ovelhas. Ele chegou a dizer mais ainda: vinde a mim todos que estão cansados e oprimidos e eu vos aliviarei. Caro amigo ouvinte, lembre-se de uma coisa: Deus nunca vai te desamparar. Esforça-te, tem bom ânimo e venha participar de uma concentração na Igreja Pentecostal. Deus é amor e a sua vida não será mais a mesma. 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

0: Por natureza, o homem é esquecido. Esquece dos fatos, datas, pessoas e compromissos. Por outro lado, a tendência humana é para não esquecer certos fatos que ocorrem na vida. Principalmente quando se trata de perdoar ou pedir perdão. Vemos e ouvimos muitas pessoas afirmarem: eu perdoo, mas não esqueço. Perdoo, mas não quero mais amizade com ele ou com ela. Isto não é perdão. O perdão que a Bíblia ensina é cheio de amor, misericórdia, e normalmente se perdoando se esquece, se sepulta no passado. Isso é possível se a pessoa experimentar o perdão divino, tornando-se revestida do grande amor de Deus. Deus é onisciente, é onipresente, é onipotente, mas, sem dúvida alguma, Ele esquece dos nossos pecados. Pois eu mesmo, o Senhor de Israel, apago as tuas transgressões por amor de mim, e dos teus pecados eu não me lembro mais. O Senhor Deus lança os teus pecados perdoados para trás de suas costas e joga nas profundezas dos mares. Caro amigo ouvinte, o sangue de Jesus Cristo nos purifica de todo o pecado. Através do seu sangue que temos a comunhão uns com os outros. E o sangue do Cordeiro de Deus, o Filho de Deus, nos purifica de todo o pecado. Isso se conhecermos a Jesus Cristo e sabermos que Ele é o Senhor. Mantemos a comunhão uns com os outros. E o sangue do Cordeiro nos purifica, nos lava e nos limpa de toda a iniquidade. Amigo ouvinte, pare, pense, confesse os seus pecados. E a partir de hoje, você será uma nova pessoa em Cristo Jesus, o Filho de Deus. Aprenda a perdoar e serás perdoado. Pois quem conhece a Deus sabe perdoar. Esta é mais uma mensagem da Igreja Deus é Amor, levando você ao caminho do Senhor.
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1: 4 horas e 1 minuto.
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3: Meu nome é Claudete, eu sou aqui do Paraná. No dia 12 de outubro, eu estava passando muito mal. Parecia que eu estava tendo um surto psicótico. E falei pro meu filho que estava em casa: filho, mamãe vai precisar ir no médico porque a mamãe não está bem. E foi aí que eu liguei o rádio na Deus e Amor e resolvi passar a mensagem pedindo oração e contei o que estava acontecendo comigo. E daí eu confiei, e para a honra e a glória do nome santo do Senhor, eu não precisei ir no médico. O médico dos médicos, ele tocou na minha cabeça e repreendeu aquele mal. Eu estou curada para a honra e a honra e a glória do nome santo do Senhor Jesus.
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4: Bom dia a todos, este é o programa Madrugada do Socorro de Deus, aqui na Rádio Deus e Amor. Agora são 4 da manhã, 2 minutos, dia 7 de outubro de 2026. Eu sou seu irmão em Cristo e amigo Daniel Mariano, na mesa de som Hamilton Júnior e no WhatsApp nosso irmão Cleiton. Agora nós vamos ao bloco de notícias saúde mental, daqui a pouco voltaremos com todos vocês aqui na Rádio Deus e Amor.
5: Momento de informação aqui na Rádio Deus é Amor. Obesidade e transtornos mentais. Obesidade e saúde mental, o que os estudos falam sobre essa relação? Obesidade e saúde mental estão interligadas. O excesso de peso está associado a maiores riscos de depressão, ansiedade e baixa estima. Já os transtornos de saúde mental frequentemente interferem na relação com a comida e contribuem para a alimentação emocional, efeitos colaterais de medicamentos e redução da atividade física. A ligação entre obesidade e saúde mental já foi documentada na literatura científica. O excesso de tecido gordura pode desencadear inflamação crônica e desequilíbrios hormonais, como aumento de cortisol e níveis alterados de saciedade que estão associados à depressão. E quem tem problemas de saúde mental recorre à comida como um mecanismo de enfrentamento para estresse, ansiedade ou depressão, e isso geralmente leva à alimentação excessiva, consumo de alimentos processados e de alto teor calórico. O transtorno de compulsão alimentar é uma condição em que as pessoas apresentam episódios recorrentes de ingestão excessiva de alimentos, ainda que não estejam com fome. A alimentação consciente é estar presente e vivenciar plenamente a comida sem distrações. Para isso, é preciso desacelerar e mastigar corretamente. O cérebro leva cerca de 20 minutos para reconhecer a saciedade, portanto, comer muito rápido geralmente leva à compulsão alimentar. Diante disso, é fundamental observar os sabores, texturas e aromas da comida para aumentar a satisfação. Saúde em foco. Doenças autoimunes aumentam o risco de transtornos mentais. A presença de marcadores inflamatórios é um dos fatores para o diagnóstico da doença autoimune. E viver com esse tipo de enfermidade chega a dobrar o risco de desenvolver distúrbios mentais, como depressão, ansiedade e transtorno bipolar. Um dos fatores por trás dessa condição parece ser o estado inflamatório crônico que acomete o organismo dos pacientes. Segundo estudos, 29% das pessoas com doenças autoimunes apresentam algum transtorno mental, percentual consideravelmente superior ao observado no restante da população, de 18%. No entanto, é comum que o estado emocional do paciente seja negligenciado durante consulta médica. As mulheres, que representam 80% dos portadores de doenças autoimunes, também são mais afetadas que os homens por esses transtornos. As evidências sugerem que um quadro inflamatório persistente tem grande impacto na saúde mental. Um estudo abrangeu dados de 1,5 milhão de participantes criado recentemente no Reino Unido. Eles pretendem montar um banco de dados com 5 milhões de voluntários que doam amostras de sangue e respondem a questionários sobre sua saúde. Foram consideradas 6 doenças autoimunes: artrite reumatoide, doença de Graves, lúpus, esclerose múltipla, psoríase e doença inflamatória intestinal. As mais comuns são doenças de Crohn e retocolite ulcerativa. Entre os participantes, a idade média era de 53 anos, sendo 57% mulheres.
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4: Muito bem, canais de comunicação da Igreja Pentecostal Deus e Amor, aplicativo Igreja Pentecostal Deus e Amor, já disponível para os sistemas Android e também iOS. 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Temos o nosso Instagram, não é? www.instagram.com/igrejadeusamoroficial. E temos também YouTube, youtube.com/igrejadeusamoroficial. Já está disponível, inclusive, no YouTube, a grande concentração que tivemos no último domingo aqui no Templo da Glória de Deus. Foi coisa tremenda o que o nosso Deus, o nosso Pai, fez no culto da tarde. Você que não pôde estar conosco, não é? Você pode estar acessando e já está lá disponível a grande concentração do domingo passado à tarde, aonde esteve conosco o pastor Kleber de Oliveira, ministrando a palavra de Deus e orando por todos, e vários eventos, várias concentrações, não é? Que já aconteceu, vai acontecer também aqui na nossa Igreja Pentecostal Deus e Amor. 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
10: Paz do Senhor, amados irmãos, meu nome é Geltrudes dos Santos, sou de Canoas, Rio Grande do Sul, estou ouvindo, né, os irmãos são bênção na vida de muitas pessoas, na vida da minha família também. Em nome de Jesus, que o Senhor Jesus continue a usá-los cada vez mais e mais para abençoar muitas vidas, assim como tem abençoado a minha e da minha família. Fiquem na paz, Senhor. Um abraço, meus queridos irmãos.
11: Sou Damiana, de Águas Lindas, de Goiás. Ouço vocês todos os dias, já levanto com o radinho ligado. Tem um radinho aqui na minha área. Eu levanto, vou cuidando nas coisas, fazendo as coisas, meus trabalhos dentro de casa, já com o radinho ligado, ouvindo vocês. E me sinto muito bem na oração. Fica tudo na paz do Senhor, viu? E todo dia eu tô na escuta de vocês. Sempre ora por mim.
12: Aqui é o Santil, de Aparecida de Goiânia. É uma alegria muito grande receber o programa de vocês todos os dias aqui nos nossos lares. Nós aprendemos muito o programa de vocês. Amém?
13: Bom dia, na paz do Senhor Jesus. Meu nome é Rose Cardoso, moro em Florianópolis, Santa Catarina, e quero deixar um versículo. O choro pode durar uma noite, mas a alegria vem pela manhã. Está escrito em Salmos 30, versículo 5. Amém.

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1: Hoje, dia 7 de outubro de 2026, quarta-feira, e quarta-feira do grande mover de Deus aqui na nossa sede mundial e em todas as nossas igrejas pentecostal. Deus é amor. Eu quero lembrar a todos os nossos ouvintes, você que é do grande ABCDMR, Zona Sul, Zona Leste, Zona Oeste, Zona Norte, bairros adjacentes aqui do centro da capital paulista, para daqui a pouco, às 9 horas da manhã, esta grande campanha, o grande mover de Deus. E na oportunidade, estará ministrando a palavra de Deus mais uma vez, o pastor Milton de Almeida estará em santo jejum a Deus, pregando a palavra de Deus e orando através dos dons do Espírito Santo de Deus. Você que precisa do mover de Deus na manifestação do Espírito Santo de Deus em sua vida, em favor da sua querida família, ouvintes, venha estar conosco, traga aquela pessoa que precisa de um milagre, precisa de uma vitória, precisa de uma libertação. Vocês que estão passando por muitas dificuldades, problemas espirituais, financeiras, sentimental, nada vai bem na sua vida conjugal. Eu quero convidar a todos vocês para hoje. Deus vai mover as mãos sobre a sua vida e eu tenho certeza que o Senhor vai se manifestar hoje, às 9 horas da manhã, campanha O Grande Mover de Deus.
2: Tantos irmãos novos convertidos passando pela prova, passando lutas.
3: Há tantos recentes convertidos que passam lutas
2: e provas. O inimigo está lutando aí constantemente para tirar da tua mente. Não precisa, não vai se batizar não, não vai descer as águas.
3: E o inimigo luta para que não te bautizes ou descendo essa água.
2: Não precisa.
3: Não é necessário, vice.
2: Irmãos, o batismo é importante.
3: Irmãos, o batismo é importante.
2: Porque nós confessamos a nossa fé em Cristo.
3: Porque confessamos nossa fé em Cristo.
2: E para nós que somos batizados.
3: E para os que somos batizados.
2: Alegria é imensa quando vemos irmãos que estão na fila para se batizar, que são irmãos valentes vencedores.
3: A alegria é imensa ao ver irmãos que se vão batizar vencedores. São.
2: Satanás, ele não brinca.
3: E Satanás não juega.
2: Ele trabalha constantemente para levar vidas a derrota.
3: Ele trabalha constantemente para levar a derrota às vidas.
2: Mas saiba, meu irmão, minha irmã.
3: Pero sepa, irmão, irmã.
2: Você que é novo convertido.
3: Tu que eres recente convertido.
2: Ou você que ainda está pensando em se entregar a Jesus.
3: Porque estás pensando em entregar-te a Jesus.
2: Há uma igreja que está orando e intercedendo por você.
3: Há uma igreja que ora e intercede.
2: Há uma igreja que está orando e intercedendo pela sua vida. E não adianta fugir da presença de Deus. O Senhor está te vendo, Ele está te olhando e está te dando a oportunidade hoje. Não somente receber a cura do físico, mas receber o milagre, a bênção espiritual.
4: Vamos lá. Jesus está curando aqui no templo da glória de Deus, na quarta do grande mover de Deus. Como é o seu nome?
5: Cleuber.
4: O que você estava sentindo, Cleuber?
5: Uma dor.
4: Dor aonde?
5: No quadril.
4: Quadril. Quanto tempo a senhora estava com essa dor?
5: Desde ontem à noite.
4: Estava incomodando.
5: Estava
4: forte.
5: A
4: senhora chegou aqui com essa dor?
5: Cheguei, eu vim de Santos.
4: Veio de Santos, lá do litoral. E agora, na hora da oração, o que aconteceu?
5: Sumiu para a glória de Deus.
4: Acho que está aí ainda.
5: Não, está não.
4: Não? Glória, ela chegou aqui com dor no quadril, ela disse que veio lá de Santos sentindo muita dor, subiu a serra com a dor, chegou aqui, recebeu a oração e a dor sumiu para a glória de Deus. Levanta glória a mão e glorifica a Deus, igreja.
6: Agora vai descer a serra sem dor.
4: Vai subir a serra sem dor.
5: Agora eu vou descer a serra.
4: Sem dor.
5: Sem dor.
6: Vai descer, subiu com dor, agora vai descer com dor.
5: É isso.
4: Vai descer curada em nome de Jesus.
6: Já está curado, irmão Latinha, vamos lá.
7: Pastor Milton, estou aqui com uma irmã que no momento da oração sentiu a cura instantânea. Minha irmã, qual o seu nome?
8: Edith.
7: Irmã Edith, conte para o pastor e os ouvintes do programa Voz da Libertação o que aconteceu no momento da oração.
8: Na hora que ele falou que tinha uma bola assim do lado, estava enorme. Eu já não aguentava mais respirar, mas Jesus curou na hora.
6: Era do tamanho de uma laranja?
8: É, se duvidar, maior. Porque vai crescendo a costela.
6: E a senhora chegou com isso hoje aqui? Chegou na igreja com essa...
8: Eu já tive outras vezes.
6: Mas hoje a senhora chegou com isso.
8: Hoje foi terrível.
6: Aham.
8: Porque tira toda a minha respiração.
9: E agora?
8: Sarei.
9: Dá para respirar?
8: Graças a Deus.
9: Quem te curou, minha irmã?
8: Jesus Cristo.
9: Pode dar glória a Deus, então.
8: E a irmã também.
9: Quem mais? Vamos lá, Molevi.
4: Jesus está fazendo milagres, pastor. Eu estou aqui com a irmã Sandra e ela está emocionada, chorando, porque ela disse que entrou aqui com muita dor. Vamos ouvir ela. O que aconteceu, irmã?
10: Eu estava com uma dor muito forte aqui. Já tinha uma semana. Não estava aguentando nem dormir.
4: No antebraço aqui atrás.
10: É aqui. A gente não sei o que, que era.
4: Sim.
10: Aí o irmão estava orando.
4: Há quanto tempo você estava com essa dor?
10: Uma semana.
4: Pastor, uma semana que ela estava com muita dor.
9: Ela foi ao médico?
4: Foi ao médico, Sandra?
10: Não.
4: Não chegou a ir ao médico. E hoje você veio aqui, recebeu a oração. O que aconteceu?
10: Sumiu.
4: Sumiu?
10: Sumiu.
4: Estava forte?
10: Muito, não estava aguentando de dor.
4: Gente, ela não aguentava de dor, a dor estava muito forte, e a Sandra está dizendo que a dor sumiu para a glória de Deus. Cadê a dor, irmã Sandra?
10: Sumiu.
4: Quem te tocou?
10: Jesus.
4: Jesus a tocou para a glória de Deus.
9: Quem dá glória a Deus, igreja?
11: Quarta-feira, pastor do grande mover de Deus, esta senhora está com as documentações, veio do médico para testemunhar, segundo ela, foi atingida por uma dengue, e ela diz que todos os da família foram atingidos, mas não superaram. Ela foi atingida e buscou do Senhor e veio hoje só para testemunhar. Minha irmã, o nome da senhora?
12: Maria José.
11: O que a senhora sentia depois que contraiu o vírus da dengue? Era dor? Hã?
12: Me deu febre, eu fiquei travada na cama, o corpo ficou doendo, todinho, os ossos doendo, mas eu respondi. Eu falei, eu não aceito, nem quando tinha dengue eu vou aceitar, nem quando tinha corona eu vou aceitar agora. Eu juro.
11: Colocou a fé em ação.
12: Os médicos não entenderam nada. Eu só fiquei só 2 dias.
11: Como está se sentindo agora? Hã?
12: Eu não tenho mais nada.
11: Recebeu alta, está curada.
12: Aqui, ó.
11: Esses aqui são os laudos que a senhora trouxe para... Hã?
12: Me deram alta.
11: Agora vamos lá. Cadê essas dores na coluna, na nuca, no corpo que a senhora diz que sentia? Não tem mais.
12: Peta levou embora.
11: Foi derrotado.
12: Foi derrotado.
11: A senhora não tem dor nenhuma mais.
12: Tá aqui, ó. Eu dei uma... A médica falou assim, vai com Deus e não esquece de orar para mim, não.
11: Aí está.
9: Quem dá glória a Deus, igreja? O que aconteceu, Molevi?
4: A irmã Marisete quer contar o seu testemunho. O que aconteceu, irmã?
13: Eu cheguei aqui com a garganta muito doendo e bem arranhando. E quando o Senhor começou a orar, que eu comecei a orar, orar forte, e aí Deus me deu a cura, eu recebi a cura na hora.
9: Quem dá glória a Deus por isto?
11: Mais um milagre aqui tremendo.
9: Vamos,
11: pastor.
9: Lá.
11: O nome da senhora?
12: Evanda de Jesus Moura.
11: O que aconteceu agora depois da oração e da revelação do Espírito Santo?
12: Claro que o irmão, que o Espírito Santo usou o irmão da revelação que estava sentindo aqui, mas só que eu não vim à frente porque na verdade eu não sinto que é do tamanho de uma laranja. Mas a dor eu estava sentindo constantemente, sabe? Aí agora, nessa última oração agora, eu creio que eu tô curada, porque eu tô...
9: O que a senhora crê? Estou ouvindo a senhora apertando?
12: É uma dor que eu tava sentindo aqui nessa região, não tô sentindo mais.
9: Foi embora a dor?
12: Creio em nome de Jesus Cristo.
9: Pastor Milton e ouvintes, tá apertando, tá buscando e não encontrou. Não
12: encontro, porque eu tava sentindo constantemente. E eu creio em nome de Jesus que ela sumiu, em nome de Jesus.
9: Quem te curou, minha irmã?
12: Jesus Cristo.
9: Então dá glória a Deus.
12: Deus.
9: Aleluia, louvado seja o nome do Senhor pelos milagres.
1: Aí está, ouvintes, o que o nosso Deus, o nosso Pai está fazendo pela manhã, quarta-feira do grande mover de Deus. Pastor, eu não consigo estar no horário de manhã. Então você vai ter a oportunidade de estar conosco no período da tarde. Por quê? Porque esta campanha vai pela manhã, e também retorna no horário da tarde. E na oportunidade estará ministrando a palavra de Deus e orando através dos dons do Espírito Santo o nosso querido presbítero Fabrício Beata, cheio da unção de Deus, cheio do Espírito Santo de Deus, trazendo aquela palavra renovadora, a palavra de Deus que vai edificar a sua vida, a palavra de Deus que vai falar fortemente ao seu coração. Nós teremos aqui aquele batalhão da fé, os obreiros, pastores, orando e apresentando a sua vida nas mãos do Senhor Jesus. quarta-feira do grande mover de Deus, às 15h. 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
14: O Senhor um certo dia dá uma ordem a Moisés. O Senhor disse a Moisés: Moisés, vá para Faraó e diga para ele que eu estou dando a ordem para que ele deixe o meu povo ir. Diga para Faraó que eu quero que o meu povo faça uma festa no deserto. Fala para ele liberar o meu povo. Moisés dizia ao Senhor: Senhor, mas quando eu chegar lá, ele vai me perguntar quem é que está me enviando. Ele vai me perguntar quem é que está me mandando. O Senhor disse a Moisés: diga, o eu sou me enviou. O eu sou está te mandando. Porque eu sou tudo que você precisar, Moisés. Eu sou tudo que esse povo precisar, Moisés. Esse povo tem um Deus para cada coisa. Esse povo tem um Deus para o sol. Este povo tem um Deus para as águas. Este povo tem um Deus para as mulheres grávidas. Este povo tem um Deus para os animais. Mas eu sou o Deus que criou todas as coisas. Eu sou o Deus que criou o sol. Eu sou o Deus que criou os céus. Eu sou o Deus que criou a lua. Eu sou o Todo-Poderoso, Moisés. Vai no meu nome, Moisés. Eu serei contigo. Quem crê que Deus é contigo, levanta a sua mão e dá um grito de glória a Deus.
15: Ô glória.
16: Ô glória.
15: Irmã Débora, este moço aqui também foi liberto. O que que você, o que estava acontecendo com você?
17: Estava com um peso aqui bem no ouvido, bastante dor, né? Aí de repente ele orou, graças a Deus está bem.
16: Então era um espírito de enfermidade.
17: Verdade.
16: Você não buscou médico, não?
17: Não, não fui.
16: Mas você crê que foi uma enfermidade espiritual?
17: Eu sabia também.
16: Busca a dor agora.
17: Não, não está mais. Era tipo entupido e quando eu mexia doía.
16: Busca, busca aí. Não tem mais nada?
17: Não.
16: Não tem mais nada? Pode falar que, você, que não tem mais nada?
17: Não.
16: Está curado para a glória do Senhor?
15: Glória.
16: Aleluia. Que maravilha, hein, pastor Fabrício?
15: Tem uma unção de cura aqui, irmã Débora.
16: Aleluia.
15: Levante a sua mão porque tem uma unção de cura aqui. Oh, aleluia, Jesus.
18: Irmã Débora, pastor Fabrício Beata, estamos diante de um grande milagre. Como que é o seu nome, minha irmã?
19: Irmã Ivanilda.
18: Irmã Ivanilda, qual foi o milagre que Deus operou na sua vida agora através da oração?
19: Eu estava com muita dor no meu corpo, né? Inclusive eu falei, oh, Jesus, hoje eu vou ser curado. Há muitos anos já estava tratando de osteoartrite na coluna, quase que eu fiquei na cadeira de rodas. E sempre fazendo campanha aqui, Deus revelando e eu crendo, né, na providência do Senhor. E hoje o Senhor passou a mão e tirou aquelas dor forte que estava nos meus ombros, no joelho. Eu vinha dirigindo e falando, oh, Jesus, me cura, Senhor, me cura. O joelho doendo muito.
18: Incomodava muito, minha
19: muito,
18: mãe.
19: Muito mesmo.
18: Por quanto tempo você vinha sofrendo com esta enfermidade?
19: Muitos anos.
18: Muitos anos. Buscou aos médicos?
19: Ah, ortopedista, como que fala? Tomografia.
18: Fez de tudo, coisa. Minha irmã.
19: É,
18: de... E hoje vem em busca do milagre.
19: Aleluia, glória.
18: E agora, através da oração da mulher de Deus, a nossa irmã Débora, juntamente com o pastor Fabrício, cadê a sua enfermidade?
19: Sumiu as dores fortes.
18: Está sentindo mais, minha irmã?
19: Não, não, glória.
18: E agora, faz o que a senhora não podia fazer. Olha aí, pastor Fabrício, irmã Débora, está abaixando, não podia abaixar, agora está procurando e não sente mais nada. Ô, minha irmã, a senhora não podia fazer esse movimento.
19: Não, não, era difícil. Quantas noites sem dormir, com dor, orando para Deus me curar.
18: E hoje foi curado.
19: Glória a Deus, eu creio.
18: Quem curou a senhora?
19: Jesus.
18: Quem te deu esse milagre?
19: Jesus.
18: Oi, Jesus.
15: Cadê o glória a Deus da igreja?
18: Seu nome, irmão?
20: Israel.
18: Irmão Israel, o senhor chegou aqui como?
20: Eu estava com muita dor de garganta e o meu ouvido estava tampado. E quando os irmãos começaram a louvar a Deus, ele sarou. Agora não estou sentindo mais nada.
18: A dor era muita.
20: Era, eu estava ali no banco orando, assim, conseguia cantar muito, mas agora eu estou melhor.
18: Para engolir algo estava difícil, impossível.
20: Tava. Eu não conseguia cantar direito, aí quando os irmãos começou a orar aqui, ela sumiu assim, eu vim aqui na frente.
18: Quem curou o Senhor?
20: Jesus.
18: Aonde estão as dores?
20: Sumiu.
18: Foi quem que te curou?
20: Jesus.
18: Jesus, presbítero Fabrício, cantora Débora, curando e libertando aqui no templo da glória de Deus.
15: Oh, glória a Deus, são muitas pessoas que receberam bênção do Senhor aqui hoje, pastor Vivaí.
18: É muitos
15: Vivaí.
18: Milagres, pastor Beata, é muitos milagres, irmã Débora. Seu nome, minha irmã?
0: Augusta.
18: Irmã Augusta, qual foi o milagre que Deus operou agora no segundo dia desta grande campanha?
0: Meu Deus, eu vim hoje aqui para contar uma bênção que eu recebi, né? Nos 63 anos da igreja, eu recebi em casa. Mas agora também eu recebi esse milagre. Eu estava com muita dor no meu corpo, porque eu tenho uma doença chamada, fibromialgia, e eu tomava muito medicamento, inclusive eu tinha que tomar uma injeção, que eu tomo de 6 em 6 meses, uma injeção muito cara, né, valor de R$1.000, mais ou menos. E aí hoje eu vim e falei, Senhor, eu vou lá contar minha bênção que eu recebi, e vou, quero que o Senhor me cure. Eu estava com tontura, já faz mais de uns 15 dias que eu moro no interior, né? Então está difícil para mim vir para cá. Aí eu moro no interior de São Paulo, lá em Tatuí. Aí eu falei, não, eu vou lá na sede hoje, né?
21: Interior, né?
0: Aí a minha sobrinha veio com a minha irmã.
21: Interior, Fabrício.
0: E eu vim com elas. Aí eu falei para o Senhor me curar. Eu estava sentindo uma tontura, problema de labirintite. E eu não podia nem virar meu pescoço, assim, nada, os nervos. Quando o pastor falou ali, a dor na junta, meus dedos pareciam que estavam duros. Eu falei, será que é o frio? Não é, é doença mesmo. E não tem remédio, o médico já me desenganou. Tudo
18: desenganada. A senhora não podia fazer esses movimentos que a senhora está
0: de jeito nenhum.
18: Incomodava
0: muito. Doía.
18: Há quanto tempo a senhora vem se tratando?
0: Ah, desde 30 anos, eu tô com 70 anos já.
18: Deus, mais de 40 anos desenganada.
0: Desenganada dos
18: médicos. E hoje, no segundo dia, Deus proveu a sua.
0: Eu vim hoje só para contar a bênção que eu recebi, né?
18: E recebeu um milagre.
0: E recebi mais um milagre.
18: Busca a sua enfermidade, faz o que a senhora não podia fazer. Há 40 anos sofrendo, 40 anos uma enfermidade incurável, e agora, na oração, Deus proveu um grande milagre.
0: Oh, graças a Deus.
18: Minha irmã, a senhora não podia fazer esses movimentos?
0: Não, estava doendo muito a cabeça quando eu virava assim, por conta da...
18: Quem te curou agora?
0: Foi Jesus.
18: Quem proveu o seu milagre?
0: Foi Deus, Jesus.
18: Foi o nosso Deus.
0: Aleluia.
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1: Muito bem, agora 4 da manhã, 32 minutos na capital paulista. Nós vamos acompanhar o projeto Eu e Mais Um. E na oportunidade, a nossa irmã Débora Miranda, ela vem com o tema A Missão Temporal e Atemporal da Igreja. Vamos acompanhar juntos. Daqui a pouco voltaremos com todos vocês aqui na Rádio Deus e Amor.
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24: A paz do Senhor, ouvintes, vos fala. Sua irmã em Cristo, Débora Miranda. Aqui estou para apresentar o programa Espaço Eu e Mais Um. É um programa curtinho, mas bastante objetivo para apoiar você que está discipulando um novo convertido. E esse programa também tem como finalidade apoiar o projeto Eu Mais Um, da Igreja Pentecostal Deus é Amor. Hoje nós vamos falar da missão temporal e atemporal da Igreja. A palavra atemporal significa fora do tempo, pois este é o parâmetro de Deus, porque um dia para Deus é como 1.000 anos e 1.000 anos como um dia. Então, quando tratamos sobre a missão dada por Deus de irmos e fazermos discípulos, não podemos esquecer o fator tempo. Agora, a missão temporal de Jesus era o quê? Morrer e ressuscitar para que nós pudéssemos ter vida eterna e viver em adoração constante diante do Pai. Jesus mesmo disse em João 10, versículo 10, eu vim para que tenham vida e a tenham com abundância. A missão temporal de Jesus, ou seja, dentro do tempo, estava inserida dentro da missão atemporal, ou seja, a missão fora do tempo. Jesus estava com Deus e existia antes mesmo dele vir ao mundo. Ele disse em João 8, 58, antes que Abraão existisse, eu sou. Vejam que esta missão temporal de Jesus era terrena. A sua missão terrena foi apenas uma fração de tempo dentro da missão eterna. Ou seja, nós temos duas missões aqui. A missão eterna e a missão terrena. E o significado do cumprimento dela foi, e continua sendo, tremendo, maravilhoso, espetacular. E da mesma forma, a missão temporal da igreja precisa estar dentro da missão atemporal, ou seja, a missão da igreja, por um tempo aqui na Terra, continua dentro da missão atemporal, ou seja, fora do tempo, porque não sabemos quando o Senhor virá. E uma vez que a igreja é composta de pessoas, e Deus criou as pessoas para adorar, a missão dessas pessoas, dos membros do corpo de Cristo, também não se restringe apenas à existência terrena. Eu vou explicar para vocês. Quando o povo de Israel sofria lá no Egito com a escravidão, o que o Senhor fez? Deus chamou Moisés para resgatar este povo. Deus deu uma missão clara para Moisés, salvar o povo e levá-lo para o Monte Sinai a fim de adorá-lo. Então Deus não queria apenas salvar o povo, mas desejava ser adorado constantemente pelo seu povo, o povo israelita. O mesmo fato acontece em outras situações na Bíblia. E a missão que Deus deu para a igreja é a mesma de Jesus: glorificá-lo eternamente. Quando Jesus curou o cego de nascença, alguns fariseus perguntaram a ele se aquele homem era cego por causa do seu pecado ou do pecado dos seus pais. Qual foi a resposta de Jesus? Nem ele pecou, nem seus pais. Mas isto aconteceu para que se manifestem nele as obras de Deus. Este foi um milagre para glorificar a Deus. A morte de Jesus na cruz, a ressurreição dele, além de salvar o homem, glorificam a Deus. Elas são parte da missão temporal de Jesus aqui na Terra. A igreja não precisa morrer na cruz novamente, mas ela precisa entender que sua ação neste momento é parte da missão terrena. A igreja precisa ter a visão de que tal ação também é parte da missão atemporal. A igreja que não sabe adorar a Deus não entendeu direito o que é missão. Então nós podemos dizer que automaticamente o membro da igreja que não glorifica a Deus em tudo que faz, este também não entendeu a missão. Eu leio aqui em 1 Coríntios 10, 31, quando Paulo afirma: assim, quer vocês comam, bebam ou façam qualquer outra coisa, façam tudo para a glória de Deus. E ele completa dizendo, em Coríntios ainda, capítulo 6, versículos 19 e 20... Caso não sabem que o corpo de vocês é santuário do Espírito Santo que habita em vós, que lhes foi dado por Deus e que vocês não são mais de si mesmos? Vocês foram comprados por alto preço. Portanto, olha aqui a missão também: glorifiquem a Deus com seu próprio corpo. Então, ao ler este versículo, nós entendemos que nós cumprimos a missão quando glorificamos a Deus em tudo que fizermos. A igreja cumpre sua missão quando adora a Deus em tudo que faz. Quando faz algo com o espírito de adoração a Deus, a igreja não está fazendo apenas no plano temporal da sua existência aqui na Terra, mas também no atemporal. É isto que Jesus diz em Mateus 5,16. Para terminar, assim brilhe a luz de vocês, de vós, diante dos homens, para que vejam as suas boas obras e glorifiquem ao Pai que está nos céus. Então, para encerrar, o papel da igreja no mundo, então, é fazer coisas que levem as pessoas a ver a Deus, a se reconciliar com Ele e passar o restante da vida adorando-o. Que Deus abençoe vocês. Se vocês têm dúvidas, sugestões, podem mandar para este WhatsApp agora. 11 98292 3392. Se despede, Débora Miranda.
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Agora sim, muito bem, queridos irmãos ouvintes, estamos de volta ao programa do Gás do Socorro de Deus e nesta oportunidade eu quero orar em seu favor. Quero apresentar a sua vida nas mãos do Senhor Jesus. Essa oração especial por portas abertas, você que está desempregado, você que está desempregado, você que está trabalhando, não é? Primeiro dia de emprego hoje, nós vamos apresentar a Deus a sua vida para que venha dar tudo certo e já deu tudo certo em nome do Senhor Jesus. Vamos orar, vamos clamar ao Senhor. Glorioso Deus, maravilhoso e eterno Pai, aqui estamos mais uma vez na sua presença, meu Pai. E essa oração é especial, é em favor de todos. Todas as pessoas, ó Pai, que precisam e necessitam de uma porta de emprego. Quantas pessoas desempregadas, pessoas endividadas. Oh, meu Deus, que o Senhor venha, meu Pai eterno, no dia de hoje. Abrir, Senhor, escancarar. Oh, meu Deus, a porta de emprego para este senhor, esta senhora, moço, moça. Essa pessoa, meu Deus, que está, ó Deus, naquela expectativa, meu Senhor, de fazer aquela entrevista de emprego. Ah, Espírito Santo, aquelas pessoas que vão hoje começar, no primeiro dia, Senhor, a trabalhar nesta empresa, nesta indústria, neste comércio. Seja com essas pessoas, seja com essas vidas, ó Pai. Vai repreendendo, Senhor, todo mal, toda preocupação, medo, receio. Ah, Pai eterno, eu tenho certeza que o Senhor está no controle de todas as coisas, ó Pai. Abençoa, abençoa também a todos os nossos queridos irmãos, ó Deus, que já estão trabalhando, os nossos irmãos que estão trabalhando por aplicativo, os nossos irmãos taxistas, os nossos irmãos bombeiros, policiais, os nossos irmãos da área da saúde, da área da emergência. Ah, meu Deus, esquecer dos nossos irmãos porteiros, dos nossos irmãos, ó Deus da segurança. Senhor, eu quero apresentar, meu Deus, especialmente ao nosso querido irmão Júlio César, meu Pai, que pediu oração em seu favor, que está trabalhando em favor da sua família. Que o Senhor venha, meu Pai, abençoá-lo, livrá-lo, guardá-lo, Senhor, de todos os perigos, de todos os males, ó Deus. Que o Senhor venha ser, meu Pai, com todos os nossos irmãos que trabalham na área da segurança. Que o Senhor, Deus e Pai, venha se manifestar com poder, com glória, com misericórdia, Senhor. Que esta quarta-feira venha ser uma quarta-feira abençoada. Abençoa a todos, ó Deus. Livrando a todos, ó Deus. Abençoa aqueles e aquelas pessoas que estarão também comparecendo nas nossas igrejas pentecostal, Deus de amor. Hoje é quarta-feira, meu Pai. E é quarta-feira do grande mover de Deus. Use, meu Pai. Usa, meu Pai. Usa, Senhor, o pastor Milton de Almeida, às 9 horas da manhã, usa também o pastor Fabrício Beata à tarde, traga as pessoas doentes, as pessoas enfermas, as pessoas que precisam do milagre, precisam da vitória, Senhor. É que eu te peço em nome do Pai, do Filho e do Espírito Santo de Deus. Amém, amém, Jesus.

Agora são 4 da manhã, 44 minutos na capital paulista. Olha, eu já estou me despedindo de todos vocês. Encerramos mais uma programação, programa Madrugada do Socorro de Deus. Lembrando a todos que essa programação vai ao ar todos os dias, logo após a oração da meia-noite. O meu muito obrigado, meu amigo, irmão em Cristo, Hamilton Júnior, e o nosso querido irmão Cleiton no WhatsApp. Agora vocês vão ficar com o bloco de notícias Saúde em Foco, logo após a identificação das emissoras. E logo após teremos o culto no lar. E na oportunidade o nosso querido pastor Lorival de Almeida estará trazendo uma palavra abençoada. E não terminou por aí. Às 6 horas da manhã nós teremos sim aquela oração poderosa dentro do programa Sertão Evangélico. Então tem coisas boas de Deus nesta manhã de quarta-feira para abençoar a sua vida. Um forte abraço a todos vocês. Nos falamos numa próxima oportunidade, se assim o Senhor nos permitir. Fiquem todos na paz do Senhor Jesus.

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A conexão invisível que intensifica o desconforto. As dores de cabeça são uma queixa mais frequente entre as mulheres do que os homens. Os estudos confirmam essa diferença e mostram que elas sofrem mais com o problema. Os tipos mais comuns são a dor tensional e a enxaqueca. A principal razão para essa maior ocorrência está nas variações hormonais ao longo da vida feminina. Fatores como o ciclo menstrual e outras fases influenciam diretamente a frequência das crises. Essa ligação hormonal é a chave para entender a diferença. Algumas medidas simples ajudam na prevenção e no alívio do problema, como beber bastante água, manter uma alimentação equilibrada e uma rotina de sono regular também são essenciais. A atenção à postura, especialmente para quem trabalha sentado, é o que faz a diferença. Agora é fundamental procurar um médico. Se a sua dor for súbita, muito forte, ou vier acompanhada de outros sintomas. Evitar a automedicação também é importante, porque apenas um profissional pode indicar o tratamento correto. Existem formas de reduzir a frequência e melhorar a qualidade de vida. Sabor presente, a prática que reconecta corpo e mente. Olha, comer com atenção plena é mais do que escolher alimentos saudáveis, né? É estar presente na hora da refeição. Significa prestar atenção aos sabores, texturas e aos sinais de fome e saciedade do corpo. É um contraponto à rotina de comer no piloto automático. Essa prática ajuda a fazer escolhas melhores e a ter uma digestão mais eficiente. Ao comer devagar e saborear a comida, evitamos os excessos e respeitamos as necessidades do organismo. Também fortalece a saúde mental, diminuindo comer por ansiedade ou estresse. O chamado comer intuitivo é parte desse processo que nos ensina a ouvir o próprio corpo. A ideia é abandonar regras rígidas e confiar nos sinais internos sem culpa. A alimentação se torna uma forma de nutrir o corpo e a mente com equilíbrio. Adotar essa consciência é o que transforma a refeição em um momento de cuidado e conexão. É um caminho para melhorar a qualidade de vida, valorizando o alimento e o próprio bem-estar. Pequenas mudanças na forma de comer trazem grandes benefícios para a saúde como um todo.

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5: 5 horas e 1 minuto.
6: Atenção para o top de 5 segundos. 5, 4, 3, 2,

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2: Eu saúdo a paz do Senhor Jesus. Nós vamos ler o Evangelho de São Lucas.
3: We read in the book of Luke.
2: Capítulo 1, versículo 5 a seguir.
3: Chapter 1, verse 5 and on.
2: Deus te surpreende.
3: God can surprise you.
2: Nós podemos sim ser surpreendidos pelo Senhor hoje mesmo.
3: We can be surprised by the Lord even today.
2: Observe só a nossa mensagem de hoje.
3: Please observe the message of today.
2: É Deus quem está falando contigo, viu?
3: It is God who is speaking to you.
2: Diz assim.
3: And it says.
2: Anúncio do nascimento de João.
3: The birth of John the Baptist foretold.
2: Existiu no tempo de Herodes, rei da Judeia.
3: In the time of Herod, king of Judea.
2: Um sacerdote chamado Zacarias.
3: There was a priest named Zechariah.
2: Da ordem de Abias.
3: Who belonged to the priest division of Abijah.
2: E cuja mulher era das filhas de Arão.
3: His wife Elizabeth was also a descendant of Aaron.
2: E o seu nome era Isabel.
3: And her name was Elizabeth.
2: Agora presta atenção nesses detalhes.
3: I'll pay attention to these details.
2: E eram ambos justos perante Deus.
3: Both of them were righteous in the sight of God.
2: Andando sem repreensão em todos os mandamentos e preceitos do Senhor.
3: Observing all the Lord's commandments and decrees blamelessly.
2: E não tinham filhos.
3: And they had no sons.
2: Porque Isabel era estéril.
3: Because Elizabeth was not able to conceive.
2: E ambos eram avançados em idade.
3: And they were both very old.
2: E aconteceu que.
3: Once when Zechariah.
2: Exercendo ele o sacerdócio diante de Deus.
3: Zechariah's division was on duty and was serving the priest before God.
2: Na ordem da sua turma.
3: He was chosen by lot.
2: Segundo o costume sacerdotal.
3: According to the custom of the priesthood.
2: Coube-lhe em sorte entrar no templo do Senhor para oferecer incenso.
3: To go into the temple of the Lord and burn incense.
2: E toda a multidão do povo estava fora.
3: And all the assembled worshippers were praying outside.
2: Orando.
3: Praying.
2: A hora do incenso.
3: When the time of the burning of the incense came.
2: E um anjo do Senhor lhe apareceu.
3: Then an angel of the Lord appeared to him.
2: Posto em pé. À direita do altar do incenso.
3: Standing at the right side of the altar of incense.
2: E Zacarias vendo-o.
3: When Zechariah saw him,
2: e caiu temor sobre ele.
3: He was startled and was gripped with fear.
2: Mas o anjo lhe disse,
3: but the angel said to him,
2: Zacarias,
3: do not be afraid.
2: Não temas porque a tua oração foi ouvida.
3: Your prayer has been heard, Zechariah.
2: Eu sei que é esquisito parar na vírgula.
3: I know that it is weird to stop at the comma.
2: Muitos doutores chegam a dizer, nunca pare na vírgula.
3: Many say to never stop at the comma.
2: Mas eu paro na vírgula e ponto final.
3: But I stop at the comma.
2: Entendeu, né? Paro na vírgula e ponto final. Sentem-se, meus irmãos, sentem-se.
3: Please sit down, dear brothers.
2: Louvado seja Deus, aleluia.
3: Glory to God.
2: Deus te surpreende.
3: God can surprise you.
2: Aleluia. No tempo de Herodes,
3: in the time of Herod,
2: havia um sacerdote.
3: There was a priest.
2: Ele não era o sumo sacerdote.
3: He wasn't the high priest.
2: Ele era sacerdote.
3: He was simply a priest.
2: Vocês perceberam que a Bíblia fala da ordem de Abias?
3: You realize that the Bible speaks of Abijah.
2: Ainda fala no versículo 8, na ordem da sua turma.
3: And in verse 8, in the order of his duty.
2: E ainda diz mais ainda, segundo o costume sacerdotal.
3: According to the custom of priesthood.
2: Depois ainda fala, coube-lhe em sorte.
3: And by chosen by the lot.
2: Eu vou falar um pouquinho sobre isso.
3: And I will speak of all this.
2: Mas antes eu quero apresentar a vocês o sacerdote.
3: But I would like to present to you the priest.
2: A Bíblia fala que não só ele.
3: The Bible tells us that not only him.
2: Mas também a sua esposa.
3: But also his wife.
2: Eram justos perante Deus.
3: They did righteousness before God.
2: E andando sem repreensão em todos os mandamentos e preceitos do Senhor.
3: And they walked without blame according to the decrees of the Lord.
2: Isso aqui é, assim, é uma coisa tremenda, não é verdade?
3: This is a tremendous thing.
4: Porque esse é um testemunho bíblico.
3: Because this is a biblical testimony.
4: Testemunho como esse eu comparo ao testemunho de Jó.
3: The testimony like this is like of Job's.
4: A única diferença é que Jó tinha filhos.
3: The difference is that Job had sons.
4: E esses não tinham.
3: And they did not.
4: Eu digo Zacarias e Isabel.
3: I'm talking about Zechariah and Elizabeth.
4: Era um casal normal.
3: They were a normal couple.
4: Mas um casal bem espiritual.
3: But they were very spiritual.
4: Bem observador das coisas de Deus.
3: Watched the things of God.
4: Irrepreensíveis.
3: Blameless.
4: E um dia, meus irmãos,
3: and a certain day, dear brothers,
4: esse casal antes desse momento,
3: this couple before this time,
4: Zacarias olhou Isabel, Isabel olhou Zacarias.
3: Zachariah and Elizabeth together.
4: Isabel até que é bonitinha, né? E Isabel, não é que Zacarias também é bonitinho?
3: And they were fond of each other.
4: Isso é normal.
3: And this is normal.
4: Todo mundo pede a Deus para dar um cônjuge bonitinho, né?
3: Everyone asks God for a nice couple.
4: Ninguém chega na presença do Senhor, Senhor, eu quero o canhão que apareceu na minha frente.
3: No one asks God for anyone.
4: Eu sei que cada um entende a sua forma de ver a beleza.
3: I know that each one has beauty in their own eyes.
4: Mas a verdade é que nós, como Isabel e Zacarias,
3: but like Elizabeth and Zachariah,
4: sempre não é buscamos aquilo que nos agrada.
3: We all seek what pleases us.
4: Se casaram como pessoas normais.
3: And they were married as normal people do.
4: E pessoas normais se casam, constituem família e querem filhos.
3: They got married and they wanted to build a family.
4: É normal ter filhos, ter netos.
3: It is normal to have sons and grandsons.
4: Bisnetos.
3: And great grandsons.
4: E assim por diante.
3: And so on and so forth.
4: Se casaram, meus irmãos.
3: They got married, dear brothers.
4: E no versículo 7, a Bíblia Sagrada nos diz.
3: And on verse 7, the Bible tells us.
4: Que eles não tinham filhos por uma razão.
3: Because they did not have sons for one reason.
4: Isabel era estéril.
3: Elizabeth was not able to conceive.
4: Ela tinha algum problema que a impedia de ter filhos.
3: She had some type of problem that stopped her from having sons.
4: E aquela história, né, meus irmãos?
3: And it is that whole story.
4: Se casou, passou ano, dois.
3: She got married and years went by.
4: Três, 10 anos.
3: 10 years.
4: E nada de filhos.
3: And no sons.
4: E a Bíblia Sagrada nos diz que ficaram avançados em idade.
3: And the Bible tells us that they got old in age.
4: Alguns entendidos chegam a dizer, meus irmãos, que a idade de Zacarias era 99.
3: Some say that Zechariah was 99 years old.
4: E a esposa dele teria 89.
3: And his wife had 89 years
4: old. Até parece com Abraão e Sara, não é?
3: It even seems as Abraham and Sarah.
4: Ele com 99.
3: And he had around 99 years old.
4: Ela com 89.
3: And she was around 89 years old.
4: A gente só vai continuar orando, buscando a Deus.
3: And we will only continue to pray and seeking God.
4: Porque de repente a questão de ter uma família com filhos passou do tempo.
3: Because perhaps having a family with sons has gone by.
4: Quem tem 99 anos aqui?
3: Who is 99
4: levanta,
3: years old?
4: Levanta a mão, não, só uma pergunta retórica. A irmã lhe disse que tem 99, mas acho que ela não entendeu. Olha, meus irmãos, 99 anos pensar em ter filhos, sinceramente, tem que ter muita fé.
3: To think that you will have sons at 99 and you have to have much faith.
4: Quando eu disse a vocês que Zacarias olhou para sua esposa antes de casar e falou, é bonitinha, e ela a mesma coisa, bonitão.
3: When Zechariah found his wife pretty.
4: Eu não sei se eu poderia dizer que ele com 99 e ela com 89, um olhava para o outro e sei lá, e diria assim... Minha miss.
3: I cannot say that they still thought the same thing at their age.
4: Minha miss. Passou de 150, ao invés de minha miss zerável, né? De qualquer maneira, meus irmãos, eu creio.
3: And I still believe, dear brothers.
4: Que esse casal se conformou com essa situação.
3: That this couple got used to their situation.
4: Mas não desistiu.
3: But they never gave up.
4: Porque assim, tem coisa que não é que a gente vai ficar todo dia falando Senhor.
3: Because there are things that we're not going to continue to ask for God.
4: Tem coisa que a gente supera.
3: Some things we get over.
4: Mas Zacarias não desistiu.
3: But Zechariah never gave up.
4: Eita, velhinho assanhado, meu Deus do céu.
3: Continued even in his own age.
4: Continuou.
3: He continued.
4: Também fazer o seu trabalho.
3: To do his work.
4: A Bíblia Sagrada nos diz.
3: The Bible tells us.
4: Que Zacarias era sacerdote.
3: That Zechariah was a priest.
4: E ele fazia parte de uma organização de sacerdotes.
3: And he was part of a whole priesthood.
4: Ele era da ordem de Abias.
3: The order of Abijah.
4: Ele tinha uma turma.
3: He had a whole group with him.
4: E meus irmãos, no templo.
3: And in the temple, dear brothers.
4: Para vocês terem uma base, existiam aproximadamente 20 mil sacerdotes.
3: There are around 20,000 priests.
4: Quando a Bíblia Sagrada fala de ordem, de turma.
3: When the Bible tells us of a group.
4: É porque precisava realmente uma organização.
3: Because they needed a whole organization.
4: Para que as coisas do templo fluíssem.
3: For the things of the temple to be done.
4: Da forma que Deus queria.
3: The way that God wanted them to be done.
4: E os sacerdotes, eles eram divididos.
3: And the priests were divided.
4: Para executar pelo menos quatro funções.
3: To do each duties.
4: Dentro do lugar santo.
3: Within the holy temple.
4: Vejam vocês, no templo existia o lugar santo.
3: In the temple there was the place that was holy.
4: E existia o lugar chamado Santo dos Santos.
3: And the place there was the Holy of Holies.
4: No Santo dos Santos.
3: In the place that was Holy of Holies.
4: Só entrava o sumo sacerdote uma vez por ano.
3: Only the high priest would go there once a year.
4: Agora no lugar santo.
3: But in the places that were holy.
4: Havia um cuidado diário.
3: There was a daily keeping.
4: E havia ali quatro funções, eu me lembro de duas.
3: And there were four duties to be done there. I remember two of them.
4: Eu me lembro da questão da limpeza dos incensários.
3: I remember that they had to clean the incense.
4: Me lembro mais uma também, a questão dos candelabros acesos.
3: And the candles that needed to be lit.
4: E a Bíblia Sagrada fala aqui a questão também.
3: And the Bible also tells us.
4: Da função de oferecer incenso.
3: Of offering incense.
4: Oferecer incenso.
3: To offer incense.
4: Era assim, o tipo a coisa que todos os sacerdotes queriam fazer.
3: Would be something all the priests wanted to do.
4: A sensação que nós temos.
3: And we have a feeling.
4: E eles também tinham.
3: And they also had this feeling.
4: Que era a coisa mais tudo era honroso, mas era o mais honroso oferecer o incenso.
3: It was most honorable to offer incense.
4: Queimar o incenso.
3: To burn the incense.
4: Porque quando se queimava o incenso.
3: Because once you burn the incense.
4: Era o mesmo que nós falarmos hoje. Praticar a adoração.
3: It would be the same today as practicing worship.
4: Em todas as suas direções.
3: In all of directions.
4: Isso significava petição.
3: This meant petitions.
4: Clamor.
3: Calling out.
4: Adoração.
3: Worshiping.
4: Reconhecimento da graça.
3: Recognizing grace.
4: Naquele tempo das ações de graça.
3: And give thanks.
4: Então todo sacerdote ficava esperando.
3: So all priests would want to do this.
4: Era como se nós tivéssemos a escala aqui.
3: It would be today, as if today we had a schedule.
4: Então, o que você acha que é mais assim significativo?
3: And whatever you think is more significant.
4: Fazer no templo.
3: To do in the temple.
4: Então você supondo que toda a igreja tivesse uma escala.
3: So let us say all churches had a schedule to follow.
4: O nome de vocês todos estivesse na escala.
3: And all of your names were on the schedule.
4: Aí tivesse lá a parte de trocar as flores.
3: And you had the part of changing the flowers.
4: Vou inventar algumas coisas, tipo arrumar o palanque.
3: To put everything in place.
4: Trocar a lâmpada.
3: To change the light bulbs.
4: E tivesse lá. Pregar no dia primeiro de ano com todo mundo aqui dentro da igreja, o mundo inteiro aqui.
3: And they had also preaching on the first of the January 1st.
4: Então como é que seria isso se todo mundo tivesse envolvido?
3: So how would it be if everyone was involved?
4: Porque se fosse assim, nós teríamos que fazer uma coisa que não houvesse reclamação.
3: So we needed to do something that no one would complain.
4: Por isso que a Bíblia Sagrada fala que segundo o costume sacerdotal.
3: And this is why the Bible tells us according to the custom of priesthood.
4: Como ele em sorte.
3: He was chosen by lot.
4: Entrar no templo do Senhor para oferecer incenso.
3: Go into the temple of the Lord and burn incense.
4: Que era o que todo mundo queria.
3: Which was what everyone wanted to do.
4: E essa poderia ser.
3: And this could be.
4: A única vez que um sacerdote faria isso em toda a sua vida.
3: The only time that a priest would do this in all of his life.
4: Você está entendendo a grandiosidade.
3: You understand how great.
4: De oferecer ou de queimar incenso no santo.
3: the honor was to burn,
4: lugar santo.
3: To burn incense in the holy place.
4: Por isso que a Bíblia fala,
3: and this is why the Bible tells us,
4: na turma de Abias,
3: the people of Abijah,
4: na ordem da sua turma,
3: in the custom of his priesthood,
4: conforme costume sacerdotal,
3: according to this custom,
4: coube a ele em sorte entrar no templo do Senhor,
3: he was chosen by lot to go into the temple of the Lord,
4: para fazer o que todo mundo queria fazer,
3: to do what everyone wanted to do,
4: para fazer o que todos os sacerdotes queriam fazer,
3: to do what all the priests wanted to do.
4: Ah, eu gosto de cantar.
3: Oh, I like to sing.
4: Ah, eu gosto de evangelizar.
3: I like to evangelize.
4: Mas o meu sonho é pregar na sede lotada.
3: But my dream is to preach to this whole world headquarters.
4: De repente você chega na igreja,
3: and someday you go into the church,
4: e olha lá a escala,
3: and you look into the schedule.
4: Tem 100 mil obreiros para pregar.
3: There are 100,000 workers.
4: Aí você
3: to preach.
4: Vê uma oportunidade da sua vida.
3: And then you see the opportunity of your life.
4: Eu só estou tentando fazer aqui algo que você possa entender.
3: I'm only trying to make it to you so you can understand.
4: Porque na verdade, meus irmãos,
3: because in fact, dear brothers,
4: oferecer um incenso no lugar santo,
3: to burn incense in the holy place,
4: era algo muito maior do que eu estou falando aqui.
3: Was something so much greater than what I'm saying here today.
4: E observe vocês.
3: And please observe.
4: Esse homem era justo.
3: This man was righteous.
4: Era um homem que obedecia os preceitos de Deus.
3: He obeyed the decrees of God.
4: E a gente já vê Deus surpreendendo ele aqui.
3: And we already see God surprising him here.
4: De repente um dia o Senhor prepara para ele.
3: Perhaps one day God prepared for him.
4: Preste atenção nisso.
3: Pay attention to this.
4: Deus prepara para ele estar no lugar.
3: God prepares for him to be in the place.
4: Mais próximo.
3: Most closest.
4: Simbolicamente falando.
3: Symbolically speaking.
4: Mas naquele tempo era isso mesmo.
3: But in that time it was like this.
4: No lugar mais próximo.
3: In the closest place.
4: Que uma pessoa poderia estar.
3: That a person could be.
4: Tirando o sumo sacerdote,
3: not counting the high priest,
4: que entrava no santo dos santos,
3: that would go into the holy of holies.
4: Era a maior proximidade que alguém poderia ter de Deus.
3: The closest someone could get to God.
4: E Deus o surpreende com esse presente.
3: God surprises him with this gift.
4: Eu falo de coisas que aparentemente parecem físicas.
3: I speak of things that sometimes appear physical.
4: Mas isso é muito espiritual.
3: This is very spiritual.
4: É só vocês observarem, meus irmãos.
3: All you have to do is observe, dear brothers.
4: Que de repente esse homem temente a Deus.
3: And perhaps this God-fearing man.
4: Ali oferecendo incenso ao Senhor.
3: Burning incense to God.
4: E a Bíblia fala que enquanto isso acontecia,
3: and the Bible tells us that meanwhile,
4: todo o povo estava do lado de fora orando a hora do incenso.
3: All the people were outside praying to the burning
4: incense. Ah,
3: oh, dear brothers.
4: Eu creio que o fogo de Deus estava caindo.
3: I believe that the fire of God was being
4: eu creio que o nosso Deus estava tocando vidas.
3: I believe God was touching lives.
4: E nesse exato momento lá dentro do lugar santo.
3: And in this exact moment inside the holy place.
4: Lá está o servo Zacarias.
3: There was a servant Zachariah.
4: E aparece um anjo do Senhor.
3: And an angel of the Lord appeared.
4: Não era uma teofania.
3: It was not a theophany.
4: Ou seja, não era Deus.
3: It was not God.
4: Era um anjo do Senhor.
3: It was an angel of God.
4: Alguns expertos chegam a dizer,
3: some experts say,
4: que seria o anjo Gabriel.
3: There would be the angel Gabriel.
4: Não importa.
3: It doesn't matter.
4: Era um anjo do Senhor.
3: It was an angel of God.
4: Desde que seja um anjo do Senhor,
3: as long as it was the angel of
4: tá
3: God,
4: ótimo.
3: Everything is well.
4: Se é um anjo do Senhor,
3: if it is an angel of God,
4: está debaixo das ordens do Senhor,
3: he is under the order of God,
4: tem uma missão a executar,
3: he has a mission to execute,
4: e certamente o que fará será bom.
3: And certainly what he does is good.
4: E de repente o anjo do Senhor está.
3: And suddenly the angel of God is there,
4: em pé,
3: standing
4: à direita do altar do incenso,
3: at the right of the altar of incense.
4: Algumas pessoas dizem, meus irmãos,
3: some people say, dear brothers,
4: que o anjo estando à direita do altar do incenso,
3: that the angel standing at the right of the altar of incense,
4: significaria poder e autoridade,
3: signifies power and authority,
4: e coisas dessa natureza,
3: and things of such nature.
4: Não importa também.
3: And also doesn't matter.
4: O que importa é que Deus estava ali.
3: What matters is that God was
4: que
3: there.
4: Que Deus havia enviado o seu anjo ali.
3: That God had sent his angel there.
4: E Zacarias, meus irmãos.
3: And Zachariah, dear brothers.
4: Servo do Senhor.
3: Servant of the Lord.
4: Repitam comigo, servo do Senhor.
3: Repeat with me, servant of the Lord.
4: Sacerdote do Senhor.
3: A priest of God.
4: Homem conhecedor de experiências.
3: Man known of experiences.
4: Quando viu o anjo, lhe bambearam as pernas.
3: When he saw the angel, he was frightened.
4: Anjo de Deus não é fácil não, meus irmãos. Imagine Deus.
3: Imagine God.
4: Tem muita gente que fala, ah, tive uma visão, vi o anjo, tipo assim, como se fosse uma coisa normal. Vi um anjo ali, anjo coloridinho, não sei o que e tal. Meus irmãos, quando é do Senhor, a gente treme na base, viu?
3: When the angel is from God, maybe been frightened.
4: Não me venha com essa história que você vê anjo todo dia e não acontece nada, como se o anjo fosse seu vizinho.
3: Don't claim that you see angels if you don't truly see them.
4: É, tem pessoas que falam de anjos como se anjos morasse no apartamento de cima.
3: Some people treat angels as if they were the next door neighbor.
4: Olha, eu vou dizer uma coisa para você.
3: Let me say something to you.
4: No dia que Deus enviar um anjo,
3: the day that God sends an angel,
4: e o anjo aparecer para você de verdade,
3: the angel appears to you truly,
4: você vai tremer de cima e embaixo.
3: You will shake from head to toe.
4: Esse homem de Deus experimentado.
3: This man of God.
4: Esse homem de Deus na faixa de quase 100 anos.
3: This man of God nearly 100 years old.
4: Esse homem acostumado a ouvir de grandes, eu diria, profecias, grandes revelações.
3: This man used to great prophecies and revelations.
4: A Bíblia fala que ele turbou-se e caiu temor sobre ele.
3: The Bible tells us that he was feared all over.
4: E aqueles irmãozinhos que não é nem anjo, né? Aqueles irmãozinhos que é Jesus, né? Vi Jesus. Vi Jesus.
3: And many people even claim that they see Jesus.
4: É possível.
3: It is possible.
4: Mas no dia que você vir Jesus,
3: but the day that you see Jesus,
4: você não vai ser a mesma pessoa, não.
3: You will not be the same person.
4: Olha, eu meus irmãos, sinceramente,
3: sincerely, dear brothers,
4: tem coisa que eu até evito de ver.
3: There are things that I even don't want to
4: evito
3: see.
4: Evito no sentido, não peço para ver.
3: I don't even ask God to see them.
4: Vocês se lembram de Isaías?
3: You remember Isaiah?
4: Capítulo 6.
3: On chapter 6.
4: No ano que morreu o rei Uzias, eu vi o Senhor assentado sobre seu trono.
3: On the day that the king Uriah died, I saw God sitting in his throne.
4: Eu vi serafins que voavam de uma parte para outra.
3: I saw angels that flew from one part to another.
4: Ele quase morreu, meus irmãos.
3: He nearly died, dear
4: brothers. Sabe o que ele falou?
3: Do you know what he said?
4: Ai de mim que eu vou morrer.
3: I'm gonna die.
4: Ai de mim que vou perecendo.
3: I will perish.
4: Deus não mora no apartamento do lado como você pensa, não.
3: God does not live next door as many of you think.
4: Deus não mora na sua casa do vizinho, não.
3: God does not live in your neighbor's door.
4: A presença de Deus vive em você.
3: The presence of God lives in you.
4: Agora a questão de ver Deus com seus próprios olhos é outra situação.
3: But now speaking of seeing God with your own eyes is something completely different.
4: A questão de ver um anjo.
3: The question of seeing an angel.
4: Se já deixou turbado esse servo de Deus.
3: Leaving the servant of God feared.
4: Que a Bíblia fala que era um homem sem repreensão em todos os mandamentos e preceitos.
3: Which the Bible tells us was blameless with all the decrees of the Lord.
4: Zacarias tremeu.
3: Zachariah was afraid.
4: E estava o anjo lá.
3: And the angel was there.
4: Sabe o que o anjo falou?
3: You know what the angel said?
4: Se Deus aparecer para você, se o anjo aparecer para você,
3: if the angel appears to you,
4: se Jesus aparecer para você,
3: Jesus appears to you,
4: em nossos dias,
3: in our days,
4: pode ter certeza que ele vai trazer a você uma mensagem de esperança.
3: May be sure that he will bring to you a message of hope.
4: Pode ter certeza que ele vai aparecer para te abençoar, para te levantar.
3: He will appear to bless you, to raise you.
4: O anjo chegou para Zacarias e disse no versículo 13, não temas.
3: Angel came and said, do not be afraid.
4: A primeira coisa que o anjo de Deus falou para o servo de Deus, não temas.
3: The thing the angel said to the servant was to not be afraid.
4: A segunda coisa que o anjo falou para o servo de Deus,
3: the second thing that the angel said to the servant of God.
4: Quando eu disse a vocês que mesmo com 99 anos,
3: when I said to you that even at 99 years old,
4: ele tinha superado,
3: he had overcome it,
4: não ter filhos,
3: of not having children,
4: mas não tinha desistido,
3: but he had not given up.
4: A segunda coisa que o anjo falou foi,
3: the second thing the angel said was,
4: a tua oração foi ouvida.
3: Your prayer has been heard.
4: Aleluia, glória a Deus, aleluia.
3: Glories to God.
4: Aleluia, aleluia, glória a Deus. Olha, meus irmãos.
3: Look, dear brothers.
4: Antes de falar mais uma coisa que aconteceu aqui, quando o anjo apareceu a Zacarias, eu quero falar duas coisinhas simples que estão no texto.
3: I would like to say two simple things in the text.
4: Nem sempre nós recebemos tudo que nós pedimos.
3: We don't always receive everything we ask for.
4: A primeira coisa então é,
3: the first thing is,
4: não pare de trabalhar para o Senhor.
3: Do not stop working for the Lord.
4: Não pare.
3: Do not stop.
4: Tem muita gente que para.
3: Many people stop.
4: Tem muita gente que perde o encanto.
3: Many people lose their blessings.
4: Tem muita gente que se entristece tanto.
3: Many people get so sad.
4: Que perde a vontade de trabalhar.
3: That they lose the will to work.
4: Eu tinha tantos planos.
3: I had so many plans.
4: Coloquei tudo na mão de Deus.
3: I put everything on the hands of God.
4: Não aconteceu nada.
3: And nothing happened.
4: Então me desanimei de trabalhar.
3: So I was discouraged to work.
4: Não pare.
3: Do not stop.
4: Não pare de trabalhar para o Senhor.
3: Do not stop working for the Lord.
4: Essa é a primeira coisa.
3: And this is the first thing.
4: E a segunda coisa, meus irmãos, é.
3: And the second thing that I must say is.
4: Por mais que pareça para você.
3: The more it seems to you.
4: Que passou do tempo para isso ou para aquilo.
3: That the time has passed for this or that.
4: O Senhor do tempo é Deus e não você.
3: The Lord of time is God and not you.
4: Não deixe de orar.
3: Do not stop praying.
4: Não pare de pedir.
3: Do not stop asking.
4: Deixa Deus cuidar do tempo.
3: Let God take care of time.
4: Deixa Deus cuidar do tempo.
3: Let God take care of time.
4: Nós sabemos que nós temos o tempo na ordem do Cronos.
3: You know that time through the Chronos way.
4: Que nós chamaríamos o nosso tempo só para facilitar.
3: It is what we call our time.
4: Mas tem o tempo da ação de Deus chamado Kairos ou Kairos.
3: But there is also Kairos, the time of God.
4: É o tempo que Deus determina para fazer.
3: The time that God determines to do His things.
4: Dentro do nosso tempo, dentro do nosso Cronos.
3: Within our Chronos, within our time.
4: O tempo é de Deus.
3: The time belongs to God.
4: Se Deus quiser dar, Ele vai dar.
3: God wants to give it, He will give it to you.
4: Se Deus estabelecer tempo, Ele estabelece.
3: God establishes time, He will do it.
4: Mas quando Deus tem tudo projetado,
3: but when God has everything planned,
4: que prevaleça o projeto de Deus.
3: The plan of God may overcome.
4: Mas não pare de trabalhar.
3: But do not stop working.
4: Não pare de orar.
3: Do not stop praying.
4: Porque Deus pode surpreender você.
3: Because God can surprise you.
4: Deus pode surpreender a sua vida.
3: God can surprise your life.
4: Assim como Ele surpreendeu.
3: As He did.
4: O nosso querido Zacarias. Como eu disse a vocês, meus irmãos,
3: as I said to you, dear brothers,
4: Zacarias estava no local mais próximo que alguém poderia estar de Deus naquela época.
3: Zachariah was in the closest place someone could be with God at that time.
4: Pergunto a você, qual é a sua distância de Deus?
3: And I ask of you, what is your distance to God today?
4: Você está perto de Deus ou você está longe de Deus?
3: Are you close to God or are you far away?
4: A Bíblia é clara em dizer, buscar ao Senhor enquanto se pode achar, invocar enquanto Ele está perto.
3: The Bible is clear to say that seek God while you can still find Him.
4: Manter Deus longe de você não trará a você sucesso.
3: To keep God far away from you will not bring you success.
4: Aproxima-te de Deus.
3: Get close to God.
4: Entrega a Ele a tua vida.
3: Deliver Him your life.
4: Entrega o teu coração para Deus.
3: Deliver your heart to God.
4: Deus morando no seu coração, você está próximo de Deus.
3: God living in your heart, you are close to God.
4: Você não precisa ter visão de anjo.
3: You don't need to have a vision of angels.
4: Você não precisa ter uma visão, eu diria, da presença de Deus, da forma que Ele se manifesta, eu diria, de uma forma que você entendesse física.
3: You don't need to see physical visions.
4: Mas você precisa de Deus na sua vida.
3: You need God in your life.
4: Zacarias estava no ponto onde Deus o colocou.
3: Zachariah was exactly where God put him.
4: É o ponto de proximidade.
3: It is the closest point that you can be.
4: É o ponto onde a presença de Deus faz acender a chama, a brasa.
3: It is where the presence of God enlightens the fire.
4: É o ponto onde Deus pode surpreender você com coisas incríveis.
3: It is where God can surprise you with incredible things.
4: É o ponto onde o mistério e o misterioso de Deus pode acontecer na sua vida.
3: It is exactly where God can do a mystery in your life.
4: É o ponto onde o gigantesco poder de Deus pode acontecer na sua vida.
3: It is a point where God can do gigantic things for your life.
4: Fica perto de Deus.
3: Close to God.
4: Coloque-se no lugar de Zacarias.
3: Put yourself in Zachariah's place.
4: Eu sou temente.
3: I am God fearing.
4: Obedeço a Bíblia em tudo.
3: I obey the Bible in everything.
4: Eu sirvo no templo.
3: I serve in the temple.
4: Eu não tenho um filho.
3: And I don't have a son.
4: Ah, eu vou pro mundo então.
3: Oh, I give up then.
4: Eu não quero mais saber de mais nada não.
3: I don't want to do anything anymore.
4: Vocês sabem, meus irmãos,
3: you know, dear brothers,
4: naquele tempo não ter filhos.
3: In that time, not having sons.
4: era considerado por muitas pessoas,
3: was considered by many people,
4: pelos adeptos ao judaísmo,
3: to the Judaism people,
4: não tem filhos porque pecaram,
3: that they didn't have sons because they had sinned,
4: ou porque tem algum tipo de pecado oculto,
3: or because they had hidden sins.
4: Imagine vocês a vergonha de Isabel.
3: Imagine Elizabeth's shame.
4: Imagine vocês a vergonha de Zacarias.
3: Imagine the shame of Zechariah.
4: Lá vai o sacerdote pecador.
3: There goes the priest full of sins.
4: E o sacerdote, eu faço tudo certinho.
3: And the priest did everything right.
4: E Deus não me deu a coisa que eu mais queria, um filho.
3: And God did not give me what, exactly what I wanted.
4: Imagine se ele tinha razão ou não para pensar em desistir.
3: Imagine if he had reasons to think of giving up.
4: Mas ele não desistiu não.
3: But he did not give up.
4: Não desista não.
3: Do not give up.
4: Não é porque você está passando luta que você vai desistir.
3: It's not because you're going through struggles that you will give up.
4: Chega mais perto de Deus.
3: Get a little closer to God.
4: Chega mais perto do Senhor.
3: Get a little closer to the Lord.
4: Deus vai
3: God will surprise you.
4: Deus vai surpreender a sua família.
3: God will surprise your family.
4: Nosso Deus é Deus surpreendente, meus irmãos.
3: Our God is a God who overwhelms people.
4: O nosso Deus abre portas onde não há portas.
3: God opens doors where there are no doors.
4: O nosso Deus surpreendeu Moisés e Faraó abrindo o Mar Vermelho.
3: Our God surprised Moses and the Pharaoh opening the Red Sea.
4: O nosso Deus surpreendeu profetas de Baal e Asera.
3: Our God surprised prophets of Baal.
4: Fazendo cair fogo dos céus.
3: Throwing fires down the heavens.
4: Por que razão Deus não surpreenderia você?
3: Why would God not do this to you?
4: Deus quer surpreender você.
3: God wants to surprise you.
4: O nosso Deus tem inúmeras surpresas para você.
3: He has many surprises for all of us.
4: Mas não desista, continua trabalhando.
3: But do not give up, continue to work.
4: Não desista, continue orando.
3: Continue to pray, do not give up.
4: Aproxima-te cada vez mais de Deus.
3: Get a little closer to God each time.
4: O anjo falou para Zacarias.
3: The angel told Zechariah.
4: Versículo 13.
3: On verse 13.
4: A tua mulher Isabel vai ter um filho.
3: Your wife Elizabeth will bear your son.
4: O nome dele vai ser João.
3: And you're to call him John.
4: Aleluia.
3: Hallelujah.
4: Vejam que coisa maravilhosa, meus irmãos.
3: Look what a marvelous thing, dear brothers.
4: O agir de Deus traz alegria.
3: The act of God brings joy.
4: Versículo 14, terás prazer e alegria.
3: Verse 14, he will be joy and delight to you.
4: E olha só o que diz mais o anjo do Senhor, e muitos se alegrarão no seu nascimento, alegria.
3: And many will rejoice because of his birth.
4: Quando Deus surpreende você,
3: when God surprises you,
4: ele traz alegria.
3: He brings joy.
4: Deus está trabalhando.
3: God is working.
4: O silêncio de Deus não significa que ele não esteja atuando.
3: The silence of God does not mean he's not working.
4: Deus está trabalhando.
3: God is working.
4: E nós estamos vendo alguns princípios de Deus para a vitória agora.
3: We see some principles of God for victory right now.
4: Ele concede.
3: He concedes.
4: O desejo do seu coração.
3: The will of your heart.
4: Quando você insiste, não desiste.
3: When you persist and do not give up.
4: Ele está ouvindo você.
3: He can hear you.
4: Mesmo que você pense que ele não está te ouvindo.
3: Even if you think that he can't.
4: Ele pode estar em silêncio.
3: He can be in silence.
4: Mas ele está trabalhando.
3: But he is working.
4: Em seu favor.
3: In your favor.
4: E a operação de Deus.
3: The work of God.
4: Trará alegria a você.
3: Will bring joy to you.
4: E trará alegria a todas as pessoas.
3: Will bring joy to all people.
4: Que estiverem envolvidas.
3: That will be involved.
4: Nesse surpreender de Deus.
3: Overwhelming of God.
4: Dentro do tempo. De Deus.
3: Within the time that God
4: a Bíblia
3: wants.
4: Sagrada nos diz, meus irmãos,
3: the Bible tells us, dear brothers,
4: que o anjo começou a falar do versículo 15 para frente.
3: The angel started to speak from verse 15 on.
4: Vai ser muito bom.
3: For he will be great.
4: Terá a virtude de Deus.
3: He will have the will of God.
4: Preparará o caminho do Senhor para um povo bem disposto.
3: He will prepare the path of God for the people who are willing.
4: Aí no versículo 18, vocês estão acompanhando comigo, né?
3: And then on verse 18,
4: no versículo 18, Zacarias então,
3: Zacharias then,
4: ele disse,
3: he said,
4: observe vocês que ele estava no lugar santo.
3: Observe that he was in the holy place.
4: Observe vocês que ele tinha tido a sorte de acender o incenso.
3: Observe that he had the,
4: perdão, ofereceu o incenso.
3: He had been chosen to burn the incense.
4: Era um privilégio.
3: It was a privilege.
4: Mas aí ele já falou logo, mas eu já sou velho.
3: And then he said, I am an old man.
4: A minha mulher também está velha.
3: My wife is also old.
4: Igual Abraão e Sara, né?
3: Just as Abraham and Sarah.
4: Nós já é veinho, não acontece mais nada, anjo.
3: We are already old and nothing can happen anymore.
4: Deus surpreende você.
3: God surprises all of us.
4: Tem gente que acha, não, pedi uma benção há tanto tempo.
3: Many people say I've asked for this blessing for so long.
4: Agora não dá mais para essa benção, deixa para lá.
3: Now I leave it behind, I don't want it anymore.
4: Acredita porque Deus surpreende você.
3: Believe because God can surprise all of you.
4: Como é que ia fazer?
3: How can I do it?
4: Já sou velho.
3: I am an old man.
4: Chego em casa e Isabel, minha velha, eu vi o anjo hoje.
3: She gets home and says, Elizabeth, I saw an angel today.
4: É assim que eu vou fazer?
3: And this is how I will do it.
4: O anjo disse, versículo 19, aliás, a Bíblia fala o anjo Gabriel, né?
3: And verse 19.
4: Peço perdão por isso, inclusive.
3: It says, the angel said,
4: olha, eu sou Gabriel, viu?
3: I am Gabriel.
4: Eu assisto diante de Deus.
3: I stand in the presence of God.
4: E eu fui enviado essas coisas alegres.
3: I've been sent to you to speak to you the good news.
4: Que coisa, meus irmãos.
3: And it says,
4: quando é Deus, é Deus.
3: When it is God, it is, truly is God.
4: Quando a visão é de Deus, a visão é de Deus.
3: When the vision is from God, it truly is from God.
4: Quando a visão é de Deus, a gente entende.
3: When it is a vision from God, we understand.
4: Quase todos os dias chegam pessoas para mim perguntando.
3: Nearly every day people come to me and ask.
4: Pastor, eu sonhei com 3 camelos, 1 bezerro. Eu sonhei com 3 camelos, 1 bezerro. O que quer dizer?
3: People ask, I dreamt of camels and...
4: Não tenho a mínima ideia.
3: What does it mean?
4: Se Deus deu a visão para você, que Deus revele para você.
3: If God gave you the vision, may He reveal it to you.
4: E tem uns que falam da visão e ainda me põe no meio da visão.
3: Some people speak of visions and even put me inside their visions.
4: Pastor, tive uma visão contigo.
3: Dear pastor, I had a vision with you.
4: O irmão um dia falou para mim que teve uma visão comigo.
3: One day a brother said he had a vision with me.
4: Que eu estava voando nas asas de uma águia.
3: That I was flying on the wings of an eagle.
4: Que é isso, pastor?
3: What does this mean, dear pastor?
4: Eu falei, no mínimo perigo imediato. Não tenho a mínima ideia.
3: And I said, at least it means I'm in danger.
4: Se Deus revela para você.
3: If God reveals it to you.
4: Deus faz você entender.
3: God makes you understand.
4: Para que não haja confusão no meio do povo de Deus.
3: For there not to be any confusion in the people of God.
4: Se Deus se revela a você.
3: If God reveals himself to you.
4: Deus dará a você o entendimento.
3: God will give you the understanding.
4: Para que você não morra de ansiedade.
3: So that you don't die of anxiety.
4: Não entendendo o que aconteceu.
3: Not understanding what happened.
4: Quando Deus se manifesta a você.
3: When God manifests himself to you.
4: É da mesma forma que ele se manifestou a Zacarias.
3: It's the same way that he did to Zacharias.
4: Quando Deus se manifestou a Moisés, foi a mesma coisa.
3: When God did this to Moses, it was the same thing.
4: Eu sou o Senhor.
3: I am the Lord.
4: Mas é eu sou o Senhor.
3: I am the Lord.
4: Quando Deus se manifestou a Gideão, foi a mesma coisa.
3: It was the same thing to Gideon.
4: Eu sou.
3: I am.
4: Sou eu.
3: It is me.
4: Não tenha dúvidas que sou eu.
3: Do not have doubts that it is me.
4: Posso fazer provas para ver se é o Senhor?
3: Can I prove it that it is you?
4: Pode fazer provas.
3: Yes, you can.
4: Porque quando Deus verdadeiramente se manifesta à igreja.
3: Because when God truly manifests himself.
4: Quando Deus verdadeiramente fala, querida igreja.
3: When God truly speaks, dear church.
4: Que estremeça o lugar.
3: That the place will be shaken.
4: Que estremeça o nosso coração.
3: Our hearts be shaken.
4: Porque quando Deus fala.
3: Because when God speaks.
4: Ele nos surpreende.
3: He surprises
4: us. Ele cumpre o que ele fala.
3: He fulfills what he says.
4: Ele faz acontecer o que ele revela.
3: He does whatever he reveals.
4: Ele faz acontecer. Sério que ele promete.
3: Makes what happen whatever he promises.
4: E o servo de Deus.
3: And the servant of God.
4: Como será isso?
3: How can this be?
4: Eu sou Gabriel.
3: I am Gabriel.
4: Oh, alamasso miando alamasteias.
3: Glory to God.
4: Eu assisto diante de Deus.
3: I stand before the presence of God.
4: E eu fui enviado por Deus.
3: I have been sent by God.
4: Para dar a você notícia alegre.
3: To tell you this good news.
4: E você não acreditou?
3: And you did not believe me.
4: Então você vai ficar mudo.
3: So you'll be silent.
4: Aleluia.
3: Hallelujah.
4: Você vai ficar mudo.
3: You will be silent.
4: Até o dia que se cumpram todas essas palavras.
3: Until the day this happens.
4: Até o tempo de se cumprir.
3: Until the appointed time.
4: Tempo de Deus.
3: Time of God.
4: Tempo de Deus.
3: The time of God.
4: Dentro da cronologia do homem, o tempo de Deus.
3: time of men, the tenth time of God.
4: Até que aconteça tudo.
3: Until everything comes true.
4: Você vai ficar mudo.
3: You will be silent.
4: Deus está falando contigo?
3: Is God speaking to you?
4: Seu coração está queimando?
3: Is your heart burning?
4: Sinceramente, meus irmãos, o meu coração está queimando nesse momento.
3: My heart is burning right
4: meu
3: now.
4: Coração está queimando.
3: My heart is burning right
4: o seu coração está queimando?
3: Is your heart burning?
4: Deus está falando contigo?
3: Is God speaking to you?
4: Então confia que Deus vai surpreender você.
3: So trust that God will surprise you.
4: Não desista do que você tem pedido a Deus.
3: Do not give up on what you have asked for God.
4: Em meio à tribulação que você está passando.
3: In the midst of all the struggles that you are going through.
4: Em meio à luta que você está passando.
3: In the midst of all the struggles that you are going through.
4: Pelo fogo que você está passando.
3: The fire that you are going through.
4: Não para de trabalhar.
3: Don't stop working.
4: Não para de fazer o que Deus pôs na tua mão.
3: Don't stop doing what God put in your hands.
4: Porque tem um Deus vivo.
3: Because there's a God who is alive.
4: Que quer surpreender você.
3: That wants to surprise you.
4: E a Bíblia Sagrada nos diz, meus irmãos.
3: And the Bible tells us, dear brothers.
4: Que Deus cumpriu a promessa.
3: God fulfilled his promise.
4: A Bíblia fala no versículo 24.
3: The Bible tells us on verse 24.
4: Que depois daqueles dias.
3: That after this.
4: Isabel concebeu.
3: Elizabeth became pregnant.
4: E ela ficou por 5 meses ocultando.
3: And for 5 months she remained in seclusion.
4: Imagine você uma mulher de mais de 80 anos.
3: Imagine a woman older than 80. Imagine this.
4: Entendeu? Entendeu? Hoje passou de 40, já é suspeito, assim, tipo, na questão de será que vai dar certo?
3: Today, after a woman is 40, people wonder if the pregnancy will come true.
4: Lá está Isabel, 80 anos.
3: There was Elizabeth, more older than 80 years old.
4: Isso é alegria.
3: This is joy.
4: Foi-se o tempo que os nossos pais diziam.
3: The time has gone by when our parents said.
4: É feio olhar uma mulher esperando bebê.
3: It is not good to look at a woman expecting a birth.
4: Mas eu posso garantir a vocês que é uma das coisas mais lindas que existe.
3: But I may guarantee to you that it is one of the most beautiful things that exists.
4: Uma família crescer.
3: A family grow.
4: Uma família ter filhos.
3: A family to have children.
4: É uma bênção de Deus.
3: It is a blessing of God.
4: A Bíblia fala, meus irmãos,
3: the Bible tells us, dear brothers,
4: que após ocultar por 5 meses,
3: after remaining in seclusion for 5 months,
4: a Bíblia Sagrada nos diz que ela começou depois foi a testemunhar.
3: The Bible tells us that she went to testify.
4: E ela dizia,
3: and she said,
4: o Senhor atentou para mim.
3: The Lord has done this for me.
4: O Senhor olhou para mim.
3: The Lord has looked at me.
4: O Senhor destruiu a minha vergonha, o meu opróbrio.
3: The Lord has taken away my shame and my disgrace.
4: Ninguém vai olhar para mim e dizer que eu tenho pecado oculto agora e nem meu marido.
3: No one will look at me and say that I have hidden sins anymore.
4: Porque o Senhor está hoje, ou seja, está agora.
3: Because the Lord today.
4: Exterminando a nossa vergonha.
3: Destroying our disgrace.
4: O Senhor está agora completando a nossa alegria.
3: The Lord is now completing our joy.
4: Foi a surpresa de Deus para esse casal temente ao Senhor.
3: It was the surprise of God for this God-fearing people.
4: Foi a surpresa de Deus para esses que no versículo 6.
3: It was the surprise of God for those who in verse 6.
4: Eu repito o que a Bíblia fala a respeito deles.
3: What the Bible says of them.
4: Eram pessoas irrepreensíveis.
3: They were blameless.
4: Eram pessoas que obedeciam os mandamentos e preceitos do Senhor.
3: People who obeyed the decrees and commands of the Lord.
4: Não desistiram de jeito nenhum.
3: They did not give up in any way.
4: Não ficaram mais naquela insistência, eu diria.
3: They did not continue to persist.
4: Mas eu imagino, meus irmãos.
3: But I imagine, dear brothers.
4: Zacarias e Isabel.
3: Zachariah and Elizabeth.
4: 50 anos, 60 anos.
3: 50, 60 years old.
4: Em algum lugarzinho da oração deles,
3: and in some place in their prayer,
4: eles diziam, oh Deus,
3: they said, dear God,
4: a gente queria tanto ter tido uma família.
3: We wanted a family so much.
4: Hoje, meus irmãos, Deus quer surpreender vocês.
3: Today, dear brothers, our God wants to surprise you.
4: O que é que vocês sempre quiseram ter e não alcançaram até hoje?
3: What is it that you always wanted and never had until today?
4: Chega o mais perto de Deus que você possa chegar.
3: Get a little closer to God than you can ever be.
4: Chega o mais próximo de Deus. Perdão, mais próximo de Deus.
3: Get closer to God.
4: O mais próximo de Deus.
3: Get closer to God.
4: Tem tanta gente tão distante de Deus.
3: People are so far away from God.
4: E às vezes culpam a Deus por não conseguirem.
3: Sometimes blame God for not being able to do it.
4: Fazer com que os seus objetivos sejam realidade.
3: To realize their objectives.
4: Chega mais perto de Deus.
3: Get a little closer to God.
4: Na sua oração.
3: In your prayer.
4: Na sua vida.
3: In your life.
4: Na sua reverência.
3: In your reverence.
4: Na observação dos preceitos do Senhor.
3: In watching the decrees of the Lord.
4: Com a sua vida irrepreensível.
3: With your life blameless.
4: Chego mais perto de Deus.
3: Get a little closer to God.
4: Porque Deus quer surpreender você.
3: Because God wants to surprise you.
4: Deus tem surpresas para você.
3: God has many surprises for you.
4: Não importa quantos anos fazem.
3: It doesn't matter how old you are.
4: Que você pediu aquela bênção.
3: How long you've been asking for your blessing?
4: Quantas vezes você senta na sua casa?
3: How many times you sit at your house?
4: Você olha para sua esposa ou filhos?
3: And you look into your wife and children.
4: E vocês se lembram?
3: And you remember.
4: Lembra aquela bênção que nós pedimos 30 anos atrás?
3: Remember that blessing we asked so long ago?
4: Aí vem aquela palavra, aquele sentimento meloso.
3: And that feeling that comes with it.
4: Aquele pensamento nostálgico.
3: That thought that comes is so.
4: Lembra.
3: Remember.
4: Então, mas foi há tanto tempo.
3: But that was so long ago.
4: Deixa para lá.
3: Leave it behind.
4: Mas lá no fundo do coração tem uma centelhazinha acesa.
3: But deep down inside there is a fire burning.
4: Ah, se eu pudesse.
3: Oh, if I could.
4: Ah, se eu pudesse.
3: Oh, if I could.
4: E você pode.
3: And you can.
4: Se você tem Deus que pode, você pode.
3: You have a God that can, you can.
4: Não desista, não.
3: Do not give up.
4: Naquele cantinho da sua oração.
3: Within your prayer.
4: Coloca lá.
3: Put it in.
4: Meu Deus, a salvação do meu filho.
3: The salvation of your son.
4: Meu Deus, a cura do fulano.
3: The cure of someone.
4: Meu Deus, a salvação do meu avô.
3: The salvation of my grandfather.
4: Meu Deus, a minha casa própria.
3: My own house.
4: Meu Deus, as bênçãos para esta vida.
3: The blessings for this life.
4: Meu Deus, a salvação da minha família inteira.
3: The salvation of my whole family.
4: Não desista, não.
3: Not give up.
4: Chega perto de Deus.
3: Get a little closer to God.
4: Santifica a sua vida e chega perto de Deus.
3: Your life and get closer to God.
4: Busque a presença de Deus, chega perto de Deus.
3: Ask for the presence of God and get a little closer.
4: Abandone o seu pecado, chega perto de Deus.
3: Abandon your sins and get closer to God.
4: Abandone a mentira, chega perto de Deus.
3: Abandon your lies and get closer to God.
4: Abandone a prostituição e chega perto de Deus.
3: Abandon prostitution and get closer to God.
4: Abandone esse engano e chega perto de Deus.
3: Abandon all deceit and get closer to God.
4: Vai surpreender você.
3: God will surprise you.
4: Deus vai surpreender a sua vida.
3: God will surprise your life.
4: Chega perto de Deus.
3: Get a little closer to God.
4: Aprenda aquilo que faz parte do caráter de Deus.
3: Learn what is part of the character of God.
4: Aprenda aquilo que faz bem para a sua alma.
3: Learn what does good for your soul.
4: Daqui a pouco Deus vai surpreender você.
3: And when you least expect, God will surprise you.
4: Não é porque você não recebeu o que você buscou por tantos anos.
3: It's not because you haven't received what you sought for so many years.
4: Que você vai se decepcionar com Deus.
3: You'll be disappointed with God.
4: Vai virar as costas para Deus.
3: You'll turn your back to God.
4: Vai caminhar na direção oposta de Deus.
3: You'll walk in the wrong direction.
4: Tá errado.
3: It is wrong.
4: Aí nunca vai dar certo.
3: Then nothing will go right.
4: Aí você não será surpreendido.
3: Then you will not be surprised.
4: Mas repense a sua vida agora.
3: Rethink your life right now.
4: E chega perto de Deus.
3: Get a little closer to God.
4: Deus está te esperando. Chega perto de Deus.
3: God is expecting you to get closer
4: Deus
3: to God.
4: Deus tem coisas grandes.
3: God has great things.
4: Deus tem coisas tremendas.
3: God has tremendous things.
4: Não desista do teu sonho.
3: Do not give up on your dream.
4: Não desista do que você já pediu no passado.
3: Do not give up on what you have asked for.
4: Assim como Deus surpreendeu Zacarias.
3: Just as God surprised Zachariah.
4: Assim como Deus surpreendeu Isabel.
3: Just as God surprised Elizabeth.
4: Assim como Deus tem surpreendido a tanta gente.
3: Just as God has surprised so many people.
4: Ele vai surpreender você.
3: He will surprise you as well.
4: Aquela pessoa que você acha que não, esse aí vai morrer nas drogas.
3: That person that you think will die in drugs.
4: Deixa Deus surpreender você.
3: Let God surprise you.
4: Não desista, não.
3: Do not give up.
4: Deus está aqui nessas palavras falando ao seu coração.
3: God is here in these words speaking to your heart.
4: Quantas pessoas dizem?
3: How many people say?
4: Eu acho que eu vou morrer e isso não vai acontecer.
3: I think I will die and never see this happen.
4: Não desista não.
3: Do not give up.
4: Deixa passar o seu Cronos, que daqui a pouco o Kairos de Deus vai agir.
3: Let Cronos go by and the Kairos of God will
4: act. Há um tempo para tudo.
3: There is a time for everything.
4: Deus vai operar no tempo dele na sua vida.
3: God will work in his time in your life.
4: Deus vai surpreender você se você não desistir.
3: God will surprise you if you do not give up.
4: Eu imagino meus irmãos.
3: I imagined your brothers.
4: Zacarias chega em casa.
3: Zachariah gets to his house.
4: Ele estava mudo.
3: He was a mute.
4: Ele chama Isabel e...
3: He calls Elizabeth and says... and mumbles and cannot say.
4: Depois que o menino nasce, cumpre do jeito que o anjo falou...
3: After the boy is born, as the angel said...
4: Eu acho que a primeira coisa que Zacarias disse foi isso.
3: I think the first thing Zacharias said was this.
4: É isso que eu estava falando.
3: This is what I was trying to say.
4: É isso que eu estava tentando explicar.
3: This is what I was trying to explain.
4: Surpresa de Deus na sua vida, confia, não desista, continua na obra do Senhor, continua clamando.
3: Do not give up, continue to pray.
4: Aproxima-te de Deus.
3: Get a little closer to God.
4: Porque Deus tem surpresas para você.
3: Because God has surprises for you.
4: Não desista.
3: Do not give up.
4: Aproxima-te de Deus.
3: Get a little closer to God.
4: E deixa Deus surpreender você.
3: And let God surprise you.
4: Você que está longe de Deus.
3: You who are far away from God.
4: Você que está desviado dos caminhos do Senhor.
3: Who have gone astray from the path of the
4: você
3: Lord.
4: Você que não entregou a sua vida para Deus ainda.
3: Who have never delivered your life to God.
4: Nessa distância não dá.
3: It cannot happen in this distance.
4: Quando Jesus fala, vinde a mim.
3: When God says, come to me.
4: Todos vós cansados e oprimidos.
3: All those who are tired and oppressed.
4: Ele está dizendo, há uma distância.
3: He said, there is a distance.
4: Vamos acabar com essa distância.
3: Let us end this distance.
4: Vinde a mim.
3: Come to me.
4: Deus está te chamando, sai do seu lugar e vem aqui aceitar Jesus. Vem.
3: God is calling you, leave your seats and come accept Jesus.
4: Você quer ser surpreendido, sai do seu lugar e vem aqui aceitar Jesus primeiro.
3: Be surprised, leave your seat and come accept Jesus.
4: Desviado, vem aqui reconciliar-se com Deus. Venha, venha, pode vir. Venha, mocinha, venha, venha, senhora. Venha, Senhor, venham.
3: Return to God right now.
4: E os irmãos aqui na frente, não fiquem tão apavorados se o irmão ficar lado da irmã, a irmã fica lá do irmão, calma, calma, deixa, fica à vontade, venha, venha, eu

0: essa distância não haverá surpresa. Eu estou sendo sincero com vocês, meus irmãos. A primeira coisa que a gente faz é entregar a vida da gente para Deus. Estou sofrendo tanto, irmão Lourival. É hora de se entregar para Deus. Me desviei, está miserável minha vida. Vem para Deus agora. E eu vou pedir aos irmãos e às irmãs, não precisa trazer ninguém à força não. Deixa as pessoas virem. Nós vamos apresentar vocês a Deus. Vocês estão fazendo a coisa mais certa a fazer nas vossas vidas. Vocês estão se aproximando de Deus.
1: We're getting close to God.
0: Vocês estão entregando as suas vidas e os vossos corações para Deus.
1: We're delivering your lives and hearts to God.
0: Para Jesus.
1: To Jesus.
0: Vocês vão aprender de Deus.
1: You will learn from God.
0: Vocês vão descer as águas do batismo.
1: You will go down the baptism waters.
0: E vão ficar firmes até o fim.
1: And remain strong until the end.
0: E nesse processo de vida.
1: And in this process of life,
0: a partir de hoje.
1: From today on,
0: a vida de vocês terá uma nova história.
1: Your lives will have a new story.
0: Aconteceu comigo.
1: This happened to me.
0: Quem aqui, quando aceitou Jesus, a vida de vocês foi uma nova história? Levanta a mão aí.
1: Who has their life changed when they accepted Jesus?
0: Todo mundo.
1: Raise your hands. Everyone.
0: Uma nova história.
1: A new story.
0: Porque a partir de agora, Jesus,
1: from now on, Jesus,
0: ele entra na história da vossa vida.
1: He enters your story of life.
0: Fecha seus olhos.
1: Close your eyes.
0: Senhor meu Deus, Senhor meu Pai,
1: dear Lord, Father,
0: eu apresento ao Senhor essas vidas, essas pessoas que se entregam a Ti.
1: These people who deliver themselves to you.
0: Elas estão se aproximando do Senhor.
1: They are getting close to you.
0: Perdoa os pecados delas, ó Senhor.
1: Forgive their sins.
0: Lava essas vidas.
1: Wash these lives.
0: Tira o peso da culpa.
1: Take away guilt.
0: Escreva o nome delas no livro da vida.
1: Write their names in the book of life.
0: Fortalecei-as, ó Deus.
1: Strengthen them.
0: Que elas possam aprender no seu tempo.
1: That they may learn in their time.
0: E que se batizem.
1: They can get baptized.
0: E que firmemente
1: strongly
0: aguardem o dia da grande chamada. Eu apresento ao Senhor, a Deus, em nome de Jesus Cristo, essas pessoas que estão aqui. Elas se entregam ao Senhor para pertencer ao Senhor, bem como também os nossos ouvintes. E se pertencem ao Senhor, o Senhor cuidará delas. Cuida delas, Senhor. Surpreenda-as. Eu sei que o Senhor pode surpreendê-las. Surpreenda essas vidas. Cuida dessas vidas. Traga alegria a essas vidas. A paz.

0: o seu Salvador. 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
1: Bom dia São Paulo, bom dia Brasil, sejam todos muito bem-vindos. Está no ar o programa Sertão Evangélico. Que Deus abençoe a sua vida, Deus abençoe a sua casa, toda a sua família. Hoje, dia 7 de outubro, quarta-feira, 17 graus aqui na capital paulista. Gabriel, bom dia, meu irmão.
2: Bom dia.
1: A paz do Senhor Jesus. Como é que você tá, meu irmão?
2: Bom dia pra você de casa. Ô, Lindenberg, eu estou bem, graças a Deus e o Senhor. Você tá bem?
1: Estou bem, graças a Deus. Então, só na bênção.
2: Só na bênção. Hoje é mais um mês que eu faço com a minha amada.
1: É
2: dia
1: mesmo?
2: 7 do 5. Não, dia 7 do 6. Foi
1: olha
2: quando
1: aí,
2: eu comecei a namorar com ela. E dia 28 do 12 eu pedi em casamento, porque é assim. Porque eu. 6 meses depois, eu já queria.
1: E esse mês vai casar.
2: E esse mês é o mês do casamento.
1: Olha, esse mês é um mês diferenciado, então, pra vocês,
2: pra,
1: hein?
2: Pra mim, é um mês de muita alegria, né? É um mês de muita festa.
1: Eita,
2: e pra você
1: glória.
2: De casa, será que o seu dia está tão animado quanto o meu? Se não, do seu dia ficar mais animado, ou começar o dia do melhor jeito, falando com o pai, que eu tenho
1: exatamente,
2: certeza.
1: Exatamente,
2: a Bíblia
1: aí.
2: Diz assim, olha, aquele que tá triste, ora. E aquele que tá feliz, cante. Então, nós vamos orar agora pra cantar já.

0: E já quero já pedir que todos vocês compartilhem esta programação, divulga. Eu já fiz agora, já compartilhei, já fiz sempre, a minha parte, sempre, Gabriel. Sempre. Então, você que está em casa, já compartilhe esta programação, divulgue. Você que está indo para o trabalho, está saindo do trabalho, está indo para casa ou indo ao caminho do trabalho, já compartilha com o grupo da família, o WhatsApp, enfim. Vai lá e vem para cá, porque nós já estamos ao vivo aguardando por você e também orando por eles, né, Gabriel?
1: Orando sempre, sempre. Vamos... Nossa igreja é marcada por isso, né?
0: Exatamente. Vamos prosear com Deus?
1: Vamos falar,
0: vamos com, falar com pais, Jesus? Vamos. Então, eu vou começar a oração e logo após o Gabriel vai dar continuidade. Amém? Portanto, ouvintes, internautas, oremos ao nosso Deus. Poderoso Deus, maravilhoso, bendito e eterno Pai. Senhor, mais uma vez eu quero te glorificar, te agradecer, Pai, por tudo que o Senhor tem feito, tem realizado em nossa vida. Senhor, por tudo quanto o Senhor tem permitido nós passarmos, por mais que enfrentamos lutas, adversidades, momentos, ó Deus, difíceis, mas contudo o Senhor sempre está conosco. Pai, obrigado por esta manhã, obrigado pela vida do teu servo Gabriel e sua noiva, Senhor, toda a sua família. Obrigado, Senhor, pela vida dos ouvintes e internautas. Obrigado, ó Deus, eu quero te agradecer, eu quero te louvar, meu Pai, porque nós iniciamos este dia, esta manhã, na tua presença, na sua casa, para te glorificar e te exaltar, ó Deus, na beleza da tua santidade. Perdoa-nos, ó Pai, perdoa os nossos pecados, falhas, transgressões, perdoa, Senhor, meu Deus e Pai de amor. Tem misericórdia da nossa vida, ó meu Senhor da glória. Realiza, Senhor, o teu grande mover. Realiza, Senhor da glória, a sua grande e poderosa obra em nosso meio. O Senhor tem total liberdade. O Senhor tem, ó Deus, total acesso ao nosso coração. Realiza, Senhor, a tua transformação em nossa vida, meu Pai. Esta pessoa que está agora em casa e que está neste momento, ó Deus, em um processo de libertação, faz a sua obra, faz a sua obra por completo, Senhor. Meu Deus, pois eu creio na manifestação do teu poder e da tua glória. Pai, porque a sua palavra nos diz, se conhecereis a verdade, ela vos libertará. A tua palavra é a verdade. A sua palavra, Senhor, meu Deus, é que nos purifica. É o pão que nos alimenta. Somos, ó Deus, alimentados pelo poder da sua gloriosa palavra. Sim, ó Deus poderoso, realiza, Senhor, o teu trabalhar. Senhor, nos damos graças a ti, ó Pai da glória, porque até aqui o Senhor tem nos sustentado. O Senhor tem nos ajudado e continuará, Senhor, guiando os nossos passos, nos dando direcionamento, nos dando sabedoria. Meu Deus, como o Senhor, meu Pai, guiou a Paulo de Tarso em suas viagens missionárias, que o Senhor possa agora, Senhor, trazer, meu Pai, a sua direção, o teu direcionamento para que esta pessoa não venha se equivocar por causa desta atitude. Porque, Senhor, o desequilíbrio vem. Meu Pai, a angústia vem, a tristeza também vem. Não deixa que esta pessoa venha tomar esta atitude e se equivoque, se arrependa, Senhor. E venha, meu Deus, continuar com esta angústia, com esta depressão. Tenha misericórdia, meu Pai, deste jovem. Misericórdia, meu Deus, desta jovem que está agora, Senhor, com seu pensamento. Pensamento suicida. Senhor, esta depressão, esta angústia que está matando, sufocando ela por dentro. Mas eu oro, ó Deus, para que haja uma intervenção divina. Eu oro, ó Pai, para que haja, Senhor, uma libertação na vida desta pessoa. Liberta, meu Pai, liberta tua filha, liberta teu filho, ó Deus, desta escravidão, ó Pai da glória, em nome de Jesus Cristo, como o apóstolo Paulo, ele declarou, ó Deus, em nas cartas aos Romanos, que aquilo que eu quero fazer eu não faço, mas aquilo que eu não quero fazer, isto eu faço, porque o pecado que habita em mim, este me domina. Senhor, tenha misericórdia, meu Pai, nos ajuda, Senhor, a perseverar, nos ajuda, meu Deus, porque também a sua palavra nos diz, resisti ao diabo e ele fugirá de vós. Deus, dai-nos forças, ó Pai, para suportar as aflições, para suportar as guerras, meu Deus tremendo e poderoso. Sim, meu Deus, capacita-nos nesta manhã, capacita, Senhor, a sua igreja, o teu povo, ó Pai, que está clamando e te buscando agora, meu Deus, em nome de Jesus Cristo. Meu Pai, visita a nossa família, a nossa casa, prepara tudo, Senhor, conforme a tua vontade. Meu Deus, eu creio, ó Pai, na grande providência, na tua grande bênção, na vida desta pessoa, a prosperidade, Senhor, a multiplicação, como o Senhor deu graças, e houve aquela multiplicação dos pães e peixes, que haja nesta manhã, Senhor, a multiplicação nesta casa, nesta família, Senhor, no trabalho, meu Pai da glória, aonde esta pessoa agora está exercendo o seu ofício no trabalho, Deus Todo-Poderoso, sim, meu Pai, repreenda, Senhor, todo mal, repreenda, Senhor, este destruidor, este devorador, repreenda agora, Senhor, meu Deus e meu Pai, na vida desta pessoa, estes pensamentos malignos, estes pensamentos diabólicos, estes pensamentos satânicos, queima agora, Senhor, queima mesmo, meu Pai, queima esta obra maligna, esta obra satânica, pelo poder que há no sangue de Jesus Cristo Salvador. Eu creio, ó Pai, que esta pessoa que está orando, esta pessoa que está agora enviando o seu pedido de oração, que haja agora, Espírito Santo da verdade, meu Deus, a bênção, o milagre, a providência, a cura, que esta pessoa tanto almeja, esta causa que está agora na justiça, e que esta pessoa tem orado, tem clamado, tem buscado por esta vitória, por esta bênção. Senhor, vai ao encontro destas pessoas que estão agora lutando por esta causa. O Senhor diz na sua palavra, porque para Deus nada é impossível. E eu creio nisso, eu tenho fé, eu creio, eu oro, Pai, para que haja, meu Deus, a vitória na vida desta pessoa, na vida deste ouvinte, deste internauta que tem orado conosco nesta manhã. Ó Espírito Santo, Divino Deus, poderoso Pai, realiza, meu Deus, realiza, meu Pai, o grande milagre na vida deste irmão que está com câncer, que está agora enfermo, que estava desenganado pela medicina, que estava agora, Senhor, diagnosticado com esta enfermidade, com esta alergia, Senhor, este formigamento, esta dormência neste corpo, meu Deus, esta enfermidade, meu Pai, nos ossos, nos nervos, tem misericórdia, vai curando, ó Pai, vai curando esta mulher, vai curando este homem que está acamado, não consegue levantar da sua cama, não consegue caminhar, não consegue andar, não consegue se movimentar, porque as dores são intensas, as dores, ó Pai, são tantas que não consegue se movimentar na sua cama, mas eu oro agora, meu Deus, que haja, meu Pai, o milagre na vida desta pessoa, que haja agora, Espírito Santo, a cura, a providência para esta vida, meu Pai, que tem orado, tem está sofrendo com esta enfermidade, está sofrendo com esta ferida, ó Deus poderoso. Maravilhoso, tenha misericórdia, meu Pai, tenha compaixão, ó Deus, para a glória do Teu nome, que este ouvinte, este internauta, venha testemunhar, venha contemplar a Tua bênção, venha contemplar, ó Deus, a manifestação do Seu poder, a manifestação da Tua glória, a Tua graça, a Tua presença, que venha, Senhor, descer sobre esta casa, neste quarto, nesta sala da UTI, neste hospital, meu Deus, nesta clínica, onde esta mulher está sofrendo agora, meu Deus, em nome de Jesus Cristo, ó meu Pai, tenha misericórdia, meu Deus, abençoa, meu Pai, Pai, abençoa o Teu filho, abençoa a Tua filha que está com fé, está orando pelo seu familiar, está orando pela sua parentela, está orando por sua casa, pelo seu casamento, por sua vida ministerial, por sua vida financeira, por sua vida espiritual, Senhor. Está agora, neste momento, se levantando nesta manhã e consagrando este dia, consagrando esta data na sua presença, entregando seus projetos, propósitos, entregando seus planos em Tuas mãos agora, meu Deus, vem realizar a Tua obra, meu Pai da glória, oh meu Deus, operando o Senhor, quem impedirá? Meu Deus, se Deus é por nós, quem será contra nós, ó Pai? O Senhor é quem toma, meu Pai, à frente de nossa vida, porque o Senhor, meu Pai, é o nosso Deus, é o Jeová Jiré, é o Deus da provisão, é o Deus que provê no deserto, é o Deus que provê no meio do vale, onde nós não vemos mais saída, onde nós não vemos mais possibilidade, mas o Senhor se revela para a glória do Teu nome. Senhor, usa Teu servo, nosso irmão Gabriel Araújo, que dará continuidade a esta oração, em nome de Jesus.
1: Senhor Deus e Pai, nós temos mais a agradecer a Ti do que a pedir, Senhor. Nós temos mais do que sermos gratos, do que a pedir, mas as nossas necessidades também são muitas. Mesmo sabendo, Senhor, que o Senhor já tem feito tanto sobre nós, nós ainda estamos aqui para falar contigo. Senhor, coloque gratidão em nosso coração. Coloque, Senhor, mostra-nos a gratidão, para que possamos, Senhor, em meio às necessidades, também entender que o Senhor já nos supriu de muitas coisas. Ah, Senhor, nosso coração também é grato, nosso coração, Senhor, também é generoso. Nós Te adoramos, Senhor, com a nossa alma, mas assim como Abraão, Senhor, quando o Senhor disse que iria destruir Sodoma e Gomorra, e ele lembrou de Ló, ele vai orar mais de uma vez, e na oração, na fala de Abraão, ele diz: Senhor, me atrevo, ainda que eu me atrevo a falar contigo, me perdoa. Assim nós também, Senhor, ainda que nosso coração seja repleto de gratidão, uma vez mais nós dobramos os joelhos, uma vez mais nós entramos em oração, uma vez mais nós estamos aqui, Senhor, inspirados pelo Espírito Santo, mas também olhando a nossa falta, também olhando a nossa necessidade. Pedimos que o Senhor nos supra com todas as coisas. Ah, Senhor, entra nesse estúdio a qual estamos agora, porque nós estamos sendo ferramenta para que o Senhor use para quem está em casa. Ah, Senhor, muitas pessoas de diversos estados e estando em diversas situações, nesse momento ligou o seu rádio para ouvir esta oração, nesse momento abriu, Senhor, o IPDA Play, abriu também, Senhor, o YouTube para estar nos ouvindo e nos vendo também orar. Não só estão ouvindo nossa oração, como também estão orando conosco. Por isso, nesta manhã, ó Pai, eu peço que o Senhor venha ao encontro do Lindenberg, a sua esposa e a sua família, para que continue abençoando com ricas bênçãos celestiais. Ah, Jesus, eu oro, Senhor, pelo Zaqueu, a sua casa e a sua família, assim como também, Senhor, eu oro para que o Senhor abençoe a Bia Lopes, abençoe também o Daniel, o nosso diretor Lucas, meu Pai. Que o Senhor possa ir ao encontro de toda a sua casa e sua família. Ah, Jesus, oro pelo Valdir também que está conosco, Pai. Pelo Gaudério, por todos que aqui estão conosco se esforçando para que essa programação alcance vidas. Estamos aqui, Senhor, em unidade, unidos, para que esse programa possa abençoar a casa dessa pessoa que nos ouve e dessa pessoa que nos assiste. Oro também, Senhor, pelo Lucas Roca, meu Pai, que também está conosco. Que também, Senhor, nos assiste aqui, nos dá assistência para que esse programa alcance vidas, como também o Lucas Rione e tantos outros, o Caliel, o Vitor, Senhor, que fazem com que esse programa alcance vidas. Abençoe de modo geral, Senhor, o Olavo, abençoe a família de cada um que trabalha, que compõe essa equipe, que compõe, Senhor, esse meio, para que vidas sejam alcançadas. Abençoe a nossa diretoria, abençoe, Senhor, a nossa igreja, abençoe os obreiros da nossa igreja, abrindo a mente, abrindo o coração, para que possamos, ó Pai, tratar ao outro como o Senhor também os trataria, porque esse é o nosso objetivo. Então, desde o alto, mais alto nível da nossa igreja, até, Senhor, aquilo que é considerado o mais simples possível, que o Senhor possa abençoar todas as áreas, porque somos uma unidade, trabalhamos em conjunto, Senhor. Abençoe também o Sérgio Medina, entrando, Senhor, na saúde dele. Assim como o meu Pai, o Senhor curou, assim como o Senhor usou homens para curar, que a Bíblia também nos mostra isso, assim nós também oramos, porque sabemos que o Senhor não mudou, sabemos que o Senhor continua operando dos teus milagres, operando as tuas maravilhas, e nós oramos porque nós acreditamos nesse poder, acreditamos no milagre, porque o Senhor nos deixou como seus discípulos para que continuássemos essa obra, e aqui estamos, meu Pai, orando por milagres, oramos por proteção, orando, Senhor, para que o Senhor possa libertar, curar, salvar essa pessoa que nos ouve agora, essa pessoa que nos assiste agora, que está conectada conosco, Pai, pedindo socorro, porque a sua alma grita. Às vezes é a alma que grita por socorro e da boca não sai palavra alguma, como Ana orava. Ana orava desesperadamente para Eli, ela estava embriagada, porque os seus lábios mexiam, mas som não saía, e ele a teve por embriagada. Só que ela disse: não, meu Senhor, não estou embriagada, é minha alma que está desesperada, está angustiada, pedindo por socorro. E assim como Ana, meu Pai, entrou em oração, assim como Ana orou, e ela saiu daquela oração com resposta, que seja assim também na manhã de hoje, que possamos, meu Pai, ao encerrar esta oração, já crer que o milagre está acontecendo, ainda que nós não vemos, assim como Jonas, ele orou no ventre do peixe, só que o Senhor falou ao peixe e não com Jonas, ainda que Jonas não tivesse ouvido, não tenha ouvido a sua voz, o peixe ouviu e o devolveu. Jesus, assim seja também com a oração desse irmão, dessa irmã. Ainda que nós não estamos ouvindo a tua voz de ação, que venhamos crer numa ação que vem do alto. Oramos por toda a área assistencial da nossa igreja, a Reviver e a Fundação Help também, meu Pai. Oramos pela Fundação Reviver e a Associação Reviver Help, para que o Senhor possa continuar abençoando essa assistência da nossa igreja, para que mais vidas sejam alcançadas e assistidas, vidas com diversas vulnerabilidades, que a nossa igreja, Senhor, que o Senhor colocou essa ação no coração da irmã Ereni, que hoje tem dado tantos frutos, e nós temos visto esses frutos. Continue abençoando essa obra assistencial, continue dando sabedoria à nossa diretoria para direcionar esta obra, continua dando, Senhor, sabedoria aos pastores desta obra, para que essa obra continue alcançando vidas. Jesus, quantas vidas já não foram alcançadas por nossa igreja? Não é porque nós somos bons, meu Pai, é porque a Tua misericórdia tem se mostrado em nossa igreja, a Tua graça tem se revelado através dos Teus servos que aqui tomam frente desta obra. Oramos agora, Senhor, por essa família que já fez questão de ligar o rádio e assistir o YouTube, porque sabe, Senhor, que teremos esse período de oração e estão conectados conosco. Essa família que agora estão levantando, que eles estão levantando para ir trabalhar, Senhor, dê livramento, cuida, guarda, livra, proteja e abençoe o trabalho de suas mãos. Essas crianças também, meu Pai, que estão indo, Senhor, à escola, abre o entendimento para que elas cresçam e se tornem, Senhor, alguém de prestígio, para que o Teu nome seja glorificado. Esse irmão que nesse momento, Senhor, ligou o rádio do seu carro, ligou o rádio da van, ou até mesmo do caminhão, do ônibus, que estão indo agora trabalhar. Por estradas, Senhor, que às vezes nem asfalto tem. Por estradas que são muito, muito perigosas, porque nem luz tem. Por estradas, Senhor, que agora muitos acidentes têm acontecido, mas o Senhor tem livrado muitos também dos Teus servos. Senhor, essa estrada que eles estão pegando agora, que não sabem como estão, porque choveu em alguns lugares, e por não saber, Senhor, eles saem às vezes atônitos, saem às vezes preocupados, às vezes a família fica em casa preocupado com esse pai que saiu para trabalhar. Ah, Senhor, e tem sido tão perigoso essa jornada que ele tem seguido. Nesse momento, Senhor, pedimos proteção para que ele não seja assaltado, muito pelo contrário, para que possa seguir um trajeto tranquilo para conquistar o pão de cada dia. Jesus, nós oramos porque cremos no Teu poder. Então acampe o anjo ao redor desse irmão, dessa irmã, que saiu, Senhor, para trabalhar. Mas em contrapartida, quantas pessoas também, Pai, usadas por Satanás, têm saído agora às ruas para assaltarem, para, Senhor, fazer, cometer crimes hediondos. Jesus, não deixa. Não deixa que o Teu servo, não deixa que a Tua serva sofra mal algum. Todavia, estenda as Tuas mãos santas e poderosas, dando livramento, dando proteção, porque é o que nós precisamos em um país que às vezes é muito perigoso, em algumas estradas muito perigosas. Muitos estados agora estão sintonizados conosco, Pai, que estão ouvindo e orando conosco. Por isso pedimos, ouça-nos, ó Deus, atenda-nos, Senhor. Ouça a oração dos Teus servos que agora clamam em alta voz. Foi o Senhor mesmo que diz em Isaías 58, clame em alta voz e não te detenhas. Foi o Senhor mesmo quem usou Jeremias e falou com Jeremias em capítulo 33, verso 3, clame a mim. E nós estamos clamando para sermos respondidos. Permaneça conosco, Pai. Olhe para nós agora. Encontre-nos agora, onde quer que estejamos. É o que pedimos e agradecemos no nome de Jesus. Amém, Senhor Jesus, e amém, Senhor Jesus.
2: Amém. Glória a Deus, que tremendo,
1: glória,
2: hein, Gabriel?
1: Deus é bom demais.
2: Falar com Jesus é bom demais.
1: É bom demais, não tem como. Se tem alguém que ouve a nossa oração, que conhece muito mais do que nós, talvez alguém olhe para nós assim, esteja julgando,
2: sim,
1: porque conhece um pouquinho da nossa história, ou que nem conhece nossa história, estão nos julgando. Mas Deus, que nos conhece por completo, está nos ouvindo sem nos julgar.
2: Ele sonda o nosso coração,
1: glória,
2: né? Ele sabe qual que é a intenção do nosso coração.
1: Exatamente.
2: E é bênção quando nós dedicamos o nosso dia, a nossa manhã, já na presença do nosso Deus.
1: Exato.
2: E pode ter certeza que quem está em casa agora já foi abençoado, já foi curado. Eu sinto, enquanto eu orava, eu estava sentindo a presença de Deus.
1: Glória a Deus.
2: Que a presença de Deus estava visitando pessoas, casas, lares.
1: Sim,
2: pessoas que estavam enfermas, que estavam em casa acamadas, que não conseguiam nem se levantar da cama, mas Jesus já curou você, em nome de Jesus. Gabriel, aquelas pessoas que ainda não entregaram a vida a Jesus, que ainda não reconciliou, como que elas devem fazer? O que elas devem fazer? Confessar o nome de Jesus?
1: Exatamente. Agora é o momento em que você que está em casa, que eu tenho certeza que tem pessoas na beira do rádio agora, dobrando o joelho na ponta da cama, ouvindo essa oração, dizendo assim, olha, eu também quero ser crente.
2: Aleluia.
1: Mas eu não consigo por causa do meu pecado. Não consigo por causa dos meus vícios.
2: Meu Deus.
1: Mas, irmão, quem foi que disse para você que você precisa abandonar todos esses vícios para seguir Jesus? Não. Sem Jesus você não consegue abandonar esses vícios. Se você esperar abandonar os vícios para vir para Jesus, posso te dar uma péssima notícia. Talvez você nunca vai largar esses vícios. Mas se você entregar sua vida para Jesus, correr aos pés de Jesus, eu tenho certeza que Ele pode limpar e te livrar de todos esses vícios. Por isso, se você quer aceitar Jesus agora, se você fala, Gabriel, eu quero fazer esse desafio com você então. Se eu aceitar Jesus, minha vida vai ser transformada, vem e vê. Aceita Jesus, entrega sua vida a Jesus, que você vai ver ela sendo transformada por completo. Você vai ser um novo homem, você vai ser uma nova mulher. Faça esse desafio agora, entregue sua vida para Jesus. Se você quiser, eu quero que você digite no e-mail queroaceitarjesus@ipda.com.br. Ou se você quer se reconciliar também, mande o mesmo e-mail para o queroaceitarjesus@ipda.com.br ou mande uma mensagem para nós no número 11 9 50 94 46 45. Vou repetir, 11 9 50 94 46 45, porque Jesus, Ele pode mudar. Você quer aceitar Jesus agora? Quer se reconciliar agora? Agora é hora, não deixa para amanhã, não deixa para depois, porque se Jesus tocou o seu coração agora, é porque a partir de agora Ele quer mudar a sua vida. Você quer aceitar Jesus? Então ore comigo assim. Senhor Jesus, eu te aceito, porém perdoa os meus pecados, limpa a minha alma de toda mancha, me liberta dos meus vícios, porque eu quero viver uma vida de retidão contigo. Por isso, perdoa os meus pecados e escreva meu nome no livro da vida, para que no dia da redenção eu possa ouvir meu nome ser chamado por ti. Que no dia do arrebatamento eu suba com a igreja, porque não quero ficar nessa terra. Então, me aceita, Jesus, porque o seu sacrifício foi por minha alma, foi por minha vida, e me ensina a seguir um caminho de retidão na tua presença, em nome de Jesus. Amém, Jesus.
2: Oh, glória, que tremendo, hein?
1: Glória a Deus.
2: Quantas almas agora aceitaram a Cristo?
1: Milhares de
2: milhares,
1: almas.
2: Centenas de pessoas necessitadas pela presença, sim, de Deus. Sim. Fome de Deus, né?
1: Exato.
2: Tem a gente que prega o Evangelho, a gente sempre carrega esse jargão. Fome de Deus.
1: É fome, porque ele mesmo prometeu, né? Vai chegar um dia que vocês vão ter fome. Mas não é fome de pão e nem sede de água, mas é de ouvir minha palavra. E hoje nós fomos saciados.
2: Aleluia. Você que está em casa neste momento, visite uma igreja mais próxima da sua casa. Vai lá, visite uma igreja pentecostal Deus e Amor, mais próxima de você, onde você está, no bairro, na cidade, no estado. Vai lá, porque já tem uma equipe te esperando, pastor da igreja. Você que está aqui em São Paulo, no centro da capital paulista, Gabriel, qual que é o endereço? Onde eles podem vir visitar?
1: O endereço mais famoso do Brasil.
2: É,
1: Avenida do Estado, 4568. Só que tem uma entrada principal.
2: É, né? E eu entrei por essa entrada aí hoje, hein? Vim por aí ontem.
1: Hoje eu vim pela outra.
2: Hoje reverteu tudo.
1: Hoje foi ao contrário.
2: Olha, entrada principal, Avenida Prefeito Passos, número 10. Então, corre pra cá. Corre, porque hoje é a quarta-feira do mover de Deus.
1: Do mover de Deus.
2: Não é qualquer quarta-feira, não,
1: não é? Não é quarta-feira comum, é extraordinário.
2: Quarta-feira.
1: Hoje quem vier vai viver o mover de Deus.
2: Exatamente. Então nós temos cultos em 5 horários, então corre pra cá, porque 9 horas temos um culto poderoso na quarta-feira do grande mover de Deus. Então vem pra cá, Você que está na Moca, Liberdade, Baixada do Glicério, você que está na Zona Norte, Zona Sul, ABC, vem, porque Milton Almeida estará ministrando a Palavra de Deus às 9 horas da manhã, aqui no Templo da Glória de Deus.
1: Exatamente. Então vem, fica em casa não. Ah, mas eu preciso de milagre. Melhor momento, vem para
2: cá. Momento
1: é já. A porta fechou, vem viver o extraordinário de Deus, meu irmão.
2: É isso aí. Então, agora, após essa oração, recebemos a bênção completa.
1: Completa.
2: E vamos ver, ouvir e ver o que Deus está fazendo na vida daquele povo que já colocou a fé em prática.
1: Exato.
2: E já temos o nosso irmão Gabriel Gomes da Silva. Recebeu um grande milagre, cura da próstata. É. Vamos ouvir?
3: Aí eu fazendo os exames de rotina, aí apareceu um problema, né, na minha próstata. Aí foi feito o primeiro exame, passando um tempo fiz o segundo, aí o médico falou, não, você vai passar por cirurgia, Aí já foi pegando os papéis, né, arrinando, e falou até o hospital lá em São Bernardo. Com isso aí eu fiquei muito preocupado, voltei atemorizado para casa, muito preocupado. Aí peguei buscar a misericórdia de Deus. Aí passando o tempo, aí passando o médico, né? Aí o médico me examinou, aí falou que tava tudo normal. Isso já faz ano e pouco. Deus também concedeu essa cura, para honra e glória de nosso Senhor Jesus Cristo.
2: Seis horas e 34 minutos, que testemunho tremendo, hein, Gabriel?
1: Tremendo.
2: Olha, que é forte demais. Quando a gente ouve e vê o que Jesus está fazendo em nossa igreja pentecostal, Deus é amor, servo de Deus, ele foi diagnosticado com essa enfermidade, mas foi curado para a glória de Deus.
1: Sim, então, talvez seja o maior medo dos homens, né?
2: É.
1: Sofrer com isso, talvez pessoas estejam, que já passaram por isso na família, talvez os homens que já passaram por isso na família tenham medo também.
2: Sim.
1: Mas, mesmo com os nossos medos, isso não impede de Jesus fazer o milagre dele, muito pelo contrário, é a nossa fé que move a mão de Deus. Não que Deus não queira mover a mão dele, ele quer tanto te abençoar, irmão, só está esperando você orar para isso.
2: Aleluia.
1: Talvez esse irmão, do mesmo jeito, recebeu duas notícias do médico. Olha, pelo jeito que nós estamos vendo aí, ó, vai ter que fazer cirurgia. E quem é que não tem medo de passar por cirurgia?
2: É verdade, hein?
1: Mas em cima do nosso medo, irmão, olha o que Jesus faz. O médico não errou quando disse que tem que passar por cirurgia. Só que ele passou por uma cirurgia de um médico maior.
2: Aleluia.
1: É o nosso Jesus.
2: O próprio Deus entrou em ação, né, Gabriel?
1: Ele mesmo, o que faz cirurgia sem deixar cicatriz.
2: Aleluia.
1: E se deixou, é para mostrar o poder dele ainda mais.
2: É isso aí. Então você que agora está em casa, talvez está passando pelo mesmo problema do nosso irmão Gabriel.
1: É.
2: Jesus está aqui para te curar. Jesus está aqui para operar este milagre na sua vida. Então corre para a igreja, Deus e amor. Corra para a igreja. Talvez o médico olhou e disse, não tem jeito. Já está contando os dias de vida, mas Jesus está aqui para te dar vida e vida com abundância. Não acabou, porque a Bíblia diz, né? Enquanto há vida, há esperança. Então, a sua esperança não acabou. Sua expectativa de vida, por mais que você não está vendo mais, não tenha mais, mas Jesus está aqui para te curar, para realizar este milagre na sua vida. Não desista. Não fique desamparado, angustiado, triste. Porque Deus, Jesus, ele te ama e ele tem uma obra na sua vida. Está aqui, na Igreja Pentecostal Deus e Amor, para realizar este milagre na sua vida. Amém? 6 horas e 36 minutos. Vamos ouvir um louvor? Vamos, porque você falou a princípio, quem está alegre, louva.
1: Exato.
2: Canta. Então
1: exato.
2: Vamos cantar com Jesus?
1: Quem acordou triste, já saiu, irmão.
2: Não,
1: já orou, já tá alegre.
2: Já foi embora.
1: E agora que você está alegre, o que você vai fazer? Vai cantar com a gente, a dupla de dois.
2: Dupla de dois.
1: Vamos, com Clétis e Evanilson.

0: paz do Senhor, bom dia, 6:40 na capital paulista, e hoje é quarta-feira, hein?
1: Hoje é a quarta.
0: Chegamos na metade da semana, será que tem crente dormindo aqui ainda, Gabriel?
1: Já na metade da semana, ó, não é fofoca não. Mas tem gente que tá na cama indo uma preguiça pra levantar.
0: Rapaz, que luto. Vamos acordar.
1: Você tem, irmão, pra você acordar rapidinho, você tem que colocar o papagaio lá, o atribulado lá.
0: Cadê o papagaio, o galo atribulado?
1: O galo atribulado, ó.
0: É o galo,
1: só
0: o papagaio.
1: Só ele pode despertar. Olha aí, ó.
0: Tem que colocar ele como despertador no celular.
1: Exato. É. Assim, aí você levanta logo pra repreender logo esse atribulado.
0: E tem o chocalho também. Bota o chocalho aí, ó. Balança esse chocalho, esse sino aí. E bora pra roça. Vamos acordar.
1: Bora tocar esse gado aí, rapaz.
0: Você que está em casa agora, nesse momento. Ah, tá difícil demais da conta, rapaz. Levantar da cama, tá nada. Levanta dessa cama aí, rapaz.
1: Vai tomar um banho.
0: Lava o rosto.
1: Logo.
0: Toma aquele café preto, puro. Derruba macaco do galho e vem pra Jesus. Vem adorar conosco aqui na Igreja Deus e Amor. Estamos ao vivo, você que está pela rádio, vai, corre lá pra YouTube. Porque estamos ao vivo no YouTube, na página oficial da Igreja.
1: Exato.
0: Pentecostal do...
1: E você não pode perder, tanto ó, pelo IPDA Play, pelo YouTube, ou liga a rádio. Só não pode deixar de acompanhar, porque aqui tem o que você precisa para ser abençoado. E lembrando, agora é hora de você que gosta de acompanhar mesmo, agora é hora que você fale, porque vamos abrir a porteira
0: para
1: que tu fale conosco.
2: Pai do Senhor, irmão que está no estudo da rádio, programa Sertão Evangélico, aqui é Pastor Eugênio, aqui em Papagaio de Valente, Bahia. Quero mandar a paz do Senhor para os irmãos Serrinha, que Deus abençoe a todos. Toca o berrante aí em nome de Jesus, que Deus venha abençoar a todos que estão ligados nessa programação maravilhosa. Em nome de Jesus,
0: que Deus abençoe
2: o glória.
1: É ele que tu queria? Vamos o berrante aí, ó.
0: Eita, Deus abençoe.
3: Bom dia. Opa. Glória a Deus, aleluia, meus irmãos amados. Aqui é a missionária Áurea, da Bahia. Louvado seja Deus. Rapaz. Amo vocês, amo esse programa. Eu tenho mandado os seus contatos para um bocado de gente na terra, os viventes. Glória a Deus. Manda aí, louvado seja o som da trombeta. Jesus está voltando. Cheio. Dia abençoado, guerreiros.
0: Manda trombeta!
1: E ela deixou claro, viu? Ela compartilhou pros viventes.
0: Bahia em peso.
1: E literalmente. Bahia literalmente em peso aqui
0: com peso conosco hoje. Eita,
1: glória!
4: Bom dia, paz do Senhor Jesus. Quem tá falando é irmão Márcio, da cidade de Bacite. Ouço todos os dias o programa Sertão Evangélico, é uma benção nos nossos lares.
1: Eita,
4: coloca o barulho dos porcos aí, com fome, os porcos comendo milho. Tá na hora de comer, tomar um cafezinho, comer uma pamonha, hein? Quentinha.
0: Tá, manda pra cá essa pamonha.
4: Deus abençoe a todos. No estúdio aí na rádio.
1: É o porco ou é o estômago do Zaqueu?
0: Rapaz,
1: é a mesma coisa, hein?
0: É o Irineu.
5: Bom dia, pastor do Sertão Evangélico, Pai do Senhor Jesus. Que Deus abençoe a vida de cada um. Bom dia, produção. Bom dia, ouvinte. Bom dia para toda a diretoria. Bom dia. Que Deus abençoe. Sou Helenice de Petrópolis de Janeiro. Estou ligadinho na programação. Pastor Medina está de férias. E Zaqueu sumiu. Que Deus abençoe a vida de vocês. Um forte abraço.
0: Deus abençoe, minha irmã. Pastor César Medina tá lá, ó. Tá lá no Mato Grosso. Tá fazendo o quê, Gabriel?
1: Só pescando, ó.
0: Só pescando, rapaz.
1: Só pescando.
0: É isso aí.
6: Bom dia, na paz do Senhor Jesus. Angelia da Barra do Jacaré. Estou indo agora para trabalhar.
1: Eita glória.
6: Sou costureira.
1: Oi.
6: Peço oração para mim e para toda a minha família.
1: Amém.
6: Deus abençoe os irmãos.
0: Amém.
6: Que na paz do Senhor Jesus.
0: Deus abençoe, meu irmão. Um abraço. Deus abençoe.
7: A paz do Senhor, querido irmão Diácono Lindeberg.
0: Olá.
7: E Diácono Gabriel.
1: Olha.
7: E a todos os ouvintes do programa Sertão Evangélico. Eu sou o pastor Martins Damásio.
1: Martins Damásio.
7: Responsável pela sede setorial aqui da cidade de Irecê, aqui no sertão da Bahia.
0: Bahia.
7: Estamos acompanhando essa programação todos os dias. Eu quero ouvir o cântico da Sabiá. Deus abençoe a todos os ouvintes do programa Sertão evangélico.
1: Ó, irmão Marcos Abasco com a gente aí, ó, que Deus lá bendiga e prospere o trabalho das suas mãos, né?
0: É isso aí, o povo da Bahia lá, o sertão da Bahia.
1: Sertão da Bahia. Irecê Bahia conosco aqui também, não só isso, mas ó, o Marcos de São Bernardo aqui em São Paulo.
0: Olha aí.
1: São Bernardo me remete a coisa boa, porque é lá que eu vou casar.
0: Ih, olha aí, rapaz.
1: Paz do Senhor, irmãos. Hoje o dia começou bonito, de verdade. Que Deus abençoe cada ouvinte, cada família e cada trabalhador que está acompanhando a rádio. Deus é amor.
0: Aleluia. Abençoe. Deus abençoe, meu Marcos. Tem mais mensagens aí, produção? Olha, nosso irmão Francisca Alves, de Crato, Ceará. Olha aí, que maravilha. Lá minha terra, lá.
1: Olha o Ceará aí, aparecendo.
0: Crato é bênção. Eita. Paz do Senhor, bom dia. Estou aqui na horta, separando as verduras. Opa. Sempre acompanhando essa programação que leva alegria para tantos lares. Deus abençoe. Verdade. Deus abençoe, irmã Francisca. Muito obrigado pela sua companhia conosco. Tem mais aí, para aí, Gabriel.
1: Verdade, o José Ribamar, de Codó. Ele manda a paz. Já estou preparando aquele cafezinho abençoado para tomar, comendo bolo de arroz fresco. Bolo
0: Eita
1: de arroz fresquinho.
0: Jesus. Meu Deus. É bom demais.
1: Solta o canto do chororó.
0: Manda para cá.
1: Oi. Eita,
0: olha
1: glória,
0: aí,
1: bom dia.
0: Temos aí mais, tem mais gente aí. Francisco Temos. Alves, de Petrolina, Pernambuco. Paz do Senhor, comecei cedo hoje na irrigação da plantação para aproveitar o clima mais fresco. E daqui a pouco vou tomar aquele café que derruba macaco do galho. Eita, café abençoado!
1: Esse é o café que precisamos. Também temos, ó, a Camila de Lusiânia, ô terra boa. A caminho de Brasília para trabalhar com trânsito e muita chuva. Sempre ouvindo a programação. Olha
0: a foto aí, olha
1: no
0: a foto dela aí.
1: Com chuva, mas olha, ó, tá indo trabalhar. Que Deus abençoe. Essa chuva não vai impedir. Tá vendo? Crente bom, nem chuva impede.
0: Nem chuva impede. Rapaz, nós estamos aí para isso, para correr na chuva, no sol, no calor, no frio. Eita, glória. E aqui em São Paulo, aquela garoa, levantei de madrugada. Não. Aquela chuva, rapaz, vou ter que levantar de madrugada daqui a pouquinho para essa chuva aí.
1: De uma coisa você pode ter certeza. Que o clima, que todos os climas vão ter num dia só.
0: Em um dia só, aqui em São Paulo. São Paulo é desse jeito, né, rapaz? Por quê, né?
1: É isso. É pronto e preparado.
0: É.
1: O dia foi preparado pra isso, pra ter tudo. Não reclama de nada. Se reclamar da chuva, já ela vem.
0: Será que tem gente aqui no YouTube ainda? Será? Será que
1: sempre
0: tem. Cadê o povo de Deus que manda mensagem pra nós, hein?
1: Mande áudio, mande vídeo,
0: mande
1: foto. Por onde que eu mando? Ó, o telefone é esse: 119-8292-3392. Quer participar? Quer conversar com a gente? Então manda mensagem pelo YouTube, manda mensagem pelo WhatsApp. Aqui é o lugar que você falar com a gente, nós falamos contigo. Tem mais gente aí?
0: Olha, tem a nossa irmã Viviane Santos.
1: Viviana Santos.
0: Olha aí, ó.
1: É benção.
0: Bahia em peso. Aí é engraçado demais com o Gabriel de Molindenberg. Aí ela colocou aqui, vocês são engraçados demais, olha aí.
1: É porque você fica falando isso aí, mas a Bíblia diz que os justos engordarão, varão.
0: Meu Deus do céu, Deus abençoe a irmã Viviane, Deus abençoe a nossa irmã Dinalda, Júlia Mendonça, muita gente.
1: A irmã Gislene também. Acompanha, Gislene. A Gislene, ela tá toda sempre na programação, tanto por
0: Glória
1: aqui no Sertão, Voz da Libertação.
0: Olha só que bênção.
1: A Viviana Santos. É tanta gente que está
0: conosco. Temos aqui a nossa irmã Persília Rosa, lá de Curitiba.
1: Persília Rosa.
0: Paz do Senhor Jesus, irmão Lindenberg, ouvintes, tomando aquele café para despertar, para trabalhar. Deus abençoe, glória a Deus. Deus abençoe, povo de Deus.
1: É, a Maria, ela manda assim, ó, bom dia para todos os ouvintes. Tenham um ótimo programa, paz do Senhor. Amém, igualmente para a senhora. Deus abençoe.
0: Olha, tem gente lá de Teresina do Piauí, hein? Eita, Evanilde de Oliveira, olha, lá do Piauí, povo de Deus lá do Piauí, Deus abençoe vocês grandemente, Ceará, Pernambuco, Paraíba, Rio Grande do Norte, Bahia, enfim, todo este Brasil abençoado, que Deus abençoe vocês. Mas vem louvor, né?
1: Vamos
0: ouvir
1: cantar?
0: Uma canção? Vamos cantar com Jesus?
1: Vamos.
0: Chuva de poder, com quem?
1: Elias Fraga, Fraga só, Zé.
0: Fraga, eita glória, vamos louvando, Elias.

0: 6:53 na capital paulista, hein? Exato. Eita, manhã abençoada, hein, Gabriel?
1: Manhã boa, manhã com Jesus, rapaz.
0: É isso, boa delícia, hein? Manhã com Jesus.
1: Manhã com Jesus.
0: É isso aí, que bênção. Vocês que estão mandando as suas mensagens no chat do YouTube, no WhatsApp, que maravilha. Somos agradecidos, gratos a Deus por sua vida, por sua família. Que Deus continue abençoando vocês a cada dia mais. Mas vamos agora alimentar nossa alma, né?
1: Eu gosto demais.
0: Eu já tô
1: Bíblia,
0: aqui com a
1: palavra, eu já, ó.
0: Eu já tô aqui já com a.
1: Tira até o chapéu.
0: Com a espada afiada.
1: Eita,
0: glória. Oh, glória a Deus. Você que está em casa agora, abra sua Bíblia. Vamos lá meditar na palavra de Deus no livro de Daniel, capítulo de número 10. Livro de Daniel, capítulo 10, versículo de número 12. Diz assim a palavra de Deus: Então me disse, não temas, Daniel. Porque desde o primeiro dia em que aplicaste o teu coração a compreender e a humilhar-te perante o teu Deus, são ouvidas as tuas palavras. E eu vim por causa das tuas palavras. Meu Deus, hein, Gabriel?
1: Que profundo, tremendo.
0: Olha, palavra de Deus para o nosso coração nesta manhã. Talvez você está agora neste momento. Será que Deus me ouve? Será que Deus me vê? Muitas pessoas agora, Gabriel, pensam desta maneira.
1: Sim,
0: será que Deus está me vendo? Jesus, Ele está nos ouvindo e está nos vendo. Daniel aqui, ele levanta um propósito de 21 dias. Propósito de oração, e chega no, podemos conjecturar, 20º dia. Daniel está lá, Senhor, cadê o Senhor? Será que o Senhor me vê? Será que o Senhor não está me ouvindo, não está vendo a minha aflição, a minha batalha, a minha guerra? Mas chega no último dia, Gabriel, o anjo do Senhor desce, fala com Daniel, olha, desde o primeiro dia...
1: Meu Deus, é forte.
0: Que tu colocaste o teu coração a humilhar e a compreender, sim, as minhas palavras, foram ouvidas as tuas palavras. Daniel, eu só vim aqui, só desci aqui por causa das tuas palavras. Palavras, em outras palavras, está dizendo, hein, por causa da tua oração. Deus está ouvindo a tua oração. Deus ouve o nosso clamor, Gabriel.
1: Ouve, com certeza. Mas talvez tenha alguém em casa falando assim, olha, mas já fazem 21 dias que eu estou orando, um ano que eu estou orando.
0: Meu Deus.
1: E por que que Deus não respondeu ainda? Será que Deus não me ouviu? Muito pelo contrário, irmão. Desde o primeiro dia, Deus já quis te responder. Mas às vezes Ele está querendo tratar com o seu coração.
0: Sim. Tem uma frase, um certo pastor, ele disse que aquilo ali eu vou carregar para a minha vida, Gabriel. Sim. Olha, Deus, Ele só está te preparando para a bênção.
1: Uau. Glória.
0: Ele não está preparando a bênção para você.
1: Meu
0: Ele
1: Deus.
0: Está preparando você para a bênção. A bênção, Gabriel, já está pronta.
1: Está pronta.
0: A bênção já está lá.
1: Exatamente.
0: Agora Deus está apenas nos moldando, nos preparando. É isto. Entenda, a palavra de Deus, este versículo, guarde, medite, estude e guarde no teu coração. Deus está te preparando para a bênção. Ele está ouvindo a tua oração. Ah, pastor, mas levantei um clamor, uma campanha de... um mês, dois meses, três meses, e até agora Deus não me respondeu. Mas desde o primeiro dia que tu aplicaste o teu coração a compreender e a humilhar-te perante o teu Deus, foram ouvidas as tuas palavras. Creia hoje, a tua oração não está sendo em vão. Deus está ouvindo a tua oração e Ele trará a resposta imediata. Você crê nisto?

0: Eu bênção já está
1: isso,
0: lá.
1: Eu creio nisso.
0: Ele só está nos preparando, ou seja, provando a nossa fé.
1: Exato.
0: Até onde nós suportamos enfrentar estas adversidades, lutas. Permaneça, minha irmã. Permaneça, meu irmão. Persevere. Lute. Não com a força do seu braço, mas com os teus joelhos. Em oração, em súplica, em fé e confiança. Porque Deus certamente vai te enviar a resposta e a vitória que você precisa em nome de Jesus. Rapaz, essa palavra eu vou carregar para a minha vida inteira, Gabriel.
1: E talvez, assim, muito talvez com fé, seja hoje essa resposta.
0: Aleluia, eu creio.
1: Nessa quarta-feira de
0: mover. É, a quarta-feira do mover de Deus. Então, se você está em casa agora, não perca esta oportunidade, meu irmão. Não perca esta oportunidade, é hoje, de Deus enviar a resposta que você há tanto tempo vem orando, vem clamando por um parente, por uma causa, por uma cura, por um milagre. Hoje, Jesus está aqui para enviar essa resposta e enviar a cura para a sua vida. Tome posse dessa palavra.
1: Mas, Lindenberg, se eu não conseguir vir, vai ser transmitido?
0: Sim, temos transmissões pela rádio.
1: Pela rádio.
0: Rádio Deus em Amor, a rádio mais ouvida do Brasil,
1: exato,
0: né?
1: Exato. Só perde a bênção quem quer. E eu sei que você não quer perder bênção nenhuma.
0: É.
1: Então acompanha, porque pela rádio o pastor vai estar pregando e você vai estar recebendo de Deus o mover que você precisa. Reboliço nesse vale aí, meu irmão. Então ouça.
0: Exatamente. E também, ah, pastor, mas eu não consigo vir pela manhã. Posso vir à tarde?
1: Pô.
0: Deve.
1: Exatamente.
0: Deve.
1: Deve vir.
0: É indiscutível, não tem desculpa.
1: Só clama.
0: Corre
1: quem precisa.
0: Exatamente.
1: Jesus, filho de Davi, então se precisa, irmão, clama.
0: É isso aí. E vamos agora, você que ouviu essa palavra, medite e vamos para uma pausa, um break, e já já voltamos com vocês. Deus abençoe.
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0: horas com 3 minutos na capital paulista. Estamos de volta aí na quarta do grande mover de Deus.
1: E chegamos como?
0: Olha esse mover de Deus aqui,
1: rapaz, irmão. Rapaz, é um grande mover. E esse vulcão aí? Esse vulcão tá em erupção.
0: De limão pepe, de limão, meu amigo.
1: Que tremendo, que bênção, né, Gabriel? Cafézão abençoado demais. Aqui do sertão é abençoado.
0: Bênção demais, rapaz. E você? Convidado a tomar café com a
1: Quando
0: gente.
1: Você tá lá no Voz lá, você fica lembrando esse café abençoado. Nossa, aqui do sertão, né?
0: Nem fala. Meu café tá lá fica no camarim.
2: Fome, pastor.
0: Rapaz, na mesa é o café e é café.
1: Esse café abençoado, hein? Que temos aí? O que temos aí hoje, pra hoje, hein, Gabriel?
0: Nós temos biscoito de polvilho com queijo. Eita. Nós temos um pãozinho recheado aqui.
1: Olha aí.
0: Com presunto e queijo. Parece que é um cheddar. Meu Deus. Temos um bolinho de limão aqui, ó, com recheio.
1: Limão?
0: Aqui lembra da minha avó.
1: Um bolinho de chuva. Eu lembro de Minas Gerais, hein? Ei, povo mineiro, hein?
0: Bolinho de chuva com queijo, com um pão. Aqui, irmão, tem...
1: Aqui tem abastança.
0: E o melhor, um cafezinho.
1: Rapaz, e agora vamos, né? Vamos parar de...
0: Exato, de prosear.
1: Vamos fazer esse café.
0: Vamos prosear tomando café?
1: Pai, mas tem alguma coisa errada aí. Peraí,
0: O que tá errado? O que tá errado?
1: Você falou pra mim que você vai casar esse mês.
0: Vou casar esse mês.
1: tá na expectativa, tá ansioso.
0: Ansioso, irmão.
1: Só que agora você vai passar por um estágio e agora.
0: Não.
1: Já que você vai casar, você vai fazer o café hoje.
0: Não, varão, bora? Você pode fazer.
1: Não, pai, você vai ser testado agora.
0: Pode já... Ixi.
1: Esse vai ser o teste, se você
0: fé?
1: Tá preparado ou não.
0: Você tem fé? Irmão, se você tiver coragem, eu faço. Tá com coragem?
1: Ó, se você fazer o café hoje, é sinal que você sabe fazer arroz, macarrão, feijão, carne.
0: Então vai. Então,
1: rapaz, se a sua noiva estiver te vendo aqui agora...
0: Cuide das suas costas,
1: ela
0: vai,
1: deve estar ansiosa ou com medo. Tá vendo aí, internauta?
0: Você gosta de como? Forte, fraco?
1: É... Café que derruba macaco do galho, levanta defunto.
0: Então você vai ver agora.
1: Zaqueu, filma isso aqui, Irisvan, Irineu. Olha aqui, ó. Isso aqui é mistério. Isso aqui é poder de Deus, isso aqui, ó. Forte. Meu Deus do céu.
0: Hoje você vai experimentar o melhor café que já tomou na sua vida.
1: É a quarta do mover. Olha o que, que a quarta-feira faz, ó. A quarta-feira do mover de Deus faz até milagre.
0: Meu amigo. O Lindeberg já tá vivendo o mover de Deus. E você, irmão?
1: Que bênção. Eu já quero até servir você também, né? Porque eu quero ter essa oportunidade.
0: Meu amigo.
1: Porque lá no casamento também, a gente quer comer um pouquinho, né? Se alimentar, comer. É ou não é? Vocês gostam Você gosta de queijo?
0: Na verdade, você paga o casamento pra quê? Pra comer, né?
1: É pra comer, rapaz. Assim, né?
0: O buffet é o de menos.
1: Os convidados.
0: Ah, quem come é os convidados, né?
1: Os convidados.
0: Fiquei sabendo que quem vai participar mais é os convidados.
1: É os convidados. Pô, você só vai desfrutar da bênção lá no casamento, né?
0: Eu fiquei sabendo que eu vou comer o que deixarem.
1: Só sobra.
0: Só
1: o melhor fica pra o último, né?
0: Só a sobra. Eu vou pegar essa canequinha aqui, eu vou esperar dar aquela certa coada.
1: Eita,
0: e aí você
1: Jesus.
0: De casa, tá tomando café agora? Tem gente que tomou café quando nós tava orando, você viu, né?
1: Ó, tá vendo aí, ó?
0: Mas tem gente que vai tomar café agora, depois da oração.
1: Vai tomar café agora,
0: depois da oração.
1: A bênção chegou, Jesus está aqui. Tá vendo aí, ó? Rapaz.
0: A mesa já tá preparada e não falta nada.
1: Pois ó, cadê o... Vamos fazer aquela oração abençoada?
0: Vamos fazer
1: pra quem
0: oração.
1: Tá em casa, vamos lá. Tenho esse privilégio, essa honra de me colocar de pé. E você vai orar por nós também.
0: Vamos.
1: Pra quem tá em casa, pela prosperidade, pela bênção, né?
0: Vamos orar. Vamos falar com Deus e pedir pra que Ele continue trazendo essa abastança pra sua mesa também. Vamos falar com Deus. Senhor Deus e Pai, nós te agradecemos pela mesa, Senhor, que preparou, que tem abençoado os teus servos, tem abençoado a casa dos teus servos, para preparar também essa mesa aqui para nós. Pai, assim como foi preparado para nós, oramos para que não falte na casa desse irmão e dessa irmã. Muito pelo contrário, pedimos, Senhor, que tenha abastância, muitas bênçãos. Socorre também essa família que, nesse momento, acordou e falou, e o pão? Tem nada para comer, nem um biscoito. Senhor, que ela receba essa notícia agora, que vai tomar um café repleto, com a mesa cheia. Nós oramos para que também essa casa seja abençoada em nome de Jesus. Amém e amém.
1: Amém. Glória a Deus, ó.
0: Eita glória.
1: Que maravilha. Olha só. Cadê o Ítalo, hein? Esse horário, hein?
0: Não,
1: o Ítalo deve estar dormindo.
0: O Ítalo, eu nem falo. Agora deve estar babando. Agora, roncando.
1: Olha aí.
0: Pela rinite que ele tem, deve estar roncando agora. Ih, meu amigo.
1: Ixi. Vamos ver quem está no nosso chat aqui do YouTube. Nosso irmão Severino.
0: Vai ser um cafezinho fraquinho.
1: Eita, Jesus.
0: Vermelhinho
1: para
0: tu.
1: Ó, manda uma saudação, profeta, para o São Gonçalo do Amarante, Rio Grande do Norte. Que a misericórdia de Jesus seja derramada aqui para a salvação de almas. Olha só, e temos aqui notícia, hein?
0: Temos notícia.
1: Você gosta da Cristine?
0: Vai chamar Cristine ou não vai chamar
1: Cristine? Vamos lá, Cristine. Cadê você, Cristine? Acorda. Desperta aí para Jesus.
2: Bom dia. Chegou o momento de informação aqui no programa Sertão Evangélico. Vamos trazer as principais notícias do campo, curiosidades e informações quentinhas do agronegócio brasileiro. Leite, rentabilidade exige mais eficiência na propriedade. A pecuária leiteira superou 38 bilhões de litros em 2025, posicionando o Brasil entre os maiores produtores mundiais. Mas é cada vez mais desafiador transformar volume em rentabilidade. O preço do leite cru pago ao produtor atingiu a média nacional de R$ 2,66 por litro. Isso lá no mês de abril. Embora o resultado represente melhor em relação aos meses anteriores, o valor ainda está abaixo do registrado no mesmo período do ano passado. Mesmo com alívio recente em alguns insumos, despesas com energia elétrica, mão de obra e suplementação alimentar continuam impactando as despesas e limitando a rentabilidade da atividade. Como a rentabilidade da atividade leiteira depende cada vez mais da eficiência produtiva, o planejamento da propriedade e o uso eficiente dos recursos disponíveis se tornam cada vez mais importantes.
1: Olha que notícia abençoada, hein?
0: Olha aí, 2025, né, que ela falou, o leite teve uma rentabilidade de
1: 32%.
0: 32%,
1: rapaz.
0: Meu Deus.
1: Rapaz.
0: Porque nosso país, em quesito de produção,
1: é rico, tudo, né?
0: Nosso país rico, é rico, né? Demais.
1: Mato Grosso, Goiás, Brasília, povo ali vende gado demais.
0: Então, e graças a isso, né? Graças a gente trabalhando, que tem, ó, o que tem na sua mesa aí, por exemplo,
1: Produzido pelo leite, aqui é o bolo, queijo.
0: Que foi produzido, então.
1: Exatamente.
0: Que nosso país continue prosperando dessa forma, continue crescendo, porque essa é a nossa oração. Porque se o nosso país cresce, nós também crescemos.
1: Né? Aleluia.
0: Eu muito mais, né? Eu que vigio, não.
1: Pois é. Olha, tem muita gente aqui, ó. Gabriel já pode casar, nem derramou o café igual o Zaqueu. Vixe. Será que ele passou na prova? Passou no teste?
0: E já era casado, hein? Quando derramou.
1: Passou no teste já, produção? Já passou no teste?
0: Já. Não, qual foi, produção?
1: Que
0: passou,
1: isso,
0: passou,
1: rapaz.
0: Sim, produção.
1: Tá vendo aí, ó?
0: Passou sim, ó. Um café que dá pra tomar sem açúcar é um café bom, né, não?
1: Tem muita gente aqui já enviando a sua mensagem lá de Fortaleza, lá no meu povo cearense.
0: Olha.
1: Um alô para São Gonçalo do Amarante, distrito de Fortaleza.
0: São
1: lá.
0: São Gonçalo do Amarante.
1: Que bênção, hein, o povo cearense. Ó.
0: A sua terra lá, ela é boa, é conhecida pelo quê?
1: Rapaz, conhecida pelas praias, muitas praias, conhecida pelo calor, né? Muitas pessoas conhecem a cidade de Fortaleza como a cidade da luz.
0: É?
1: Durante a noite ela é muito iluminada.
0: Mas,
1: a praia...
0: Mas tanto... é tão movimentada quanto São Paulo?
1: Basicamente não tanto, mas chega próximo, tá?
0: Então ainda bem, porque deve ter o trânsito que tem aqui.
1: Porque Fortaleza foi considerada a maior capital do Nordeste.
0: Uau!
1: A maior cidade, a maior capital de todo o Nordeste.
0: Sabia disso?
1: Chama-se Fortaleza.
0: Fortaleza.
1: Eita, minha capital abençoada.
0: Logo eu vou lá, assim que Deus permitir.
1: Vai ter que ir lá passear
0: assim,
1: com a
0: esposa. Se depender de mim, eu gosto de ficar em casa.
1: Você é caseiro, rapaz?
0: Eu sou caseiro.
1: Rapaz, não faça isso não.
0: Só que minha noiva, ela gosta de viajar.
1: Ah, então pronto.
0: Então eu gosto de viajar.
1: Tá vendo aí, ó?
0: Ela gosta,
1: se ela gosta, você vai ter que gostar, meu irmão, querendo ou não.
0: Já gosto de viajar, eu acho que eu nem viajo.
1: Olha,
0: só pra pregar, mas resto...
1: É, né? Temos a nossa irmã Rayane Vitória. Será que o café ficou bom mesmo? Rapaz, acho que o povo... Ó o Daniel lá, a mão do Daniel lá.
0: É que o café ficou bom, não é porque eu sou bom. É porque a qualidade dele já é boa.
1: Aleluia.
0: Entendeu? Agora, se tá ficou ruim, aí, a minha qualidade é ruim.
1: O Daniel parece que deu tchau assim. Ou ele fez assim, ou ele fez assim, o Daniel, ó. Não sei, né?
0: É que ele já comeu antes de vir, tá com a barriga cheia.
1: Ele já quebrou o jejum, já entregou o jejum já.
0: Só reclama do café que tá com a barriga cheia.
1: Temos avisos aí, vamos pro quadro Legado dos Mártires.
0: Bom demais.
1: Bom demais da Freitas. Conta. Vamos lá, Leia Freitas, vem contar pra nós.
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4: A paz do Senhor Jesus, bem-vindos ao Legado dos Mártires. No episódio de hoje falaremos sobre Policarpo. A tradição diz que Policarpo estudou com o apóstolo João. Embora o idoso bispo não tivesse medo da morte e quisesse permanecer na cidade, seus amigos insistiram em que se escondesse. Os soldados apressaram-se bem armados para prender o presbítero Policarpo. Policarpo disse: que a vontade de Deus seja feita. Portanto, em vez de fugir, deu as boas-vindas aos seus captores, ofereceu-lhes comida e pediu permissão para passar um momento sozinho em oração. E assim, Policarpo orou durante 2 horas. No caminho de volta a Esmirna, o chefe da guarda tentou argumentar com Policarpo. Que problema há em dizer que César é senhor e acender incenso? Em resposta à pergunta feita pelo chefe da guarda, o piedoso bispo Policarpo calmamente disse que não faria isso. Levaram Policarpo para uma arena para ser executado. Porém, se ele apenas oferecesse um sacrifício a César, todos poderiam ir para casa e se livrariam da morte. O bispo se manteve firme e proferiu a célebre frase: por 86 anos servi a Cristo, e ele nunca me fez qualquer mal. Como poderia eu blasfemar contra o meu rei que me salvou? Era o ano 156 d.C., quando Policarpo foi amarrado a uma estaca, e o fogo foi ateado. Contudo, de acordo com testemunhas oculares, seu corpo não se consumia. Foi quando um dos carrascos o perfurou com uma lança. O sangue que jorrou apagou o fogo. Que o legado deste mártir nos estimule a estar cada vez mais perto do céu e mais longe do mundo. Afinal, o Senhor Jesus se referiu aos verdadeiros cristãos em João, capítulo 17, versículo 14, da seguinte maneira: eles não são do mundo, como também eu não sou. Não perca o próximo episódio, em que falaremos mais sobre o legado dos mártires. Até lá, fique na paz do Senhor e que Deus abençoe a todos.
0: Olha, Policarpo, né? Policarpo de Esmirna.
1: Tremendo, hein?
0: Foi, que história sensacional.
1: Cada episódio é um melhor que o outro.
0: Sempre, sempre. Eu gosto demais de ler sobre a história da igreja, porque você vê o que eles passaram. Uhum. Tanto que tem uma frase, não lembro agora quem falou essa frase, mas é: o sangue dos mártires foram como sementes para que esse evangelho crescesse.
1: Meu Deus.
0: Hoje, aqui, nós estamos aqui tomando um cafezinho, tranquilo, mas quantos não sofreram para que o evangelho chegasse do jeito que chegou no nosso
1: por amor ao evangelho, né? Rapaz, o povo antigamente, a igreja primitiva, a gente vê na Bíblia Sagrada, quando Pedro, por causa de um milagre, por causa de uma mensagem, ele foi condenado à morte.
0: Uhum.
1: Tiago foi morto ao fio da espada, e em seguida Pedro, Herodes, manda prender, tá prendendo muito. E esses milagres que estão acontecendo, tá acontecendo em nome de quem?
0: Exato.
1: Então ele foi aprisionado, mas a igreja orava, a igreja clamava. Se nós fôssemos olhar hoje, pela lógica humana hoje, Gabriel, a igreja ia, muitos, né, fugir, se esconder das ameaças, não. Mas a igreja não se escondeu. A igreja orou, a igreja guerreou e Deus deu livramento para Pedro. Então, os mártires, todos os dias quando nós ouvimos A palavra mártir é testemunhas.
0: Testemunha.
1: Testemunha, né? Então, é aqueles que testemunhavam, sim, o nome de Cristo e morriam pelo nome de Jesus.
0: Exato, exato. Atos, é tremendo. Atos capítulo 1, verso 8, fala que nós seremos testemunhas. Só que, sim, o testemunho ali vem do grego martus, que vem a palavra portuguesa
1: mártir, né?
0: De ser martirizado. Ou seja, somos testemunhas. Se isso aqui fosse uma mentira que estamos vivendo, irmão, quem é que morre por uma mentira?
1: É verdade.
0: Eu não acho que existe isso.
1: Aleluia.
0: O que nós estamos vendo é uma verdade. Jesus está voltando, hein? Segura aí.
1: E temos aí Daniel do Rio Grande do Sul. Era uma barbaridade,
0: tchê.
1: Rapaz, meus irmãos, gosto muito de acompanhar o programa Igreja, Deus e Amor é uma benção. Olha aí, tem foto dele com...
0: Opa, o chimarrão.
1: Tem um companheiro nosso aí que disse: eu vou trazer um mate pra vocês, um chimarrão. Não, até não, hoje tô esperando.
0: Não. É quando fala.
5: Mas que barbaridade.
1: Cadê meu amigo gaúcho, rapaz, trazendo esta erva mate?
0: Quando eles falam assim, ó, vou trazer, não trazem.
1: Não traz.
0: Vou levar, não levo.
1: Rapaz.
0: Outro, lembra do Thiago, Thiagueira,
1: sim,
0: lá,
1: o Thiagão,
0: do repórter do Voz?
1: Sim.
0: Não gosta. Não, é gaúcho, não toma, meu amigo.
1: Tá vendo aí, ó? Então, ó, você que tá aí, ó, traz o mate, a yerba mate para nós outros, exato, irmãos.
0: E temos outra foto, hein, do Marcos de Alagoas. Estou em Itutinga, em Minas Gerais, né? Ouvindo a programação pelo YouTube. Gostaria de ouvir o dito do Evangelho. E coloca o papagaio boiadeiro. E o povo gosta dele, hein?
1: O povo
0: Eita,
1: gosta.
0: Papagaio.
1: Vamos ouvir, então, o dito do Evangelho, então, vamos.
0: Solta o papagaio. Olha aí.
1: Olha o papagaio aí.
0: Olha o boiadeiro.
1: Eita, que bênção, hein?
0: Esse papagaio.
1: Povo de Deus acompanhando pelo YouTube, é uma bênção. Muito obrigado, irmão Marcos. Então, o povo pediu, vamos tocar. Sim. Dito e Zezinho.
0: Individualidade.
1: Rapaz, mistério.

0: 7:21 na capital paulista. Vamos abrir a porteira? Vamos abrir a porteira?
1: É, falou do Dito e Zezinho, eu tenho certeza que tem alguém agora queira falar. Mande Aldo, mande!
0: Mande Aldo,
1: fale,
0: mande
1: gente.
0: Aldo! Vem conosco! Manda, abre a porteira aí, Jonathan!
2: Bom dia! Bom dia. Programa abençoado!
1: Eita, agora!
2: Sertão Evangélico! Eu fico 24 horas na rádio ligada.
1: Eita,
2: é uma bênção na minha vida. As mensagens, todas as programações. E eu tenho orado muito pela rádio, por toda a igreja. Sou de outro ministério, sou da cidade de Marília.
1: Irmãzilda.
2: Que Deus possa abençoar a vida de vocês grandemente. E a igreja segue caminhando. E Jesus está voltando, nós vamos se encontrar no céu. Oh, glória a Deus. Eita, Deus abençoe a vida de vocês.
1: Amém.
2: E sempre que essa alegria, a palavra do Senhor diz assim, ó, quão bom e suave é que os irmãos vivam em união. Ele diz mais, sem a paz e sem a santificação, ninguém virá ao Senhor.
1: Exato.
2: Deus abençoe a vida de vocês.
1: Amém.
0: Deus abençoe a senhora, hein?
1: Veio com Bíblia.
0: Oh, veio preparada. Deus abençoe a senhora grandemente.
1: É bom demais. Aqui é o problema para todos.
3: Meus irmãos, bom a graça dia. E a paz do nosso Senhor Jesus.
1: Ai.
3: Que é uma Rosalina de Osasco. Todo dia eu sou ouvinte desse programa maravilhoso, Sertão Evangélico, A Voz da Libertação.
1: Eita,
3: agora. A qual eu tenho enviado para muitas pessoas também.
1: Olha.
3: E que Deus abençoe a todos. Em nome de Jesus.
0: É evangelista, né? Deus abençoe a senhora grandemente também.
1: Obrigado por compartilhar. Bom dia.
4: Jesus.
1: Pai.
4: Me chamo Maria. De Assira.
1: Olha.
4: Aqui de Mapele, Simões Filho, Salvador, Bahia. Oi. Todos os
1: Bahia.
4: Dias,
1: Bahia.
4: Antes de ir para a escola, Oi. Eu e meu irmão assisto vocês.
1: Oh, meu Deus. Oh, meu Deus.
4: Minha avó também. Joga água na minha avó, que ela ainda tá dormindo.
1: Essa é corajosa.
0: Joga água
1: na minha avó.
0: Eita.
1: Meu Deus, se eu fizesse isso, meu avô me pegava, hein? Meu amigo.
0: Ó, tô sentindo falta do povo mineiro, do povo cearense.
1: Não, mas eu tô feliz com o povo baiano.
0: Do povo do Rio de Janeiro só tem Bahia.
1: Cadê? Não,
0: Bahia tá em peso?
1: Não, tá. Mas calma aí,
5: irmãos. Cadê mais? Rapaz, o Senhor.
1: Olha,
5: está muito lindo a programação.
1: Eita.
5: Estou assistindo aqui, Deus do Início, acompanha a oração, bênção de Deus.
1: Olha.
5: Aqui no Rio Grande do Sul, bate. São Lourenço do Sul. Estou
1: olha
5: gostando
1: aí,
5: muito
1: rapaz.
5: De assistir os irmãos aqui. Sou acordeonista, me batizei na IPDA.
1: Oi.
5: Hoje faço parte de um outro ministério, mas a Igreja de Deus e Amor é uma bênção, os irmãos são abençoados.
0: Que maravilha.
5: Deus abençoe a todos.
1: Ó, é uma rasta aí com essa... Com
0: tá esse vendo aí?
1: Acordeon.
0: Eita, tremendo, hein? Tem mais áudio aí,
1: tem mais
0: produção?
6: Bom dia, paz do Senhor.
1: Bom dia,
6: minha Joana, sou aqui do interior do Espírito Santo.
1: Eita, capixaba.
6: Interior de Burarama, distrito de Cachoeiro de Itapemirim. Tô aqui na roça,
1: fazendo
6: a poda do café, desvaretando.
0: Terra boa,
6: e
0: hein,
6: meu radinho de pilha fica Espírito pendurado Santo. No galho de café.
0: Eita.
6: Eu gostaria de pedir vocês que lessem mais a palavra de Deus pra gente trabalhar na roça, né?
1: Uhum.
6: É bom e é gostoso ouvir versículos, ouvir explicação, eu gosto. Sou
1: Eita.
6: De outro ministério, mas estou sempre na rádio Deus é Amor, ligadinho na programação.
0: Aleluia.
6: Especialmente pelas manhãs.
1: É.
6: Um abraço, orem por mim. Aqui é Ana, interior do Espírito Santo. Boa conserva de cima, zona rural de Burarama.
1: Eita,
6: fiquem
1: agora.
6: Com Deus, fiquem
1: vamos,
6: na paz.
1: Vamos pro mesmo céu. E
0: Exatamente.
1: Ó, atenção você aí do Espírito Santo, vitória do Espírito Santo. Mês de novembro, estarei por aí, hein?
0: Eita,
1: no Flow aí.
0: No Flow? Pra ela pregar lá? Vitória?
1: Exato. Sabe quem é o pastor responsável? O Daí.
0: Meu Deus do céu.
1: Ele já tá fazendo até um vídeo assim, ó, da mensagem, falando sobre Abacuque, que eu tô até com vergonha.
0: Rapaz, pelo amor de Deus.
1: Isso,
0: que
1: ó. A porteira foi aberta, pessoal falou. Agora vamos a um testemunho com um Cavalcante de Guarulhos. Ele conta testemunho pra edificar
0: a
1: tua fé.
0: A bênção foi grande. Vem contar a bênção, irmão Cavalcante.
7: O meu nome é Cavalcante e é com imenso prazer que eu quero deixar o meu testemunho, parte do meu testemunho para os ouvintes do programa Voz da Libertação. No ano de 1987... eu comecei uma vida de sofrimento ali na cidade do Rio de Janeiro, deixando meus pais no Nordeste, com a vida regalada que eu tinha, e fui morar de favor para viver uma vida sozinho. E foi só sofrimento porque não conhecia Jesus, este Jesus que eu estou anunciando para vocês hoje. Fui expulso 3 vezes durante o período de 2 anos, morando em favelas, em comunidade carente, desamparado por 3 vezes, expulso. Mas não era pedindo por gentileza, não, era mandado ser, era expulso, porque aprontava muito e dava muito trabalho para aqueles meus familiares. Até que um dia, foi de 3 vezes expulso daquelas comunidades, fui morar num quartinho de aluguel, bem carente, bem simples, bem humilde. E naquele quartinho, uma serva de Deus. E aquela serva de Deus, eu quero conhecer você. Que eu não sabia que eu era um escolhido de Deus. Mas com todo aquele sofrimento que eu havia sofrido durante já 3 anos, fui até a casa daquela serva de Deus. Me apresentei para ela, ela fez o convite. Vamos para a casa de Deus, vamos aceitar Jesus que você precisa. Deus está mostrando que você é um escolhido dele. Eu fui naquele mesmo dia, aceitei Jesus e as portas se abriram. De lá para cá, ouvintes, foram só bênçãos. Quando eu não tinha uma casa para morar, e morava de favor, era até expulso. Mas hoje Deus me deu uma casa com 7 cômodos. Um sobrado, não é somente um sobrado, é de frente para a rua principal. Aonde você vai andar de pé, não consegue andar. É uma casa linda que Deus me deu de frente à rua principal onde eu moro, ali no bairro dos Pimenta Guarulhos. Eu agradeço essa rica oportunidade no nome de Jesus. Meu nome é Cavalcante, Parque Maria Helena Guarulhos, e eu sou cooperador da Igreja Sede Sucursal do bairro dos Pimentas em Guarulhos.
0: Rapaz, que tremendo, hein? Testemunho.
1: Foi até expulso, eu já fui expulso.
0: 3 vezes.
1: Meu amigo.
0: Rapaz, aí, dentro de 2 anos.
1: Aí Deus vai lá e prepara essa bênção aí, meu amigo.
0: Rapaz, é isso aí, hein?
1: Só quem faz isso aí é Jesus.
0: Rapaz. É Jesus, é Deus que faz isso.
1: Se você confia em Jesus, rapaz.
0: Sim.
1: Você descansa em paz, tranquilo.
0: Olha só, Deus prosperou na vida do irmão Cavalcante.
1: Exato.
0: Fez uma obra grande na vida dele e ele agora está testificando, testemunhando o que o Senhor fez na vida de um homem que creu. Creu. Na bênção do Senhor, a Bíblia diz que a bênção de Deus enriquece. Sim, e dela não acrescenta dores.
1: Exatamente. Eita. Ou seja, é uma bênção que vem sem dor de cabeça. Eita, glória.
0: É o glória, é bênção demais. É falar de se for falar de Jesus aqui, vamos passar umas 2 horas aqui.
1: Não, 2 horas é pouco.
0: Rapaz.
1: Viraria o dia inteiro falando isso daqui sem se cansar.
0: É,
1: porque então, falar de Jesus é bom demais. É ou não é? É louca.
0: Gabriel.
1: Olá.
0: Chegou, agora chegou. Chegou o momento agora que você vai mais uma vez ser provado. Vou até me levantar. Ai, não, ai, não, não. Ai. Acho que eu tô chegando nos 30.
1: Pô, varão. Aí você brinca, que eu já tô lá perto também e tô pior
0: que tu. Que luta, hein? Gabriel, você vai casar esse mês.
1: Uhum.
0: Você vai passar por todos os testes que você imagina.
1: Tá.
0: E hoje é o da enxada.
1: Ó, eu vou falar um negócio
0: pra você.
1: Não vem com essa não, porque quem tá em casa viu, você não sabe amolar, você tá precisando de alguém que te ensine. Então é hoje que eu vou te ensinar, varão. Calma,
0: é hoje,
1: eu vou te ensinar, vamos?
0: Você vai... Não, oxi.
1: Não, eu vou te ensinar, eu vou te mostrar como é que faz.
0: Então você sabe amolar enxada?
1: Meu amigo, aprendi com Medina.
0: Como é o nome da sua noiva?
1: Caroline Pimenta.
0: Caroline, você deve ter muito orgulho desse homem aqui, né?
1: Ah, rapaz.
0: O homem sabe até amolar enxada, eu sei desamolar enxada.
1: Não, aqui eu sei amolar
0: enxada.
1: Misericórdia!
0: Misericórdia!
1: Pega uma lima.
0: Uma lima?
1: É, uma lima.
0: Alelo. Vamos lá então.
1: Ó, vamos ver mesmo assim,
0: se trem sai hoje.
1: Ah, você aprendeu pelo menos a segurar.
0: É, pelo menos domar a fera.
1: Você sabe.
0: Tá domando.
1: Você sabe. Aqui, ó, deixa no lugarzinho que ela fica boa pra você.
0: Isso aqui vai ser pro Brasil inteiro assistir ao vivo e a cores.
1: Ensinando Gutenberg.
0: Gabriel Araújo Mendonça Leite.
1: Ensinando o Lindobergo.
0: Lindobergo.
1: Como...
0: Misericórdia!
1: Ao invés de desamolar, vai amolar. Então vamos lá, ó. Só passar lima agora, ó. Só passar lima.
0: Ó.
1: É. Vai dar deu a entortada ali no deu a entortada, mas fazer o quê?
0: Chega tá brilhando. Chega brilha.
1: Exatamente, ó. Aprendi com o melhor, com Medina.
0: Medina.
1: Porque agora carpi eu sei. Carpi não, é comigo
0: aí,
1: mesmo.
0: Aí isso aí eu aprendi.
1: Trabalho pesado, carpi
0: isso
1: é comigo
0: aí eu aprendi
1: mesmo.
0: Tranquilo.
1: É, não. É, trabalho braçal é contigo mesmo, né?
0: Vamos.
1: Então, Agora é hora então, meu amigo.
0: Vamos prosear com Deus? Vamos agradecer a Jesus?
1: Vamos agradecer
0: a Ele por tudo e daqui a pouco a gente vai pra roça.
1: Vamos
0: capir.
1: Trabalhar, irmão.
0: Ora por nós, Gabriel, ora por nós aí.
1: Então oremos. Senhor, obrigado, Pai, por essa programação, obrigado por esse, pela manhã, por esse período em que estivemos junto com essa pessoa que está em casa agora, que alegrou o dia dela, animou o dia dela, e também nós temos fé que o dia dela não será apenas animado, como também será abençoado. Senhor, a porta irá abrir, a cura irá chegar. Então, obrigado. Obrigado por esta oportunidade de estarmos juntos em nome de Jesus. Amém. Então,
0: amém.
1: A partir das 10 horas, te espero no Voz da Libertação. Libertação, já estaremos juntos.
0: É lá, isso aí. Eita, glória. Mas vamos fazer aquele combinado.
1: Aquele combinado.
0: Se Jesus não voltar, amanhã a gente volta,
1: rapaz.
0: Eita, Deus abençoe. Glória. Vamos lá pra roça. Vamos pra roça.
1: Bora trabalhar.
0: Vamos capinar.
1: Chega de falar.
0: Deus abençoe.
1: Chega de falar.

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1: 7:32.
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3: Hoje falaremos de uma forma, podemos dizer, olhando para o futuro. Apocalipse 17:14 declara: estes combaterão contra o Cordeiro, e o Cordeiro os vencerá. Que declaração poderosa! O Cordeiro vencerá. O livro de Apocalipse foi escrito para cristãos que viviam em um contexto de pressão e perseguição. A aparência das circunstâncias pode fazer parecer que o poder do império, das forças humanas e dos poderes contrários a Deus dominaria a história. Mas João recebe uma revelação: o Cordeiro vence. E aqui está uma das grandes ironias do Evangelho: Jesus é chamado de Cordeiro. O Cordeiro lembra o sacrifício, lembra a cruz, lembra a entrega, mas esse Cordeiro é também o vencedor, aquele que foi morto e ressuscitou, aquele que foi humilhado será exaltado, e aquele que foi rejeitado reinará, aquele que foi crucificado voltará em glória. A história não termina com a vitória do mal, termina com a vitória de Cristo. Isso significa que a nossa esperança não está apenas no presente. Nós temos uma esperança futura. Cristo voltará, Cristo reinará, Cristo vencerá definitivamente. Por isso, querido ouvinte, não desista. Você pode estar cansado, pode estar enfrentando uma batalha, pode estar esperando uma resposta, mas a última palavra pertence a Cristo. E a Bíblia diz: o Cordeiro os vencerá. Não importa o tamanho da oposição, não importa a força dos inimigos, não importa a aparência das circunstâncias, o Cordeiro vencerá. E existe uma expressão maravilhosa no próprio texto: porque é o Senhor dos senhores e o Rei dos reis. Essa é a nossa esperança. Jesus não é apenas aquele que nos ajuda nas batalhas. Ele é o Rei, Ele é o Senhor, Ele é o Salvador, Ele é o vencedor. E se estamos em Cristo, nossa história está ligada à história daquele que vence. Por isso, termine esta mensagem guardando esta verdade: a cruz não foi o fim, o túmulo não foi o fim, a oposição não será o fim. Cristo ressuscitou, Cristo reina e Cristo voltará, e o Cordeiro vencerá. Que você permaneça firme até o fim, não abandone a fé, não abandone a Cristo, continue caminhando, porque a nossa vitória não depende de quão fortes somos. Nossa vitória depende daquele que nos amou, morreu por nós, ressuscitou e reina eternamente. Jesus Cristo é a nossa vitória. Amém? Que Deus abençoe vocês.
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1: Sete horas e 37 minutos.

Muito bem, 7 horas 38 minutos. Rádio Deus e Amor é a programação, a voz da libertação. Bom dia, meu povo. Bom dia, povo de fé, povo de alegria, povo de comunhão. Bom dia, povo que adora, que celebra, povo que exalta Deus, o nosso Pai. Vem conosco para esta manhã. Vem com fé e também com alegria. Aquela alegria de todos os dias. Aquela alegria que você já sabe que muda o seu coração, muda a sua mente e muda também a sua alma. Aquela alegria em que nós precisamos, sim, para viver, para absorver todos os dias a paz, a comunhão, a bênção, o favor e também a vitória. Vem conosco, vem com fé, vem com alegria na presença do Papai do Céu, porque eu tenho a certeza e convicção, sim, que a mão do Todo-Poderoso mudará o cenário, transformará o cenário, purificará o cenário da nossa vida. Portanto, esteja pronto, preparado, esteja alinhado ao propósito de Deus o Pai. Eu sou o seu irmão em Cristo e amigo Erwin de Lalande, técnica Lucas Rione. Vamos, nesta manhã, com muita informação, muito conteúdo, muita bênção, muita gratificação a Deus, o nosso Pai. Já sabe, é de praxe, vamos iniciar os trabalhos e vamos orar ao Senhor, aquela oração da gratidão e da entrega. Vamos entregar o dia, vamos entregar ao Senhor tudo aquilo que diz respeito somente a Deus. Vamos consagrar o nosso dia, vamos consagrar a nossa manhã, a nossa quarta-feira, porque o Senhor tem muita bênção, tem muita vitória, tem muito milagre, tem muito favor e também tem resposta. Oremos a Deus em gratidão e na entrega total do nosso dia. Deus Todo-Poderoso, maravilhoso, obrigado. Obrigado, Senhor, por mais um dia. Obrigado, Pai da Glória, por mais um momento, por mais um tempo. Obrigado, Pai Eterno, porque a Tua mão poderosa tem guiado e conduzido a nossa vida. O Senhor tem feito obras extraordinárias, meu Deus e meu Pai, e tem mudado o cenário. Tem mudado, Pai, tudo aquilo que é o aspecto interno e externo da nossa alma. Tem corrigido, Senhor, muitas das dificuldades e anomalias que temos enfrentado no casamento, nos filhos, no trabalho, Senhor, na comunidade, sim, meu Pai, na vida financeira, na vida emocional, na vida sentimental e principalmente na vida espiritual. O Senhor tem corrigido, tem aprimorado, tem adaptado tudo para a glória do Seu Santo Nome. E por isso oramos, oramos, meu Deus e Pai, porque queremos consagrar o nosso dia. Queremos entregar ao Senhor o nosso dia. Queremos entregar ao Senhor, Pai da Glória, a nossa casa. Queremos entregar ao Senhor nossa família. Queremos entregar ao Senhor o nosso lar. E no nome de Cristo, meu Deus e meu Pai, tudo que há em nós, tudo que é nosso, tudo que vem de nós, Pai da Glória, que te glorifique, que te adore e exalte também. Tudo aquilo que o Senhor tem, Pai da Glória, para entregar a nossa vida, que aconteça e que o Senhor seja, Senhor meu Pai da Glória, mais uma vez adorado, admirado. Ó Pai bendito, ó Pai maravilhoso, eu sei que estás conosco, eu sei que a tua mão bendita, Pai, está conosco, eu sei que a tua graça está conosco e o teu favor também. Então, meu Deus e Pai, ajuda-nos mediante a porção do teu Santo Espírito. Ajuda-nos, ó Pai, mediante a porção da tua graça. Ajuda-nos, meu Deus, sim, e que haja em nós vida, e que haja em nós, ó Pai, refrigério, e que haja em nós o reflexo da tua presença. Entregamos a nossa quarta-feira, entregamos, Pai da Glória, o dia chamado hoje, e cremos que a tua mão amiga nos vai direcionar, nos vai fortificar e também fortalecer. Entregamos, ó Pai, em tuas mãos e estamos certos de que o Senhor mudará, ó Deus, ó Pai, a nossa história. Em nome de Jesus Cristo, eu sei que o Senhor
tem a bênção, eu sei que o Senhor tem a vitória, eu sei que o Senhor tem o milagre, eu sei que o Senhor tem o favor. Consagramos, ó Pai, o nosso dia, consagramos, ó Pai da glória, a obra das nossas mãos, entregamos tudo a Ti, Senhor, e não deixa o inimigo, Pai da glória, se contrapor a nós, não deixa Satanás, meu Pai da glória, se levantar, não deixa o inimigo, meu Deus e Pai da glória, encontrar brecha em nossa vida, causar inimizade, causar dor, causar, Pai da glória, mentira e engano. Não deixa Satanás entristecer e encontrar, Pai da glória, lacuna na alma do meu irmão e na alma da minha irmã. E no nome de Cristo hoje, entregamos tudo na mão daquele que tem poder para fazer a obra acontecer, Jesus Cristo. Obrigado, meu Deus. Obrigado, meu Pai. Que as Tuas mãos de poder conduzam e abençoem o Teu povo, livrando-os do mal, do laço maligno, do laço diabólico, do laço satânico. E em nome de Jesus, que a Tua bênção hoje seja completa. Amém. E graças a Deus. Deus abençoe você que orou conosco, Deus abençoe você que clamou a Deus, Deus abençoe você que está conosco na fé, entregou o seu dia, entregou sua manhã, tarde, noite, madrugada. Deus abençoe meu povo. Então vamos celebrar, vamos glorificar a Deus e vamos exaltar a Jesus Cristo. Vamos lá, 7h45, temos muita bênção, muita vitória, muito milagre a compartilhar. Lembrar que hoje, atenção, hoje é dia do compositor brasileiro, é verdade. O artista que morreu de avião agora, o Rick, né, era a dupla Rick Renner, né, de uma música Ritmo Sertanejo, não é que fala? É isso, ele era compositor, dizem até, vem muita gente dizer que ele era um grande compositor, né? 600 músicas, olha que bênção, que maravilha. Então hoje é dia do compositor, e compositor cristão também, tem muito. Um deles, o mais famoso, é o Anderson Freire, né? Dizem que é um grande compositor também, tem músicas maravilhosas e você pode adorar. Vamos lá, dia do compositor, dia mundial do algodão, dia mundial do trabalhador decente, olha aí, é verdade. Lembrar também que dia do compositor nós temos aqui na Igreja Deus é Amor. Sabe quem é, Lucas? Pastor Lorival de Almeida, é verdade. Um grandíssimo compositor. E o hino que nós vamos ouvir agora, a comunhão, também. É, então, você vai adorar conosco, celebrar a Deus, o nosso Pai. 7h46, Rádio Deus é Amor, programação, a voz da libertação. Música.

0: Muito bem, 7h49, é a chama do Espírito, a presença de Deus, o nosso Pai que traz e faz toda a diferença. Então, você que está conosco nesta manhã, prepare-se para viver um tempo de milagre, um tempo de cura, um tempo de libertação e também de transformação. Cristo Jesus tem a bênção para a sua vida, para a sua casa, para a sua família e também para o seu lar. 7h50, Lucas, aquela pequena pausa para falarmos sobre alimentação. Vamos lá, vamos trazer então bem-estar, saúde e nutricionismo. Voltamos na sequência com muito mais de Cristo. Até já.
1: 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Consumo de sódio. Moderação é um dos passos para a vida saudável. O consumo excessivo de sódio pode causar diversos problemas de saúde, como a retenção de líquidos, hipertensão arterial, doenças cardíacas e renais. Muitos alimentos, especialmente os industrializados, contêm grandes quantidades de sódio e muitas vezes sem que o consumidor perceba. Até alimentos que não têm um sabor salgado, como bisnaguinhas e biscoitos recheados, também podem conter sódio. De acordo com a OMS, o consumo diário ideal de sódio é de até 2.000 miligramas para reduzir o risco de hipertensão e doenças cardiovasculares e renais. O Ministério da Saúde e a Anvisa firmaram um compromisso com a indústria alimentícia para reduzir o teor de sódio em alimentos processados. Mas é fundamental que os consumidores estejam atentos aos rótulos dos produtos para controlar a ingestão dessa substância. A alimentação e a saúde. Saiba como a alimentação influencia no funcionamento da tireoide. A glândula tireoide desempenha um papel crucial no funcionamento do organismo, sendo responsável pela produção dos hormônios T3 e T4 que regulam o metabolismo. Quando há uma produção insuficiente desses hormônios, caracteriza-se o hipotireoidismo. É uma condição que pode causar sintomas como falhas de memória, dificuldade de concentração, ganho de peso, desânimo, sonolência, entre outros. A alimentação ela tem um papel importante, tanto no surgimento quanto no agravamento do hipotireoidismo. Micronutrientes como iodo, selênio e zinco são essenciais para a produção e função adequada dos hormônios da tireoide, enquanto substâncias como glúten, isoflavonas e flavonoides podem interferir no funcionamento da glândula, contribuindo para o aparecimento do problema. Embora a alimentação seja um fator importante, a reposição de hormônios tireoidianos, conforme orientação médica, geralmente é necessária para controlar a doença. O tratamento é feito com a ingestão diária de um comprimido para substituir a função da tireoide e garantir o bem-estar do paciente. Portanto, uma dieta equilibrada pode auxiliar na prevenção e controle do hipotireoidismo. Mas a reposição hormonal é frequentemente necessária para o manejo eficaz da doença.
0: Bom dia! Deus abençoe a sua vida, a sua casa, sua família, seu lar também. Vamos lá, daqui a pouquinho, pastor Milton no Santo Altar, para esta quarta-feira do grande mover de Deus. Tem testemunho, tem palavra, tem socorro, tem vitória, tem livramento, tem a bênção do Todo-Poderoso. Então, desfrute e vem em nossa companhia.
2: Sérgio Alves de Souza. Vim aqui de São Paulo mesmo, aqui do lado, aqui do Glicério. Jesus tem me abençoado grandemente pela misericórdia dele aqui na igreja Pentecostal Deus Amor, nas quarta-feira. Eu tenho abençoado de todas as maneiras na igreja Deus e Amor. Tenho recebido vitória, revestimento, recebido graça das mãos do Senhor aqui nas quarta-feira. Graças a Deus. Ouvintes, vocês que estão ouvindo, que estão necessitando da misericórdia do Senhor nas quarta-feira, está uma bênção, venham, não perca tempo, porque na quarta-feira Deus tem abençoado grandemente aqueles que têm vindo receber a vitória das mãos dele.
3: Eu sou a Silvia de Suzano, eu tenho vindo aqui todas as quarta-feiras nesta campanha do Mover de Deus. Eu sou dali da sede Surbussal do Jardim Dona Benta. É uma campanha muito linda, maravilhosa. Venha, ouvinte, receber de Deus também a sua vitória, porque eu iniciei essa campanha linda, maravilhosa, pedindo ao Senhor uma porta aberta, juntamente com a minha irmã, e hoje eu só vim agradecer porque já está com 3 semanas que ela já está trabalhando para a glória de Deus. Deus abriu as portas, e não foi porta pequena não, foi um portão muito grande, por isso que eu estou aqui para agradecer ao meu Deus no dia de hoje.
4: Meu nome é Kelly, eu sou da cidade de Itu, Quartas do Mover de Deus. Vim, trouxe aqui também uma católica, né, uma afastada. Trouxe para estar recebendo a bênção das mãos do Senhor, porque aqui a gente recebe maravilhas, a gente vê os milagres acontecendo nessa igreja. E é isso aí, meus irmãos, venham que a bênção é garantida. Você que está me ouvindo aí na sua casa, não mede esforço não, gente. Eu vim aqui lá de Itu com a minha amiga ali, amém? Foi bênção, graças a Deus.
5: Ouvintes do programa Voz da Libertação, quarta-feira, 9 horas da manhã, teremos aquele culto, transmissão através das emissoras de rádio. E convido vocês aqui da Grande São Paulo, região central, para estar conosco. Eu, pastor Milton, vou estar com todos vocês a partir das 9 horas da manhã, naquele culto de consagração, culto de jejum, culto da busca da presença de Deus. Você que está enfermo, você que está desempregado, você que precisa de Deus, um milagre, vem estar conosco. O endereço, coloque no seu Waze aí, você que vem com o seu carro, Avenida Prefeito Pereira Passos, número 10, é a entrada principal aqui no nosso Templo da Glória de Deus. Espero todos vocês logo mais às 9 horas da manhã aqui na Sede Mundial.
0: É convite para estar conosco aqui na Sede Mundial, e você já sabe, é amanhã de comunhão, é amanhã de bênção, não só na Rádio Deus e Amor, também no culto, é culto transmitido, não é? E você tem a bênção completa, tem a vitória da parte de Deus, tem um milagre da parte do Senhor, portanto, prepara o seu coração. Daqui a pouquinho, pastor Milton, às 9 horas, no Santo Altar, para esta manhã de muita intensidade, de muita bênção, de muito favor, de muita resposta. E eu sei que você está conosco e precisa da mão amiga, e necessita da mão amiga, e deseja receber a bênção do Senhor Todo-Poderoso. Então, prepare o seu coração. Vamos lá, 7:57, Rádio Deus e Amor, é a programação A Voz da Libertação. Não se esqueça, semana de Santa Ceia também, atenção, hein? Semana de Ceia, sábado e domingo. Sábado, presbítero Fabrício, domingo, presbítero Kleber Costes, sábado 19, domingo 11:30, em 2 horários, venha para cá viver um tempo aceitável do Todo-Poderoso. Jesus garante a bênção, garante a vitória, garante o milagre para a sua vida e para a sua alma também. Vem conosco, vem com fé, vem com alegria na presença do Todo-Poderoso, porque olha, será aquele momento de comunhão. Fechamos com 3 de louvor, 7:57. Vamos adorar a Deus, vamos glorificar ao Senhor. Não sai daí, tem oração agora às 8. Tem meditação, tem palavra, tem comunhão, tem bênção.

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3: Estamos de volta, 8 horas, 2 minutos. Bom dia! Deus abençoe, paz do Senhor e dos meu povo de Chile, Macuerdo, Chile. Munganuanga, bom dia amigo, bom dia irmão, que a sua manhã seja maravilhosa, que a sua graça ou que a graça de Cristo te alcance, que o poder de Deus te renove e preencha a tua vida, que o Senhor traga ao teu coração vida, virtude, que Deus traga à tua alma, sim, o poder extraordinário. Hoje é o dia de bênção, hoje é dia de vitória, hoje é dia de milagre e hoje é dia de favor também. Então, vamos desfrutar. Alegre-se, encontre prazer na vida, encontre alegria, sim, encontre, não é, motivos para viver e para sorrir. É verdade, uns reclamam que o sol está quente e os outros dizem, vem sol quente do mesmo jeito, mas venha que nós fizemos. Uns reclamam que chove e os outros dizem, vem chuva porque nós precisamos. Uns reclamam de muito, os outros desfrutam do muito. Então, escolha o lado que você quer ficar, aproveite e viva a vida, não é verdade? Reclamar, murmurar, estar sempre aí cabisbaixo, achar defeito em todo mundo, criticar todo mundo, não te vai ajudar em absolutamente nada. Então, aproveite. A vida está para ser vivida e viva com intensidade. Nada é perfeito, só Deus. Nada é completamente satisfatório, só em Deus. Nada completamente preenche a nossa alma, somente Deus, a sua presença e a sua graça. Então, desfrute o que Deus te proporcionar dia a dia. Aprovado. Está calor? Glória a Deus. Está frio? Glória a Deus. Chuva? Glória a Deus. Sol? Glória a Deus. E vamos aproveitar. Vamos lá. 8:04, estamos em rede. Sou seu irmão em Cristo e amigo Erwin de Lalande. Técnica Lucas Rione. Vem conosco. Vem com fé. Vem com alegria.
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3: Vem com tempo e temperatura, porque temos algumas alterações significativas, mas temos mudanças, é verdade. E já começamos com a temperatura, as temperaturas mais altas, não é? Teresina, Piauí mantém nos 40, o mesmo que ontem, parcialmente nublado. E aí depois, então, vamos enfrentar a casa dos 37. Sim, 37 de máxima. Boa Vista, Roraima, Manaus e Amazonas, Palmas em Tocantins, parcialmente chuvoso, ou nublado, melhor. Porto Velho e Rondônia com 36 e também com 36 temos Cuiabá no Mato Grosso e agora parcialmente chuvoso. Na casa dos 35, Rio Branco no Acre. E aí vamos agora com 34 para Belém do Pará. Temperaturas vão descendo, não é? E vão...

Vamos para as mínimas agora, porque neste intervalo de 33 até 25, por exemplo, São Paulo, com 25 de máxima, parcialmente chuvoso hoje, tá? E aí as temperaturas caem um pouquinho. Então, a nossa fasquia será dos 33 aos 25 no seu todo, mas há uma mudança geral aqui, que é no sul, tá? No sul, as temperaturas caem para Curitiba, 24 de máxima, chuvoso, e 21 em Florianópolis, Santa Catarina, também chuvoso. E nas demais temperaturas, do 25 ao 33, sim, que é a média de todo o Brasil. E aí as exceções foram as máximas que eu trouxe para vocês. Tempo e temperatura das 8, fonte climatempo.com.br.

0: Muito bem, 8 horas, 10 minutos, Rádio Deus e Amor, é a programação A Voz da Libertação. E vamos então, àquele nosso momento de clamor, de oração, de súplica e de graça de Deus, de comunhão, de vida, de adoração. Deus está conosco e quer manifestar a sua obra, quer manifestar o seu poder, quer manifestar a sua unção. Vamos então desfrutar, vamos aproveitar o dom da vida, vamos aproveitar o que Deus tem preparado, vamos aproveitar tudo aquilo que o Senhor tem ministrado ao nosso coração. É tempo de orar, é tempo de clamar, é tempo de suplicar a Deus, o nosso Pai, é tempo de viver a resposta do nosso Senhor e Salvador Jesus Cristo. Eu sou o Deus que te sara. É momento então de falarmos com Jesus.
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0: Maravilhoso Deus, eterno e poderoso Pai, Senhor de vida, Senhor de graça, de favor e também de misericórdia. Obrigado, meu Deus, e obrigado, meu Pai, por estender as suas mãos amigas e de poder e ajustar o nosso coração, a nossa mente e a nossa alma. Tu és o nosso Deus, Tu és o nosso refúgio, Tu és a nossa fortaleza, o socorro bem presente na hora da angústia, pelo que não temeremos, não. Ainda que a terra se mude, ainda que os montes se transportem para o meio dos mares, ainda que as águas rujam e se perturbem, o Senhor está no meio dela e não seremos abalados. Isso cremos. Cremos que o Senhor está conosco, cremos que o Senhor tem protegido, cremos que o Senhor tem guardado, cremos que o Senhor tem fortalecido nossa alma e nossa fé. E por isso oramos. Oramos convictos, ó Pai, de que tens perdoado os nossos pecados. Oramos convictos de que tens salvo a nossa alma, tens purificado a nossa vida e o nosso caminho. Oramos convictos, ó Pai, sim, que a tua mão amiga e de poder mudará o cenário da nossa vida. Nós não vamos permanecer do jeito que estamos, não vamos continuar do jeito que estamos, não vamos, Senhor, permitir-nos viver na situação em que estamos a viver. Temos a certeza absoluta, Deus e Pai, de que este cenário mudará, esta situação mudará, este ambiente mudará. Temos a plena certeza e convicção, Deus amado, de que o Senhor vai transformar a nossa vida, vai mudar todo o aspecto e todo o cenário da nossa vida e derramará a graça, a glória e o poder. Por isso oro, oro meu Deus e oro meu Pai, para que possamos viver a resposta de Jesus Cristo. Senhor, onde houver um coração que precisa da cura, do milagre e da libertação, alcança agora. Onde houver uma alma que necessite, ó Deus, da cura, do milagre, da bênção, do renovo, Senhor, resgata ele agora, restaura ele agora. Tu és o Deus que sara, o Deus que vai mudar o cenário, o Deus que vai mudar a condição, o Deus, ó Pai da glória, que vai permitir com que algumas dores venham sobre a nossa vida, com que algumas situações aconteçam em nossa vida, mas mesmo assim, o Senhor estará no controle. O Senhor não abre mão, Deus, de mudar o cenário desta vida. Por isso oramos, oramos, Pai da glória, porque apesar, meu Deus, dos momentos de dor, dos momentos de sofrimento, dos momentos de angústia, dos momentos de solidão, apesar, meu Pai da glória, dos momentos, ó Deus, em que a nossa alma está aflita, o Senhor está conosco para garantir o milagre e a resposta. Nós temos a plena convicção e certeza que o Senhor é aquele que sara, está conosco para fortificar nossa alma e a nossa fé. E apesar, meu Deus, do inimigo muitas vezes lutar e querer plantar dúvidas, incertezas, dores, males, angústias e frustrações, o Senhor está conosco, ó Pai. A Tua mão amiga tem nos preservado, a Tua mão amiga tem nos sustentado, a Tua mão amiga tem nos amparado, ó Deus, e nós não abrimos mão da Tua presença. Oh, aleluia! Oramos, Senhor, oramos, meu Deus, oramos, ó Pai. Tu és o Deus que sara, Senhor Jesus, e vais curar esta vida, e vais libertar esta alma, e vais purificar esta família, e vais limpar o caminho, e vais dar resposta, e vais dar livramento, e vais dar socorro. Tu és o Deus que sara, meu Pai, aleluia, e faz maravilhas acontecer. Esta família depende do Senhor, esta casa, meu Pai, depende, Senhor, meu Deus, este lar depende, em nome de Cristo, ó Pai. O Senhor é aquele que pode mudar o cenário, que vai mudar o cenário, que vai... cenário, enfermidades, dores físicas, dores, ó Pai da glória, Senhor, no corpo, na carne, cura agora, sara, meu Senhor, em nome de Cristo, e arranca, meu Deus, toda obra maligna, satânica e diabólica, cura esta carne enferma, cura este corpo enfermo, cura, Senhor, meu Pai, mas também cura esta mente, a mente enferma, a mente doente, a mente cansada, a mente problemática, a mente, Pai da glória, Senhor, que carrega traumas e traços de sofrimento, traumas e traços, ó Pai, de um passado que lhe castigou, de um passado, Pai da glória, que lhe fez, Senhor, viver uma vida frustrante, uma vida, Senhor, pesada, uma vida carregada, é de um peso, Senhor, meu Pai, que não era seu, mas durante anos atravessou assim. Eu oro, meu Pai, para que em nome de Cristo o Senhor cure e sare, Pai da glória, esta mente e este coração, cansados e quase vencidos pelo mal, e quase vencidos pelo desgaste, e quase vencidos pela frustração, e quase vencidos pela insegurança, e quase vencidos, ó Pai, pelo medo, e quase vencidos pela dor, em nome de Jesus Cristo, agora cura, cura, meu Pai, Senhor, meu Deus, e não importa o que aconteça ao nosso redor, nós continuamos a confiar no Deus que tem poder e vai sarar, oh, aleluia, Senhor, quantas vezes no meio da jornada parece, Pai, que nós não vamos chegar, que nós não teremos força para vencer, que nós não vamos conseguir, Pai da glória, atravessar até o outro lado. Senhor, buscar o ânimo, buscar a coragem, buscar a intensidade, buscar o fervor. Parece, Pai da glória, que nós não teremos, aleluia, condições, mas o Senhor é conosco, o Senhor está conosco e fortalecerá a nossa vida e vai amparar nossa alma e vai socorrer nossa fé, em nome de Cristo, meu Deus e meu Pai. Eu sei que a Tua mão de poder, aleluia, vai mudar o cenário, vai transformar o ambiente, vai resgatar, vai recuperar, vai erguer do monturo, Senhor, e vai curar feridas para a Tua glória, no nome de Cristo, meu Deus. Senhor, ampara estas vidas, ampara estas famílias, ampara estes lares agora, estes casamentos, Senhor, meu Pai, que estão feridos, Senhor, Pai da glória, e cura, cura, Senhor, este casamento ferido, cura esta família ferida, cura este lar ferido agora, liberta, meu Pai, em nome de Cristo, meu Deus. Estas vidas dependem do Senhor, precisam, Pai, da Tua graça, precisam, Pai, do Teu favor, meu Deus, é o Teu poder, é o Teu querer, é a Tua unção, ó Senhor, é a Tua virtude. Eu sei que estás conosco e vais mudar toda a estrutura e toda a história para a glória do Teu nome. sempre. Visita a cada irmão que ora conosco pela rádio, a cada irmão que clama conosco pela internet, pelo YouTube, a cada irmão que ora conosco, Senhor, pelas plataformas digitais. Visita a cada irmão que intercede agora, em nome de Cristo. Entra, Senhor, com providência na vida, Pai, dos teus filhos, Senhor Jesus. Aqueles que carregam males, dores, culpas, aqueles que carregam, Senhor, feridas, aqueles que carregam, Pai da glória, Senhor, sobre os seus ombros um peso que causa um desgaste, oh meu Pai. Vidas que pararam na fé, enfraqueceram na fé, e, Senhor, buscam até desistir da vida espiritual, porque não aguentam mais. É tanta prova, é tanta luta, é tanto problema, é tanta barreira, é tanta mentira, é tanta iniquidade, Senhor, é tanta seta maligna contra a sua vida. Restaura no nome de Cristo agora, dá a tua bênção, dá a tua vitória, dá o teu favor, em nome de Jesus, meu Deus. Eu sei que o Senhor não vai desamparar os teus filhos, e vai dar a resposta, e vai dar a bênção, e no nome de Jesus, Senhor, eu sei que estás conosco, e a tua bênção nos acompanhará para a tua glória. Visita os caídos, visita os desenganados, visita os enfermos, visita, Senhor, Pai da glória, aqueles que estão na UTI, nos hospitais, aqueles que estão enfermos, doentes e problemáticos, aqueles, Pai da glória, com doenças degenerativas, visita agora, em nome de Cristo, meu Deus. Eu sei que o Senhor está conosco, eu sei, Pai da glória, que a vitória é nossa, pelo sangue de Jesus Cristo agora, meu Deus e meu Pai. Pai, cobre, Senhor, protege, guarda e livra, em nome de Jesus. Seja com os teus filhos, seja com o teu povo, seja com aqueles que oram e clamam com fé, em nome de Jesus nós cremos, ó Pai. Amém. E graças a Deus.

0: mais 24 minutos, Rádio Deus e Amor, programação Voz da Libertação. Não sai daí, Clínica da Alma, Gessé Ávila. Diferenciar vazio espiritual e emocional, ó, importante, hein? Por isso é que nós oramos para Deus sarar, Deus limpar, Deus cuidar, Deus aprimorar. E vem conosco, vem com fé, vem com alegria na presença de Cristo Jesus.
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2: Olá, seja muito bem-vindo a mais um episódio do Clínica da Alma, um espaço para falarmos sobre saúde mental, qualidade de vida, inteligência emocional e desenvolvimento interior. Sempre de forma leve, prática e com base científica. Você já sentiu um vazio? Difícil de explicar, como se nada preenchesse? Esse sentimento pode ter origens diferentes. Às vezes, é uma espécie de vazio espiritual. Outras vezes, é uma tristeza emocional que precisa de acolhimento psicológico. E é sobre como diferenciar o vazio espiritual do vazio emocional que eu venho falar hoje. Do ponto de vista psicológico, a tristeza emocional surge de perdas, frustrações ou até esgotamento mental. Já o vazio espiritual está ligado a uma desconexão com o propósito e o sentido da vida. Estudos em psicologia positiva e espiritualidade mostram que ambos os aspectos, mente e alma, interagem fortemente. Quando o indivíduo ignora uma dessas dimensões, o equilíbrio interno acaba se rompendo. Veja o seguinte exemplo. Uma pessoa pode estar emocionalmente saudável, mas sentir que a sua vida perdeu o propósito. A outra pode ser profundamente espiritual, mas sofrer com traumas do passado não tratados. Em ambos os casos, há uma espécie de dor, de desconforto, mas as causas e os caminhos de cura são totalmente diferentes. Ou seja, reflita comigo, nem toda tristeza é espiritual, assim como nem todo vazio é emocional. Aprender a diferenciar é essencial para buscar o cuidado certo, às vezes com oração, com leituras religiosas, às vezes com terapia e muitas vezes com ambos. E eu quero deixar aqui 5 dicas práticas para reencontrar o equilíbrio interior. Número 1. Observe de onde vem a sua dor. Do coração? Da fé? Ou de ambos? Número 2. Fale sobre o que sente, sem medo de parecer fraco espiritualmente. Número 3. Equilibre práticas espirituais e autocuidado emocional. Penúltimo, busque propósito. Viver com sentido é o maior remédio para o vazio existencial. E último, não hesite em buscar ajuda profissional e espiritual ao mesmo tempo. Como disse Viktor Frankl, o psiquiatra e sobrevivente do Holocausto, quem tem um porquê enfrenta quase qualquer como. O sentido é o elo entre a alma e a mente. E se você gostou desse conteúdo, compartilhe com amigos e familiares a nossa programação e fique atento, porque a qualquer momento estaremos de volta com mais reflexões que podem transformar a sua vida. Um forte abraço e até breve.
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6: Confira a hora certa.
7: 8:38.
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8: folguem e alegrem-se em ti os que te buscam. Digam constantemente os que amam a tua salvação. Engrandecido seja o Senhor. Eu sou um pobre necessitado, mas o Senhor cuida de mim. Tu és o meu libertador. Não te detenhas, ó meu Deus. 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
12: Lembre-se do seu Criador enquanto você ainda é jovem, antes que venham os dias maus e cheguem os anos em que você dirá: não tenho mais prazer na vida. Lembre-se dele antes que chegue o tempo em que você achará que a luz do sol, da lua e das estrelas perdeu o seu brilho e que as nuvens de chuva nunca vão embora. Então os seus braços, que sempre o defenderam, começarão a tremer, e as suas pernas, que agora são fortes, ficarão fracas, e os seus dentes cairão, e sobrarão tão poucos que você não conseguirá mastigar a sua comida. A sua vista ficará tão fraca que você não poderá mais ver as coisas claramente. Você ficará surdo e não poderá ouvir o barulho da rua. Você quase não conseguirá ouvir o moinho moendo ou a música tocando, e levantará cedo quando os passarinhos começam a cantar. Então você terá medo de lugares altos e até caminhar será perigoso. Os seus cabelos ficarão brancos e você perderá o gosto pelas coisas. Nós estaremos caminhando para o nosso último descanso, e quando isso acontecer, haverá gente chorando por nossa causa nas ruas. A vida vai acabar como a lamparina de ouro cai e quebra quando a sua corrente de prata se arrebenta, ou como um pote de barro se despedaça quando a corda do poço se parte. Então o nosso corpo voltará para o pó da terra de onde veio, e o nosso espírito voltará para Deus que o deu. O fim de todas as coisas é: teme a Deus e obedeça a sua palavra, porque este é o dever de todo ser humano. Enquanto você tem oportunidade, compareça na Igreja Pentecostal Deus de Amor e entregue a sua vida ao Senhor Jesus e passe a andar na presença de Deus.

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3: Hora certa.
4: 8:49.
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2: A paz do Senhor, ouvintes do programa Voz da Libertação, aqui é o pastor Natanael da Silva, da Setorial de Curvelo, Minas Gerais. Eu quero falar com vocês a respeito da bondade. Quando nós abrimos a nossa Bíblia na carta aos Gálatas, capítulo 6 e versículo 9, a palavra do Senhor nos diz: e não nos cansemos de fazer o bem, porque a seu tempo ceifaremos, se não houvermos desfalecido. Nós temos muitas vezes ouvido pessoas dizendo: olha, cansei de ser bom, cansei de fazer o bem. Eu faço o bem e só me retribuem com o mal. Muitas pessoas têm essa sensação, têm esse sentimento dentro da sua família, no seu âmbito de trabalho. Mas a palavra do Senhor está nos dizendo para não cansarmos de fazer o bem. É um conselho bíblico. É interessante que Paulo aborda esse assunto pouco depois de falar da lei da semeadura, que nós sabemos que é um princípio espiritual, que tudo aquilo que o homem semear, ele vai colher. O que ocorre conosco, com a nossa geração, é que nós somos imediatistas. Nós não queremos muitas vezes aguardar o tempo de Deus para que o bem que a gente plantou seja recompensado por Deus. Olhamos no versículo e vemos que ao seu tempo nós colheremos, se não houvermos desfalecido. Então espere o tempo certo, faça o bem, ainda que as pessoas não te recompensem, o Senhor te recompensará. Outra coisa importante é que nós devemos fazer o bem a todos, não somente para aqueles que nos fazem bem, não somente para o nosso próximo, mas também para os nossos inimigos. O apóstolo Paulo nos aconselha em Romanos capítulo 12, versículo 20: portanto, se teu inimigo tiver fome, dá-lhe de comer; se tiver sede, dá-lhe de beber. Então nós devemos sempre, não importa com quem, não importa quando, fazer o bem, porque é isso que Deus espera de todos os seus filhos. Que Deus abençoe a todos em Cristo Jesus.

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3: E vamos ao momento de informação aqui na Rádio Deus é Amor. Bem-estar. Como consumir o óleo de maneira saudável nas refeições? O consumo de gorduras, ele é necessário para o bom funcionamento do metabolismo. Mas a nutricionista Sandhya Gognani alerta para a importância do controle na ingestão diária. Em média, não se deve ultrapassar 5 colheres de chá de gorduras e óleos por dia. A recomendação é priorizar gorduras saudáveis encontradas em óleos como azeite, óleo de girassol, coco prensado a frio, gergelim, mostarda e óleo de amendoim. Esses óleos, eles são mais benéficos para o corpo, principalmente quando não passam por processos de refinamento. A nutricionista também destaca a importância do método de preparação dos óleos, sugerindo o uso dos prensados a frio, que são livres de resíduos de solventes prejudiciais. Recomenda-se evitar frituras, já que o aquecimento excessivo pode comprometer suas propriedades benéficas. A chave para uma alimentação equilibrada é consumir essas gorduras de maneira moderada e atenta, com a escolha de métodos de preparo mais adequados. Corpo saudável. Café da manhã é a refeição mais importante do dia. Entenda por quê. O café da manhã é amplamente reconhecido como a refeição mais importante do dia, porque ele fornece a energia necessária para iniciar as atividades do dia. Então, ao quebrar o jejum noturno, ele ativa o metabolismo, promovendo a queima de calorias ao longo do dia. Além disso, um café da manhã equilibrado, composto por carboidratos, proteínas e gorduras saudáveis, contribui para a sensação de saciedade, reduzindo a ingestão calórica nas refeições que vêm depois. Para que o café da manhã seja verdadeiramente benéfico, é essencial que seja nutritivo e balanceado. Evitar alimentos ricos em açúcares refinados e gorduras saturadas é fundamental para manter a saúde e o bem-estar.
4: 9:03.
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6: Lembre-se do seu Criador enquanto você ainda é jovem, antes que venham os dias maus e cheguem anos em que você dirá: não tenho mais prazer na vida. Lembre-se dele antes que chegue o tempo em que você achará que a luz do sol, da lua e das estrelas perderam o seu brilho e que as nuvens de chuva nunca vão embora. Então os seus braços, que sempre o defenderam, começarão a tremer e as suas pernas, que agora são fortes, ficarão fracas. E os seus dentes cairão e sobrarão tão poucos que você não conseguirá mastigar a sua comida. A sua vista ficará tão fraca que você não poderá mais ver as coisas claramente. Você ficará surdo e não poderá ouvir o barulho da rua. Você quase não conseguirá ouvir o moinho moendo ou a música tocando. E levantará cedo quando os passarinhos começam a cantar. Então, você terá medo de lugares altos. E até caminhar será perigoso. Os seus cabelos ficarão brancos. E você perderá o gosto pelas coisas. Nós estaremos caminhando para o nosso último descanso. E quando isso acontecer, haverá gente chorando por nossa causa nas ruas. A vida vai acabar, como a lamparina de ouro cai e quebra, quando a sua corrente de prata se arrebenta, ou como um pote de barro se despedaça, quando a corda do poço se parte. Então, o nosso corpo voltará para o pó da terra de onde veio, e o nosso espírito voltará para Deus, que o deu. O fim de todas as coisas é temer a Deus e obedecer a sua palavra, porque este é o dever de todo ser humano. Enquanto você tem oportunidade, compareça na Igreja Pentecostal. Deus é amor, e entregue a sua vida ao Senhor Jesus e passe a andar na presença de Deus.
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1: 9:13, 9:13. Bom dia, bom dia.
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1: Sede setorial de Fernandópolis, Avenida, Rua Brasil, né? Rua Brasil, 1281, centro de Fernandópolis, no bairro Bela Vista, em Fernandópolis, e a nossa sede setorial de Fernandópolis, na responsabilidade do presbítero Leandro Sanches. Na mesa de áudio, Rogério Marques Rossini.
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1: Sou seu mãe em Cristo, presbítero Lucas. Vamos juntos até às 11 da manhã.
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1: Grande Deus, eterno, bondoso Pai, no nome do teu Filho amado, Senhor e Salvador Jesus Cristo, nesse momento de oração estamos diante de tua presença, clamando, buscando tua infinita, bondosa misericórdia. Senhor, estou aqui para te agradecer uma vez mais por tudo que o Senhor tem nos proporcionado. Nos cobre com teu sangue, nos livra de todo perigo. Mais um dia para a glória do Senhor, e hoje é quarta do grande mover do Senhor em nossas vidas. E sei o quanto o Senhor quer mover, quer operar, quer curar, quer transformar, quer edificar. E acredito, Senhor, que muitos estão dispostos a receber e alcançar esse milagre que tanto busca da parte do Senhor. Por isso eu te peço, meu Deus, que o Senhor vá de encontro a esta vida agora. Faça, meu Deus, o impossível na vida dele, na vida dela. Estende as tuas mãos de uma forma gloriosa. Joga por terra. Confirma, meu Deus, o milagre. Senhor, que o Senhor possa repreender todo impedimento na vida desta pessoa que está em busca de um sonho, de um projeto. Pai, manifesta sim o seu poder, manifesta sim, Senhor, a sua obra, pois tu és grande, tu és fiel, tu és digno de toda honra, de toda glória e de toda adoração. Meu Deus, peço a ti que na manhã desta quarta-feira, o Senhor possa, meu Deus, nos visitar e fazer, meu Deus, o impossível em nossa vida. Nós oramos agradecidos no nome de Jesus. Amém.
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1: Sol com muitas nuvens durante o dia, período de céu nublado. Noite com poucas nuvens. E a temperatura máxima para Votuporanga e Valentim Gentil é de 31 graus, a mínima de 20. Probabilidade de chuva é de 0%, vento 3 km por hora. É isso mesmo, 3 km por hora está soprando o vento. A umidade relativa do ar é de 95% e o sol nasceu às 5:57 da manhã e o pôr do sol acontecerá às 18:19:24. Estas informações é do tempoagora.uol.com.br.
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1: Rogério Marques trazendo o baú da MC Music. Olha, ela vai passar o desengripante. Vamos ver se é isso. Olha lá, já tá passando o desengripante nas dobradiças. Tá acabando já, né? Só tá o restinho aí, o restolho de tudo. abre o baú, Rogério, pega o disco da dupla Deus é Amor, isso, dá aquela soprada de leve, isso, agora você pega o aspirador de pó e vamos aspirar toda a poeira da vitrola, isso. Pronto, maravilha, é isso mesmo, tá vendo? Tirando tudo, deixando tudo organizado, ergue a agulha da vitrola agora, isso, pega o disco lá do A, primeira faixa musical, é o louvor que nós vamos ouvir, O Pregador, é o louvor que nós ouvimos, nós vamos ouvir agora, na voz da dupla Deus é Amor, no baú da MC Music.
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1: Muito bem, queridos e amados irmãos, aí está o pregador, o louvor abençoado, palavra cantada aqui na nossa programação com a dupla Deus é Amor. Rogério Marques ergue a agulha da vitrola, pega o disco, coloca na capinha, isso, agora abre o baú, guarda o disco dentro do baú, pode fechar agora, coloca naquele cantinho ali, ó, não precisa trancar não, tá? Isso, só deixa encostadinho aí, porque você sabe que até às 11 podemos tocar mais louvores antigos. A água está fervendo e o pastor Júlio Souza está pronto, tá no jeito. Eu sei disso, eu sei, sei o que é café, mas também queremos ouvir a palavra de Deus. E a palavra de Deus é o quadro Sementes, pastor Júlio Souza, trazendo a meditação para o nosso coração.
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5: Recebam todos a paz de nosso Senhor e Salvador Jesus Cristo. Aqui com vocês, pastor Júlio Souza. E eu quero convidar a todos para um momento de reflexão na palavra de Deus. E o tema de hoje é: rogai para o Senhor enviar obreiros. Preste atenção na palavra de Deus. A nossa leitura está no Evangelho de Lucas, capítulo 10, versículo 2. E dizia-lhes: grande é, em verdade, a seara, mas os obreiros são poucos. Rogai, pois, ao Senhor da seara, que envie obreiros para a sua seara. Preste atenção. Jesus Cristo havia comissionado os seus discípulos para uma missão. Obviamente que mais do que 12 pessoas seguiam a Jesus. A Bíblia fala que tinha uma multidão o seguindo, que sempre o seguia. Agora ele está designando um grupo de 70 para preparar algumas cidades onde ele visitaria mais tarde. Estes discípulos não possuíam qualificações exclusivas, não eram os mais educados, nem os mais capazes, nem os de mais alto nível social em relação aos outros seguidores de Jesus. O que os capacitou para a sua missão foi o seu conhecimento do poder de Jesus e a sua visão para chegar até todas as pessoas, as quais eram de sua responsabilidade. É importante que nós, eu e você, dediquemos nossos talentos ao reino de Deus. Mas mais importante ainda é ter uma experiência pessoal de seu poder, do poder de Deus, e uma visão clara do que Ele quer que façamos. Jesus enviou 35 duplas para alcançar as multidões. Eles jamais tentariam cumprir aquela missão sem ajuda. Sim, Jesus os ajudaria. Jesus os capacitou para isso, os motivou para isso e garantiu que o poder de Deus se manifestaria sobre eles. Em troca, enquanto eles recebiam a ajuda de Deus para a missão, eles deveriam pedir também que Deus enviasse mais trabalhadores, mais operários, mais obreiros, ceifeiros para esta obra. Ao levar a cabo a obra de evangelização, sem dúvida, nós desejaremos logo alcançar mais e mais pessoas que ainda estão em conversas. Essa história sugere para nós que é importante nós começarmos mobilizando pessoas para a oração. Quando Jesus diz: rogai ao Senhor da Seara, Ele está dizendo: ore. É importante o trabalho, a execução. Nada mais importante do que começarmos isso falando com o Senhor da Seara, pedindo ajuda ao responsável da obra, àquele que tem o poder de convencer o pecador ao arrependimento. Portanto, Jesus pede que se inicie a obra da evangelização orando: rogai ao Senhor da Seara. Antes de orar pelos inconversos, ore para que outras pessoas tenham interesse de se unir para alcançá-los. É importante nós orarmos para que os não convertidos se convertam, obviamente. Mas para isso acontecer, é preciso também que alguém chegue até a eles com a mensagem do Evangelho, com a pregação genuína. Portanto, é muito importante que oremos para o despertamento da igreja, o despertamento dos obreiros no serviço cristão. Não há desemprego. Deus tem trabalho mais do que suficiente para cada um. Há muito trabalho na obra. Há vagas incontáveis para aqueles que desejem ser útil nas mãos de Deus. Para aquele que deseja somar na obra de Deus. Não se sente atrás para olhar o que os outros fazem. Não, não façamos isso. Procuremos uma maneira de tornar parte também na colheita, no trabalho. O Senhor Jesus estava preocupado ao ver a dimensão da obra, ao ver a dimensão da seara e ver que tão poucas pessoas estavam realmente envolvidas no trabalho e no resultado. Havia sim uma grande multidão ali, mas não eram todos que tinham compromisso. Ele enviou 70, mas o número de seguidores ali era um número muito maior. Hoje em dia não é diferente. Nós vemos, sim, muitas e muitas pessoas que se dizem ser seguidoras de Jesus Cristo, que se dizem ser cristãs, se dizem ser crentes, evangélicos, mas pequeníssimo é o número daqueles que realmente se envolvem no trabalho, que aceitam assumir responsabilidade para com Deus, para com sua obra, para com o trabalho, para com o alcance dos perdidos, para com o crescimento do reino de Deus. Oxalá que a partir deste momento nós oremos e sejamos também despertados, porque não basta também apenas orarmos se nós nada estamos fazendo. Eles orariam sim, mas enquanto eles estavam no trabalho, isso é importante, porque estando no trabalho, eles perceberiam o quanto faltava mão de obra, o quanto faltava ajuda. Não basta apenas terceirizarmos as responsabilidades e apenas ficarmos em nosso canto, dizendo que estamos intercedendo, dizendo que estamos orando pela salvação das almas. Se primeiro a gente não está fazendo alguma coisa, eles já estavam envolvidos. E em seu envolvimento, eles orariam. Sim, a oração é primordial, mas a responsabilidade precisa ser assumida. Começa-se com oração, sim, mas o coração já está incendiado, já está disposto a ir e a fazer alguma coisa em prol a tantas e tantas vidas que estão perdidas, em prol de tantas e tantas vidas que precisam ser alcançadas pelo poder de Deus. Não fique de fora, faça parte também dos ceifeiros desta grande seara. E juntos, roguemos, oremos, supliquemos ao Pai que envie mais trabalhadores. A obra de Deus não pode parar. Há muito a ser feito, há muito trabalho a ser realizado. A obra de Deus é carente de pessoas que aceitem ser colocadas como trabalhadores, como operários, como obreiros de valor na grande seara. Que Deus abençoe. Esta foi a nossa reflexão de hoje dentro do programa A Voz da Libertação.
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8: 9:34.
9: Meu nome é Juliana, eu tenho 39 anos, eu estou aqui no estúdio da Rádio Deus e Amor, vim contar meu testemunho, vim lá da Suíça, da cidade de Zurique, e meu testemunho, são muitos, mas eu vou contar o de libertação. Eu fui uma pessoa atribulada, atormentada, viciada em drogas, viciada em alcoolismo, vivia na prostituição também, mas o Senhor Jesus, ele me libertou. Eu tive um encontro com o Senhor Jesus na Igreja Pentecostal Deus e Amor há 6 meses, e ele me libertou do vício das drogas, do alcoolismo, da prostituição, e com isso também ele me salvou e me curou, porque eu era portadora do vírus da HIV, da AIDS, um tumor cerebral, e era surda, mas o Senhor restaurou a minha vida e eu sou grata ao Senhor Jesus. Usuária de droga desde os 14 anos, porque eu tinha fugido de casa e eu vivia aqui na Praça da Sé também, na Praça da República. Ficava no mundo, um pé no mundo, um pé em casa, um pé no mundo, um pé em casa. Olha, quem tá na droga sabe, eu já fui usuária de cocaína, de fetamina, de muitos tipos de droga. E o usuário de droga sabe que quando a gente usa droga, a gente usa, usa, usa e se sente o máximo. E no outro dia a gente se sente um lixo. E todo mundo vai apontar o dedo, até quando eu tinha meus 17 anos. Aí eu fui pro centro da cidade, ali perto do Pacaembu, na Julius Prestes. Conheci um rapaz, e aí me envolvi com ele, fiquei com ele. E depois eu falei, eu vou pra Europa, porque eu conhecia muitos homossexuais, tá? E falava, vai pra Europa, você vai ganhar dinheiro na Europa. E o inimigo, é quando ele entra nos pensamentos e no coração, ele faz isso com a vida da pessoa, põe ambição, mas é tudo armadilha do Satanás, porque depois ele levanta a pessoa e depois ele dá um tombo. Eu era muito usado pelo diabo. Ah, aí eu já tinha saído da prostituição, casei, e aí em 2003 eu fiquei grávida. E aí quando eu fui fazer uns exames, relatou HIV. Aí eu falei, agora se acabou. Meu filho nasceu, eu tomava medicamento, nasceu perfeito, meu marido perfeito. E aí depois de 2003, a minha vida começou a ficar bem conturbada, porque eu não aceitava doença. Eu não aceitava, eu falava, não, eu sou muito bonita, eu sou muito nova. para ter esse tipo de doença, essa doença suja. E aí eu comecei a ficar violenta, agressiva e transtornada. É muito triste a vida que eu tinha. Eu era uma pessoa ruim, má. Eu escutava sempre a voz do diabo, falava paz, eu fazia. Aí eu falei, não. E eu chamava Deus, falava, eu sou tão suja, imunda. Vou ficar chamando Deus, não, vou conseguir tudo sozinha. Tinha vergonha. E aí um irmão, que eu conheço ele há 15 anos, ele falou, Juliana, eu vou levar você para a igreja. Eu falei, eu não vou na igreja dos crentes, não, eu não. Vou para a igreja, não. Vai sim. Eu falava, não vou. E aí ele falou, vamos. Eu falei, vou. Fui para a igreja, eu sozinha, porque eu já estava cansada. Eu procurei ajuda em todo lugar, ninguém me ajudava. E ninguém ia me ajudar, só quem podia me ajudar era o Senhor. E aí, quando eu cheguei na igreja, tinha a campanha da libertação. Falei, vou fazer a campanha da libertação. Nesse dia, depois eu escutei a voz de Deus falando. E era Deus me chamando, aí eu tive um particular com Deus, aí eu me consertei. Levantei, joguei toda a roupa do mundo, larguei de fumar, larguei de beber, num dia para o outro, glória a Deus. Mas só que o Senhor Jesus, Ele quer a gente que está ali no lixo mesmo, no lodo. Não se preocupe, levanta as mãos para o céu e fala, Senhor, entra no meu coração, me liberta. Porque se não pedir ajuda para o Senhor Jesus, vai ficar ali, me perdoe a palavra, vai morrer na droga. Com as suas forças, vocês não vão conseguir nada, nem levantar da cama. A mesma coisa para um aidético, para uma pessoa que tem câncer, pega, abre o coração para o Senhor Jesus e fala, me ajuda, sozinho eu não consigo, está difícil, vai para a igreja, está indo usando droga, faz um propósito com o Senhor, fala, eu não vou usar mais droga, o Senhor me ajuda, o Senhor está vendo que eu não quero fazer isso errado, e o Senhor vai ajudar sim, Ele ajudou eu. Se o coração for muito ruim, o Senhor arranca e coloca um novo no lugar, assim Ele fez comigo, louvado seja Deus. E por isso eu louvo e agradeço e estou aqui testemunhando. O meu nome é Juliana Muina. Eu vivo na cidade de Zuri, tenho 39 anos e vivo em Zuri.
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1: Muito bem, queridos e amados irmãos, você ouviu aí a nossa querida irmã Juliana, curada, né, meus irmãos da AIDS, né? Deus libertou da prostituição, Deus operou grandes maravilhas, com laudo e tudo, né? Tem laudos que comprovam o quanto Deus mudou, limpou, edificou e transformou a vida da nossa irmã Juliana. Às vezes você acha que não tem jeito, às vezes você acha que não tem solução, às vezes você acha que acabou, está tudo perdido. Não. Quando a gente entrega a nossa vida com sinceridade para Deus, quando nós ouvimos o chamado de Deus, quando nós entendemos que Deus ele tem poder para fazer a obra, né? A gente dá esse passo para que Jesus faça essa obra. Deus ele faz o milagre de verdade em nossa vida. A pergunta para você é: você está disposto a entregar 100% a sua vida, assim como a nossa irmã Juliana entregou? Você está disposto a viver uma nova história, uma nova vida? Você está disposto a renúncias? Porque é isso. Transformação de vida é renunciar. É renunciar aquilo que eu gosto, aquilo que eu tenho prazer, daquilo que eu amo, né? Para fazer a vontade de Deus. Para seguir os caminhos, trilhar os passos, trilhar os caminhos de Deus para minha vida. Você está disposto a fazer isso? Você está disposto a entregar o seu caminho ao Senhor? A palavra de Deus, ela é pão, ela é vida para a nossa vida. A Bíblia diz, conhecereis a verdade e a verdade vos libertará. A Juliana conheceu a verdade, foi curada da AIDS, foi liberta da prostituição, tirada das ruas e hoje ela tem uma vida de testemunha viva para relatar a todos que se aproxima, que chega e entende o quanto Deus é fiel, poderoso para fazer esta obra. Compareça você também em uma das nossas igrejas pentecostal Deus Amor mais perto de você e verás a glória de Deus.
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13: Maluco, estou aqui no serviço, vou falar rapidinho. Hoje a gente estará pregando a série hoje à noite, a irmã Márcia com o esposo dela, Aribes, no primeiro dia da campanha. Meus projetos na mão de Deus, tá? Deus abençoe vocês todos aí. Ora por mim, todo serviço, tá bom? Um Deus, a paz de Senhor Jesus. Um abraço, malucos.
1: Amém, minha irmã. É a irmã Maria Camargo, né? Nossa irmã Maria Brandão, trazendo para nós as informações, né? De hoje à noite, a partir das 19 horas, os meus projetos nas mãos de Deus, início da poderosa campanha. E Deus vai abençoar tremendamente. Nossa irmã Márcia também, a nossa irmã, nosso irmão Aníbis, né? Estará aí no altar de Deus, pregando a palavra de Deus e orando por todos. E às 14h, meus irmãos, né? Tem o culto da tarde da bênção, é o encerramento da campanha Pai, Filho e Espírito Santo, viu? A nossa irmã Silene vai estar pregando a palavra de Deus, orando em favor de todos e Deus abençoando de uma forma especial. Rua Tocantins, 3822, 14h e também às 19 horas. Olha, queridos e amados irmãos, hoje temos também aí na Igreja Pentecostal Deus é Amor. É, Deus vai abençoar fortemente. Dois horários na sede setorial de Fernandópolis, às 14h, presbítero Leandro Sanches, pregando a palavra de Deus na campanha O Grande Mover de Deus. Já às 19h, tem, amados irmãos, o prosseguimento da campanha. Não temas, nem vos assusteis, pois a peleja não é vossa, né? A peleja é de Deus. A nossa irmã Lucimara, da cidade de São José do Rio Preto, que vai estar pregando a palavra de Deus e orando em favor de todos. Então anote aí o endereço da bênção, o endereço da vitória. Rua Brasil, 1281, no Bela Vista. Rua Brasil, 1281, no bairro Bela Vista. E Deus vai abençoar poderosamente. No bairro Palma Meninel, amados irmãos, teremos hoje um culto especial, culto de ensinamento, culto da palavra. Eu mesmo, né, presbítero Lucas Henrique, estarei pregando a palavra de Deus, orando por todos e ungindo a todos com azeite santo, tá bom? Então você que quer ouvir a palavra de Deus, aprender da palavra de Deus, vamos juntos, né? Aprender da palavra de Deus, porque ninguém sabe tudo, né? Na verdade, estamos juntos, no mesmo caminho, no mesmo barco, para aprender da palavra de Deus. Ninguém sabe demais, ninguém sabe tudo, e com Jesus aprendemos tudo que ele tem para passar. E eu creio que você também é uma pessoa que ama a palavra de Deus e também gosta de se alimentar da palavra do Senhor. Então eu convido você, a partir das 19 horas, na Avenida da Saudade, 1916, no bairro Palma Meninel, em Fernandópolis. Queridos, amados irmãos, hoje também, né, tem aquele culto especial de louvor e adoração na cidade de Votuporanga, bairro São João, na rua Fioravante Poiane, 2981. Nosso querido irmão cooperador Sidney, que vai estar pregando a palavra de Deus e orando em favor de todos. Queridos e amados irmãos, hoje tem o culto de ensinamento também na Igreja Pentecostal Deus e Amor de Santa Fé do Sul. Nosso querido irmão diácono Júnior de Santa Fé do Sul, que vai estar pregando a palavra de Deus, dando os ensinamentos, né, da palavra do Senhor. E você é o nosso convidado especial. A Igreja Pentecostal Deus e Amor de Santa Fé do Sul está localizada na Avenida Idalino Longuim, número 200, tá bom? Jardim Guanabara, em Santa Fé do Sul. Olha, queridos e amados irmãos, também hoje é a Ceia do Senhor na cidade de Dolcinópolis, viu? Presbítero Odair José vai estar pregando a palavra de Deus e ministrando a Ceia do Senhor na rua José Silviano Lopes, número 1475. Atenção todos os nossos irmãos da cidade de Dolcinópolis. Hoje tem o culto de Ceia do Senhor e Deus vai abençoar sua vida poderosamente. Queridos e amados irmãos, culto de ensino e libertação. A nossa irmã Débora vai estar pregando a palavra de Deus na campanha O Sangue de Jesus Tem Poder e também louvando o nome santo do Senhor. O endereço da bênção é Rua Urias de Paula e Silva, 940, no centro de Cardoso. Compareça para que você desfrute das bênçãos de Deus. Na cidade de Jales, nosso irmão Gerson, nossa irmã Valdelice estará no altar de Deus a partir das 19 horas. Na campanha, na preparação da campanha, não temas, porque eu sou contigo. Olha que maravilha. Rua João Gonçalves de Freitas, 2045, na Vila Inês, na cidade de Jales. Hoje tem um culto de ensinamento da palavra de Deus, ensino bíblico, né? Na quarta-feira do Mover de Deus, no Jardim Paulista, na Avenida Getúlio Vargas, 909, atrás da Escola ETEC, na ministração do pastor Leandro Pinheiro. Compareça para que você desfrute da palavra de Deus e se alimenta da palavra que cura, que salva, liberta e transforma. A partir das 19 horas, hoje, amados irmãos, na cidade de Votuporanga, no bairro Paineiras, você vai ouvir a palavra de Deus na Avenida José Silva Melo, 2061, esquina com a Rua Chile. Cooperadora Raira, pregando a palavra de Deus e orando em favor de todos. Então você, minha irmã, você, meu irmão, é o nosso convidado especial para estar presente no culto desta quarta-feira do Grande Mover de Deus. Olha que maravilha! É culto abençoado, culto que vai operar milagres na sua vida, porque Deus estará presente. Avenida José Silva Melo, 2061, esquina com a Rua Chile. Está chegando, meus queridos e amados irmãos, o grande dia. É isso mesmo. Está chegando o grande dia, dia 17. Dia 17 de outubro, você vai ouvir a palavra de Deus com a nossa irmã Isabel, né? A nossa irmã Isabel, que vai estar participando, pregando a palavra de Deus, louvando ao Senhor, juntamente com seu esposo, nosso irmão Fernando, esse casal abençoado por Deus no encontro de louvor do bairro Palma Mininel. E muitas pessoas já estão confirmando a presença, vários pastores com a sua igreja, grupos de louvores, né? Já estão confirmando a presença para estar conosco nesse grandioso dia de bênção, de vitória e de maravilha. Vai ser no dia 17, no sábado, às 18 horas. Deus tem uma palavra especial. A nossa irmã Andressa de Populina mandou para nós aí a confirmação desse grandioso culto de bênção, grandioso culto de vitória que vai acontecer no Palma Mininel em Fernandópolis.
14: A paz do Senhor Jesus Cristo, meus irmãos. Aqui quem fala é a jovem Andressa, da cidade de Populina. E estou confirmando a minha presença no culto em Fernandópolis, que acontecerá dia 17 de outubro, juntamente com os jovens. E você é o nosso convidado especial. Não perde a oportunidade.
1: Muito bem, Deus abençoe, irmã Andressa. Obrigado pela sua participação, pela sua confirmação. Então, queridos, e você, vai ficar de fora? Não fique de fora. Venha para a Igreja Pentecostal Deus e Amor, porque Jesus faz maravilhas, Jesus faz milagres. Olha, é encontro de louvor, dia 17 de outubro, a partir das 18 horas, Avenida da Saudade, 1916.
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2: De lá
3: é isso, queridos e amados irmãos, o nosso Deus é tremendo, o nosso Deus é poderoso, então você também, não fique de fora, vem com a gente adorar a Deus, glorificar e exaltar o nome santo do Senhor, tá bom? A Igreja Pentecostal Deus é Amor do bairro Palma Mininel, vou repetir o endereço para você, Avenida da Saudade, 1916, em Fernandópolis, Deus tem uma palavra especial para a sua vida. Compareça, queridos e amados irmãos, em uma das nossas igrejas pentecostal, Deus é Amor, Jesus garante a vitória.
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3: 9:54, te adoramos, é o momento de adorar, glorificar a Deus, tu tem adorado a Deus, tu tem glorificado ao Senhor. Priscila Santana, ela canta numa nova releitura esse louvor abençoado por Deus, que foi gravado pela Débora Miranda e hoje foi regravado por Priscila Santana. Te adoramos.
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0: horas por dia. É isso mesmo, com você 24 horas. E nós vamos aos prefixos rapidinho. Não sai daí não, que já já voltamos com muito mais.
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0: 10 e 1.
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5: Muito bem, queridos e amados irmãos, chegou o momento de nós atualizar os fatos aqui na nossa programação com Cristine Luiz.
6: E chegou o momento de informação aqui na Rádio Deus é Amor. Seguro residencial. Escolha com cuidado. Na hora de manter a sua casa protegida e evitar dor de cabeça com possíveis problemas, não há dúvidas que um seguro residencial é uma ótima alternativa. No entanto, essa escolha requer cuidados, pois muitos fatores podem estar envolvidos nesse processo de contratação. Esse tipo de seguro é totalmente personalizado e o contratante escolhe que tipo de cobertura ele gostaria de incluir na apólice. Vale ressaltar que, como qualquer outra modalidade de seguro, existe a cobertura básica, na qual estão incluídos danos causados por explosão e incêndio, por exemplo. Mas além da cobertura básica, o contratante tem a possibilidade de incluir outros tipos de cobertura que fazem sentido para sua realidade e que podem incluir danos elétricos, roubo e furto de bens, vazamento de tubulações e desastres naturais, como furacões e vendavais, entre outros. O valor da indenização, claro, será baseado nas características do contrato e no valor estipulado pelo imóvel no momento da contratação. Os seguros residenciais, usualmente, são contratados por meio de um corretor que faz a intermediação entre o consumidor e a seguradora. Mas atenção, o profissional precisa ser registrado na Superintendência de Seguros Privados. Depois de se assegurar que o corretor e a seguradora são idôneos, o próximo passo é ler o contrato com atenção antes de assiná-lo. Ressarcimento de dinheiro. Quando é possível solicitar? Saiba mais. O ressarcimento de dinheiro é um direito assegurado ao consumidor diante de algumas situações. Por isso é importante que os consumidores saibam quando podem solicitar o reembolso e fazer valer seus direitos após passar por algum problema de consumo. Um dos direitos previstos pelo Código de Defesa do Consumidor é o de ressarcimento de valores diante de algumas situações. Isso significa que o consumidor pode receber de volta o dinheiro pago por um produto ou serviço quando há um problema de consumo, como o produto com defeito, descumprimento da oferta, entre outros. Todas essas situações são previstas pelo Código, que é o guia com todas as regras sobre as relações de consumo. Através desse Código, o consumidor pode se orientar sobre seus direitos e reivindicá-los quando houver irregularidades. A política de reembolso varia entre as empresas. De toda forma, o procedimento adotado deve estar de acordo com os direitos

0: Consumidor, em especial aqueles previstos no Código de Defesa do Consumidor.
1: 10 e 6.
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1: 10 da manhã, 12 minutos, 10 e 12. Bom dia, bom dia.
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1: Muito bem, queridos e amados irmãos, e a hora do ouvinte, você sintoniza esta programação, é 24 horas por dia, você pede, pede sua oração, pede seu louvor, estamos aqui para te atender, tá bom? Com muito carinho, e a gente vai atender com toda certeza. 17-3421-6357, 17-3421-6357. Nosso Facebook é IPDA.98FM Votuporanga, IPDA.98FM Votuporanga.
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1: Muito bem, olha, participando com a gente nesta manhã abençoada de quarta-feira, quarta-feira do grande mover de Deus, o nosso irmão Paulo. Nosso irmão Paulo está lá na cidade de Indiaporã. É, ele está aqui, ó. Ó, paz do Senhor. Pastor Lucas, Pai do Senhor Jesus Cristo, Pastor Lucas, aqui é o irmão Paulo. Quero ouvir o louvor e igrejinha de Taubas Velhas. Amém? Ô, irmão Paulo, obrigado, meu irmão. Deus abençoe. O seu pedido é uma ordem, tá bom? Rogério Marques já até trouxe o baú de volta aqui, ó. E já abriu o baú e já vai pegar o disco da Débora Miranda. Porque nós vamos com esse louvor, essa canção abençoada. Essa canção abençoada por Deus aqui, ó. 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
2: Bom dia, irmão Lucas.
3: Bom dia. Pai do Senhor. Tô bem.
2: Peça oração pra mim. Meu filho Éder, pra minha filha Dimara, pra minha filha Gabriela.
3: Sim.
2: Com meus netos. Pra Alicinha, que tá na creche.
3: Sim.
2: Que Deus põe os anjos lá com ela, o Espírito Santo.
3: Amém.
2: E tá correndo aí pra mim, fazendo um favor.
3: Qual?
2: Ele não estava lá?
3: Sim.
2: Que Deus abençoe, tá?
3: Amém. Deus abençoe, em nome de Jesus, a nossa querida irmã. É Sandra participando com a gente, né? Sempre participando conosco, sempre pedindo louvor. Que Deus possa abençoar tremendamente você, toda a sua família, tá bom, irmã Sandra? Ele não estava lá, também é de Débora Miranda.
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5: Tudo estava muito triste. Jesus havia morrido. As pessoas achavam que não havia mais esperança. Você pode imaginar o cenário triste que havia? Você pode se transportar para lá agora, feche os olhos e se transporte para este lugar. Que clima sombrio. Uma mulher chorava. Era Maria Madalena. Ela estava chorando junto ao sepulcro de Jesus. De repente, ela viu dois homens. Eram dois anjos do Senhor vestidos de branco. E eles lhe perguntaram: mulher, por que você está chorando? E ela disse: eu estou chorando porque levaram meu Senhor embora e não sei onde o colocaram. Quando ela disse isso, ela olhou para trás e viu um homem, mas ela não reconheceu e não sabia quem era ele. Era Jesus que estava ali. E ele então lhe perguntou: mulher, por que choras? Mulher, por que choras? A quem você está buscando, mulher? E ela então lhe disse: Senhor, se o Senhor levou o meu Jesus, diga-me onde ele está, que eu o levarei. Jesus olhou para ela e disse: Maria, Maria. Maria então reconheceu que era a voz de Jesus. Jesus havia ressuscitado.

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2: A paz do Senhor, irmão presbítero Lucas.
3: Amém.
2: Irmão, gostaria de ouvir o louvor escondido em Deus com Débora.
3: Sim.
2: Esse louvor eu ofereço para as irmãs, os irmãos aqui da cidade de Paris.
3: Sim.
2: Ofereço para a irmã Laurita, a irmã Maria Gata, a irmã querida da Roseira, a irmã Zilda. Ofereço para a irmã Maria Santiago, irmão Antônio Santiago. Para a irmã Maria Luísa, pastor Luiz. E para vocês aí da rádio e para todos os ouvintes. Deus abençoe, irmão Lucas. Fique com Deus, a paz do Senhor Jesus.
3: Amém. Que Deus abençoe poderosamente, viu? A nossa irmã Isabel, da cidade de Paris, sempre ouvindo o programa Voz da Libertação. É, que Deus possa abençoar fortemente a sua vida, minha irmã. Aproveitando aqui, irmã Isabel, quero também oferecer esse louvor para nossa irmã Fabiana Ramalho, de São Paulo, né? Que todos os dias também tem ouvido a programação, tem pedido oração, que Deus venha abençoar tremendamente a vida dela de uma forma especial, de toda a sua família, de toda a sua parentela. Irmã Fabiana, não esqueci não, tá? Não esqueci não de orar pelo Paulo Almeida, pode deixar, a gente vai estar orando por ele. Vamos estar orando também pela Melissa, por toda a família em parentela, tá bom? Em nome de Jesus. Quero mandar também a paz do Senhor Jesus para o nosso irmão cooperador Cícero Venâncio. Sempre também que der, que dá, né? Tá na escuta da programação. Obrigado pelo carinho imenso, meu irmão, de sua audiência. Que Deus continue abençoando a sua vida, sua família, de uma forma especial, de uma forma gloriosa. Ó, e quando der, né? Dá uma passada por aqui, né? Dá uma participação com a gente aqui na Rádio Deus e Amor, tá bom? Que Deus abençoe tremendamente! Música.

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3: Queridos e amados irmãos, hoje é quarta-feira e você sabe que quarta-feira é a grande quarta-feira do grande mover de Deus. E Deus tem palavra de vida eterna, Deus tem bênção, vitórias, milagres e grandes maravilhas para realizar na sua vida. Hoje é o culto de ensinamento da palavra de Deus na cidade de Populina, ou melhor, Paranapuã, isso mesmo. O culto de ensinamento popular foi ontem, hoje é de Paranapuã, e o pastor Marcos que prega a palavra de Deus e ora por todos, né? É, querendo, queridos e amados irmãos de Paranapuã, venha aprender da palavra de Deus. Onde há ensinamento, há vida e direção. Provérbios capítulo 4, versículo 13. Olha que maravilha, hein? A partir das 19 horas, na Avenida José Pinato, 2145, no centro de Paranapuã. Hoje tem culto de ensinamento também na Igreja Pentecostal Deus e Amor do bairro Palma Mininel, Avenida da Saudade, 1916. Viu? Eu mesmo, presbítero Lucas, pregando a palavra de Deus, ministrando a palavra do Senhor e ungindo a todos com azeite santo, tá bom? Venha você, traga a sua família, porque Jesus tem bênção, vitórias e milagres para a sua vida. Queridos e amados irmãos, hoje na cidade de Votuporanga, na rua Tocantins, 3822, 14h, é o encerramento da campanha. A nossa irmã Silene vai estar pregando a palavra de Deus na campanha Pai, Filho e Espírito Santo, encerramento, tá bom? E às 19 horas, a nossa irmã Marlene também, juntamente com o nosso irmão, a nossa irmã Márcia, né, juntamente com o nosso irmão Anibis, né, vai estar pregando a palavra de Deus, orando por todos e Deus abençoando de uma forma especial. Você é o nosso convidado especial para estar presente conosco, porque Jesus tem bênção, vitórias e milagres para a sua vida. Hoje também, amados irmãos, na rua Brasil, 1281, no bairro Bela Vista, no centro de Fernandópolis, presbítero Leandro Sanches prega a palavra de Deus na quarta do grande mover de Deus, a partir das 14h. Às 19 horas, a nossa irmã Lucimara pregando a palavra de Deus no prosseguimento da campanha. Não temais, nem vos assusteis, pois a peleja não é vossa, senão de Deus. É, amados irmãos, dois cultos maravilhosos para que você desfrute das bênçãos do Senhor. Na Igreja Pentecostal Deus é Amor, setorial de Fernandópolis, Rua Brasil, 1281. Em Botuporanga, no bairro São João, Rua Fioravante Poiane, 2981, a partir das 19 horas, nosso irmão Sidney vai estar pregando a palavra de Deus, orando em favor de todos. Venha, traga a sua família, venha glorificar e exaltar esse Deus que cura, que salva, liberta e transforma. Tem também, amados irmãos, hoje culto de ensinamento na cidade de Santa Fé do Sul. Nosso querido irmão Diácono Júnior vai estar pregando a palavra de Deus e orando em favor de todos a partir das 19 horas e 15 minutos. Todas as quartas-feiras do mês é o culto de ensinamento da palavra. É a Igreja Pentecostal Deus e Amor Regional de Santa Fé do Sul, está localizada na Avenida Idalino Longuinche, Longuin, né? Número 200, no Jardim Guanabara. Compareça e receba a palavra de Deus. Presbítero Odair José está convidando a todos vocês, né? Juntamente com o diácono Edmarço, para estar no culto de ceia do Senhor nesta quarta-feira na cidade de Dulcinópolis, né? Você quer receber a bênção de Deus, a grande vitória? Então compareça a partir das 19 horas. Você que é membro, obreiro. Você que é visitante, venha participar também. Rua José Silviano Lopes, número 1475. Rua José Silviano Lopes, 1475, tá bom? Na cidade de Dulcinópolis. Hoje também na cidade de Cardoso, a nossa irmã jovem Débora prega a palavra de Deus na campanha O Sangue de Jesus Tem Poder. É culto de ensinamento e libertação, tá bom? Você não pode ficar de fora. Rua Urias de Paula e Silva, 940, no centro de Cardoso. Em Jales, amados irmãos, nosso irmão pastor Gerson, juntamente com a nossa irmã Valdelice, estará pregando a palavra de Deus, orando em favor de todos, na preparação da campanha Isaías 41:10. Não temas, porque eu sou contigo. Olha que maravilha. A Igreja Deus e Amor da cidade de Jales localiza na rua João Gonçalves de Freitas, 2045, na Vila Inês. Na cidade de Fernandópolis, Jardim Paulista. Você vai ouvir a palavra de Deus, culto de ensinamento bíblico com o pastor Leandro Pinheiro, na Avenida Getúlio Vargas, 909, atrás da Escola ETEC. Venha você, traga a sua família para desfrutar das benevolências de Deus. Olha, queridos e amados irmãos, lembrando a todos vocês que hoje na cidade de Votuporanga, bairro Paineiras, igreja que o pastor Laércio pastoreia, convida você e toda a sua família para estar na quarta do grande mover de Deus. A nossa irmã jovem Raira estará pregando a palavra de Deus e orando em favor de todos. Na Avenida José Silva Melo, 2061, esquina com a Rua Chile. Lembrando que o culto começa às 19 horas. Compareça, queridos e amados ouvintes, em uma das nossas igrejas pentecostal, Deus e Amor. Jesus garante a bênção, Jesus garante a vitória, Jesus garante o milagre para a sua vida.
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3: Prosseguindo, amados e queridos irmãos, prosseguindo aqui, a programação da Rádio Deus é Amor. Temos muita participação conosco aqui, viu? A nossa irmã Hermelinda de Neves Paulista tá mandando a paz do Senhor Jesus e tá pedindo oração para Mariana, para o Paulo, Daniel, Renata, Márcio José, também Ezequiel, Leandro, Leandra, e pede o louvor, o toque da cura. Oferece para nós aqui da rádio e também para todos vocês que ouvem esta maravilhosa programação.
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2: Queridos e amados irmãos, dia 24, hein? Dia 24 temos algo muito importante para todas as crianças da nossa região, sede setorial de Fernandópolis, as igrejas também, amados irmãos da nossa região. Olha, vai ter um convite especial aí da nossa irmã Marinalva, a tia Mari. Ela tá mandando para nós aqui, ou seja, mandou um áudio para nós e nós vamos rodar esse áudio para você. Preste muita atenção, você mamãe, você papai, vovó, titia e criançada.
3: A paz do Senhor Jesus, ouvintes e crianças do programa Voz da Libertação. Tudo bem com vocês? Eu espero que sim. Aqui é a tia Mari e eu quero desde já fazer um convite muito especial para vocês. No dia 24 de outubro, às 19 horas, nós teremos na nossa sede setorial o culto das crianças, culto infantil, com o tema Minha Vida é uma Viagem. Venha, crianças, aprender da palavra do Senhor. Terá participação da equipe do Pequeno Galileu e também...
4: Eu vou também, eu, Benjamin. Eu, Daila, eu vou.
3: E você vai também, criança. E venha participar. Será um tempo de louvor, alegria e aprendizado da presença de Deus. O endereço da benção é Rua Brasil, 1281, no bairro Bela Vista. Esperamos vocês. Deus abençoe. Um abraço.
2: Que maravilha! Então, ó, mamãe, papai, titia, titio, vovó, vovô, marca na agenda. Dia 24, tá bom? A partir das 19 horas vai ser bênção de Deus e o nome do Senhor será glorificado. Deus, ele vai agir, vai fazer grandes coisas, grandes obras na vida daqueles que vêm, né? Traz sua criança, vamos trazer a criança, fazer essas crianças aprender no caminho que deve andar. E é claro, nada melhor, porque quando você leva num culto normal, né, num culto para adulto, né, culto de jovens, as crianças não vão entender o que está acontecendo. Então, tudo na linguagem das crianças fica mais fácil delas entender. E a tia Mari também ali estará, as tias que vai estar auxiliando. Vai ser uma festa maravilhosa, vai ser uma festa linda, tá tudo preparado. Você viu, a Daila falou que vai, o Benjamin também falou que vai. Olha, a Elisa tá de colo, mas também vai. Então, tem que ir toda as criançada de toda a nossa região. Vai ser bênção de Deus, vai ser grande vitória. Então, você que é mãe, você que é pai, você que é vovó, traga, né? Traga para a igreja para aprender. Aí você fala assim, ah, irmão Lucas, o meu filho tá dando tanto trabalho, eu não sei como falar, eu falo que o papai do céu não gosta, que Deus não gosta, eu falo isso, eu falo aquilo, e eu não consigo cuidar, eu não consigo, não é cuidar, assim, eu não consigo colocar ele no caminho certo, eu não sei o que fazer. Aí a oportunidade tá aí, dia 24, está aí a nossa irmã Mari, né, tia Mari, convidando todas as crianças para aprender da palavra de Deus e, claro, na linguagem das crianças.
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2: Nosso irmão presbítero Adomiro Pereira Neres está sintonizado conosco também. Está mandando bom dia, paz do Senhor Jesus Cristo, presbítero Lucas Henrique. Espero que esteja tudo na santa paz do Senhor Jesus Cristo. E não podemos nos esquecer que Deus está no controle de tudo e que Jesus Cristo te ama. Adomiro Pereira Neres, sou presbítero de outra denominação, mas sempre na escuta da Deus é Amor. Peço oração para mim, para minha família, paz do Senhor Jesus Cristo ao Rogério Marques. Peço oração para minha esposa e o louvor de hoje é ajoelhado. Deus abençoe, presbítero Adomiro. Obrigado pelo carinho, obrigado pela audiência de sempre.
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0: É, meus irmãos, esse louvor é como se fosse uma oração, né? Uma oração que nossa irmã Débora Miranda está orando, louvando, né? Através desta canção. E falando de oração, nós vamos para o momento de oração, agradecer a Deus.
1: Na minha aflição clamei ao Senhor, gritei por socorro ao meu Deus. Do seu templo, ele ouviu a minha voz. Meu grito chegou à sua presença, aos seus ouvidos. Salmos capítulo 18, versículo 6.
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0: Maravilhoso Deus, eterno, bondoso Pai, no nome do teu Filho amado, Senhor e Salvador Jesus Cristo, estou diante de tua presença, te agradecendo por tudo que o Senhor tem nos proporcionado. Obrigado, Senhor, por esta oportunidade única e objetiva de poder estar diante de ti, te adorando, glorificando e exaltando o teu santo nome. Meu Deus, que o Senhor venha manifestar o seu poder. Venha, meu Deus, entrar com a providência na vida dessa irmã, deste irmão e de cada ouvinte que sintoniza a Rádio Deus e Amor. Tu conhece, meu Deus, a vida deste homem, sabe exatamente o que essa pessoa está enfrentando. E eu apresento o Senhor, nosso irmão presbítero Adomiro, em tuas mãos. Pai, que o Senhor estende as suas mãos diante dele. Pai, que o Senhor cobre com teu precioso sangue, livrando de todo perigo e de todo mal. Eu oro em favor do nosso irmão Cícero Venâncio. Pai, que o Senhor venha abençoar a vida do teu filho. Abençoa o ministério dele, ó Pai. Senhor, que o Senhor possa cuidar, que o Senhor possa zelar, que o Senhor possa visitar sua família e repreender todo mal, todo levante, toda calúnia, que o Senhor possa entrar com uma providência. Pai, abençoa também a nossa irmã Ermelinda de Neves Paulista. Abençoa, meu Pai, a vida da nossa irmã Mariana, do Paulo, Daniel, da Renata, do Márcio José. Visita, meu Deus, o Ezequiel, a Leandra, o Leandro. Pai, que o Senhor repreenda todo tipo de enfermidade e de todo mal. Abençoa, meu Deus, também a vida da nossa irmã Fabiana Ramalho. Visita o nosso irmão Paulo, Senhor. Abençoa o Paulo. Abençoa, meu Deus, a Melissa. Entra com a providência, Senhor, na vida dos teus filhos. Joga por terra toda a obra do mal e confirma a bênção. Venha, meu Deus, confirmar a vitória, pois eu creio no seu poder, no seu agir, no seu mover. A nossa irmã Sandra, eu apresento também tuas mãos. Eu apresento seus filhos, apresento seus netos, apresento a sua saúde, apresento a sua vida. Confirma mesmo, Senhor, o grande milagre, a grande vitória. Pai, tu és fiel e poderoso. Visita o Paulo, visita, meu Deus, sua casa, sua saúde, seus planos e projetos. Abençoa nossa irmã Maria Camargo. Meu Deus, abençoa a vida dela. Seu esposo, nosso irmão José Antônio. Entra com a providência, Senhor. Age de uma forma poderosa, de uma forma especial. Repreenda, meu Deus, toda a fúria do inimigo. Abençoa nossa irmã Lindaura, abençoa a sua vida, aleluia, abençoa também, Senhor, a sua vida em todas as áreas, capacita, repreenda toda dor, toda enfermidade. Abençoa nossa irmã Aline, abençoa a vida dela, dê saúde para tua filha, joga por terra toda a obra do mal, continua abençoando seu esposo e toda a sua família. A nossa irmã Cleusa Damasceno de São Francisco de Sales, abençoa tremendamente, Senhor, opera, meu Pai, opera, meu Deus, grandes maravilhas. Tu conhece a necessidade, a dificuldade, o que ela está vivendo e o que ela está enfrentando. Entra com a providência, meu Deus, operando maravilhas. Abençoe o Rogério Marques, sua esposa, toda a família. Meu Deus, eu apresento também, Senhor, em nome de Jesus, a minha vida, minha casa, meu Deus, a minha família. Ah, meu Deus, que o Senhor possa manifestar dar o seu poder, em nome de Jesus, livrar de todo perigo e livrar de todo mal. Abençoa o meu ministério, visita nossa irmã Marinalva, nosso irmão presbítero Leandro, a Daila, abençoa, Senhor, a Elisa, o Benjamin, abençoe toda a família, visita nossa irmã Josefa Rodrigues, presbítero Manuel Moraes, abençoe a Vanessa, abençoe também a vida da nossa irmã Raquel, do Paulo, abençoe o Jonatas, o Lucas, Daniel, a Jaqueline, a Evelyn. Senhor, eu coloco em tuas mãos todos os nossos queridos ouvintes desta programação. Aonde quer que esteja esta pessoa, o Senhor possa entrar com a providência, repreender todo tipo de mal, abre porta onde não há porta, meu Deus, e derramar sobre eles, ó Deus, a saúde, milagres, prosperidade, salvação, libertação, transformação de vida. Senhor, eu oro agradecido, eu oro certo da tua resposta, eu oro, Senhor, na certeza que o Senhor já fez o impossível em nossas vidas. Confirma, meu Deus, o milagre, confirma, Senhor, a sua resposta, para a glória de Deus Pai, Filho e Espírito Santo de Deus. Amém. E graças a Deus.
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0: 10:59. Agradecendo você pelo carinho imenso de sua audiência. Programa Voz da Libertação é um órgão oficial informativo da Igreja Pentecostal Deus é Amor. Direção geral da nossa presidente Ereni Oliveira de Miranda. Sede setorial de Fernandópolis, Avenida Ângelo Del Grossi 313, no bairro Boa Vista, 2 quadras da rodoviária. Me perdoa, meus irmãos, eu tô acostumado com o endereço antigo, mas o endereço é outro, né? É Rua Brasil 1281. Rua Brasil 1281, no centro de Fernandópolis, da responsabilidade do presbítero Leandro Sanches. Na mesa de áudio, Rogério Marques Rossini.

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1: Estamos de volta com você aqui no Voz da Libertação, agora 11 horas e 5 minutos, estamos ao vivo com você, que alegria estar aqui. E olha, bem-vindo para você que está chegando agora através da rede de rádios Deus e Amor. Eu sou Ítalo Siqueira e é um imenso prazer estar com você aqui neste programa todo especial, Voz da Libertação, que é oficial da nossa igreja Deus e Amor, exatamente, sempre de segunda a sexta, das 10 ao meio-dia, nas redes sociais, YouTube, Facebook, Instagram, IPDA Play, e também agora na rede de rádios Deus e Amor. Aqui nós temos palavra, oração, louvores, testemunhos, participações especiais e muito mais. E olha só...

0: Eu nunca estou sozinho, né? Hoje estou aqui muito bem acompanhado pelo meu amigo Gabriel Araújo.
1: É um privilégio estar junto com você, fazendo essa programação para quem está em casa. E bem-vindo você pela rádio, que agora se faz presente conosco, né? Eu tenho certeza que sua manhã não será a mesma depois desse horário. Porque nossa intenção é abençoar a sua casa, assim nós pedimos a Deus. Mas eu posso
0: falar
1: agora sobre a enquete, né? Você que entrou agora pela rádio, já temos, ó, se nós contarmos tanto os votos que já tivemos pela rádio, pelo YouTube, pelo Instagram, já passamos de 100 votos.
0: Glória a Deus.
1: Já passamos de 100 votos. Hoje a meta é você votar o tanto que você puder. E a enquete hoje é fácil, muito fácil. A quem o rei ordenou mudar o nome dos jovens na Babilônia? A quem o rei Nabucodonosor ordenou mudar o nome dos jovens na Babilônia? Ele ordenou a Arioque, é a letra A. Ele ordenou a Nebuzaradã, é a letra B. Ou ele mandou a Aspenaz, que é a letra C. E você que chegou agora pela rádio, ou até mesmo pelo YouTube, você pode votar para acrescentar mais nesse programa.
0: Exatamente. Olha, a enquete do dia... Todos os dias nós temos essa enquete, né, Gabriel? Que é, não é, a ideia não é mostrar quem está errado, quem não sabe. A ideia é trocar conhecimento, promover aprendizado bíblico.
1: Exato.
0: Questões ali que muitas vezes são mal interpretadas pelo povo, mas que a gente traz esse desafio, essa reflexão. Então, para você que está em casa, essa é a pergunta de hoje, né? Nós queremos saber a tua opinião e receber a tua participação. Que o nome de Daniel, Misael, Ananias, Azarias foi mudado, a gente já sabe.
1: Já sabemos.
0: Foi o rei da Babilônia que mandou? Beleza. Agora, para quem ele deu essa ordem, né?
1: Exato.
0: Aí você tem as três opções. Repete para mim, por favor, Gabriel. Letra A.
1: Arioque.
0: Letra B.
1: Nebuzaradã.
0: Ou letra C.
1: Aspenaz.
0: Muito bem. Está nas redes sociais, YouTube, Facebook, Instagram, é só votar no chat. Agora, se você está acompanhando pela Rádio Deus e Amor, você tem o nosso WhatsApp, 119-8292-3392. Eu tenho um recado muito especial para você. 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Agora, 11 horas e 8 minutos, nós chegamos ao momento do devocional do dia. Eu quero convidar você a pegar a tua Bíblia e abrir comigo no livro de Daniel, capítulo 1. Nós vamos ler os dois primeiros versículos. E hoje, com base nesse tema, nesse texto, eu quero falar sobre vitória na derrota. Isso mesmo. Você sabia que mesmo na derrota você pode ser vitorioso? Que Deus pode te dar uma grande vitória mesmo em meio a uma derrota? Sim. Parece meio confuso, né? Mas vamos ao texto e a gente fala sobre isso. Daniel, capítulo 1, verso 1 diz: No ano terceiro do reinado de Jeoaquim, rei de Judá, veio Nabucodonosor, rei da Babilônia, a Jerusalém e a sitiou, e o Senhor entregou nas suas mãos a Jeoaquim, rei de Judá, e uma parte dos utensílios da casa de Deus, e ele os levou para a terra de Sinar, para a casa do seu Deus, e pôs os utensílios na casa do tesouro do seu Deus. Será que, tal como nesse texto, em algum momento da tua vida, você já sentiu como se o seu mundo tivesse desabado e tudo aquilo em que você confiava saiu do controle, foi destruído, foi jogado ao chão? O livro de Daniel começa falando exatamente sobre isso. O rei da Babilônia, Nabucodonosor, cercou Jerusalém, a capital de Judá, a cidade do povo de Deus. Ele invadiu o templo do Senhor e levou os utensílios da casa de Deus. Aos olhos humanos, aos nossos olhos, parece uma derrota completa, uma vergonha, uma humilhação, como se o mal tivesse vencido e Deus tivesse se esquecido do seu povo. Porém, O texto bíblico diz que o Senhor entregou a cidade nas mãos do rei inimigo. Quando a gente lê isso, isso muda muito a nossa compreensão, a nossa perspectiva sobre vitória e derrota. Por isso que nas crises da tua vida, quando o mundo ao teu redor desaba, quando as coisas saem do controle, saiba que Deus continua no trono. O que parece ser o fim ou um caos sem sentido, pode ser, na verdade, Deus governando acima de todas as coisas. E Deus pode estar trabalhando na tua vida, através daquilo que você considera como uma derrota. Vitória ou derrota, uma coisa é certa. Deus é Deus e continua no controle de tudo. Então hoje, não permita que as aparentes derrotas roubem a tua paz. Lembre-se de que a última palavra sobre a tua vida não vem das circunstâncias, não vem das más notícias, das dificuldades. Ela vem de Deus. Então fique em paz, meu irmão. Fique tranquilo. Descanse o teu coração. Porque mesmo quando você não entende o que está acontecendo, Deus continua no comando de cada detalhe da tua vida, do teu futuro, do teu amanhã. Então fique em paz. Por isso, eu quero que a partir de hoje, eu quero que você tenha uma perspectiva diferente de vitória e derrota. Não considere apenas como uma derrota, uma humilhação, mas veja Deus mesmo nas situações difíceis, mesmo quando você perde, porque o Senhor pode estar trabalhando para o teu bem, para o teu crescimento, para o teu amadurecimento, através daquilo que você considera como uma derrota. E nunca se esqueça, vitória ou derrota, Deus está no controle de tudo e Ele cuida de você. Para você saber como que Deus pode operar através dessas situações difíceis, a gente vai acompanhar mais um testemunho. O irmão Ezio de Souza, ele recebeu uma bênção, eu posso dizer que é uma bênção da parte do Senhor. Preste muita atenção e na sequência a gente comenta com você. Vamos lá.
2: Toda vez que eu saio da igreja, quando eu chego ali na Casa Palma, mas é todo dia, é certo isso aí. Eu já começo a orar o Pai Nosso e o Salmo de 91, até chegar no ponto. E eu estava atravessando a faixa ali da rua que tem a padaria e a farmácia, e eu estava no Salmo já 91, dizendo: 1.000 cairão ao teu lado, 10.000 à tua direita, mas tu não serás atingido. Ou se fui atingido naquela hora que eu disse isso, mas tu não serás atingido, foi atingido e jogado para longe. Caí de costas, eu ando com a bolsa, então a bolsa amorteceu as minhas costas. E eu bati as costas e apoiei com a mão. E o rapaz, ele desceu do carro, eu creio que ele estava distraído no celular, para me atropelar. E aí ele veio, pediu desculpa, tudo, me levantou, me ajudou a levantar, eu levantei. E vi que eu não estava sentindo nada, peguei e fui para o ponto, dando glória a Deus. Eu falei assim: olha, o Senhor me deu um livramento. Porque outra vez eu fui atropelado pela moto, mais para baixo, na faixa também. Eu fui parar lá no Pedreira. Mas eu não senti nada quando ele pôs eu de pé. E eu disse: Senhor, é verdadeiro, o Senhor permitiu eu ser atingido. Mas não sofri um arranhão.
0: Glória a Deus. Olha, Gabriel, eu já quero comentar com você, porque o irmão Ezio, ele fez uma comparação interessante. Ele citou aquele verso do Salmo que diz assim, ó: e você não será atingido. Só que ele fala assim: eu fui atingido, né? Uhum. Nenhum mal te sucederá, mas já aconteceu mal comigo. É. Mas ele viu nessa situação o agir de Deus, o livramento do Senhor. E aquilo que nós estávamos ouvindo no devocional, que às vezes a derrota, ela traz algo muito mais profundo pra gente. A gente considera como derrota. É, ele poderia dizer assim: ah, Deus permitiu que eu sofresse esse acidente, então Deus não existe, Deus não cuida de mim, Deus não ouve minha oração. Mas ele viu Deus naquilo, ele saiu mais maduro, sim, mais desenvolvido espiritualmente?
1: Eu vou fazer uma junção justamente sobre isso. Abacuque, no capítulo 2, o Senhor reforça para Abacuque, falando assim: Abacuque, escreve, eu vou punir o meu povo, eu vou corrigir o meu povo. Escreve isso, porque minha palavra não vai passar sem que isso aconteça. Aí, no versículo 4, ele diz assim: olha, o justo viverá pela fé. Eu só vou corrigir meu povo porque a alma dele não é reta nele, mas o justo viverá pela fé. Então você percebe que o Senhor, ainda que ima, é para um bem maior, para que o justo se manifeste, para que você saiba em quem agarrar. O irmão, ele falou assim: olha, já fui atropelado nesse mesmo ponto por um carro, na verdade por uma moto, e ela me jogou longe, eu fui parar no hospital. Só que dessa vez, enquanto eu estava lendo, orando o Salmo 91 na mente, que nenhum mal me atingiria, nesse momento eu fui atingido, só que não aconteceu nada comigo. Por quê? Porque é o Senhor que guarda. Nos momentos difíceis da nossa vida, nós encontramos a poderosa mão de Deus.
0: Glória a Deus. Eu não entendo, Gabriel, por que que hoje... Na verdade, é o pecado, é a soberba humana, mas existem heresias como a teologia da prosperidade, a confissão positiva, mas nem toda a Bíblia Deus mostra casos como o de Abacuque, o caso de Jó e de tantos outros personagens que passaram ali por um sofrimento temporário, sem entender muitas vezes, que foi difícil para Jó entender. E para Abacuque também, inclusive, ele orou: não, Senhor, não faz isso não. O que que o pessoal vai pensar? O que os outros nações vão pensar? Não faz isso não. Aí Deus: não, já está decidido. Aí Abacuque faz o seu louvor lá no final do livro, né? Ainda que a figueira não floresça, ainda que não haja fruto na vide, eu, todavia, me alegrarei no Senhor. Então a gente percebe, porque assim, ó, uma coisa que eu tentei trazer no devocional, a nossa concepção de vitória e derrota é baseada no mundo, né? Na terra.
1: Exatamente.
0: Mas Deus, ele trabalha na sua perspectiva.
1: Sim, o olho de Deus, o olhar de Deus sobre nós é um olhar futuro. Ele me repreende hoje, me corrige hoje, porque aquilo que ele preparou, se não me corrigir hoje, eu não vou alcançar. Então, aquilo que Deus preparou para você, ele vai precisar te passar por uma moinha, por uma prensa, para extrair de você aquilo que ele quer. Porque você falou: Senhor, faça a tua vontade. Então ele vai fazer. Ainda que doa agora, entenda uma coisa: aquilo que ele preparou é muito maior do que essa dor presente que você está passando.
0: Sabe o que eu me lembro, Gabriel? Que a gente sofre, a gente padece, passa por lutas, acidentes. Mas aí o texto diz que nós já somos vencedores. já estamos salvos, já temos a vida eterna.
1: Exatamente.
0: Já somos mais que vencedores em Cristo Jesus. O que mais que a pessoa quer?
1: Glória a Deus.
0: Varão,
1: glória a Deus.
0: Eu quero chamar aqui você aqui, ó. Você já é vencedor, meu irmão. A vitória já está garantida. A tua salvação já foi comprada. O preço já foi pago na cruz. Você não precisa pagar mais. Jesus já garantiu a vitória para você. Então passe pelas lutas cantando. Passe pelas provas adorando ao Senhor, louvando, porque você já venceu em Cristo Jesus. E se você precisa de oração, de apoio, nós estamos aqui e eu quero convidar você a vir para a nossa igreja. Avenida Prefeito Passos, número 10, centro de São Paulo, hoje, quarta do Grande Mover de Deus, às 15 horas, um grande culto para você e você não pode perder, hein? E você já sabe, tem uma IPDA mais próxima de você. Acesse o nosso site, ipda.com.br, ou coloque o nome da nossa igreja no Google, no Google Maps, em outros aplicativos de navegação, e você vai encontrar a IPDA mais próxima de você, e estou te aguardando, hein? E lembrando, Gabriel, quero saber como é que está a nossa interação aí.
1: Nosso povo aqui mandando mensagem. Eu justamente sobre o dia do compositor, muita gente mandando mensagens referente a isso. Por exemplo, a Márcia de Macau, ela mandou assim, ó: lembro quando tinha IPDA aqui em Macau, éramos poucos, mas a alegria em peso, era só um violão e eu com um garrafão de água de 5 litros vazio fazendo percussão.
0: Olha aí.
1: Quando havia o convívio depois do culto, tal, ela falando sobre a alegria. E muitas pessoas, a Viviana Santos falando assim: olha, que voz ungida desse compositor, enquanto ele cantava, a Rosemary dava glória a Deus, falava: nossa, que voz linda, que letra linda, e a Persília Rosa: que voz, que voz, e coloca o rostinho de choro, e diz: cheio da unção de Deus, parabéns para o nosso compositor. E a Rosemary também, a Rosemary falou assim, ó: peço a Jesus muitas vitórias na vida de restauração da saúde do pastor Lorival de Almeida, que é um grande compositor de muitos louvores, que quando eu ouço eu sinto o agir de Deus. Ou seja, lembrou que o pastor Lorival também é, o Rúbio também é. Então, os compositores aparecendo, e parabéns, porque esse, eu já tentei escrever, Varão, não tenho esse dom. Não tenho esse dom, parabéns aos compositores.
0: É verdade, olha, nomes como a nossa presidente, irmã Erine Miranda, exato, Débora Miranda, acho que é de família, né, Varão?
1: É verdade.
0: Pastor Lorival de Almeida, grandes compositores, e o pastor Júnior Rúbio também, né? Tem suas composições ali. E olha, você acredita que teve uma época que eu tentei ser compositor?
1: É.
0: Eu até me inscrevi lá, tem um site que ele... Uhum. Ele registra a tua canção, né? Sim. Ela fica tipo patenteada, né? Eu esqueci bastante, mas aí não foi pra frente não, Varão.
1: Não.
0: Tem que ter o chamado, tem que ter o molho.
1: Tem que ter o molho, tem que ter aquele chamado.
0: É verdade, isso, né? É verdade. Olha só, todo cristão, ele tem que ser um bom leitor.
1: Exatamente.
0: Porque, sim, aqui ó, o fundamento da nossa fé é o livro, Varão.
1: É um livro.
0: Se o crente dizer que não gosta de ler, aí eu já não respeito. Já não tem muita minha consideração. Agora, em segundo lugar, eu acho que todo cristão, ele ama a música.
1: Sim.
0: A gente vê a música na Bíblia de cabo a rabo, diz a minha avó.
1: Sim, sim. É a tríade do cristão. É ler a Bíblia, orar e cantar. Essa é a nossa tríade. É aquilo que nós fazemos. Um cristão que não lê a Bíblia, que não canta a Deus louvores e que não ora, eu não sei, eu acho que eu já comecei errado, não é cristão, né?
0: Porque nós cristãos...
1: É simples, se você juntar na mesa um cristão, normalmente vai estar falando sobre Bíblia, vão estar cantando e no final, vamos terminar com oração e vamos embora?
0: E é sempre assim. A gente passa o dia cantando, né, Varão? Rapaz, eu passo o dia ouvindo música, Varão, enfim, meu Deus, é só referência. Só referência. Mas olha só, hoje é o dia do compositor brasileiro, e você que está em casa, tem composições, gosta de compor, tem sonho, tem vontade de ser um compositor? A gente pediu pro compositor Marcos,
1: exato,
0: deixar essas dicas. Será que a gente pode voltar com eles agora?
1: Eu acho que pode.
0: Será que a gente
1: pode? Pegar, cadê minha caneta aqui que eu vou...
0: Pega a caneta,
1: Gabriel. Vou anotar para essa para ver se eu consigo melhorar.
0: Papel e caneta, você que tem em casa também, prepare-se para as dicas. Vamos voltar agora com o nosso repórter, Thiago Santos. É com você na externa do Voz.

0: A paz do Senhor Jesus, estamos de volta, dia 7 de outubro, para o Dia do Compositor. Nós estamos aqui com a presença ilustre do Marcos, ele que é compositor, cantor e servo de Deus. Isso é maravilhoso. Marcos, o pessoal aí estava comentando, elogiando a sua voz, elogiando as letras da música, e nós queremos dicas. O Ítalo, não sei se chegou a ouvir, mas o Ítalo disse que tentou lá se registrar algumas composições dele. Bom, eu acho que não deu muito certo, mas dicas para quem quer iniciar aí na composição, quem quer aprender formações, como que funciona para entrar nesse mundo da composição?
1: Vamos lá, dicas. Bom, a primeira dica que eu digo é que a nossa base precisa ser a verdade, então escreva sobre a verdade, a sua verdade, a verdade de Deus para você, como que ela se comporta no seu coração. Então, para isso, tente descobrir o quanto antes qual é a mensagem central das suas canções, porque você vai escrever várias canções, mas todas elas vão permear um assunto. No meu caso, se você analisar, quase todas as minhas canções vão falar sobre renúncia. Então, descubra em Deus a sua verdade. A outra dica que eu posso dizer é não use IA. Muita gente me manda canções com IA. Não use IA, por favor. A verdade está na sua voz rouca, no seu violão, muitas vezes não tão bem tocado, mas vai soar a verdade. Então, acredite na verdade, não use IA. Registre suas canções, mande um e-mail para você mesmo com a sua canção. Isso já serve como registro. O que mais que eu posso dizer? E não siga as modas. Acredite que a palavra de Deus, ela não vai passar. Então, o estilo pode passar, o jeito da melodia pode passar, mas o principal é a verdade. Então, mantenha-se sempre dentro daquilo que Deus te chamou, escrevendo o estilo que Deus te chamou, a letra que Deus te chamou para escrever. Não se preocupa com modismo. O mundo tem muitas pessoas e uma delas precisa ouvir uma mensagem de Deus através da sua vida. Seria essa a dica que eu daria.
0: Olha, dicas valiosíssimas. Espero que vocês tenham anotado aí. Eu anotei no meu coração, porque não deu tempo de escrever aqui. Mas, Marcos, você falou algo muito interessante, que é a questão da IA. Existe um cantor, o Eli Soares, que ele disse que o certo é nós utilizarmos a inteligência natural e não a inteligência artificial. Então, você, como alguém que usa essa inteligência natural, nós gostaríamos que você falasse pra gente qual foi a sua composição preferida. Conte também alguma das suas composições para cantores que você já compôs e qual que é a sua preferida.
1: Olha, tem muitas canções, graças a Deus, pela graça e misericórdia dele, mais de 100 canções gravadas, pessoas de conhecimento nacional, como Aline Barros, Disco Praise, Tom Carf, Rebeca Carvalho, quem mais? Mariana Valadão, muita gente, né? Coral Resgate para a Vida. Então eu fui muito agraciado por Deus, pela graça dele. Escolher uma preferida seria uma injustiça comigo mesmo, mas eu gostaria de cantar uma que nós lançamos agora dia 30 do mês passado, né? Dia 30 de setembro. Já fazem aí 4 semanas de lançamento, já estamos aí com essa canção. É uma regravação, chama-se Então É Só Clamar. Foi gravada pelo 4x1 há 12 anos atrás e a mensagem se mantém viva. Ela diz assim, ó.

0: já está disponível em todas as plataformas digitais. Então é só clamar Marcos Rodrigues, está no YouTube também. Esse é o nosso último lançamento.
1: Ora, Marcos, parabéns, um ótimo compositor. Eu já conheci esse louvor, Então Essa Aclamar, gravado pelo 4x1, é um dos meus preferidos, vou dizer, e eu não sabia que era você o compositor. Claro, pesquisando, descobri que era você, mas quando lá, bem há muito tempo atrás, na verdade, isso é uma coisa que nós fazemos, né? A gente ouve as canções e a gente só vê a banda, mas os compositores a gente nem sabe quem são. Então, dá uma dica aí para quem tá, para quem não presta atenção aos compositores, começar a prestar atenção agora.
0: Isso aí. Antes de mais nada, eu quero também dar luz aqui ao meu parceiro de composição nessa canção, que foi Pastor Francisco Del Dildes. Um abraço para esse querido pastor, parceiro de muitas canções. Escreveu junto comigo o Devocional Deus é por Mim. Está em tudo aí na internet, é só procurar Devocional Deus é por Mim. Bom, mas a dica é essa, procure saber, porque nós, como cristãos, precisamos saber de onde veio a fonte, né? Quem foi a fonte? A fonte é Deus, mas para quem que Ele concedeu essa mensagem, essa palavra? Para você saber a procedência, até porque nos dias de hoje corremos o risco de estarmos ouvindo mensagens vazias, onde não tem um propósito, né? Onde não nasceu de algo real, né? Essa canção, Então É Só Clamar, eu escrevi porque eu estava precisando ouvir essa mensagem. Foi o Espírito Santo que me deu essa mensagem para mim. Eu estava falando para mim, olha, Marcos, vale a pena acreditar, dizer sim para Cristo. Vale a pena dizer não para o mundo. Vale a pena ir em frente, prosseguir. Então, era Deus pregando para mim através de mim mesmo. Então, é muito importante você saber quem escreveu. Valorize os compositores, valorize os salmistas do século XXI.
1: Olha, muito legal. Parabéns mais uma vez. Marcos, que Deus abençoe. Muito obrigado por nos receber, ter esse momento de conversa maravilhoso. E olha só, Ítalo Siqueira, meu querido amigo, pare de ouvir aquele Filho da Fé, aquela música lá. Ouve música de verdade, música de verdade.
2: Thiago, eu queria perguntar para o Marcos como foi ele participar da composição dessa canção Filho da Fé.
0: Graças a Deus, Deus me livrou dessa composição.
2: Olha, duas coisas que eu quero falar. Em primeiro lugar, gostei da citação do Thiago Santos, do álbum Inteligência Natural, do Eli Soares. Ouço muito, extraordinário. E em segundo lugar, que honra, hein, Thiago? Essa canção, Então É Só Clamar, faz parte da nossa história, pelo menos da minha, né? Sim. Ali nos primeiros passos, na caminhada do Evangelho, cantei muito na igreja, uma canção maravilhosa, e que honra pra gente poder conhecer o compositor, o autor dessa letra. Parabéns, Marcos, né? Num mundo onde, até nas canções, entre aspas, cristãs, é enfatizado o homem, o ego, os prazeres. Exato. Pessoas como você tem se preocupado com letras bíblicas, cristocêntricas. Então, parabéns, né? Com essa toda essa sua sensibilidade, essa sua vocação. Então, que você continue sendo referência, né? E apresentando pra gente, né, Gabriel? Essas letras que nos aproximam mais de Deus.
3: Exatamente. Como ele mesmo citou no começo, né? Ele mesmo falou no começo que a canção nada mais é do que uma pregação melódica. Isso de fato é aquilo que fica no nosso coração e que tem um poder de transformar. Nos dizem que a canção ela abre o coração enquanto a palavra ela faz a transformação. Longe disso. A pregação e a canção, as duas, elas fazem parte do propósito de Deus para a transformação da alma. Então, parabéns ao pregador, ao cantor Marcos, que Deus possa conceder muito mais a você do que já tem concedido.
0: Amém. Tenho recebido aqui. Muito obrigado pela generosidade de vocês, essas portas abertas. Desejo que Deus continue abençoando, prosperando a vida de vocês em todas as áreas, a família, a saúde. Obrigado por essa oportunidade, Ítalo, Gabriel, Thiago. Muito obrigado. Amei participar.
1: Amém. Nós que agradecemos. Bom, Ítalo, meu querido amigo, eu vou aproveitar mais um pouquinho aqui, ele vai cantar mais alguns louvores. Daqui a pouco nós retornamos aí para São Paulo. E é com vocês aí do estúdio.
2: Né, Thiago? Você não tá vigiando, hein, Thiago? Aproveita. Representa a gente aí.
3: Exato.
2: Grava um vídeo para nós aí. Olha, que maravilha, que externa excelente. Parabéns, Thiago. Muito obrigado. Dia do Compositor Brasileiro. Parabéns para todos vocês que estão envolvidos nesse universo. Gabriel, fiquei satisfeito, Varão. Fiquei feliz.
3: Estou impactado de fato mesmo. Meu coração ele está muito alegre. Meu coração está muito... Assim, falar sobre o dia do compositor, trazer um compositor também desse nível, que agrega também muito, então parabéns, que Deus abençoe. Eu estou feliz, estou animado.
2: E, inclusive, ele tem envolvimento com a história das músicas da nossa igreja. Né? A antiga gravadora Voz da Libertação, agora MC Music, ele deu uma palhinha ali da canção Eu Quero Ser Santo, né?
3: E deixa eu também saber disso.
2: É, da irmã Débora Miranda. E trazendo um pouco isso, Gabriel, nós temos outra cantora, além da Noemi Félix,
3: exatamente,
2: que está completando mais um ano de vida hoje. Quem é?
3: Caterine Magalhães. Fazendo aniversário, então, ó, que Deus firme os seus passos, prospere os seus caminhos e frutifique sua vida em todas as áreas. 28 anos de muita bênção, Deus abençoe.
2: Muito bem, parabéns, Caterine, obrigado por fazer parte do nosso, como é que eu posso dizer, mundo da música.
3: Exato.
2: Deus e Amoriano. Exatamente. Sendo referência aí pra juventude, nas músicas. E olha, eu lembro quando eu tava em Santarém que teve uma música dela que fez muito sucesso. Né, que impactou até outras igrejas, o Brasil inteiro, até outros países. E tem muito talento, né, Varão? Canta muito. Exato. Bem.
3: A família,
2: Deus, né? Tem honrado, né?
3: A família, também o Pedrinho Magalhães, ele que também é um compositor. Parabéns.
2: Verdade.
3: A ele também, ao Pedro Magalhães. A Caterine provavelmente também seja uma compositora, então que Deus abençoe. Que Deus, a todos os compositores que estão conosco aqui, que Deus possa iluminar a mente de vocês, agraciar com muita canção para alegrar a nossa alma também.
2: Rapaz, você falou que é de família. Eu até comentei com o Pedro uma vez, teve acho que foi desse ano, do ano passado, o musical de Páscoa. Ele cantou uma canção ali com uma voz mais grave, assim, Varão.
3: Sim.
2: Eu fiquei assim, rapaz, quem é que tá cantando? Eu fiquei procurando assim, quem é esse cantor?
3: Sim.
2: Aí quando eu vi era o Pedro, né? Rapaz, que unção, cara, que unção.
3: De família, não tem como.
2: Meu Deus do céu. Então, mas ó, hoje é aniversário da Caterine. Pois
3: é. Pedro, calma, Pedro. E Pedro,
2: depois Caterine, fala de você, Deus Pedro.
3: Isso.
2: Mas olha só, agora falando sobre a Caterine, ela fez a abertura do Graça Sobre Graça, uma música ali.
3: Nossa.
2: Impactante, meu irmão. Você tava lá, né, Varão?
3: Quem viu. É isso que eu tava falar. Quem participou, mas quem não participou também pode olhar no YouTube que está lá. Meu, que presença, cara.
2: Não, quem não viu vai ver agora.
3: Exatamente.
2: Porque a gente vai ouvir agora Caterine Magalhães, a canção que ela ministrou na abertura da Conferência Jovem da nossa igreja, Graça Sobre Graça.

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1: Estamos de volta com você aqui no Voz da Libertação, 11 horas e 40 minutos ao vivo com você, aqui de São Paulo para o mundo. E você está acompanhando de onde? Eu quero que você interaja com a gente, tá? O nosso chat do YouTube, Facebook e Instagram está disponível para você interagir. E você que está pelo rádio, pela rádio Deus e Amor, né? Inclusive eu quero vocês que estão de longe, assim, sabe? Outros estados, outros países, quero que vocês estejam mais presentes com a gente. O nosso WhatsApp é 119-8292-3392. Eu quero que você mande a resposta da nossa enquete de hoje, está muito interessante. A gente sabe, Gabriel, que Daniel, Misael, Ananias e Azarias, correto? Tiveram os nomes mudados. Sim. O rei da Babilônia, que assumiu ali o controle de Judá, mandou trocar o nome deles. Mas sim, quem foi esse responsável pela troca que recebeu a ordem? A gente quer saber isso hoje. Aí nós temos três opções. Me ajuda aí. Letra A, Arioque. Letra B,
2: Nebuzaradã.
1: E letra C,
2: Aspenaz.
1: Aspenaz. Então você tem essas três opções para votar e escolher e participar aqui e aprender um pouquinho mais da palavra de Deus. Falando em comentários, enquete, chat, Gabriel, atualiza pra gente aí.
2: Bom, muita gente comentando aqui sobre. Ó, hoje. Muita gente não só participou na enquete colocando lá o voto dela, como também mandou no chat mesmo. Por exemplo, a Isabel, ela disse assim, ó, a resposta é C. A Anne falou assim, ó, bom dia, é a letra A. A Nayara já respondia a enquete. A Dirce falou, é Aspenaz. A Fabiana, que é do bairro Bandeira Branca de Jacareí, também deixou. O Lucas Lobo, ele falou assim, essa tá fácil, Varão, me ajuda aí. Falou que é letra A, Arioque. Mas eu quero saber de você, porque ainda dá tempo para responder. Ah, por exemplo, aqui vamos ver a mensagem da Elimar. Elimar de Cotia, ela manda paz do Senhor e fala que a letra é a letra C, que é a resposta da enquete. Já a Cláudia Regina, ela diz, a resposta correta da enquete é a letra B, Aspenaz, na verdade é C, né? Ela colocou aqui B, mas é C, Aspenaz, Daniel 1, 3, aí eu já sei.
1: Ou é B ou é C, mano?
2: Ou é B ou é C, é com você, aí é com você. A Márcia de Macau, ela, Shalom, povo de Deus, pedindo oração. A medicação causando dores nas articulações constante, pedindo cura da doença oncológica. Estou me sentindo melhor, mas ainda não apta para voltar a servir. Isso ela está te falando sobre a questão de voltar à igreja, mas logo, logo, com certeza Deus vai colocar as mãos, você vai ser curado e logo, logo você estará de volta servindo a Deus aí com o povo. A Viviana Santos falou, Ítalo, o Gabriel sabe fazer café. Fala para ele fazer café para você também. Ele fez hoje no sertão, falaram que estavam bom. A noiva dele deve ter ficado feliz em saber que ele sabe fazer café. Aí não me ajuda, né?
1: Mas será, Varão? O pessoal tá falando que não. Ó. Eu olhei para um personagem que ele falou, não. Apaga isso aí.
2: Mas não, a inveja é um pecado, né? Você sabe disso, né?
1: Sim, agora você é um pecado bíblico, outro lado, né?
2: É um pecado bíblico, é porque ele não tomou. Quem tomou foi o Lindenberg.
1: O Gutenberg. Mas olha só, Gutenberg. Fazer café é uma arte, Varão. Não é só deixar pronto ali a água preta, é fazer o café com gosto,
2: exato.
1: Com sabor.
2: Hoje eu fiz um café tão bom que você podia tomar até sem açúcar.
1: Ixi.
2: Olha o gostinho da água. Era só água.
1: Era tão fraco que não precisa de açúcar.
2: Exatamente. Olha que café forte. Pra acelerar o coração. O Isla, por exemplo, cheio de cafeína, ele teve até vertigem ontem. Então, né? Calma, meu. Eu tô fazendo isso pelo bem de todos vocês. Mas é isso. Essa foi a mensagem pelo YouTube. Será que temos mensagem pelo WhatsApp também? Temos, porque o pessoal da rádio comenta bastante. O Ítalo Cavalcante, de Arujá, ele fala: paz do Senhor Jesus, meus irmãos. Eu sou o Ítalo, de Arujá. Manda um abraço pra todos os apresentadores do programa. Um abraço para o Ítalo Siqueira, Gabriel, Levi Muniz também. A programação está chuchu. Beleza, essa é a parte 1. A parte 2 é: a resposta correta é Aspenaz. Foi ele que mudou o nome dos jovens na Babilônia para Sadraque, Mesaque e Abednego. Que Deus abençoe a programação. Estou na sintonia. Um abraço. Ele mandou um grande abraço. Será que temos mais? Temos outra mensagem do Moisés de Araújo. Opa. Vai mandar um Arujá também. Moisés de Araújo. O rei Nabucodonosor deu ordem ao chefe dos eunucos chamados Aspenaz para mudar os nomes dos hebreus. Letra C é a correta, né? O chefe dos oficiais lhe deu novos nomes babilônicos. Daniel pôs para ser chamado de Beltzazar, Ananias de Sadraque, Misael de Mesaque, Azarias de Abednego, Daniel 1, 7. Olha,
1: uma redação, hein, varão?
2: O pessoal tá mandando Bíblia. Se não é suficiente que fala, toma a Bíblia aí, então. A Osana de São Paulo diz: irmã Osana da cidade de Tiradentes, Arioque, letra A. Será? Aí já não sei.
1: Ou tá dividido.
2: Não, exato. É porque esses nomes, Arioque, Nabuzaradã, Aspenaz, são nomes, será, qualquer. Já vamos responder. Temos mais mensagens. A próxima é da Auristela Mates. A paz do Senhor, Deus abençoe a todos no programa Voz da Libertação. Já respondi a pergunta e programação. Glória a Deus. A Auristela sempre conosco, sempre mandando mensagem, sempre empolgada. Desde o começo, ela manda já uma: bom dia, paz do Senhor, responde a enquete. E outra, o que eu gostei de ler aqui foi: compartilhei a programação. Faz certo, faz bem, porque você compartilhando, você manda para muito mais pessoas serem abençoadas. E muito obrigado por sua participação, compartilhamento. Eu tenho certeza que o seu dia é mais feliz conosco.
1: Muito bem, vamos compartilhar, vamos compartilhar coisas boas, né?
2: Exato.
1: Período difícil no Brasil, compartilhando tantas informações, exato, coisas ruins, acidentes. Sim. Esses dias o pessoal estava mandando compartilhamento de serial killer em São Paulo.
2: Olha aí,
1: vamos compartilhar coisa boa, né? Exato. O Evangelho, a Palavra de Deus.
2: Exato.
1: Enfim, olha só, o nosso WhatsApp é 119-8292-3392. Ainda dá tempo de votar, Gabriel, na enquete?
2: Ah, você ainda tem chance.
1: Tem chance, dá para você votar, dá para você responder, mandar mensagem. Inclusive, você pode mandar áudio. E a gente vai acompanhar agora alguns áudios que chegaram para nós. A nossa irmã Adriana Oliveira mandou um áudio e a gente vai ouvir o que ela tem a dizer. Vamos lá, Adriana, vamos ouvir você, pode falar.
3: A paz do Senhor Jesus, meus irmãos amados.
1: Amém.
3: Eu amo essa rádio, ouço todo dia, o dia inteiro, fico grudadinha. Eu não sei, mas eu vou chutar, eu acho que é Nebuzaradã. Eu não estou sem tempo agora, mas depois eu vou refletir.
1: Muito bem,
2: amém.
1: Gostei da sua fé,
3: Adriana,
1: parabéns.
3: Adriana de Guarulhos, a paz do Senhor Jesus, forte abraço.
1: Amém, forte abraço, irmã Adriana de Guarulhos. Olha, Gabriel, parabéns pra ela, hein?
2: Parabéns.
1: Ô, Nino, tem palmas aí, Nino? Tem palmas aí? Eu gostei muito. Parabéns pra nossa irmã Adriana. Ela foi sincera, Gabriel.
2: Foi sincera.
1: Eu não sei agora, tô sem tempo de pesquisar, mas eu vou chutar. Participou, vai aprender. Vai conhecer mais a Bíblia.
2: Exatamente, eu gostei porque ela falou assim: eu vou refletir, porque é assim que se aprende.
1: Muito bem, parabéns, Adriana, queremos mais pessoas como você. Deuseni também mandou áudio pra gente, vamos ouvir.
4: A paz do Senhor Jesus, irmão. Meu
1: Amém.
4: Nome é Deuseni. Eu quero contar um testemunho.
1: Opa!
4: Mas não só um, mas como vários. Hoje eu vou contar um.
1: Glória a Deus.
4: Eu morava na época nas Perdizes. E aí eu estava sentindo muita dor, mas muita dor mesmo no estômago.
1: Meu Deus.
4: A minha língua ficou branca de uma maneira que parecia um leite.
1: Meu Deus.
4: A minha língua ficou tão áspera, mas tão áspera, que era como uma lixa de parede.
2: Meu misericórdia.
4: Eu já contei esses testemunhos, né, em alguns lugares.
2: Rapaz.
4: Mas agora eu senti vontade de gravar esse testemunho de novo. Aí eu fui ao médico, o médico me pediu para me fazer alguns exames. Radioscopia eu fiz. Ali, eu mesmo peguei aqueles exames, eu olhei. Eu via muitas coisas estranhas naqueles exames.
1: Glória a Deus. Meu Deus, já acabou o áudio dela? Tava esperando mais, mas olha só. É, foi um livramento, hein, Gabriel?
2: Foi, foi.
1: Obrigado, irmã Deuzeni. Obrigado pelo seu testemunho. E que Deus continue te dando saúde, te abençoando. E olha só, você que está acompanhando o nosso programa, você pode também mandar o seu testemunho para cá. Você pode mandar uma mensagem de áudio, pode mandar um vídeo, pode mandar até uma foto lá, quem sabe do teu exame, ou quando você estava no hospital, que a gente vai compartilhar aqui. A gente está aqui para compartilhar coisa boa, o que Deus está fazendo na nossa igreja. E pensando nisso, a gente vai acompanhar mais um testemunho que a nossa equipe preparou. A Solange Fernandes foi abençoada por Deus na nossa igreja. Então preste muita atenção, vamos acompanhar o que Deus fez na vida da irmã Solange. Vamos lá.
5: Moro na cidade de Araguari, mas sou mesmo do Nordeste. Minha família toda mora no Nordeste, no Ceará. E todo ano a gente viaja para lá para visitar eles. Meus pais já são velhinhos, mas agora 2025 estava bem difícil. Dia 20 de dezembro, o pessoal não liberava meu esposo das férias dele. E a gente já tinha desistido de ir, porque eu digo, não vai dar certo, não tem como nós ir. E eu lá na igreja, a irmã chegou e orou, e eu não tinha falado para ninguém. A irmã chegou, orou, Deus, a irmã quer ir para o Ceará para visitar a família deles. Ela com o esposo, os filhos, querem ir, porque os parentes deles moram lá. O Senhor tira todo o empecilho da frente, o Senhor libera tudo, prepara tudo para eles ir. Isso era dia 20 de dezembro. E quando foi dia 22, tudo começou a dar certo, tudo começou a clarear. E dia 24 a gente viajou para o Ceará. Jesus levou nós e trouxe em segurança. A viagem foi maravilhosa, posso dizer uma das melhores. Porque todo ano nós vamos, mas a gente passa o dia lá na minha mãe e mora lá, e dorme lá no meu cunhado. Mas 2025, Jesus preparou até a casa toda mobiliada. Nós pegava só a chave, abria e entrava na casa. Passamos 15 dias no Ceará, numa casa lá que Jesus preparou para nós. Nós fomos e viemos em segurança, tudo para a honra e glória do Senhor Jesus.
1: O nosso Deus abençoa o seu povo nos mínimos detalhes. Uma viagem, né, um passeio, férias, bênçãos financeiras, emprego. Tudo que nós precisamos, às vezes, Gabriel, o que posso dizer, como as mulheres gostam de falar, é um mimo, é um presente que Deus dá para o seu povo. Porque quando a gente pensa em milagre, em bênção de Deus, a gente pensa em coisa grandiosa, né? A cura de um câncer, um morto que ressuscitou. Só que se a gente prestar atenção no dia a dia, a gente vê que Deus também está nos mínimos detalhes.
2: Exato. Deus é um Deus de coisas extraordinárias, mas também Deus é o Deus das coisas ordinárias. Em coisas, por exemplo, texto de Atos 2 diz, e cumprindo-se o dia de Pentecostes, foi nesse dia que eles receberam o Espírito Santo. Para eles era uma festa comum.
1: Mais uma festa.
2: Um dia comum, um dia ordinário, e é nesse dia ordinário que Deus resolveu se manifestar. Talvez para você, uma viagem são coisas ordinárias. Ah, mas uma viagem, mas ele não ficou em um hotel, preparou uma casa para eles ficarem. Ou seja, se você tiver um relacionamento tão íntimo com Deus, até nas coisas ordinárias você verá a mão dele.
1: Rapaz, a minha esposa, ela vive muitas experiências assim. Às vezes ela fala assim, poxa, queria tanto tal coisa. Aí às vezes ela ganha de presente aquilo, sim, que ela tinha falado, né? Sim. Às vezes o instrumento de Deus sou eu, né?
2: Às vezes o instrumento ouviu, né?
1: Não, mas a maioria das vezes são pessoas assim, olha, Deus me tocou, trouxe pra você. A minha mãe também, poxa, eu preciso de tal coisa. Fala ali, não, nem tá orando.
2: Sim.
1: Pô, eu preciso de tal coisa aqui pra casa aí. Deus usa alguém para dar, nem falou com ninguém. Então, exato. Deus cuidando
2: aconteceu
1: do seu povo,
2: né? Aconteceu comigo também, eu estava na igreja conversando com um amigo meu, elogiando o sapato dele também, e ele falou, não, você se veste bem, eu falei, não, você que voaram, ó, sapato de verniz brilhoso, não sei o quê. Aí ele falou, ó, o seu é muito mais bonito. Aí eu, naquele, não, o meu tá até rasgado, falando, o seu é melhor. Aí eu olhei pro meu, só conversando assim, na tarde, antes da noite, era às 16 horas, me ligaram, Gabriel, tem um sapato aqui pra você, você era na loja que ele tinha, e falou assim, ó, te sorteei, você foi sorteado pela minha loja, o sapato é seu. E não tinha nem conversado com ninguém. Então, é o que Deus faz. Deus é o Deus das coisas ordinárias também.
1: Muito bem. Olha só, nós queremos que você viva essa realidade do cuidado de Deus, do carinho do Senhor com você. Então, vem para nossa igreja, vamos viver essa cultura do reino de Deus. E eu quero que você cultue com a gente também. Avenida do Estado, 4568, entrada pela Avenida Prefeito Passos, número 10, centro de São Paulo. Eu estou aguardando por você, então corre para cá, vamos cultuar juntos. Olha só, Gabriel, vamos encerrar nossa enquete?
2: Vamos encerrar nossa enquete.
1: Você tem um número aí de encerrar, de número de votos,
2: tenho,
1: por favor?
2: Tenho um número de votos. Temos, de votos, 167 só pelo YouTube. Nós vamos fazer uma contagem rapidinha para ver quantos temos pela rádio e também pelo Instagram. Mas aí, 167 só pelo YouTube.
1: Muito bem. Olha só, vem comigo agora que a gente vai descobrir como que esses votos se dividiram entre as opções. Vamos encerrar nossa enquete agora. Eu quero que, Nino, você prepare agora aquele rufar de tambores, porque nós vamos ao percentual dos nossos votos. É com você, Nino, que rufa os tambores para o encerramento da nossa enquete. Muita atenção agora, olha só, nós tínhamos três opções, né? Letra A, Arioque, letra B, Nebuzaradã e letra C, Aspenaz. É isso, Gabriel? Letra C, Aspenaz. Né? Mudou aqui, mas estamos atentos. Olha só, a opção menos votada foi a opção A com 16% dos votos. Em segundo lugar, a opção menos votada foi a letra B com 19% dos votos. Agora, a opção mais votada foi a letra C, que é Aspenaz, com 65% dos votos. Gabriel, agora eu vou sentar do teu lado que eu quero assistir essa aula que você vai dar.
2: Ah, não sei não, hein?
1: Por favor, Gabriel, qual é a resposta certa?
2: Só me justificando aqui, o arroba aqui, ó. Minha esposa é uma doida disso. O café do Gabriel parecia aquela água de salsicha. Só pra me justificar. Não é nada disso não, irmão.
1: Eu, então, Gabriel, é
2: perseguição.
1: Sabe quando você vai jogar o lixo e fica pingando aquela...
2: Não, era isso não. O café tava bom. Magda de Jesus Novaes, ela falou assim, a paz do Senhor, me perdoa. Eu mando pra todo mundo, até nos ônibus do meu trabalho eu compartilho o programa. Perdoa ou não? Porque é isso mesmo que tem que fazer, tem que compartilhar aquilo que é bom, não aquilo que é ruim. Mas enfim, água de salsicha não, irmão. Eu sei fazer café sim. Enfim, qual que é a resposta certa? É a letra C, exatamente. Por exemplo, em Daniel, no capítulo 2, verso 15, Arioque, ele era um encarregado do rei para matar os sábios, inclusive quando ia matar Daniel também, que Daniel pediu para orar, para depois revelar. Ou seja, Arioque, ele era um dos chefes da guarda do rei. Nebuzaradã, ele foi o responsável por invadir Jerusalém. Então ele era o chefe, ele era o guerreiro que invadiu, general. O general, que invadiu a Jerusalém. E então quem é Aspenaz? Capítulo 1, verso 3. E disse o rei a Aspenaz, o chefe dos eunucos, que trouxesse alguns dos filhos de Israel, da linhagem real e dos nobres. Versículo 7. E o chefe dos eunucos lhes pôs outros nomes, a saber, Daniel pôs Betsazar, Ananias de Sadraque, Misael de Mesaque e Azarias de Abednego. Ou seja, a resposta certa é Aspenaz, o chefe dos eunucos, a ele que foi dada a ordem.
1: Então, Arioque era tipo o carrasco, o que executava, né, as pessoas. Nebuzaradã era o general, o que conquistava, o que era na linha de frente das batalhas, e Aspenaz era o chefe dos eunucos.
2: Que ensinava, né, os jovens, os eunucos, que fossem na presença do rei.
1: Como se fosse ali o mordomo ali,
2: exatamente,
1: né?
2: Exatamente.
1: Muito bem. Olha, muito obrigado, Gabriel. Parabéns. São personagens interessantes quando você consegue observar cada personagem, embora tenha uma importância menor ou uma participação menor, mas tem um impacto, sim, na interpretação bíblica, né?
2: Só de entender quem são esses personagens na história, a sua mente começa a fazer uma linha cronológica até melhor.
1: Muito bem. Muito obrigado, Gabriel. Deus abençoe. E obrigado por hoje também. Bem, amanhã estaremos juntos aqui?
2: Com certeza.
1: Olha só, você vai ficar agora com a oração do meio-dia. Muito obrigado pela tua audiência. Que Deus te abençoe. E não se esqueça que amanhã estaremos de volta às 10 horas da manhã. Se Jesus voltar, o Gabriel continua com vocês aí.
2: Eu vou subir também.
1: A paz do Senhor Jesus. Que Deus abençoe a vida de vocês. Aí.

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momento de oração. Portanto, antes de orarmos, eu quero ler uma palavra com todos vocês para nós darmos início a este momento de oração, onde está escrito em livro Evangelho de Lucas, capítulo 19, e o versículo de número 9 e 10. Capítulo 19, versículo 9 e 10 do Evangelho de Lucas, que diz assim: E disse-lhe Jesus: Hoje veio a salvação a esta casa, pois também este é filho de Abraão. Porque o Filho do Homem veio buscar e salvar o que se havia perdido. Vamos ler novamente o versículo 10. Porque o Filho do Homem veio buscar e salvar o que se havia perdido. Que maravilha, que tremendo palavra de Deus aos nossos corações. Você acredita que nosso Deus entrará em sua casa, em seu lar, e abençoará certamente a sua casa e toda a sua família? Se você crê, eu faço esse convite a todos vocês. Ouvintes, internautas, oremos ao nosso Deus. Bondoso Deus, maravilhoso e eterno Pai, Senhor meu Deus, poderoso, maravilhoso, Espírito Santo da verdade, Senhor, eu entro em Tua presença neste momento, ó Pai da glória, ó Deus de amor, para Te glorificar, para Te exaltar, meu Deus, na beleza da Tua santidade, para Te agradecer pelo Teu amor, por Sua bondade, por Sua graça, meu Deus verdadeiro, Deus poderoso e santo, eu quero, ó Pai, externar a minha gratidão ao Senhor. Obrigado, Senhor, pela vida dos Teus servos e servas que estão conosco neste momento de oração, ó Pai. Eu quero Te agradecer, meu Deus, por estas centenas e milhares de pessoas que já estão conosco, sintonizados através da rádio Deus é Amor e através do YouTube, Facebook, Instagram. Quantas famílias agora, Senhor, estão orando conosco, quantas vidas estão agora, meu Pai, clamando e orando ao Senhor, porque acredita na manifestação do Teu poder e da Sua glória. Ó Pai da glória, Pai Deus verdadeiro e santo, eu quero Te louvar, eu quero Te agradecer, Pai, por estas vidas, meu Deus, que estão orando conosco, mesmo com pouca força, mesmo fraco, mesmo, ó Pai, muitas vezes desfalecendo, sem esperança, sem expectativa de vida, mas está orando, mas está em Tua presença, está na Tua casa. Ó Deus verdadeiro, eu quero Te louvar, meu Pai, eu quero Te glorificar, ó Deus poderoso. Perdoa, meu Pai, os nossos pecados, as nossas falhas, as nossas iniquidades. Senhor, somos pecadores, somos falhos e muitas vezes precisamos da Tua misericórdia, porque a Sua palavra nos afirma que as misericórdias do Senhor são a causa de nós não sermos consumidos, pois a mesma se renova a cada manhã. Meu Deus, obrigado por este amor, obrigado por esta misericórdia, obrigado pelo Teu perdão em nossa vida. Obrigado, Espírito Santo de Deus, porque até aqui o Senhor tem nos sustentado, até aqui o Senhor tem nos dado forças, tem nos dado, ó Pai, a Tua graça, a Tua bondade, a misericórdia. Ó Deus verdadeiro, abençoa mesmo, ó Pai, esta vida, abençoa esta casa, abençoa esta família, abençoai, ó Pai, esta vida que está buscando por uma porta aberta, está buscando por um milagre, está buscando
por um livramento. Ó Senhor meu Deus, quantos estão enfermos, quantos agora estão precisando de uma cura, de um milagre. Meu Deus, eu creio, ó Pai, que o Senhor já está operando, que o Senhor já está trabalhando na mente

mente e no coração. Meu Deus, tira esta pessoa deste sofrimento, tira, Senhor da glória, esta pessoa que estava com este câncer, que estava com esta enfermidade, que estava, Senhor e meu Deus e meu Pai, com esta dor no corpo, nos nervos, nos ossos, Pai, na coluna, meu Deus, em nome do Senhor e Salvador Jesus Cristo, vai operando o teu milagre, vai operando agora, meu Deus, esta obra sobrenatural, este poder, esta glória em nossa vida, meu Pai, ó Deus verdadeiro, confirma, meu Senhor, confirma a tua bênção completa, porque a sua bênção é quem enriquece e não acrescenta dores, ó meu Pai. Espírito Santo, na sua presença temos paz, na tua presença somos felizes, na tua presença sentimos esta alegria permanente, esta paz, ó Deus, esta paz que excede todo o entendimento, meu Deus poderoso, abençoa, meu Pai, o teu servo, pastor Milton de Almeida, que ministrou a sua palavra pela manhã, Senhor, usa, Senhor, o teu servo poderosamente, ó Pai da glória, usa os teus ministros, usa os teus servos, pastores, membros, obreiros, meu Pai, missionários, evangelistas, usa, Senhor, porque eu creio nas obras do Senhor, nestas vidas, para a tua glória, abençoa mesmo, meu Pai, a nossa presidente, Ereni Miranda, a nossa mãe na fé, Senhor, a nossa irmã Débora Miranda, pastor Lorival de Almeida, nosso presbítero Davi Miranda Neto, toda a diretoria executiva também, meu Deus, coloco em tuas mãos agora, realiza a sua obra, Pai, confirma, meu Senhor, o teu poder, a tua glória, a tua bênção completa, sim, meu Pai, eu acredito, eu creio na manifestação do teu poder, da tua glória, o milagre em que esta pessoa está buscando, ó, meu Deus, estará almejando agora este milagre, mas eu oro, eu creio pelo poder da sua palavra, pelo poder da oração, que esta enfermidade, ela caia por terra agora, ela sai deste corpo, ela saia desta vida agora, em nome de Jesus Cristo, eu te repreendo todo mal, toda enfermidade, estes tumores, este câncer, esta infecção agora, esta enfermidade no útero, esta enfermidade na garganta, na audição, nos olhos, nas vistas, meu Deus, toca no corpo desta pessoa e realiza o teu milagre, repreenda as palavras contrárias, as palavras de maldição, as palavras de, meu Pai, contrárias, para colocar desânimo, para colocar setas malignas, meu Deus, que foi lançada para frustrar, para deixar angustiada, para colocar esta pessoa para baixo, meu Deus, eu oro para que o Senhor possa trazer ânimo, ânimo e encorajamento, para que o teu servo, meu Pai, possa glorificar o teu nome, ó Espírito de Deus, eu creio no grande livramento, eu creio, ó Pai, que este irmão agora testemunhará da grande vitória, testemunhará, meu Deus, da grande bênção, outorga, meu Deus, da glória, outorga vitória, a tua bênção em nossa vida, dai-nos a sua graça, para que possamos perseverar, para que possamos, ó Senhor, permanecer firmes em tua presença, em tua casa, sim, meu Pai, glórias e glórias nós te damos, porque até aqui o Senhor tem nos sustentado. Ori clama la masteriande clama la baia. Meu Deus, dá-nos
dá-nos sabedoria, dá-nos a sua graça, dá-nos forças, ó Pai, porque sem o Senhor, como o Senhor disse na sua palavra, sem mim nada podereis fazer. Sim, ó Pai, é verdade, nós não podemos fazer nada se não for conforme a tua vontade. Ó Deus verdadeiro, eu creio, ó Pai, abençoa toda a equipe de mídia, abençoa a equipe, ó Pai, de áudio e de vídeo, todos quantos estão empenhados nesta empreitada, neste trabalho, nesta missão de proclamar o Evangelho. Pai, que esta nação brasileira possa ser agora alcançada pelo teu poder, pela tua glória, esta nação brasileira, meu Deus, quantas e milhares, centenas e milhares de vidas estão agora perdidas no lamaçal do pecado, estão iludidos, estão perdidos, estão agora, meu Pai, depressivos, mas eu oro, ó Pai, para que o teu Espírito Santo possa realizar a grande obra, possa realizar o teu grande mover. Vem Espírito Santo sobre nós, vem, ó Pai da glória, perdoa, meu Pai, este homem, esta mulher, que foi negligente, que foi rebelde, que foi desobediente com a sua palavra. Tenha misericórdia, quebranta este coração nesta tarde, quebranta agora, meu Pai, este coração, ó Deus, porque eu creio, ó Pai, na libertação, na transformação, na vida deste homem, desta mulher. Ah, Senhor, esta contenda, esta armação que estava agora, meu Pai, sendo projetado pelo diabo. Mas eu te repreendo agora, Satanás, em nome de Jesus Cristo, que toda barreira, que todo mal, que toda seta maligna, que toda obra diabólica possa cair por terra. Eu te repreendo. Sai daí agora da vida desta pessoa, sai deste casamento, sai desta casa, sai desta família, sai deste homem, desta mulher, desta jovem. Satanás, demônio, que estava oprimindo esta mente, que estava agora enfermando esta pessoa, colocando doença, câncer, dores no corpo, inchaço, alergia, formigamento, dormência, eu te repreendo, todo mal sai da vida dele. E agora, sai da vida desta pessoa, em nome de Jesus Cristo Salvador. Bate em retirada, Satanás, bate em retirada a enfermidade, bate em retirada agora toda a insuficiência cardíaca, esta obra maligna que foi feita para destruir este homem, para colocar ele no leito da enfermidade. Sangue de Jesus tem poder, o sangue de Jesus te repreenda em nome de Jesus Cristo, pelo poder que há no sangue do Cordeiro. Meu Deus, o Senhor entrou na casa de Zaqueu e declarou, dizendo: porque este também é filho de Abraão, porque o filho do homem veio buscar e salvar aqueles que se haviam perdido. Ó Deus, salva agora, salva este homem, salva esta mulher que está perdido, que está distanciado do Senhor, que está agora, meu Pai, a Deus, afastado da sua presença. Ainda há oportunidade. Ó glória, ó Senhor, salva mesmo. Salva este homem, salva esta pessoa, porque também, como o Senhor disse, porque este é um vaso escolhido para minha obra. Oh, glória a Deus, que tremendo, ó Pai, que coisa tremenda é a sua palavra, que coisa linda, meu Pai, é buscar a tua presença. Alamaste, clama, lamassumiande, clama, labaia, que coisa gloriosa é buscar o revestimento, porque enquanto nós buscarmos pelas armaduras celestiais, nós permaneceremos firmados, permaneceremos, ó Pai, com a nossa fé firmada na rocha, firmada na tua presença. Vem, ó Pai da glória, vem realizar o teu grande mover. Vem, ó Pai de amor, repreender esta dor, repreender esta doença, repreender agora este diagnóstico que esta pessoa está passando, sentindo.
creio, ó Pai, eu creio, Senhor, que esta dor, que esta enfermidade não é para a morte, é para a glória de Deus. Quando Lázaro estava morto há 3 dias, o Senhor chega no 4º dia, quando Marta e Maria disse: Senhor, se o Senhor estivesse aqui, Lázaro não teria morrido. Mas o Senhor disse para ela: ele não está morto, mas dorme. E o Senhor disse: Lázaro, sai para fora. E ele volta, Senhor, vivo, com fôlego de vida. Ó Pai da glória, eu creio, Senhor, na intervenção divina, eu creio na tua manifestação, ó Pai. Alabla calamasterianda labaia. Eu creio, ó Pai da glória, que esta mãe, que este pai que tem orado pelo filho, que tem orado pela filha, para Deus libertar, liberta, Senhor, da droga, liberta da bebida, da escravidão, liberta, porque o diabo está lutando para ceifar a mente, para ceifar a alma, mas através da oração do teu servo e da tua serva, o Senhor tem guardado, o Senhor tem livrado, o Senhor tem abençoado. Oh, meu Deus, vai ao encontro agora, meu Pai, para dar o grande livramento, para realizar, meu Deus, a sua grande obra. Ó Pai, Deus verdadeiro, quando, ó Deus poderoso, Sambalate, Tobias e Gessem envia carta para Neemias, para que ele descesse do muro, meu Deus, Neemias declarou: eu não vou descer, porque eu estou em uma grande obra, e eu não posso parar. Que coisa gloriosa, a tua igreja está em uma grande obra, Pai, e nós não podemos parar. Nós não podemos, ó Deus, nos render. Nós não podemos, ó Pai, estacionar. Precisamos prosseguir nesta empreitada. Precisamos continuar, ó Deus, neste trajeto, nesta missão, que é proclamar, anunciar o Evangelho a toda criatura. Oriclama, lamaster, e me anda, labaia. Renova, Senhor. Renova, renova a tua igreja, renova a fé, renova, meu Deus, este povo que está clamando, que te busca agora, que está buscando pelo revestimento, que está clamando pelo teu poder. Renova, meu Deus, aviva esta obra, aviva este homem, aviva esta mulher, esta família, este jovem novo convertido, esta mulher que é nova convertida, que agora desceu as águas batizadas, mas está enfrentando esta dificuldade, está enfrentando esta batalha travada, este deserto. Vai revestindo com a armadura, vai revestindo com teu poder, vai revestindo com a couraça, a Deus da glória. Eu creio, ó Pai, eu creio no revestimento, que o Senhor está capacitando a couraça, a Deus da glória. Eu creio, ó Pai, eu creio no revestimento, que o Senhor está capacitado.

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0: projeto da Casa Aberta, 60 mais ateliê, meu Deus, abençoa, Deus, vai confirmando a virtude, vai confirmando o livramento, vai confirmando a tua bênção. Abençoa o pastor desta igreja, pastor Kleber de Oliveira, eu entrego em tuas mãos o teu servo, eu entrego em tuas mãos a família, a esposa, os filhos, Senhor, toda a equipe, ó Pai, meu Pai, equipe interna da sede mundial, Senhor, toma em tuas mãos também, Pai, os voluntários, obreiros, Pai da glória, os cooperadores, o diácono, o presbítero, ó Pai da glória, este homem que tem desejo, Pai, de ir ao diaconato, e este diácono que tem um desejo de ir ao presbitério, ó Pai, honra a fé do teu servo, honra a fé da tua serva também, que está na sua obra, que está, ó Pai, arduamente, todos os dias, por amor da sua obra, meu Deus, ó Pai de amor, vai abençoando, vai multiplicando a farinha da panela, o azeite da botija, vai multiplicando esta vida, vai multiplicando a fé, vai multiplicando os mantimentos, o armário, vai multiplicando mesmo, meu Pai, com a prosperidade, com a bênção, com a providência. Oh, labasterianda calamaia, oh glória a Deus, eu creio, bênção com a providência. Oh, labasterianda calamaia, oh glória a Deus, eu creio, Pai, meu Deus, abençoa a nossa família, abençoa os nossos parentes, familiares, de perto e de longe, entrega, Senhor, a bênção, o livramento na vida daqueles também que ainda não confessaram ao Senhor como Salvador, mas eu creio que o Senhor salvará, que o Senhor libertará, que o Senhor transformará estas vidas para a tua glória. Meu Deus, realiza o teu grande mover em meu Pai. Te calamas, Terianda Labaia, ó Pai da glória, de todos que estão orando. No santuário, bênção, a virtude do teu Espírito Santo, meu Deus, portanto, ó Pai de amor, eu quero te louvar, eu quero te agradecer por tudo quanto o Senhor tem feito, Deus, portanto, ó Pai de amor, eu quero te louvar, eu quero te agradecer por tudo quanto o Senhor tem feito, sobrinho, prima, prima, sim, meu Pai, toda a família, como Josué declarou um dia, eu e minha casa serviremos ao Senhor, meu Deus, e eu quero profetizar que esta mãe, este pai, eles declararão agora, eu e minha casa serviremos ao Senhor, meu Deus, em nome de Jesus Cristo, porque a libertação acontecerá, a transformação também acontecerá, a cura, o milagre da salvação, ó Pai, em nome do Senhor e Salvador Jesus Cristo, muito obrigado, ó Pai, por este momento de oração e súplica, muito obrigado, Senhor, porque até aqui o Senhor tem sido glorificado, abençoa o culto desta tarde, abençoa o culto desta noite, entrega em tuas mãos agora os internautas e ouvintes, Pai, confirma a bênção, confirma a bênção, a vitória para o lar e para a família, e assim eu quero glorificar o Senhor e te agradecer pelo teu amor e pela sua graça e pela sua bondade, que até aqui o Senhor continuará nos sustentando no nome santo do Senhor e Salvador Jesus Cristo. Amém. Glória a Deus. Que Deus abençoe. Como é bom falar com Jesus, não é, meus irmãos? Como é bom falar com Deus, porque a oração, ela não é monótona. A oração é diálogo com o Senhor. É falar. Assim como Moisés falava face a face com Deus, como falava com um amigo, assim é a oração. É falar com Deus. Mas eu quero agora convidar você que está em casa através das redes sociais, da nossa igreja Deus e Amor, ainda não entregou a vida para Jesus, ainda não reconciliou, não confessou a Jesus como Salvador, eu quero te convidar agora, neste momento, porque a oportunidade chegou agora para você. Então não deixe que esta oportunidade saia da sua mão. Eu faço esse convite. Aceita Jesus, reconcilia-te com o Senhor hoje, porque a oportunidade é agora. Amém? Então, se você tem este desejo, faça essa oração comigo, em nome de Jesus. Senhor Jesus, eu te aceito como meu Salvador. Senhor Jesus, eu estou reconciliando na sua presença. Perdoa os meus pecados, as minhas falhas e iniquidades. Senhor, eu pequei, mas me arrependo. Senhor, dos meus atos, perdoa-me, ó Pai. Me ajuda a permanecer firmado na sua presença e escreve o meu nome lá no céu, no livro da vida, para o grande dia da vida eterna. Amém e amém. Glória a Deus, seja bem-vindo. Você que orou comigo e aceitou a Jesus agora, voltou para a casa do Pai. Igreja Deus e Amor, mais que uma igreja, uma família. Então você que aceitou a Cristo, envia agora sua mensagem para o número 11 95094 4645. Rádio Deus e Amor, número 11 98292 3392. Também temos um e-mail, quero aceitar Jesus, @ipda.com.br. Envie agora sua mensagem, porque já tem uma equipe já preparada, disponível para te ajudar, te aconselhar e discipular você também, em nome de Jesus. Já visite uma igreja mais próxima da sua casa, sendo bairro, cidade ou estado, vai lá, corre para lá, porque Deus tem uma bênção para a sua vida. Lembrando a todos que aqui na sede mundial estamos localizados na Avenida do Estado, 4568, Liberdade, no centro da capital paulista. Entrada principal, Avenida Prefeito Passos, número 10. Corre para cá, entrada franca, estacionamento, entrada gratuita. E daqui a pouco, às 15 horas, culto da quarta-feira do Grande Mover de Deus. Pastor Fabrício Beata, ministrando a palavra do nosso Deus. Que Deus abençoe a sua vida. Meio-dia e 28, na capital paulista. Quem orou com vocês? Eu mesmo, seu irmão em Cristo, Diácono Lindenberg Araújo. Que Deus abençoe, fique com Deus e a paz do Senhor Jesus.
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7: 12 horas e 30 minutos.
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1: Muito bem, ouvintes amados, está no ar o nosso programa Mensagens Cantadas. Eu espero que você aprecie a nossa programação, essa programação boa, maravilhosa, tenho certeza, muito gostosa para o seu coração. Bem-vindo, eu sou o seu irmão pastor Lourival de Almeida.
2: E eu sou a irmã em Cristo, Débora Miranda. A paz do Senhor, nosso abraço caloroso aos internautas, ouvintes, assíduos ou não, desta programação. Fique conosco até as 14 horas com vocês, com o melhor da música sacra, muita meditação, dica de saúde, a palavra às famílias. Não perca, não saia daí. Este é o MC para você. Além do Véu, hino bonito que vocês ouvem agora, CD Assim Que Adoro, lançamento MC Music.

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1: Quero voltar, Débora e ouvintes, que às vezes não pode tentar se gambar de dizer que somos melhores que os outros. E eu também combato bastante pessoas oportunistas, né? Pessoas que olham para você e falam, olha lá, tá de chinelo. Olha, ela tá usando um tênis. Olha, meu Deus, tá com gravata ou sem gravata. Olha, porque as pessoas que, na minha opinião, são oportunistas e querem, na verdade, buscar ocasião onde não existe ocasião, não é só querer dizer que são melhores que as demais, mas buscando uma ocasião para tirar algum tipo de proveito. Então todo mundo precisa saber que é tão humano e é igual a todo mundo, não é verdade? E é claro que existem configurações que são pecaminosas, não é essa a menor dúvida. Nós não estamos aqui fazendo apologia ao pecado, mas nós estamos aqui combatendo a hipocrisia, combatendo confusões que podem ser evitadas a partir do momento que você entenda que você é tão humano quanto todo mundo. E o ponto de partida está em Tiago, servo do Senhor. E ele dirige a todo o povo de Deus, em todo o mundo, em todas as épocas, embora ele tenha escrito nos primórdios da igreja cristã. Quase no final da epístola, Tiago lembra que o profeta Elias era um ser humano como todos nós. Tiago, capítulo 5, versículo 17. E existem versões, não é, que também podem ser, interpretadas. Por exemplo, existe uma versão também da revista que diz assim, a Bíblia Revista, né? Homem semelhante a nós, uma pessoa frágil como nós, chega a dizer a Bíblia King James, não é? Trazendo para nós um entendimento até mesmo mais profundo. E existe uma Bíblia que chega a falar que é um homem fraco como nós, não é? E existe também uma Bíblia que fala que era um homem pobre como nós. Um homem de natureza semelhante. São todas traduções diferentes de Bíblias, né? Eu recebo muitas Bíblias de muitas editoras e eu tenho quase todas ganhadas, assim, na verdade. Eu gosto de olhar, às vezes, quando tenho alguma meditação que acho que vale a pena olhar. Então, Tiago quer que você saiba, quer que eu saiba, quer que nós saibamos que Elias não era um anjo. Elias não era Deus, Elias não era uma pessoa perfeita, não era infalível, não era super-homem. E eu sempre digo, pastor não é super-homem, não era imortal, não era especial, não era algo como o homem do ano, tipo assim, né? Não, o profeta era de carne e osso, como eu, como você, como se diz. Então é preciso nós prestarmos atenção na nossa situação. Se a Bíblia Sagrada fala isso de um homem que orou e por mais de 3 anos não houve chuva... Primeiramente, podemos dizer que Deus pode nos usar igual, não é? Mas também, ao mesmo tempo, esse homem demonstrou o outro lado da sua vida, demonstrando que era um ser humano e que tinha também fraquezas. Então, essa conhecida e preciosa declaração de que era de carne e de osso, né, esse servo do Senhor, coloca toda a humanidade de ontem e hoje no mesmo nível, no mesmo baú. Somos todos humanos. A começar com o próprio Tiago, com os leitores... Não é? Da sua epístola, ele já começa falando, né? Basicamente, que não, nós somos iguais, e ele também deixa entender que ele era como todos nós, e era como o profeta Elias, ninguém está fora, todo mundo é humano quanto todo mundo, exceto Jesus Cristo, que foi o único, é claro, filho perfeito de Deus. Olha, ouvinte, quando Pedro, né? Aquele homem que havia dito, não, Senhor, eu estou disposto a morrer. Alguém vai tocar no seu, mas de jeito nenhum, não vou deixar de jeito nenhum. Mas de repente o galo cantou 3 vezes. Que vergonha passou Pedro. Sabe por quê? Porque se esqueceu que era tão humano quanto todos os outros discípulos. E de repente ele deu um passo à frente tentando, sei lá, só Deus sabe o que se passava no seu coração. Mas de repente ele quis declarar, olha, eu sou melhor do que esses aqui. E pode deixar, Senhor Jesus, o Senhor não vai morrer não, porque eu não vou deixar. Olha, não é brincadeira não. E os demais discípulos? Correram, fugiram. Alguns chegaram a dizer, o Senhor eu não vou abandonar. Não é? O próprio Pedro disse. Eu acredito que os outros ficaram meio assim, acho que Pedro é melhor do que a gente mesmo, né? Pedro, formidável. Eu sempre gosto de dizer aos irmãos que se Pedro pertencesse à nossa igreja, de repente ele já teria até sido excluído, né? Porque era um homem impetuoso às vezes. Mas, ouvinte, a verdade é que nós somos como todos. Nós não podemos dizer que somos melhores que ninguém. É evidente que nós podemos ser boas pessoas, é claro que podemos ser pessoas abençoadíssimas, não é? E quanta gente muito abençoada, e até acredito que muita gente, por buscar mais que os outros, realmente são mais usados, são mais... Claro que sim, não resta a menor dúvida, mas nós temos que nos colocar no nosso lugar, e a minha batalha sempre foi, sempre será, com pessoas oportunistas, que querem parecer ser, que na verdade não são. Às vezes são pessoas que criticam, talvez porque você veio de chinelo à igreja, ou porque... E essas pessoas se levantam, e as pessoas que ouvem essas pessoas têm aquela coisa de entendimento que não, esse aí sim, esse é... E em detrimento de malhar, acabar com a vida do coitado do outro irmão, que tem o coração puro, muito mais puro do que às vezes aquele que quer parecer ser melhor do que o outro. Então a verdade é que nós somos humanos, como todos, estamos sujeitos aos erros e não estamos fazendo apologia ao erro ou ao pecado. Estamos sim dizendo que devemos buscar o Senhor, sermos santos, sim, santificar a nossa vida e tudo, mas entender todo esse processo à luz da palavra de Deus e não à luz de cabecismo, de bagrismo, porque isso aí não leva a igreja ao crescimento, mas leva a igreja à derrocada total, ao buraco.
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1: E vem aí Cristina Santana, vai cantar para todos vocês Deserto de Provação, do CD Deus de Milagres. Vamos ouvir.
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Vamos trazendo coisas interessantes, curiosidades bíblicas que às vezes a gente lê nos versículos, mas a gente até se pergunta, mas por que isso? Mas por que aquilo, né? Por exemplo, em Gênesis 32, nós vemos aqui uma passagem a partir do versículo 24, quando Jacó passa o val de Jaboque e luta com o anjo. Nessa mesma passagem, nesse trecho, nós vemos que o juramento com a mão sobre a coxa significava, então, submissão. Significava que aquela pessoa era obediente e dava obediência irrestrita. Então, por isso Deus tocou a coxa de Jacó, que está nessa passagem que eu falei de Gênesis 32, 24. E realmente, dali para frente, Jacó se tornou um homem de Deus. Até o seu nome foi mudado. Está em Gênesis 24, versículo 2, e também capítulo 47, do versículo 29 até o 31. Também queríamos passar aqui a curiosidade que os judeus, eu fiquei até chocada de saber disso, que os judeus, Lorival, eles tinham o costume de esfregar sal quando as crianças nasciam, nos recém-nascidos. Está em Ezequiel, leia lá no capítulo 16, versículo 4 em diante. Temos mais uma curiosidade. Vocês sabiam que pôr a aba da capa sobre alguém significava proteção? Aqui se tratava da lei do Levirato, que está em Deuteronômio, capítulo 25, do versículo 5 ao 10. Ou seja, nenhuma indecência havia aqui, como muitos entendem, mas pôr a aba da capa sobre alguém significava proteção. E a última aqui. Lá na cidade de Los Angeles, nos Estados Unidos, um marceneiro confeccionou a maior Bíblia do mundo. Aqui já não é uma curiosidade bíblica, é uma curiosidade sobre a Bíblia, né? A maior Bíblia do mundo, ela contém 8.408 páginas, pesa 0,5 tonelada e tem 2,5 metros de espessura, de grossura. E esse trabalho desse marceneiro americano em Los Angeles durou 2 anos, ininterrupto. Cada página é uma delgada tábua de 1 metro de altura, por isso que ela é tão pesada, 0,5 tonelada, em cuja superfície estão gravados os textos bíblicos na sua palavra original. Que interessante, eu gostaria de conhecer essa Bíblia. Pesa 0,5 tonelada, contém 8.408 páginas e está escrito ali cada palavra que temos em nossa Bíblia, mas escrito na madeira, gravada na madeira. Interessante, eu não sabia disso. Se você tiver oportunidade de um dia visitar a cidade de Los Angeles, vá visitar então esse local com a maior Bíblia do mundo. Esqueci de agradecer. Ângela traz essa mensagem para nossa reflexão. Do CD Promessa de Vitória, lançamento MC Music.

0: Quantas mensagens de carinho estamos recebendo através da mensagem de voz dos nossos ouvintes, né? Nós temos aqui o nosso WhatsApp, pegue lá a caneta e o papel, você vai anotar o número para você mandar a sua mensagem. A gente sempre estava, vamos dizer assim, entre aspas, em falta com os ouvintes de deixarem eles participarem aqui do programa por telefonema. Então era tão difícil, às vezes a ligação era ruim, às vezes as pessoas não traziam um assunto adequado, né, para o programa. Mas agora vocês podem deixar a sua mensagem de voz. A gente está avançando, né? A gente está melhorando a cada dia. E você que gosta do MC pode deixar sua mensagem aí, você pode falar onde você está nos ouvindo, qual quadro que você mais gosta, talvez também comentar um assunto que falamos, pode mandar aí a sua mensagem, você que está nos ouvindo no exterior, pela internet, aqui no Brasil. Anote então o nosso número de WhatsApp para você mandar a sua mensagem de voz, tá bom? Grave aí a sua mensagem no WhatsApp e envie para este número, 11 98292-3392, repetindo, 98292-3392. Estamos aguardando a sua mensagem.
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4: E nós vamos, ouvintes, aí, olha, sequenciando nosso MC de cada dia. Débora, tem gente que parece que tem uma nuvem negra, né? Na cabeça, não é verdade? Mas
0: conheço várias.
4: Conheço também. Conheço um que é o nuvem negra maior, né? Mas acontece às vezes que algumas pessoas passam também por lutas, né? Por tribulações. Veja essa, um missionário, Débora, ele sofreu 3 ataques terroristas. Aí, não é? Pois é, e o último acabou sendo em Bruxelas, né? Acabou sendo atingido. Então, esse missionário americano acabou se tornando notícia internacional, porque ele sofreu 3 ataques terroristas, e o último deles no aeroporto de Bruxelas, na Bélgica. Não só foi notícia porque saiu com vida, mas se está, tipo, o mundo abismado, como é que pode uma pessoa... E olha, não é que dizer, poxa, no decorrer de quantos anos? O rapaz tem 19 anos e ele passou por 3 atentados. Ele estava em Boston em 2013, quando um atentado à bomba deixou vários mortos durante uma maratona. E também ele estava na cidade de Paris, quando aconteceram aqueles atentados na capital francesa. Eles estavam na área de embarque no aeroporto, quando 2 kamikazes acabaram ali detonando bombas, né? E inacreditável, 3 tiveram em Paris, Boston e agora em Bruxelas. 3 atentados terroristas e esse rapaz acabou sobrevivendo. Algumas lesões no corpo aqui e ali, né? O senhor Chad Wells. E o pai dele acabou dando uma entrevista ao jornal The Independent, relatando o estado de saúde do filho. Afirmou que, olha, meu filho, 19 anos, teve queimaduras de segundo e terceiro grau, na face, nas mãos, sofreu diversos cortes, rompeu um tendão. Mas depois da cirurgia ali, ele está bem, né? Cansado e tal, mas está bem, informou o pai. E é verdade, olha só, parece que tem uma nuvem negra na cabeça, né? 3 atentados e é um missionário. Esse missionário tem que saber por onde ele anda.
0: Mas será que uma pessoa que, por exemplo, vamos dizer, é azarada, vamos dizer assim, entre aspas, né? Só para você entender o que a gente está querendo dizer. Será que essa pessoa, ela não é distraída? Né? Porque às vezes acontece compulsivamente aqueles negócios, aquela situação negativa, sempre perde o ônibus, sempre está de garfo quando chove sopa, né? Vou dizer assim. Será que essas pessoas não são, na maioria das vezes, assim, uma pessoa distraída, uma pessoa desligada do mundo atual? Ela não se conecta? Talvez seria isso, não?
4: Lá, eu só sei que, assim, tipo, acho que foi fatalidade, na minha opinião. Né? Embora esteja brincando com os ouvintes, nuvem negra, tudo. Mas, às vezes, acho que pode acontecer, né? Agora, eu creio que a quarta vez vai ser mais difícil, porque depois de três, e essa última ele quase foi morto, pode ter certeza, quando ele vê algum suspeito, ele vai correr à distância, né? E não vai acontecer de novo. Bom, Só Jesus Pode Mudar é o hino que nós vamos ouvir com André e Alexandre do CD Coração Adorador. E depois nós já estaremos abrindo espaço para os nossos prefixos.

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2: 13 horas.
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1: Falando de saúde, eu trouxe aqui o que pode fazer para dormirmos melhor. O que podemos fazer? A gente já falou, acho que umas 5, 6 vezes aqui no programa. Agora nós temos novidades nesse estudo sobre dormir, né? O sono, gente, eu digo que ele é mais, assim, de sustentação do que a própria comida, vamos dizer assim, né? Você pode até dormir e ficar um pouquinho com tempo, com fome, mas você ficar sem dormir, você não consegue, né? E feito uma pesquisa agora, nos últimos meses, uma em cada três pessoas brasileiras sofre de insônia em algum momento da vida. E a maioria tem problemas menores para dormir de vez em quando. E aquela dificuldade para adormecer ou para manter o sono, ou ambas, se deve a vários fatores, que incluem estresse, preocupações e até alimentos ingeridos. Preste atenção, é um item que é motivo para várias questões. Agora, por que algumas comidas te dão sono enquanto outras te despertam? É verdade que comer peso dá pesadelos? Ou que leite morno ajuda a dormir? E nós separamos aqui os fatos da ficção para ver se algumas mudanças na dieta podem levar a boas noites de sono. O que devemos consumir para dormir bem? Você pode perguntar: carnes e proteínas ou carboidratos, ou seja, massas em geral? A resposta aparentemente é os dois. A chave é algo que se chama triptofano, que é um aminoácido que é aquele que leva aquele hormônio do bem-estar, indutores ao cérebro, e ele praticamente é induzido a dormir mais rápido. O triptofano, ele está presente em pequenas quantidades em quase todos os alimentos que têm a proteína. E em quantidades mais altas em iogurte. Olha lá, hein? Presta atenção. Esses alimentos que eu vou dizer agora são os que têm mais níveis altos de triptofano. Leite, aveia, banana, iogurte, frango, ovo e milho. São coisas que a gente gosta, né, Lorival? Uhum. Leite, aveia, banana, iogurte, frango, ovo e milho. Tudo que a gente gosta. Boas. Tudo que a gente come. Agora sobre chá. As bebidas do sono. Olha, chá de ervas. O melhor de todos é o chá de camomila. Já é conhecido como um bom remédio, né? Para problemas de dormir. E pesquisas apontam que ele aumenta o nível de glicina, que é um relaxante médio, né? Para problemas de dormir. E pesquisas apontam que ele aumenta o nível de glicina, que é um relaxante. E ele, por sua vez, costumava ser receitado contra a insônia na Roma Antiga. E a crença era de que essa bebida reduzia o tempo levado para dormir e melhorava a qualidade do sono. E a passiflora também demonstrou sua capacidade também de melhorar o sono. Então nós falamos um pouquinho daqui da comida, se ela influencia ou não. E para terminar, o leite morno. Olha, o leite contém melatonina. Sabe aquele hormônio que ajuda a criar o desejo de permanecer dormindo? Então, tem no leite. Mas ainda não foi confirmado que tem um impacto tão significativo, aumentando os níveis de melatonina no corpo. E ela, essa bebida também contém triptofano, como a gente mencionou antes, e se você crescer, aumentando os níveis de melatonina no corpo. E ela, essa bebida também contém triptofano, como a gente mencionou antes, e se você crescer, dormir melhor.
2: Nós vamos ouvir o Ricardo Ehlers, que vai cantar

0: nós vamos, ouvintes, falando um pouquinho sobre a solidão. Nós recentemente falávamos, né, que nós devemos estar sempre com pessoas. Os nossos eventos não podem ser eventos apenas onde as pessoas vêm, participam, voltam para suas casas, ninguém conhece ninguém, a família não se encontra com a família, não. A gente sempre tem que ter pessoas que a gente possa conversar, bater aquele papo, fazer aquela amizade, e você sempre tem que ter pessoas para envelhecer junto, não é? E a solidão tem que ser vencida. Às vezes nós estamos no meio de uma multidão de pessoas e nos sentimos sozinhos. E Jesus compreende perfeitamente isso, afinal de contas ele foi desprezado no Calvário ali sozinho para morrer. Eu sozinho pisei no comigo, e o seu sangue salpicou nos seus vestidos e manchei toda a minha vestidura, Isaías 63. Deus revelou-se a Jacó na sua solidão e disse, vou cuidar de você. Eu estou contigo, te guardarei. Onde você for, vou estar com você. Eu vou te fazer tornar essa terra. Eu não vou te deixar, não vou te desamparar. Gênesis 28, 15. Ou seja, Deus viu Jacó sozinho e falou, não, eu vou ficar com você aqui. Elias, quando perdeu o ânimo, e Deus falou para erguer o ânimo do profeta, o que você faz aqui, hein? Deus disse, sai para fora. Ponte neste monte perante a face do Senhor. Nos momentos de tristeza, e esses momentos existem. Débora, por que tem algumas pessoas que parecem negar esses momentos? Momentos de tristeza, eu acho que existem na vida de todas as pessoas. É uma coisa natural, não é?
1: É, você que é servo de Deus, você não está imune a uma situação de tristeza. Os grandes homens de Deus no passado...

0: Chegaram até a depressão como Elias entrando na caverna.
1: Pois é.
0: Se isolando das pessoas.
1: E Deus promete não te abandonar neste momento. Deus promete. Não te deixarei, nem te desampararei. A carta aos Hebreus, capítulo 13, versículo 5, nós vemos: sejam os vossos costumes sem avareza, contentando-vos com o que tendes, porque ele disse: não te deixarei, nem te desampararei. Então, às vezes, você está aí sofrendo solidão, né? Talvez abandonado por pessoas, ou talvez você mesmo se isolando de pessoas. Eu acredito que pessoas na nossa vida preenchem necessidades do nosso coração. Tem gente que diz: ah, não gosto de gente, todo mundo é falso, todo mundo... Meu Deus, até quando as pessoas deixarão de entender a necessidade do convívio? O homem é um ser gregário, ele precisa de gente. Ninguém está convidando ninguém para compartilhar falsidades, fofocas, avarezas, mentiras. Não, estamos convidando pessoas para compartilhar conosco a vida. A vida. Então o Senhor tem nos chamado, o Senhor tem nos dito que não nos deixará, não é, em momento algum. Então olha, ouvinte, vença essa sua solidão. Você é filho de Deus, você tem uma família grande. Para vencermos a nossa solidão, precisamos nortear a nossa vida na palavra de Deus. Precisamos viver uma vida que faz sentido a nós e a outras pessoas. Para termos amigos e não ficarmos sozinhos, é necessário sermos amigos. Acho que isso mata tudo, né, Débora?
0: Verdade. Isso mata tudo. A gente sempre quer, mas nunca queremos começar e fazer a nossa parte, né? A gente quer ter amigos, mas muitas vezes não somos amigos daquelas pessoas que também estão sozinhas, solitárias, se sentindo abandonadas. E olha, imagina, Lourival, a gente numa vida adulta, com bastantes atividades, com nossos filhos, de repente, a gente sente aquela solidão, a gente sabe até onde recorrer. Mas e quando chega a velhice?
1: Não é?
0: Que você fica sem condições até de pegar um táxi e visitar alguém, porque você já não tem mais forças nas suas pernas, as forças físicas estão esgotadas. Aí a situação fica pior ainda. Então vamos semear hoje a amizade.
1: Vamos cultivar, né?
0: Cultivar amigos, para que na nossa velhice a gente não fique sozinha.
1: Por muito tempo, Débora, muita gente dizia: ah, não existe amigo, não existe... Então, a Bíblia está errada.
0: Não, há amigos mais chegados que irmãos.
1: A Bíblia fala: o homem que tem muitos amigos pode congratular-se.
0: É, tem que se
1: alegrar. Mas, concluindo o versículo, há amigo mais chegado do que um irmão. Porque tem esse negócio: ah, não existe amigo. Então, a Bíblia está errada, é isso? Claro que existem amigos, não é? Existem amigos, sim, a Bíblia fala. É? Então, olha, ouvinte, o coração cheio do amor de Cristo, vamos criar sólidas amizades e nós sempre teremos boas companhias.
0: É verdade. Daniela Balabem chega para cantar Cheiro das Águas.

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1: E hoje eu falo um pouquinho sobre tempo para os nossos adolescentes. Em uma oportunidade eu falei aqui neste programa, no tempos difíceis nós tínhamos que apoiar os filhos adolescentes, foi o que foi falado aqui no MC, que é a prova do verdadeiro amor. Hoje eu quero falar dois temas: conversar com eles, abraçá-los, tocá-los, porque os adolescentes necessitam saber que você valoriza suas ideias. Eu não estou de acordo quando dizem, os aborrecentes. Não, a gente também passou por essa fase, é o tempo da descoberta, que ele vai ali revelando a sua personalidade. Os adolescentes necessitam saber que você valoriza o que ele está falando, o que ele pensa. O melhor bate-papo ocorre espontaneamente nos momentos descontraídos com ele. Ou seja, durante uma caminhada, no quarto deles antes de adormecerem, ou fazendo compras. Você que é pai e mãe de um adolescente, é gostoso ouvir os seus filhos, mesmo que ele tenha aquela ideia mirabolante. Mas ouça-o, ouça a sua filha. E aproveite e fale dos princípios de Deus, né? O que diz Deuteronômio 6:7? Tu as inculcarás a teus filhos e delas falarás assentados em casa e andando pelo caminho e ao deitar-te e ao levantar-te. Converse com eles. Ouça o que eles têm a dizer. Se você não ouve o seu filho adolescente, vai ter alguém que vai ouvir. Outra coisa importante: abraçar o seu filho, tocar o seu filho adolescente. Todos necessitam ser tocados. O toque é tão crucial, ouvintes, que os bebês que não são segurados, eles morrem. À medida que as crianças crescem e se tornam adolescentes, dão a impressão de que não gostam de... Mas contudo, a forma de tocar um adolescente diferente das formas que se toca uma criança. Por exemplo, você pode fazer-lhe um cafuné, dar-lhe uma batidinha no cotovelo ou um abraço, pode colocar suas mãos no ombro 2 ou 3 segundos antes de iniciar uma conversa. Embora seja muito difícil mostrar, afeitar a afeição aos adolescentes, eles necessitam desse toque, necessitam ser abraçados. E, por final aqui, passarem tempo juntos. Como é importante passar tempo com qualidade com seus filhos adolescentes. Muitas vezes isso exige um sacrifício do seu tempo, né? Da sua atenção, um sacrifício pessoal para estar com eles e envolver-se nas atividades do interesse deles. Por exemplo, seu filho... mãe, eu vou ter um ensaio na igreja hoje e eu queria que você me levasse. Meu filho, pega o ônibus e vai. Sim, ele pode pegar o ônibus e ir sozinho, mas se você pega o carro e o leva, você está apoiando, está passando um tempo junto com ele. É uma oportunidade de vocês conversarem. Você deve entrar no mundo dele, em vez de exigir que entrem no seu mundo. E acima de tudo, os adolescentes sentem que seus pais os amam quando esses amam um ao outro. E dizem que a melhor coisa que o pai pode fazer para os seus filhos é amar a mãe deles. E a melhor coisa que a mãe pode fazer é amar o pai deles. Dessa forma, as crianças, adolescentes, podem ser atraídas ao triângulo do amor, pai, mãe e filho. A sua segurança deve estar firmada no conhecimento de que o amor que lhes deu a vida permanece forte. Portanto, o amor em ação não é apenas o tempo que os pais passam amando seus filhos, mas também tempo investido em amarem-se mutuamente. Que o Senhor fortaleça nossos lares com o seu maravilhoso amor.
2: Muito bem, ouvintes, olha aí, momento da família para vocês. E agora nós vamos fazer assim, já que nós temos nosso quadro Sessão da Criança já. Dá para tocar mais um hino ainda, né, Débora? Dá para tocar o Marcas.
1: Sim,
2: né?
1: Vamos lá.
2: Débora Ereni, o CD traz o mesmo título, Marcas. Não se esqueça de comprar esse CD também, CD bonito e tal. E você vai estar ajudando esse programa a continuar sempre, tá? Vamos ouvir então Marcas logo após o nosso quadro Sessão da Criança. Música.

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1: A Sessão da Criança chegou no seu rádio. Que alegria estarmos em mais um dia juntamente com você, através deste programa. Vos saúda a tia Débora Miranda, mandando um forte abraço a todos vocês, pais, mães, crianças que estão ouvindo o nosso programa. Muito bem, aqui estamos nesses poucos minutos para a gente aprender, para a gente se alegrar, para a gente estar pertinho um do outro, cada vez mais crescendo no conhecimento de Deus. Mas o que é isso, tia Débora, crescer no conhecimento de Deus? É você cada dia aprender um pouquinho mais daquilo que está escrito no livro de Deus. Vocês sabem qual é o livro de Deus, não é? Sim, a Bíblia Sagrada. Cada dia a tia Débora traz uma coisinha mais gostosa do que a outra. E hoje, antes de nós aprendermos qualquer coisa, nós vamos cantar. Levante aí agora, se levante, vamos aplaudir, vamos pular, vamos nos alegrar na presença do nosso Deus, porque Ele está aqui com a tia Débora nos estúdios e está aí com você na sua casa ou no seu automóvel. Vamos louvar ao Senhor, vamos lá! Música.

0: ao Senhor, estou feliz por poder saber que você está feliz também do outro lado, ansioso, ansiosa para saber qual é a história de hoje. Eu também estou muito feliz porque eu adoro, eu amo contar histórias e é o que eu vou fazer neste momento.
1: Fique bem quietinho, está na hora da historinha.
0: Que colorido mais lindo! Que cores vibrantes! Que cores maravilhosas! O senhor Juvenal era um jardineiro muito simpático. Ah, Juvenal! O Juvenal era um senhor muito zeloso. Sabe aqueles senhorzinhos que gostam de levantar cedo, que gostam de cuidar da terra, que gostam de arar a terra, de molhar as suas flores, de cuidar, de podar, de tirar as ervinhas daninhas? Pois é, este era o tipo do senhorzinho o qual nós vamos contar a história de hoje. O senhor Juvenal. Juvenal, cuidando de seu jardim no maior capricho. No primeiro canteiro, Juvenal plantou apenas margaridas brancas. No segundo canteiro, o senhor Juvenal plantou apenas girassóis amarelos. Já no terceiro, Juvenal plantou apenas tulipas vermelhas. E no quarto canteiro? Ah, lá o senhor Juvenal plantou apenas hortênsias azuis. E no quinto canteiro, hein? Ah, ele plantou apenas petúnias roxas. E assim por diante. Mas alguma coisa não estava bem neste jardim, sabem por quê? Os girassóis amarelos olhavam com desprezo para o canteiro de hortênsias azuis. E os girassóis diziam:
2: que florzinha mais sem graça!
0: As hortênsias azuis olhavam com desprezo para o canteiro de petúnias roxas. Que cor estranha! Já as petúnias roxas olhavam com desprezo para o canteiro de margaridas brancas. Que florzinha mais desbotada e sem graça! O que que tá acontecendo aqui, hein? Meu Deus do céu! Esse jardim não poderia dar certo. Até as margaridas brancas olhavam com desprezo para o canteiro de tulipas vermelhas e diziam: que flor mais snob! As tulipas vermelhas olhavam com desprezo para o canteiro de girassóis amarelos e diziam: que flor esquisita! E assim era o que estava acontecendo naquele jardim. Ah, não é possível. Desprezo? Uma flor desprezando a outra? Mas por que isso? Se todas elas foram feitas por Deus. Deus criou os girassóis, as tulipas vermelhas, as margaridas brancas, as hortênsias azuis, as petúnias roxas, criou todas as coisas. E por que uma desprezava a outra, hein? Ah, quando a gente faz coisa errada, não é bom. Isso se chama pecado. Quando a gente pinta e borda na escola, bagunça, quebra a janela da escola, se junta aos nossos amigos e começamos a mentir, a fazer algum projeto para machucar ou até desprezar alguém. Tudo isso é muito mal. porque isso desagrada a Deus e nós chamamos isso de pecado. Vocês sabiam que todos nós somos pecadores e todos nós pecamos e caímos da presença de Deus? Quando o Senhor Juvenal saía do jardim, vinha um bando de borboletas atraída pelas cores das flores. Que lindas! E vinham também não somente as borboletas, mas muitas abelhinhas atraídas pelo pólen. E vinham também muitos bentivis, canários e beija-flores. Todos atraídos pelo néctar e pelo perfume das flores. E eles visitavam cada canteiro, cada quadrado do chão onde estavam plantadas estas flores lindas, criadas por Deus e plantadas pelo Senhor Juvenal. E ficavam voando para lá, voando para cá, todos na maior festa. Mas um dia... O que aconteceu, hein? Nasceu uma margarida no canteiro das petúnias. Como assim, tia Débora? Eu não estou entendendo nada. Explico para vocês. Não tinha um canteirinho ali no chão, um espaçozinho, onde as flores chamadas petúnias estavam plantadas? Sim, não é? Então, no meio delas, nasceu uma margarida. Uma margarida branca, linda. E quando as petúnias perceberam que a margarida estava nascendo ali no canteiro delas...
1: Nosso canteiro, sua branquela!
0: Não somente isso aconteceu. Olhem, nasceu uma petúnia, uma flor chamada petúnia, aquelas roxinhas, no canteiro dos girassóis amarelo. E o que disseram os girassóis? Credo, que flor mais esquisita! Ah, não parou por aí. E nasceu um girassol no canteiro de hortênsias azuis. E o que disseram as hortênsias?
1: Você, girassol, não é daqui da nossa família. Por favor, vá embora agora!
0: Meu Deus! Mas pra que tanta braveza? E o que que tem nascer um girassol no canteiro das hortênsias azuis? E o que que tem uma margarida branca no canteiro de petúnias roxas? Mas não era assim que as flores pensavam. De repente, sabem o que acontece? Juvenal chega ao jardim.
3: Nossa! Que confusão é essa? Mas o que será que aconteceu aqui por esses canteiros?
0: O senhor Juvenal pôs a mão na cabeça.
3: Ah, já sei o que eu vou fazer.
0: Ele já ia arrancando as flores intrusas. Ele iria arrancar a margarida branca do canteiro das petúnias. Ele iria também arrancar a petúnia roxa do canteiro dos girassóis. Também ele iria tirar o girassol que havia nascido no canteiro das hortênsias.
3: Não, alguma coisa... Não. O que será que está acontecendo por aqui?
0: Senhor Juvenal estava bastante confuso. Não estava entendendo nada do que estava acontecendo. quando de repente, e pensando bem, ele disse:
3: não, não vou arrancar não, não vou arrancar. Pensando muito bem, até que é uma boa ideia. E o que é que tem um girassol? Está no meio de outras flores, no meio das petúnias roxas. E o que é que tem? A margarida está no meio das petúnias. E o que é que tem uma hortênsia azul no meio de tulipas vermelhas? E o que é que tem uma tulipa vermelha no meio de um canteiro de margaridas brancas? Não, não, não, vou deixar assim. Tá, é muito bonito isso aqui, sabe, gente? O meu jardim está maravilhoso.
0: Passado o dia, Juvenal resolveu então misturar todas as flores. Ou seja, ele plantou o girassol junto com margarida branca, também a petúnia vermelha com o girassol amarelo. Resolveu misturar todas as espécies de flores. O jardim ficou todo colorido. Ah, que coisa mais linda! Vocês estão vendo, crianças, como nosso Deus é criativo e muito bom. Por que será que ele fez as flores tão lindas e cada uma com uma cor mais linda do que a outra? Tudo isso para o nosso bem, para enfeitar as nossas casas, para deixar os nossos jardins mais belos. Tudo isso por causa de mim, por causa de você. Deus é muito bom, não é? E assim, no jardim do seu Juvenal, cada dia vinham mais e mais borboletas, mais e mais abelhinhas, mais beija-flores, mais canários. Ah, também tinha os bentivis e assim por diante. Mas tia Débora, e as flores? O que será que aconteceu com elas? Ah, deixa eu contar. Eu vou contar para vocês o que estava acontecendo. No começo, que uma começou a nascer no canteiro da outra, elas estavam se estranhando um pouco, sabe? Sabe aquele negócio, você está entrando no meu campo, você está entrando na minha área? Sabe aquele negócio de meio de orgulho? Sabe aquela coisa feia que não é legal, que não é bom para nós? Pois é. Mas aquilo tinha de mudar. Não é possível que uma flor tinha que ficar desprezando a outra e a outra flor querendo que ela saia do canteiro em que ela está plantada. As tulipas não suportavam os girassóis. Os girassóis não gostavam das hortênsias. As hortênsias não queriam saber das petúnias. E as florzinhas petúnias faziam pouco caso das margaridas brancas. E as margaridas brancas, nem te conto, mal olhavam para as tulipas e assim por diante. Mas, com o tempo, as flores foram aprendendo algo que nós precisamos aprender também e que Deus quer nos ensinar hoje. Sabe o que é? As flores aprenderam a conviver com a flor diferente dela. O girassol amarelo não tinha que desprezar a margarida por ser branca. Já a petúnia não tinha que fazer pouco caso da hortênsia, que era azul e ela era vermelha. Por que isso? As cores não nos fazem diferentes. Por exemplo, no mundo existem pessoas de todas as cores. De todas não, mas de algumas, não é? Existem pessoas brancas, amarelas, que são os orientais, os vermelhos, que são os índios, e os negros. A cor da pele não faz diferença alguma nas pessoas. O que faz diferença na pessoa é quando o coração dela é limpo por Jesus. Vocês sabiam que Jesus morreu por todas as pessoas? É. Deus quis reconciliar-se conosco porque nós pecamos. Então Deus, que é tão lindo, que ama tanto a gente, falou com o Filho dele, Jesus Cristo, dizendo: olha, você vai descer lá na terra, nascer de uma mulher, vai morrer na cruz, o seu sangue vai purificar as pessoas dos seus pecados, você vai ressuscitar e as pessoas terão as suas dívidas pagas, ou seja, os pecados perdoados. Vocês estão vendo? Isso é maravilhoso. Tem maior amor do que esse? Deus entregando o único filho que ele tinha? Não existe amor maior do que esse. Os dias foram se passando e as flores foram aprendendo a gostar uma das outras. A hortênsia já gostava dos girassóis e os girassóis já gostavam das hortênsias. As petúnias começaram a aprender a conviver com as margaridas. As margaridas, que mal olhavam para as tulipas, agora eram amigas. Agora estavam super amigas uma das outras. Deus quer que saibamos conviver com todo tipo de pessoa. Baixa, alta, magra, gordinha, amarela, negra, branca, vermelha. Temos de aprender a conviver com todos. E as flores descobriram que cada uma tem a sua beleza, tem o seu perfume, e que ninguém é melhor do que ninguém. Vocês estão vendo? Mesma coisa com a gente. Todas as crianças da sua classe na sua escola, ou todas as crianças que estudam lá no colégio onde você estuda, todas elas têm um valor para Deus. Todas elas são iguais diante de Deus. E muitas vezes a gente despreza o nosso colega, não é? Mas Deus não acha isso bom. Isso mancha o nosso coração. O desprezo é um pecado. Deus quer que saibamos como conviver com as pessoas. Não somente as flores perceberam que uma poderia conviver com a outra, mas também o Senhor Juvenal.
3: Ah, realmente, existe lugar para todas as flores, de todas as cores, aqui no meu jardim. E eu vou sempre cuidar de todas, com o mesmo carinho e com igual atenção.
0: Ah, crianças, o Senhor Juvenal aprendeu uma grande lição. O jardim dele ficou super colorido. E além de ser colorido, tinha um ambiente maravilhoso, porque lá cantavam os pássaros. O jardim do seu Juvenal começou a ser visitado. É, todos os dias passavam por ali os velhinhos, ficavam olhando o jardim, passavam as mães com seus bebezinhos no colo, paravam diante do jardim, porque ele era muito lindo, muito colorido, muito, mas muito maravilhoso. Todos que passavam pelo jardim do Senhor Juvenal estavam ali de boca aberta, vendo que coisa mais linda se tornou aquele lugar. O Senhor Juvenal, vendo que todo mundo que passava por ali parava para sentir o perfume das flores e admirar a beleza das suas flores, ele resolveu então isso mesmo! Adivinharam o que ele começou a fazer? um banco. Dois bancos, porque um só já não dava mais. Muita gente sentava ali, começava a prosear, conversar e... Não era suficiente somente um banco. Agora tinham três ou quatro bancos ali, porque as pessoas iam chegando, iam se sentando e conversa para lá e conversa para cá e as horas iam se passando. O senhor Juvenal, o jardineiro, ficou muito feliz e orgulhoso. Orgulhoso de ter um jardim tão lindo. Orgulhoso no bom sentido, não é? Olha que coisa maravilhosa. Deus nos dá tudo isso. A flor nasce porque Deus faz ela nascer. Os passarinhos voam porque Deus faz eles voarem. Tudo está no controle do nosso Deus. Tudo Ele faz para o nosso bem. Nós que somos filhos de Deus, que já aceitamos Jesus, recebemos estes grandes presentes de Deus todos os dias da nossa vida. E assim, o Senhor Juvenal, presente. O presente de uma flor se misturar à outra e juntarem todas as suas cores e beleza e formarem um jardim lindo e maravilhoso, todo colorido. Ah, mas o presente que eu quero oferecer hoje para você, criança, é muito mais lindo, muito mais valioso e precioso do que o jardim do Senhor Juvenal. Olhem o presente que Jesus está oferecendo para você hoje. É o presente da salvação. Você que ainda não aceitou Jesus e ainda não é filho de Deus, você vó, você tia, você mãe, pai, você criança. Neste momento vocês podem aceitar esse presente. Receba esse presente de Deus. O Filho Jesus Cristo, que morreu na cruz por vocês e ressuscitou no terceiro dia. Se você quer aceitar Jesus, ore comigo esta oração. Senhor Jesus, aqui estou, na Tua presença. Eu ouvi a história e entendi que eu preciso ser filho de Deus. Escreve o meu nome no livro da vida, porque eu quero ser salvo. Em nome de Jesus, muito obrigado. Amém e amém.

0: Vocês gostaram da história? Ah, eu amei essa história. A história se chama De Todas as Cores. Se você quiser que um dia a gente reprise essa história, você pode ligar para a gente agora. Mande um WhatsApp falando sobre a história de hoje, que a tia contou do Jardim do Senhor Juvenal. O nosso DDD é 11 98292-3392. Ah, peça para a mamãe mandar a mensagem para você aqui para nós, tá bom? 11 98292-3392. Faça como essas crianças fizeram.
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0: E que Deus abençoe. 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
7: 14 horas e 4 minutos.
8: Meu nome é Karen, sou de Santo André, e eu estou aqui para testemunhar por mais uma cura que o Senhor me deu, que foi através de um machucado que eu tive na perna há mais ou menos um mês atrás. E quem olhasse aquela ferida, irmãos, do jeito que abriu, achava que eu ia precisar levar ponto. Só que aí, na hora, veio aquela paz que só o Senhor tem para nos oferecer, né? E eu fiquei somente agindo a minha fé em oração. Posso dizer, irmãos, que em poucos dias a ferida se fechou, restituindo assim a minha pele como se nada tivesse acontecido. Ficou um sinal bem pequenininho, mas eu acredito que isso com o tempo é capaz de sair, e se não sair, vai ficar aqui para a glória dele, né? Então o Senhor me proporcionou mais uma vez uma cura através da minha fé, que ele sabe que eu tenho nele. E estou aqui para agradecê-lo e cumprir o meu voto que eu fiz perante o Senhor, que se ele me curasse, restituindo, restaurando a minha pele como se nada tivesse acontecido, eu iria dar esse testemunho perante os irmãos e perante todos aqueles que chegassem até mim, independente do credo, né? Tudo para o nome dele ser glorificado através da minha vida. Então aqui eu estou cumprindo perante o Senhor, agradeço a todos pela atenção e pelas orações aí da rádio também. Que Deus abençoe a vida de cada um dos ouvintes, concedendo a graça também que os irmãos necessitam.
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11: Paz do Senhor, ouvintes, vos fala sua irmã em Cristo, Débora Miranda. Aqui estou para apresentar o programa Espaço Eu e Mais Um. É um programa curtinho, mas bastante objetivo, para apoiar você que está discipulando um novo convertido. E esse programa também tem como finalidade apoiar o projeto Eu e Mais Um da Igreja Pentecostal Deus é Amor. Hoje nós vamos falar da missão temporal e atemporal da Igreja. A palavra atemporal significa fora do tempo. pois este é o parâmetro.

quilômetro de Deus, porque um dia para Deus é como 1000 anos e 1000 anos como um dia. Então, quando tratamos sobre a missão dada por Deus de irmos e fazermos discípulos, não podemos esquecer o fator tempo. Agora, a missão temporal de Jesus era o quê? Morrer e ressuscitar para que nós pudéssemos ter vida eterna e viver em adoração constante diante do Pai. Jesus mesmo disse em João 10, versículo 10, eu vim para que tenham vida e a tenham com abundância. A missão temporal de Jesus, ou seja, dentro do tempo, estava inserida dentro da missão atemporal, ou seja, a missão fora do tempo. Jesus estava com Deus e existia antes mesmo dele vir ao mundo. Ele disse em João 8, 58, antes que Abraão existisse, eu sou. Vejam que esta missão temporal de Jesus era terrena. A sua missão terrena foi apenas uma fração de tempo dentro da missão eterna. Ou seja, nós temos duas missões aqui, a missão eterna e a missão terrena. E o significado do cumprimento dela foi, e continua sendo, tremendo, maravilhoso, espetacular. E da mesma forma, a missão temporal da igreja precisa estar dentro da missão atemporal, ou seja, a missão da igreja, por um tempo aqui na Terra, continua dentro da missão atemporal, ou seja, fora do tempo, porque não sabemos quando o Senhor virá. E uma vez que a igreja é composta de pessoas, e Deus criou as pessoas para adorar, a missão dessas pessoas, dos membros do corpo de Cristo, também não se restringe apenas à existência terrena. Eu vou explicar para vocês. Quando o povo de Israel sofria lá no Egito com a escravidão, o que o Senhor fez? Deus chamou Moisés para resgatar este povo. Deus deu uma missão clara para Moisés, salvar o povo e levá-lo para o Monte Sinai a fim de adorá-lo. Então Deus não queria apenas salvar o povo, mas desejava ser adorado constantemente pelo seu povo, o povo israelita. O mesmo fato acontece em outras situações na Bíblia. E a missão que Deus deu para a igreja é a mesma de Jesus: glorificá-lo eternamente. Quando Jesus curou o cego de nascença, alguns fariseus perguntaram a ele se aquele homem era cego por causa do seu pecado ou do pecado dos seus pais. Qual foi a resposta de Jesus? Nem ele pecou, nem seus pais, mas isto aconteceu para que se manifestem nele as obras de Deus. Este foi um milagre para glorificar a Deus. A morte de Jesus na cruz, a ressurreição dele, além de salvar o homem, glorificam a Deus. Elas são parte da missão temporal de Jesus aqui na Terra. A igreja não precisa morrer na cruz novamente, mas ela precisa entender que sua ação neste momento é parte da missão terrena. A igreja precisa ter a visão de que tal ação também é parte da missão atemporal. A igreja que não sabe adorar a Deus não entendeu direito o que é missão. Então nós podemos dizer que automaticamente o membro da igreja que não glorifica a Deus em tudo que faz, este também não entendeu a missão. Eu leio aqui em 1 Coríntios 10, 31, quando Paulo afirma: assim, quer vocês comam, bebam ou façam qualquer outra coisa, façam tudo para a glória de Deus. E ele completa dizendo, em Coríntios ainda, capítulo 6, versículos 19 e 20. Acaso não sabem que o corpo de vocês é santuário do Espírito Santo que habita em vós? Que lhes foi dado por Deus e que vocês não são mais de si mesmos? Vocês foram comprados por alto preço. Portanto, olha aqui a missão também: glorifiquem a Deus com seu próprio corpo. Então, ao ler este versículo, nós entendemos que nós cumprimos a missão quando glorificamos a Deus em tudo que fizermos. A igreja cumpre sua missão quando adora a Deus em tudo que faz. Quando faz algo com o espírito de adoração a Deus, a igreja não está fazendo apenas no plano temporal da sua existência aqui na Terra, mas também no atemporal. É isto que Jesus diz em Mateus 5,16. Para terminar,

0: se despede Débora Miranda.
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2: Muito bem, querido ouvinte da Rádio Deus e Amor, 14 horas e 13 minutinhos, é com essa alegria, é com essa emoção que estamos, porque estamos diante de uma grande tarde. O que nós viveremos aqui será algo extraordinário na quarta-feira do grande mover de Deus. E nós vamos acompanhar um pouco como que está a chegada do povo, qual é a expectativa, toda a cobertura especial para essa quarta-feira, onde Deus tem realizado grandes coisas aqui na Igreja Pentecostal Deus e Amor. E quem está ali na oração já, pela quarta-feira, pelo pastor que vai pregar, por toda a equipe que vai ministrar, é o pastor Rivair Silva. E nós vamos acompanhar esse momento de oração. Ore com o servo do Senhor.
3: Mas agora vai caindo por terra, para que o teu nome venha a ser glorificado. Ó Deus, toma, Senhor, em tuas mãos esta programação, toma em tuas mãos este grande culto, e venha, meu Deus, trazer uma bênção para o teu povo. É o que eu te peço e te agradeço, em nome de Jesus, amém. Glória a Deus, 14 horas com 14 minutos. Aí está a oração para Deus te livrar e para te guardar e te proteger. Neste momento nós vamos de louvor. Quem foi aquele Elias Santos louvando o nome santo do nosso Deus? E você já vai compartilhando, mandando seus pedidos de oração. Sejam todos bem-vindos. Deus tem algo muito grande preparado para você. Não saia daí, não. Se Deus te trouxe até aqui, permaneça conosco, porque algo do céu já está preparado para a sua vida. E já quero também falar com os nossos irmãos que já estão lá no templo, já preparado para trazer as precisas informações. Prepare a fé, meus irmãos, porque daqui a pouquinho, após o lindo louvor, já estaremos com todos vocês aí no templo da glória de Deus, para trazer a fé do povo, para o povo que está em casa entender que aqui não tem blá blá blá, que tem milagre. Vamos de louvor e eu já volto com vocês.

0: 14 horas com 21 minutos, aí está mais um lançamento da gravadora MC Music, que você pode estar adquirindo, está disponível bem no IPDA Play, você pode estar descarregando agora mesmo aí no seu telefone, vai no Play Store, digita IPDA Play, você vai ter tudo na palma das suas mãos, informações e também os cultos que acontecem no Templo da Glória de Deus. Dividindo tela, queridos irmãos, presbítero Evan de la Lande, que já está lá no Templo da Glória de Deus e vai trazer as precisas informações da chegada do povo para este grande culto, porque hoje é quarta-feira do grande mover de Deus e Deus tem algo muito grande preparado para você e também para a sua querida e amada família. Vamos saber, já está tudo ok? Presbítero Erwin de la Lande, a paz do Senhor Jesus, boa tarde, é contigo, servo do Senhor, seja bem-vindo a esta programação.
1: Deus abençoe Rivair Silva, presbítero, Deus abençoe toda a querida amada audiência, tarde comunhão, tarde fé, tarde graça, de favor e também de milagre aqui em nossa sede mundial. Sejam bem-vindos no nome de Jesus Cristo e já estamos em uma tarde para falar do amor de Cristo, falar das maravilhas do Senhor, falar da beleza e do poder do nosso Deus e do nosso Pai também. O quanto Deus tem sido bom, misericordioso, gracioso, o quanto Deus tem sido um Deus perdoador, um Deus transformador. E estamos em mais uma quarta-feira, e eu sei que você, ouvinte, internauta, já sabe, é a quarta-feira do grande mover de Deus. Não é só a quarta-feira do mover de Deus, não é só a quarta-feira em que eu vou a um culto, não. É a quarta-feira do grande mover de Deus. Temos vivido, temos sentido e Deus tem nos transformado através do seu grande mover, do seu poder, da sua unção e da sua graça. E aqui na Sede Mundial tem sido dias extraordinários. Aqui na Sede Mundial temos vivido dias poderosíssimos na presença do nosso Deus e do nosso Pai também. E eu sei que você que me acompanha, você que me ouve agora, tem essa experiência. Esta tarde estará conosco o nosso querido presbítero Kleber de Oliveira Costa para mais uma tarde aqui na presença do nosso Deus e do nosso Pai. É aquela tarde de muita oração, de muita comunhão. O povo vem na fé, o povo já está com fé, o povo está com a certeza de que Deus vai derramar sobre as suas vidas. E não é porque nós somos deterministas, não. É porque confiamos em Deus e sabemos que onde estiverem dois ou três reunidos no nome do Senhor, Ele está no meio do seu povo. A sua graça está no meio do seu povo. A sua mão está no meio do seu povo. E Ele vai resgatar, Ele vai tomar, Ele vai curar e vai libertar também. Portanto, o meu convite é para você que está conosco, sim, e daqui a pouquinho, 15 horas, neste altar, aqui no Templo da Glória de Deus, teremos uma tarde extraordinária. Mais uma, apesar da instabilidade climática, não é verdade que já ocorreu pela manhã, agora à tarde deu uma amenizada, uma tranquilizada, e o povo começa a chegar agora em massa e em peso para viver a quarta do grande mover de Deus. Avenida do Estado, 4568, Liberdade, São Paulo, capital. Este é o lugar oficial, este é o lugar mundial, sim, da Igreja Pentecostal Deus é Amor. E você que nos ouve, você que está conosco, fique ligado, fique atento, fique pronto e preparado para viver uma tarde extraordinária. Anote o endereço, Avenida do Estado, 4568, aqui na Liberdade, São Paulo, capital. Rivair Silva, é com vocês aí nos estúdios. Nós voltamos daqui a pouquinho com muito mais informação, voltamos daqui a pouquinho com muito mais conteúdo, porque a tarde só começou. Só começou a tarde, só começou o tempo, só começou o momento, e eu tenho certeza que Deus vai abençoar a nossa vida. Vamos então com vocês aí nos estúdios e voltamos daqui a instantes. Até já.
0: ainda, queridos irmãos, é a quarta-feira do grande mover de Deus. Daqui a pouquinho o presbítero Kleber no altar de Deus, ministrando de Deus e orando também em favor do povo que estará presente aqui no Templo da Glória de Deus. Nós vamos de testemunhos agora. Equipe, produção, prepara um testemunho para que esse povo entenda que na quarta-feira do grande mover de Deus, Deus tem algo muito grande preparado para este povo que já está a caminho, está na fé. Porque a quarta-feira, meu querido irmão, é um dia de receber oração, é um dia de receber a unção, é um dia de estar na presença de Deus, e você não pode ficar de fora nesta grande oportunidade que Deus está preparando neste dia de hoje. Nós vamos de testemunho e daqui a pouquinho já estamos de volta com todos vocês.
2: Eu era uma jovem muito vaidosa e daí as pessoas falavam da palavra para mim, falava de Jesus. E eu falava assim, ainda não quero, ainda não quero. Eu usava um short bem curtinho, o cabelo bem curtinho, gostava muito de samba, balada. Então eu tinha muita vaidade, então eu queria ficar nas vaidades, namorando com os rapazes, não tinha compromisso com nada, nem com Deus. Aí Deus falou, vou te trazer para um deserto. Me levou para Ferraz e durante 15 anos ele me deixou lá. E lá bateu uma tristeza muito grande no meu coração um dia à noite. E eu comecei a chorar. Daí eu vi uma luz bem grande assim, ó, do tamanho de uma criança de um ano, não onde eu ia, a luz andava. Aí uma voz falou assim para mim, ou você vem ou você morre. Tem uma irmã chamada Irmã Fátima lá em Ferraz. Aí ela falava assim, vamos para a Igreja de Deus e Amor. Aí nesse dia eu estava tão triste, eu já tinha chorado tanto. Aí peguei e fui, aceitei o convite com ela. Aí comecei a andar com ela para a Igreja de Deus e Amor. E lá Deus fez a obra. Enquanto Deus não fez a obra, que eu me libertei de tudo, dos vícios, da roupa vaidosa, do cabelo curto, do batom, da sombra, de tudo, ele não me trouxe para São Paulo. Quando ele me libertou de tudo, me fez um reboliço, trouxe eu para São Paulo e me deu uma casa que vale R$1 milhão. Eu tinha 100 mil para comprar a casa. Foi muito difícil, porque quando Jesus começou a me libertar do cigarro e das vestes, as pessoas já começaram a me ver diferente, as que me conhecia. Aí eles olhavam para mim, davam risada da minha roupa, do meu cabelo que estava crescendo, e já diziam, você está feia, você está velha. Só que já eu já estava alegre, porque eu estava servindo um Deus que já estava me curando da depressão, das enfermidades. Eu fiquei depressiva durante 6 anos, muito tempo. Tentei me matar por várias vezes. Tentei o suicídio por várias vezes, tentei me jogar no metrô, no viaduto, para tudo quanto é lado eu queria me matar. E sempre Deus enviava uma alma e dizia para mim, não faça isso. Por isso que eu evangelizo as almas hoje. Quando eles estão querendo se matar, se jogar debaixo do viaduto para baixo, muitas das vezes eu seguro na roupa e derrubo no chão. Eles seguram comigo querendo me matar, mas eu evangelizo. E foi assim que Jesus fez o milagre, fez a obra. Irmãos, não tenha medo de vir para os pés do Senhor, que a palavra de Deus fala, venha como você estiver. E Deus, ele trata de fazer o resto. Se você quiser uma casa, ele vai te dar, um carro, ele vai te dar. O que você quiser, nosso Deus, ele tem poder para dar para a gente. Porque ele é poderoso, ele é o nosso Criador, ele é dono de tudo. O que Deus fez na minha vida foi muito lindo. Tudo é Jesus, vale a pena? Corra depressa, irmão, venha servir a Deus.
0: Aí está, que testemunho maravilhoso, 14 horas com 30 minutos, para aumentar a sua fé e despertar você que está num vale do sofrimento, achando que não tem saída. Existe uma saída para o teu problema, e o nome da saída se chama Jesus de Nazaré. Ele é o maior interessado em mudar a história de vida que você está vivendo. Por isso, lançamos este convite para aqueles que precisam. Lançamos este convite para aqueles que almejam ter uma transformação na história de vida que está vivendo, e você não pode ir para outro lugar. Eu sei que está abrindo muitos leques de muitos convites para você que está nesse momento tão difícil de guerra, guerra, de batalha, e eu quero te convidar para estar na casa de Deus, porque esta irmã é um dos testemunhos, queridos irmãos, que nós trouxemos. Fora as outras pessoas, quem chega na igreja Deus e Amor, já chega na fé, já chega preparado para alcançar a bênção do impossível, porque esta igreja é uma igreja que ora, é uma igreja que clama. Nós estamos orando pela sua chegada, nós estamos orando pela sua... Ah, mas o senhor nem me conhece, mas já estamos orando por você, porque nós cremos que na hora que você tomar esta decisão, deixar tudo e vir para a igreja Deus e Amor, algo dos céus Deus está preparando para você e também para a sua querida e amada família. Então faça como fez esta irmã, fé em ação, crê no milagre, acredita no que Deus pode fazer em prol da sua vida nesta quarta do grande mover de Deus, é quarta-feira de dar um adeus para a doença, é a quarta-feira de dar um adeus para o câncer, é uma quarta-feira preparada por Deus, meu irmão, para você alcançar o milagre que somente Deus pode trazer para a sua vida. Mas é claro, Deus só pode fazer alguma coisa em prol da nossa vida quando nós nos levantamos e tomamos a decisão certa, que é vir ao templo da glória de Deus. 14:32, vamos voltar ao salão principal, o local dos grandes acontecimentos, dividindo tela, vamos saber quem que está lá já posicionado para trazer ele mesmo, querido irmão Neren de La Lande, já está com um irmão ao lado para dar testemunho, para contar, queridos irmãos, o que Deus fez na vida dele através da oração, porque aqui não tem blá blá blá, aqui tem milagre, querido pastor Neren.
1: Deus abençoe mais uma vez, Pai do Senhor Jesus. Obrigado, presbítero Rivair Silva. E cá estamos nós para falar do amor de Cristo. Estou aqui com meu querido irmão. Por favor, um pouquinho aqui do meu lado. Venha para cá. Isso. O irmão vai contar aqui uma grande bênção que recebeu da parte do Senhor. Meu irmão, Pai do Senhor, boa tarde. Seu nome?
3: Reginaldo Pedro de Lima.
1: Meu Reginaldo, conte para os ouvintes internautas a bênção que recebeu da parte de Jesus.
3: É, irmão, eu vinha na igreja, ofertava, mas eu não dava o dízimo, né? Até que um dia eu cheguei numa situação, irmão, que eu fui pro albergue. Deus, ele abria muitas portas para mim, mas eu gastava tudo, não firmaram em canto nenhum. E eu cheguei numa situação que eu fui pro albergue, as portas tudo fechadas. Eu cheguei no templo antigo, não tinha construído isso aqui ainda. Cheguei no derradeiro, nas cadeiras de trás, sozinho, o culto estava, o pessoal todo lá da frente. E eu falei com o Senhor, eu disse, olha, Senhor, as portas estão tudo fechado para mim. Aonde eu bato está fechada. Está difícil, não tem como, está difícil. Aí eu disse, olha, Senhor, eu vim falar com o senhor o seguinte, pedir para o senhor abrir uma porta para mim, se o senhor não quiser abrir uma porta, abre uma janela, se não quiser abrir uma janela, abre uma brechinha, senhor, porque está fechado, irmão, Deus abriu os três.
1: Que bênção, meu Reginaldo, o senhor está a contar aqui que estava na igreja servindo ao senhor, e ainda não cumpriu o mandamento de ser um dizimista fiel na obra do Senhor, mesmo em Cristo, a dificuldade era grande.
3: Era grande.
1: Meu Deus do céu.
3: Tudo que eu pegava, escapava pelas mãos. Não tinha aproveito nenhum. Sim. Irmão, olha, Deus abriu primeiro a brecha, depois ele abriu uma janela, que eu comecei a trabalhar na rua. Aí eu trabalhava de segurança, de vigilante, né? Eu tinha curso, trabalhava de vigilante. Aí um dia eu falei para Deus, eu disse, ó Senhor, eu tô novo ainda, abre uma porta para mim na área de segurança. Aí um dia eu vim no culto, o Senhor falou, disse, eu vou abrir uma porta para você, mas não na área de segurança. Me aposentou, irmão.
1: Que isso, glória a Deus! Olha que testemunho maravilhoso que o nosso irmão Reginaldo compartilha aqui. Deus foi abrindo portas em escala maior, cada vez maior, e essa porta aposentou o Senhor, e hoje o Senhor declara ao mundo inteiro o quão importante é ser fiel a Deus.
3: Fiel a Deus. Olha, irmão, quando eu comecei a pagar o dízimo, eu vou ser sincero com o irmão. Eu fazia um bico, tinha dia que eu ganhava R$3. Eu vou ser sincero com o irmão. Eu fazia um bico, tinha dia que eu ganhava R$3 na livraria dentro do despejado.
1: Sim.
3: Irmão, hoje eu pago um dízimo alto em nome de Jesus.
1: Que Deus,
3: a palavra de Deus diz assim: ser fiel no pouco, e sobre o monte eu te colocarei.
1: Glória a Deus.
3: Glória a Deus. E eu sou testemunha disso aí, irmão.
1: Que maravilha. Está aqui o nosso irmão Reginaldo a contar. E talvez você que está aí, a viver na miséria, na dificuldade, dinheiro entra por... Que maravilha. Está aqui o nosso irmão Reginaldo a contar. E talvez você que está aí, a viver na miséria, na dificuldade, dinheiro entra por sair pelo outro, não sabe o que fazer. Aqui está o segredo de alguém que se aposentou, viveu milagres em escala por tomar uma decisão: ser fiel a Jesus.

0: ser fiel no pouco, e sobre o momento eu te colocarei.
1: Glória a Deus.
0: E eu sou,
1: glória a Deus.
0: E eu sou testemunho disso aí, irmão.
1: Que maravilha. Está aqui o nosso irmão Reginaldo a contar. E talvez

0: você não foi revelada, crê no Senhor que vai te curar agora. E aí eu comecei a olhar o versículo da Bíblia, meu olho ardendo, queimando. E eu comecei a ver o versículo da Bíblia melhor, que eu não estava conseguindo ver.
1: Eu entendo.
0: Eu estava vendo o pastor, vendo a igreja, mas tudo assim como tivesse.
1: Era como sombras. Parecia que havia um ar quente, um pano que incomodava, eu não conseguia enxergar plenamente.
0: Isto, eu não sei, eu não via perfeito. Sim. E depois da oração eu vi perfeito.
1: Para a glória de Jesus está curada.
0: Para a honra e glória do Senhor Jesus eu estou curada.
1: Que maravilha. Esse testemunho é para dizer aos internautas que estão em casa, eu e aos ouvintes também, Jesus Cristo faz milagre.
0: Jesus faz milagre. Ouvinte do programa Voz da Libertação, não fica na sua casa, compareça hoje aqui na Igreja Pentecostal do Amor, vem receber a sua bênção, que Jesus é maravilhoso, Ele está aqui para dar bênção para nós.
1: Amém. Deus abençoe, irmã Maria Auxiliadora, obrigado, e um ótimo culto na paz do Senhor Jesus Cristo. Está aí a alegria de um povo que crê, que sabe viver, e talvez você esteja com problemas. Não vamos medir, cada um tem a sua dificuldade, mas dentro da sociedade, uns parecem menores e outros maiores. Jesus tem a cura para a sua vida, Ele tem a libertação para a sua alma, Ele tem transformação para o seu ser. Jesus quer mudar a sua história. Estamos aqui na sede mundial, Avenida do Estado, 4568, Igreja Pentecostal Deus e Amor, e Deus tem a bênção, tem a vitória, Deus tem milagre, tem resposta. Já está no nosso rodapé o endereço, e você que está em casa, Avenida do Estado, 4568, vem com carro particular, vem carro por aplicativo, vem com seu automóvel, estacionamento próprio, seguro, tem segurança em todos os nossos acessos. Estamos em um ambiente de fé e de comunhão, e queremos que você venha. Traga parentes, traga amigos, colegas de trabalho, vizinhos, vidas que estão a sofrer nas mãos de Jesus, vidas que estão a sofrer nas mãos de Deus e precisam de uma resposta e dependem de um milagre, e Deus quer mudar a sua vida e também a sua história. Mas minha irmã também, para contar a bênção, venha para cá, minha irmã, vamos compartilhar desta tarde, aqui do meu ladinho, por favor. Deus abençoe a sua vida. Tarde milagre, tarde favor, aqui para enquadramento da câmara. Isso, Deus abençoe a sua vida. Seu nome?
2: É Vandete.
1: Irmã Valdete?
2: Vandete.
1: Irmã Vandete, conte para nós o milagre, a bênção que recebeu da parte de Jesus.
2: Primeiramente foi uma financeira e uma espiritual, amém? A semana passada, no domingo, eu já estava com a causa espiritual, e essa causa estava me afligindo muito, tirando a paz. Eu, Senhor, me dá essa causa, que entra nessa causa. Aí quando foi domingo que eu vim para aqui para o culto com o pastor Milton, né, no domingo, e eu tomei posse de uma palavra que ele disse que Deus estava dando uma resposta para alguém ali. Eu tomei posse. Quando eu cheguei em casa, eu recebi às 9 horas da noite, a resposta veio.
1: Irmã Vandete, não, que espera aí, vamos enquadrar bem aqui. A senhora veio no culto, estava a passar por um processo espiritual, precisava de uma resolução divina, e Deus usou o pastor Milton no altar e falou: alguém aqui vai ter um encaminhamento de Jeová. A senhora chegou a casa no mesmo dia, depois que o culto acabou, 5 da tarde, 9 da noite a resposta veio.
2: A resposta veio, fiquei muito feliz, Deus alegrou meu coração. E a outra foi na quarta-feira, eu estava com a causa na justiça, já desde 2022, e eu orando a Deus. Aí eu disse: Jesus, me ajuda a tirar essa causa, né? Me dá essa causa que é minha. Aí quando eu saí de casa para vir para o culto na quarta-feira passada, aí ali no, eu estava atravessando o viaduto ali do Parque Dom Pedro, o telefone toca. Aí a advogada disse: Dona Vandete, está onde? Eu disse: eu estou indo para a igreja. Ela disse: mas aonde que você está? Eu disse: no Parque Dom Pedro. Ela disse: você não tem como voltar aqui para Itaquera? Eu disse: volto não, vou para a igreja. Ela disse: bem, sim. Então tá bom, vai. Você está com uma bênção muito abençoada no banco. O seu benefício saiu. Eu disse: amém. Duas.
1: A senhora, a caminho da igreja, para Deus, e quem sabe o seu coração, Deus, desbloqueia. Só que no caminho a senhora já estava a interceder, a louvar a Deus, e aí a surpresa chegou antes de chegar à casa de Deus.
2: Amém. Estava aqui alegre, glorificando a Deus, né?
1: É. Jesus cuida de tudo, não cuida?
2: Cuida. Até quantos livramentos ele já me deu. Muito livramento.
1: Olhando para aquela câmera ali, eu sei que os internautas nos assistem e ouvintes nos ouvem agora. Faça um convite. Vidas que estão atribuladas, preocupadas. A gente tem Jesus, ainda consegue, sabe, acalmar a tempestade confiando nele. Quem não tem, está desesperado. Faça um convite para quem está por um fio na vida e precisa de um milagre de Jesus urgente.
2: É, o que eu digo para as pessoas, que eu tenho convidado também as pessoas para vir, para buscar o Senhor, porque o Senhor, Ele além de nos fortalecer, Ele nos ajuda, Ele guarda de nós, dá livramento e dá bênção. É orar, buscar e confiar e venha nessa casa, que aqui é o remédio do Senhor, é o hospital espiritual que a gente vai receber a bênção do Senhor. Eu creio,
1: irmão. Irmã Vandete, Deus abençoe pelo maravilhoso depoimento, que Deus continue a acrescentar a sua fé. Deus abençoe a sua vida. Está aí, queridos ouvintes, internautas, bênção sobre bênção. Guerra espiritual, Jesus ajudou, deu vitória. Guerra financeira, Jesus moveu. Talvez você que me ouça agora diga, mas pastor, isso é automático. Não, tem que ter fé, tem que confiar, tem que crer e depositar tudo na mão do Senhor. Exercite a sua fé. A fé é um exercício prático diário, constante, oração, jejum, entrega, e Deus tem resposta. Estamos aqui com mais uma irmã. Paz do Senhor, irmã, boa tarde, seu nome?
3: Maria das Graças.
1: Maria das Graças, conta para nós o milagre que recebeu da parte de Jesus.
3: Tem que contar, né? Deus deu os milagres, nós temos que contar. Então, eu vou contar eu tenho uma filha, né, caçula, ela é um milagre de Deus. Quem conhece, né, essa doença, todo mundo sabe o que eu tô falando. Ela nasceu com uma anemia falciforme crônica. E ela ficou dentro da idade de um ano, eu já contei o testemunho dela aqui. Da idade de um ano, ela fez tratamento na Santa Casa. E né, aí ela ficou, teve um tempo que ela ficou muito internada, né, eu morei quase na Santa Casa com ela. Ela foi para a UTI umas 3, 4 vezes. Ela é um milagre mesmo, irmão, Deus, porque eu pedi para Deus e Deus deu, né? Então, irmão, ela tinha uma... Eu vou contar essa bênção que aconteceu, né? Ela, com 8 anos de idade, ela foi para a UTI, né? Com pneumonia, né? E ali ela ficou 4 dias na UTI. Aí quando ela saiu da UTI, eles mandaram ela para casa no dia depois, seguinte... Aí quando eu cheguei em casa, né, ela cheguei em casa assim à noite já, né, depois das 6 horas. Aí ela começou, eu vi que ela não estava bem, né. Eu falei, ai meu Deus, eu não vou voltar com ela para casa, né, para o hospital, quer dizer. E ali, irmão, eu chamei a dona da casa que eu morava, né, ela era evangélica também, né. E aí eu chamei ela para nós orar, né, e começamos a descer, mas já era o quê, 11 horas da noite. Eu ia dar quase 11 horas da noite, aí começamos a orar, eu e mais gente chegou para orar. E aí eu conversei com Deus, né? Falei com Deus que, né, que o Senhor desse um milagre na vida dela, que o Senhor já tinha dado, né? E ali, irmão, eu descansei, né? Estava muito cansada do hospital, né? Aí deitamos ela numa cama assim, eu na outra, né? E ali deu depois da meia-noite. Aí eu tive uma visão. Na época, né, ela tinha 8 anos, o missionário ainda estava aqui na terra. E ali, irmão, eu tive uma visão que era um anjo, a formato do missionário. Ele chegava assim na beira da minha cama, né, com uma bandeja assim, uma bandeja. E aquela bandeja tinha muitas borboletas e se, dentro daquela bandeja, né? Elas brilhavam, irmão, brilhava coisa mais linda. Né? Aí aquela voz falava assim para mim, perguntava o que que estava acontecendo, irmão, brilhava coisa mais linda, né? Aí aquela voz falava assim para mim, perguntava o que que estava acontecendo. Não podia tomar nada gelado, que ela tinha pneumonia desde quando nasceu, né? Hoje, mano, ela só toma água gelada da geladeira. Eu fico olhando assim pra ela, assim,

0: Deus está aqui na Igreja Deus e Amor, Avenida do Estado, 4568, Liberdade, São Paulo, aqui na sede mundial. Continuamos a viver dias de fé, dias de milagre, dias de cura, dias de libertação também. Você que está conosco, continue a adorar, continue a glorificar, continue a celebrar o nosso Deus e nosso Pai também. Estamos já na preparação do culto. Diácono Douglas Almeida no Santo Altar, em oração. E ó, Jesus Cristo está conosco para fazer maravilha e milagre. Com a nossa irmã aqui, com muita alegria, e ela ainda à procura de mais informação, entregamos o som para vocês aí nos nossos estúdios. E ó, voltamos daqui a pouquinho. Fique conosco, vem o culto no lar agora, no nome de Jesus. Não sai daí, seja abençoado e até já, na paz do Senhor Jesus.
1: 14 horas com 57 minutos. Deus abençoe, querido irmão Erin Delalande, por trazer as precisas informações e os testemunhos, as pessoas que estão chegando ao Templo da Glória de Deus, e você não pode perder esta grande oportunidade que Deus está preparando para cada um de nós. Por isso, queremos convidar você que está nos acompanhando neste momento, desperta a sua fé e vem para ver de perto, meu irmão, vem para ver de perto, lembrando a todos que nós estamos numa semana. É a semana da santificação, porque neste sábado e neste domingo teremos também a celebração da Santa Ceia do Senhor Jesus. Neste sábado, no horário das 19h, nós teremos aqui, queridos irmãos, o Espaço Renascense, uma noite de adoração e a noite da celebração da Santa Ceia do Senhor Jesus, como ordena a palavra de Deus, fazer isto em memória de mim. Você que não pode vir no sábado, teremos também no domingo, 11 da manhã, e você é o nosso convidado especial para fazer parte do que, pastor? Da grande celebração da Santa Ceia do Senhor Jesus aqui no Templo da Glória de Deus. Se eu fosse você, não ficava de fora. Se eu fosse você, já colocava como prioridade na sua agenda: esta semana eu vou para a casa de Deus. Não pôde estar hoje? Venha na próxima quarta-feira, venha sexta-feira da libertação total, já no horário das 9h, estou com vocês. Às 15h, presbítero Kleber estará no altar de Deus, e às 19h, o nosso querido irmão Douglas, e no horário das 23h, teremos a presença da nossa irmã Fernanda na grande madrugada do Renovo. E no sábado, pela manhã, ciclo de oração, à tarde, pastor Jorge, e à noite, teremos a presença do presbítero Davi Miranda Neto na grande celebração da Santa Ceia do Senhor Jesus, neste sábado aqui no Templo da Glória de Deus. 15 horas em ponto, já vamos dividir tela, que nós iremos agora direto ao altar de Deus para a transmissão desta grande concentração que já começou aqui no Templo da Glória de Deus. Vem para cá que ainda dá tempo. Deus tem algo muito grande preparado para você que já decidiu não ficar em casa, mas vir para a casa do nosso Deus. Deus abençoe a todos, compartilhe essa transmissão. Deus tem algo muito grande preparado para você através deste culto.
2: Esta mulher vai testemunhar da bênção, vai relatar o milagre. Eu creio, Senhor, que é uma tarde abençoada, a tarde da bênção, do grande mover de Deus. Sim, meu Pai, fala conosco por intermédio da Tua palavra. Fala, meu Deus, conosco por intermédio da Tua palavra, que é santa, que é poderosa, que é verdadeira, que é digna de toda a nossa aceitação. Fala, meu Pai, com cada vida nesta tarde, Senhor, e derrama o Teu Espírito Santo. Oribicanda lamasté. Clame com fé, meu irmão. Clame com fé, minha irmã. O Senhor vai te ouvir. O Senhor vai te ajudar. Deus tem uma palavra no teu coração. Busca a presença dEle. Clame o milagre hoje. As portas que estão fechadas vão se abrir. Vão se abrir. Oh, glória. O céu vai te atender. Busca Deus. Oh, glória. Que tem milagres. Tem providência. Tem resposta hoje, tem socorro de Deus hoje na tua vida, na tua casa. Clame com fé, busque a presença dEle, Ele está ouvindo a nossa oração. Pai, visita cada vida, Senhor, repreende as enfermidades, repreende os tumores, ó Deus, que este homem, que esta mulher possa vencer essa enfermidade. ter esse câncer, possa vencer esse problema, meu Pai, e o teu nome será glorificado. Deus, derrama a bênção, que a tua presença possa encher cada coração, que a tua presença possa, meu Pai, visitar a cada vida. Nós te pedimos, ó Pai, em nome do Senhor Jesus Cristo, diga amém. Irmão, se coloque de pé, nós vamos fazer uma oração em favor da nossa querida e amada família. Quem ama a sua família, diga amém. Deus abençoe também os internautas que estão conosco nesta quarta-feira do grande mover de Deus. Deus abençoe a todos, sejam todos bem-vindos, em nome de Jesus. Os ouvintes também da Rádio Deus Amor, sejam todos bem-vindos, estamos aqui ao vivo do púlpito da sede mundial. Deus tem uma palavra para nós nessa tarde. Pastor Fabrício Beata.

mal, esta pessoa que está lutando contra a depressão, contra a ansiedade, ó Deus, socorre agora, traz a cura divina. Isso, meu irmão, clama com fé, minha irmã, tem milagre de Deus, tem ajuda do céu sobre a tua vida, Deus vai libertar a sua família, crê no Senhor Jesus Cristo, será salvo tu e a tua casa, ó glória!

0: crê que Deus visitou a sua casa, bate palma e dê glória. Palmas e glória para Jesus. Vai adorando, vai dando glória. Adore, adore. Ele está presente. O Espírito Santo está presente. Irmãos, eu não sou de fazer isso, mas cumprimente o seu irmão, a sua irmã que está do seu lado. Diga, muito bom ver você aqui. Cumprimente ele com alegria. Dá um sorriso, é muito bom ver você aqui na casa do Pai. Aleluia. Alegrei-me quando me disseram, vamos à casa do Senhor. Que benção, a igreja feliz, alegre. Glória a Deus. O Espírito Santo já está agindo em nosso meio. Se tiver intimidade, pode até dar um abraço no seu irmão, na sua irmã. Glória a Deus. Irmãos, vou passar aqui para o diácono Douglas, que ele vai dar continuidade neste culto. Daqui a pouco, cantor Ivan Luiz, louvando a Deus. Vai ser uma bênção, amém? Vamos receber o servo do Senhor com palmas e glorificam o nome do Senhor Jesus.
1: Mais alegre, mais alegre, mais alegre. Vai misturando essas palmas com glória a Deus. Vai misturando essas palmas com aleluia. Ele está na casa. Quem veio adorar? Quem veio adorar? Abre a boca e dá glória. Ora bandaia subi comandaia sé. Ora bande comande comandaia subidaia subida. Eu quero saudar uma vez mais a igreja com a paz do Senhor Jesus, amém? Que maravilha, que bom que você veio, irmão. Que bom que você veio, irmã. Fique à vontade, você está na quarta do grande mover de Deus. Igreja Pentecostal Deus e Amor. Mais que uma igreja, uma família. É a família de Jesus. E aqui nós estamos reunidos para adorar o bom nome do Senhor. Quem veio adorar o bom nome do Senhor? O diabo, ele lutou, mas nós vencemos mais uma batalha. Quem venceu a batalha? É, porque o adversário, ele luta, não é mesmo, amados? Quando você coloca no seu coração o propósito de buscar a Deus, o inimigo, ele vai lutar de todas as maneiras para que nós não venhamos

vamos receber aquilo que Deus já preparou para a nossa vida. Mas quando nós perseveramos e a gente vem até a presença de Deus, o milagre acontece, a vitória ela vem. Eu quero deixar um versículo para a nossa meditação, nós já vamos dirigir mais um minutinho de oração. Mas eu quero deixar um versículo que está lá no Salmo de número 27. Versículo de número 1 que diz: o Senhor é a minha luz, a minha salvação, a quem temerei? O Senhor é o meu forte refúgio, de quem eu terei medo? Diga: de ninguém, de nada. Se Deus está conosco, irmão, não devemos temer o adversário, não devemos temer os obstáculos, não devemos temer os empecilhos que se levantam contra a nossa vida, porque aquele que está conosco não perde batalha, aquele que está conosco é vitorioso, e a vitória que vem dele faz transbordar o nosso coração de alegria. E eu quero que você se coloque de pé, eu quero dirigir um minutinho de oração, e essa oração vai ser uma oração com propósito. Nós vamos levantar um voto diante da presença de Deus. Eu já quero pedir ajuda para os nossos presbíteros, para os nossos obreiros, para as nossas obreiras. Pega o voto do livramento aí, porque nós vamos fazer um propósito com Deus. Esse voto é um voto especial. Você que entende que precisa de um milagre urgente, de uma intervenção divina. Você está vendo a sua vida indo para um local que você não tem controle. Eu quero te dizer que o controle está nas mãos de Deus. Você pode até estar preocupado sem saber o que você vai fazer, mas eu quero te dizer, Deus está no controle da sua vida, e Ele vai confirmar a bênção, Ele vai confirmar o milagre, e vai trazer a quietude que você precisa no seu coração. Mas eu quero fazer um propósito e uma oração especial, para que Deus confirme um milagre urgente na sua vida. Quem crê que Deus é um Deus de milagre? Ô glória! Então nós vamos pedir um milagre urgente, para que esse milagre alcance a sua vida, para que esse milagre urgente alcance a sua casa, alcance a sua necessidade, e você vai dizer: verdadeiramente Deus é Deus que faz o milagre urgente na minha vida. Dá meu voto aqui, meu irmão, dá meu voto aqui. Na hora da oferta, essa não é a oferta, é o voto que nós vamos fazer com Jesus. E na hora da oferta, você vai entregar esse voto, que é o voto do milagre urgente. Nosso irmão cantor Ivan Luiz já vai louvar a Deus, mas antes eu quero fazer esta oração especial. Pastor, qual é o valor? É você e Deus. Se você entende que Deus tem cuidado de você, se você entende que Deus tem manifestado a sua mão sobre a sua vida, te dando saúde, te dando a porta de emprego, aleluia. Então eu nem preciso falar muito, porque o voto é com gratidão, o voto é com reconhecimento de tudo que Deus tem feito por nós. Vamos lá, vamos orar. Senhor Jesus, aqui está, meu Pai, esse envelope que a partir de agora passa a ser um voto que nós colocamos diante da Tua presença, Senhor, e esse voto tem um só objetivo, o objetivo do milagre urgente. Senhor, eu não sei qual é a causa, eu não sei qual é a demanda, eu não sei qual é a situação que esse irmão, que essa irmã está enfrentando, mas eu quero crer, Deus, que pela fé, ao qual nós depositamos diante da Tua presença, já está acontecendo, Deus, no mundo espiritual, a deliberação do milagre urgente. O milagre urgente vai chegar na sua casa, o milagre urgente vai chegar na sua família, o milagre urgente

0: milagre. Oh, alamandaia subcalabaia, confirma, Jesus, a sua vitória, o seu milagre. Nós cremos no milagre urgente, em nome de Jesus. Diga, eu creio. E tá feito, tá fraco. Levanta o voto, levanta as mãos. Faz assim, ó, diga, eu creio. Diga, eu creio no meu milagre urgente, em nome de Jesus. Vamos louvar a Deus, cantor Ivan Luiz, louvando a Deus, e as palmas são bem alegres.
1: Aleluia. Quero saudar a noiva do Cordeiro na paz do Senhor Jesus. Quem vier adorar a Deus com alegria aqui, levante as mãos e dê glória. Vamos adorar a Deus porque Ele é digno de ser adorado, né?

ontem vence. Vamos ficar de pé, vamos expulsar o mal, vamos. Ontem vence. 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Vamos lá, vamos adorar a Deus com alegria? Aleluias. Levanta e vence. Quem está caído vai ter que se levantar em nome de quem?

0: No nome de Jesus vamos expulsar. O demônio da contenda vai ter que se retirar. Vai ter paz na tua casa.
1: Vai, vai, vai.
0: Vai ter felicidade.
1: Tá bonito, hein?
0: Vai ter prosperidade.
1: Mais alegre.

0: derrotado e tu és o vencedor. Com Jesus, Deus abençoe. Vamos lá, Vitor, cantar também? Palmas para Jesus.
1: Comenta a igreja que apoia o Senhor Jesus.

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1: Aleluia, porque verdadeiramente o nosso Deus é santo. A Bíblia diz que Isaías no capítulo 6 vai ter a visão do Senhor assentado em um alto e sublime trono. E a Bíblia diz que aqueles seres espirituais que voavam sobre o trono do Senhor tinham 6 asas. Com 2 asas cobriam o rosto, com 2 asas cobriam os pés e com 2 asas voavam e cantavam um cântico dizendo: Santo, Santo, Santo é o Senhor dos Exércitos. Toda a terra está cheia da sua glória. Eu não sei se você percebeu, mas esse Deus está presente aqui em nosso meio.

0: Que maravilha! Se coloque de pé. Eu quero fazer uma oração especial. Já está conosco o nosso irmão pastor Rivaí Silva, que vai ser instrumento aqui nessa tarde. Eu tenho a certeza que o nome do Senhor será glorificado. Quem veio ouvir a palavra? Quem veio ouvir a palavra? A Bíblia diz que a fé vem por ouvir e o ouvir da palavra de Deus. Talvez você tenha chegado nessa tarde e a sua fé está pequenininha, ô glória, mas você vai ouvir a tua palavra e a sua fé vai ser agigantada. Você vai olhar para o gigante e vai dizer: gigante, você é grande, mas maior do que você é o Deus que eu sirvo, é o Deus que eu adoro, é o Deus que eu vim adorar. Levante as suas mãos. Levante as suas mãos. Se tiver duas mãos, pode levantar as duas também. Ô glória, nós vamos glorificar o nome do Pai, o nome do Filho e o nome do Espírito Santo. A Bíblia diz que tudo que tem fôlego louve ao Senhor. E nós vamos louvar a Deus com as nossas palmas, nós vamos louvar a Deus com o nosso aleluia e também com o nosso glória a Deus. Levante as mãos. Eu digo glória ao Pai, glória ao Filho e glória ao Espírito Santo de Deus. A igreja louva o nome de Jesus. Vamos receber o servo.
1: Deus, pode bater palma e dar glória para Jesus, meus irmãos. Quem aceita a paz de Jesus é batendo palma e dando glória para Ele. Essas palmas estão fracas para Jesus, é com mais fé. Isso é palma e glória, é palma e glória, é palma e glória, é palma e glória. A igreja que glorifica o diabo não fica, então pode isso. É palma e glória, é palma e glória, é palma e glória, é palma e glória. Eu ouço barulho de palmas, mas não ouço barulho de glória. É palma e glória, isso. Glorifica, glorifica, glorifica. Enquanto você glorifica, Jesus está curando. Enquanto você glorifica, Jesus está libertando. Enquanto você glorifica, Jesus está fazendo milagre, milagre, milagres. Isso, adora aquele que te trouxe aqui hoje. Oh, glória, aleluias. Levanta suas mãos e diga: meu Deus. Com mais fé, diga: meu Deus, eu creio na minha vitória. Diga: meu Deus, honra. Diga: honra a minha fé, porque eu creio. Diga: eu creio no meu milagre. Quem crê no seu milagre, levanta suas mãos para Deus. Vamos adorar a Deus. Quem veio adorar a Deus, talvez você não saiba, mas Jesus já está em nosso meio. Quem está sentindo Ele aqui, diga glória a Deus. E hoje Ele falou comigo que é o dia do seu milagre. Quem crê que é o dia do seu milagre? Então levanta suas mãos, adora a Deus assim, ó. Em espírito, bem bonito. Em verdade, te adoramos, te adoramos. Os adoradores, te adoramos. Em espírito e em verdade. Te adoramos, Senhor, te adoramos. Os adoradores, levanta suas mãos e declare: Rei dos... Te entregamos... Viver. Levanta as mãos e declara: Rei dos reis e Senhor. E te entregamos, te entrega o nosso viver. Para quê?

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Começa dando glória, glória, glória, glória, glória. Oremos a Deus agora, Senhor, aqui estamos na tua presença.

Meu Deus, agora o clamor do teu povo, Senhor, que invoca o teu nome, que está crendo, meu Deus, que operando, Senhor, ninguém pode impedir. Então atende, meu Deus, agora a oração desta igreja, atende, meu Deus, agora.

entra, meu Deus, e faz. Entra, meu Deus, nesta tarde e ordena o teu grande milagre sobre a vida daquele que crê, sobre a vida daquele que pede, sobre a vida daqueles que invoca, meu Deus, na beleza da tua santidade. Toca, meu Deus, agora na vida desta pessoa por inteiro. Toca, meu Deus, agora. Senhor, o Senhor é o Deus que cura, o Senhor é o Deus que liberta, o Senhor é o Deus que faz prodígios e maravilhas acontecer da noite para o dia. Então entra, meu Deus, transforma, Senhor, agora as lágrimas do que chora em um cântico de vitória. Meu Deus, quantas vidas, Senhor, que precisa ser transformado e abençoado pelo poder da tua palavra. Então quebra as correntes agora, liberta, meu Deus, esta alma, liberta, meu Deus, esta vida. Clama, meu irmão, clama, entrega tudo nas mãos daquele que pode atender a tua oração. Entrega nas mãos daquele que peleja por mim, que peleja por ti. Poderoso, o Senhor pode secar as lágrimas do que chora. Oh Deus, atende, atende a oração, atende o clamor, Senhor. São almas que estavam feridas, são almas que estavam machucadas em batalhas, oh Deus, que voltarão para casa dando testemunho que operando, Senhor, ninguém pode impedir. Responde a oração e confirma teu milagre, em nome de Jesus, diga amém. Quem orou com fé pode bater palma e dar glória para Jesus. Quem trouxe a Bíblia, pega a palavra de Deus, já vamos à leitura. Deus tem algo preparado para você. Quem veio ouvir Deus falar, levanta as mãos e dá uma glória para Jesus. Livro de 2 Reis, capítulo 20, versículo 1. Livro de 2 Reis, capítulo 20, versículo 1. Queridos irmãos, você que está em casa, aceite a paz do Senhor Jesus. Sejam todos bem-vindos a esta transmissão. Fique conosco, compartilhe, porque Deus tem algo preparado para você. Quem crê assim, diga glória a Deus. O tema desta tarde, Deus ouviu a tua oração. Quem crê que Deus ouviu a tua oração? Quem crê que Deus está ouvindo a tua oração? Pastor Fabrício Beata está em viagem, obra missionária, daqui a pouco nós vamos orar por ele. E na próxima quarta-feira, se Deus quiser, ele vai estar conosco. Quem compreende, diga glória a Deus. Quem vai orar pela viagem do servo do Senhor, diga glória a Deus. Então vamos lá, leitura da palavra de Deus, Ezequiel, ou melhor dizendo, 2 Reis capítulo 20, que diz a história de Ezequias. Diz assim a palavra de Deus: naqueles dias adoeceu, quem que adoeceu? Ezequias de morte. E o profeta Isaías, filho de Amós, veio a ele e lhe disse: assim diz o Senhor, ordena a tua casa, porque morrerás e não viverás. Então virou o rosto para onde, igreja? Para a parede. E o que que ele fez, igreja? Orou ao Senhor, dizendo: ah, Senhor, se servido de te lembrar de que andei diante de ti, em verdade, com o coração perfeito, e fiz o que era reto aos teus olhos. E chorou Ezequias muitíssimo. E sucedeu, pois, que, quando havendo Isaías ainda saindo do meio do pátio, veio a ele a palavra do Senhor, dizendo: volta e diz a Ezequias, chefe do meu povo, assim diz o Senhor Deus de Davi, teu pai: ouvi a tua e vi as tuas lágrimas. Eis que eu irei e sararei, e ao terceiro dia subirás à casa do Senhor, e acrescentarei aos teus dias 15 anos, e das mãos do rei da Síria te livrarei, a ti, a esta cidade, e a pararei
esta cidade por amor de mim e por amor de Davi, meu servo. Diga amém. Levanta a palavra de Deus e diga: fala comigo, Senhor, porque eu quero a tua palavra. Pode se assentar, desocupe as mãos, pode aplaudir, pode glorificar, pode adorar, pode exaltar. As palmas é para Ele, o glória é para Ele, o aleluia é para Ele, Ele está aqui. Queridos irmãos, não tem coisa melhor do que se ouvir quando Deus Ele ouve a nossa oração. A oração sendo atendida, a resposta ela vem ao nosso encontro, e é sobre isso que nós iremos falar nesta tarde, acerca do poder da palavra daquele que transforma as nossas vidas. Percebe que nós acabamos de ler a história de um homem chamado Ezequias, que teme ao Senhor, que um belo dia está sendo afrontado pelo exército do inimigo, e Ezequias, quando ele recebe a carta, ele não vai temer, ele não vai se desesperar, ele vai fazer como você fez hoje, ele vai entrar na casa do Senhor com a carta de ameaça e colocar nas mãos de Deus e apresentar para Deus dizendo: Senhor, dá uma lida no que estão falando acerca do Senhor e não acerca de mim. Atende, Senhor, este pedido. E a Bíblia Sagrada diz que Deus vai atender e vai enviar um só anjo para guerrear em uma grande batalha para exterminar os inimigos que vinha afrontando o rei Ezequias. A Bíblia Sagrada vai mencionar que um belo dia ele vai receber dentro do seu palácio um profeta, e o profeta não está vindo para dizer para ele: mais uma vitória Deus está preparando para ti. Não, o profeta não está vindo para poder dizer para ele: olha, o Senhor vai acrescentar mais bênção sobre a sua vida. Não, a Bíblia Sagrada diz que a profecia que vem ao encontro deste rei é: conserta tua casa, ou seja, prepara-te, porque esta enfermidade que está sobre o seu corpo não é para médico, não é para medicina, não é para remédio, não vai adiantar você pegar todos os seus ouros que você tem guardado e investir na sua saúde, porque você vai perder tudo e vai permanecer doente. Ou seja, a profecia estava dizendo: conserta a tua casa, porque a doença que está sobre você não é para médico, mas não é para você se preocupar, porque morrerás, já está sentenciado à morte. Quem é que gostaria de receber uma profecia dessa? Ainda mais no alto escalão que ele estava. Ele poderia ter dado ordem aos seus soldados: mate o profeta. Ele poderia ter dado ordem aos seus soldados: prende o profeta. Ele poderia ter dado ordem aos seus soldados: eu não recebo essa profecia. Não, mas ele já sabia quem é. Eu não recebo essa profecia, não, mas ele já sabia quem é que estava falando com ele. Ele já sabia que não estava ouvindo da boca de pessoas qualquer, não, mas era o profeta Isaías, filho de Amós. Ele já sabia, meu querido irmão. E o que é que ele vai fazer? Ele não vai mandar prender, ele não vai mandar destruir Isaías. Não, não, não, não. Ele dá uma

milagre, é para mim já aproveitar e entrar no átrio do Senhor, já é um sinal que eu tenho que entrar na presença de Deus. Então o que é que você vai fazer? Vai festejar porque vai morrer? Vai despedir da tua família porque vai morrer? Eu não, eu vou entrar no átrio do Senhor. Eu já sei como eu vou fazer. O que você vai fazer, Ezequias? Eu vou virar o meu rosto para a parede e vou clamar aquele que pode me curar. Eu vou clamar por aquele que pode me restaurar. Eu vou clamar por aquele que pode mudar a sentença que veio sobre a minha vida. Mas Ezequias, você vai morrer. Mas eu vou falar com aquele que pode me dar vida. Eu vou falar com aquele que pode mudar o cenário que eu estou vivendo. Ezequias, você vai morrer. Não vou, porque eu vou falar com aquele que tem poder no céu, tem poder na terra. E quando ele fala, está falado. Aleluia! Aleluias! Olha a reação do rei. Olha a reação de Ezequias, que poderia ter ido já preparar o testamento. Vou morrer. Olha a reação que ele vai fazer. Ele poderia aí já escolher o caixão, o local que ele seria velado, o dia que ele seria velado. Ele poderia ter feito tudo isso, mas ele não fez. Diante da profecia, ele disse: para mim só me resta apenas orar. Você está entendendo? O que resta agora é orar. Entenda, queridos irmãos, que no meio desta batalha que você está, não adianta falar, não adianta colocar força, não adianta você buscar ajuda de A, de B, de C, porque o que te sobrou agora é fazer o que você está fazendo hoje, o quê? Entrar na presença daquele. Se não viverás. Ezequias está olhando e está dizendo: já sei, eu vou virar para a parede, eu vou orar, eu vou chamar a atenção de Deus, eu vou derramar lágrimas diante de Deus. Mas as pessoas, deixa as pessoas entender o que eles quiserem. Quem está precisando sou eu. Então eu vou falar com aquele que sempre me ouviu, eu vou falar com aquele que sempre me atendeu, eu vou falar com aquele que não falha, eu vou falar com aquele que já me deu várias vitórias através da oração, e eu acredito que ele me dará mais uma vitória. A Bíblia vai dizer que ele está orando antes do profeta sair do palácio. Lá vem Deus dizendo para ele: ei, Isaías, pode voltar na casa de Ezequias, pode retornar lá. Retorna lá já dizendo para ele que a oração já foi ouvida. Retorna lá e diga para ele que já vi as lágrimas dele. Volta lá, diga para ele que ele não vai mais morrer. Diga para ele que eu estou dando saúde para ele. Diga para ele que eu vou acrescentar os anos de vida dele. Parece que estou vendo o profeta olhando e dizendo: não estou entendendo mais nada. Não é para entender. Quem ora vai ver milagre, quem ora vai ver o agir de Deus, quem ora já está preparado para voltar para casa hoje com a bandeira da vitória. Deixa eu ver se eu estou falando com quem ora vai ver, quem ora vai contemplar, quem ora vai começar a sentir, quem ora já está preparado para abrir a boca para testemunhar, porque pregador, tua oração vai bagunçar o reino de Satanás, meu irmão, a tua oração vai bagunçar o reino das trevas, porque pregador, Deus tem algo grande preparado para ti, e só tem uma maneira.

Ninguém está entendendo o que está acontecendo, mas você já sabe. O profeta não está entendendo o que está acontecendo, mas Ezequias já sabe. O profeta não está entendendo, peraí, Deus primeiro manda dar o recado que vai morrer, agora Deus manda eu voltar dizendo que a oração já foi ouvida. Eu não estou entendendo nada, mas não é para entender. O profeta não tinha que parar para entender, não. Porque o profeta estava na qualidade de anunciar o que Deus queria que fosse feito. E parece que estou vendo no retorno dele, ele já dizendo o que o Senhor havia falado, quando ele vai dizer a tua oração foi ouvida e vi as tuas lágrimas, é aí que ele começa a passar a entender o que Ezequias fez para reverter o quadro pela qual ele estava vivendo. É por isso que eu sempre digo que a chave da vitória é a oração. Quem ora vai ver, quem ora vai contemplar, quem ora vai testemunhar, quem ora vai presenciar o que, pregador? Mudança na história da tua vida. Você pode estar passando por um processo muito delicado, você pode estar passando por um processo tão difícil, mas não deixa faltar a oração, porque na hora que você orar, Deus vai entrar em cena. Na hora que você orar, Deus vai começar a mandar resposta. Na hora que você começar a orar, você vai começar presenciar a mão de Deus entrando em ação e fazendo por ti o que o homem não fez. Na hora que você começar a orar, você vai começar a sentir algo diferente da parte de Deus acontecendo. É por isso que o diabo está tentando tirar a força da oração, é por isso que o diabo está tentando te apartar da oração, é por isso que o diabo está tentando calar a tua oração, mas não vai, meu irmão, porque pregador só tem uma maneira de vencer, meu irmão. Como, pregador? Orando, orando, orando, orando, orando. É orando que vai ver tua casa salva, é orando que vai ver tua família liberta, é orando que você vai ver o agir de Deus, é orando que você vai levantar a bandeira da vitória, é orando que você vai alcançar a libertação que você precisa, é orando, orando, orando, orando, meu irmão, e você vai começar a ver mudança acontecendo através da oração, através da oração. Aleluia, aleluia. Olha a rapidez, olha a rapidez da resposta da oração. Deus apenas não ouve oração, Deus viu as lágrimas. Porque tem hora que a oração, ela desaparece e as lágrimas vêm. As lágrimas sufocam a oração. E Deus está olhando e está dizendo, já estou entendendo tudo. Mas ela está chorando, já estou entendendo tudo. Mas ela só está mexendo os lábios, já estou entendendo tudo, que a alma está quebrantada, já estou entendendo tudo, que as coisas não andam bem, já estou entendendo tudo, que ela veio para viver o sobrenatural por intermédio da fé, já estou entendendo tudo, que a guerra não está sendo fácil, então não vou deixar mais nem um minuto, a mente dela dividida, a mente dele dividido, medo predominando e dominando, não, então o que é que o Senhor vai fazer? Vou responder a oração e vou dizer o que eu vou fazer. Ei, percebe que está sendo tão rápido que a oração está sendo ouvida, que antes do profeta sair, o Senhor já está dizendo volta, e a Bíblia Sagrada diz que ele já volta, dizendo para ele, o Senhor acrescentará 15 anos a mais. E o maior medo que eles tinham era do exército do inimigo da Síria. Deus
Deus olhou e disse: estou te livrando das mãos dos teus inimigos. Ou seja, além de eu acrescentar 15 anos de vida a mais, eu também já estou te livrando. Pode se levantar o inferno contra ti, nada vai acontecer, porque eu já estou te livrando. Pode se levantar o inferno contra ti, nada vai acontecer, porque eu já estou te guardando. Parece que estou vendo Ezequias dizendo: não adianta eu viver e continuar sendo oprimido pelo inimigo, não adianta eu viver e continuar vivendo as mesmas batalhas, não adianta eu viver e continuar enfrentando as mesmas guerras. O Senhor olhou e disse: fica tranquilo, porque tudo aquilo que afligia a tua alma, já estou colocando as minhas mãos e ordenando o livramento. Ou seja, vou acrescentar 15 anos a mais, mas não é 15 anos no meio da guerra, não é 15 anos no vale do sofrimento, não é 15 anos no meio da depressão, não, é 15 anos sendo livre, abençoado, transformado pelo poder da palavra daquele que fala contigo. Oh, glória! Porque para muita gente a morte acaba se tornando um descanso para ele diante do sofrimento que ele está tendo. Diante da dor que ele está tendo, ele já acha: para mim agora a morte vai ser um descanso. E Deus olhou e disse: não adianta eu acrescentar 15 anos a mais e ele continuar nas mesmas aflições. Não adianta eu acrescentar 15 anos a mais e ele continuar desempregado, ela continuar no vale, continuar nas lágrimas. Ou seja, não vai mudar em nada. Então, primeiro eu vou acrescentar os anos dando saúde e vou dar um sinal para ele. Qual é? O Senhor vai dizendo: livrarei o teu povo, livrarei a tua casa, livrarei a tua descendência, livrarei esta nação do exército do rei da Síria. Olha o que o Senhor está dizendo: livrarei, guardarei, protegerei esta cidade e ampararei esta cidade por amor de mim e por amor de Davi, meu servo. O que é que Deus estava dizendo? Pode ficar em paz, meu querido irmão, porque tudo aquilo que te afligia não vai mais te afligir. Tudo aquilo que estava parado no teu caminho, causando lágrimas, dores: ah, pregador, vou voltar para casa do mesmo jeito. Vai não, o Senhor está colocando um ponto final para escrever algo novo na história da tua vida. O Senhor está colocando um ponto final, levantando a tua cabeça e dizendo: ei, agora é tempo novo, agora é vida nova, agora é algo novo. Não tem como ter, meu irmão, porque quando a oração é ouvida, a resposta ela chega. Parece que já estou vendo Deus mandando resposta lá dentro de casa. Eu já estou vendo Deus mandando resposta lá dentro de hospitais. Eu já estou vendo Deus mandando resposta lá dentro do ambiente de trabalho. Porque, pregador, eu estou pregando para aquele que veio orar, eu estou pregando para aquele que veio entregar nas mãos de Deus, eu estou pregando para aquele que não via outra saída a não ser a oração. Eu estou pregando para aquele: o que sobrou para ti foi apenas lágrima, foi apenas dor de um passado dolorido que você teve, mas hoje eu estou vendo bálsamo de Gileade sendo passado, e Deus dizendo: eu curo as tuas dores do passado, eu elimino o que estava no teu sentimento, eu cicatrizo as tuas feridas e levanto a tua cabeça para viver algo novo que o céu está preparando para ti. Deus não te fez para sofrer, Deus não te fez para carregar esse mal, não, Deus está dizendo: clama a mim e responder-te-ei, anunciar-te-ei coisas grandes e firmes que ainda não sabe. Então alegra teu coração diante deste Deus, meu irmão, alegra o teu coração diante deste Deus, minha irmã, porque, pregador, eu venho aqui hoje como ministro de Deus para dizer: tua oração já foi ouvida, tuas lágrimas já foi recebida. O que é que vai acontecer? Milagre, milagre, milagre, milagre, milagre, milagre.

Aleluias! Você pode estar orando diante do cenário que você está vivendo e não está vendo nada. Mas não pare de orar. Entenda que o importante é você guardar esta palavra dentro do seu coração. Deus está ouvindo a minha oração. O diabo pode soprar, Deus não está ouvindo. Deus está ouvindo. O diabo pode estar dizendo, Deus não está atendendo. Deus não está nem aí para você. Mentira. Deus está ouvindo. Então por que está demorando? Aguarda, porque Ele vai te surpreender. Aguarda, porque o que Ele está preparando para ti é maior do que você está pedindo. Aguarda, meu querido irmão. Ezequias orava e não via resposta, até o profeta bater na porta da casa dele e dizer, ei, eu estou de volta aqui, porque Deus ouviu a tua oração. Eu já estou vendo isso acontecendo na vida de crentes, que está muito tempo orando, eu já estou cansado, eu já estou fadigado, tá não, meu irmão? Agora que vai começar a resposta de milagres sobre a tua vida, lembra que a Bíblia vai mencionar acerca de Daniel que orou 21 dias, Daniel está perseverando, no primeiro dia não teve resposta, no segundo dia não teve resposta, e ei, Daniel não orava uma hora, Daniel orava, ei meu irmão, 3 vezes ao dia, perseverando naquilo que ele desejava, até que chega um prezado momento em que o Senhor vem trazer a resposta para ele, e a Bíblia Sagrada vai dizer que o Senhor vai informar a ele, já era para ter recebido o milagre, não recebeu porque houve uma nuvem de demônios tentando impedir a resposta chegar. Já pensou se Daniel parasse de orar, o inferno tinha vencido? Já pensou se Daniel parasse de orar, os demônios tinham vencido? Mas Daniel continuou orando, mesmo não tendo resposta, ele continuou orando, mesmo não vendo mudança, ele continuou orando. Ei, meu irmão, continua nesta fé, porque pregador, a qualquer momento, o Deus que surpreende crente, chegará com milagre, colocará na palma das tuas mãos. A qualquer momento, o telefone vai tocar, causa ganha vai chegar. A qualquer momento, o telefone vai tocar, a porta vai abrir, a qualquer momento o telefone vai tocar, já teve alta do leito do hospital, a qualquer momento o telefone vai tocar, é o marido voltando para casa, a qualquer momento o telefone vai tocar, é o filho dando boa notícia que já entregou a vida para Jesus, a qualquer momento o telefone vai tocar, porque pregador, Deus ouviu a tua oração, Deus ouviu a tua oração, Deus ouviu a tua oração, então seca as lágrimas e vem comigo no

grito da vitória. Quem ora já está preparado para viver o que ninguém viveu nesta terra. Por quê, pregador? Orou, Deus dá. Orou, Deus prepara. Orou, Deus te honrará. Deus te honrará. Aleluia. Guarda no teu coração. Não adianta fazer outra coisa. Não, pastor, eu vou buscar o que me orientaram. Só vai atrasar o que Deus está preparando para te dar, que você vai receber através da oração. Não, pregador, não tem um atalho, não tem um atalho que a gente possa cortar caminho. Não, oração é o caminho. A oração, para o teu problema, a oração é o caminho. A oração é o caminho para Deus fazer o que ninguém fez por ti. A oração é o caminho para você vivenciar aquilo que você nunca vivenciou na história da tua vida. E é por isso que a Bíblia vai orientar que quando Pedro está preso, eles não acharam outro meio para resolver o problema. Fazer manifestação na frente do presídio não ia resolver. E falar com Herodes não ia resolver. Alguém olhou e disse: nós vamos orar. Até quando? Até Deus responder. Nós vamos orar até quando? Até as portas se abrir do presídio. Nós vamos orar até quando? Até quando Deus tirar ele de lá. Nós vamos orar, nós vamos orar. Mas nós vamos se cansar, não importa, porque vai valer a pena. Vai valer a pena. Está muito tempo batendo na porta e a porta não abre. Há muito tempo esperando e não tem milagre. Vai para o joelho no chão, meu irmão, e você vai ver o que esse Deus, ele é capaz de fazer. A igreja está orando e a Bíblia Sagrada diz que Deus vai enviar o seu anjo dentro da prisão. Pega Pedro dormindo dentro da prisão, e quando Pedro é despertado, a Bíblia Sagrada diz que Pedro está pensando: é uma visão. Ele não imaginava que era uma realidade. Veja o poder da oração. Veja o poder da oração. A oração abre portas sem precisar de chave. A oração quebra corrente sem precisar do alicate. A oração, meu irmão, bota o inimigo para dormir só para poder fazer milagre acontecer na tua vida. Veja o poder da oração. Não precisou ninguém ir lá abrir portão para Pedro. Não precisou ninguém ir lá quebrar cadeado, não, a oração foi ouvida e Deus disse: eu vou mandar meu anjo, eu vou entrar em ação, eu vou fazer algo que vai ficar registrado acerca do poder da oração. A oração vai abrindo porta, a oração vai quebrando grilhões, e quanto menos espera, Pedro já está na rua, já está batendo na porta da casa dos irmãos que ora. O que é isso? Resposta da oração, resposta da oração. Não precisa fazer outra coisa, vai para oração, ora mais, clama mais, busca mais e viverá mais. Milagre, milagre, milagre, milagres. Oh, glória! Você não precisa saber como vai terminar. Você só precisa orar. Ei, eu não conheço um que ora que ficou sem resposta. Eu não conheço um que ora que Deus não atendeu. Eu não conheço um que colocou nas mãos de Deus que perdeu a guerra. Não tem. Eu não conheço um que pediu socorro para Deus que ficou no relento.

0: milagre acontecer na história da tua vida. Tem hora que o inimigo tenta colocar na nossa mente, a oração não resolve, resolve, porque todos que clamou a Deus estão dando testemunho da existência desse Deus, e que esse Deus atende, responde a oração. Então qual é o segredo? Vai para a oração e você terá vitória. Vai para a oração e você verá milagre acontecer. Vai para a oração, não se canse. Não. Jesus deixou muito claro a parábola do dever de orar sempre. O que é que ele vai dizer? Ele vai contar a história de uma mulher viúva e vai contar a história de um juiz que não temia Deus e nem respeitava os homens. A Bíblia vai dizer que a insistência daquela mulher fez com que o juiz revogasse a sentença que já estava sobre ela. Jesus vai comparar a insistência desta mulher acerca da oração. Por que, pregador? Ei, meu irmão, é só pela oração agora. Não adianta fazer outra coisa, é pela oração agora. É na oração que você vai ver o agir de Deus. É na oração que você vai ver sentenças caindo por terra. É através da oração que você vai ver câncer explodindo, doença desaparecendo. É pela oração que você vai ver a mão do Mestre te exaltando. É pela oração que o invejoso vai perder a batalha. É pela oração que Deus vai mandar a resposta e mudará o cenário que você está vivendo. Oração, oração, oração. Aleluia! Aleluia! Fique em pé que eu quero orar com você. Fique em pé que eu quero orar com você. Você já entendeu, não adianta fazer outra coisa. Eu vou lá conversar com ela, só vai causar mais problema. Eu vou lá tirar satisfação, só vai causar mais problema. Aí eu vou contratar o melhor advogado, vai gastar dinheiro e vai continuar do mesmo jeito. Mas agora você vai ter uma experiência que você nunca teve acerca da oração. Vou entregar nas mãos, vou entregar nas mãos, eu vou entregar nas mãos. Levanta suas mãos, porque Deus vai reverter o quadro. Levanta esta mão que eu quero orar por você. Mas antes de eu fazer esta oração, eu preciso orar com aqueles que necessitam que Deus te dê uma vida nova. Eu quero orar com aqueles que querem colocar um ponto final e começar uma nova história, só que agora é com a presença de Jesus na sua vida. Cadê você? Levanta suas mãos que eu quero orar por você. Sai do teu lugar e vem aqui que eu quero orar por você. Vem, senhora, vem, jovem, vem, senhorita, vem, vem, sai do teu lugar e vem. Esta igreja vai orar por você juntamente comigo. Vem, vem, vem. Vem, porque Cristo está te chamando hoje para viver algo extraordinário que você nunca viveu. Sai do teu lugar e vem aqui, porque nós vamos orar. Vem, vem, vem. Vem, porque eu quero orar por você. Vem, vem, vem. Você já fez de tudo, está te faltando força por causa do cansaço físico que você está tendo. Deus vai renovar as suas forças a partir de agora. Você vai ver que existe uma saída para aquilo que você estava vendo como dificuldade, obstáculo, não tem mais o que fazer. Deus está te dando uma saída hoje. Sai do teu lugar e vem. Vem, vem, vem, vem. Vem, porque a tua alma está gritando, eu quero é Deus. A tua alma está gritando, eu preciso de Deus. Vem, vem, porque eu quero orar por você. Vem, vem. Pastor, mas olha como eu estou. Venha, venha. Só tem um que pode sarar as tuas feridas. Só tem um que pode restaurar a sua fé. Só tem um que pode restaurar a sua vida. O nome dele é Jesus de Nazaré. Então vem, vem, vem, vem para Cristo hoje, vem, vem, vem, vem, porque Ele te chama. Vem, vem, alma cansada, vem, alma aflita. Pastor, mas olha como eu estou. Tudo vai mudar, tudo vai mudar. Por que que vai mudar? Porque você entendeu que o que te faltava não falta mais, é a oração, e você estava agora tendo um Deus que ouve oração, um Deus que atende oração. Levanta as mãos para cá, vamos orar por essas vidas. E se tiver mais alguém, Não deixe o diabo te segurar aí não. Vem por amor à tua alma. Vem por amor à tua alma. Cristo está te chamando hoje. Você vai ter experiências novas. Como eu disse, não adianta o Senhor acrescentar seus anos de vida para viver do mesmo jeito. Ninguém quer isso. Ninguém quer isso. Ninguém quer isso. Ninguém quer continuar no sofrimento. Ninguém quer continuar nas lágrimas. Ninguém quer continuar nas dores. Ninguém quer continuar. Não adianta. Não, pastor, eu já pedi a morte, porque para mim viver assim eu prefiro morrer. É o que nós mais ouvimos. Mas hoje o Senhor está dizendo: eu vou virar a página. Eu vou acrescentar seus anos de vida. Eu vou te dar saúde e vou escrever algo novo na história da sua vida. Você não quer? Se você quer, então vem para cá que eu quero orar por você. Vem, vem. Vem para cá, vem. Seu lugar é aqui na frente. Seu lugar não é aí não, meu irmão, no meio do vale do sofrimento. Não, seu lugar é aqui na frente. Vem, vem, vem, porque Cristo te convida hoje. Foi tudo preparado por Deus para você estar aqui. Você não veio até aqui porque perdeu o endereço da onde você... Não, não, não. Foi Deus que te trouxe. Foi tudo preparado por Ele. Então levanta as mãos para cá. Vamos orar por eles. Você que está em casa, toma a mesma decisão. Você que está nos ouvindo, toma a mesma decisão. Dentro de um presídio, toma a mesma decisão. Por quê, pastor? Porque a partir de agora você não andará sozinho mais. Deus andará contigo, Deus fará parte da história da tua vida. Levanta tuas mãos para Deus, levanta tuas mãos, levanta as mãos para cá, igreja. Nós vamos orar por aqueles que sobrou somente a parede e a oração. Ah, pregador, quantas coisas têm acontecido. Deus está acrescentando seus anos de vida e te dando vidas transformadas. Vida transformada. Então levanta as mãos e diga: meu Deus. Com mais fé, diga: meu Deus, salva minha alma, liberta minha vida e transforma para a tua glória. Diga: Senhor, eu entrego nas tuas mãos agora a minha vida, a minha alma e a minha família. Diga: Senhor, perdoa os meus pecados e escreve o meu nome no livro da vida e sela com teu sangue, porque eu quero, diga: eu quero viver uma vida nova. Começa dando glória, glória, glória. Oremos por eles agora com toda a fé. Ora por eles, irmãos obreiros. Ora por elas, irmãs obreiras. Ora por aqueles que precisam. É de um milagre das mãos de Deus agora. Senhor, só tem um que pode mudar o cenário. Só tem um que pode libertar, é o Senhor. Então liberta esta alma. Ora com fé, meu irmão, ora com fé. Ora com fé, porque cadeias estão se quebrando. Cadeias estão se rompendo agora. Sai do caminho dela, Satanás. Sai do corpo dela todo impedimento, toda obra do inferno. Eu te repreendo agora, legião. Olha aí, os demônios já estão caindo aí. Olha o desespero de Satanás, diga: queima ele, segura, obreira. Meu Deus, atende esta oração agora. Prisões estão se quebrando. Ora com fé, igreja, ora com fé. Meu Deus, o Senhor pode transformar as lágrimas do que chora, as dores que esta mulher carregava. A partir de hoje não viverá mais do mesmo jeito. Ó Deus, liberta esta alma agora, transforma pelo poder da tua palavra, em nome de Jesus de Nazaré. Eu te repreendo, Satanás, legião do inferno. Eu te repreendo, espírito de morte. Eu te repreendo agora. Sai do caminho dela, sai da casa dela. Segura aqui, obreiras, sai daí agora, legião assassina. Espírito que atormentava, não atormenta mais, em nome de Jesus de Nazaré. Segura aqui, obreiras, segura aqui, obreiras, em nome de Jesus de Nazaré. Sai da mente dela, sai do corpo dela, Satanás, legião assassina, demônio do inferno. Olha aí, olha quem oprimia a vida dela. Diga: saia em nome de Jesus de Nazaré. Nós te repreendemos agora, espírito de morte, legiões assassina, espírito das trevas, demônio da morte. Tudo que você ganhou, larga esta vida, larga esta alma, larga esta casa, larga agora. para a casa dos ouvintes. Expulsa, meus irmãos. Sai, sai, sai, sai, sai. Em nome de Jesus, sai. Quem sente um alívio de Deus na sua vida? Quem sente o alívio de Deus na sua vida, diga glória a Deus. Olha aqui para mim, não volte a sentar. A nossa equipe já está aqui para recepcionar vocês. Deixa o nome de vocês lá que nós vamos estar orando por vocês, tá bom? Isso, conduza elas, irmãs obreiras. Conduza eles, irmãos obreiros. Vai lá, por gentileza. E depois vocês vão voltar aqui e vão dar testemunho de mudanças que Deus está fazendo. E você que está em casa, no rodapé do vídeo já está disponível um correio eletrônico e também um WhatsApp para você entrar em contato com a nossa equipe. Pode bater palma e dar glória para Jesus. Está liberto, irmão. Pode deixar que está liberto. Já foi embora o diabo. Pode bater palma e dar glória para Jesus, igreja. Quem crê que Jesus está aqui, diga glória a Deus. Quem crê? Esse é o evangelho de Jesus, libertações aos que estão cativos. Leva ela lá para deixar o nome também, isso. Você que está em casa também já manda o seu pedido, que a nossa equipe já está preparada para atender você. Vamos orar? Quem quer orar mais? Quem quer orar mais? Quem crê no poder da oração? Quem crê no poder da oração? Mas agora nós vamos orar com o nosso voto nas mãos. Então pega nas suas mãos o seu voto, a sua oferta. Nós vamos ajudar a casa de Deus agora. Quem crê que Deus já preparou uma bênção recalcada, transbordando e sacudida para você, diga glória a Deus. Quem crê? Deus não vai preparar, Ele já preparou, meu irmão. Já preparou. Já está preparada a bênção recalcada, transbordando e sacudida. Quem crê assim, diga glória a Deus. Então levanta para Deus a sua oferta, levanta para Deus o seu voto. Nós vamos ajudar a casa de Deus. Quem não tem o voto, os nossos obreiros vão entregar agora. Pode entregar. Entrega o voto nas mãos daqueles que não têm. Você vai ajudar a casa de Deus. Você vai socorrer a obra de Deus agora. Você vai socorrer agora a obra de Deus. Coloca a melhor oferta. Já prepara para levantar, para entregar nas mãos daquele que atende. Quem crê que Deus atende a tua oração? Quem está precisando que Deus venha julgar a sua causa, diga glória a Deus. Então faça um voto com Deus agora. Faça um voto com Deus agora. E você vai ver o Deus que confunde os teus inimigos respondendo a tua oração. Quem crê que Deus pode fazer isso? Isaías não sabia mais o que fazer. E agora? Volto ou não volto? Mas é o Senhor que está mandando, então tem que voltar. Mas que negócio é esse? Ia morrer, agora vai viver? Deus, Ele faz da maneira que Ele quer e como Ele. Quem crê que Deus vai fazer o mesmo por você? Quem crê? Então já levanta para Deus o seu voto, levanta para Deus a sua oferta, levanta para Deus agora que nós vamos expulsar a miséria. A miséria não pode ficar, ela tem que. A miséria tem que. E aqueles que estão em casa, no rodapé do vídeo já está disponível também as contas bancárias da igreja, a chave Pix para você ajudar a casa de Deus, porque nós assumimos um compromisso com Deus de ganhar alma para o reino dos céus. E você vai assumir um compromisso de ajudar a obra de Deus a avançar na evangelização e também na obra missionária. Quem está me entendendo, diga glória a Deus. Então levanta para Deus, porque através da sua oferta, o programa de rádio está chegando dentro de um presídio agora. Está lá no Rio de Janeiro pela emissora de rádio. Está lá em Marília pela emissora de rádio. Está lá em Bauru pela emissora de rádio. Lá dentro dos presídios, lá dentro de Bangu 1, Bangu 2, estão ouvindo agora o programa através da ajuda de vocês. Então ajuda agora, ajuda agora. São muitos presídios que está chegando, dentro dos hospitais, está chegando através da ajuda de vocês. Então ajuda a obra de Deus. O diabo já tentou parar esta obra, não conseguiu. Então diga, sai da frente, Satanás, porque nós vamos ajudar. E Deus vai nos abençoar. Então levanta para Deus. Vamos expulsar a miséria agora. Levanta para Deus. Você já está cheio da autoridade de Deus. Já fica em pé, meu irmão, como soldado. Diga, sai miséria. Diga, sai devorador. Sai migrador. Sai da minha casa. Sai do meu lar. Porque o meu Deus vai prosperar. Começa dando glória, glória, glória. Entrega nas mãos de Deus agora. Senhor, olha quantas vidas estão sendo agraciadas pelo poder dos céus agora, por intermédio da oração. Senhor, não há mal que resiste. O poder da oração de uma igreja que ora, o poder da oração de uma igreja que clama. Então venha, meu Deus, agora, derruba as forças do inferno, repreende, meu Deus, agora, tudo aquilo que vinha atrapalhando a vida desta mulher, a vida deste homem. Senhor, é através da oração, é através do clamor, é através da intercessão agora, é através da súplica. Meu Deus, prospera mesmo, ó Senhor, na vida daqueles que nos ouvem, daqueles que estão pela internet, daqueles que estão, Senhor, socorrendo a tua obra neste dia. Abençoa os dizimistas, abençoa os ofertantes. Meu Deus, repreende agora todas as artimanhas do inferno. Abençoa a vida daqueles que têm oferta, aqueles que não têm, ó Deus. Abençoa mesmo, derramando da tua graça e da tua vitória, em nome de Jesus. Diga amém. Levanta para Deus o teu voto e diga: sai, miséria! Diga: sai, devorador! Porque o meu Deus vai prosperar na minha casa. Levanta tuas mãos. Aonde colocar as tuas mãos, abençoado será quem recebe. Diga amém. Aonde colocar os teus pés, prosperará quem recebe. Diga amém. Coloca dentro do alfoli, cantor Ivan Luiz, cantando um louvor bem bonito, e os obreiros já entregando voto para a próxima quarta-feira do grande mover de Deus. Pode bater palma e dar glória para Jesus.
1: Glória. Quem pode glorificar a Jesus? Quem está esperando Jesus? Quem está esperando a volta? As virgens prudentes, elas estão aguardando Jesus. As virgens loucas não está nem aí, né? O azeite, que é o Espírito Santo. Quem tem o azeite aí, o Espírito Santo de Deus na sua vida? Vamos cantar esse hino, Rodrigo.

arrebatar a sua igreja. Mais um? Mais um? Estão pedindo mais um aqui, pastor. Obrigado, pastor Rivaí. Está mais jovem agora, né? Vamos ficar de pé, vamos, igreja. Vamos ficar de pé, vamos. Eu senti a presença tanto de Deus aqui, meus irmãos. Irmãos, os sinais da volta de Jesus está muito próximo, viu? Então nós temos que se preparar mesmo, porque em qualquer momento a igreja vai subir glorificando a Deus. Fogo na seara, pastor Rivaí. Pode ser? O Bruno, você quer também, Bruno? Tá bom, então vamos lá. Quem está sentindo Jesus aqui, da glória. Parece que as irmãs...

Aleluias, fogo do Espírito Santo. Quem crê que Jesus está aqui, diga glória a Deus. Ainda em pé, meus irmãos, quem não tem o voto, pega o voto para a próxima quarta-feira. Nós vamos fazer crendo no milagre. Quem está crendo no milagre, diga glória a Deus. Se não tem fé, pega pela minha fé. Passa lá novamente, queridos irmãos. Nós vamos orar agora com o voto do livramento nas mãos. Livra-me do mal. Quem quer que Deus te livra do mal? Quem quer que Deus te livra do mal? O maior mal qual é, pastor? São todos, e Deus vai te livrar todo o mal que está cercando a tua vida. Deus vai livrar. Quem crê que Deus vai livrar? Passa lá. Quero ver todo mundo com o voto nas mãos agora. Livra-me do mal. Diga, livra-me do mal. O mal, o coração do homem maldoso, irmão, Deus vai te livrar. O coração, aquele invejoso, diga, queima a inveja, Jesus. Diga, queima a inveja, Jesus. É, irmãos, a inveja é terrível, a inveja é terrível. A inveja é terrível, mas não tem problema, não. Deus vai te abençoar ainda mais. Quem crê que Deus vai te abençoar ainda mais, diga glória a Deus. Quem crê? Deus pode abençoar ou não pode, irmãos? Pode ou não pode, irmãos? Então levanta para Deus, que nós vamos orar agora para Deus livrar. Você não vai entregar esse voto hoje, você só vai entregar na quarta-feira que vem. Quarta-feira que vem, você vai trazer escritos teus pedidos e Deus vai bater o carimbo da vitória. Quem crê que Deus pode bater o carimbo da vitória, diga glória a Deus. Tudo que pedires a Deus, crendo. Crendo, eu não tenho fé, pega pela minha fé e você vai ver o resultado. O resultado vai ser milagre, vitória na palma das tuas mãos, amém? Fica em pé, que agora é hora de nós clamarmos pelo mover de Deus. Quem quer que Deus move neste lugar, diga glória a Deus. O Espírito de Deus já está me dando uma revelação, 91 pessoas, Deus vai surpreender a tua fé ainda hoje. São 91 pessoas que chegou aqui hoje, pensativo, preocupado, e Deus está dizendo, descansa teu coração, porque eu já te dei vitória nesta guerra. Levanta as mãos aqui, levanta as mãos lá, levanta as mãos ali, ó. Levanta e já vem para cá, já vem para cá, já vem para cá, já vem para cá. O Espírito de Deus está me dando uma revelação, são 70 pessoas. O Espírito de Deus está dizendo, não coloque as tuas mãos, porque Deus já colocou as mãos dele, ele ouviu a tua oração. Deus está dizendo, você vai ver o que eu vou fazer em prol da tua vida. Só conta os dias e prepara para vir para agradecer. Cadê você com a mão levantada? Levantou, vem. Sai do teu lugar e vem para cá. Vem para cá que nós vamos orar por você agora. 35 pessoas. Eu vejo Jesus colocando as mãos na sua saúde. O Senhor está dizendo, eu arranco pela raiz e te dou saúde. Deus está dizendo que não sentirá mais as dores. Aquilo que te incomodava não te incomoda mais. Ele acabou de te curar. Vem para cá. O Senhor está me dando uma revelação com 12 pessoas. O Senhor passou uma gota do sangue dele nos teus olhos nesta tarde. Eu via Deus limpando os teus olhos. O Senhor está dizendo, nunca mais você vai sentir aquele queimar que você sentia, aquela ardência que você sentia, não vai mais. Jesus te curou nesta tarde. Já levantou aqui, já levantou lá, já levantou ali, vem. Já levantou lá, vem. Jesus está curando 12 pessoas aqui de uma enfermidade que estava na sua coluna, afetando os teus pés. Pode fazer os movimentos que você não podia fazer, porque ele já te curou. Cadê você com a mão levantada ali, aqui, isso? Levanta as mãos aqui, ó. Levanta as mãos ali, ó. Levanta as mãos e dá um glória para Jesus. Levanta as mãos e dá um glória para Jesus. 119 pessoas. O Senhor está dizendo, eu já estendi as minhas mãos para livrar. O Senhor me mostra um grande livramento chegando dentro da sua casa para sua família. O inimigo queria atingir a tua fé, diga queima ele, Jesus. Já levantou ali, diga queima ele, Jesus. Já levantou a mão lá, ó.
já levantou a mão aqui, ó. O Espírito de Deus me revela 18 pessoas. O Senhor está dizendo: a porta não vai abrir, já está aberta. Eu estou vendo Deus colocando uma bênção grande, financeiramente falando, na palma das mãos dessas pessoas. Levantou aqui, levantou lá. Deus está dizendo: farei mudança na história da tua vida. Levanta as mãos, levanta as mãos, levanta as mãos. Começa dando glória, glória, glória, glória. É para clamar a Deus agora. É para clamar a Deus agora. É para fazer igual Ezequias fez. Clama a Deus agora, meu irmão. Clama. Clama a Deus. Entrega na mão dele agora. Senhor, que socorre os aflitos. Vamos lá, batalhão da fé. Entrando em ação e orando. Meu Deus, que coisa linda. É ver o teu operar, Senhor, agora. Levantando, meu Deus, os paralíticos.

Ora, meu irmão, ora que Deus vai te dar vitória. Ora que Deus entrará com providência. Oricalabasturianda lá para calabasteia. Meu Deus, vai movendo agora as tuas mãos, que é poderosa.

fé. Olha aí, Senhor, as aflições, meu Deus, que esta mulher carregava, Senhor. Era uma doença, meu Deus, uma hemorragia, era pedra na vesícula. Sai daí, enfermidade, sai daí, inchaço do corpo, sai daí, paralisia.

com a tua providência e destruindo, meu Deus, agora esta seta do inferno, esta peste maligna que estava atuando, meu Deus, no caminho deste homem. Não adianta resistir, obra do inferno, legiões malignas, legiões satânicas, demônio das encruzilhadas.

Arranca, meu Deus, agora este espírito do inferno. Arranca, meu Deus, agora. Dá o teu grito de derrota, Satanás. Olha a fúria do inferno. Segure nas obreiras. Olha o

possa resistir. Demônios malignos, clama, clama, meu irmão, ora, entrega nas mãos de Deus agora. Senhor, cura, meu Deus, esta enfermidade no fígado, nos rins, Senhor, esta enfermidade, meu Deus, de origem maligna e maléfica que estava no

olha os ouvintes clamando, olha o teu povo clamando. Meu Deus, é vitória, é milagre, Senhor, que chegará na palma das mãos deste povo. Nós te repreendemos agora, expulsa agora, expulsa toda dor, expulsa, saia, sai, sai, sai, espírito do inferno, tudo que foi planejado contra a vida desta pessoa, cura, meu Deus, agora, repreende, Senhor, essa surdez que estava no ouvido desta mulher, esta perda de audição, repreende, meu Deus, agora, Senhor, ela veio entregar a família no teu altar, ela veio entregar, Senhor, as perseguições, as guerras, as batalhas no teu altar, Senhor, o Senhor atende a nossa oração, liberta, meu Deus. Liberta esta alma, liberta esta vida agora, liberta, Senhor, esta vida que chora, ela clama pelo milagre, ela clama pelo socorro. Oricalabasturianda lá para Calabasteia, alabasturianda lá para Calabasteia, sai daí, espírito do inferno, sai daí agora, demônios que vinham atuando.

0: fardo, sai daí, legião, sai daí, sai da garganta, sai das cordas vocais, sai da coluna, sai daí agora, meu Deus, esse espírito do inferno que atormentava esta pessoa no período noturno, Senhor, ela não tinha paz, não tinha alegria, mas a partir de agora, Senhor, ela vai viver o extraordinário que é somente o Senhor que pode. Arranca, meu Deus, agora esta miséria deste demônio que foi enviado, Senhor, arranca esta miséria deste demônio que estava atuando na mente, no coração desta pessoa. Arranca, meu Deus, agora, sai daí, legião do inferno, dores malignas, dores que estavam nos ossos, dores, saia em nome de Jesus de Nazaré. Eu creio no milagre, Senhor. Sai, levanta as mãos, diga sai, diga amém. Busca suas dores agora, busca o que você estava sentindo que não está mais. Levanta suas mãos, pastor, eu já estou curado, eu já tenho um testemunho para contar. Jesus restaurou, está curado, minha irmã? Já é? O que que você tinha, minha irmã? Como que é o seu nome? Seu nome?
1: Denise.
0: Denise. O que que você estava sentindo, dona Denise?
1: Estava fazendo um ano que eu senti uma dor na barriga.
0: Um ano?
1: E no estômago. Já não aguentava nem respirar. Até falei com a irmã aqui, falei, eu não estou aguentando, parece que eu vou desmaiar. Mas graças a Deus já saiu e está aliviada, em nome de Jesus.
0: Está curada.
1: Curado, porque Jesus é bom.
0: Valeu a pena vir aqui hoje?
1: Valeu, foi Deus que me mandou vir.
0: Quem
1: aqui
0: te trouxe aqui, minha
1: foi
0: irmã?
1: Jesus.
0: Quem te deu saúde?
1: Foi Jesus.
0: Pode bater palma e dar glória para Jesus. Quem mais? Pastor, não estou sentindo mais nada. Jesus já me curou. Jesus já me curou. Jesus já me curou. Busca sua enfermidade que você não tem mais nada. Já está curada, minha irmã. Já está curada. Vamos ouvir mais uma pessoa aqui. Como que é o seu nome?
2: Filho aqui, ele estava com 11 dias desaparecido. Ele é usuário, era usuário, sim, né? E eu fiz um voto com Deus, eu sou de outro ministério, mas fiz um voto de 27 semanas no mover de Deus. Na primeira, ele estava era usuário, sim, né? E eu fiz um voto com Deus, eu sou de outro ministério, mas fiz um voto de 27 semanas no mover de Deus. Na primeira, ele estava aí. Eu vim, o Espírito Santo me trouxe, mas deu tudo errado. Já cheguei aqui quase na hora do amém. Sim. Pois naquele mesmo dia o Senhor respondeu com fogo, para a honra e glória do nome Santo do Senhor Jesus. Por umas 4 horas da tarde, ele pediu o contato de outro safado que estava junto com ele e ligou para a filha no estado.

0: agora não estou sentindo mais nada.
1: Mas nada?
0: Mais nada.
1: Quem te curou?
0: Jesus.
1: Quem te curou?
0: Jesus.
1: Foi Jesus. Pode bater palma e dar glória para Jesus. Quem mais? Pastor, não estou sentindo mais nada. Estou movendo meus braços agora e estou respirando normal. Jesus me curou. Quem foi curado por Jesus? Quem está levando a bênção para casa? Quem está levando a bênção para casa, diga glória a Deus. Levanta suas mãos, oração da fé, a oração final. Agora é hora de levar a bênção dobrada para casa. Quem quer levar a bênção dobrada? Terminando aqui, você já sabe, vai contar o seu testemunho. E sexta-feira espero por vocês às 9 da manhã, em santo jejum a Deus, desafiando as obras do mal. Quem crê que Deus pode libertar, diga glória a Deus. Está aqui esta senhora, já está liberta, viu filha? Dá lugar para Deus. Vem para ver, meus irmãos, a manifestação do poder de Deus e a libertação. E não se esqueça que neste final de semana teremos a Santa Ceia do Senhor Jesus, no sábado às 19 horas, presbítero Davi Miranda Neto, e você não pode perder esta grande oportunidade. Domingo, no horário das 11 da manhã, presbítero Kleber, e Deus trazendo uma palavra para o nosso coração. Quem crê na vitória de Jesus, diga glória a Deus. Então levanta suas mãos, nós vamos para a casa debaixo da bênção. Quem está indo para casa debaixo da bênção, levanta as mãos para Jesus. Levanta as mãos para Jesus que nós vamos orar agora. E nesta oração nós vamos entregar o Brasil nas mãos de Deus, entregar a nossa família nas mãos de Deus, e vamos orar também pela viagem do nosso querido pastor Fabrício Beata e também o pastor Marcos Magno, que está em missões pela obra do Senhor. Quem vai orar por eles? Quem vai orar? Então levanta as mãos e vamos orar, vamos orar. E dia 31, não se esqueça, Vigília das Mulheres de Fé. Quem é as mulheres de fé? Quem é? E os homens de fé, vai ficar de fora? Não, vai vir também para a vigília. Todo mundo buscando a Deus na vigília. Na madrugada, dá tempo de se preparar e se programar. Irmã Débora e toda a equipe das mulheres de fé estarão presentes. Levanta as mãos, oração da fé, oração final. Orando pela diretoria, orando pela nossa igreja. Começa dando glória, glória, glória. Senhor, aqui estamos entregando este culto nas tuas mãos agora. Nós estamos orando, Senhor, apresentando, meu Deus, o final de semana que já está chegando. Eu oro, meu Deus, apresentando esse povo que está voltando para casa com gostinho de quero mais. Guarda mesmo este povo, Senhor, protege mesmo agora através da oração. Eu oro, meu Deus, apresentando a vida do teu servo, nosso querido irmão Xavier, nas tuas mãos, que está hospitalizado. Senhor, dá saúde para ele agora. Eu oro apresentando a nossa presidente, a nossa irmã Ereni, a nossa vice-presidente, a nossa irmã Débora, o pastor Lorival de Almeida, o presbítero Davi Miranda Neto. Senhor, eu oro apresentando agora o pastor Marcos Magno, o pastor Fabrício Beata, que está em missão. Senhor, usa os teus servos, seja com eles, ó Deus, guardando e abençoando para a tua glória, em nome de Jesus, diga amém. Jesus já visitou sua casa e deixou um presente lá, quem recebe, diga amém. Jesus já visitou tua saúde e deixou um presente, quem recebe, diga amém. Jesus já visitou seu emprego e deixou um presente, quem recebe, diga amém. Diga, ah, paz do Senhor Jesus. Ah.

0: paz do Senhor Jesus e a... Olha para quem está do teu lado e diga, amanhã tem mais. Que Deus abençoe, vem receber a unção, nós vamos ungir a todos, vão todos em paz. Irmão Douglas já está posicionado, então vamos até lá para ouvir testemunhos.
1: Deus abençoe presbítero Rivair Silva, Deus abençoe querida audiência do programa Voz da Libertação. Você acabou de acompanhar a transmissão desse culto ao vivo, aqui diretamente da nossa sede mundial das igrejas Pentecostal Deus e Amor. Deus, uma vez mais, manifestou a sua bênção e nós estamos impactados por tudo quanto Deus fez aqui nesta tarde da quarta do grande mover de Deus. Eu estou aqui com a minha irmã que vai compartilhar um pouquinho da experiência dela, como foi, minha irmã, estar nesse culto nessa tarde. Eu tenho a certeza que a senhora está voltando para casa com posse de vitória. Seu nome?
2: Antônia Aparecida Ferreira Feitosa.
1: Irmã Antônia, de qual localidade a senhora veio aqui de São Paulo?
2: Itapevi.
1: Itapevi, zona oeste de São Paulo. E valeu a pena, irmã, ter deixado a sua localidade, a sua residência, para estar conosco nessa quarta do grande mover de Deus?
2: Valeu a pena, porque eu estou levando a minha bênção para minha casa, para mim com meu esposo.
1: Está levando a vitória, irmã Antônia?
2: Levando a vitória hoje.
1: O que foi que aconteceu?
2: Aconteceu que na palavra Deus falou comigo, porque eu falava pelas madrugadas, falou Senhor, e eu chorava e virava a cara para a parede. Então, através da palavra, Deus falou comigo, que Deus estava consolando as minhas lágrimas, que estava me multiplicando os anos de vida e dando vida para quem estava dentro da minha casa.
1: Meu Deus, foi muito forte o que Deus falou através da palavra. A palavra, ela veio como uma flecha diretamente no coração da senhora e trouxe à senhora o aumento da fé. Tô vendo que a senhora está emocionada, está derramando as suas lágrimas. Essas lágrimas são de tristeza, minha irmã?
2: Essas lágrimas são de alegria, porque Deus livrou meu esposo da morte. Era ele que Deus estava livrando da morte.
1: Meu Deus, essa bênção foi muito grande. O seu esposo estava diagnosticado com algum tipo de enfermidade, minha irmã?
2: Ele estava com anemia no sangue.
1: Meu Deus, quanto tempo essa enfermidade?
2: E eu orava e pedia para Deus que Deus transformasse, que ele colasse o cálcio, uma gotinha do sangue do Senhor nas veias do meu esposo e ele transformasse o sangue dele.
1: Foi muito grande o milagre que Deus fez, né, minha irmã? A senhora viu ali o contemplar, a manifestação do poder de Deus, aquela enfermidade que estava na vida do seu esposo, uma enfermidade que era para a morte. Quanto tempo ele estava sofrendo com essa enfermidade?
2: Ele falava para mim assim, eu como, mas eu estou emagrecendo. E eu comecei a orar e clamar ao Senhor. Aí Deus falou para mim assim, eu curarei a ele. E você vai cantar o hino da vitória, você vai cantar a vitória. E você vai dar o meu testemunho, que eu sou o teu Deus. E ali na palavra Deus falou. Ali na palavra Deus falou, né, que ele tinha curado, que ele tinha curado, libertado aquelas vidas que choravam sobre os pés dele. E eu, à madrugada eu chorei, pedi para Deus curar meu esposo e ele curou.
1: Está saindo daqui com posse de vitória. Crê que a enfermidade já bateu em retirada. Aquilo que os médicos não podiam fazer, o nosso Deus faz. Esse é o Deus que nós servimos, o Deus que se faz presente aqui na igreja Deus de Amor. Está alegre com Jesus?
2: Estou muito feliz. Eu amo meu Jesus, porque é ele que nos cura, né?
1: A gente não pode largar esse Jesus por nada, né, minha irmã?
2: Nunca, nunca, nunca. Porque ele nunca deixa da gente.
1: Esse é o nosso Deus. Faz um convite, então, para os nossos irmãos internautas, pessoas que estão enfermas, que estão desenganadas pela medicina. Qual o conselho que a senhora pode dar para essas pessoas?
2: Que eles venham buscar o Senhor, né? Se humilhem nos pés do Senhor. Busca de Deus, porque Deus é aquele que cura, que liberta e restaura nossas vidas e a nossa família. Buscar sempre de Deus. Que venham aqui buscar o Senhor também, orem nas suas casas também e busquem do Senhor.
1: Colocou a fé em prática, buscou a Jesus Cristo, é abençoado por Jesus. E na próxima quarta-feira, irmã Antônia, tem mais?
2: Tem mais, em nome do Senhor Jesus Cristo, tem mais, tem bastante. Que venha todo o São Paulo inteiro, o mundo inteiro, buscar do Senhor. Porque Deus vai sair daqui curado, liberto e restaurado. Amém. Senhor Jesus.
1: Deus abençoe, irmã Antônia, obrigado pela sua participação. Eu tenho a certeza que o seu testemunho está acrescentando a fé de pessoas que estão nos ouvindo agora e também estão nos vendo através do programa A Voz da Libertação. Deus abençoe, uma boa volta para sua casa. Você está ouvindo aí, querido ouvinte?

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6: Muito bem, está no ar mais uma super edição do Tá Na Mesa. Que bom ter você com a gente, você que está chegando agora na sintonia. Olha, essa semana, sabe o que é, Cid? Eu estava viajando, estava ouvindo a rádio, mas agora eu estou. Está no ar nesse clima delicioso, graças a Deus, a paz do Senhor a todos. Mais uma edição do Tá Na Mesa, novidade, inclusive é novidade aqui na nossa programação. Para você que está chegando agora na Rádio Deus é Amor, o programa Tá Na Mesa, um bate-papo bem descontraído sobre temas relevantes do nosso cotidiano, com muito bom humor. A sua participação pelo nosso WhatsApp 011 982923392, e claro, você fica sabendo de tudo o que acontece aqui na sede mundial e também na Igreja Pentecostal Deus é Amor, mais próxima de você. Meu nome é Cido Gameiro, não estou sozinho, estou com ele, uma das vozes mais conhecidas da Igreja Pentecostal Deus é Amor. Ele está sempre pregando, ele está sempre puxando a orelha do pessoal. Fala, olha, ele dá cada pregada aí que Jesus. Presbítero Clébio de Oliveira, como é que tá, pastor? Tudo bem? A paz?
7: Muito boa tarde, Cido Gabeiro, muito boa tarde a todos aqueles que estão conosco nesta sintonia. Como disse você, está na mesa, e está na mesa para debate, está na mesa para comunhão, está na mesa agora a nossa atenção, porque nós queremos você conosco nesta mesa. E claro, hoje, assuntos, atualidades, coisas lindas, maravilhosas, que não é só para ouvir, é para compartilhar e participar conosco.
6: Sem dúvida nenhuma, ele que é cooperador, esbanja simpatia além da palavra de Deus, é um homem ungido. Hoje eu encontrei ele no estacionamento, eu falei, olha,
7: alegre.
6: É uma pessoa assim, alegre, de bem com a vida, tá sempre sorridente. Olha aí, como é que você está? A paz, irmão Gustavo Ferreira.
8: A paz do Senhor, Cido, a paz do Senhor, queridos ouvintes, que alegria, né? Estou feliz com Jesus por mais essa oportunidade de estar aqui com todos vocês em mais um Tá Na Mesa. É mais uma tarde abençoada que teremos, uma tarde aí com muito bate-papo, novidades, e eu tenho certeza que vai edificar a sua vida, querido ouvinte. Seja bem-vindo e participe conosco.
6: E nós temos convidados hoje, daqui a pouquinho tem um convidado aí especial que vai fazer parte do nosso bate-papo nessa tarde de quarta-feira. Onde quer que você esteja, no trabalho, na sua casa, tá dirigindo, tá na estrada, ó, falando tá dirigindo e tá na estrada, não abuse da velocidade, porque você não ganha muito tempo com isso. Não.
8: Calma lá.
6: É ou não é, aí, Gustavo? Às vezes a pessoa...
8: Não se empolga.
6: É 110, a pessoa passa 130, ela tá se colocando em risco.
8: Exato.
6: Pra ganhar o quê? Alguns minutinhos, né? É.
8: E não vale a pena o
6: risco,
8: né?
6: Não vale a pena. Não, não vale a pena. Então você vai ouvindo assim de uma forma descontraída. Quando

0: eles estão inseridos neste contexto e os papais estão desesperados em si.
1: Ah, meu sem Deus. Dúvida nenhuma. Gustavo, você não tem filho ainda, né, Gustavo?
2: Graças a Deus.
1: Mas, rapaz, tá...
2: Vai demorar.
0: Mas como assim, graças a Deus?
1: Graças a Deus.
0: Mas não tá na expectativa, não.
1: Não. Tá. Ô, Gustavo, é assim, ó, tá no projeto.
2: Rapaz, né? É que, assim, eu cresci, Cida, eu tenho duas irmãs.
1: Sim.
2: E eu sei o preço que é, o trabalho que é, o tamanho da responsabilidade.
1: Ah, sim.
2: É, o quão desafiador é. Eu acompanho todo dia meu pai saindo 6 horas da manhã para trabalhar, então... É, filho, tem que ser algo bem construído.
1: Realista. Bem planejado.
2: Nós estamos falando de uma família, né? Falando de uma família. E família bem sucedida é aquela família onde você coloca Deus na frente, você faz tudo sobre a direção de Deus. Então não dá pra falar sobre isso, não. Filhos é ótimo, eu quero, mas no tempo de Deus e na direção de Deus.
1: Amém, amém. Então agora a gente vai fazer a pergunta. Pra você que quer participar aqui, 011-98292-3392, já pode começar a mandar sua mensagem aí. Qual é o maior desafio para criar os filhos nos caminhos do Senhor no mundo de hoje? Às vezes, né, você está passando por essa situação, você que está ouvindo aí na nossa programação, fala assim, olha, Cido, eu tenho filho, sim, eu ensino, levo na igreja, mas ele tem muita influência, de amiguinhos, sabe? De pessoas assim que acabam conflitando as informações na cabeça dos nossos filhos, né? Vamos fazer o seguinte, a gente vai tocar o primeiro hino e daqui a pouquinho a gente já volta com o nosso convidado de hoje.
2: Hoje é especial, hein?
1: Vou te falar, hein? E é um convidado que ele sabe muito de muita coisa. Não é isso,
2: Gustavo? Gosta de falar, sim?
0: Será?
2: Não, meu Deus! Não, Pastor Kleber, gosta?
1: Acho que gostar de falar... A gente chamou ele aqui mais pela presença, porque ele não gosta de falar, não.
0: Não gosta de falar. Então daqui a pouquinho fica essa expectativa aí, essa tensão. Enquanto isso, você já vai preparando
2: suspense.
0: Vai preparando a sua mensagem. A Lari tá aqui no gatilho já, preparado para fazer menção da sua participação.
1: A sua participação é muito bem-vinda. E a gente vai pro nosso primeiro louvor. E daqui a pouquinho voltamos já com o tema e a sua participação também, hein?

0: Deus é Amor, a maior rede de rádio do país. Ângela Gonçalves, aqui na nossa programação. E continua aqui o Tá Na Mesa, nessa tarde de quarta-feira. Hoje é 7 de outubro. E agora a gente vai falar, sabe com quem? Com o nosso convidado. Ô Kleber, você falou que ele não quer falar muito, não, é isso?
1: Não, ele não tem essa, eu diria que essa vontade não está nele. Quem seria? Nosso convidado, seja muito bem-vindo.
2: Meu
1: convidado,
2: Deus.
1: Aceitou o convite, aqui está para edificar Levi Muniz.
0: Olha.
1: Levi
0: Muniz!
1: Boa
0: Seja
1: tarde.
0: Muito bem-vindo.
2: Tá agoniado para falar, né?
3: Paz do Senhor a todos.
4: Ai, bullying.
3: É uma alegria estar aqui no Tá Na Mesa, né?
0: Eu tenho
3: acompanhado
0: sempre muito
3: todos
0: aqui.
3: Os dias.
0: É.
3: Dia que eu não tô aqui, Kleber,
1: ouvindo,
3: assistindo aqui, eu estou ouvindo. Onde eu estou
1: Maravilha.
3: Acompanhando.
1: É.
3: E quero parabenizar aqui o Gustavo, o Kleber, o Cido,
0: muito
3: a
0: obrigado.
3: Lari, toda a equipe. Que é um programa que realmente traz edificação, traz conhecimento e traz bênção de Deus para quem ouve.
0: Amém, amém.
3: Maravilha.
0: Olha, até vou te fazer a pergunta agora, hein?
3: Vai.
0: Levi,
3: ah.
0: Qual é o maior desafio para criar os filhos, os caminhos do Senhor no mundo de hoje? Porque é o pai ensinando e muitas vezes na escola vai se perdendo, vai bombardeando com informações, porque você está ensinando, você está criando uma
3: Sim.
0: estrutura para criança. Aí vem os amiguinhos com a filosofia dos pais, com o ponto de vista dos pais e vai... metralha informação, literalmente a quantidade despeja informações paralelas que confunde muito a criança, né?
3: A dificuldade hoje é aquela dificuldade de você ensinar aquilo que é correto e aquilo que é correto ficar na cabeça da criança, porque ele chega lá fora, ele aprende diferente. Lá, hoje a própria escola... As ideologias que estão por aí estão ensinando coisas que não convêm. Então, nós que somos servos de Deus, nós temos que dar testemunho dentro da nossa casa. A criança, ela desde pequenininha, ela observa as atitudes do pai.
1: Aprende pelos
3: exemplos.
1: Não
3: é verdade, Pastor Kleber?
1: Sim.
3: Pastor Kleber, que pode falar melhor do que eu. A criança observa as atitudes dos pais, a atitude da mãe, a atitude da tia, da avó. E quando ela tem uma estrutura dentro da casa dela, que é o temor do Senhor, que é o caminho de Deus, uma criança que vai aos cultos, tem o pai e a mãe ali, leva ela para o caminho de Deus, a Bíblia diz assim, ó, ensina o menino no caminho em que deve andar.
1: Olha aí.
3: Porque quando ele crescer, não se desviará dele. Aí alguém diz assim, ah, mas eu ensinei o meu filho, mas ele se desviou. Já ouviu isso, Gustavo?
1: Várias vezes.
3: Eu ensinei. O meu filho foi criado na igreja, mas hoje ele está afastado. Só que aquela semente, quando a Bíblia fala...
1: A raiz está lá.
3: Quando a Bíblia fala, quando crescer não se desviará, quer dizer, a semente vai continuar plantada. Um dia ele vai se lembrar, a minha mãe... ensinou o caminho de Deus. A minha avó, a minha tia, eu tenho feito muitas visitas e eu sempre ouço alguém, falo, olha, eu não estou na igreja, mas o que a minha mãe ensinou, o que o meu pai ensinou, eu tenho no meu coração. Então, é mais ou menos por aí, você tem que ensinar, independente se ele vai seguir ou não, isso já é uma questão dele, mas você tem que continuar ensinando.
0: Não Boa. É fácil não, hein?
2: Boa,
0: olha
2: já
0: aí.
2: Chegou como...
0: Olha, não, a gente falou que é um convidado escolhido a dedo, muito agradeço até esse ponto de vista, e também não um ponto de vista, essa lição de vida, né? Porque tem toda uma estrutura, não são palavras ao vento. Mas olha, você que está ouvindo agora, como é que é? O que você tem enfrentado? Como você tem passado? Como você tem ensinado, tem tido esse efeito positivo, tem um efeito negativo, tem grau de dificuldade. Pessoal, participa e a gente vai ficar sabendo, sabe aonde? Agora, porque tem participação aqui pelo 11 98292 3392.
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0: Muito bem, Lari Fernandes.
4: Oi.
0: Pessoal mandando mensagem aí, conta pra gente.
4: Sim. Carlos Alberto, de Maceió, o maior desafio de criar os filhos hoje é o acesso descontrolado às redes sociais.
0: Olha. Ei, pastor, difícil, hein?
1: Sim.
0: Acesso
1: sim.
0: ao telefone. Esses dias eu até ia fazer um comentário aqui. Meu filho, a minha netinha vai fazer 10 anos agora, né? Sim. Ela queria um smartphone. Meu filho falou assim pra mim, até perguntei pra ele, sua filha não vai ter telefone cedo? Não, você é pai, não. E se eu conseguir esticar até os 13, 14 anos, eu vou esticar sem o aparelho telefone. Olha só.
4: Ah, legal.
0: Sem acesso. Ela tem acesso à internet ali com os pais, via computador, fazer trabalhinho de escola, tudo, mas ele não quer liberar para ela o telefone.
3: É. Ô, Ciro, inclusive eu quero falar aqui, é muito importante que o pai, a mãe, acompanhe tudo aquilo que o filho está vendo na internet.
0: Exatamente.
3: Porque hoje é muita coisa. Às vezes você está vendo, acontece com a gente, você está vendo algo edificante, algo bom, você está vendo alguma coisa que tem conteúdo, mas daqui a pouco, Kleber, entra aquela propaganda do nada, entra aquela propaganda ruim, aquilo que é nocivo, entra a sensualidade. Entra a pornografia, sim, entra
1: violência.
3: A violência, meu Deus do céu,
1: criança, quanta violência.
3: E a criança, ela é uma esponja, ela vai absorvendo tudo.
0: Verdade.
3: Então, eu concordo com o seu filho, tá? Quão mais tardio essa criança ter acesso à internet, eu sei que deve ter limitadamente, mas o smartphone na mão.
0: Exatamente.
3: Né? Às vezes eu vejo
0: que ela falou, pai, as minhas amigas de escola têm.
3: Eu vejo criancinhas de 6, 7 anos de idade ali navegando.
0: Olha,
3: mas o que ela está vendo? O que ele está vendo?
0: Exatamente.
3: Eu sei que hoje é difícil, o pastor Kleber, o pastor Gustavo. Por quê? As pessoas, elas trabalham. Pessoas têm a sua vida, uns trabalham, outros estudam, têm as suas atividades e não conseguem ficar o tempo todo ali vendo o que o filho, com quem o filho está saindo, com quem a filha está andando. Então é muito importante você, no tempo que você tiver com o seu filho, produzir esse tempo. Filho, vem cá, o que você está vendo? Deixa o pai ver o seu histórico, deixa a mãe ver o seu histórico. E se ele está vendo algo que não edifica, conversar. Acho que o diálogo, pastor, não sei se o pastor Kleber vai concordar comigo, o diálogo é a melhor solução. Senta com seu filho, conversa com ele, fala, filho, isso aqui não agrada a Deus. Sim. Filho, o papai ensina você o caminho do Senhor. E, como diz a Bíblia, não se desviará dele, vai ficar plantada a semente.
0: Perfeito, perfeito. E tem mais participações, né, Lari?
4: Sim, Helena Souza, de Manaus. A falta de tempo em família é o que mais prejudica, na minha opinião, a criação dos filhos. Essa correria do dia a dia faz os pais, às vezes, darem bens materiais, mas não a presença.
0: Epa, olha, já é um outro ponto de vista, hein?
1: Esse aí é o desafio atualizado que está sendo pautado e colocado na mesa agora, Cido. Por quê? Porque nós sabemos que o tempo é o único e o maior e melhor patrimônio que nós temos, devido ao ativismo, necessidades e, é claro, as oportunidades que são colocadas para o homem, para a mulher, para o pai e para a mãe. A mãe está atuando, o pai está trabalhando, o filho está só. Então, vem agora os agregados. Precisamos criar atividades. Tem atividades, depois tem as necessidades, o estudo, depois tem o acompanhamento, os cursos, vem com isso a internet, a informação, os amigos. E quando o pai, que deixou todo o tempo trabalhando, como disse Gustavo, 6 da manhã não é uma opção, né, Gustavo?
2: É.
1: Para o pai criar os filhos, manter os filhos, 6 da manhã é o pai já nas ruas trabalhando, a mãe também, porém, e esta criança? Então, o segundo desafio mais, eu creio que mais agravante aí, Cido, e todos aqueles que estão nos acompanhando sabem disso, é o acompanhamento. Lari, é aquela afirmação do nosso ouvinte. Presença. Você pode encher de presente, pode encher de futuro, você pode encher de estudo, você pode pagar a melhor universidade, você pode fazer o que for. Se o pai não estiver presente lá com o filho, de onde ele vai tirar o exemplo? A quem ele vai dar ouvido? Como acompanhar? Então, papais que estão nos acompanhando, mamães, tempo de qualidade. Nós sempre estamos nesta tecla, a nossa equipe que trabalha com as crianças. Este mês de outubro é um mês de oração, sabia disso? Que nós estamos na intercessão, porque não é só o mês das crianças, é o mês em que as crianças são bombardeadas de todos os lados. Então, você que é pai, você que é mãe, agora já assuma esta responsabilidade. Nada vai substituir a sua presença, exemplo e ensino.
3: E outra coisa, Cido, que eu quero falar aqui, muitos pais falam assim, filho, vai para a igreja, filho, leia a Bíblia, filho, ore, mas o pai e a mãe não fazem isso.
0: Ou seja, dá uma ordem, sim, vai lá e fala, e também não vai junto para acompanhar. É.
2: Uma coisa que é interessante, baseado no que o Levi falou, e daí nós entramos, Pastor Kleber, sim, sobre o pai ele compreender que o maior desafio hoje, além não só de tentar proteger a criança dos perigos, né, existentes do mundo em si, mas também conseguir ser a principal referência daquela criança em meio a tantas vozes que existem no mundo. E além daquilo que ensina o caminho, ensina a criança no caminho em que ela deve andar. Não é só mostrar o caminho, mas no caminho você está ali ensinando. Então, ou seja, o pai presente sendo a referência, nós estamos falando de algo cotidiano, Pastor Kleber. A criança, além do pai falar, olha, não pode, mas ela tem um exemplo dentro de casa de, olha, não pode porque eu vejo que meu pai ele não faz isso, eu vejo, ela tem um exemplo no cotidiano dela e automaticamente ela forma um caráter. Porque falar só não pode, quando ela cresce, quando o pai não estiver presente, ela vai fazer aquela coisa, né, o errado. É. Mas formando ela entendendo isso, vai criar um caráter dela, e aonde ela estiver, ela vai conseguir, porque ela conseguiu aprender, pastor. Não sei se o senhor entendeu essa linha.
1: Claramente, mas, porque é mandamento de Deus, a Bíblia diz, ao sentar à mesa, ao caminhar no caminho, olha só, companhia, presença, e diz assim, ao deitar e também ao levantar esteja contigo a palavra do Senhor. E livro de Salmos diz, não ocultaremos aos nossos filhos e às futuras gerações. É aquilo que sempre estamos acompanhando também dentro dos quadros que acontece com a nossa irmã Débora, que é sempre do meio-dia, né, meio-dia e 30 até as 14 horas. Por quê, Gustavo? Porque a igreja já entendeu que o nosso maior patrimônio agora não é simplesmente os membros que foram alcançados, mas as crianças que estão sendo preparadas para ser futuros, e futuro no sentido todo, né? No futuro da igreja, o futuro desta nação, e tudo isso muito passa importante pelo alinhamento, pela direção, pela conscientização de como o papai está atuando e a mamãe está colocando a sua vida na vida da criança.
0: E muito bem colocado. Se você, e uma coisa que comentei com meu filho, passamos ele como tema aqui, mas assim, ele ficar no telefone o tempo todo com as crianças olhando, aí, que moral ele tem que falar, você não pode, na forma de expressão. Sim. A criança pega exatamente, e fala, meu pai faz direto e é uma coisa tão ruim. É evidente que não há esse tipo de discussão lá, mas eu estou usando como exemplo, porque às pois vezes fica o pai e a mãe, tá lá as crianças, você não pode. A criança entende que ela não pode, perfeito, mas o pai e a mãe, em vez de conversar, estão conversando ali só no exatamente telefone. Só no telefone. Então, você quer ser referência, você tem que fazer ter uma posição de referência.
3: E muito importante também, Cido, o pai e a mãe participar das brincadeiras da criança, brincar com elas.
0: Quando deixa o telefone, sobra tempo para isso,
3: deixar o telefone, né? Porque às vezes, ó, você não pode usar o telefone, mas eu tô aqui.
0: É.
3: Plá, plá, plá, plá. E às vezes o filho vem fazer uma pergunta, o filho vem, às vezes quer um abraço, quer um carinho do pai, da mãe, e ela simplesmente não tá, é como se ela está presente na casa, mas o não está, entendeu?
0: Fisicamente presente, fisicamente presente, emocionalmente longe.
3: Exatamente.
0: Que vai falar, a ausência de carinho, de afeto.
3: Você quer que o seu filho seja uma bênção? Seja também uma bênção na frente dele, no dia a dia, porque a criança observa muito. Tem pessoas que são extremamente carinhosas com seus filhos, mas elas são extremamente ruins com as pessoas à sua volta, com quem ela trabalha, com os amigos, é hostil com a esposa, é hostil com o marido, é hostil com quem está ali, e aí a criança fica olhando, fala, puxa, comigo ela é legal, mas por que que ela é assim? Aí ela vai se tornar uma criança rude com as outras pessoas
0: que estão envolvidas. A referência que está... Olha!
2: Ô Cido, e aí entra um perigo, Pastor Kleber, porque assim, se o pai, se os pais, eles não estão dando a devida atenção para os seus filhos, eles devem fazer uma pergunta, olha, eu não sento com meu filho, eu não explico para ele sobre fé, sobre amizade. E assim, se eu não falo com eles, alguém em algum momento vai falar. Então a pergunta é, quem está discipulando meus filhos?
3: Olha, forte, hein? Forte,
2: porque antigamente, forte. Pastor, era sim, o quê? Tinha, o senhor é da época, era o quê? Tinha escola, companhia, era o quê? Futebol. Hoje em dia as crianças estão expostas à internet, a muitas coisas. Então, se os pais não estão discipulando, não estão conversando, quem que vai falar sobre assuntos delicados, o pastor Kleber?
1: Sobra aquele vácuo de presença e é onde o inimigo vem para colocar. Se você não está acompanhando, tem alguém acompanhando. Se você não está consolando, tem alguém fazendo esse trabalho. Sim. Se você não está ensinando, tem alguém que está ocupando esse lugar.
0: Que assustador, hein?
1: É, mas é real, está acontecendo debaixo de todos os tetos. E quando se tira o velo, né? Quando se tira o véu, aí vem a pergunta do pai: aonde eu errei? Aonde eu falhei? Eu fiz de tudo, porque eu gastei, eu empenhei o meu tempo, estudou nas melhores universidades, eu gastei o dinheiro, olha o que foi. Não, querido, você não pôs vida. A vida se trata de vida, não se trata de investimento futurístico, não se trata de dinheiro, não se trata disso. Hoje você está na mesa para debater, você está na mesa para trazer exemplo, você está na mesa para ouvir e também para falar, porque esta programação é para isso.
0: Exatamente. 011-982-923-392 é o nosso WhatsApp. A sua participação é sempre muito bem-vinda aqui no Tá na Mesa. Vou tocar aqui mais um hino maravilhoso na nossa programação e logo mais também você fica informado aqui com a Luz da Notícia.

0: de Deus é Amor, com a melhor programação para você, Daniela Balaben, Força e Poder. E agora a gente coloca na nossa programação notícia no ar aqui, hein?
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0: Muito bem, o Ministério da Educação, MEC, encerrou hoje o prazo de adesão para instituições de ensino superior que desejam ofertar vagas remanescentes no FIES do segundo semestre de 2026. As faculdades interessadas devem formalizar a participação exclusivamente pelo sistema SIS-FIES, disponibilizando no mínimo 6 vagas para o curso turno e local, ok? Para estudantes, as inscrições gratuitas e para as vagas remanescentes ficarão abertas entre os dias 26 de outubro e 3 de novembro pelo Portal Único de Acesso ao Ensino Superior. Entre os requisitos, é preciso ter participado do Enem a partir de 2010, com média mínima de 450 pontos e nota acima de zero na redação, além de renda familiar per capita até 3 salários mínimos. O resultado da chamada única será divulgado em 16 de novembro. Aproveitando até esse ensejo, pastor, às vezes, hoje a gente tem notado que as notas escolares, por mais que a pessoa tenha muito mais acesso, muito mais informação, ela é desinformada através da internet. Já notou isso?
3: Sim, porque, como disse, estávamos decorrendo aqui sobre o tema, é muita informação e não tem um foco, não tem um objetivo para construção, para edificação. Então, ao tempo da pessoa é consumido, o aluno, ele não tem um objetivo para construção, para edificação. Então, ao tempo da pessoa é consumido, o aluno, ele é com ele, e parece que aquele jovem está com toda razão, só que ele não tem lastro nem condição para afirmar. Então, a internet, não somente o tempo, não somente a conexão, deu vozes para todos, tirou a voz de todos, deu informação para todos, mas também furtou o mais importante, que é aquilo que acabamos de dizer. O aluno, e nós estávamos comentando aqui internamente, os bastidores é edificante, né? Vocês
0: sem
3: notam que
0: nenhuma.
3: Ele edifica... Sim, sim. Internamente, os bastidores é edificante, né? Vocês
0: sem
3: notam que
0: nenhuma.
3: Ele edifica... Sim, sim, sim. Sim. Muito, muito.
4: Uma benção, uma benção.
3: O que acontece, Gustavo? Você está na universidade, você sabe disso, a última prestação de prova minha foi assim. É restritamente proibido, já é na entrada, se sonar, se tocar, desclassificado, cancelado, deixa a sala. Vamos. É tão importante estar com o celular ali. Por que quando se trata de algo decisivo, quando se trata de algo de formação, quando se trata de algo de definição, é proibido, Gustavo?
4: Sim. Não, eu fiz uma prova que a pessoa ali, o jovem que estava ali, já estava no final da prova, avisou 3 vezes. Tá todo mundo ok, ok. No
3: desligou,
4: final,
3: desligou,
4: quase, tocou. Faltava uns 25 minutos. Tá, tocou o telefone, perdeu, desclassificado.
5: Desclassificado. E, infelizmente,
4: fiquei triste pela pessoa, acontece. Mas... foi avisada.
5: E outra coisa que eu queria colocar aqui também é o fato das pessoas não poderem, não terem acesso aos livros, tá? Hoje, todo mundo vai na chamada IA, Inteligência Artificial. E o pessoal usa muito IA, e o chat GPT e o Google, e não aprende na prática. A pessoa, por exemplo, você faz uma pergunta, as pessoas, elas... Tem uma resposta se ela pesquisar, mas elas não sabem. Às vezes eu fico vendo esses vídeos que alguém aleatoriamente na rua faz uma pergunta simples para os jovens e eles não sabem.
3: Básico.

0: Qual a composição química da água? A pessoa não sabe. Quais os pontos cardeais? A pessoa não sabe,
1: né? Está escrito na bandeira do Brasil.
0: O que está escrito?
2: Meu Deus,
0: já viram isso?
2: Já, já. E
1: não sabe, Larissa.
2: Não, sabe que...
1: Não, não estou dizendo que você não sabe. Elas não sabem, Larissa.
3: Não, gente, é absurdo. Como é que não sabe?
1: Então. Não sabe, não sabe.
0: Então, não sabe. O que eu quero dizer com isso? É que as pessoas estão desaprendendo.
1: Aí é que passa... E as crianças? Que nós estamos justamente nesse tempo. Você imagina, então, a criança que está em formação. Ela está sendo formada, ela é uma esponjinha preparada para absorver tudo. Imagine como vai a próxima geração, e é claro que são debates para milhares de minutos, mas para que o ouvinte, para que a pessoa que está nos acompanhando, Levi, entenda a importância de ter a casa, ter a família na mesa.
0: É verdade, você precisa estar presente, o tete a tete, assim como nós estamos aqui, um olhando no rosto do outro, conversando.
2: Sim.
0: Em muitos lugares que eu chego, hoje eu entrei no metrô e eu estava observando todo mundo com a cara no celular.
1: 101%.
0: Ninguém se olha, ninguém se cumprimenta, você fala bom dia, boa tarde, alguma coisa assim. As pessoas nem ouvem, Kleber.
2: Porque sim, exatamente.
0: Com fone.
4: Exato.
0: Sem contar aqueles mal educados que não tem o fone, mas coloca o som dele alto, né? Que ninguém é obrigado a ouvir o que o outro está ouvindo.
1: Ai, e quando que a gente vence isso? Agora ficou a pergunta, hein? Tá na mesa, propõe. Quando que a gente vence agora isso?
0: Você que tem casa, comenta aí no WhatsApp.
1: 11, o que 9... fazer? Como proceder? Kleber. A Lari já esteve também em outros países, como toda a bancada aqui, você sabe disso. Gustavo, você toma, ou seja, melhor, você embarca no metrô na Europa, você não vê ninguém com o telefone na mão.
0: Rapaz. Não. Meu Deus.
1: Livro?
4: Livro.
1: Jornais? Atualidades, tempo, projeções, o que eu vou fazer, o que eu tenho para desenrolar. Na escola já existe, você pode notar, busque no seu celular um meme que levantou e que viralizou na Europa. Não existe.
0: É verdade.
1: Não existe essa compulsividade, eu tenho que postar, eu tenho que participar, porque o meu filho, porque a criança está na porta do colégio, que isso não existe. Então, nós estamos na mesa hoje para falar justamente disso. Quem vai mudar o futuro? Os pais, através das crianças. Filho, não é não porque você não consegue agora entender, não é não porque você agora está pensando que o papai está bronqueando, é não para você compreender a nocividade do que virá depois.
2: Rapaz.
1: Porque os pais, na tempo de qualidade, é tempo de vida, e isso a Bíblia estabelece como um princípio em tudo. Então, sem educação, sem formação... Porque educação não é só agregado de conhecimento, Cido. Não vamos conseguir mudar essa situação. Vamos ver esses casos berrantes, estes absurdos, verdadeiros glotarrões acontecendo, famílias sendo trucidadas, acabadas.
0: Meu Deus.
1: Por Jesus. Algo que a gente ignorava e pensava. Absurdos, verdadeiros glotarrões acontecendo, famílias sendo trucidadas, acabadas.
0: Meu Deus.
1: Por Jesus. Algo que a gente ignorava e pensava.

0: Rezar de hoje é fazer o jovem entender a importância da reverência e da santidade. A vigilância dos pais precisa ser constante.
1: Olha só.
0: É o que o Levi comentou.
1: Olha só, muitos pais não estão vigiando, vamos dizer assim. A pessoa, ela até fala de Jesus, até lê a Bíblia, Kleber, para a criança. Estão vigiando, vamos dizer assim. A pessoa, ela até fala de Jesus, até lê a Bíblia, Kleber, para a criança. Sai, já acorda de manhã já mal-humorada, já chuta o cachorro, não xinga pode. As pessoas e sai no trânsito.
2: Meu
1: já,
2: Deus, né,
1: já acorda de manhã já mal-humorada, já chuta o cachorro, não xinga pode. As pessoas e sai no trânsito.
2: Meu
1: já,
2: Deus,
1: né, que oram, que jejuam, que leem a Bíblia, mas que não praticam. Então, gente, ó, deixa eu falar uma coisa pra você aí, você que está em casa, você que está trabalhando. Neste mundo tão virtual, o que os seus filhos estão recebendo? Não deixe que a internet seja a principal voz de formação dos seus filhos. Seja presente, converse, escute, ore com ele. E principalmente, viva aquilo que a Bíblia ensina.
2: É? E viver, pô, Levi, é muito importante também, Ocido, nós aplicarmos. Eu gosto muito de uma definição de um dos nossos líderes, nosso presbítero Davi Miranda Neto.
3: Sim.
2: Quando ele prega sobre o caráter, né? O que é o caráter? Ele fala assim, a seguinte maneira: caráter é aquilo que nós fazemos quando ninguém está vendo. Então, os pais que estão acompanhando, o que vocês querem, qual é o caráter que vocês querem que o filho de vocês tenham quando ninguém estiver perto deles? Então, assim, você vai, na formação deles, você vai trazer eles para ter uma formação e quer que eles façam aquilo, não façam aquilo que vocês não querem. Apenas quando vocês estiverem perto, ou vocês querem formar um caráter limpo. E isso engloba não só espiritualizando, trazendo coisas da igreja dentro de um padrão, mas também, pastor Kleber, falando de tudo. De ser honesto, de ter humildade, uma boa educação. Porque quando você consegue formar um caráter da criança, ela é honesta na frente do senhor e também...
4: distante.
2: E distante. O Gabrielzinho... Gabrielzinho, não é porque o pastor Kleber tá aqui, mas é uma benção, rapaz. Perto dele, ô pai, tudo bem? Humilde, educado. Você vai lá, você sai, você vê ele, sorridente, educado, alegre. Ou seja, perto do pai e longe do pai,
0: é a mesma pessoa.
2: É a mesma pessoa.
3: Perfeito, perfeito. Mais participações aí?
0: Sim! Edson Ribeiro, de Cuiabá. O maior desafio hoje é dar o exemplo de verdade dentro de casa. Ó, também falamos aqui. Não adianta nada cobrar dos filhos se os pais ou responsáveis não vivem o que ensinam.
4: Olha que tremendo.
2: Forte.
4: É aquilo que nós estávamos comentando. Aquele pai que está formando um verdadeiro cidadão, também da terra e para os irmãos e dos céus para o Senhor, ele não força aquela identidade. Porque aquela identidade forçada, Gustavo, é aquilo que eu quero que o pai seja.
2: Também.
4: Eu me recordo que o pai, nós éramos tremendos, tremendos, não tem nenhuma palavra para colocar. Então, no domingo, era todos santos. Eu, Sidney, Clodoaldo, Giovanni, Débora.
2: Tudo gente.
4: Você falou, meu Deus, que família. E quando o papai tratava um assunto, todos os olhares por baixo já... Sabe quando você sente que você está em meio de verdadeiras calhordas sendo formados no cinismo?
2: Meu Deus.
4: Mas perto do pai, aquele respeito, perto do pai, aquela... Quando saía, o pai já sabia. Esses dias a minha esposa disse, Kleber, você não sabe o que aconteceu na escola. A irmã está aqui, ela está destruída, Kleber. Criaram um sistema dentro do colégio, está manipulando tudo, Kleber, e não sabemos. Falei, é o filho dela. Pelo amor de Deus, Kleber, pode buscar o chefe de toda esta organização infantil, é o filho dela.
3: Olha,
4: quando foram
3: só...
4: buscar, era ele.
2: Era
4: ele. Aí ela disse, mas meu filho é um santo. Ela forçou
1: santo
4: um caráter.
1: Frente, né?
4: Ela forçou uma personalidade. Ela forçou... Isso não é condicionável. Pai, mãe que está nos acompanhando, não é na pressão, não é na imposição, é através dos exemplos. Sim. É suave, é através da palavra, é na verdade, porque ele tem a vida dele, tem a personalidade Sim. dele, e a Bíblia diz em Lucas que não há outra forma de formar a não ser através do caráter que o pai, ele busca transmitir e aplicar na vida do filho.
3: Verdade. E tem mais rapaz, participações. Profundo. Rapaz,
0: hoje olha, tem bastante, hein? É,
4: tá bonito, maravilha. Tá bonito.
0: Calma aí, calma aí, igreja.
2: Tá na mesa, hein? É. Tá na mesa, hein?
0: Cleide Nogueira, de Teresina. Olha, o maior desafio é combater a inversão de valores.
4: Também.
0: O que é certo virou errado e parece que o que é errado virou certo? Como
3: Epa,
0: assim?
3: Epa,
0: calma,
3: Epa.
0: Cleide! Calma, Cleide!
2: Essa daí aí tem que ser pra quem tem experiência,
4: agora uma granada
2: né?
4: Na mesa,
3: hein? Essa daí, ó!
0: Meu Deus!
3: Olha,
0: Deus.
3: Olha!
2: Quem
3: olha,
2: é juvenil olha, não consegue olha, responder, não.
0: Eu também vou ficar bem quietinho.
3: Ô, Cleide!
1: A Cleide tem toda a razão, né? A Cleide tem toda a razão, Pastor Kleber, porque hoje em dia a gente observa isso, as pessoas elas não dão o exemplo que deveriam dar.
4: Sim.
1: As pessoas esquecem que o filho está observando, porque o filho é como uma esponjinha. Tudo Sim. que você faz, às vezes eu vejo crianças que elas têm determinados costumes.
4: Os tiques, os surtos.
1: E você vai ver, o pai tem, a mãe tem, e ela pegou do pai e da mãe. Então, é muito importante a criança entender uma coisa, as suas escolhas terão consequências.
4: Sim.
1: O que você está escolhendo? Para onde você está indo? Qual o caminho que você está trilhando? Acho que o pastor que é pai, tem filhos e tal, pode falar sobre isso.
4: Claro, porque é o que a nossa irmã acabou de dizer. Olhando para fora, o que você vê? Porta fora, janela fora. Lari, nós estamos vendo essa realidade que ela acabou de pôr. Você nota que aquilo que é certo é tratado como errado. Em muitos dos âmbitos, não vamos aprofundar, porque senão passamos todo o tempo aqui. Mas no âmbito social, no âmbito acadêmico, então agora tem a verdade que não é aquela absoluta, mas é a verdade que foi ensinada. Então, os professores, eles orientam, a escola, ela trata de ensinar, Sim. mas valores, quem vai incutir é o pai, é a casa, a mãe, Sim. é a família. É aquilo que vai prevalecer e permanecer na hora da tempestade, porque toda árvore se sustenta, não é sobre a terra, é sobre a sua raiz. E a nossa raiz está naquilo que entendemos e naquilo que recebemos. O Levi teve pais maravilhosos, o Gustavo não se deixa de, não se pode imaginar, todos presentes na igreja. Eu, claro, posso afirmar, todos aqueles que estão aqui, a Lari também, o Cido também. Então, o que acontece? O mundo pode gritar, o mundo pode se impor, o mundo pode se armar. É isso, mas os valores que foram catequizados no nosso ser, no profundo, em Sim. você, ele vai falar mais alto na hora da escolha.
3: É verdade.
4: Todo mundo está dizendo que sim, mas eu aprendi desde o princípio na minha casa que a resposta é não. Eu não vou. A criança, ela já foi formada, o caráter dela está preparada e agora ela tem estrutura porque aprendeu de Deus dentro de casa ou aprendeu com os pais o que significa Deus, tem uma consciência cristã e ainda que não tenha uma consciência cristã, ela tem uma consciência de valores, o que é certo, o que é correto e ela não vai ser tendenciosa e logo o inimigo não vai ter como se apoderar desta vida.
3: Muito bem. Ufa, tem, olha...
2: Rapaz, depois disso...
3: Vou te falar, eu vou até...
2: O homem tá inspirado aqui.
3: Eu vou até tocar um hino aqui. Eu vou tocar um hino aqui, você Maravilha. Continue participando aqui. 011-98292-3392. Esse é o Tá Na Mesa.
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0: menino maravilhoso, Elias Santos, na maior rede de rádio do país. Rede Deus e Amor. Agora 5h50, é sempre muito bom ter você com a gente aqui na nossa programação. Bom, mas agora a gente vai reservar esse momento para contar um pouco mais do que acontece na nossa programação. A gente está falando, sabe do quê? Do giro, da agenda que acontece na IPDA.
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0: Muito bem, irmão Levi.
3: Sim, estou aqui.
0: É, o que está acontecendo esse final de semana aqui?
3: Rapaz, este fim
0: de semana... Bem, a agenda tá bem...
3: Nós vamos ter a Santa Ceia do Senhor no sábado, né? Às 19 horas e também no domingo às 11 horas da manhã. Mas nós temos uma atividade especial para a criançada.
0: Ah, né? Tá chegando,
3: está chegando o dia. Segunda-feira, 12 de outubro, né, Gustavo? É dia das crianças. E aqui na sede mundial nós teremos um evento especial com o tema Minha Vida é uma Viagem. É um evento preparado para reunir todas as crianças e suas famílias em uma jornada especial de aprendizado e fé. Preparado para que as crianças possam conhecer Jesus. Nós vamos estar contando histórias, muitas brincadeiras. No dia 12 de outubro, às 19 horas, no dia 10, que é no sábado, às 19 horas,
0: sim,
3: nós vamos ter a Santa Ceia e a escolinha O Pequeno Galileu a todo vapor para a criançada aprender do Senhor e participar. Então, no sábado às 19 horas e no domingo às 3 horas da tarde, às 15 horas, o tema é Minha Vida é uma Viagem. Vamos ter ensinamentos, brincadeiras, muita coisa boa para a criançada e, claro, sempre aquele lanchinho gostoso.
0: Sem dúvida.
3: E ninguém pode ficar de fora, Gustavo.
0: Ah, não pode.
4: Correto,
0: não
4: correto. Pode. Esperamos. Então, papais, mamães, atentem-se. Nós estamos aqui, toda a equipe do Pequeno Galileu.
3: Sim.
4: Pronta, com muita alegria. E vai ser imperdível, Levi.
3: Vai ser imperdível.
0: Adiantando para os pais que vêm de carro, vêm pela primeira vez.
4: Informação
0: estacionamento gratuito. Super confortável, Avenida Prefeito Passos, número 10. Chega com antecedência, com calma, estaciona o carro, toma um lanchinho. É assim, né?
3: É, e lembrando que o nosso estacionamento, além de ser coberto, é gratuito e com toda a segurança.
0: Olha, que maravilha.
3: Todo lugar que você vai em São Paulo, você tem que pagar estacionamento.
0: Tem que pagar estacionamento.
3: Eliana. Eliana Miranda está aqui, ela sabe. Todo lugar que você vai, e não é barato, não. Às vezes é 15, é 20. E aqui, qual que é o valor do estacionamento, Gustavo?
4: Não tem,
3: é zero.
4: Gratuito. É zero.
3: Mas fica lá, ninguém está vendo.
0: Não, tem toda a
3: nossa
0: estrutura.
3: Nossa segurança está ali. Então, traga as crianças. A palavra de Deus diz, ensina o menino no caminho que deve andar. E quando crescer, não se desviará dele. Tá certo?
0: E deixa eu te perguntar, oração do entardecer.
3: Sim, daqui a pouquinho, 18 horas, eu já estarei fazendo essa oração. Já estou indo para o outro estúdio para orar com vocês. Eu quero agradecer o nosso irmão Gustavo, agradecer a Lari, né? Agradecer o pastor Kleber, agradecer o Cido, toda a equipe. Eu me sinto lisonjeado por estar aqui hoje. Nessa mesa tão importante, embora eu...
4: Que alegria, Levi! Que alegria, Levi!
5: Você já vai começar a chorar.
4: Ai, meu Deus!
5: Eu vou começar a chorar, você é o culpado.
4: Tá ficando emocionante aqui.
3: Gente, olha, Deus nos abençoe.
4: Levi, uma bênção, é uma bênção.
3: Eu vou falar aqui, né? Eu tirei alguns dias de férias, né?
5: Porém, está aqui.
3: Mas o convite eu não recusei. Eu vim e falei, vou lá participar.
4: No primeiro dia de férias.
6: Tadinho, gente.
3: Deus nos abençoe. Muito obrigado a todos.
5: Ore por nós, ore pelo programa, porque esse programa tá na mesa, irmão Levi. Com certeza é a oportunidade de todos aqueles que estavam apenas ouvindo vir para a mesa e participar.
3: E eu quero convidar os nossos ouvintes a divulgar, né?
5: Isso.
3: O tete a tete, o boca a boca é o que mais faz...
5: Resulta.
3: Da propaganda. Propaganda é a alma do negócio, não é isso, Eliana Miranda, que está aqui? Então, ó, você que está aí, Fala para outras pessoas, ó, tem um programa muito bom, às 17 horas, na Rádio Deus e Amor, que é o Tá na Mesa. Espalha para todo mundo e a audiência vai dobrar e pede pro pessoal participar, porque o mais importante é você, você que está aí do outro lado. 11 982 92 33 92, mande a sua mensagem para cá e é um prazer saber que você está aí acompanhando a programação da Igreja
4: máquina.
3: Deus e Amor.
0: Um abraço. Muito obrigado. Deus
5: abençoe, Levi. Levi,
0: oi.
5: Falar mais o que o
0: não dá, homem
5: aqui
0: não
5: já
0: dá.
5: Concluiu tudo.
4: Já concluiu o programa,
0: maravilha.
4: Levi.
0: Olha,
5: coisa linda.
0: É aquele tipo de pessoa que você pode deixar ele sozinho que ele toca o barco aí. É
5: verdade. Abençoadíssimo.
0: Mas muito obrigado. Você que participou também, já agradeço. Estamos caminhando para o final do Tá na Mesa. Eu agradeço a sua participação. Você que teve, que separou um momento para mandar mensagens. Eu sei que não deu tempo de colocar todas. A Lari até está apontando isso para a gente.
6: Verdade,
0: mas eu agradeço a sua participação. Faz toda a diferença. Amanhã, no mesmo horário, às 17 horas, mais uma edição do Tá na Mesa. E tem mais coisinhas para falar ainda não nesse tempo, né?
5: Sim, olha, nós estamos... O tema de hoje, Lari, Cido e todos aqueles que estão aqui na mesa, por quê?
0: Nós... Ainda não nesse tempo,
5: Sim, olha, nós estamos... O tema de hoje, Lari, Cido e todos aqueles que estão aqui na mesa, por quê?

é Dia das Crianças. Levi já falou sobre as atividades espirituais e especiais que estão acontecendo, e nós queremos esta criança, este adolescente, para que ele aprenda de Deus, para que ele receba instruções. Nós teremos um fim de semana de Santa Ceia. Neste sábado, eu estarei com vocês, o Senhor Irmão em Cristo Kleber de Oliveira, 9 da manhã, na 10 da manhã, na verdade, Presbítero Wilson Siqueira, no domingo, e você não pode ficar de fora. Eu volto no domingo à tarde para dar prosseguimento à campanha Portas Abertas é algo que nós...

0: passada para nós adorarmos juntos ao Senhor Jesus.
1: Cheguei já no finalzinho, mas sim, deu pra ver que o programa é bom.
2: Aí, ó.
3: Maravilha!
1: E pra ninguém esquecer que daqui a pouco, às 18h30, Informativo Reviver comigo e Cido Gameiro.
2: Perfeito, a gente já tá aquecido.
0: Que maravilha!
2: Muito obrigado, que Deus continue abençoando a sua vida e até amanhã em mais uma super edição na maior rede de rádio do país do Tá Na Mesa.
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7: 17 horas e 59 minutos.

18 horas e 1 minuto na Grande São Paulo, 6:01. Muito boa tarde. A paz do Senhor Jesus esteja no teu coração nesta tarde abençoada. Hoje é dia 7 de outubro do ano de 2026. Estamos felizes na presença do Senhor, porque até aqui Ele tem estado conosco. Como está a sua tarde?

Como está você que está em casa, você que está trabalhando, você que está no trânsito? Vamos falar com Deus? É momento de oração, é momento de colocarmos a nossa fé em prática e buscarmos a presença de Deus. Onde você estiver, ore comigo. Deus tem vitória para você aqui na programação da Igreja Pentecostal Deus e Amor. Senhor nosso Deus, Pai de amor, Pai de bondade, Pai de infinita misericórdia, nós te adoramos, nós te bendizemos, nós te louvamos, porque o Senhor nos dá a oportunidade de glorificar o teu nome. O Senhor nos dá a oportunidade de estar na tua casa te adorando. Ah, meu Deus, como é bom estar aqui, Senhor. Como é maravilhoso estar aqui sabendo que o Senhor cuida de nós, sabendo que o Senhor não desampara aqueles que te buscam. Meu Pai querido, nesta tarde eu peço a tua bênção em favor dos ouvintes, em favor dos internautas, em favor, ó Pai, de todos aqueles que acompanham a programação da Igreja Pentecostal Deus e Amor. Que a tua bênção, que a tua graça, que a unção do teu Espírito esteja em cada vida, em cada coração, em cada lar, em cada família. Senhor, eu te peço em favor daqueles que estão desempregados, eu te peço em favor daqueles que estão aflitos, eu te peço em favor daqueles que estão tristes, desanimados, aqueles, meu Pai, que estão cansados da vida. Quantas pessoas já se cansaram, porque, Senhor, é tanta luta, é tanta prova, é tanta tribulação, é tanta dificuldade, e esta pessoa não sabe mais como resolver, não sabe mais como agir, não sabe para onde correr. Meu Pai, olha para este homem que a situação na casa dele se tornou irreversível. Parece que não tem jeito. Ah, meu Deus, esta mulher que a situação dentro da casa dela se tornou uma situação difícil, constrangedora, complicada. Senhor, olha para esta casa onde há tanta contenda, Senhor, tanta guerra, tanta confusão, tanta fofoca, tanto

A palavra diz: Senhor, exultai-vos e alegrai-vos, porque grande é o vosso galardão nos céus. Porque assim perseguiram os profetas que foram antes de vós. Pai, eu quero te apresentar, Senhor, esta pessoa que está sentindo tanta dor, meu Pai. Senhor, neste dia de hoje, esta pessoa sentiu tanta dor, mas tanta dor que ela não aguenta mais. Meu Deus, esta pessoa que está com diabetes, esta pessoa que está com câncer, esta pessoa, Senhor, que sente uma fraqueza, que parece que não vai acabar esta fraqueza. Meu Deus, tenha misericórdia. Senhor, eu oro por este meu irmão que tem síndrome do pânico. Esta minha irmã, Senhor, que tem depressão, meu Pai. Esta pessoa, meu Deus, que durante todo este dia, ela nem sequer saiu de casa, porque ela sente-se tão mal, ela não quer nem convívio com as outras pessoas, porque ela está em profunda depressão. Oh, meu Deus, oh, meu Pai, tenha misericórdia da tua filha, tenha misericórdia do teu filho, meu Deus. Senhor, eu te apresento este jovem que tem passado uma luta tão grande, uma prova tão grande, uma dificuldade tão grande, Senhor. Eu te apresento esta mulher, meu Pai, que tem passado uma luta dentro de casa com os filhos. Oh, meu Deus, com os netos, com os sobrinhos. Senhor, meu Deus, é tanta guerra dentro desta casa que esta pessoa não sabe mais o que fazer, meu Pai. Olha para aqueles que estão em contenda. Olha para aqueles que estão em confusão. Olha para aqueles que estão envolvidos em mentiras, Senhor. Quantas pessoas que elas foram envolvidas, Senhor. Ela não tem culpa, mas ela foi envolvida nesta confusão. E parece que tudo está contra ela. Oh, meu Deus. Olha para esta pessoa que precisa de recursos, porque ela não tem recursos para, oh, meu Pai, alimentar a sua casa e a sua família. Meu Deus, olha para esta pessoa que dentro da casa dela está faltando tudo, meu Pai. Está faltando pão, está faltando a água, está faltando o alimento. Ah, meu Deus, está faltando, ó Pai, tudo aquilo que esta pessoa precisa para viver e para sobreviver, Pai. Oh, meu Pai, tenha misericórdia deste lar e desta família. Tenha misericórdia deste homem, desta mulher. Olha para esta criança, meu Pai. Eu te apresento a vida das nossas crianças. Eu te apresento a vida dos nossos jovens. Eu te apresento, Senhor, a vida dos nossos adolescentes. Ó, meu Pai, tenha misericórdia deste meu irmão e desta minha irmã. Tenha misericórdia deste pai, desta criança. Senhor, meu Deus, apresento a vida deste homem, Senhor, que ele não consegue largar o cigarro. Ó, meu Deus, tenha misericórdia, liberta o teu filho, Pai. Liberta a tua filha. Senhor, esta pessoa que não consegue abandonar a pornografia. Esta pessoa, meu Deus, que não consegue abandonar os jogos ilícitos, meu Pai. Quantas pessoas perdendo tudo nos jogos ilícitos. Senhor, liberta, Pai. É o Senhor quem liberta, é o Senhor quem faz limpeza, é o Senhor quem tira os vícios, é o Senhor quem transforma os corações, é o Senhor quem muda a história do homem e da mulher. Oh, Pai. Pai. Pai querido, Pai maravilhoso, Pai glorioso. Pai, nós cremos e confiamos no teu infinito poder, no teu infinito amor, na tua infinita graça. Ó, meu Deus, nós cremos que o Senhor trabalha para aquele que em ti espera. E nós sabemos, ó Pai, que o Senhor não desampara aqueles que te buscam. Meu Deus, eu te apresento, Senhor, esta pessoa que estão armando contra ela. Ó, meu Deus, alguém está armando algo para colocar ela numa situação difícil, Senhor. Mas a tua palavra diz que o Senhor quebra o arco, o Senhor corta a lança, que o Senhor queima os carros no fogo. Senhor, agora quebra este arco. Senhor, quebra agora este laço que esta pessoa está quase caindo, meu Pai. Ó, meu Deus. Senhor, liberta esta moça que está nas drogas. Eu oro, Senhor, por esta moça que está nas drogas. Senhor, este rapaz que está nas drogas, meu Pai. E as drogas têm tomado conta. Esta pessoa que está no crack, na cocaína, na heroína. Esta pessoa que está, meu Deus, passando por uma dificuldade tão grande, porque a situação se tornou insuportável dentro da casa dela. Pai, tenha misericórdia. Tenha compaixão, tenha piedade. Senhor, abre portas, meu Pai.
Meu Deus, o Senhor é o Deus que abre portas.

0: portas. O Senhor é o Deus que quebra as correntes. Oh, o Senhor é o Deus que faz milagres. E eu sei que o Senhor está fazendo milagre na vida desta mulher. Senhor, esta pessoa que precisa de uma direção, Pai. Quantas pessoas precisando de direção. Direção na vida sentimental. Direção na vida financeira. Direção, ó Pai, na vida espiritual. Direção, ó Pai, em alguma área da vida. Meu Deus, que agora esta pessoa seja tocada pelo Senhor e pela Tua Santa Palavra. Meu Pai, eu quero Te pedir uma bênção também, Senhor, em favor dos filhos dos Teus filhos. Ah, meu Deus, nós não geramos filhos para a perdição, mas geramos filhos para a louvor e honra da Tua glória. Senhor, visita agora o filho desta irmã, a filha deste irmão. Senhor, meu Deus, o sobrinho, o neto. Ah, meu Pai querido, esta pessoa que ora por alguém que precisa da Tua misericórdia, tenha misericórdia. Senhor, eu quero Te apresentar, meu Deus, a nossa nação brasileira. Oh, meu Pai, a Tua palavra diz, feliz é a nação cujo Deus é o Senhor. A Tua palavra diz, ó Pai, que quando o justo governa, o povo se alegra. Mas quando o ímpio governa, Senhor, há corrupção. Meu Deus e meu Pai, eu sei que o Senhor continua assentado em um alto e sublime trono. E eu sei que do Seu trono o Senhor governa todas as coisas. Então, meu Pai, olha para a nossa nação. Salva a nossa nação, salva, Senhor, a nossa igreja, salva os nossos irmãos. Meu Deus e meu Pai, eu Te apresento a Tua igreja, Senhor, a igreja que tem sido perseguida. Ó, meu Deus, eu sei que por causa de muitos, ó Pai, nós temos visto escândalo. Por causa de muitos, Senhor, nós temos visto tantas coisas erradas e por causa disso, muitos têm se afastado dos Teus santos e verdadeiros caminhos. Mas, Senhor, nesta tarde, meu Pai, eu peço a Tua bênção. Ah, eu peço a Tua bênção em favor da nossa igreja, em favor da igreja do Senhor Jesus Cristo na terra. Tenha misericórdia. Ah, meu Pai, que possamos nos converter e andar de acordo com a Tua santa e bendita palavra. Que possamos nos converter, Senhor, e viver uma vida que agrada ao Senhor. A Tua palavra diz, o justo viverá da fé. E se ele recuar, ah, eu não tenho prazer nele. Meu Deus, nos ajuda a viver pela fé. Nos ajuda a termos comunhão com o Senhor. Nos ajuda, meu Pai, a vivermos uma vida que agrada ao Senhor. Nos ajuda a vivermos uma vida que glorifica e exalta o Teu santo e bendito nome, Pai. Eu quero Te pedir, ó Pai, em favor das pessoas enfermas. Oh, meu Deus. Quanta gente enferma, Senhor. Quanta gente, Senhor, com feridas na alma. Quanta gente, Senhor, com feridas no coração e na mente. Quantas pessoas que já não conseguem nem olhar para a frente, porque são tantas feridas, meu Pai. Tenha misericórdia. Cura a depressão. Cura, Senhor, a depressão, cura a ansiedade, meu Pai. Senhor, esta pessoa que está ansiosa, que está preocupada, Senhor, que ela venha agora descansar no Senhor, porque a Tua palavra nos ensina a descansarmos no Senhor. A Tua palavra diz, descansa no Senhor e espera nele, pois dele vem a Tua salvação. Meu Deus, que este ouvinte, que este internauta, que esta pessoa que me ouve, possa descansar e confiar no Senhor, sabendo que o justo viverá da fé, sabendo que o Senhor é poderoso, misericordioso, e o Senhor trabalha para aquele que em Ti espera. Meu Pai, meu Rei, meu Senhor, muito obrigado, Pai, porque o Senhor nos dá o privilégio de, através do rádio, através da internet, falar do Teu amor e da Tua bondade e da Tua misericórdia. Muito obrigado porque o Senhor nos tem proporcionado a oportunidade, de estar falando de Ti e glorificando e exaltando o Teu santo nome. Senhor, olha para a nossa igreja, olha, Senhor, para a nossa irmã Ereni Miranda, olha, Senhor, para os obreiros da Tua casa, olha, Senhor, para as obreiras da Tua seara, visita, Senhor, os Teus filhos e filhas. Eu oro, Pai, pela diretoria da igreja Deus e Amor, visita o Teu servo. Ah, meu Pai, o pastor Lourival de Almeida, Senhor, dá saúde ao pastor Lourival de Almeida. Meu Deus e meu Pai, o Senhor sabe que o desejo dele é estar diante destes microfones falando do Teu amor, da Tua bondade, da Tua misericórdia. Senhor, visita a nossa irmã Ereni Miranda. Guarda a tua filha, livra ela de todo mal, Senhor. Visita a irmã Débora Miranda. Senhor, fortalece a irmã Débora, Pai. Nós sabemos que a tua serva tem feito a tua obra com temor e tremor. Tem viajado até para outros países para levar a tua santa palavra. Agora, Senhor, sustenta a tua filha. Dá saúde, dá forças para ela. Visita, Senhor, o teu servo, o presbítero Davi Miranda Neto, a irmã Karina. Senhor, esta família, meu Pai, que está à frente desta grande obra. Meu Deus e meu Pai, eu oro por toda a diretoria executiva, Senhor. Visita o pastor Milton de Almeida. Visita, Senhor, o pastor Fabrício Beata. Visita, Senhor, o pastor Siqueira. Visita, Senhor, meu Deus, o pastor Osmar. Visita, Senhor, toda a diretoria, a irmã Maria José. Meu Pai, nós colocamos eles nas Tuas mãos, porque sabemos que eles estão dirigindo esta grande obra. Senhor, eu oro agora por cada pastor, cada presbítero, cada diácono, meu Deus, cada cooperador, cada cooperadora, cada evangelista, cada missionário, cada obreiro e obreira da Tua seara. Eu oro, Senhor, pelos ministros de louvor, ó Pai, aqueles que exaltam e glorificam o Teu nome através das canções. Senhor, eu apresento os departamentos da Igreja Deus e Amor. A Fundação Reviver, Senhor. Meu Deus, obrigado, porque a Fundação Reviver tem sido o braço social da igreja e tem ensinado milhares e milhares de pessoas. Senhor, visita, Senhor, abençoe a Fundação, a Associação Reviver Help, Deus e Amor, a Escola Teológica Deus e Amor, a Escolinha O Pequeno Galileu. Senhor, abençoe o IPDA Play, abençoe, Senhor, o canal Deus e Amor Oficial, o canal Direto com Deus Oficial, a rádio Deus e Amor. Meu Deus, abençoe agora a orquestra, abençoe agora, Senhor, o coral da nossa igreja, abençoe, Senhor, todos aqueles que incansavelmente fazem a Tua obra, independente, Senhor, da placa denominacional, porque eu sei que o Senhor não vem buscar uma placa, mas o Senhor vem buscar uma igreja lavada, redimida, comprada com o Teu poder e com a Tua graça. Pai, grande é o Senhor, glorificado é o Senhor, exaltado, bendito é o Teu nome em toda a terra. Meu Deus e meu Pai, fica com a Tua igreja neste dia. Senhor, guarda a Tua igreja, Senhor. Eu oro pela igreja Deus e Amor. Eu oro, Senhor, por todas as igrejas, meu Pai, que proclamam a Tua santa palavra. Senhor, usa cada pastor, usa cada obreiro, usa cada obreira, usa cada jovem, Senhor. Meu Deus e meu Pai, neste tempo, Senhor, em grandes transformações. Meu Deus, nós só contamos com o Senhor para nos preservar. Nós só contamos com o Senhor para nos guardar. Nós só contamos com o Senhor para nos dar a vitória que tanto nós necessitamos. Meu Pai, meu Deus, grande é o Teu nome, Senhor. Glorificado e exaltado é o Teu santo nome. Senhor, nós não temos palavras para chegar diante de Ti, mas abrimos o nosso coração para dizer obrigado. Muito obrigado porque o Senhor morreu na cruz do Calvário. Muito obrigado, Senhor, pela nossa vida, pela nossa saúde. Muito obrigado porque o Senhor tem cuidado de nós e nos sustentado com o Seu poder e com a Sua graça. Meu Pai, eu oro pelos enfermos. Eu oro pelos problemáticos, eu oro, Senhor, pelos desenganados. Meu Deus, aqueles que foram desenganados pelos médicos, mas não foram desenganados pelo Senhor. Meu Deus, eu Te apresento aqueles que são novos convertidos, meu Pai. Aqueles que ainda não desceram as águas do batismo. Meu Deus, aqueles que estão se preparando para descer as águas. Senhor, aqueles que se batizaram, mas estão passando uma luta tão grande. E eles pensam em desistir, pensam em parar. Meu Deus, eles pensam em desistir de fazer a Tua obra. Mas, Senhor, nesta tarde, este moço, esta moça, esta mulher, este homem, meu Deus, ele vai permanecer na Tua presença, vai permanecer na Tua face, porque o Senhor está cuidando dele, o Senhor está cuidando dela. Cuida das nossas crianças, meu Pai, cuida da igreja, Senhor, cuida dos Teus filhos, cuida dos nossos obreiros, das nossas obreiras, cuida, Senhor, de todos aqueles que fazem a Tua obra com temor e tremor. Pai, muito obrigado, Senhor, Obrigado porque até aqui o Senhor tem estado conosco. Obrigado porque o Senhor não nos desampara, nem nos abandona. Ah, meu Deus e meu Pai, o Senhor tem nos cercado com um muro de fogo que nos protege até o dia da nossa morte. Oh, Deus de poder, visita, Senhor, a UTI. Visita, Senhor, a CTI. Visita, Senhor, o quarto do hospital. Senhor, aquele que está internado, meu Pai. Eu oro por esta pessoa que tem refluxo, esta pessoa que tem queimação no estômago, esta pessoa, meu Deus, que tem câncer. Ah, meu Deus, esta pessoa que tem o vírus do HIV, esta pessoa, meu Pai, que passou pela coronavírus e as sequelas ficaram, e até hoje esta pessoa não se recuperou. Meu Deus e meu Pai, venha fortalecer esta vida, venha fortalecer esta casa, venha fortalecer esta família, venha abençoar o teu servo, a tua serva, para que o teu nome seja exaltado e glorificado, Pai. Nós cremos no teu poder, nós cremos na tua graça. Nós cremos que o Senhor trabalha para aquele que em ti espera. Nós cremos que o Senhor não desampara aqueles que te buscam. Nós cremos que o Senhor é socorro bem presente na hora da angústia, na hora da adversidade. Nós cremos que o Senhor é poderoso para arrancar agora toda a opressão, toda a depressão, todo o mal. Eu repreendo agora em nome de Jesus Cristo toda obra maligna, toda obra contrária, toda obra de Satanás, tudo aquilo que Satanás preparou contra esta vida, contra esta casa, contra esta família, que caia por terra agora em nome de Jesus. Senhor meu Deus e meu Pai, eu coloco nas tuas mãos esta pessoa que está oprimida por obras malignas. Ó, meu Deus, liberta, liberta agora pelo teu poder, liberta agora pela tua graça. Senhor, esta pessoa que está sentindo dores, eu repreendo agora em nome de Jesus toda dor que está no corpo desta mulher, toda dor que está no corpo deste homem, toda dor que está no corpo desta pessoa, sai agora. Sai toda dor, sai toda enfermidade, sai toda opressão, toda depressão, toda ansiedade, sai agora em nome de Jesus Cristo. Pai, fica conosco, Senhor. Ah, meu Deus, continua com os nossos ouvintes. Continua, Senhor, com a nossa grande audiência. Ó, meu Deus, eu te apresento aqueles que nesta tarde, ó, Senhor, foram à procura de um emprego, de um trabalho e não conseguiram ainda. Senhor, aquele que mandou tantos currículos, aquele que distribuiu tantos currículos, meu Pai, mas quem sabe não recebeu nenhuma chamada, nenhum telefonema. Ó, meu Deus e meu Pai, tenha misericórdia do teu servo. Tenha misericórdia da tua serva, tenha misericórdia deste ouvinte, desta ouvinte, deste internauta, desta pessoa que nos acompanha e crê que o Senhor é poderoso para mudar a história dela. Meu Pai, eu te dou graças, Senhor, porque eu sei que eu não estou orando em vão. Eu te dou graças, ó Pai, porque eu sei. Pai, porque eu sei que eu estou orando a alguém que tudo pode, alguém que tem todo o poder nos céus e na terra. Meu Deus e meu Pai, tenha misericórdia do teu povo, tenha misericórdia da tua igreja. Senhor, se há algo que possa mudar o rumo da história, é uma igreja cheia do teu Espírito, então derrama, Senhor, derrama o teu Espírito sobre a igreja, derrama os dons espirituais, derrama, Senhor, as bênçãos, derrama, Senhor, aquilo que esta pessoa precisa para louvor, honra e glória do teu santo nome. Meu Pai, eu te louvo, Senhor, porque eu sei que o Senhor não desampara o teu povo, eu sei que o Senhor não desampara a tua igreja. Ah, meu Deus, dá direção para a tua serva, dá direção para o teu servo, dá direção para este obreiro, dá direção, Senhor, para esta obreira, meu Pai. Senhor, meu Deus, neste dia, Senhor, que é um dia tão especial, porque é o dia que o Senhor Deus fez. Visita agora, meu Pai. Entra com providência nesta família. Senhor, esta pessoa que está estudando e não consegue entender as suas matérias, e ela tem tanta dificuldade, meu Pai. Senhor, dá a mente de Cristo, abre a mente desta pessoa para que ela possa entender aquilo que é ministrado. Senhor, meu Deus, livra-nos dos homens violentos. Livra-nos, Senhor, do homem mau, da bala perdida. Livra, Senhor, daquele que pratica o mal, meu Pai. Ó, Senhor, nós queremos praticar o bem, viver o bem. E queremos ser homens e mulheres que adoram e glorificam o teu santo nome. Pai de amor, fica com os nossos ouvintes. Fica com a nossa audiência. Continua, Senhor, guardando as nossas crianças, guardando os nossos jovens, guardando, Senhor, os nossos adolescentes, guardando, Senhor, aqueles que fazem a Tua obra, Pai. Meu Deus e meu Pai, eu creio que o Senhor já está me ouvindo. Eu creio que eu não estou orando em vão, mas eu sei que o Senhor não só está ouvindo, como está respondendo às nossas orações, porque o Senhor responde à oração daqueles que buscam a Tua face. Oh, meu Pai, nos ajuda a todos os dias estar na Tua presença. Nos ajuda, Senhor, a voltar à leitura da Palavra. A voltar, Senhor, à oração. Nos ajuda, Senhor, a voltar ao primeiro amor, como diz a Tua santa e bendita Palavra. Meu Deus e meu Pai, que esta quarta-feira, Senhor, seja uma quarta-feira de vitória. E que este meu irmão, esta minha irmã, que estão acompanhando esta oração, sejam tocados e impactados pelo Senhor. Pai, fica conosco, em nome de Jesus, em nome de Jesus. Amém e amém, Senhor Jesus. Glória a Deus. São 18 horas, 25 minutos em São Paulo, 6h25. Enquanto eu orava, o Senhor me deu um salmo para compartilhar com você. Eu sei que eu estou falando com alguém e você está passando uma luta muito grande. Você está passando uma prova tão grande que você nunca passou por uma prova assim. A palavra de Deus para você está no Salmo 105, versículo 4. Salmo 105, 4 diz assim: buscai ao Senhor e a sua força, buscai a sua face continuamente. Ei, você precisa buscar a Deus continuamente. É todo dia, toda hora. Não é que você vai ficar 24 horas de joelho, não, mas você está lavando a sua louça, você está orando. Você está cuidando da sua casa, você está orando. Você está fazendo as suas atividades, mas a sua mente tem que estar ligada com Deus. O salmista diz: buscai ao Senhor e a sua força. Buscai a sua face continuamente. Sem a força de Deus você não pode nada. Mas com o Senhor, o salmista diz: com o Senhor eu salto muralhas. Que Deus te abençoe, que você entenda o que o Espírito Santo está falando. A Bíblia diz: quem tem ouvidos, ouça o que o Espírito diz às igrejas. E quando o Espírito diz: buscai a face do Senhor continuamente, é porque você precisa buscar o tempo todo. Na sua mente, no seu coração, esteja ligado com Deus. Você que só se liga com Deus na hora da oração aqui, você precisa se ligar mais com o Senhor, porque o Senhor vai se revelar para você. O Senhor vai mostrar os seus mistérios e vai mudar a tua história. Tá bom? Deus te abençoe. São 18 horas e 27 minutos. Você que ainda não entregou a sua vida a Jesus, entrega agora. Entrega a sua vida. Olha, a Bíblia diz: buscai ao Senhor e a sua força, buscai a sua face continuamente. Para você buscar ao Senhor, você precisa entregar para Ele. Você precisa abandonar os seus pecados e se tornar uma nova criatura. Vamos lá? Vamos entregar a vida para Jesus? Diga assim, ó: Senhor Jesus, nesta tarde eu te recebo como meu Salvador pessoal. Diga: Senhor, me liberta de tudo aquilo que não te agrada. Diga: Senhor, a partir de hoje eu vivo para Ti e creio que o Senhor já está cuidando de mim. Em nome de Jesus, amém. Glória a Deus. Tomou atitude? Então agora, entre em contato com a gente. 11 9 50 94 4645. DDD 11 9 50 94 4645. Ou o e-mail: queroaceitarjesus@ipda.com.br. Bem-vindo, Igreja Pentecostal Deus e Amor. Mais que uma igreja, uma família. 18 horas 28 minutos em São Paulo. Deus abençoe você que nos acompanha. Ó, no canal Direto com Deus, a oração não para. Eu terminando aqui, já tem um outro pastor para orar por você. Na Rádio Deus e Amor, você vai ficar com o programa Informativo Reviver, na comunicação da evangelista Eliana Miranda. Ela está ali no estúdio, já preparada para comunicar com você, tá bom? E aqui no canal Deus e Amor Oficial, às 19h30, 19h30 da noite, a gente volta com o culto da noite, um culto especial. Hoje é quarta do grande mover de Deus. E você que está em todo o Brasil, quarta do grande mover de Deus em todas as igrejas pentecostal, Deus e amor, vá agora à noite, ouça a palavra de Deus e seja abençoado, tá bom? Deus te abençoe, eu sou o presbítero Levi Muniz, um abraço a todos e até a próxima oportunidade. Que o amor de Deus, a paz de Jesus, a comunhão do Espírito Santo, seja e permaneça com todos, desde agora para todos sempre. Deus abençoe São Paulo, Deus abençoe Brasil!
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4: 18:31.
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0: Senhor Jesus, família Reviver, que alegria estar mais uma vez aqui juntinho, bem pertinho de vocês. Pra quê? Pra falar de coisas boas. Se tem uma coisa que eu não abro mão, é falar de coisas boas. E o que que é bom? Olha, eu vou dizer pra vocês, tem tanta coisa boa. Ajudar o próximo é bom. Ouvir a palavra de Deus, Deus falando conosco, é bom. Os testemunhos, né? Os louvores, tudo é bom. Tudo é bom e é maravilhoso. Porque em tudo, o nome do Senhor está sendo glorificado. E se tem uma coisa que eu gosto de trabalhar para que aconteça, é trabalhar para que o nome do Senhor seja glorificado. E não sou só eu que faço isso, viu? Não sou só eu, não. Lari também e o Cido também. Eu claro. Nunca estou sozinha, né,
1: não,
0: Cido?
1: Não. Aliás, a gente, além da gente aqui, tem o Senhor Jesus, a doce presença do Espírito Santo nesse momento. Porque a gente está falando dele, trabalhando para ele, para a honra e glória dele, hoje e sempre. E apoiado em todo esse conteúdo, ajudar quem necessita, ajudar quem precisa. E tem muita gente nesse país. Aliás, a Eliana, eu posso falar até pelo país, mas a Eliana fala pelo mundo. Que Jesus, né? Cada história, hein? E você?
0: Cada história, e Deus sempre dando mais, né?
1: Sempre dando mais. A Eliana falou assim, ó, senhor, eu quero ajudar uma pessoa, ele dá 50. Ela falou, tá, Eliana, só um lote. Ou pega o lote ou não pega ninguém.
0: E sabe que eu me sinto privilegiada, honrada, porque Deus me escolhe para ajudar pessoas. Isso para mim é algo assim que eu não abro mão, gente, não abro mão mesmo, porque às vezes tem pessoa que vai dizer assim, nunca vem ninguém pedir ajuda para mim. Aí na mesma hora eu já penso assim, poxa, eu sou tão abençoada porque vem pessoas pedir.
1: Faz fila.
0: Tem alguém, é no aeroporto, é na rua, sempre tem alguém pedindo oração, pedindo ajuda para resolver alguma situação. E eu tô sempre disposta, gente. Olha, eu tô sempre disposta. E eu sou daquelas assim, ó. Se você passa mal na sua casa, 3 horas da manhã ligar, eu preciso que você venha me socorrer, eu vou, às 3 horas da manhã. Porque eu penso assim, eu me ponho no lugar da pessoa que precisa da minha ajuda. Então, eu me ponho. Eu penso assim comigo. Por exemplo, quando vou trazer, por exemplo, algo para a cesta básica, né? Então, eu já me ponho no lugar. Eu sou mãe, eu tenho 3 filhos. Então, eu penso assim, meu Deus, se fosse eu que precisasse da cesta básica, dessa ajuda para poder alimentar os meus filhos, eu gostaria de receber isso, de receber isso, de receber aquilo. E então, assim, eu sou impulsionada realmente, como mãe, eu penso como mãe, e quando eu separo o que é para trazer para doação, então eu separo pensando como se eu realmente estivesse ali preparando para os meus filhos, fosse os meus filhos os necessitados. E Deus, ele sabe. Eu digo assim que o Espírito Santo, ele tem uma forma de me convencer, e ele me convence como ninguém. Ele me convence como ninguém. Por quê? Porque o Espírito Santo, ele não chega mandando, ele não chega ali falando assim, ó, vai lá e faz isso. Não. Ele manda alguém, e quando a pessoa olha para mim, né? Quando a pessoa olha para mim, eu já penso, meu Deus, essa pessoa realmente precisa de ajuda. Então, o Espírito Santo, ele vai me convencendo. Primeiro, eu olho para a pessoa, né? O olhar ali. Se a pessoa está... Porque na nossa Igreja Deus e Amor, nós temos, cremos e temos em prática o dom da revelação. Então, o dom da revelação, o que é? A pessoa chegou perto de mim, muitas vezes ela não precisa contar para mim a necessidade dela, ela não precisa falar o que ela precisa. O próprio Espírito Santo, ele já vai ali manifestando em mim, revelando de alguma forma que aquela pessoa precisa da minha ajuda. E às vezes, num olhar que a pessoa passa para mim, eu já sei que aquela pessoa precisa, por exemplo, de uma oração, que ela precisa que alguém ouça ela. E muitas vezes eu não espero a pessoa se aproximar de mim. Eu me aproximo. E aí o que que eu ouço? Foi Deus realmente que mandou você aqui. Eu fico tão feliz, tão grata, porque Deus me dá essa oportunidade de poder ajudar as pessoas, de poder estender aí, né, a mão para as pessoas e abençoar a vida de outras pessoas. Então, assim, é algo realmente gratificante.
1: E só o fato, a grandiosidade da situação, que nós somos tão pequenininhos, sabe? Tão, tipo, menos que, que um grão de areia no oceano do tamanho do universo.
0: Exatamente.
1: E Deus escolhe, fala, Eliana, você vai ajudar. Ele escolher. Só isso já não tem preço, de saber que Deus está usando a gente.
0: Exatamente. Sabe o que eu costumo dizer? É. Eu costumo dizer que eu sou aquele grãozinho de areia que não sai do pé de jeito nenhum. Sabe? Que você lava, lava, lava, tá. E o grãozinho tá ali grudado. É, eu sou assim nos pés de Jesus. Eu tô sempre grudado. Fala, não adianta Jesus jogar água porque eu vou continuar aqui, ó. Não adianta. Volta lá pro mar, se mistura com os outros vão embora depois. Eu continuo ali, eu vou estar sempre ali. E acho que é isso que Jesus que Jesus vê e ele envia outras pessoas, exatamente porque ele vê esse coração diferenciado. Então, o que é para agradar a Deus, o que é para poder estender a mão para ajudar alguém, ele sabe que eu vou fazer, que eu não vou resistir, porque ele me convence só de olhar para a pessoa, ele me convence de várias maneiras, e é por isso que eu insisto tanto com as pessoas, Cida. Às vezes as pessoas podem dizer assim, ai, mas ela só fala disso, só fala disso. Gente, a boca fala que o coração está cheio. Meu coração está cheio daquilo que eu pratico. Se eu pratico bem, então eu vou falar do bem. Então, da mesma maneira, é muito interessante, porque eu vou até antecipar aqui a leitura do versículo, porque eu acho que vai encaixar perfeitamente aqui, ó. Eu estava aqui buscando uma palavra e saiu essa parábola que eu nunca, se li antes na Bíblia, acho que não prestei tanta atenção como eu prestei atenção agora, nessa leitura. Que diz o seguinte, está lá em Mateus 13, versículo 33, e diz o seguinte, olha. O reino dos céus é semelhante ao fermento que uma mulher toma e introduz em 3 medidas de farinha, até que tudo seja levedado. E aí eu parei aqui, inclusive depois entramos na questão que a sua esposa faz bolos, pães maravilhosos, né? Então, e engraçado que essa palavra já estava aqui quando nós começamos a falar disso.
1: Olha só, como vai direcionando.
0: Já estava aqui, não era a palavra escolhida. Deus está fazendo o que eu vou falar para vocês, viu?
1: Deus sempre surpreende.
0: Esse Deus é tremendo, sempre. E preste bem atenção, o reino dos céus é semelhante ao fermento. Porque quando você pensa em fermento, né, você já pensa assim, fuxico, contenda, né, aquela coisa assim. Inclusive tem um outro versículo bíblico que fala que um pouco de fermento leveda toda a massa. Mas aqui a comparação é diferente, o reino dos céus é comparado. Por que que o reino dos céus é comparado? Eu não sei, né, se as irmãs, os irmãos que estão me acompanhando, se já tiveram, já apreciaram ali, eu acredito que sim, ver o pão crescer. Ver, né, o bolo crescer, quando você põe o fermento ali e ele passa daquela coisa dura, daquela, né, para
1: aquela massinha fechada,
0: pra sovar,
1: né,
0: o pão. Então, o pão fica, né, mais duro, mas quando você põe ali o fermento, a massa vai levedando, aí cresce e depois você vai sovar. Naquele momento ali, você percebe a transformação química que acontece num pouco de farinha. E essa transformação química vai fazer o quê? Vai fazer com que aquela massa que está ali, que era só um pouco de farinha, né? Um pouco de coisas que se misturaram ali, ela vai crescer, ela vai perfumar, ela vai ter sabor e ela vai matar a fome. Então, ao ver que o reino dos céus é semelhante a isso, eu fico muito entusiasmada exatamente por isso, porque a transformação química que acontece em nós quando nós aceitamos a Jesus, quando nós entregamos a nossa vida para Jesus, é uma transformação química que dá sabor, dá cheiro, dá gosto.
1: Forma.
0: Né? E aí o que, que acontece? Com tudo isso vem o que? A fome. E a fome aumenta mais e a gente quer mais, mais, mais e mais. Então, como que isso acontece? A gente quer distribuir para o outro. Não tem nada melhor do que você pegar um pão quentinho ali e passar para a sua família, para as pessoas que você ama na sua casa, aquele pão saboroso, cheiroso ali, e matar a fome daquelas pessoas. Por que que o reino do céu é comparado da mesma maneira? Porque quando nós vivemos em nós essa química, essa transformação, né, química da presença de Deus, de poder saborear tudo essa mistura de condimentos que o nosso Deus faz, poder saborear isso, nós criamos em nós um prazer. E esse prazer, ele é tão grandioso que o que, que acontece? Eu não quero que esse prazer seja só meu. Eu quero que todas as pessoas que estiveram ao meu redor, que essa pessoa também prove disso, que ela sinta o mesmo sabor, que ela sinta o mesmo cheiro, que ela sinta o mesmo gosto. Então, quando eu venho aqui falar das instituições Reviver e dizer para vocês, insistir, que fazer o bem faz bem, é exatamente isso. Eu estou vivendo este momento do fermento que eu vejo do reino dos céus. A salvação é algo único, é algo precioso, é algo que o Senhor preparou para nós, e eu não quero só para mim. Eu não quero só para mim.
1: A gente quer dividir a qualquer custo.
0: Meu Deus, eu quero que o mundo inteiro seja salvo.
1: É.
0: Não é?
1: Muitos cristãos que estão ouvindo agora estão lembrando do primeiro amor.
0: Exato.
1: Que você fala, meu Deus do céu, você tem que conhecer.
0: Você tem que conhecer Jesus. Ele mudou a minha vida. Então, essa parábola é tão pequenininha. Eu acho que é a menor parábola que eu já vi aqui, né? Porque até a do grão de mostarda é um pouquinho maior. Mas ela é tão perfeita nessa comparação. Exatamente por isso. Porque faz bem. E esse bem é tão grandioso. É mesmo, eu estava lá, uma massa insossa. Sabe? Aquela massa, né? Sem, de repente ali, então o que que acontece? O fermento é derramado e aí eu já não cabe só em mim. Eu passo a ter sabor, eu passo a ter, né? A viver um diferencial e aí já não cabe só em mim. Eu não quero só pra mim. Eu quero dividir. Então eu vou dividindo. E é por isso que nosso programa tá sempre aqui insistindo com vocês a praticar o bem, a fazer o bem. Eu vou continuar falando sobre isso. Mas agora que você entendeu que esse fermento espiritual está dentro de mim, está transbordando, e eu quero que vocês sintam a mesma alegria, então o mesmo favor de Deus na vida de vocês, porque quando nós ajudamos o próximo, nós temos o favor de Deus a nosso favor,
1: a nosso favor
0: para nos abençoar.
1: É.
0: Então, se você quer viver esse diferencial também, quer sentir essa explosão química, e você que ainda não fez a sua contribuição para as instituições Reviver, preste atenção, quer ver, ó, quer ver esse pão crescer aí, quer ver o fermento, o processo químico acontecendo aí, e você sentir essa explosão de alegria, de felicidade, de prazer de ajudar ao próximo, preste atenção como você, químico acontecendo aí, e você sentir essa explosão de alegria, de felicidade, de prazer de ajudar ao próximo, preste atenção como você...
2: Verdadeira. 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
1: Estamos de volta aqui, né? E vamos continuar falando sobre as coisas boas que o Senhor Jesus, ele traz para a nossa vida. E chegou aquele momento que nós meditamos na palavra. Claro que lá atrás um pouquinho, eu li aqui um texto porque não era a palavra de hoje, mas estava ali tão encaixadinho que eu li esse texto. E hoje, então, vamos fazer ali um pouquinho mais atrás a leitura em Mateus 12, 28, que diz o seguinte: Vinde a mim todos os que estáis cansados e oprimidos, e eu vos aliviarei. Tomai sobre vós o meu jugo, e aprendei de mim, que sou manso e humilde de coração, e encontrareis descansos para as vossas almas, porque o meu jugo é suave e o meu fardo é leve. Momento de sabedoria, né? De meditarmos nesse manual de vida. E observe que muitas vezes, eu falo muito sobre isso aqui, que às vezes nós vivemos em um tempo em que tudo é para ontem, nada é para amanhã, tudo é para ontem. E nós queremos abraçar o mundo e realizar tudo de uma única vez, né? Queremos. Inclusive, muito interessante, porque eu digo que eu cheguei numa idade, tô com 52 anos, então assim, cheguei numa idade em que eu vivo hoje e o amanhã seja o que Deus quiser. Mas quando a gente é mais novo, a gente vai ficando, quer acelerar o processo. Outro dia, inclusive, eu estava pensando em casa exatamente nisso. Por quê? Antes dos 30 anos, parecia que o tempo não passava. Dos 30 aos 50, o tempo já deu uma acelerada. Mas agora, dos 50, que já estou com 52, o tempo está voando. E isso vem tudo de acordo com a palavra de Deus, porque nos últimos tempos os dias serão abreviados. Porém, as gerações, essa geração mais nova, ela é extremamente acelerada, e esse aceleramento que vive essa geração não é por coincidência, mas, inclusive, as redes sociais, tudo que tem hoje, né, planejado aí, é realmente para acelerar o tempo. Então, quando nós começamos com as redes sociais, por exemplo, então a pessoa ficava lá uma hora e não se entediava. Depois foi diminuindo para meia hora, 15 minutos. Hoje em dia tem que ser no máximo um minuto, porque senão a pessoa já fica entediada com aquilo que está vendo.
2: Nós... E às vezes, nesse minuto ainda passa, falando, 15 segundos já tira.
1: Exatamente, exatamente. E com isso, nós vamos fazendo o quê? Nos sobrecarregando. Também hoje se observa pessoas que são mais entediadas, pessoas mais frustradas, porque elas querem fazer tudo e não conseguem fazer nada. E pessoas que estão vivendo um estresse demasiado. Tudo por quê? Porque as suas expectativas são expectativas para ontem. Né? Para ontem, não é para amanhã, para ontem. Mas a palavra de Deus está nos dando uma lição de vida aqui, dizendo, ó, vinde a mim todos os que estáis cansados e oprimidos, e eu vos aliviarei. Ou seja, você está cansado porque você não consegue ter um tempo para você, você não consegue administrar a sua vida. E a nossa vida, para ela ser administrada, cada coisa precisa estar no lugar. Nós precisamos

0: Precisamos, inclusive, eu gosto de ter listinhas, não fisicamente, mas na minha cabeça. Isso tem que tá assim, isso tem que tá assim, eu vou enumerando. Por quê? Porque se as coisas estiverem tudo certo. Eu comentei até um dia aqui sobre o meu armário, né, da dispensa. Se eu abro o armário e eu já vejo que está faltando, que tem pouco, que... ali para mim, pronto, eu já ganhei um tempo do meu dia de ficar fuçando para poder ver, né, o que eu preciso comprar, o que eu não preciso comprar. Então, é isso. A nossa vida precisa estar organizada. E se a nossa vida está organizada espiritualmente, emocionalmente e fisicamente, as coisas vão acontecer. Se não está, então receba esta palavra do coração de Deus para a tua vida hoje. Vinde a mim todos que estáis cansados e oprimidos e eu vos aliviarei. O próprio Jesus está dizendo para você, não está dando conta, porque as lutas emocionais, os problemas espirituais são maiores do que a sua capacidade, do que o seu tempo que você tem para gerir. Você não está dando conta de organizar. Então, vá para Jesus. Tire aí uns 5 minutos do seu tempo. Senta, convida Ele para sentar do seu lado. Diga, Senhor, senta aqui agora e deixa eu deitar a cabeça no teu colo, porque eu preciso de colo. Eu preciso, nesse momento, receber um carinho para que eu possa continuar, para que eu possa desenrolar as coisas que estão presas na minha vida, que eu não consigo me libertar delas. E quando eu falo coisas que não conseguem se libertar, eu não estou relacionando somente vícios, esse tipo de coisa, mas o emocional. Tem coisas do passado, bagagens do passado, que a gente carrega. E isso tem sido o mal do século. O mal desta geração. Jovens cada vez mais novos, frustrados com os seus relacionamentos. Quantas informações nós estamos recebendo de jovens cada vez mais novos que estão tirando a vida das suas namoradas, das suas parceiras, pessoas de 20 anos. Por que que estão fazendo isso? Porque elas não têm perspectiva de vida para o longe, então elas conseguem ver só um momento. Não consegue lidar com a rejeição, aí vai e destrói vidas e vidas, não é? De duas famílias. E aqui, olha, no 29 diz o seguinte, tomai sobre vós o meu jugo e aprendei de mim. Quando Jesus está falando isso, ele está falando assim, ó, não se preocupe com a opinião do outro. Porque tem gente que está tão ligado, eu vou ser aprovado, eu vou agradar, e aí está preocupado com a opinião do outro e esquece que, na verdade, ele precisa estar agradando a si mesmo, ele precisa viver o espiritual de Deus. Olha, tomai sobre vós o meu jugo e aprendei de mim, que sou manso e humilde de coração. Então, não queira agradar todo mundo, não queira viver o melhor somente porque outras pessoas estão dando notas ao que você faz ou não, mas aprendei de mim que sou manso e humilde de coração. Ou seja, a humildade de Jesus diz o seguinte, ela diz o seguinte, eu posso viver essa vida administrando a minha vida sem exigir além do que eu posso dar. E assim, preste bem atenção, e encontrareis descanso para as vossas almas. Agrade a si mesmo. Deixa de querer agradar a todo mundo e preste atenção. Vai se tornar tudo mais leve para você. E aqui, então, vem para fechar, ó, com chave de ouro. Porque o meu jugo é suave e o meu fardo é leve. Ele não exige muito. Ele não exige. Ele diz para você, lança sobre mim todas as tuas preocupações, os teus medos, as tuas frustrações. Deixa que eu cuido de você. É isso que Jesus está dizendo hoje para mim e para você. Que o amor do Senhor Jesus Cristo resplandeça na tua vida e que você seja aquele soldado valente que levanta a bandeira da paz num mundo tão atribulado, numa guerra espiritual constante. Deus abençoe você e ficamos por aqui. Eu e o Cido dizendo para vocês que nós voltaremos. Não voltaremos, Cido?
1: Voltaremos com sorrisos, com muita satisfação. Que Deus continue abençoando a sua vida. E claro que o Senhor Jesus toque cada vez mais e que você possa ajudar cada vez mais. E com isso, ficar cada vez melhor e aumentando o galardão.
0: O galardão, com certeza, espalhando esse fermento crescendo por todo lado. Deus abençoe vocês e até a próxima, se Deus quiser.
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Quero desejar a todos uma ótima noite de quarta-feira. Que Deus abençoe a cada ouvinte que está sintonizado aqui no programa A Voz da Libertação. Está no ar para toda a região do Noroeste Paulista, aqui na 98,1 FM, programa Voz da Libertação. Está comigo aqui esta noite, nosso amigo de sempre, Matheus Camargo. Eu, Anderson, cooperador Anderson, aqui nas mesas sonoras também, nosso amigo. Ao vivo até as 10 da noite com o programa Voz da Libertação. Desejar uma ótima noite de quarta-feira para você, ouvinte do programa Voz da Libertação. Onde você estiver, no trabalho, em casa, em toda a nossa região do Noroeste Paulista. Você que está passando nas rodovias, que Deus abençoe a noite de quarta-feira, abençoe a família, abençoe o lar. Aonde você estiver, que Deus seja a tua companhia nesta noite e você a nossa companhia também na 98,1 FM. Quero já comunicar que as nossas linhas estão liberadas. Nossas linhas dos telefones 1734216357 está liberada. Você que quer pedir um louvor, você que quer contar uma bênção, um testemunho, você pode mandar mensagem pelo WhatsApp. Anote aí o WhatsApp. Você que não tem o WhatsApp aqui da Rádio Deus e Amor, anote aí. 1734216357. Já salva aí o WhatsApp. Já escreve Rádio Deus e Amor. Já deixa salvo no teu celular. Sempre que estiver no ar o programa Voz da Libertação pela 98, você pode mandar mensagem. Ô, irmão, quero ouvir um louvor da MC Music. A gente vai tocar, eu quero oferecer, a gente vai divulgar para quem você está oferecendo este louvor. Você que quer contar uma bênção, um testemunho, você é um milagre que Deus fez na tua vida, você pode mandar áudio que a gente vai estar soltando aqui ao vivo no programa Voz da Libertação. Novo horário, hein? Das 7 às 9, hein? Das 7 da noite às 9, ao vivo o programa Voz da Libertação. Você que é cooperador, dirigente das igrejas Pentecostal, Deus e Amor, mande para nós os banners. O banner dos cultos, das campanhas, para nós estarmos anunciando aqui também, até às 9 da noite. Você que é dirigente, cooperador, mande para nós, que a gente vai estar anunciando os cultos, as campanhas, ao vivo aqui no programa Voz da Libertação. Mandar a paz ao Senhor Jesus, nossos ouvintes da cidade de Fernandópolis, nossa irmã Tereza Caetano, sempre ouvindo o programa Voz da Libertação. Nossos irmãos também da cidade de Cosmorama, paz do Senhor Jesus, irmãos da cidade de Cosmorama também, sintonizado aqui na 98,1 FM. Alô? Nossa irmã Dalva de Cosmorama, José Carlos, Anastácio, todos os ouvintes lá da cidade de Cosmorama, sempre também ouvindo o programa Voz da Libertação. Ouvintes também da cidade de Américo de Campo, a paz do Senhor Jesus, nosso cooperador Luiz e a sua esposa Rose também, de Américo de Campos, sempre também ligadinha aqui, ouvindo o programa Voz da Liberdade. Toda a região, que Deus abençoe a cada um de vocês que está sintonizado aqui na 98,1 FM. E vamos começar essa noite com um lindo louvor. Quem pediu isso?

0: este louvor foi a nossa irmã Tereza Caetano, de Fernandópolis. Nossa irmã Tereza Caetano, ouvinte fiel de todas as quarta-feiras. Ela pediu louvor quando Jesus estendeu as suas mãos. E oferece para a nossa irmã Sandra aqui de Votuporanga, para nós aqui da rádio, para todos os ouvintes do programa Voz da Libertação, esse lindo louvor de Débora Miranda, quando Jesus estendeu a sua mão.
1: Pode deixar, irmão. Pode ficar tranquilo. Faz sim, irmão.
0: Essa.

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1: Gravadora MC Music.
2: Muito bem, ouvintes do programa Voz da Libertação, são exatamente 19 horas mais 15 minutos, você ouviu esse lindo louvor, Quando Jesus Estendeu Suas Mãos, de Cristina Santana. É, quem pediu foi nossa irmã Tereza Caetano, ela é da cidade de Fernandópolis, ela que pediu esse lindo louvor, ofereceu para nossa irmã Sandra aqui de Votuporanga, para nós aqui da rádio, que Deus abençoe a vida da nossa irmã Tereza Caetano, e para todos os ouvintes do programa A Voz da Libertação. Faça que nem ela, vai discando, 17-3421-6357, ao vivo até as 9 da noite, com o programa A Voz da Libertação. Desejar a paz do Senhor Jesus, nosso irmão Valdir, da cidade de Valentim Gentil. Paz do Senhor Jesus, nosso irmão Valdir. Sempre ligadinho aqui também no programa Voz da Libertação. Cooperador Éder, também sempre o cooperador Lucas. A todos da cidade de Valentim, que Deus abençoe a vida de cada irmão, de cada irmã, em nome do Senhor Jesus. Vamos de testemunho, testemunho para aumentar e acrescentar a fé, em nome de Jesus.
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4: Meu nome é Sônia de Freitas Soares. Eu queria contar uma bênção maravilhosa que Deus fez na minha vida. Eu, quando tinha 18 anos, eu tinha uma depressão muito forte. E ali nessa depressão, assim, eu me sentia assim que não tinha, assim, não era ninguém, porque eu sentia muito mal, assim, que é uma coisa muito assim. Eu não sentia assim que não tinha ninguém perto de mim. Que eu ficava assim, ninguém ligava pra mim, que eu achava assim, eu passava na rua e via as pessoas rindo assim, achava que as pessoas estavam rindo de mim. E ali passou tempo, eu fumava também, o Senhor me libertou do vício do cigarro. Passou uma vez assim que eu pedi pra Deus que Ele fosse fazer uma obra na minha vida, né? Porque ali eu passava duas jovens na minha frente, aquela jovem brilhava assim na minha frente. Assim, eu falei, Senhor, eu queria ser como ela, Senhor, como elas brilham, é diferente. E ali Deus me resgatou, me levou ali, me trouxe para a igreja, me chamou, eu fui ali para a igreja. E graças a Deus, Deus me curou dessa depressão. E ali eu comecei a ficar junto com os jovens, louvado com os jovens. E prosseguindo, né, na presença do Senhor. E aí Deus preparou para mim também um esposo maravilhoso, né? Preparou também assim, o meu casamento, preparou a minha filhinha, que hoje eu falo para os irmãos que o que Deus me deu foi uma bênção maravilhosa, né? Que eu falei para Deus, que era assim, para mim era difícil, mas para Deus não era, né? E ali eu cheguei e falei para o Senhor, entrei no meu quarto, fiz aquela oração, pedi para Deus, Senhor, tenha misericórdia de mim, Senhor, eu necessito dessa bênção. Eu fui no médico, mas falou, olha, para você vai ser difícil, porque você tem uma idade muito avançada, vai ser difícil você ter um filho. Eu ali entrei no meu quarto e falei para o Senhor, Senhor, me prepara para mim um filho, Senhor. Aí, quando foi 2015, o Senhor me preparou essa benção, Miriam Vitória, que hoje está aqui com 4 meses. E ali, até os médicos mesmo falaram para mim, assim, que foi um milagre, né? Porque a minha filha veio perfeita, com saúde, e eu sou grata a Deus, que eu falei para o Senhor Jesus, que eu ia contar essa benção. E a Miriam é uma menina assim, que o Senhor me deu ela, que eu creio que foi para alegrar o meu coração, né? E assim eu agradeço a oportunidade, em nome de Jesus.
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2: Muito bem, ouvintes do programa Voz da Libertação, que testemunho maravilhoso da nossa irmã Sandra. Vocês que ouviram o testemunho, olha só o que Deus fez na vida da nossa irmã Sônia. Ela que sofria de depressão, ela que era viciada em cigarro, e ela orando, falando com o Senhor, para o Senhor entrar com a bênção, com a libertação, e o Senhor transformou a vida dela. Ela foi curada da depressão, o Senhor libertou ela da depressão e do vício do cigarro. Olha mais que o Senhor fez na vida dela. Restaurou a vida dela inteira. Teve um casamento abençoado. Teve uma filha abençoada. Hoje ela está na obra do Senhor. Hoje ela é feliz. Você que está ouvindo o programa Voz da Libertação, o que te impede de você buscar a presença do Senhor? fale com ele. Ele vai te ouvir. Ele vai te abençoar. Ele é Deus que transforma, que liberta. Basta somente você crer. Basta somente você colocar a tua fé em prática e buscar a presença dele. Ficar firmes nos caminhos do Senhor. Muitas das vezes as pessoas vão à igreja, né? Batiza, tudo. Mas o primeiro vento, a primeira tempestade, a primeira prova, já sai da presença do Senhor. Depois da prova é que vem a vitória. Depois da prova vem o milagre. Basta somente você crer, permanecer. Que Jesus, ele veio para dar vida e vida com abundância. A gente tem que colocar a nossa fé em prática. Abra teu coração. Deixa Jesus fazer moradia. Vá aos cultos das igrejas pentecostal Deus e Amor. Temos cultos diariamente nas igrejas. Procura uma igreja mais próxima da tua casa. Dobre teu joelho, fale com ele. Ele vai te ouvir, ele não vai deixar você desamparado. Tudo que você necessita, pode ser na parte de enfermidade, na parte de libertação de vício, ele vai transformar a tua vida, igual fez na vida da nossa irmã Sônia. Foi liberta da depressão, libertou dos vícios. Teve um casamento maravilhoso, uma filha maravilhosa. Tudo isso porque ela entregou a sua vida para Jesus. Aceitou-lhe como teu único salvador. Faça isso. Busca o Senhor. E você verá os milagres acontecer na tua vida, na tua família, no teu lar, aonde você estiver, em nome de Jesus. Continuando com o programa A Voz da Libertação, são 19 horas mais 22 minutos. Quero mandar a paz do Senhor Jesus, nossa irmã Cidinha de Catu. A paz do Senhor, nossa irmã Cidinha de Catu. Também temos ouvintes lá no estado de Minas Gerais. Temos ouvintes no estado de Minas Gerais. São Francisco de Sales, nossa irmã Cleusa sempre também está ouvindo o programa A Voz da Libertação. Temos ouvintes da cidade de Turama, União de Minas, Alexandrita. Aonde estiver alcançando o programa A Voz da Libertação, manda mensagem para nós, aonde você está ouvindo, aonde você está sintonizado, é no 1734216357. Pode pedir um louvor. Você pode pedir um louvor da MC Music, a gente vai tocar aqui. Você pode mandar um áudio também contando uma bênção, contando um testemunho. A gente vai soltar aqui ao vivo no programa Voz da Libertação até às 21h. Vamos de um minuto com Deus, não sai daí que já voltamos.
5: Está na hora de dar uma pausa no seu dia. Minuto com Deus. A palavra de Deus afirma que todo homem que tem um encontro real, de verdade com Jesus, ele é modificado, ele é transformado em uma nova pessoa. E essa renovação começa em nossa mente, em nosso modo de pensar e de ver as coisas. Antes desta transformação, nós vivíamos procurando prazeres, vivíamos sem paz, sem esperança. Embora muitos busquem a Deus, o reino de Deus torna-se muito distante devido à vida e à visão carnais que essas pessoas possuem. Um exemplo disso está na caminhada de dois amigos do Senhor Jesus que estavam indo em direção a um lugar chamado Emaús. Andaram com Jesus antes de sua morte na cruz. Viram os seus milagres, os seus prodígios. Mas, mesmo assim, não perceberam quando Jesus se apresentou diante deles. Mas o que aconteceu? O que os deixou cego para não perceberem que Jesus estava ali ao lado deles? Por que não o reconheceram? Não seria porque os seus olhos ainda estavam na sexta-feira da paixão, o dia da morte, em vez no domingo da ressurreição da vida? Caro ouvinte, você que me ouve agora, enquanto nós fixarmos o olhar nas coisas velhas deste mundo, que perecem com o tempo, nós nunca alcançaremos as boas e novas bênçãos que Deus tem para nós. Eu tenho aqui um conselho da palavra de Deus que diz: deitai fora o velho para que venha o que é novo. É um conselho bíblico. E hoje, mais do que nunca, precisamos atentar para o que está ao nosso redor. Mas voltando os olhos para Jesus, o Filho de Deus, que é o único capaz de nos resgatar de uma vida velha, de uma visão retrógrada, que só olha para um passado que com certeza poucas boas lembranças traz. Vamos, deixemos a velha e tenebrosa sexta-feira da paixão e de morte e olhemos com esperança para o domingo da ressurreição que a cada dia pode brilhar em nossa vida. Hoje o sol da justiça, Jesus Cristo, está brilhando para você. Em Jesus Cristo tudo se faz novo e a qualquer um de nós é facultada a franca entrada na morada eterna que o nosso Deus já nos preparou. Jesus é a fonte da vida, vida abundante para todos os que recebem Ele como Senhor e Salvador. Que Deus abençoe em Cristo Jesus.
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2: E já voltamos com o programa Voz da Libertação. Você ouviu Um Minuto com Deus. Quero desejar a paz do Senhor Jesus, nossos ouvintes da cidade de Andeara, Floreal, Turiúba, Monções, General Salgado, Auriflama, toda a região do Noroeste Paulista que está sintonizada aqui no programa Voz da Libertação. As linhas estão liberadas. Você pode ligar no 17-3421-6357. Você pode pedir um louvor ou pelo WhatsApp, que é o mesmo número. Já salva aí no teu WhatsApp, no 17-3421-6357. Você pode pedir um louvor, pode mandar um áudio. Você quer contar uma bênção, um testemunho, a gente solta aqui ao vivo no programa Voz da Libertação. Você que é cooperador, dirigente das igrejas Pentecostal Deus e Amor, mande para nós os banners dos cultos, das campanhas, para nós estarmos anunciando aqui no programa A Voz da Libertação. Desejar a paz do Senhor Jesus, nossos ouvintes também, em outros estados, temos o Adão lá na cidade de Bonito, na Bahia, que sempre está ouvindo o programa Voz da Libertação. Cooperador também, Elisa, sua esposa André, lá no Pernambuco, também no estado de Pernambuco, sempre ouvindo o programa Voz da Libertação. Também ouvintes aqui na cidade de Votuporanga, no bairro Estação, no bairro Pouso Bom, toda a cidade de Votuporanga também, sintonizada aqui na 98,1 FM. Que Deus abençoe essa noite de quarta-feira, em nome de Jesus. Vamos de momento informativo, não saia daí que já voltamos.
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6: E vamos ao momento de informação aqui na Rádio Deus é Amor. Bem-estar. Como consumir o óleo de maneira saudável nas refeições? O consumo de gorduras, ele é necessário para o bom funcionamento do metabolismo. Mas a nutricionista Sandhya Gognani alerta para a importância do controle na ingestão diária. Em média, não se deve ultrapassar 5 colheres de chá de gorduras e óleos por dia. A recomendação é priorizar gorduras saudáveis encontradas em óleos como azeite, óleo de girassol, coco prensado a frio, gergelim, mostarda e óleo de amendoim. Esses óleos, eles são mais benéficos para o corpo, principalmente quando não passam por processos de refinamento. A nutricionista também destaca a importância do método de preparação dos óleos, sugerindo o uso dos prensados a frio, que são livres de resíduos de solventes prejudiciais. Recomenda-se evitar frituras, já que o aquecimento excessivo pode comprometer suas propriedades benéficas. A chave para uma alimentação equilibrada é consumir essas gorduras de maneira moderada e atenta, com escolha de métodos de preparo mais adequados. Corpo saudável. Café da manhã é a refeição mais importante do dia. Entenda por quê. O café da manhã é amplamente reconhecido como a refeição mais importante do dia, porque ele fornece a energia necessária para iniciar as atividades do dia. Então, ao quebrar o jejum noturno, ele ativa o metabolismo, promovendo a queima de calorias ao longo do dia. Além disso, um café da manhã equilibrado, composto por carboidratos, proteínas e gorduras saudáveis, contribui para a sensação de saciedade, reduzindo a ingestão calórica nas refeições que vêm depois. Para que o café da manhã seja verdadeiramente benéfico, é essencial que seja nutritivo e balanceado. Evitar alimentos ricos em açúcares refinados e gorduras saturadas é fundamental para manter a saúde e o bem-estar.
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2: Já voltamos com o programa Voz da Libertação, são 19 horas mais 33 minutos e vamos de louvor, quem pediu esse louvor foi a nossa irmã Sandra, paz do Senhor Jesus, nossa irmã Sandra aqui da cidade de Votuporanga, ela está ligadinha aqui no programa Voz da Libertação e ela pediu um lindo louvor, Vaso de Honra de Débora Miranda, esse é um novo louvor de Débora Miranda, hein? Ela oferece para nossa irmã Tereza Caetano, para nós aqui da rádio, que Deus abençoe a vida da irmã e para todos que estão ouvindo o programa Voz da Libertação, vai esse lindo louvor, Vaso de Honra de Débora Miranda.
9: Pediu?

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2: Muito bem, ouvintes do programa A Voz da Libertação, são exatamente 19 horas mais 38 minutos. Vamos para os anúncios das igrejas Pentecostal Deus e Amor. Lembrando que neste sábado, a partir das 19 horas, tem culto de louvor e adoração na Igreja Pentecostal Deus e Amor, na cidade de Ouroeste. Atenção, todos de Ouroeste, de Arabá, cidades circunvizinhas, estão todos convidados para o culto de louvor e adoração neste sábado, a partir das 19 horas. Quem estará ministrando a palavra no louvor é o nosso presbítero Lucas, da cidade de Fernandópolis. Você é o nosso convidado especial, traga mais um, venha participar do culto de louvor e adoração, receber as bênçãos do Senhor Jesus neste sábado, a partir das 19 horas, na Central de Ouroeste, que fica na rua Francisco Chaves, número 1340, no centro de Ouroeste. Lembrando que amanhã também, no bairro das Paineiras, amanhã tem culto da Fundação Reviver com a cooperadora Maria Ferreira. Ela vai estar orando e levando a palavra a partir das 14 horas. Você é o nosso convidado especial. Vá ao culto da Fundação Reviver amanhã, a partir das 14 horas, lá na Chácara das Paineiras. Nossa cooperadora Maria Ferreira levando a palavra e orando pelos dons do Espírito Santo. Vá ouvir a palavra. Vá receber as bênçãos do Senhor, leve um quilo de alimento não perecível para ajudar também as pessoas que necessitam. Vá ao culto da Fundação Reviver no bairro das Paineiras, amanhã às 14 horas, que fica na Avenida José Silva Melo, número 2061, Chácara das Paineiras, Votuporanga. Lembrando que também nesta sexta-feira tem culto da Fundação Reviver na cidade de Cardoso. Atenção todo de Cardoso. É, nesta sexta-feira, a partir das 19 horas, culto da Fundação Reviver. Quem vai estar ministrando a palavra? Nossa cooperadora Clarice. É, ela vai estar levando a palavra e orando por todos. Você é o nosso convidado especial, vai receber as bênçãos no culto da Fundação Reviver na cidade de Cardoso, hein? Nesta sexta-feira, às 19 horas. Igreja Pentecostal Deus e Amor em Cardoso, fica na rua Urias de Paula, número 940, no centro de Cardoso. Lembrando também que amanhã temos culto da Fundação Reviver, é amanhã a partir das 19 horas aqui na sede regional de Votuporanga. É, a partir das 19 horas, culto da Fundação Reviver. Quem estará ministrando a palavra? Cooperadora Rafaela. Convidará todos para estar presente amanhã no culto da Fundação Reviver. Venha, traga um quilo de alimento não perecível, venha ouvir a palavra, venha receber as bênçãos do Senhor. Traga mais um, venha participar dos cultos da Fundação Reviver. Essa obra maravilhosa, convidar você aqui de Votuporanga para estar participando na Igreja Pentecostal Deus e Amor, que fica na rua Tocantins, número 3822, aqui no bairro Santa Elisa, próximo à Praça São Bento. Você é um convidado especial. Atenção todos da cidade de Santa Fé do Sul. Igreja Regional de Santa Fé do Sul, hein? É neste dia 10 de outubro, a partir das 19 horas. É o sexto dia da campanha. Sete passos para a vitória. É, segundo Reis, capítulo 5, versículo 14. Quem vai estar ministrando a palavra é a nossa cooperadora Maria de Fátima. É, da cidade de Pereira Barreto. Atenção todos de Santa Fé do Sul. Vai ter este dia maravilhoso nesta campanha, Sete Passos para a Vitória, é o sexto dia da campanha, no dia 10 de outubro, hein? A partir das 19 horas. Igreja Pentecostal Deus e Amor, sede regional de Santa Fé do Sul, fica na Avenida Idalino Long, número 200, Jardim Guanabara. Você é o convidado especial, você pode vir nos cultos da Fundação Rio Verde, nos cultos das igrejas pentecostal, Deus Amor, pode trazer mais um, venha ouvir a palavra, você que está enfermo, você que quer ser liberto, venha ouvir a palavra do Senhor, e você vai receber as bênçãos em nome de Jesus. Nesta quinta-feira também, lá na Igreja Pentecostal Deus Amor de Santa Fé do Sul, é o sexto dia da campanha Seja Forte e Corajoso, Josué, capítulo 1, versículo 9. Nesta quinta-feira, a partir das 19h15, a partir das 7h15 da noite. Você é o nosso convidado especial, sexto dia da campanha Seja Forte e Corajoso. Igreja Pentecostal Deus Amor, sede regional de Santa Fé do Sul, fica na rua E Dalino Long, número 200, Jardim, Guanabara. Quem vai estar ministrando uma palavra também é o Giacomo Paulo. Vai estar ministrando a palavra e orando por todos. Você é o convidado especial, venha, traga mais um. Venha receber as bênçãos do Senhor Jesus. Esses são os anúncios da Igreja Pentecostal, Deus Amor. Você que é cooperador, você que é dirigente da Igreja Pentecostal, Deus Amor, mande para nós os banners, para nós estarmos anunciando os cultos, as campanhas das Igrejas Pentecostal, Deus Amor, da nossa região aqui do Noroeste Paulista. Vamos de louvor. Eu quero oferecer esse lindo louvor de Júnior Isabel, grande campeão, para você que está ouvindo o programa A Voz da Libertação. Vai esse lindo louvor de Júnior Isabel, grande campeão. Estou oferecendo para todos os ouvintes do programa A Voz da Libertação.
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1: Já voltamos com o programa Voz da Libertação. Você ouviu esse lindo louvor, Grande Campeão, de Júnior Isabel. Ofereci para você, ouvinte do programa A Voz da Libertação. Lembrando que no próximo dia 15 de outubro, agora na cidade de Cosmorama, atenção todo de Cosmorama, neste dia 15 agora, tem um culto lá. Nosso cooperador Zé Maria, da cidade de Valentim Gentil, ele vai estar levando a palavra e orando em favor de todos. Convidar todos de Cosmorama para estar participando neste dia 15 de outubro na Igreja Pentecostal Deus e Amor de Cosmorama. Anote aí, fica na rua Domingos Baggio, número 257, no centro de Cosmorama. Você é o nosso convidado especial. Vá ouvir a palavra, vá receber as bênçãos do Senhor Jesus. Cooperador José Maria, da cidade de Valentim Gentil, levando a palavra e orando pelos dons do Espírito Santo. Vá, leve a sua família, vá receber as bênçãos nas igrejas pentecostal Deus e Amor. Vamos de testemunho, testemunho para aumentar e acrescentar a fé em nome de Jesus.

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1: Bom, meu nome é Sulamita Prudência da Silva. Eu vim da cidade de São Jorge, Santo André. E eu quero contar nesse depoimento uma bênção muito grande que eu recebi do Senhor Jesus Cristo. Faz muitos anos e o Senhor já estava me incomodando para mim vir gravar esse testemunho. Eu tinha uma casa para vender em São Caetano e eu não conseguia vender essa casa. E uma certa noite na igreja teve um culto e eu fiz um voto com o Senhor, prometendo ao Senhor Jesus Cristo que eu ia cumprir com o voto se Ele me abençoasse, preparasse uma pessoa para comprar a casa. Imediatamente Deus preparou uma pessoa. E através de eu vender essa casa, Deus me deu uma casa aqui em Santo André, uma casa nova. E além dessas bênçãos, o Senhor concedeu 2 caminhões para o esposo. O Senhor abriu porta de emprego para os meus filhos. Na época, estavam tudo desempregados também. Eu agradeço em nome do Senhor Jesus essa grande oportunidade de estar se dando testemunho, né? Sou moradora ali da cidade de São Jorge, Santo André, né? E meu nome é Sulamita Prudêncio da Silva. Agradeço a oportunidade em nome do Senhor Jesus Cristo. Amém.
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3: Muito bem, ouvintes do programa Voz da Libertação, olha o testemunho da nossa irmã Sulamita. Ela tinha uma casa à venda e não conseguia vender. Ela foi na Igreja Pentecostal Deus é Amor. Ela fez um voto que se Deus ajudasse ela a vender essa casa, que ela ia cumprir esse voto e ia contar o testemunho. E ela colocou a fé em prática. Ela colocou a fé neste voto. Ela conseguiu vender a casa e contou o testemunho. Para você ver que esse Deus que nós serve é Deus do impossível. Você que está ouvindo o programa Voz da Libertação, não importa o que você necessita. Faça um voto, faça que nem nossa irmã Sulamita fez. Coloca a fé em prática, através de um voto, num papel. Se você crê neste voto, se você colocar a tua fé em prática, você vai ver o milagre acontecer. Eu sou prova disso, eu fiz muitos votos na Igreja Pentecostal Deus Amor, e o Senhor sempre me abençoou. É a fé. A gente tem que colocar nossa fé em prática. Buscar ao Senhor. Entregar nas mãos dele aquilo que você necessita. O que para o homem é impossível, para Deus é possível. É possível. Ele é o advogado dos advogados. Não importa. Se você tem uma causa na justiça, se você tem algum dinheiro a receber, busca ao Senhor. Coloca a fé em prática. Através do voto você vai ver Deus trabalhar. Ele não deixa seus filhos desamparados. Mas você tem que ter fé, tem que buscar, tem que orar. Vá às Igreja Pentecostal Deus e Amor. Você que está ouvindo o programa Voz da Libertação, temos cultos diariamente. Aqui em Votuporanga temos 3 igrejas mais a sede regional. Temos a sede regional aqui na Rua Tocantins, número 3822, aqui no bairro Santa Elisa. Temos na Avenida José Silva Melo, número 2061, Chácara das Paineiras. Temos lá no bairro Pouso Bom, na Rua Leonardo Coma, número 2645. E na Rua Foriante Poiane, lá no bairro São João, número 2981. Temos cultos diariamente. Vá a um culto da Igreja Pentecostal. Vá ouvir a palavra. Você que precisa de uma bênção, de um milagre, de uma porta aberta, Ele é Deus que abre porta onde não tem. Ele entra na causa. Ele abençoa mas você tem que fazer a tua parte, buscar a presença dele, ter fé, colocar a fé em prática, porque a fé, ela move montanhas. Igreja Pentecostal, Deus e Amor, programa A Voz da Libertação. 19:56, quero mandar a paz do Senhor Jesus, nossos ouvintes lá em Valentim Gentil, temos ouvintes na cidade de Valentim Gentil, estão todos lá sintonizados aqui na 98,1 FM, que Deus abençoe essa noite de quarta-feira na vida de cada um de vocês. Você que está ligando, com o radinho ligado, pode ligar para nós no 1734216357. É o telefone aqui da Rádio Deus e Amor e o WhatsApp também. Você pode mandar mensagem no WhatsApp, você pode contar uma bênção, você quer pedir uma oração no final do programa, a gente vai estar lendo a palavra e orando também. Pode deixar o teu nome aqui, né? Vai estar orando no final do programa aqui. 1734216357. Mandar a paz do Senhor Jesus também, nossos ouvintes da cidade de Ponte Gestal. Temos ouvido da cidade de Ponte Gestal, Riolândia. Os irmãos da cidade de Riolândia também sempre estão ouvindo o programa Voz da Libertação. Nossos irmãos da cidade de Américo de Campo, a paz do Senhor Jesus, nosso irmão Luiz, a sua esposa Rosa, também sempre ligadinha aqui na 98. Que Deus abençoe a vida deles, em nome do Senhor Jesus. Vamos para os nossos prefixos. Você não saia daí, que é rapidinho e já voltamos.

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0: Muito bem, ouvintes do programa Voz da Libertação, são 19 horas mais 59 minutos. Vamos de louvor. Quem pediu esse louvor foi o nosso irmão José Andreto. A paz do Senhor Jesus. Nosso irmão José Andreto, aqui de Votuporanga. Ele sempre está ouvindo o programa Voz da Libertação, às quarta-feiras, ouvinte fiel aqui. E ele pediu um lindo louvor para oferecer para nós aqui da rádio. Que Deus abençoe. Para todos os ouvintes do programa Voz da Libertação, vai esse lindo louvor. Folha ao Vento, de Elias Silva.
1: Pediu.

0: Muito bem, ouvintes do programa Voz da Libertação, são exatamente 20 horas mais 2 minutos. Você ouviu o louvor Folha ao Vento, de Elias Silva. Quem pediu foi o nosso irmão José Andreto, aqui da cidade de Votuporanga. Ofereceu para nós aqui da rádio, para o irmão dele que está lá na Vila Carvalho e para todos os ouvintes do programa Voz da Libertação, esse lindo louvor Folha ao Vento. Vamos de curiosidade bíblica e já voltamos.
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2: Nós vamos agora para um pouquinho, né, da Bíblia, um pouquinho de curiosidades. Vocês conhecem aquela história da primeira multiplicação dos pães? E o único dos quatro evangelistas, né, que citou a origem dos cinco pãezinhos e dos dois peixinhos foi João. E ele escreveu que aqueles pães e aqueles peixes pertenceram a um menino. Está no livro de João, no capítulo 6, exatamente no versículo 9. Já alguns tradutores traduziram como rapaz. Mas você indo no original da palavra grega, encontramos a palavra paidarion, que significa garotinho, né? Que de onde vem também a palavra pediatria, vem da palavra paidarion. E outras palavras que se referem a crianças. Bom, esse não é o ponto que queremos falar. Agora, para entendermos ainda melhor esse importante acontecimento da multiplicação dos pães e dos peixes, é bom explicarmos como eram os pães usados naquele tempo. E até hoje, ainda hoje, né, naquela região se usa o mesmo tipo de pão. Aqueles pãezinhos, eles eram achatados e bem fininhos. Na realidade, aqueles pães e os dois peixinhos eram o suficiente para o garoto almoçar, ter o seu lanche, né? Agora, o mais desusado e ao mesmo tempo glorioso deste grande milagre é que, seguindo a Jesus e escutando a preciosa voz do Mestre, o garoto até se esqueceu de comer o seu almoço, que provavelmente sua mãe tinha lhe preparado e tinha dado o farnel para ele levar a sua lancheira, né? A gente vê aqui um desprendimento, a gente vê aqui uma dedicação, e que foram o suficiente para Jesus usar gloriosamente em sua obra de multiplicar os pães. A gente vê algo maravilhoso que, como a gente sempre fala, quando Jesus falava e quando ele passava por certos lugares, ou por todos os lugares, uma grande multidão o seguia. Realmente Jesus atraía até as crianças, não é? Me lembro da ocasião que Jesus chega a um lugar, as crianças vêm em direção a ele, os discípulos dizem: "Não, Senhor, despede essas crianças, elas estão te atrapalhando." Ele disse: "Não as impeçais, porque dos tais é o reino dos céus." Falamos então de pormenores valiosos que muitas vezes não são percebidos quando...

0: E já voltamos com o programa Voz da Libertação. São 20 horas mais 8 minutos. Quero mandar a paz do Senhor Jesus. Os nossos ouvintes da cidade de Monte Aprazível, é família Alcântaras também, sempre ouvindo o programa Voz da Libertação. Nossa irmã Sueli Alcântara, seu esposo também, ouvindo. Temos também o João lá da cidade de Macaubal, a paz do Senhor Jesus. Nosso irmão João da cidade de Macaubal também, ouvindo. Toda a região do Noroeste Paulista está sintonizada aqui na 98,1 FM, Rádio Deus e Amor. E vamos de louvor. Quem pediu esse louvor foi a nossa irmã Zilda, aqui de Votuporanga. Paz do Senhor, nossa irmã Zilda de Votuporanga. E ela pediu esse lindo louvor, Deus Abre o Mar. É, ela pediu o louvor, Deus Abre o Mar. Ela oferece para a nossa irmã Laurita, oferece para a nossa irmã Geni. É, nossa irmã Geni lá da Roseira, nossa irmã Rosimeire do Pacaembu, e a minha esposa, e a todos os ouvintes que estão ouvindo o programa Voz da Libertação, vai esse lindo louvor de Débora Miranda. É, Deus Abre o Mar.
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2: Pediu.

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1: Muito bem, ouvintes do programa Voz da Libertação, que louvor maravilhoso. Deus abre o mar, quem pediu foi nossa irmã Zilda aqui de Votuporanga. Esse lindo louvor, Deus abre o mar, de Débora Miranda. Ela ofereceu para a nossa irmã Maria Gata, a Laurita, a Genida Roseira, a nossa irmã Rosimeire do Pacaembu, para minha esposa Raquel e para todos os ouvintes que estão ouvindo o programa Voz da Libertação. Foi esse lindo louvor, Deus abre o mar. E vamos de podcast. Vamos de podcast, não sai daí que é rapidinho e já voltamos.
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3: Eu queria falar com vocês nesta manhã sobre mudanças, a importância de mudarmos, de fazermos alguma coisa, nos movimentar para um bem comum. E para isso, eu vou ler para vocês um texto que eu acho muito interessante para dar margem para nossa reflexão de hoje. Ele se chama A Menina do Vestido Azul. Num bairro pobre de uma cidade distante, morava uma garota muito bonita. Acontece que essa menina, ela frequentava as aulas da escolinha local mais lamentado estado. Suas roupas eram tão velhas que seu professor resolveu dar-lhe um vestido novo. Assim raciocinou o mestre. É uma pena que uma menina tão encantadora venha às aulas desarrumada desse jeito. Talvez com algum sacrifício eu pudesse comprar para ela um vestido azul. Quando a garota ganhou a roupa nova, sua mãe não achou razoável que com aquele traje tão bonito, a filha continuasse a ir ao colégio suja como sempre e começou a dar-lhe banho todos os dias antes das aulas. Ao fim de uma semana, disse ao pai: "Mulher, você não acha uma vergonha que a nossa filha, sendo tão bonita e bem arrumada, more num lugar como este, caindo aos pedaços? Que tal você ajeitar um pouco a casa, enquanto eu, nas horas vagas, vou dando uma pintura nas paredes, consertando a cerca, plantando um jardim? Que você acha?" E assim fez o homem. E fez também a mulher, este casal. Assim sucederam. Até que sua casa ficou muito mais bonita que todas as casas da rua. E os vizinhos se envergonharam e se puseram também a reformar suas residências. Deste modo, todo

0: bairro melhorou. Os olhos vistos. Quando por isso passou um político que, bem impressionado, disse: é lamentável que gente tão esforçada não receba nenhuma ajuda do governo. E dali saiu para ir falar com o prefeito, que autorizou a organizar uma comissão para estudar que as melhorias eram necessárias para o bairro. Essa primeira comissão surgiu muito outras e foram arrumando um bairro, colocando asfalto nas ruas, iluminação na rua, e pensou que tudo começou com um vestido azul. A criança estava linda, ia para a escola feliz, a casa organizada, a casa toda enfeitada com flores, os vizinhos todos felizes também, porque conseguiram organizar suas casas, a rua começou a ficar movimentada, porque passou a ter asfalto, as pessoas conseguiam passar por lá, virou um centro turístico, um lugar onde as pessoas iam lá para visitar. Isso tudo por uma simples intenção de um professor de presentear uma criança. É a rede do bem, é a transformação. Difícil é começar. Você olha para um lado, às vezes, você vê tantas coisas que isso te incomoda. Isso te traz uma situação com, assim, você pensa: meu Deus, essa situação nunca vai mudar. Mas e se, que tal você dar o primeiro passo? Você olha uma pessoa na igreja, você vê aquela pessoa num estado, que tal você estender as mãos? Você vai na unidade de saúde, no postinho de saúde, você vê que aquele ambiente está sendo um ambiente triste. Lá na recepção, que tal você ir lá doar livros? Ou você que tem um talento, ir lá pedir autorização para você enfeitar uma parede, para você pintar, para você colorir, para que não seja um ambiente tão triste, tão fechado, tão... Você pode fazer muitas coisas. É a corrente do bem. Se eu começo a fazer alguma coisa, e é muito interessante, isso acontece até mesmo com a gente. Por exemplo, se a gente pinta a casa, aí a gente fala: nossa, a casa pintadinha com um fogão desse, né? Caindo aos pedaços. Vai lá e compra um fogão novo. Aí, de repente, compra um tapete bonito. Ah, mas um tapete bonito ficaria legal com um quadro. E assim, a gente vai seguindo. A gente só precisa começar. Comece. Levante-se. Você vê, de repente, você passou por um hospital, foi acompanhante, ou foi a pessoa que estava hospitalizada. Você percebeu que o que um paciente precisa, você percebeu o que você, como uma pessoa de acompanhante, necessita, reclamou, você fala: nossa, esse hospital é isso, é aquilo. Mas que tal você voltar lá, juntar com uma quantidade de pessoas e lá, de repente, levar o amor de Deus, de repente pregar a palavra, de repente cantar para aquelas pessoas. É a gente reclamar menos e fazer mais. Porque o ser humano, ele tem esse costume de reclamar, reclamar, reclamar e ficar a crítica pela crítica. O que que nós podemos fazer para melhorar? Nós reclamamos dos governantes, nós reclamamos dos presidentes, nós reclamamos dos pastores, nós reclamamos dos obreiros, nós reclamamos de todo mundo. Ai, hoje a igreja está tão suja. Mas por que não você começar a limpar? Começar a fazer alguma coisa. Precisamos fazer o bem. E não precisa de muito. É uma coisinha aqui, outra ali. É algo que você acha que é tão pouco, mas para a vida de outra pessoa pode ser tão significativo como na vida dessa menina da história, do vestido azul. O professor, ele se compadeceu, mas ele não ficou só reclamando. Ele poderia muito bem ligar para o conselho tutelar, ele poderia muito bem fazer uma denúncia de negligência, ele poderia muito criticar, esnobar aquela criança, mas não, ele teve um olhar sensível, e a partir deste olhar, a partir de uma atitude dele, mudou toda uma história, todo um cenário. Você quer mudança, não quer? Na família? Ah, eu quero que a minha família seja unida. Mas na hora das refeições, você pega o celular e corre pro quarto. Que tal ser diferente? Preparar uma galinhada, que é um prato favorito da família, ou uma coisa gostosa. Prepara. Chama todo mundo e fala, olha, hoje eu vou cozinhar. Para todo mundo almoçar ou jantar junto. E naquela refeição, surge assuntos, fortalece os vínculos, o amor é restaurado. Nós reclamamos de tudo, nós estamos vendo tudo caindo de água abaixo. Ah, mas o meu serviço parece que é uma desorganização. Seja você o pioneiro. Dê o primeiro passo. Ai, há quanto tempo que esse relógio está parado? Compre a pilha. É baratinho. Vai, faça alguma coisa, se movimenta. Nem se for uma palavra, está num ambiente triste? Escreva uma frase num papelzinho, dobra, entrega para uma pessoa. Nós precisamos de mudança. Nós precisamos mudar. Nós precisamos nos movimentar. Isso começa dentro da nossa casa. Se movimenta, muda os móveis de lugar. Faz aquela faxina maravilhosa. Planta flores. Sei lá, pega um cachorro. Traga alegria para tua casa. O mundo precisa de pessoas que são ativas. Pessoas que começam. Se você começar, o outro membro da tua família vai continuar, o outro vizinho vai continuar, o outro vai fazer, o outro vai fazer, e assim sucessivamente. Então faça o bem agora, hoje, neste momento. Deus abençoe.
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2: Muito bem, ouvintes do programa Voz da Libertação, são 20 horas mais 24 minutos, vai discando 17-3421-6357, é o telefone aqui da Rádio Deus e Amor e também o WhatsApp. Siga-nos também pelas redes sociais, temos também, nas redes sociais, temos o Instagram, IPDA Votuporanga, 98,1 FM, temos o Facebook, IPDA Votuporanga também, YouTube, Deus é Amor Oficial, siga-nos nas redes sociais e o WhatsApp, 17-3421-6357. E quero anunciar que no próximo dia 9 de outubro, sexta-feira, a partir das 19 horas, na Igreja Pentecostal Deus e Amor Regional de Urânia, tem a segunda volta da campanha, Filho Pródigo. Quem vai estar ministrando a palavra? A nossa cooperadora Aline, da cidade de Aparecida do Oeste. Ela vai estar trazendo a palavra e orando em favor de todos. Atenção todos de Urânia, hein? É nesta sexta-feira agora, a partir das 19 horas. Igreja Pentecostal Deus e Amor da cidade de Urânia, fica na rua Travessa Bálsamo, número 376, bairro Nossa Senhora de Fátima, em Urânia, hein? Sexta-feira, culto de libertação com a segunda volta da campanha Filho Pródigo, com a cooperadora Aline, da cidade de Aparecida do Oeste. Vai mandando os banners das campanhas, dos anúncios, dos cultos das igrejas pentecostal Deus e Amor. Lembrando que também neste sábado temos culto de Santa Ceia. Temos culto de Santa Ceia aqui na sede regional de Votuporanga. A partir das 19 horas, quem vai estar ministrando a Santa Ceia, presbítero Manuel de Moraes. Você que é membro, você que participa do corpo e do sangue de Jesus Cristo, você não pode faltar, hein? Todos os membros estão presentes no culto de Santa Ceia no próximo sábado a partir das 19 horas. Igreja Pentecostal Deus e Amor, sede regional de Votuporanga, é Rua Tocantins, número 3822, bairro Santa Elisa. É próximo à Praça São Bento. Você que é membro, você não pode ficar de fora do culto de Santa Ceia, hein? Neste sábado, às 19 horas. Mandar a paz do Senhor Jesus também, os nossos ouvintes lá da cidade de Álvares Florença também, né? Temos ouvintes na cidade de Álvares Florença, é. Também temos ouvintes lá na cidade de Jales. Atenção, os ouvintes da cidade de Jales, que Deus abençoe a todos lá na cidade de Jales, Estrela do Oeste, Guarani do Oeste, toda a região do Noroeste Paulista, ouvindo o programa Voz da Libertação. São João das Duas Pontes, é, nosso cooperador Fábio, sua esposa Marielle, da cidade de São João das Duas Pontes, também sempre está ouvindo o programa A Voz da Libertação. Ponta Linda, Dolcinópolis, toda a região ligadinha aqui no programa A Voz da Libertação. Vamos para o nosso momento informativo, não sai daí que já voltamos, é rapidinho.
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4: Consumo de sódio. Moderação é um dos passos para a vida saudável. O consumo excessivo de sódio pode causar diversos problemas de saúde, como a retenção de líquidos, hipertensão arterial, doenças cardíacas e renais. Muitos alimentos, especialmente os industrializados, contêm grandes quantidades de sódio e muitas vezes sem que o consumidor perceba. Até alimentos que não têm um sabor salgado, como bisnaguinhas e biscoitos recheados, também podem conter sódio. De acordo com a OMS, o consumo diário ideal de sódio é de até 2.000 miligramas para reduzir o risco de hipertensão e doenças cardiovasculares e renais. O Ministério da Saúde e a Anvisa firmaram um compromisso com a indústria alimentícia para reduzir o teor de sódio em alimentos processados. Mas é fundamental que os consumidores estejam atentos aos rótulos dos produtos para controlar a ingestão dessa substância. A alimentação e a saúde. Saiba como a alimentação influencia no funcionamento da tireoide. A glândula tireoide desempenha um papel crucial no funcionamento do organismo, sendo responsável pela produção dos hormônios T3 e T4 que regulam o metabolismo. Quando há uma produção insuficiente desses hormônios, caracteriza-se o hipotireoidismo. É uma condição que pode causar sintomas como falhas de memória, dificuldade de concentração, ganho de peso, desânimo, sonolência, entre outros. A alimentação, ela tem um papel importante, tanto no surgimento quanto no agravamento do hipotireoidismo. Micronutrientes como iodo, selênio e zinco são essenciais para a produção e função adequada dos hormônios da tireoide, enquanto substâncias como glúten, isoflavonas e flavonoides podem interferir no funcionamento da glândula, contribuindo para o aparecimento do problema. Embora a alimentação seja um fator importante, a reposição de hormônios tireoidianos, conforme orientação médica, geralmente é necessária para controlar a doença. O tratamento é feito com a ingestão diária de um comprimido para substituir a função da tireoide e garantir o bem-estar do paciente. Portanto, uma dieta equilibrada pode auxiliar na prevenção e controle do hipotireoidismo. Mas a reposição hormonal é frequentemente necessária para o manejo eficaz da doença.
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2: Muito bem, ouvintes do programa Voz da Libertação, 20 horas mais 33 minutos. Vamos de testemunho, testemunho para aumentar e acrescentar a fé em nome de Jesus.
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7: Adélia estava com problema de arritmia no coração, constatado pelos médicos. Tomo medicamento todos os dias. Me dá essa arritmia, mesmo eu tomando medicamento, me dá. Ela me dá, ela me ataca, meu coração vai para 120 por hora. E eu estava ali com muita dor. Aí eu pedi para Deus, eu falei: Jesus, me cura aqui agora, tira essa dor. Irmão, eu comecei a glorificar. E aquela dor sumiu, eu tava sem força nenhuma. E agora o Senhor me deu minhas forças, fui curada para a glória de Deus, não sinto mais nada. Falei pro meu filho, eu vou contar minha bênção porque eu tô curada.
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Muito bem, ouvintes do programa Voz da Libertação. Vocês ouviram o testemunho da nossa irmã Adélia, ela que foi curada da arritmia. Olha só, que maravilhoso que o Senhor fez na vida dela, curando essa enfermidade de arritmia. É através da fé. Lembrando que o Senhor, ele é o médico dos médicos. Lembrando que ele é o Deus do impossível. Não importa a enfermidade que você tenha, o Senhor cura do câncer, é arritmia, é trombose, é tumor. Não importa, tem que crer. Tem que colocar a fé em prática. Ele cura da depressão. Você que está ouvindo o programa Voz da Libertação, busque a Ele. Busque, clame ao nome dEle. Entregue tua vida para o Senhor. Dobre teu joelho no teu quarto. Ore, Ele vai te ouvir. Porque a palavra dEle diz que Ele não está com os ouvidos tampados, mas sim com os ouvidos abertos para ouvir o teu clamor. E não com as mãos encolhidas, mas sim com as mãos estendidas para te abençoar. Então você tem que clamar. A oração, ela é a chave da vitória. Busque, clame, peça. Ele vai te curar. Aquele ente querido que está enfermo, você entregue nas orações. E você verá um milagre acontecer, que nem aconteceu na vida da nossa irmã Adélia. Ele curou ela da arritmia. É colocando a fé em prática, buscando a Ele, e você vai ver o milagre acontecer em nome de Jesus. Vamos de louvor,

Vamos ouvir um lindo louvor, Ajoelhados, de Débora Miranda, oferecer para você, ouvinte do programa A Voz da Libertação, esse lindo louvor, Ajoelhados. Pediu?

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1: Muito bem, ouvintes do programa Voz da Libertação, vamos de louvor. Quem pediu esse louvor foi o nosso irmão João, lá na cidade de Macaubal. A paz do Senhor Jesus, nosso irmão João também, que está ouvindo o programa Voz da Libertação. E ele pediu louvor Igreja de Poder, da dupla de Pedras Vivas. É, dupla Pedras Vivas. Esse lindo louvor, Igreja de Poder, oferece para todos os ouvintes do programa A Voz da Libertação, esse lindo louvor.
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1: Muito bem, ouvintes do programa Voz da Libertação. A palavra de hoje se encontra em Deuteronômio, capítulo 31, versículo 6. A palavra do Senhor diz assim, amados irmãos: sejam fortes e corajosos. Não tenha medo, nem fiquem apavorados por causa delas, pois o Senhor, o seu Deus, vai com vocês. Nunca os deixará, nunca os abandonará. Ouvintes do programa Voz da Libertação, a palavra diz que sejam fortes, sejam corajosos. Entregue nas mãos do Senhor aquilo que você necessita. Busque a Ele. Deixe o Senhor entrar no teu coração. Abra teu coração, deixa Jesus fazer moradia. Não tenha medo, não fiquem apavorados, porque Ele está no teu barco. Não importa se as lutas vêm, as tempestades, as provas, as dificuldades. Creia que você tem um Deus que segura a tua mão, acalma a tempestade. Ele abre portas onde não tem. Ele cura enfermidades. Ele tira de você todo espírito do mal, te libertando. Ele está com você 24 horas. Ele não deixa seus filhos desamparados, então você tem que ter força, você não precisa ter medo, você tem que ter coragem, você tem que buscar, você tem que clamar. Abra tua boca e clame ao Senhor. Clame a Ele, Ele vai ouvir tudo o que você necessita. Não fique apavorado por causa das provas, das lutas, das dificuldades. O Senhor, Ele cala, mas não falha. Ele não vai te deixar abandonado. Ele não abandona os seus. Mas você tem que crer. Você tem que ter fé. Você tem que orar, você tem que buscar a palavra dEle. Tudo que você necessita está na palavra do Senhor. Abra a tua Bíblia. Ele vai te mostrar a resposta daquilo que você busca. Você vai ver a bênção acontecer através da tua fé. Buscando a palavra do Senhor, orando, jejuando e clamando ao nome dEle, porque Ele é digno de toda honra, toda glória e de todo louvor. Não adianta você que está passando por prova, por dificuldade, por lutas, contar para o vizinho, contar para um parente, mas não contar para Jesus. É Ele que vai te ajudar a passar por esse vale de ossos secos, por esse deserto. Você vai passar no meio do mar e do outro lado você vai cantar o hino da vitória. Basta somente você crer. Ore. Ore, porque a oração, ela é a chave da vitória. Através da oração, o Senhor move montanhas. Através da oração, você vai ver um milagre acontecer. O Senhor vai falar com você através da oração. Então guarde bem esta palavra no teu coração, você que está ouvindo o programa Voz da Libertação. Seja forte e corajoso. Não tenha medo, nem fique apavorado por causa das fortes lutas, forte tempestade, forte dificuldade. Pois o Senhor, o teu Deus, vai com você e Ele vai derrubando barreira. Ele vai quebrando as correntes, derrubando muralhas e você vai glorificar as bênçãos do Senhor na tua vida, no teu lar, na tua família. E nunca os deixará e nunca os abandonará. Guarde essa palavra no teu coração e vamos para a oração.
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1: Glorioso Deus, eterno Pai, graças a Ti te damos por mais este dia que o Senhor nos concedeu de vida, ó Pai. Graças a Ti te damos pela água que bebemos, pelo ar que respiramos, pelo pão de cada dia. Por tudo que o Senhor tem feito, não só na minha vida, mas na vida de cada um dos Teus filhos, Pai. Que o Senhor venha abençoar esta noite de quarta-feira, na vida deste irmão, na vida desta irmã, que está ouvindo esta oração, Pai. Eu creio que ele está orando também. Eu não conheço a necessidade deles, mas Tu sabe, Pai. Vai de encontro. Vai colocando as mãos, Senhor. Vai jogando por terra toda barreira, toda dificuldade. Vai jogando por terra todo vício. Vai jogando por terra, Pai, toda a obra do inimigo que tenta se levantar contra a vida dos Teus filhos. Peço a Ti, Senhor, que o Senhor vai visitando a nossa irmã Tereza Caetano, lá na cidade de Fernandópolis, que o Senhor venha abençoar a vida dela, Pai. Abençoar o lar dela, os filhos. Que o Senhor venha dar saúde e saúde com abundância, Pai, sobre a vida dela. Nossa irmã Sandra aqui de Votuporanga também. Que o Senhor abençoe a vida dela. Abençoe o casamento dela, abençoe a família, o lar. Que o Senhor venha abençoar essa noite de descanso na vida dela, em nome de Jesus. Nosso irmão José Andreto, seu irmão, lá na Vila Carvalho. Guarda, protege, liberta de toda a obra do inimigo, Senhor. Entrega nas Tuas mãos a vida deles, Pai. Nossa irmã Zilda, Pai, entra no lar dela neste exato momento. Vai fazendo moradia, Senhor. Vai entrando com a vitória, Senhor. Vai entrando com a bênção em nome de Jesus, Pai. Visita o nosso irmão lá em Macaubal, nosso irmão João, Pai. Entra, Senhor, com providência na vida dele. Tu sabes a necessidade do teu filho. Tu conheces cada coração, Pai, que vai enchendo, meu Pai, com o teu poder do Espírito Santo. Visita também a nossa irmã Eva, lá do bairro Sonho Meu, Pai. Entrega nas Tuas mãos a vida da Tua serva, Pai. Joga por terra toda depressão, Pai. Liberta ela desses remédios, Pai. Liberta, porque o Senhor tem este poder de libertar, Pai. Joga por terra toda a enfermidade sobre a vida dela, em nome de Jesus, Pai. Porque eu ensino a vitória sobre a vida dela, sobre a família dela e sobre o lado dela, Pai. Que não sejam as minhas mãos, mas seja a Tua, Senhor. Mãos de poder e mãos de milagre. Que venha abençoar a vida do nosso irmão Matheus Camargo, abençoar a família dele, o local de trabalho, abençoar a minha família, o meu lar, abençoar a vida de cada um que está ouvindo o programa Voz da Libertação. Que o Senhor venha guardar esta noite de quarta-feira na vida de cada um, em nome de Jesus. Muito bem, ouvintes do programa Voz da Libertação, você que ouviu a palavra, você que esteve orando conosco, você que se distanciou da presença do Senhor, ou não aceitou Ele como teu único Salvador, volte para a presença do Senhor, aceite Ele como teu único Salvador, porque a volta do Senhor está próxima, o arrebatamento está próximo. Fale comigo assim, você que ouviu a palavra, você que esteve orando e quer aceitar o Senhor. Senhor Jesus, eu ouvi a Sua palavra e recebi no meu coração toda a Tua verdade. Reconheço, pequei contra ti, te desobedeci a tua palavra, mas estou arrependido e eu te peço aqui agora, me salva, me liberta, com o teu poder, escreve agora o meu nome lá no céu, no livro da vida, e sela com teu sangue, em nome de Jesus. Amém. Você que ouviu a palavra, você que esteve orando, né? E quer voltar para a presença do Senhor? Procura a Igreja Pentecostal Deus Amor mais próxima da tua casa. Fale com o dirigente, com o cooperador. Ele vai estar pegando teus dados, teu telefone, endereço. Fique firme, irmãos. Fique firme diante da presença do Senhor. Você vai ver os milagres acontecer na tua vida. Busque a presença dele. E Deus vai derramar chuvas de bênçãos na tua vida, na vida da tua família, em nome de Jesus. Quero agradecer a cada um que esteve sintonizado conosco aqui no programa Voz da Libertação. Que Deus abençoe a cada um ouvinte, que abençoe essa noite de quarta-feira. Que Deus guarde, protege. Que abençoe, nós, agradecendo também o nosso sonoplasta, Matheus Camargo. Que todos tenham uma noite de quarta-feira abençoada. Lembrando, aí, temos cultos diariamente nas igrejas Pentecostal, Deus é meu. Amanhã, quinta-feira, culto da Fundação Reviver, hein? Espero todos na Igreja Pentecostal, Deus de Amor, para receber a palavra e receber as bênçãos do Senhor Jesus. Quem se despede? Cooperador Anderson. Fiquem todos na paz do Senhor Jesus.